Off Maria Caroline Cavalli, Oral Única, Odontologia Concórdia, Carbone Veco Canesso, Britax Britagens e Construções e Restaurante e Churrascaria Laçador do meu amigo Peruso. Um grande abraço a vocês, um bom resto de sábado e um excelente domingo para você. E possamos nos encontrar no próximo sábado com mais o melhor da música gaúcha nativista tradicionalista aqui nas ondas da 93.7. Fechando todas, Marcelo Oliveira, cena comum do meu pai. Até a próxima, meus amigos.

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2: Bate pra dentro da pequena área. O John Córdoba, ele tá de costas pro gol. E o camisa 3, o Rubem Dias, ele puxa o jogador colombiano pela camiseta. Na altura da manga esquerda. E o John Córdoba, ele cai pra trás. E a seleção da Colômbia pediu o pênalti. O VAR fez aquela revisão rápida, provavelmente, e comunicou ao árbitro que não aconteceu nada. Mas tem reclamação colombiana com relação, sim, a um possível pênalti.
3: Bola na defesa colombiana, bola com o goleiro Camilo Vargas. Ele faz a bola chegar até o lado, chegar até o zagueiro Lucumi. Lucumi tenta o lançamento na frente para Córdoba. Ele é derrubado pelo Renato Veiga. A arbitragem para marcar. 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Na rede da Copa, lá vem a Colômbia, James Rodrigues para John Arias, meteu fechado demais, nas mãos do goleiro Diogo Costa.
2: Pela direita, mais uma vez, John Arias, ele consegue o cruzamento, com uma mistura também de chute para o gol, e o goleiro, pelo alto, Diogo Costa segurou firme, tenta mandar Portugal para o campo de ataque, segue 0-0.
3: E o jogo, seu Maurício, aos 37 do primeiro tempo.
4: Portugal melhorou a sua marcação, mas ainda assim, por esse setor do Nuno Mendes que está abandonado, a Colômbia conseguiu outro ataque de perigo. Já tem duas chances reais, além de cercar bastante Portugal, tem duas chances reais de gol com direito a uma tirada sobre a linha pelo Cancelo. Joga melhor a Colômbia.
3: Tenta chegar agora o Luiz Dias, só que cruza forte demais. A bola passa por toda a extensão da área defensiva portuguesa. Fica agora com Nuno Mendes. Nuno Mendes para Vitinha. Vitinha está recebendo pelo meio. Está passando a bola para o seu companheiro de meio, que é o Rubem Neves. Rubem Neves toca a bola na frente. Lá vai Cristiano Ronaldo. Cristiano Ronaldo abriu para Neto. Neto chega com o pé esquerdo. Levantou na área. Tentativa de cabeceio do Bruno Fernandes. Sobrou atrás para o João Félix. Travado na hora do chute. Puerta tira. Lerma completa, mas a bola volta para Portugal, volta para o Neto, Neto de novo, outra bola fechada pela linha de fundo, Jason.
2: Trabalhou Portugal, primeiro pelo meio, na tentativa do camisa 23, o Vitinho, ela explode na marcação, e aí vai para o outro lado, ponta direita, dentro da área, a conclusão para tentativa de levantamento com desvio, que não aconteceu, foi direto pela linha de fundo, a tentativa foi do João Cancelo, levantando com a perna esquerda, direto para a linha de fundo, 0-0 em Miami Garden, Colômbia e Portugal.
5: Maniago.
6: Pois não.
5: O retrospecto dos colombianos contra os europeus é interessante nas Copas nesse século 21. Invicto ainda, tá? Porque em 2014, aqui na Copa no Brasil, venceu a Grécia por 3-0. Na última Copa que estiveram, em 2018, venceram a Polônia por 3-0 e empataram com a Inglaterra em 1-1. E aí nos pênaltis foram eliminados. Mas estão invictos, 3 partidas com 2 vitórias e 1 empate.
4: Como criação funciona zero, viu, Gustavo? Portugal, no seu setor de meio campo, a criação é nenhuma. O jogador mais criativo é o Bernardo Silva, que não está em campo.
3: E nesta Copa, né, entre sul-americanos e europeus, estávamos muito bem, né? O Uruguai me apresentou ontem lá o seu Muslera. Puxa, e o Uruguai perdeu.
5: Frango?
3: E olha Portugal chegando! Defesaça de Vargas. Depois Cristiano Ronaldo tentou uma puxeta, bateu na defesa, vem de novo Portugal. Ataque pela ponta. Lá vai o cruzamento para dentro da área. João Félix tentou. Lucumi aparece para tirar de qualquer maneira. Volta a bola pelo meio. Bruno Fernandes, Vitinha de fora. Toca para trás. Encontra de novo posicionado ali Bruno Fernandes. Ele faz o passe na frente para Cristiano Ronaldo. Deixou para Nuno Mendes na entrada da área. Nuno Mendes fazendo a bola chegar até a ponta, até o Neto. Neto tocou para Vitinha, Vitinha voltou, jogada atrás para a batida de fora. Rubem Neves Tiro de meta, ele queria escanteio, tá desesperado o jogador de meio campo de Portugal, ali Jason.
2: Mas que chute de longe com a perna direita, essa bola se desviou, ajudou demais a Colômbia, porque passou raspando a trave direita, chute muito forte do camisa 21 da seleção de Portugal, por muito pouco, Portugal não abre o placar no lance anterior, até teve pedido de pênalti, toque na tentativa de bicicleta do Cristiano Ronaldo, mas nada, absolutamente nada aconteceu, segue 0-0.
3: E defesa do Camilo Vargas, que defesaça do Camilo Vargas. 40 minutos e agora Santi Arias reclama ali ter sido atingido por um jogador de Portugal. É o número 11.
2: É o Vitinho. Não, o João Félix. João Félix. E assim, me parecia que nem estava valendo o lance, né? Foi uma discussão dos dois, empurra. E aí, claramente, o João Félix empurra o Santi Arias, que desaba no gramado. Vai Portugal.
3: Cristiano Ronaldo. Cruzamento do João Félix para dentro da área. Sube o Machado para tirar. Sequência agora ali, o Davison Sanches se estranhando com o João Félix. Reclama lá no meio o Bruno Fernandes, que o árbitro está deixando o jogo correr e o clima vai esquentando entre sul-americanos e europeus. O Brasil ganhou da Escócia 3-0, a Argentina fez 2-0 na Áustria, o Paraguai ganhou da Turquia 1-0. Para fora do gol! Jogada do número 8, Bruno Fernandes. Ele, João Félix, ali dentro da pequena área, o chute foi por cima, Jason.
2: Inteligente demais a seleção portuguesa nessa. O João Félix, ele domina a bola na linha de fundo, dentro da área, pelo lado esquerdo, mas já dando a opção para o chute do próprio João Félix. Ele limpa o marcador e quando ela cai, ele se joga, concluindo com a perna direita. Sobre o gol defendido pelo Camilo Vargas, ataque perigoso da seleção portuguesa, segue 0-0.
4: Enfim, Portugal, né? Atacando pelo lado, por dentro não tinha a criação, como eu disse há instantes, mas pelo lado tem um atacante que vem de trás. O lateral direito, João Cancelo, é muito bom apoiador e por ali Portugal obrigou o goleiro Vargas a uma defesa que é a mais difícil do jogo até aqui.
3: 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Começando com o já tradicional Segue o Fio e passando pelo Aquece, o Zona Total, o Happy Hour Grenal e o Copando Tudo. 42,5, 0-0, Colômbia e Portugal. Colômbia passando em primeiro, Portugal em segundo. E neste grupo, né, Bertoncello, com o resultado do outro jogo, não vai tendo o terceiro colocado avançando.
5: Exato. Aí com isso a Coreia e também a Argélia agradecem esta não classificação de Congo. E com isso a gente vai ter só essa definição para o fechamento deste grupo J, os jogos à noite, às 11 horas, Argélia e Áustria e também Jordânia e Argentina. Por enquanto, Colômbia primeiro vai pegar a Gana, ou Gana, e Portugal em segundo enfrenta a Croácia.
3: Luiz Dias com o time da Colômbia, que faz horas que não ataca, quem sabe agora. 43 do primeiro tempo, deixou a bola curtinha para James Rodrigues, bom passe para o John Arias, abriu na ponta para o Santi Arias, chega sozinho, cruzou para John Arias, falhou, vem James, trouxe para o pé direito, chutou fraco, a sobra de trás do Lerma, corta Renato Veiga. Mas o James Rodrigues tinha que ter batido de canhota, Jason.
2: E ele tentou com a perna direita e aí pegou mal na bola, um chute rasteiro que teve o primeiro corte do Renato Veiga. Na sequência também a tentativa do jogador colombiano foi muito sem força essa bola e fácil para o sistema defensivo de Portugal fazer o corte. Lá vai a Colômbia.
3: Ia.
2: Uma curiosidade, James Rodrigues e CR7 estão se reencontrando hoje, Maiago, de 2014 a 2016. Eles jogaram juntos no Real Madrid e a dupla, né, os dois juntos, foram 16 gols na temporada e 7 títulos conquistados. Como eu digo 16 gols, né, Marcelo? Um dando passe para o outro, né? 16 gols dos dois, entre 2014 e 2017, 7 títulos conquistados, James Rodrigues e CR7 no Real Madrid, e dentre esses títulos, 2 Champions League.
3: 28 seleções já estão classificadas. 28 seleções classificadas das 32. Restam 4, né? Restam 4 seleções. Portugal está se garantindo agora. E mais tarde a gente pode ter Áustria e Argélia. E aí o último terceiro tá pintando o Irã, porque o Congo tá perdendo, né, Bertoncello?
5: Perde, placar de 1-0 para o Uzbequistão no outro jogo dessa chave.
3: João Arias vai levando a trancos e barrancos. Renato Veiga fechou a porta, bola recuada para a Puerta, bateu nas mãos do goleiro Diogo Costa. Olha, gol perdido pela Colômbia, Jason.
2: Gol perdido pela Colômbia. Portugal não aperta a marcação. A Colômbia tem jogadores na frente da área. O Arias, o John Arias dá o passe para trás. E aí o Puerta chega chutando com a perna direita na meia-lua da grande área. Completamente livre. Mas aí ele bota nas mãos do goleiro Diogo Costa. Portugal está tomando pressão. Calor da Colômbia, 0-0.
3: De novo, Luiz Dias, direto para fora. Na verdade, são 29, né? Porque Portugal pode até perder e vai entrar como terceiro, né?
5: Ele entrou então, já então como classificado. Mas como tem terceiros colocados com 3 pontos, né? A Coreia e o Irã. Se Portugal perder essa partida e Congo conseguir uma virada lá e vencer e tirar o saldo, improvável, né? Total, Portugal passaria como um dos melhores terceiros colocados.
3: Então, resta
4: Portugal.
3: Só
4: Portugal melhorou comparado ao próprio Portugal, mas não significa que a Colômbia caiu de produção. É que Portugal é uma seleção muito boa. Ela estava aquém. A Colômbia fazia um jogo de confiança que ela mantém. E aí o jogo cresce tecnicamente, porque um dos times que não jogava bem passou a jogar melhor na comparação direta com ele mesmo.
3: Luiz Dias, vem Colômbia, tocou para o meio. Machado, Vitinha, tio. Machado chutou fraco ali, a bola ficou dominada agora para o contra-ataque. Com o João Félix, em velocidade, vem que vem Portugal. Cristiano Ronaldo correu pelo meio. A bola foi para Nuno Mendes, no bico da grande área, tocou para João Félix de novo. Fora da grande área, escapou da falta. Nuno Mendes recuou para Cristiano Ronaldo na entrada da área. O chute de esquerda travado pelo Lerma. 46 e 50, vamos até 48. Nuno Mendes agora pegou o Ramos Rodrigues. João Arias levou vantagem. Meteu bola no Córdoba. Lá vai Córdoba. Renato Veiga vem na marcação. Córdoba parou a jogada. Recuou para o Lerma. Ainda Lerma abrindo a bola para o lado esquerdo, na direção agora da chegada de Machado. Machado para Luiz Dias. Pode ser o último ataque da Colômbia no primeiro tempo. Luiz Dias chegou no bico da grande área. Voltou mais atrás para o Puerta. Puerta tocou para John Arias. Ainda bola com John Arias. Lançando para James Rodrigues. Bate James, bateu! Salvou o goleiro! James Rodrigues tem um ótimo chute de canhota e ele agora fez o Diogo Costa trabalhar. E olha o contra-ataque, contra-ataque em velocidade altíssima do time da Portugal. Cristiano Ronaldo lançado no meio, aparece para cortar Davinson Sanches. É lá e cá, Jason.
2: Lá e cá, e agora a Colômbia vai pro ataque. O chute anterior do James Rodrigues com a perna esquerda, boa defesa do Diogo Costa, chega a Colômbia pela esquerda.
3: Vai terminar o primeiro tempo em alta velocidade. Colômbia de novo com o John Arias. Recebeu do Luiz Dias. Tocou a bola na ponta para o James Rodrigues. Vai trabalhar a bola, vai prender um pouquinho. Arbitragem olha para o relógio para terminar o primeiro tempo. O Puerta tenta o chute e ele termina o jogo. Esse juiz também gosta de chamar atenção para ele. Não deixou a conclusão do lance. Termina o primeiro tempo em Miami Gardens. 0 para a Colômbia,
4: Gustavo.
3: 0 para Portugal, seu Maurício.
4: Juiz que termina jogo com o cara engatilhando um chute é porque o cara detesta futebol. Ele não conseguiu passar num concurso público no país dele e pensou, o que, que eu posso me empregar para viajar bastante? O cara ia chutar e ele encerrou o primeiro tempo. Aquele juiz 78 que encerra um jogo numa cobrança de escanteio. Tem juiz de futebol que está ali porque detesta futebol. Esse é esse que está no jogo de hoje é um desses caras, deve jogar peteca.
3: Eu não assisti porque eu tinha apenas 3 anos, mas as pesquisas, enfim, de anotações, eu acho que era Abraham Klein de Israel. O Bertoncello vai tentar confirmar. 7-8. Brasil e Suécia, né, seu Maurício? Juizão termina o
4: Brasil
3: jogo.
4: E Suécia.
3: Termina o jogo na cobrança de escanteio.
4: Tava 1-1 o Brasil ia fazer 2-0, ele termina o jogo, não é que o Nelinho não tinha cobrado ainda, ele termina o jogo com a bola em movimento. Uma das cenas mais ridículas que eu já vi numa Copa do Mundo. Aliás, a FIFA que está tomando tanta orientação e colocando orientação a lateral mais rápido, escanteio mais rápido, o que, que ela devia fazer com o procedimento? Não se encerra jogo se uma bola vai para escanteio. Tem que deixar bater o escanteio. Não se encerra jogo se o time está na iminência de uma conclusão. Coisas naturais do futebol. Agora esse virou de costas e encerrou a partida com o colombiano pronto para chutar. Penta peteca.
3: É, e era um árbitro de Gales.
5: É. Clive Thomas.
3: Né? John Clive Thomas. E não o Abraham Klein. O Abraham Klein apitou na disputa do terceiro lugar, Brasil e Itália. Estou vendo aqui nos meus alfarrábios aqui. E o Clive Thomas, o cara bravo no escanteio e ele termina o jogo. O Zico faz o gol e o cara diz, não, terminei com a bola no ar. Que várzea. E foi, mas não foi muito. Olha, agora o cara da Colômbia arrumou o chute para chutar e o juizão lá, o iraniano naturalizado.
4: Ele vira de costa pro lance. Ele virou de costa para jogar.
3: E é o cara que tá na sua quarta Copa do Mundo, né? Mas a FIFA gosta também dos personagens assim. Gaúcha na Copa, vem aí Luciano Périco, 0-0, Lucianinho.
6: Valeu, Gustavo Manhago. Portugal vai empatando com a Colômbia, os dois times vão passando. Daqui a pouco a gente vai ver a situação da tabela, como está ficando com Marcos Bertoncello. O Brasil chegou com muita festa em Houston. A reportagem vai contar pra gente o que rolou e a programação do Brasil a partir de agora, visando o Japão na segunda-feira. Tudo isso e muito mais no Gaúcha na Copa, edição número 109, que está no ar a partir de agora.
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6: 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Eu já vou com Maurício Saraiva, mas antes, quero saber da Nani Quemelo, ouvindo a torcida portuguesa. Neste 0-0, Portugal até não jogou um grande futebol, Nani. O que a galera tá achando aí em Porto Alegre?
8: Então, Lucianinho, vou conversar aqui com... não tá muito afim, eu acho, o torcedor aqui. Ele disse que não gosta de dar entrevista. Vamos vir aqui, vamos conversar então com essas mulheres que estão por aqui. Tudo bem? Seu nome?
9: Lúcia.
8: O seu?
9: Meu é Ana Lúcia.
8: E o seu?
9: Cibele.
8: Achei que era Ana. Não, ó, tô aqui com elas. Ela tá fardada aqui, a Lúcia tá fardada. Ana Lúcia... Tu é portuguesa ou tu é, enfim, tem alguma relação de família portuguesa?
9: Eu sou descendente de português. A minha bisavó veio de Portugal pra cá e as irmãs mais velhas do meu avô eram portuguesas.
8: Não. Ah, boa. O quê? Desculpa?
9: Meu avô foi o primeiro filho a nascer no Brasil.
8: Ah, que legal. Tu já foi pra lá?
9: Ainda não, mas é uma meta.
8: Mas tá aqui hoje de camiseta da seleção, o que tu achou desse primeiro tempo aí? Começou melhor pra Colômbia, mas Portugal igualou, né?
9: É, no começo eu tava mais preocupada, agora deu uma equilibrada. Portugal vai conseguir aí, tô torcendo, vai virar, vai conseguir fazer o gol, vai dar tudo certo. Mas no começo, assim, uma boa parte do tempo eu achei que a Colômbia tava um pouquinho melhor.
8: E o Cristiano Ronaldo, acha que vai fazer o gol ainda hoje? Eu até acho que ele foi bem no jogo, por enquanto.
9: Foi. Vai conseguir, ele vai conseguir. Pelo menos um golzinho vai sair do Cristiano Ronaldo.
8: E você, dona Lúcia, quanto vai ser o jogo? Portugal vai ganhar?
10: Acredito que sim. Tô torcendo pra ele.
8: E aí, Sibeli, teu palpite?
11: 2-0.
8: Tá aí, então os torcedores aqui no Maria Lisboa ainda confiantes, viu, Lucianinho?
6: Tem que ser a confiança até o Maurício Saraiva. As torcedoras portuguesas podem ter confiança no time depois deste primeiro tempo, onde tu falou o tempo inteiro e que a Colômbia acabou sendo melhor, Maurício?
4: Só no finalzinho do primeiro tempo, compadre, é que veio Portugal como se imagina Portugal. Competente pelos lados, sobe João Cancelo, aparece Vitinha, vem o João Félix, o Cristiano Ronaldo é servido. Isso foi acontecer lá depois dos 30 minutos do primeiro tempo. Portanto, em dois terços do jogo, Colômbia faz jogo do Portugal, melhor atuação coletiva, melhores atuações individuais. O Arias joga muito boa partida, Luiz Dias joga muito boa partida. E o James Rodrigues, que é maestro e o time inteiro joga para que ele tenha liberdade e pouco compromisso sem a bola. E essa atuação compactada do time colombiano, se defendendo bem, isso tudo chamou bastante atenção. A Colômbia é um time muito confiante, Lucianinho, depois de duas vitórias consecutivas em dois jogos da primeira fase. E depois da hidratação, da pausa, da publicidade, enfim, Portugal foi parcialmente corrigida pelo Roberto Martínez, e passou a marcar mais de perto, mais intensamente e mais forte, inclusive às vezes fazendo faltas, coisa que antes não estava realizando. A Colômbia sentiu quando essa marcação apertou. Ainda assim, o tempo inteiro pelo corredor direito de ataque, onde tem os dois Arias e onde cai também o centroavante, o Córdoba, que as costas do Nuno Mendes, Colômbia esteve muito perto de fazer gol, foi sempre o seu melhor jeito de atacar. E o Nuno Mendes abandonado. O Vitinha, nenhum outro jogador de meio campo vinha auxiliá-lo. Às vezes ele enfrentava 3-1. A jogada em que o Arias chuta e o Cancelo tira sobre a linha, o James dá a bola no Arias que passa e o Nuno fica completamente vendido. Enfim, primeiro tempo de boa qualidade, que melhora quando Portugal melhora comparado a ele mesmo, mas na soma de tudo, se houvesse um vencedor, o justo vencedor era o time sul-americano.
6: Muito bem, seu Maurício, a apreciação deste primeiro tempo. 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O outro jogo desta chave, Bertoncelo, como é que tá a situação?
5: Bom, tem a vitória parcial do Uzbequistão, a primeira vitória do estreante nesta Copa, Uzbequistão, gol do Shomurodov. Nesse momento, Congo 0, Uzbequistão 1, os dois estão dando adeus à Copa, não conseguem sequer uma classificação como terceiro colocado, Lucianinho.
6: Bom, o que já temos de times classificados, ou melhor, de confrontos definidos da 16avos de final, Bertoncelo?
5: Vamos então de um lado do chaveamento, do lado da seleção, tá? Brasil contra Japão, quem passar enfrenta Noruega ou Costa do Marfim. Neste mesmo lado, México diante do Equador, quem passar enfrenta Inglaterra, ainda sem a definição do seu adversário. Neste mesmo lado ainda, Argentina contra Cabo Verde, quem passar enfrenta Austrália ou Egito, e a Suíça enfrentando um dos terceiros colocados, vai passar, ou quem passar deste confronto, pega Gana ou o primeiro colocado deste grupo de Portugal, que vai sendo a Colômbia. Do outro lado do chaveamento, Alemanha contra Paraguai, quem passar enfrenta França ou Suécia. África do Sul contra Canadá, quem passar pega Holanda ou Marrocos. Tem também a Espanha enfrentando um dos melhores terceiros colocados contra, quem passar pega Croácia ou, por enquanto, Portugal. E para fechar, Estados Unidos e Bósnia, quem passar enfrenta Bélgica ou um dos melhores terceiros colocados, Lustininho.
6: Bom, Maurício, olhando esse diagrama que está na nossa tela, peço que o pessoal deixe aí para a gente continuar trabalhando. Eu gosto do lado do Brasil, hein, Maurício? Japão, depois Costa do Marfim ou Noruega, pode ter México, Equador, a Inglaterra, que é pesada, enfim, Argentina também, mas está numa parte de baixo ainda do diagrama, e daí só pegaria na semi. E depois tem ali Austrália, tem Egito, Suíça. Então, um lado mais tranquilo para o Brasil, me parece, Maurício, sem França, sem Espanha, sem Holanda. O que te parece, seu Maurício?
4: Olha, eu tenho a impressão que alguns dos candidatos que a gente tem na fase que vem aí, eles são tão mais do que os outros, que só mesmo aquelas hecatombes, aquelas coisas extraordinárias que marcam uma Copa, tipo uma eliminação, vou exagerar no máximo, tá, Lucianinho? Imagina Cabo Verde, que já tirou 2 pontos da Espanha fazendo uma falta só. Se Cabo Verde tira a Argentina nos pênaltis, na prorrogação, no crime, no que seja, essa é uma história que vai ser contada pelo mundo por anos e anos até a outra Copa. E quando você contar a história geral das Copas, você vai citar Cabo Verde. Alguns outros favoritismos, eles devem se confirmar, porque eles são muito consistentes, além do da Argentina, por óbvio. Mas se você pensar França com Suécia, a França pega o terceiro colocado, que é a Suécia, e ela deve se classificar naturalmente. O Brasil contra o Japão. E agora, Luciano, deixa eu dar até uma informação para você. Sair rapidamente aqui para fazer um xixi, para voltar e sair atrás desse ponto em que você está vendo esse cenário. Isso aqui é o local onde se toma o café da manhã, e aqui atrás é a recepção. Nessa recepção agora estão chegando 15, 20 japoneses, certamente para ver o jogo da próxima segunda-feira. O favoritismo do Brasil, ele é um favoritismo ostensivo, mas ele não é prévio assim do tipo não precisa jogar porque já passou. Se o Brasil não competir, se o Brasil não tiver a mesma intensidade do Japão, pode ficar pelo caminho e ficar 4 anos dando explicação de como é que sai de uma Copa em 16 avos para uma equipe que claramente é inferior e tem menos tradição. Para evitar isso, melhor é competir bastante, ser intenso bastante, e eu quero confiar que o Ancelotti é capaz de passar isso para os seus jogadores pela experiência de um treinador multicampeão, um treinador que você não discute, e também pela experiência dolorida. Essa é uma tese boa do César Cidade Dias. Quando você tem uma Copa anterior em que você apanha muito, você perde, essa casca lhe ajuda na Copa seguinte a não cometer os mesmos erros. E é nisso também que eu confio para que o Brasil faça o que lhe cabe. E o que lhe cabe, eu diria até, sem medo de exagerar, Lucianinho, que se trata de uma obrigação brasileira, é passar pelo Japão em 16 avos.
6: Muito bem, Rafael de Vério, informações da seleção brasileira.
11: A seleção brasileira chegou há pouco em Houston, foi recebida com festa por pelo menos 300 torcedores em frente ao hotel que vai servir de concentração pro jogo da seleção contra o Japão na segunda-feira, 14h, horário do Brasil, 12h, horário aqui de Houston. Muita festa, obviamente, para Neymar, para Vini Júnior, também para Marquinhos, os jogadores que mais atenderam os torcedores. Aliás, Diogo Olivier, nenhum deles deixou de atender a torcida, né?
12: Nenhum deles deixou de atender, e já dá para perceber que os jogadores estão mais soltos, mais felizes, porque há um time em crescimento. Claro que agora é que vai começar a Copa, no mata-mata, a gente já sabe dessa história. Mas o que me pareceu muito interessante de ver, amigos, é que Neymar sai e a torcida canta com o Neymar, e ele teve a preocupação de não ficar muito tempo ali. Atendeu, sorriu, mas quando ele percebeu que em seguida vinha Vini Júnior, ele saiu de cena. Ele fez questão de sair rápido, porque a estrela é o Vini Júnior. Ele já disse isso, a estrela é o Vini Júnior, e o Neymar tá tentando, nem assim, na hora do ônibus, na hora do hotel, ficar sendo mais protagonista que os outros. Me pareceu um cuidado do Neymar para se mostrar como uma peça a mais e não como a estrela da companhia.
11: O Brasil treina amanhã de manhã. À tarde, Marquinhos, o capitão do time, Carlo Ancelotti, concede entrevista já no estádio da partida, e na segunda-feira vale tudo, vale a sequência da Copa do Mundo. Um abraço.
6: Obrigado, Divério. Leonardo Oliveira está em Dallas. Vai ir à Argentina, que já está classificada, que sabe que vai pegar Cabo Verde. Será que o Messi vai para o jogo, Léo? Boa noite.
13: Boa noite, Luciano. Vai no segundo tempo. Dibu Martínez, Juliano Simeone, Otamendi, Sinesi, Italiafico, Palacios, Paredes, Lo Celso, Nico Paz, olho nesse guri, Lautaro Martínez e Álvares, são 2 titulares. Eu estou aqui com...
14: Yanif.
13: Morou no Brasil... Tem um coraçãozinho brasileiro, mas tá aqui hoje pra ver o Messi. Será que ele entra no segundo tempo?
14: Eu acho que sim, uns 30 minutos.
13: Suficiente, mas tem que cuidar pra não machucar, né?
14: Exatamente, sim.
13: Yanif, o caminho ficou fácil até a semifinal, hein, Yanif? Eu tô até com um pouco de inveja.
14: É, mas é o que tem. tem que jogar com os times que tem na frente.
13: Tá certo. Acredita no Bi?
14: No quê?
13: No bicampeonato, no Bi seguido, ah, né?
14: Claro, claro, tem que acreditar.
13: Messi pode jogar 30 minutos, tem gol dele hoje?
14: Tem gol do Messi hoje, sim.
13: Então, tá, muito bom ter português aprendido lá em Cumbuco. Espero que tenha andado também de kitesurf.
14: Como?
13: O kitesurf, que é sim. Tradicional.
14: Sim.
13: Sim. Então tá bom. Um abraço, Yanif. Muito, muito obrigado.
14: Ah, muito obrigado.
13: É isso, Lucianinho. O torcedor tá aqui pra ver o Messi. Obrigado, gente. Tá aqui pra ver o Messi. O Messi vai entrar no segundo tempo. Vai ter uma carguinha de treino ali. Talvez jogue 45, talvez jogue 30. O fato é que o Scaloni tá aproveitando pra rodar o time. Só o Lautaro Martínez, que precisa fazer gol. Os caras estão comparando ele aqui com o Higuaín, que era o maior perfil atacante. Fazia gol aos montes na Europa, não conseguia fazer na seleção, mas ele tem que fazer gol, tem que desencantar, ele e o Dibu Martínez, titulares, Argentina e Jordânia.
15: Sim.
13: A partir das 21 horas aqui de Dallas, 23 horas do Brasil, Lucianinho. 35.
15: Obrigado, Leonardo Oliveira. Ah, 35 Lucianinho. Graus, tá calor lá no Dallas, calor em Houston, Maurício. Aqui em Jersey City, tempo nublado, chuviscando, temperatura de 24 graus.
16: Uma história linda na última entrevista coletiva do Scaloni. Um jornalista chamado Henrique Macaia Marques tem 18 coberturas presenciais de Copa e 91 anos de idade. E ele faz a pergunta ao Scaloni se o Messi começava o jogo e de que forma a Argentina ia jogar. O Scaloni diz que ia se dar o direito de não dizer como é que a Argentina ia jogar, mas respondia que o Messi ia começar no banco só porque quem fez a pergunta foi o Henrique Macaia Marques. Dada essa resposta, ele desce, tira foto com o jornalista, que é aplaudido por todos os demais repórteres presentes. 91 anos de idade, gostei demais dessa cena.
15: Que legal, que legal. Voltando aí já, Gustavo Maiago.
17: Nós vamos ter um em breve também com 91 fazendo Copa, Lucianinho.
15: É. Pedrinho
17: 15 Copas, Pedrinho 16 Copas.
15: É, o homem tá forte, o homem tá...
17: Como é que é o nome do argentino, Henriquinho?
16: Henrique Macaia Marques.
17: Henriquinho 18.
16: Henriquinho 18.
15: Acabou a transmissão, caiu. Perdemos os guerreiros todos da transmissão. Ó, Geis, perdemos o Geis, a Camilinha lá na produção, tô vendo todo, tô vendo vocês aqui, hein? Olha, nós temos imagens e bagens na tela. Bom, já voltaram os times aí, Maiago, ainda não? Que aqui... Eu tô vendo vocês, né? A Camilinha se rindo toda lá atrás, ó. É. Camilinha, tu vai passar na RH se continuar assim, hein? E aí, Maiago?
17: E o jogo correndo tá aquilo assim. Nós dando tá risada correndo, e o jogo vocês correndo.
15: Tão, 4-0 pra Portugal, vocês rindo, tão rindo. Valeu, um abraço gigante pra todos aí, até amanhã.
17: Valeu, Luciano Périco, o homem do Gaúcha na Copa. Portugal e Colômbia de novo, com bola rolando. No futebol de Copa da Gaúcha, duas trocas na seleção lusa.
18: Diogo Dalot, lateral do Manchester United, com a 5, e João Neves, meia do PSG, com a 15, entraram em Portugal. Saíram João Cancelo e Rubem Neves.
17: Duas trocas do técnico espanhol Roberto Martínez, do time de Portugal, mas é a Colômbia que ataca. Ataca com Luiz Dias fazendo recuo para Puerta. Puerta chega pela meia esquerda, toca a bola para o meio, encontra ali Lerma para Arias. Arias fazendo a bola chegar até o lado para James Rodrigues. Ele abre na ponta para Santi Arias. Santi Arias de novo para James Rodrigues. Tentou na frente para o John Arias. Mas ele está cometendo falta em cima ali do jogador português, o Vitinha. Jason.
18: É o camisa 23 de Portugal, jogador do PSG, que foi derrubado dentro da área. A falta é portuguesa, com certeza. 0-0.
19: Argentina.
17: Argentina, daqui a pouco tem Argentina e Jordânia com Thiago Nunes, Rafael Rinaldi, Cristiano Munari e Lucas Arruda, Bertoncelo.
19: É isso, Maiago, a gente falou antes sobre esse último jogo da fase classificatória. Messi quer jogar, mas vai começar no banco de reservas. Time confirmado com o Simeone como lateral, Dibu Martínez, o titular que vai jogar, Simeone, Senesi, Otamendi e Tagliafico, o meio campo com Paredes, Lo Celso e Palacios, na frente Nico Paz, Lautaro Martínez e Julian Álvarez, Messi no banco de reservas.
17: Vamos fechar a fase de grupos com Argentina e Jordânia, de olho também em Áustria e Argélia. Super cobertura da Gaúcha,
3: já na madrugada, né, deste domingo, porque a fase de grupos da Copa está chegando ao seu final. E aqui a Colômbia tenta confirmar a primeira colocação no grupo K contra Portugal. Está 0-0. Este resultado serve para o time cafeteiro. Lá vai a bola tocada pelo lado, chegando para Luiz Dias. Luiz Dias para James Rodrigues. Ele toca a bola na direção de Lerma. Lerma volta para Puerta. Puerta para James. James Rodrigues abre na ponta para Luiz Dias. Ele vai para cima da marcação ali do Dalot. Parou na frente da marcação, tocou para o lado. James Rodrigues recebe do Luiz Dias. Volta a jogada mais atrás para o Puerta. Portugal está fechado ali. O time da Colômbia trocando passes. John Arias agora tenta dar uma acelerada pela meia esquerda. Recebeu do James Rodrigues, mas não foi para o ataque. Preferiu retornar.
19: Começou.
3: Retornar para Puerta. Puerta tocando para Machado. Machado para Lerma. Lerma lá atrás para Davinson Sanches. Diga lá, Bertoncelo.
19: Tem bola rolando para o outro jogo desta chave. A vitória parcial do Uzbequistão sobre a República Democrática do Congo por 1-0. Jogo em Atlanta. Gol do Shomurodov.
3: Esta é a sétima Copa da Colômbia. Ela que estreou lá em 1962 no Chile. E o mais longe que foi quartas de final em 2014, né, Bertoncelo?
19: Perdendo para o Brasil, 2-1. Gols do Thiago Silva e do Davi Luiz de falta. A partida que teve o gol de pênalti do James e ficou marcada pela lesão do Neymar, o Zúñiga, né, nas costas do Neymar.
3: 2014.
16: Tentativa de homicídio. Eu tinha foi visto forte. Poucas vezes isso em campo. Aquilo foi uma tentativa de homicídio.
3: Foi forte, seu Maurício. Verdade. Já se passaram, né, 12 anos daquele lance em que o Brasil ganhou. Foi em Fortaleza, né? Arena Castelão.
19: Isso. Eu lembro porque o Colin estava como enviado especial, base fixa em Fortaleza. E com o jogo finalizado, ele foi para o hospital esperar o Neymar.
3: O Neymar está aí, né? Ainda jogando futebol de Copa. Colômbia e Portugal 0-0. A bola está dominada com o John Arias. Grande atuação do jogador do Palmeiras. Ele está passando pelo português e agora...
18: nada.
3: Disputa com o Nuno Mendes. Normal, Jason.
18: Mandou seguir o árbitro e Portugal vai para o campo de ataque. John Arias dividiu no ombro com o Nuno Mendes.
3: Jogada agora do Bruno Fernandes, metendo bola para Cristiano Ronaldo. Cristiano Ronaldo no meio para Vitinha. Vitinha tem ali por perto. Quem está pedindo a bola é o jogador Dalot. A bola vem para João Neves. João Neves faz abertura na ponta. Tentativa com o Neto. Neto corre para o meio. João Neves tocou de novo para Vitinha. Vitinha recebe pelo meio. Jogador do time de Portugal contra os colombianos que fecham a marcação ali em cima dele. Portugal está empatando com a Colômbia. Nesse momento vai ficando na segunda colocação do grupo. Os colombianos estão em primeiro. A tentativa do Vitinha, Vitinha para Nuno Mendes. Nuno Mendes recebe lá pelo lado esquerdo. Volta a bola no meio. Volta para João Félix. João Félix tocando para Vitinha. De longe, Vitinha pode até tentar o chute. Prefere abrir a bola na ponta para a chegada do Neto. Neto parou a jogada, tocou para trás para o cruzamento. Cabeceio do João Félix no meio da área. Pra fora, tiro de meta, Colômbia, Jason.
18: E ele se lamenta muito, porque o cruzamento que veio da direita do Dalot era em boas condições pro João Félix, que pula entre dois marcadores colombianos e mesmo assim, dentro da área, ele consegue o desvio de cabeça. Se manda em direção ao gol, poderia ser fatal, mas pegou meio que de ombro direito na bola, ela subiu e foi pra linha de fundo. O técnico Roberto Martínez, o espanhol de 52 anos que comanda a seleção portuguesa, aplaudiu a finalização do seu atleta. Segue 0-0 em Miami Gardens.
3: 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A Colômbia com a bola com James Rodrigues tocando para o lado, encontrando Puerta. Puerta está voltando a bola para James Rodrigues. Chegamos aí à marca de 22 finalizações no jogo. 12 da Colômbia, 10 de Portugal. Só que no alvo, 3 da Colômbia e 2 de Portugal. E no placar, 0-0 no Hard Rock Stadium em Miami. Miami Gardens, estádio que tem capacidade aí superior a pouco mais de 60 mil torcedores e que viu aí dois jogos do Uruguai, né? O Uruguai empatando com Cabo Verde, empatando com a Arábia Saudita, e viu a vitória brasileira sobre a Escócia. Vai vendo mais um time latino. Latino aí, né? Colômbia hoje. E por enquanto o empate com Portugal em 0-0. Santiago Arias tocando a bola para trás. Ela vem para domínio de John Arias. John Arias tem ali por perto. Lerma toca a bola para Machado. Machado no chutão. O Córdoba acreditou. Chegou na frente da zaga portuguesa. Prendeu Córdoba. Tentou de calcanhar. Inventou o Córdoba. John Arias tenta corrigir, recupera a bola para o time colombiano, passa Santi Arias. O John Arias toca a bola para trás e de novo o Córdoba está dormindo. perde a chance. Falha feio no jogador da Colômbia, Jason.
18: Displicente, displicente lá na Portugal.
3: No contra-ataque, Cristiano Ronaldo pelo meio. João Félix tocou. Cristiano Ronaldo que fez o corta-luz. O Machado. Machado se ligou e fez o corte, Jason.
18: Exatamente, acho que a decisão do Cristiano Ronaldo não foi das melhores. Ele quis deixar o passe lateral ultrapassar nas suas costas a bola e chegar do outro lado. Mas aí a marcação colombiana adiantou. Na hora certa, o Machado fez o corte e lá vai a Colômbia.
3: 0 a 0. Chegamos à marca de 8 minutos e meio do segundo tempo no Hard Rock Stadium. Colômbia passando em primeiro, Portugal em segundo. E vamos chegando aí, né? Vamos chegando a 30 seleções. Ainda não, vai depender da última, né? Do jeito que está agora, continuamos com 29.
19: Com 29, é. Falta a definição do segundo colocado do grupo J, que é o próximo, que vai entrar em campo. E a definição dos dois últimos melhores terceiros colocados.
3: Com os resultados, estamos chegando a 30, porque o Irã está entrando. Né?
19: Perfeito. O Irã entra daí para enfrentar a Suíça. E aí ficaria só com a definição de mais duas vagas.
3: Perfeito. Lançamento, lá vai Luiz Dias, Dalot fechou na marcação, bola tocada para trás, Machado chegou dando uma gadanhada para cima do português, recuou a bola, tocou atrás para chute do Lerma, tirou no susto Diogo Costa, nem sei se foi na mão ou no ombro, mas foi uma pancada do Lerma. Boa chegada da Colômbia, Jason.
18: Me pareceu no ombro, chute de longe. O goleiro português, ele foi surpreendido pela chegada da bola e me parece defender com o ombro. A bola que entraria no meio do gol, chute do Lerma, camisa 16. A Colômbia segue na pressão, 0 a 0.
3: Toque no meio, Puerta para James Rodríguez. Ele tenta escapar da marcação que é feita ali pelo jogador Dalot. Recuou para Puerta mais uma vez e encontrou John Arias livre pelo meio. Arias bateu nas mãos do goleiro Diogo Costa.
18: Camisa 11 da Colômbia. O Arias bate com a perna direita, uma bola em curva, buscando o canto direito em pé. O goleiro português fez a firme defesa. 0 a 0 na RBS. 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
3: Agora Maurício, time colombiano, mostra que veio a fim de fazer uma boa Copa do Mundo, hein, seu Maurício?
4: E está fazendo, mas 3 minutos atrás você narrou 2 lances do mesmo jogador com a velha displicência tão condenada em Copas anteriores de uma seleção da Colômbia em Copa. O jogador primeiro tenta de calcanhar, de frente já é difícil, a gente sabe o quanto. E depois de uma segunda bola dividida, que ele demora a decidir que a bola é dele para dividir, para fazer o kit, e sai Portugal em contra-golpe. Você até falou em displicência e com razão. 2 jogadas consecutivas do mesmo jogador quase colocam a perder a boa atuação colombiana neste empate em 0 a 0.
18: No lance anterior foi um soco, né? Parecia a bola explodindo no ombro, mas ele se ajoelha no gramado e dá um soco. O goleiro Diogo Costa afastando o chute do Lerma, camisa 16 colombiano.
3: 11 do segundo tempo em Miami Gardens, 0 a 0 Portugal e Colômbia. Vamos chegando a 30 seleções classificadas para a segunda fase. O Irã está sendo o 30º país a se classificar, beneficiado pela derrota do Congo para o Uzbequistão. Desce Portugal. Portugal ainda quer ser primeiro no grupo. Para isso tem que vencer. Nuno Mendes tocou para João. Virou em cima do Davison Sanches. E o John Arias está em todas as partes do campo. Uma atuação brilhante do jogador colombiano do Palmeiras. Ele recua para Sanches. Sanches dá o chutão para o ataque. A bola vai na direção do Córdoba. Ele briga, se esforça lá contra Renato Veiga e também contra o Rubem Dias. Rubem Dias na categoria. Um direito a chapéuzinho para cima do James Rodríguez. Toca a bola na ponta em contraposicionado de novo o time português pelo lado esquerdo. Vem buscar jogo Vitinha. Vitinha ali pelo meio tem também o Dalot. Aqui pelo outro lado tem Cristiano Ronaldo e Neto. Pedindo, a bola vem para o Neto, aperto pela ponta esquerda, domina Neto, Dalot fica atrás dele esperando que a bola chegue. Chega a bola então no Dalot, novidade do técnico Roberto Martínez no segundo tempo, tocando a bola para o meio, encontrando posicionado ali João Neves. Ele recua, toca para Rubem Dias. Rubem Dias no sistema defensivo de Portugal recebe uma bola meio apertada ali. O Luiz Dias tenta apertar e ele então recua lá atrás para o goleiro Diogo Costa recomeçar tudo para o time português. A partir de 11 da noite, Thiago Nunes comanda as emoções do futebol da Gaúcha para a Argentina e Jordânia. E de olho na central de Copa, o Lucas Arruda vai trazer os detalhes do outro jogo entre Áustria e Argélia. e o empate amigo vai classificar as duas, né, Bertoncelo?
19: É, porque a Áustria até está à frente pelos critérios de desempate com 3 pontos. A Argélia, conseguindo este empate, passa como uma das melhores terceiras colocadas e aí enfrentaria a Bélgica na próxima fase. E a segunda colocada, a Áustria, aí entraria no caminho da Espanha amanhã.
3: Então o terceiro lugar pega a Bélgica.
19: Isso.
3: E o segundo pega a Espanha. É melhor não ganhar. A FIFA conseguiu, seu Maurício. A FIFA conseguiu com esse regulamento esdrúxulo aí, né?
4: É porque são 48 times, aí você vai ter histórias de jogos arranjados, assim, do tipo, não me esforço porque você também não se esforça e a vida fica boa para nós dois. E com 48 seleções, você vai ter a próxima etapa de 16 avos com a África do Sul e Canadá. Isso é diretamente ligado a 48 times. Mas também com 48 times apareceu Cabo Verde para comover o planeta. E é nisso que vai se agarrar o Infantino para defender a sua Copa super crescida.
3: É, bobeia, daqui a pouco de 48 vai para 64 a próxima.
4: Nunca duvidarei de nada.
3: Olha Portugal, João Félix, quem sabe agora, para Cristiano Ronaldo, para fora! Acho que subiu a bandeira também do Jorge Lacris, da Austrália, o assistente que corre aqui próximo aos bancos de reservas. Mas foi gol perdido, porque a bola não entrou mesmo ele estando impedido, Jason.
18: É, e há uma lamentação por parte do Cristiano Ronaldo na frente do gol. Só ele, o goleiro, em outros tempos ele não perderia. Talvez ele deslocou o Camilo Vargas com a perna esquerda. Ele bate rasteiro buscando o canto esquerdo, mas aí a bola passa raspando o pé da trave, já não valia nada. Condição irregular para o CR7. A Colômbia vai mexer.
3: Duas trocas.
18: Córdoba e Lerma deixam o campo. Córdoba e Lerma entram. O Richard Rios, camisa 6, ex-Palmeiras. E Luiz Soares, camisa número 25. Atacante do Sporting, que foi titular, inclusive, no jogo contra a Congo. Mas hoje foi colocado no banco de reservas. Duas trocas colombianas.
4: Tem a impressão que o treinador ficou bravo, para usar uma expressão possível para esse horário, ele ficou bravo com o Córdoba e a sua displicência em 2 lances consecutivos e imediatamente agiu para ter uma equipe de novo concentrada. Richard Rios é bom volante, é bom jogador de passada, de infiltração à frente, e o Soares fez uma excelente temporada pelo Porto.
3: Bom, Bertoncelo, a gente conversou a respeito de Áustria e Argélia, que não ganhar é melhor. É melhor para a Argélia ser terceiro colocado com um empate do que ser segundo lugar. Então, pegaria como terceiro
19: Bélgica.
3: E se for segundo, pega a Espanha. E nesse caso aqui, a gente está notando Portugal sem muita vontade e tal. É melhor para Portugal ser segundo do que primeiro, Bertoncelo?
19: Estranho o tamanho, porque sinceramente, se esse gol vale, não tem o impedimento, Cristiano Ronaldo já muda tudo. O lado do chaveamento e o adversário. Se Portugal fizesse um gol, ele iria para o outro lado do chaveamento, contrário à Espanha e à França. Ficaria enfrentando Gana na próxima fase.
3: E do lado do Brasil.
19: Perfeito. Pegaria Argentina, uma eventual quartas, e o Brasil numa semifinal.
3: Vem agora Portugal! Rios para fora do gol! Tentativa de jogada pelo lado direito. Richard Rios teve a chance. O primeiro toque dele na bola, Jason.
18: E com muita velocidade, a Colômbia atacou pelo lado direito mais uma vez. A bola rasteira dentro da área, muito próximo da pequena área. A conclusão do Richard Rios, ex-Palmeiras, hoje no Benfica de Portugal. Chute rasteiro buscando o canto direito, esquerdo do gol, defendido pelo Diogo Costa. Passou perto em linha de fundo, segue 0-0.
4: Eu sei que o Ramos Rodrigues esteve no Real Madrid e não se afirmou. Ele é indolente, ele muitas vezes sai do jogo e fica pensando na finitude humana. Mas é bom ver meia armador jogar, né? O passe do meia armador é diferente. O espaço que ele antevê, criado pelo próprio passe. Ramos Rodrigues faz muito bom jogo.
3: Olha Lucumi, olha a Colômbia, Luiz Dias, travado na hora pelo João Neves. Sai tocando com o Dalot, vem contra-ataque do time de Portugal. Bola com o Dalot, Dalot jogou no meio para Vitinha, Vitinha recebe no círculo central do gramado, lá vai Portugal para o ataque. São 17 do segundo tempo. Richard Rios levantou o Vitinho agora ali, Jason. Falta marcada.
18: Falta na intermediária, campo de ataque. E ficou na bronca o Richard Rios com o árbitro. Mas ele chegou atrasado, atingindo só as pernas do Vitinho, camisa 23 português. Falta. É de longe. Será que o Cristiano Ronaldo vai tentar? É frontal, mas é de muito longe. Segue 0-0 em Miami Gardens.
3: 18 minutos. Portugal e Colômbia 0-0 no outro jogo do grupo. Uzbequistão vai ganhando por 1-0 da República Democrática do Congo.

0: fase de grupos. Tempo passa, 19:30, segundo tempo, Portugal e Colômbia, 0-0, Bertoncelo.
1: Mais cedo fechamos o grupo L da Copa do Mundo, a Inglaterra confirmou o favoritismo, venceu o Panamá por 2-0, avançou na primeira colocação. A Croácia venceu o Gana por 2-1.
0: E agora? Lá vai Luiz Soares, lá vai Colômbia, dentro da área, chutou travado pelo Renato Veiga. Mais uma chance, Portugal, dando espaço, Jason.
2: E quando a Colômbia coloca velocidade no jogo, ganha da marcação portuguesa. Agora o Luiz Soares, pelo lado direito, ao lado da pequena área, ele bate em direção ao gol. Mas o Renato Veiga se joga como podia fazer e com a perna esticada ele consegue o desvio. Escanteio já cobrado pela Colômbia.
0: Cobrado pelo Arias, Arias tocando para o Rames, três dedos na área, tentativa. Davinson Sanches, ele mesmo, de cabeça, mas não conseguiu dar direção na bola, Jason.
2: É o Sanches buscando o desvio de cabeça, mas pegou muito mal na bola, mesmo marcado por vários portugueses. Ele conseguiu o desvio mandando pela linha de fundo, 0-0 na RBS, sempre tem mais Copa.
0: 20 minutos, Maurício Saraiva, de Colômbia e Portugal, 0-0, Maurício.
3: Portugal não faz um bom começo de Copa, está classificando, vai crescer, porque tem muitos bons jogadores. O Cristiano Ronaldo, hoje em dia, muito dependente de que a bola lhe chegue, né? Ele atua 20, 30 metros do gol. O problema da Colômbia hoje não teve nas outras rodadas, as duas anteriores, em que ela ganhou de forma muito convincente, convertendo as chances que criava. Hoje, Colômbia desperdiça muito.
0: Olha a roubada da Colômbia. O Soares dá um péssimo passe para o John Arias. Tenta a correção, vem Rios, Rios para John Arias. Lá vai a Colômbia, quem sabe agora. John Arias ganhou a área, passou Santi Arias, devolveu, John Arias bateu, colocado, espalma o goleiro. Diogo Costa salva Portugal, era a Colômbia de novo, Jason.
2: De novo pelo lado direito, mais uma triangulação colombiana dentro da área. O John Arias bateu, não foi muito forte não, Diogo Costa no canto dele, mas acho que teve um pequeno desvio, e aí o goleiro português ele salta e manda pra linha de fundo, escanteio colombiano.
0: James Rodrigues pra cobrança, canhotinho levantou, bola alta na área, Renato Veiga tirou, a sobra ainda é Luiz Dias com a Colômbia, tem jogador de Portugal caído dentro da área, Puerta bateu de fora, a bola passa raspando ao poste do goleiro. Quase, quase o gol. Gol sul-americano na Copa, Jason.
2: O camisa 7, o Luiz Dias, toca para trás. E aí o Puerta, ele chuta, hein? Ele gosta de mandar de longe. Com a perna direita, uma bola rasteira buscando o canto direito do gol, defendido pelo Diogo Costa, que voou, mas não chegou. Linha de fundo, mais um chute colombiano, mas que não mexe no placar, 0-0.
0: O jogo tá duro pro time de Portugal, que tá pegando quem na segunda fase, Bertoncelo?
1: Portugal estaria enfrentando a Croácia na próxima fase, ficaria do mesmo lado do último chaveamento de Espanha e França, mas confirmando, teríamos Portugal e Croácia no dia 2 de julho, próxima quinta-feira em Toronto, RBS na Copa.
0: Nuno Mendes
2: sai com lesão, camisa 25, Nuno Mendes. Agora pausa para hidratação lá em Miami Gardens, no Hard Rock Stadium, e poderemos ter troca em Portugal.
0: Pausa para ouvirmos seu Maurício no futebol da Gaúcha.
3: Nuno Mendes passou grande parte desse jogo abandonado pelos companheiros. Colômbia fazendo 2-1 e às vezes 3-1 às costas do Nuno Mendes. Há instantes, o cruzamento do Arias, recebendo do próprio Arias. Um Arias pro outro, né? O John Arias dá no Santi Arias, que devolve pro John, o jogador do Palmeiras, que bate para a defesa do goleiro. Essa foi a quarta ou quinta passada de lateral em cima do Nuno Mendes, sem nenhum tipo de acompanhamento por parte de Portugal, que faz um jogo ruim no início desse segundo tempo. Já nem tão início assim, estamos indo para 70 minutos, mas o jogo de Portugal é ruim no segundo tempo. Ele tinha melhorado, reagido no fim da primeira etapa, obrigado o goleiro Vázquez a pelo menos uma grande defesa. E o segundo tempo, de novo, é todo da Colômbia, que ganha as divididas, que joga compacto, que marca forte, mas tem, hoje, um defeito que não teve nas vezes anteriores. Tem desperdício.
0: Jogo parado, Bertoncelo, vamos falar de futebol gaúcho, porque nos demos bem hoje na Série D do Brasileirão, Bertoncelo.
1: Duas classificações do São Luís e do São José. O São Luís foi a Blumenau, empatou com o Blumenau em 1-1 e nos pênaltis venceu por 3-1, está classificado, pega o Velo Clube na próxima fase. E em

0: Santa Catarina também. O São José encarou o Santa Catarina, empatou em 1-1. E nos pênaltis, Fábio Ramp pegou duas vezes, fez um gol. E o São José do Argel Fux venceu por 4-2. O São José espera Noroeste ou Portuguesa do Rio de Janeiro.
1: Copa Dunga. Jogos de ida da fase semifinal neste sábado, Bertoncello.
0: Bom, o Bagé perdeu em casa para o Gramadense pelo placar de 1-0 e Santa Cruz e Brasil de Pelotas em Santa Cruz ficaram no empate em 1-1. Jogo da volta ou as partidas de volta na próxima semana.
1: Série B do Brasileiro, amanhã tem Gaúcho em campo na Serra.
0: Tem o Juventude, 4 horas da tarde no estádio Alfredo Jaconi, 15ª rodada. Juventude quer se manter dentro da zona de classificação para... Bom, os dois primeiros avançam diretamente, né? E os outros 4 fazem um playoff. E o Juventude amanhã pega o Ceará pela 15ª rodada.
1: E a Série C, a terceira divisão, também tem Gaúcho em campo no domingo, Bertoncello.
0: Domingo, 8:30, no estádio Colosso da Lagoa, 12ª rodada, Ipiranga diante do Confiança.
1: Troca em Portugal aí, né?
2: Tá saindo o 11, o João Félix, e o 23, o Vitinha. 11, o João Félix, 23, o Vitinha. Entra o Rafael Leão, camisa 17, atacante, e Samu Costa, que é o número 24, jogador volante, jogador de meio campo do Mallorca. O Rafael Leão atua no Milan da Itália, camisa 17.
3: E podia muito bem ser titular dessa equipe portuguesa, o Rafael Leão. Na segunda rodada ele entra e entra fazendo gol já no finalzinho. É até surpreendente, eu lembro do Abel Braga conversando nós dois na transmissão, estranhando o Rafael Leão no banco. Eu também tenho esse estranhamento, está entrando já no último quarto da partida.
2: E o Nuno Mendes, né, seu Maurício, que saiu de campo assistido ali pelo departamento médico, segue jogando.
1: É o Roberto Martínez, agora na emergência, chamou o Samu Costa aí para
3: ajudar. Boa, ajudar. Gustavo, sábado de noite, claro que pode.
1: Permite, né, seu Maurício?
3: O quê?
1: 0-0, 26 do segundo tempo, diga o gol, Bertoncello.
0: No outro jogo em Atlanta, Grupo K, gol de empate da República Democrática do Congo. De pênalti, o Issa faz Congo 1, Uzbequistão também 1. Congo tenta uma virada para passar como um dos melhores terceiros colocados e aparecer no caminho da Inglaterra amanhã agora.
1: Só precisa de um gol, time africano, para se classificar. E aí nós teríamos quase a totalidade dos africanos passando, né? Só Tunísia ficando de fora, partindo do princípio que a Argélia com a Áustria vai ser um jogo meio que uns amigos daqui a pouco, porque o empate classifica os dois. Chegamos à marca de 26,5, Colômbia e Portugal 0-0. Técnico Roberto Martínez fez mais duas trocas do time português, mas é a Colômbia que joga melhor no segundo tempo. É a Colômbia que tenta chegar a 100% nesta fase de grupos, igualar as campanhas de México e França. Por enquanto, né, times que já encerraram a sua participação com 100% nesta fase. 3 jogos, 3 vitórias. Colômbia e Argentina podem chegar a este número também. A Colômbia, por enquanto, está empatando. A Argentina joga daqui a pouco e a Gaúcha transmite. Vai Colômbia, James Rodríguez pela meia esquerda, deixando a bola curtinha mais atrás para Puerta. Puerta toca no meio e encontra posicionado Richard Rios. Ele dribla ali o primeiro marcador, toca a bola na ponta para a tentativa do Santi Arias. A bola não chegou porque Rafael Leão cortou no meio do caminho. A recuperação é colombiana com James Rodríguez tocando para Puerta. Puerta domina no sistema defensivo. Colômbia, a Colômbia administra também essa liderança do grupo, esperando aí o seu adversário da próxima fase, que nesse momento vai sendo Gana, né, Bertoncello?
0: É certo, né? O primeiro colocado desta chave vai enfrentar Gana, que se classificou como uma das melhores terceiras colocadas amanhã.
1: Rafael Leão tocou pro Nuno Mendes, pediu falta, o juiz não deu. John Arias pegou a sobra, vem Colômbia. John Arias tocou para Santiago Arias, cruzamento na área. Luis Suárez pintou, chutou travado pela defesa. Renato Veiga completa. Rubem Dias. Tinha tudo a Colômbia para fazer o gol, Jason.
2: No giro do Luis Suárez, camisa 25, acabou de entrar, ele foi fraco na conclusão, mas Colômbia segue na pressão.
1: Outro cruzamento para a área, olha a sobra, James Rodríguez bateu, Renato Veiga salva Portugal. James Rodríguez mancando, levou uma pancada, a bola se ofereceu para ele e o jogador português salvou. Vem a Colômbia, vem de novo Luis Dias para James, cruzamento forte na área, tentativa do Lerma para o meio, sobrou para Luis Suárez, para mim é pênalti. O juiz mandou seguir, fica caído o jogador colombiano. E agora o juiz para o jogo, porque vai dar uma falta para Portugal. França e Senegal, teve um lance dentro da área que ele não deu pênalti, o VAR chamou. E agora eu acho que não foi também.
2: É porque o Nuno, o camisa 25 de Portugal, encontra o camisa 25 da Colômbia, o Luis Suárez, ele bota o corpo e abre as pernas para proteger a bola, para tentar o lance, para tentar a dividida. E aí o Luis Suárez chuta. No movimento do chute, ele atinge a perna do Nuno. E aí cai na sequência pedindo pênalti, mas não aconteceu.
3: É muita sobra de desempenho da Colômbia contra Portugal. Só que Portugal tem Cristiano Ronaldo e Rafael Leão na frente. Continua tendo Vitinha, primeiro volante, um dos melhores, se não o melhor primeiro volante do mundo hoje. E a Colômbia desperdiça. Eu parei de contar em 6 chances de gol. 6 chances reais de gol da Colômbia ao longo da partida para fazer no mínimo 1-0, que ela não consegue fazer. E o jogo fica em aberto, tendo do outro lado um adversário potencialmente muito bom, que hoje não faz boa partida, que não faz uma primeira fase extraordinária, mas é a campeã da Liga das Nações e tem muita gente de qualidade. Fica em aberto e fica perigoso o jogo para a Colômbia.
2: Do River Plate em campo pela Colômbia. O camisa 5, volante Castanho, e Quintero, camisa 20, o meia, que entrou no jogo contra a Congo e fez parte ali da jogada que culminou no gol da vitória colombiana.
1: Juanfer, Quintero. 30 do segundo tempo, 0-0 Colômbia e Portugal. Vamos às trocas na seleção cafeteira.
2: Sai o camisa 11, sai John Arias, camisa 11. E entra Quintero com a número 20. Ele sai aplaudindo o torcedor. E James Rodríguez também está saindo. Camisa 10, capitão da equipe. James Rodríguez sai com a 10. E entra Castanho, camisa número 5, volante do River Plate.
3: Já é pensando na próxima fase. Estamos com 75 minutos. Faltam 15 mais acréscimos. Faltam entre 15 e 20 minutos. E a Colômbia está classificada. O treinador passa a pensar, dá um forte abraço agora em James Rodríguez. Passa a pensar na fase seguinte, em que a Colômbia tem, se mantiver esse futebol e voltar ao padrão de converter chances das duas primeiras rodadas, a Colômbia tem boa chance de chegar em oitavas de final.
2: Acho que o James Rodríguez não gostou muito da troca, Manhago. Ele saiu balançando a cabeça, abraçou o Néstor Lourenço, mas depois que abraçou o Néstor Lourenço, o técnico da seleção da Colômbia, seguiu balançando a cabeça de forma negativa. Não sei se com a troca, não sei se com algum lance que ele não tenha concordado na partida, mas parece que não gostou o James Rodríguez.
1: Rafael Leão tenta a jogada individual, Santi Arias faz o corte, não evita a saída pela linha de fundo, escanteio para Portugal. 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Dezenas de emissoras que estão com a Gaúcha na rede da Copa. 0 Colômbia, 0 Portugal. Colômbia passando em primeiro, Portugal em segundo no Grupo K. 32 minutos do segundo tempo, tem escanteio o time português. Se Portugal fizer um gol, passa na frente, fica com a primeira colocação. E aí vai pegar Gana na fase seguinte.
2: Mas sem pressa nenhuma para cobrança do escanteio.
1: É. Olha, ainda está amarrando a chuteira lá o Bruno Fernandes. Cristiano Ronaldo está na linha do gol ali para atrapalhar uma eventual saída do goleiro Camilo Vargas. Vamos para o escanteio, favorece o time português. Autoriza o árbitro Bruno Fernandes com o pé direito. Ele está sinalizando que o Cristiano Ronaldo não pode, né, ficar ali. E agora a batida de fora. Tentativa do número 5, o Dalot, que estava como sobra no lance. Tiro de meta para a Colômbia, Jason.
2: É, ele bateu com a perna direita, né, a segunda bola após cobrança de escanteio, buscando o canto esquerdo, mas mandou direto pela linha de fundo. Segue 0-0. O Roberto Martínez, espanhol de 52 anos, que desde janeiro de 23 comanda a seleção portuguesa, gostou, aplaudiu a tentativa do camisa 5.
1: Terceira Copa consecutiva dele como treinador, né, as duas últimas com a Bélgica e agora treinando Portugal nesta Copa. Domina Quintero, vem o time da Colômbia, lançamento em profundidade, que bolão, Machado tocou pro meio, chegou ali Luiz Dias, não consegue a conclusão. Machado, em vez de soltar a pancada, Jason, tentou o passe e aí a Colômbia perdeu.
2: É, cortou, né, pra dentro, tentou o passe na sequência e o chute acabou não acontecendo contra o gol. É português, Portugal não tá com pressa não, hein? Segue 0-0 lá no Hard Rock Stadium em Miami Gardens.
1: 33 minutos, Gaúcha acompanhando a Copa 2026, a fase classificatória termina na madrugada deste domingo e você vai acompanhar a Argentina e Jordânia com Thiago Nunes, Cristiano Munari, Rafael Rinaldi e Lucas Arruda. Vamos conhecer os últimos classificados. E olha aí, Portugal, Cristiano Ronaldo na cara do gol, tentou para Rafael Leão, corta no meio do caminho. O defensor colombiano, Jason.
2: Fiquei com a impressão, se não tem esse corte, o Rafael Leão, de cabeça com gol escancarado, ia colocar para o fundo da rede. Na tentativa de Portugal pela esquerda, o Cristiano Ronaldo está fazendo sinal de negativo. Não sei se há alguma marcação da arbitragem, ele queria escanteio, pois é. Mas é lateral, a bola não saiu pela linha de fundo.
1: Como diria lá em Portugal, teve golo, meu Marcelo.
0: Teve golo, e que gol, hein? Uma comemoração muito grande. Jogo lá em Atlanta, tem a virada da República Democrática do Congo. Mayeli, agora Congo 2, Uzbequistão 1. Congo está se classificando para a próxima fase da Copa do Mundo e vai parar no caminho da Inglaterra amanhã agora.
1: Inglaterra e Congo, Colômbia e Gana. Mas Portugal agora tem escanteio, 35, segundo tempo. Bruno Fernandes levantou no primeiro pau, subiu Richard Rios para tirar. Quinteiro tenta a bola no contra-ataque para Luiz Dias. Se agachar o contra-ataque, pode ser gol da Colômbia, hein? Dias meteu para Quinteiro. A bola corre um pouquinho, vai para o lado. Quinteiro chega cruzando, pega mal na bola.
3: Bate em cima do cruzamento, hein? Displicente de primeira, com muito campo para esperar, deixar chegar mais gente amarelo. Fez um cruzamento, olha lá. Olha, azar do goleiro. Se for bom, foi bom. Se não for bom, vou tomar uma cerveja.
1: Em Porto Alegre, 10 e 12. 9 e 12 em Miami Gardens. Hora de se ligar no tempo e no placar. Segundo tempo no Hard Rock Stadium, Grupo K. Chegamos à marca de 36,5. 0 Colômbia, 0 Portugal.
0: Com a classificação da República Democrática do Congo, que está vencendo o Uzbequistão pelo placar de 2-1, restará apenas uma definição. Primeiro que a Bélgica, com isso, já sabe que vai enfrentar Senegal. E aí ficaremos entre Irã e Argélia. Quem passar, como terceiro colocado, enfrenta a Suíça.
1: O time colombiano agora está reclamando. Uma falta do Richard Rios no Bruno Fernandes. Richard Rios não perde viagem. Se o machado lá é leve, ele é cada machadado uma minhoca ali.
2: Esse Rio é pesado, né? Não é. Tá reclamando ali, dizendo que não fez nada, mas chegou sim com força e derrubou o adversário.
0: E agora, né, Maiago, mais certo, né? Empate amigo da Argélia com a Áustria, classifica os dois, tudo certo. E o Irã que...
1: Nesse momento, Coreia do Sul sendo eliminada, né?
0: Fora, totalmente fora com a vitória do Congo. A Coreia que tinha 3 pontos, vai ficando fora, não tem mais chance.
1: Os narradores agradecem. Falta. Portugal. Nuno Mendes levanta na área. E agora o juiz vai dar uma falta amiga ali. O perigo de golo. Deu falta em cima do Richard Rios, o arco Alireza Fagani. Jogo parado. 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
3: Gustavo,
1: diga, seu Maurício.
3: Na experiência, agora aparece o Verón, o argentino Verón, presidente do Estudiantes, ex-jogador de seleção argentina, apareceu lá naquela tribuna encantada. De graça, bebida de graça, uma visão privilegiada, obra e graça também de quem trabalhou muito em campo e recebe essa homenagem, nada contra. Mas a Colômbia pode ficar muito orgulhosa do desempenho e muito preocupada com a sua falta de capacidade de converter, de transformar a sua produção na moeda do futebol, que é o gol, né? Você ganha o jogo com a moeda transformada. E a Colômbia não faz isso. A Colômbia continua melhor, continua presente no campo de Portugal, mas deixando em aberto um contra-ataque que lhe tirasse, inclusive, o ponto que está levando. Mas pelo desempenho, os torcedores e as torcedoras colombianas podem ficar muito esperançosos de uma passagem na fase que vem, de 16 para oitavas de final.
1: A Coreia do Sul está sendo eliminada nesta combinação de resultados. E a cada momento que passa, a gente vai conversando aqui fora do ar, seu Maurício. O jogo Áustria e Argélia fica cada vez mais amigo. Porque a Áustria...
0: Ele viria o Maurício Jejo, né?
1: Jejo.
3: É, Jejo.
1: A Áustria, seu Maurício, ou ela classifica em segundo para pegar a Espanha, ou ela tá fora. Então, ela não
0: se
1: pode...
0: Ela perde o jogo, por exemplo.
1: Ela não pode perder o jogo para ter um adversário mais fácil.
3: O único interesse do jogo é se a Argélia decide vingar o jogo da vergonha do qual participou a Áustria. A Áustria e Alemanha em 82, para tirar a Argélia da Copa. A Argélia tinha vencido a Alemanha.
1: Achou um bom motivo, seu Maurício.
3: Mas a questão é prática, né, Gustavo? Daqui a pouco a Argélia tenta uma vitória, toma um gol, ela que se atrapalha. Mas se ela tiver essa ideia de reparar uma injustiça desportiva, e aquele jogo foi nojento, aquele jogo foi um jogo da vergonha, porque o resultado foi arranjado, a Argélia tem a grande chance hoje de tirar a Áustria da Copa.
1: Mas aí tem outro componente também, né? Daqui a pouco tem a questão geopolítica aí, a Argélia querer classificar o Irã, né?
0: Tem isso ainda também, né?
1: Quero classificar o Irã, tira um europeu, né, da próxima fase. Vamos tentar encontrar motivos para que argelinos e austríacos joguem as ganhas. Às 11 da noite você vai acompanhar Argentina e Jordânia. 40 minutos, Portugal e Colômbia agora meio que parecem ter tirado um pouco mais ainda o pé. Dalot tocando para o lado. Ela vem para a chegada ali do Neto. Neto fecha para o meio. A marcação é do Machado. Ainda Neto. Joga lá para o outro. Tocando o Rafael Leão. Richard Rios foi driblado. Grande jogada do Leão. Santiarias ficou caído. Leão cruzou. Forte demais. Chega o Dalot. Aparece na marcação. Colombiano. Ainda o Dalot ganhou. Tocou para o meio. Lucumi aparece para tirar ali na sequência. Neto domina muito mal e sai com bola e tudo pela linha de fundo. Aqui Gaúcha, daqui a pouco Argentina e Jordânia, e amanhã já começa a segunda fase às 16h. Vamos estar juntos com Canadá e África do Sul. Canadá e África do Sul abre a segunda fase da Copa, e na segunda tem Brasil, Bertoncello.
0: Jogo na segunda-feira às 14h em Houston, horário de Brasília. Brasil e Japão tentando classificação para as oitavas. Quem passar pega o vencedor de Noruega ou Costa do Marfim. 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
1: Em Houston, no NRG Stadium, né, Bertoncello?
0: NRG Stadium.
1: Empresa de... Vamos dar eletrificação.
4: Troca.
1: Em Houston. Vamos lá.
4: Olha, tá tirando o Santiarias agora na reta final do jogo. Tá colocando o Munhoz. Tá colocando camisa 2, lateral direito do Crystal Palace. Destaque na vitória de 1-0 da Colômbia sobre Congo na última rodada. Aliás, ele fez o gol da vitória, né? Tá entrando o Munhoz, camisa número 2.
1: Munhoz, que é o titular, né? Hoje foi preservado aí boa parte do jogo para o Santiarias.
0: Eu vi que colocaram ele na seleção da primeira fase.
1: Munhoz?
0: Alguns. Ele, o Hakimi, o Serginho Deste. Estavam brigando assim para saber quem foi o melhor na posição.
1: É, a primeira fase está terminando. Estamos conhecendo mais uma seleção classificada, República Democrática do Congo. Olha a Colômbia, olha a... Richard Rios. Munhoz cruzou para dentro da área, não consegue tocar para o gol o colombiano. Rubem Dias salvou antes que o Luis Suárez fizesse o gol da Colômbia, Jason.
4: Era o gol da Colômbia. Na segunda trave, a bola pelo alto havia passado pelo Diogo Costa. O corte aconteceu, segue a Colômbia.
1: Quinteiro cruzou para Munhoz, a sobra para fora. Luis Suárez perdeu na marca do pênalti. Primeiro foi Quinteiro. E aí, o goleiro salvou parcialmente, Jason.
4: O goleiro podia sair com as mãos. No cruzamento que veio da esquerda, ele sai com os pés. Ele faz o corte. Na sequência, a bola para no 25, Luis Suárez. Que não é o melhor deles, né? O Luis Suárez, ele a para de primeira e manda sobre o gol defendido pelo Diogo Costa. Era a chance colombiana, duas vezes para marcar na reta final do jogo. Segue 0-0.
3: A Shakira que decide o que, que ela acha melhor. Se ela acha melhor acreditar e se orgulhar da imensa atuação colombiana sobre Portugal, que poderia estar vencendo confortavelmente, ou se ela se preocupa muito pelo índice de desperdício que deixa o jogo aberto até o fim contra qualquer seleção, seja Portugal, que é boa seleção, seja contra outra menor como Gana.
4: 64.478 torcedores no Hard Rock Stadium em Miami Gardens.
1: O Munari agora fez a minha diabetes e as 300.
0: Parou?
1: Meteu um açúcar aqui no café.
0: Maurício, meteu um açúcar nesse café aí, tá?
3: Mas café se toma sem açúcar, Cristiano, pelo amor de Deus.
0: Pelo amor de Deus, faz, né, Maurício?
1: Eu pedi duas gotinhas de adoçante, ele botou 3 colheres de açúcar aqui.
3: Quer me inutilizou matar, o café. Inutilizou o café.
1: Que loucura. 44! Este é o futebol da Gaúcha com você em Colômbia e Portugal. 0-0 nos embalos de sábado à noite. Daqui a pouco tem mais, daqui a pouco tem Argentina e Jordânia. O toque feito para trás ali, o Dalot está recuando a bola para o Rubem Dias, que é o zagueiro central do time português. Mas ao lado dele tem o outro zagueiro, Renato Veiga. Portugal quer que o tempo passe. Portugal está feliz da vida com o segundo lugar, entrega a bola para a Colômbia. Vem Colômbia, Lerma. Se apresenta ali perto dele, Richard Rios, a bola é aberta lá na ponta. Munhoz vai passar. Quinteiro tenta o passe aqui para o outro lado, vamos ver se chega. Chega o time da Colômbia agora. O ataque pode ser bom, tentativa do Luiz Dias, faz o tabelamento e aí faz a bola ir para trás. O Puerta. Puerta recebendo, tocando para Juanfer Quinteiro, de Quinteiro para Rios. Passa o tempo agora, Colômbia com a bola. Rios lança na ponta para Munhoz. Ah, lateral goleador. Munhoz cruzou para o meio da área. Luiz Soares tentou de cabeça. Desviou fraco, ela sobrou para o Machado. Machado tentou cruzar. Ganhou escanteio. A trombada ali junto com o camisa número 18, Neto. Escanteio Colômbia, gente.
4: Pedro Neto, atacante do Chelsea, ajudando na marcação. Ele até dá um beijinho no camisa 22, o David Machado. Colombiano que joga no Nantes da França, escanteio já cobrado pela Colômbia.
1: Vem Colômbia, Machado para Quinteiro, chegou no bico da grande área, tentando o cruzamento. No segundo pau, o gol da Colômbia! Pro gol! Por enquanto não tá valendo, Jason. Bandeirinha. Bandeirinha estraga prazeres. Andrew Lindsay deu impedimento do Sanches.
4: É, e ele faz sinal de negativo. Não, não estava em condição irregular. O levantamento que vem da esquerda. O Bandeira não espera, não dá tempo pro VAR. Ele mesmo levanta o instrumento e confirma a irregularidade no cruzamento que veio do Quinteiro, me pareceu.
3: Vai
4: isso
3: dar
4: é
3: o gol.
4: Mesma linha, Maurício. É.
3: Vai dar o gol. Ele está, inclusive, atrás da linha da bola e atrás do último zagueiro. Esse gol vai ser confirmado.
1: Então vai ter narração de gol delay, porque o gol, o Bandeirinha estraga prazeres lá, levantou na hora errada. Vai ser gol da Colômbia. Está sendo checado pelo VAR, que é o francês Jérôme Brissard.
4: Mais 5 minutos
1: e a gente pode ter a terceira seleção 100%. Poderíamos ter 4 até, né, Bertão Celso? Se a Argentina fizer o normal. Vencer, né?
0: Aí se juntaria México e França.
4: Entrou Matheus Nunes, camisa número 6 do Manchester City.
1: Confirmou o impedimento.
3: Pelo amor de Deus, mas o cara tá muito atrás da linha da bola. O que é isso, meu Deus? O que é isso?
1: Pela imagem que nós temos aqui, parecia lance normal, mas o juizão confirma o impedimento. Vamos esperar que daqui a pouco a TV mostre as linhas. O jogo recomeça. Vamos lá, 47,5. Não foi validado o gol da Colômbia, por mais que parecesse muito gol. O juizão deu impedimento.
0: Tem gol.
1: Vamos no gol.
0: Tem mais um gol marcado pela República Democrática do Congo. Mais um gol de Wissa. Terceiro gol dele nesta Copa. Congo 3, Uzbequistão 1. Congo classificado, Maiago.
1: Rafael Leão chegou, Portugal bateu pra fora. Passa na frente do goleiro Vargas, tiro de meta, Jason.
4: É, não tinha um pé português ali para desviar para o fundo da rede, porque ela já passava pelo Camilo Vargas. Mas a marcação colombiana estava bem ajustada e os atacantes portugueses muito atrás. Chute cruzado do Rafael Leão, segue 0-0 lá em Miami Gardens, no Hard Rock Stadium.
1: Entrou Matheus Nunes ali, ó.
4: Saiu o Nuno Mendes e entrou o camisa 6, o Matheus Nunes, jogador do Manchester City.
1: Brasileiro naturalizado português, o Matheus Nunes. 48,5, a transmissão oficial da FIFA ainda não mostrou o lance do gol anulado da Colômbia, né? Com as linhas.
3: Terá sido a maior ilusão de ótica que eu passei numa transmissão de jogo de futebol se a imagem me der o impedimento. O que eu vi é o cara atrás da linha do zagueiro.
1: Vem Portugal, tentativa de jogada do Bruno Fernandes, aparece para tirar Richard Rios. O chutão vai para frente, não chega lá no Luiz Dias, porque a bola acaba saindo pela linha lateral. 49, vamos a 50. Minuto final no Hard Rock Stadium. Para Portugal e Colômbia, 0-0. A Colômbia está passando em primeiro, vai enfrentar Gana. Portugal está ficando em segundo para pegar a Croácia. Mas Portugal agora corre o risco porque ataca o time colombiano. Luiz Dias pelo meio para Puerta. Avança, lá vai Puerta. A marcação é forte em cima dele. Escapou bem da falta. Tocou para Luiz Dias. Dentro da área para Puerta. Quem sabe agora. Chutou em cima do defensor. Quinteiro pega a sobra. Tentou na frente o bolão para Munhoz. Sai do gol. Diego Costa para fazer a defesa.
4: Bola rasteira encontrando pela direita o jogador da Colômbia. E o Diogo, o goleiro. Diogo Costa saiu com coragem por baixo e segurou firme. Está terminando o jogo 0-0 em Miami Gardens.
1: Deixou ali um pezinho e agora a FIFA mostra a imagem.
3: Ah, para aí um pouquinho.
1: Rapaz.
3: Para aí um pouquinho. Não. Não. Não dá não, Gustavo.
1: Olha, eu não vi impedimento ali.
3: Não, a imagem não confira o impedimento, a imagem desfaz o impedimento.
1: Mas o jogador,
3: que coisa grosseira.
1: Tá com o pé embaixo ali, né?
3: Não tem explicação. Aí o Pedro Ernesto se consagra, né? O Pedro que não gosta do VAR, claro que eu tô brincando, o VAR é necessário e é irreversível no futebol. Mas o que o VAR acaba de nos mostrar não é o impedimento do zagueiro colombiano que faz o gol.
1: Enfim. O gol da Colômbia não valeu e o jogo vai terminar. A Lireza Fagani, da Austrália, ele que é iraniano de nascimento, desde 2023 se naturalizou australiano. Já caminha pelo centro do campo. Portugal não quer jogo. Portugal está satisfeitíssima com o segundo lugar. Colômbia fica em primeiro, mas não fica 100%, Bertoncello.
0: Fechado o penúltimo grupo desta Copa do Mundo, chave K. A Colômbia líder com 7 pontos, Portugal segundo com 5, Congo que está vencendo o Uzbequistão por 3-1, terceiro colocado com 4 pontos e também classificado, Uzbequistão último colocado com 0. Confrontos envolvendo estas seleções. A Colômbia, primeira colocada, vai enfrentar Gana no próximo dia 3 de julho. Na sexta-feira que vem em Kansas. Portugal terá pela frente a Croácia na próxima quinta-feira em Toronto. E Congo pega a Inglaterra na próxima quarta-feira em Atlanta. Um destaque, tá? Portugal e Argentina, ou seja, um confronto entre Messi e Cristiano Ronaldo agora somente numa eventual final de Copa do Mundo.
1: Colômbia e Portugal no caminho do Brasil, como é que fica aí, Bertoncello?
0: Bom, Portugal fica para o outro lado, porque vai enfrentar a Croácia, se passar pega a Espanha e pode pegar na frente Holanda, França, Alemanha. E com isso, Colômbia fica para o lado da seleção brasileira. A Colômbia enfrenta a Gana nesta próxima fase e pode aparecer no caminho do Brasil numa eventual semifinal amanhã agora.
1: Maurício Saraiva.
3: Diga.
1: 0-0, Portugal está entre as decepções da primeira fase ou nem tanto, seu Maurício?
3: Se não tivesse se classificado, seria uma decepção profunda. Mas se classifica, dosou energia, não está no seu auge. O Cristiano Ronaldo hoje é um jogador muito mais dependente do que em qualquer outro tempo. Ele joga a 20 metros do gol, a bola não lhe chega. Hoje, quando chegou, ele estava impedido. E o que me impactou muito positivamente foi a atuação colombiana coletiva individualmente. E a imagem que o VAR nos trouxe ao final da partida não me dá o impedimento marcado pelo bandeira, marcado pelo juiz. Não vi essa ponta de chuteira adiantada que a máquina tentou me mostrar. O que sei é que se houvesse um vencedor hoje confortável, esse vencedor seria a Colômbia, que foi séria, foi competitiva, foi organizada e teve muitas atuações individuais de primeira qualidade. Portugal deve crescer porque agora, né, Gustavo, agora a gente entra na fase tirem as crianças da sala, aquela fase em que um volta para casa dando explicação e o outro mantém alimentado o sonho de uma conquista.
1: República Democrática do Congo, então, é a 30ª seleção garantida na segunda fase da Copa e nós temos um asiático dando adeus.
0: É, com isso, a equipe do Uzbequistão dá adeus à Copa. Congo vence pelo placar de 3-1.
1: Temos que pegar outro lado, é outro asiático, não é o Uzbequistão.
0: Não é? Ué?
1: Não.
0: Irã?
1: Não.
0: Depois?
1: É. Coreia do Sul.
0: Ah, claro, perfeito. Coreia do Sul estava com seus 3 pontos ali, né? Sonhando com uma classificação.
1: Estava no limite, né, Bertão Senna?
0: Das combinações que abriram este sábado, ela tinha apenas uma combinação que colocava ela dentro. E agora, com a vitória do Congo, a Coreia está fora. Essa classificação faz uso do seguinte, tá? A Bélgica vai enfrentar Senegal, tá certo?
1: Certo.
0: E agora teremos a definição do último terceiro colocado, se Argélia ou Irã. Quem conseguir a classificação terá pela frente a Suíça.
1: Então a gente dos 16 confrontos tem 15 já? Ou 14? 14, né? Porque depende,
0: porque tem
1: quem
0: a Áustria
1: vai ser segundo,
0: ali, né? A Áustria contra a Espanha, confirmando ela se classificando, vai pegar a Espanha.
1: Bem. Bom, esse assunto aí fica pro Gaúcha na Copa, na sequência aí com o Jason Lisboa, que tá assumindo o comando agora. E depois, da noite, pelo horário de Porto Alegre. Porto Alegre, Argentina e Jordânia com Thiago Nunes, Cristiano Munari, Rafael Rinaldi e Lucas Arruda. De olho também, claro, em Áustria e Argélia, que deve ser um jogo muito arranjado. Grande abraço! Amanhã tem mais Manhã Gol no futebol da Gaúcha para a África do Sul e Canadá. Vem aí Gaúcha na Copa.
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14: 36 minutos no ar, Gaúcha na Copa. É a Gaúcha acompanhando todas as informações, todos os jogos para você, tanto na Rádio Gaúcha, nos 93.7 do seu rádio, como também no YouTube, arroba Gaúcha Esportes, que está se preparando para mais uma transmissão na noite deste sábado. Daqui a pouco tem Jordânia e Argentina. Para você, jogo do Grupo J, Lionel Messi em ação, porém não começando como titular. E eu já quero de imediato, na abertura desta edição do Gaúcha na Copa, contato com os Estados Unidos, contato com Dallas, o estádio lá em Arlington, no Texas, vai receber a partida da Argentina contra a Jordânia. E lá está o enviado especial do grupo RBS, Leonardo Oliveira. A situação por aí, Léo, teremos Lionel Messi em ação, mas pela divulgação da escalação, não no time titular. Tudo bem, Léo? Boa noite.
0: Boa noite, Jason. 20 horas 37 minutos aqui em Dallas. Quem nos acompanha em imagens pelo YouTube de Gaúcho Esportes está vendo que está de dia, o sol está se pondo aqui na minha frente. Já não tem mais ninguém no pátio do AT&T Stadium, a casa do Dallas Cowboys, um dos templos do esporte norte-americano, um dos estádios que mais receberão jogos nessa Copa do Mundo. Não, não vamos ter Messi. O Lionel Scaloni vai escalar uma equipe reserva, praticamente, de Bu Martínez, Juliano Simeone. Essa é uma surpresa, o Juliano Simeone, o filho do Simeone, que é um atacante do Atlético de Madrid, jogando como lateral direito. Otamendi, Senesi, que foi chamado de última hora, chegou quase em cima da data de estreia, e Nicolás Tagliafico, que volta ao time, estava lesionado, se recuperou, ficou fora das duas primeiras rodadas. Ezequiel Palacios, Leandro Paredes e Lo Celso. Nico Paz, olho nesse guri, esse guri é muito bom jogador, foi um dos destaques da temporada europeia jogando pelo Como. Lautaro Martínez, o outro titular, e Julián Álvarez formam um ataque. O Lautaro Martínez joga porque precisa fazer gol. Lautaro Martínez é um jogador que colabora muito, que é operário, que corre muito para que o Messi fique apenas esperando a bola chegar nele, para explorar o potencial do Messi, mas o Lautaro Martínez precisa fazer gols, e o histórico dele na seleção é completamente diferente do histórico na Inter de Milão. E eu já ouvi de colegas aqui argentinos até uma comparação que eu acho maldosa com o Higuaín, que era um perdedor de gols nato na seleção argentina, mas que fazia muitos gols por seus clubes na Europa. Então a Argentina, daqui questão de 21 minutos para ser mais preciso, a Argentina entra em campo para fechar a primeira fase, já está classificada, e dá rodagem ao grupo contra a Jordânia, que vamos combinar, né? Os jordanianos vieram a passeio, a torcida da Jordânia está aqui, um pequeno número, é verdade, mas aproveitando, curtindo. Ontem, num ponto turístico aqui de Dallas, na região central, em downtown, os jordanianos levaram um prato típico deles, distribuíram. Primeiro eles queriam que só os argentinos provassem, e eles serviam na boca, porque ele é um prato que se come com a mão, à base de iogurte, de carneiro, enfim, um prato muito saboroso. Depois eles abriram para as outras nacionalidades, eu até provei, quem quiser olhar, dá uma olhada no meu Instagram, lá no underline Leonardo Oliveira, muito divertido, e eles querendo ofertar para os torcedores argentinos, depois para todo mundo, um prato típico. Os jordanianos estão curtindo a Copa, vieram a passeio, e a Argentina vai fazer um treino com o selo da FIFA, com o juiz da FIFA, num estádio que é um templo do futebol americano. Segundo tempo, Messi vai entrar, acredito que vai jogar 30 minutos, porque ele jogou na segunda-feira, só vai jogar na sexta, então ficaria muito tempo sem jogar. Jogar demais atrapalha, mas jogar de menos também atrapalha, senhor Jason Lisboa.
14: Agora eu sei que eu tenho que te liberar, você está no deslocamento para dentro do estádio, Leonardo, mas pelas imagens que você está mandando aí direto de Dallas, faltando 20 minutos aproximadamente para a bola rolar, e o movimento no entorno do estádio, ele é muito, mas muito tranquilo. O povo já está dentro do estádio, Léo.
0: Tá dentro do estádio. As pessoas vêm cedo, Jason. Os portões abrem 4 horas antes, tá? Eu cheguei aqui, os portões não estavam abertos ainda, só para a imprensa. Muitas filas, torcedor argentino está em peso aqui em Dallas. E as pessoas chegam cedo. Chegam cedo para entrar com calma, para desfrutar. Aqui à minha esquerda tem um espaço muito legal, que inclusive é um espaço com grama sintética, e ele replica, em menor dimensão, é claro, o gramado, né, o campo de futebol americano do Dallas Cowboys. Então ali tem DJ, tem quiosque que vende bebida, tem patrocinadores da Copa do Mundo fazendo ativações, e o pessoal fica curtindo ali. Até o DJ já desligou o som, porque todo mundo entrou, já tomou o seu lugar, o estádio já está lotado. E aí tem todo um cerimonial antes do jogo, tem a apresentação das cheerleaders aqui do Dallas Cowboys. E esse é um ponto, Jason. A FIFA, que é tão rigorosa aqui na Copa dos Estados Unidos, ela deu uma flexibilizada, porque na área de alimentação tem os fornecedores do Dallas Cowboys, os funcionários do Dallas Cowboys estão trabalhando, tem a apresentação das cheerleaders do Dallas Cowboys, ou seja, a FIFA está usando essa estrutura que é magnífica aqui, mas ela também teve que ceder. Eu, nas outras Copas do Mundo, por exemplo, tu chegava aqui no, na inspeção, na entrada, a tua água mineral tu tinha que tirar o rótulo, se não era do patrocinador da Copa do Mundo. Hoje não, hoje está mais tranquilo, está mais flexibilizado, a FIFA deu uma entendida em todo o contexto, e lá dentro tem muita área de alimentação. O Match Day dos norte-americanos, isso eles trouxeram para a Copa, e a FIFA está aproveitando, é espetacular. A estrutura do estádio é espetacular, ou seja, não tem fila. E tem outro ponto, eles têm um sistema aqui, Jesus, que tu pode receber alimentação no teu assento. Quando tu chega no teu assento, tem um QR Code ali, tu escaneia, tu faz o pedido, abre o menu, faz o pedido e vem na tua cadeira, Jesus. Tu não precisa ir no bar, Jesus. Imagina isso.
14: Vamos comprar também essa tecnologia para os nossos estádios brasileiros. Léo, daqui a pouco a gente volta a falar, tá certo?
0: Falamos ao final do jogo, eu volto e converso contigo para contar, porque escreve aí, bota na tua prancheta.
14: Vamos lá.
0: Vai ter gol do Messi.
14: Vai ter gol do Messi, mais um nessa Copa do Mundo. Leonardo Oliveira em Dallas, com imagens, você acompanha no @ Gaúcha Esportes, com imagens, as imagens do Leonardo Oliveira no entorno do estádio em Dallas, que vai estar lotado para mais uma partida da Argentina, com o Lionel Messi no banco de reservas. O Léo já falou sobre isso, trazendo os primeiros detalhes, destaques dessa partida que começa em instantes e que você acompanha nos 93.7 do seu rádio, mas também acompanha no @ Gaúcha Esportes. Eu vou sair de Dallas e vou para Houston, a gaúcha mobilizada em solo norte-americano, mas antes um destaque também dele, que será comentarista com Bola Rolando aqui na Gaúcha, o Cristiano Munari. Munari, a Argentina escalada, o Scaloni tá acabando aí por dar alguns descanso para alguns de seus jogadores, porque é uma Argentina que tá sobrando nesse início de Copa. Tudo bem, Munari? Boa noite.
13: Todos, é um jogo que usa para descansar alguns dos titulares, mas tem algumas questões importantes, né? O Tagliafico sofreu uma lesão muscular um pouco antes da Copa, não foi titular ainda na Copa do Mundo, primeiro jogo dele, então já vai ganhar ritmo pro mata-mata. O Valtaro e Álvares junto é um teste importante para ele fazer, porque é a alternativa caso o Messi fique fora de algum jogo. O Messi vai entrar no segundo tempo, né? O planejado é isso. O Paredes também é outro jogador que viveu com problema muscular antes da Copa do Mundo e que pode ser titular ali na frente, vai pro jogo para ganhar ritmo, só que com detalhe, né? O Paredes ganhou cartão contra a Áustria, então ele tá pendurado, é um volante pendurado no jogo, embora o jogo não seja de um nível tão alto de exigência, mas é para ficar cuidado. E o teste com o Simeone também faz sentido, porque o Montiel também teve um problema muscular, então hoje ele tem só o Molina de lateral à disposição, se acontecer alguma coisa ele vai ter que improvisar. E aí vai testar o Simeone, que é atacante por ali.
14: Cristiano Munari, comentarista na Gaúcha, para daqui a pouco Jordânia e Argentina. No sinal, você ouviu, 10 horas 45 minutos, 14 graus a temperatura aqui em Porto Alegre. Saímos de Dallas, viemos, voltamos para Porto Alegre, para esse frio aqui no estúdio, e vamos retornar para os Estados Unidos. Agora para Houston, a seleção brasileira já no local da partida contra o Japão nesta segunda-feira, com ampla cobertura da Gaúcha. Lá estão Rafael de Vério e Eduardo Gabardo, acompanhando a nossa seleção brasileira. A situação por aí, a chegada foi com festa em Houston. Tudo bem, de Vério? Tudo bem, Gabardo?
15: Tudo bem, olha aqui quem vai te dar oi também.
16: Fala, Jason, tô na área também, viu, meu parceiro?
14: Grande Rodrigo Oliveira.
15: Tudo bem, Jason? Olha, acompanhei certo a chegada da seleção brasileira. Grande festa de novo, mais de 300 torcedores em volta do estádio, do hotel, aliás, uma grande festa, um clima de estádio, os torcedores receberam os jogadores desceram do ônibus, foram nos torcedores, tiraram foto, deram autógrafo, um dos torcedores entregou um álbum de figurinha pro Marquinhos autografar, ele autografou. Foi muito legal essa chegada da seleção brasileira, muito respeito dos jogadores com o público que estava lá, aguentando um calorão, Jason, no sol, depois chegou uma sombrinha, deu uma amenizada, mas foi bem legal essa chegada da seleção brasileira, que agora se prepara para essa partida, vai fazer um treino ainda aqui, vai ter entrevista, mas o Gabardo e o Rodrigo acompanharam o treino hoje pela manhã. Gabardo?
17: Eu diria, de Vério, que boa noite pro Jason, para todos
14: noite
17: que estão acompanhando o Gaúcha na Copa, que o Brasil chegou aqui pela primeira vez nessa Copa do Mundo, sem dúvida, pelo menos sem dúvida externa, porque todo mundo já imagina o time que o Ancelotti vai escalar. Acho que não vai ter nenhuma surpresa com o Rayan no time titular. Agora o Brasil tem um time titular, que todo mundo sabe qual vai ser, né? A não ser que o Ancelotti surpreenda amanhã, mas acho que não vai acontecer. Alisson, Danilo, Marquinhos, Gabriel Magalhães e o Douglas Santos, Casemiro, Bruno Guimarães, Paquetá, Rayan, novo titular, Matheus Cunha e Vini Júnior. Teve um detalhe no treinamento de hoje pela manhã que chamou a atenção, meu e do Rodrigo Oliveira, lá no treino, que foi a postura que a comissão técnica imagina que o Japão estará no jogo da segunda-feira, né? E aí, de Velho, foram colocados aqueles bonecos estáticos fincados no gramado com um posicionamento que a comissão técnica está imaginando que vai acontecer na segunda-feira.
16: Rodrigo. A gente viu até agora nessa Copa do Mundo, de velho gabar do Jason, um Japão muito ofensivo pelas pontas. É um esquema 3-4-3, com um lado esquerdo muito forte, com o ala Nakamura e o ponta esquerda, o Maeda. Então, se a gente pegar o que o Japão fez até agora, imaginar esse Japão contra o Brasil, é um Japão que ataca muito pelos lados. Mas a gente só teve acesso a 15 minutos dos treinos. Enquanto os jogadores do Brasil aqueciam num lado, como o Gabardo relatou, os bonequinhos que simulavam o posicionamento dos jogadores do Japão já estavam fincados no gramado. E era linha de 5. Tinha uma linha de 5 na defesa e uma linha de 4. Partindo do pressuposto que esses bonecos eram dublês dos jogadores japoneses, e eu tenho convicção de que era, porque o Brasil não joga assim. O Brasil não joga, nunca jogou com linha de 5 no Ancelotti, e não é contra o Japão que vai jogar. Então, aparentemente, o Ancelotti está esperando um Japão fechadinho. Um Japão que pega esses alas que atacam e recua os alas para fechar essa linha de 5 defensores, e pega esses pontas que também atacam e recuam para fechar uma linha de meio campistas, dando a entender que o Brasil espera um Japão bastante retrancado para esse jogo em Houston. E aí o desafio do Brasil vai ser furar a retranca. Rayan, Matheus Cunha, Vinícius Júnior vão ter esse desafio de penetrar a zaga japonesa sem dar espaço para o contra-ataque.
15: Amanhã é folga para nós, Gabardo?
17: Bom, amanhã vai ter bastante coisa, né, Edvério? Porque pela parte da manhã, a seleção brasileira vai fazer um treinamento no estádio do Houston Dynamo, que é um clube da Major League Soccer. É um estádio ali com capacidade para 25, 30 mil torcedores. E aí, pela parte da tarde, tem a entrevista coletiva oficial da FIFA com o Marquinhos, um jogador extremamente importante da seleção brasileira, e o técnico Carlo Ancelotti. Vamos ver o que ele vai falar sobre definição de time, sobre o que ele imagina do jogo contra o Japão. Então vai ser um dia movimentado. Desta vez a seleção chegou com 2 dias de antecedência para o local da partida, até porque o horário do jogo é diferente também. Na segunda-feira é bem mais cedo, 12:00 aqui no horário local, 14:00 no Brasil. Então uma seleção que vai ter um domingo bastante movimentado. E hoje teve também uma novidade, porque a FIFA define com alguma antecedência ali os uniformes que cada seleção vai jogar, e definiu hoje que o Brasil vai com a camisa amarela, o tradicional calção azul e meia branca, né? Uniforme principal da seleção brasileira. E o Japão vai com camisa branca e calção preto. Então, ao contrário do que aconteceu nos últimos 2 jogos, dessa vez o uniforme do Brasil será aquele com o qual o torcedor está acostumado.
15: Alguma curiosidade para tirar com o Ancelotti amanhã, Rodrigo?
16: Ah, várias, né? Eu acho que a principal delas é quanto tempo o Neymar vai jogar. Eu diria que eu tenho certeza que essa pergunta vai ser feita, se não por nós, por alguém. Porque o Neymar entrou nos minutos finais do jogo contra a equipe da Escócia, e eu tenho a convicção, até me azucrinaram nas redes sociais, me criticaram, o que é do jogo, faz parte, mas não é uma opinião que eu vou falar agora, tá? Eu tenho a convicção de que o Neymar nessa Copa do Mundo, ele tende a...
18: Clube, Rodrigo, bem-vindo ao clube. Eles não aceitam que não se esteja elogiando o Neymar em qualquer comentário na internet.
15: É impressionante. Não, mas eu tô com o Rodrigo, ele vai emitir a visão dele, e eu tô com ele também. O Neymar não vai jogar titular nunca.
16: Pra mim, tudo tá se encaminhando, Munari, pro Neymar ser o Denilson da Copa de 2002. Aquele cara que entra no final em 2 contextos. Ou no jogo controlado, para fazer aquela fumaceira, segurar a bola, ou ampliar o placar de 2-0 para 3-0, né? E aí aproveitar o espaço, né? Você tá ganhando de 2-0, o outro time vai se abrir e vai dar espaço pro Neymar, não precisa ter tanta recomposição. Ou no segundo contexto, que é o contexto do desespero. Vamos lá, o Brasil tá perdendo de 1-0, tá sendo eliminado. Aí tu tem que correr riscos, tu não vai recompor, não precisa recompor, tem que correr risco para atacar. Aí coloca o Neymar. Me parece que o Neymar vai ser o jogador para esses contextos. E a minha dúvida é se o Neymar vai ganhar mais minutos amanhã do que ganhou contra a Escócia. E se sim, isso é porque o Neymar, ele está melhor fisicamente, ou porque o contexto vai propiciar que o Neymar jogue mais? Essa é a minha curiosidade. Quanto tempo o Neymar vai jogar? Critério do Ancelotti para que o Neymar jogue mais ou menos minutos.
15: Hoje de manhã a gente volta com o treino da seleção brasileira aqui em Houston, a entrevista do homem e a preparação final do Brasil rumo às oitavas de final. Primeiro às décimas sextas e depois às oitavas de final da Copa do Mundo.
14: Bom trabalho para vocês. Oi, Maurício.
19: Não, o pessoal não estava me ouvindo ali, que o fonezinho estava mais para baixo, mas eu quero assinar com a relatoria de que o Neymar, na Copa inteira, ele pode ser, e acredito que ele pode ser decisivo sim, ele pode mudar jogo a favor do Brasil, mas não na condição de titular, porque mudaria um desenho que está sendo encaixado com sucesso e que vai se consolidando com essas peças e com essas características. Eu entendo que o Neymar possa ter um valor importante numa campanha brasileira, mas nesse processo que ele deixou claro quando deu a entrevista pós-jogo contra a Escócia. O Vini Júnior é nosso melhor jogador. Ou seja, não é só pro forma, ele entende o papel diferente das Copas anteriores que ele, Neymar, vive desta vez. E deste jeito, ele pode ser importante. Como titular, eu não acredito nem numa eventual final de Copa do Mundo. E para não deixar passar batido, já que acabei de comentar o jogo da Colômbia, me impactou muito positivamente a Colômbia. Empatou com Portugal e ela poderia ter vencido de forma confortável o time português. E se ela mantiver esse nível de concentração e das duas atuações anteriores em que fez vitória no grupo, a Colômbia pode ir bem longe nessa Copa do Mundo, porque é um time que não tem mais aquela história indolente da tática de aqui um cara não caprichou, aqui deu espaço entre um setor e outro. Não, a Colômbia jogou de forma competitiva, organizada e com atuações individuais muito boas, incluindo o James Rodríguez. Então, atenção nessa Colômbia. Posso me atrapalhar, porque a Colômbia já fez Colômbia nisso outras vezes, mas acredito que a Colômbia possa ir longe nessa Copa do Mundo.
14: Seu Maurício, noite.
19: Uma honra insuportável e um prazer desgraçado te ouvir, gente.
14: Grande Maurício Saraiva. Volto para Houston. Valeu, trio. Abraço para vocês.
15: Valeu, Jason, boa noite.
14: Boa noite, valeu, obrigado. É a Gaúcha em vários pontos acompanhando a seleção brasileira. Daqui 30 segundos tem jornada pra você. Tem mais futebol da Gaúcha, tem Copa do Mundo, tem Jordânia e Argentina.

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1: Uma boa noite para você que está ligado a partir de agora. Futebol de Copa da Gaúcha para Jordânia e Argentina, Grupo J da Copa do Mundo. Argentina já está classificada, última rodada. Argentina em um momento raro, Messi no banco de reservas. E você vai conferir todas as emoções a partir de agora aqui no Futebol de Copa na Gaúcha, que vai contar a história de Jordânia e Argentina na noite deste sábado, dia 27 de junho de 2026. Vamos juntos então a partir de agora para você espalhado por este Rio Grande, neste bundão afora conectado também. Já vamos começar com as informações aqui da prancheta do Futebol de Copa da Gaúcha, começando com a escalação da Jordânia. Rafael Rinaldi, boa noite.
2: Boa noite, Thiago. Boa noite a todos. A estreante Jordânia se despede da Copa do Mundo tendo a Bulaila no gol, camisa 1. Haddad é o 23, capitão da equipe. A zaga tem Nazib 3, Al-Rahabi 5, Abu Dahab 4. Meio campo tem Aurababed 8, Abutarra 20, Al-Rashan camisa 1. Mais à frente, Fakuri é o 11, Ali Azaizi é o camisa 24 e o centroavante, destaque da equipe, Ali Ouan, camisa 9, time de Jamal Selami.
1: Muito bem, tá aí para você a Jordânia, que se despede da Copa do Mundo, estreante também é na Copa. E agora, Argentina, como chega a Argentina para este jogo, Rinaldi?
2: Com Messi no banco de reservas e 9 jogadores entrando no time para encarar a Jordânia, com Emiliano Martínez, camisa 23, Simeone é o 17, Senesi é o camisa 2, Otamendi, capitão da equipe, veste a 19, Tagliafico é o 3. Meio campo tem Paredes, camisa 5, Palacios é o 14, Lo Celso 11, Nico Paz veste a 18, Lautaro Martínez é o 22 e Julian Álvarez, camisa 9, time da Argentina de Leonel Scaloni.
1: Muito bem, a bola vai rolar dentro de instantes para você e a arbitragem, Rafael Rinaldi.
2: Vem da Romênia o árbitro Estevan Kovács, auxiliado por Mihai Marica e por Ferenc Tunioji. No VAR, o árbitro de vídeo será Bram Van Driesch, da Bélgica.
1: Aí para você no sinal 11 da noite deste sabadão, nos embalos de sábado à noite, Argentina e Jordânia para você, e a opinião será de Cristiano Munari. Que esperar desta Argentina com o Messi em um momento raro para o torcedor argentino do banco de reservas? Munari, boa noite.
3: Ah, boa noite. A expectativa, claro, de que o Messi entre no segundo tempo, né? Ele normalmente começa as partidas e controla os seus minutos, dessa vez começa fora, mas tem aí algumas questões interessantes da Argentina para ver, principalmente, né, a dupla Lautaro e Álvares, dois centroavantes juntos, e o Nico Paz, destaque do futebol italiano, né, comprado novamente pelo Real Madrid e hoje vai se titular pela primeira vez em Copa.
1: Apita o árbitro, bola rolando para você no fechamento do Grupo J da Copa do Mundo 2026. A saída de bola para a equipe da Jordânia, já tem a falta no Ali Ouan. Jogo está parado, é uma falta próximo à linha aqui de vídeo gramado. Bola recuada, Al-Rahabi domina no setor de defesa, abertura feita para o Nassib. Nassib passa metade do campo, volta essa bola do Haddad para Nassib. Rente a lateral, ele suspende procurando o setor de ataque. A marcação da Argentina aparece cortando de cabeça. Tagliafico tentou a bola à frente no setor ofensivo. Essa bola se perde em lateral. Lucas Arruda na central de Copa. Qual é a situação do Grupo J da Copa do Mundo? Arruda, boa noite.
4: Boa noite, Thiago. Boa noite a quem nos acompanha na Rádio Gaúcha, também nas imagens do arroba Gaúcha Esportes, as equipes que já sabem o seu futuro nesta Copa do Mundo. A Argentina classificada, líder da chave J, enquanto a Jordânia

0: já está eliminada, volta para casa após o jogo de hoje. O que pode pesar nessa noite, Thiago? A questão do outro jogo. Tem bola rolando nesse momento em Kansas City, Argélia contra Áustria, os dois times com possibilidades de classificação. O empate, amigo, serve muito no jogo paralelo. Os dois times que chegam com 3 pontos a essa partida e ambos foram derrotados pela Argentina nos primeiros jogos. 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
1: Aí para você na central de Copa, Lucas Arruda. Bola trabalhada com Álvarez, faz o recuo de bola na intermediária para Paredes, abre próximo ao círculo central do gramado. Argentina inverte a jogada para Tagliafico. Ele domina pelo corredor esquerdo, para, vai encarar a marcação, prefere o passe lateral para o seu companheiro Paredes. Na lua cheia, Talícia apresentando para receber Palacios. Palacios tocando para Simeone. Faz o recuo de bola. O torcedor da Argentina já está enlouquecido na arquibancada com 2 minutos de bola rolando. Isso que a Argentina já está classificada e o torcedor pula, canta sem parar. E a gaúcha leva você para dentro do estádio de Dallas. Neste compromisso do fechamento do Grupo J. Bola para Otamendi, capitão, abre pelo lado direito no corredor. A Argentina vai trocando passes, a equipe da Jordânia numa linha intermediária. Bola para Tagliafico, corredor defensivo. Ele prefere tocar no meio, a bola para o Paredes. Paredes vai chegando agora para Otamendi. O capitão da Argentina, pé direito no círculo central, ele consegue o passe, está marcado, Lautaro Martínez, ele vem buscar o jogo, toca pelo lado do campo, a bola com Palacios, Palacios volta para Lautaro Martínez, Martínez no setor defensivo, para Simeone, passa a linha que divide o gramado, na risca central, rente ao corredor, Simeone se apresenta, recebe, para você que está ligado no futebol de Copa da Gaúcha, Argentina tenta chegar, lançamento para Tagliafico, forte demais, ela corre, vai direto pela linha de fundo. 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Na RBS sempre tem mais Copa. 3 minutos de bola rolando. Você ligado no futebol de Copa da Gaúcha. Lionel Messi, camisa 10. Hoje ele pode atingir mais uma marca histórica, Rafael Rinaldi, o Messi.
2: Pois é, o Lionel Messi, que hoje é opção no banco de reservas, inclusive o Scaloni já disse que ele ficaria no banco, mas que vai entrar no decorrer do jogo. Se ele marcar um gol entrando no decorrer dessa partida, ele chegará a 7 jogos consecutivos balançando as redes em Copas do Mundo. São 6 gols, já igualando o Jairzinho e o Just Fontaine, o francês. Então, se ele fizer mais um, é mais um recorde quebrado pelo argentino Messi.
1: Por este gênio da bola dominada para a equipe da Argentina pelo lado do campo, Nico passa, recebe a trombada mais forte ali do jogador Abu Dhabi, fica no círculo central do gramado, bola para Tagliafico. Argentina das cartas nesse começo de partida, 4 minutos, placar zerado, placar fechado, bola dominada no círculo central com Paredes, Paredes tocando curtinha pelo lado do campo. Argentina tenta chegar para o Lo Celso, ficou na sobra no corredor central marcado, Sinesi recebeu, ele olha para frente, tenta sair jogando com Paredes, Paredes volta ao lado do círculo central do gramado, a Jordânia tá toda fechadinha, não vai para aquele bote inicial. Otamendi abre pelo lado do campo, chegando Simeone, voltou para o jogador Paredes na lua cheia do campo, lança na direita, Tagliafico domina, marcado pelo jogador Ali Zaize, bola dominada mais atrás, Sinesi vai ficar lá perto do goleirão com Otamendi, o capitão. Otamendi para a marcação à distância do Facuri, ele não vai dar o bote, agora sim consegue o passe para Sinesi, olha de pé canhoto, ele faz ali um movimento que pretende fazer a inversão de jogo, inversão no próprio setor defensivo, bola com o jogador Otamendi, Otamendi abre para Palacios, Palacios volta para Otamendi, tenta puxar a marcação da Jordânia para o seu campo defensivo ali na frente da área, mas a Jordânia não vai, né? Como se fosse uma pescaria, lança para ver se vai a Jordânia, mas não vai na marcação. Agora o goleiro Abulaila sai fora da sua área, mete um chutão que vai cair essa bola no círculo central do gramado e fica de graça para a equipe da Argentina, que tem a bola no setor defensivo. Ali o Juan tenta marcar alto, vai ficar pro Otamendi de primeira, consegue o passe pro Simeone. Simeone tocando para Palacios, faz essa bola chegar na intermediária defensiva e volta até a entrada da grande área. 6 minutos de bola rolando. Para você ligado no futebol de Copa da Gaúcha. 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Olha a Argentina chegando para fazer o primeiro gol. Tocou! Gol! Subiu o trapo. Lo Celso entrou na cara do goleiro. Tocou de cavadinha, uma bola de primeira e aí estava impedido, Rafael Rinaldi.
2: É uma jogada que começa na esquerda com o Tagliafico, passa no meio, a chegada também do Álvares fazendo assistência na frente, mas pareceu de fato um pouco adiantado. Jogador argentino Lo Celso, que com categoria meteu de pé esquerdo no canto, sem chances para o goleiro, mas o impedimento foi marcado e segue 0-0 na RBS. 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
1: Cristiano Munari, esse vai ser o ritmo. Argentina dando as cartas, ficando com a posse.
3: É o estilo de jogo desse time, né? Um time que troca muitos passes. A Argentina hoje até tem o Simeone, que está jogando como lateral, né? Mas que é um jogador de velocidade, um ponta de origem. É, mas é uma Argentina que depende muito da troca de passe, porque o time titular não costuma ter jogadores de velocidade na frente, né? Quem acelera muitas vezes é o Messi, que trocou bem os passes ali, faltou a atenção do Lo Celso para olhar a linha de impedimento. É, o Lo Celso joga com a 11, que era do Di Maria, né? Ele finalizou o estilo Di Maria, né? Com três dedos, uma bonita finalização, mas ele errou no posicionamento. Ele podia ter esperado um pouco para arrancar, igual ele receberia livre e poderia ter feito o gol na condição legal.
1: Seria um belo gol da Argentina, mas que foi anulado por impedimento. Olha lá, agora com a Jordânia. Tem o seu primeiro momento, a Jordânia trocando passes. Nassib recebeu a pressão, ganha lateral a Argentina. Já não durou muito tempo a posse de bola da equipe da Jordânia.
2: E a curiosidade, Thiago, que a Jordânia também tem um Messi no banco hoje. O Altamari, camisa 10, que é conhecido por lá como Messi da Jordânia, hoje por opção do Jamal Selami, também encara um banco de reservas. A Argentina meteu o Messi no banco, o Selami fez o mesmo na Jordânia.
1: Tá aí então. No segundo tempo eles vão entrar. Pro torcedor que tá no estádio, pro torcedor que tá ligado acompanhando o futebol de Copa aqui na Gaúcha. Bola com Paredes tocando para Lo Celso, recebendo na intermediária, círculo central do gramado. Ele consegue o passe pro seu companheiro, abertura feita pelo corredor. A Argentina tenta chegar agora com Nico Paz pelo lado direito do campo. A marcação fecha os espaços e é forçado a recuar essa bola. Paredes, campo de defesa, na linha aqui de vídeo gramado, ele consegue o passe agora, tá Fico, conduz pelo meio, pé canhoto, faz essa bola girar para Sinesi, pé canhoto, na lua cheia do campo, se apresenta para receber Otamendi de primeira, a bola fica para Paredes está ali, encarando o marcador, lançamento para Tagliafico, voltou no setor defensivo com Sinesi, e aí o Paredes vem buscar, abre pelo lado com Palacios vai encarar o marcador, pé direito, ele conseguiu agora o passe lateralmente para o seu companheiro, é a bola roubada da Jordânia, vai tentar um contra-ataque, e o passe ficou no corpo do adversário, é lateral. 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Olha a Jordânia, vem chegando na linha de fundo, último terço do campo, bola pro Juan, ele prepara o cruzamento, ganhou do marcador, a por baixo, apareceu por ali o Palacios, disputava a bola com a Butara e ela saiu. Torcedor da Jordânia dando, né, um sorrisão de boca a boca, toda ali para acompanhar esse jogo diante da Argentina. Vamos chegando agora aos 10 minutos deste primeiro tempo de partida. Jordânia sai jogando com Al-Larrabi, domina pelo lado do campo, a marcação da Argentina não dá espaços. Fechou e é novo lateral. Lucas Arruda, vamos repassar os jogos deste sábado finalizados.
4: Vamos lá, com a definição dos últimos grupos nessa primeira fase da Copa do Mundo. Destaque há poucos instantes do grupo K. Em Atlanta, a República Democrática do Congo fez 3-1 no Uzbequistão de virada e garantiu a sua classificação entre as terceiras colocadas. Em Miami Gardens, a Rádio Gaúcha transmitiu o empate sem gols, 0 para a Colômbia, 0 para Portugal, as duas equipes também já classificadas ao mata-mata. Mais cedo, 6 horas pelo Grupo L, na Filadélfia, a Croácia fez 2-1 em Gana. E em East Rutherford, na região de Nova Jersey, a Inglaterra venceu o Panamá por 2-0. Destaque para mais um gol marcado pelo Harry Kane. E o Panamá se despede da competição como a única seleção que não balançou as redes nessa Copa.
1: Aí Lucas Arruda na central de Copa para você. Jordânia tenta o domínio com ali Al-Uan. Bola roubada, recuperação feita. Se manda Simeone. Tá aberta a Jordânia agora. Pelo lado direito, no bico da grande área. Conduz até a linha de fundo, vai cruzar. Explode a bola no corpo do zagueirão Abu Dhabi. Ela sai, levanta o torcedor. É escanteio, Rinaldi.
2: Simeone, Munari avisou. Ele tem velocidade. Agora explorou essa virtude pelo lado direito. Foi para cima da marcação, mas chegou o Al-Arabi justamente para fazer o corte no momento que ele tentava o cruzamento. Com isso, a Argentina ganha escanteio pelo lado direito.
1: Lochalso vai para a cobrança do escanteio. Lado direito vai suspender essa bola para dentro da grande área. Força aérea argentina já vai lá posicionada. O torcedor argentino levanta na arquibancada. O juizão mandou segurar. Tá dando o tradicional entreveiro lá dentro da grande área. Agora sim, autoriza o árbitro da partida. 12 minutos, primeiro tempo, placar zerado, placar fechado. Lochalso foi para a bola, primeira trave, desvio de cabeça. Essa bola do Otamendi vai pela linha de fundo. Não chegou nem essa bola ali naquele entreveiro. Se apresentou quase no bico da pequena área, Rinaldi.
2: Capita na área agora, Otamendi se antecipou a marcação no primeiro andar. Conseguiu subir mais e testar a bola, mas alto demais. Ela passou sobre a meta de Abu Laila. Com isso, apenas tiro de meta para a Jordânia. Segue 0-0 na RBS. 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
1: 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Vamos juntos na noite deste sabadão, nos embalos de sábado à noite. Para você que está ligado no futebol de Copa da Gaúcha, espalhado por este Rio Grande e neste mundão também. Lançamento vem chegando, a Argentina ao lado da grande área. A marcação aparece cortando. Simeone estava de novo ali na espreita dentro da grande área. Vem a lateral. Lateral em Dallas. Já vai se posicionando Palacios. Vai tentar o latereio, será? Não. Ele pede aproximação dos seus companheiros, prefere o passe mais atrás. Bola trabalhada pela equipe da Argentina na intermediária, campo de ataque, aluga campo agora. Tá toda a Argentina no setor ofensivo. 13 minutos decorridos, primeiro tempo, placar zerado, placar fechado. A bola ficou com Tagliafico para Sinesi, recua mais ainda. E aí vem a Argentina. Por baixo, Paredes, lançamento para dentro da grande área. Abu Laila, foi lá, o goleirão pega firme para a equipe da Jordânia. Encontra dificuldades para fazer essa reposição, sai no chutão. Pertinho não tinha ninguém livre. Lançamento, essa bola vai de goleiro para goleiro. Martínez, Emiliano Martínez fica com ela na tranquilidade. Paredes, campo defensivo no círculo central. Lochelso se aparece pelo lado do campo agora. Dominou com imperfeição a Argentina, mas consegue a recuperação de bola. Otamendi fica com ela no seu campo. Olha para frente, vai tentar sair jogando. 11:15 da noite, tá aí o sinal da Gaúcha, o sinalzão da Gaúcha para você. Copa do Mundo, última rodada do Grupo J. Jordânia 0, Argentina também 0. Daqui a pouco a gente traz a seleção brasileira, o jogo da seleção brasileira na próxima segunda-feira para você com Lucas Arruda. E já esses primeiros confrontos, né? E já amanhã já tem confronto valendo na Copa do Mundo. E aí é jogo único. Ganhou, passa, perdeu, fica no caminho e vai para casa. A bola dominada agora com Tagliafico para Paredes. Paredes no círculo central do gramado para Otamendi. Pé direito, lança pelo lado do campo. Se aproxima para receber o Nico Paz. Ficou mais agora com Palacios na intermediária. Nico Paz abre pelo lado do campo. Vem chegando com Simeone. Simeone volta para Palacios. Palacios para Nico, de primeira para Paredes no círculo central do campo. Ele vai tentar a profundidade pelo corredor esquerdo agora com Tagliafico. Sinesi, volta a bola, na qualidade, vai pegar a Jordânia no cansaço, a Argentina. É toque de bola envolvente pelo lado do campo agora, aparecendo o Nico Paz no bico da meta. Ele para, retarda o jogo, trava a jogada, prefere na intermediária, no corredor central, vai tentar a infiltração, bola aberta pelo lado do campo. Lautaro Martínez tentou a triangulação, a bola saiu enforcada. Haddad faz a proteção, ela não chega a sair, ele conduz até a bandeirinha de escanteio, dá o chutão, a bola bate no corpo do Lautaro e se perde em lateral. Lucas Arruda, vamos trazer aí o jogo da seleção para o torcedor ficar ligado. Tem super cobertura da RBS e a Gaúcha também.
4: É uma larga cobertura, começa muito cedo na próxima segunda-feira, Thiago, a partir das 14h, a bola rola em Houston, Brasil contra o Japão, fase de 16avos de final. Perdeu, vai para casa, ganhou, avança. O Brasil buscando a classificação às 8avas de final, RBS na Copa.
1: Na central de Copa para você, Lucas Arruda, trazendo os detalhes. A bola fica para a equipe da Argentina, que vai trocando passes na sua área, no seu campo. Não tem pressa para aquele bote certeiro, para aquele ataque fatal à Argentina, que está classificado e vai fazendo um treino também de luxo. Bola dominada pelo lado, vai tentar agora chegar para o Simeone. Tentou pelo meio, consegue o passe. A bola ficou para o Álvares na sobra. Por baixo, a marcação cortou, Capinho em cima do Lo Celso, falta, e ali era um passo, era pênalti, Rinaldi.
2: Quase o pênalti de fato. Agora o Lo Celso foi esperto, porque tentou roubar a bola na entrada da área. O camisa 20, a Butarra, acabou acertando apenas o atleta argentino ao tentar fazer o corte. Com isso recebe o primeiro cartão amarelo do jogo, camisa 20, a Butarra, falta perigosíssima para a Argentina.
1: E o torcedor levanta, o torcedor canta alto em Dallas. Pegou forte, hein, Munari?
3: Pegou e foi muito perto da risca da área, né? Agora, sem o Messi, a gente vai descobrir quem é que é o segundo batedor de falta da Argentina, né? Porque quando ele tá em campo, ninguém não deixa ninguém bater.
1: É o dono da bola parada, Lo Celso e Álvares. Vamos ver quem é que vai para a cobrança. 17 minutos, primeiro tempo. A barreira fica ali próximo à risca da pequena área. Do lado da meia-lua está localizada a bola. E aí a arbitragem tem uma certa dificuldade. Tem jogador por baixo também deitado ali para evitar um chute rasteiro. Está o Álvares e o Lo Celso para a cobrança. Deixou, vai ficar apenas o Álvares para a equipe da Argentina. Pode soltar a pancada. 18 minutos, primeiro tempo, autorizado pelo árbitro. Correu para a bola, bateu. Gol! Lo Celso! E um belo gol, uma cobrança de falta para tirar daquele sorriso do batedor oficial, Messi. Ele está ali como espectador no banco de reservas. Tira um sorriso, vibra, comemora. 18 minutos, primeiro tempo, a Argentina larga na frente, uma cobrança de falta. Não precisou nem passar sobre a barreira. Foi no canto do goleiro. Tinha uma barreira fake da Argentina que abriu. Traiu o goleirão Abu Leila. Argentina 1-0, Rafael Rinaldi.
2: Uma cobrança de Lo Celso. Alá Messi agora de canhota, buscando o ângulo direito. E de fato, a barreira argentina acabou auxiliando o gol agora. Tinham três jogadores, incluindo o Simeone, que acabou se jogando para um lado. E com isso a bola passou pelo goleiro, foi morrer no canto. A Argentina com o Lo Celso abre o placar em uma linda cobrança de falta, Munari.
3: Foi tão bem batida que parecia o Messi, né? Claro que teve uma colaboração do goleiro ali, né? O Abu Leila tentou adivinhar o canto, deu um passo pro lado esquerdo. E aí o Lo Celso colocou no outro, mas foi muito bem batida mesmo assim, né? O Lo Celso é uma história curiosa, né? Porque ele na Copa de 2022 seria titular, sofreu uma lesão, ficou fora da Copa do Mundo, não foi campeão do mundo, né? Ele fez parte do ciclo do início, campeão de Copa América, mas não jogou a Copa. Tem a chance de jogar como titular agora, e agora ele faz um belo gol, Arruda.
4: Giovanni Lo Celso, quinto gol dele pela seleção argentina em 69 jogos, primeiro na história das Copas. Argentina, 9 pontos, líder do Grupo J, vai enfrentar Cabo Verde na fase de 16avos de final. É o nono jogo de invencibilidade da escaloneta nas Copas.
1: E a Argentina agora vem de novo para o setor de ataque. Quase puxando Lautaro Martínez, um contra-ataque para já tentar fazer o segundo gol. Mas se manda. Lo Celso, autor do gol de falta. Domina. Molina, lado direito, ele para, breca a jogada, próximo ao bico da grande área, prefere ficar com Paredes. Paredes na intermediária, no círculo central, se apresenta Cinesi para receber. Pelo lado do campo tem Tagliafico, e a bola volta para Cinesi, troca passes. E atenção, torcedor, vamos conferir o tempo e o placar do futebol de Copa, aqui na Gaúcha. Do estádio de Dallas aponta 20 minutos, 20 cravados deste primeiro tempo de partida. Jordânia 0, Argentina 1, Arruda.
4: Na outra partida também 20 minutos da etapa inicial, jogo do grupo J, 0 para Argélia, 0 para Áustria. O empate amigo classifica as duas seleções. A Áustria vai enfrentar a Espanha na fase de 16 avos de final, enquanto a Argélia vai pegar a Suíça.
1: Tá aí para você na Central de Copa, Lucas Arruda trazendo todos os detalhes da Copa do Mundo. Bola recuada para para Jordânia. Chegando agora com Nassib, abre pelo lado com Haddad, o capitão, quase que sai com bola e tudo se atrapalhou. Lotchels foi ali, a bola fica na intermediária, recuperação da Argentina. Tá aberta a Jordânia, se manda pelo meio, a bola com Paredes. Paredes para a jogada, prefere fazer o giro de corpo e lançar pelo lado do campo. Essa bola que vai ficar agora com Tagliafico. Bola para o Lotchels, volta mais atrás ainda para Tagliafico. Prefere a bola para Cinesi. Cinesi abre para Otamendi. Setor de defesa, que vai conduzindo, vai avançando o terreno. Bola lançada pelo lado do campo, procurando agora o Simeone, mas tem lateral, consegue cavar o lateral para a equipe da Argentina, quando a arbitragem para o lance também, para aquele período da hidratação. Vamos a uma inserção política obrigatória.
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1: Para você que tá ligado, 22 minutos, primeiro tempo de partida, futebol de Copa aqui na Gaúcha, Jordânia 0, Argentina 1, Cristiano Munari, esse raio-x tático até aqui.
3: É uma Argentina que domina completamente o jogo, né? A Jordânia, ela é na Copa do Mundo, chegou para esse jogo como a seleção que menos troca passes, né? A média por jogo deu 211 passes. Até agora, deu 42. A Argentina, nesses 22 minutos, já trocou 203 passes, né? É uma Argentina que aposta nessa troca de passes para envolver o adversário. O Simeone, que é um ponta, que tá jogando como lateral, ele quase nunca precisou ser lateral, né? Ele tá sempre aberto lá, bem avançado. O Tagliafico faz a mesma coisa do outro lado. O Scaloni falava ontem, né, sobre enfrentar um time que joga com três zagueiros, com linha de cinco, que ele muda algumas coisas na saída de bola da Argentina. E é exatamente isso, né? Ele traz um volante, o Palacios, para fazer a saída junto com os zagueiros, e ele espeta os dois laterais, o Simeone e o Tagliafico. Então o Simeone joga como ponta mesmo pela direita. Eu acho que tá faltando um pouco mais do Nico Paz, que é um jogador que se espera muito dele pela temporada que fez no Como, né? E ele tá tendo a primeira chance como titular, tá um pouco sumido. Álvares e Lautaro se movimentam bastante, não chegou ainda uma bola para finalizar dos dois. E o Lotchels é o grande destaque, não só pela falta, né? Já tinha feito um gol no lance anterior que ele tava em impedimento. Ele vem ser volante ao lado do Paredes em alguns momentos para ajudar a circulação de bola, mas tem infiltração, bateu bem a falta. É um belo destaque do jogo numa posição que é que está sendo discutida na Argentina, né? O Almada, que é o meia esquerda do time titular, não foi tão bem nos dois primeiros jogos. E essa é uma vaga em aberto, o Nico Gonçalves briga por ela e o Lotiel se candidata também.
1: Tá aí para você a opinião de Copa aqui no futebol da Gaúcha. 24 minutos.
4: Thiago, fala sobre o Nico Paz, viu, na última temporada 40 jogos pelo Como, 13 gols marcados e 7 assistências, contribuiu e muito para que o Como fosse pela primeira vez para a Liga dos Campeões da Europa, quarto colocado no Campeonato Nacional da Itália. 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
1: Rinaldi.
2: E eu dizia a Thiago, Arruda e amigos que o jogo serve justamente para o Scaloni testar algumas opções que tem no elenco, né? Apenas os Martínez, tanto o goleiro como o Lautaro, é que iniciaram o jogo também da Áustria. Os demais são 9 atletas que aí tentam mostrar seu empenho para a sequência da competição, mas também tem jogadores que fazem desse jogo um momento também de reinício, como o Tagliafico, né? Ele que sofreu com distensões musculares, teve problemas no último amistoso antes da Copa, está indo para o seu primeiro desafio no torneio. Para ele também é um jogo e um momento especial para se colocar à disposição para a sequência.
1: Após aquele momento de 3 minutos, a bola volta a rolar e a posse fica com a Argentina. Paredes, intermediária, campo de ataque, no corredor, rente a lateral, consegue o passe, agora vem chegando de novo, a bola com marcado. E mais atrás o Simeone, mas a arbitragem está marcando que essa bola saiu em lateral. Lateral para os hermanos Palacios. Palacios curtinho, ele consegue o passe para Álvares, recebendo. Retarda jogo na intermediária novamente. Bola com Sinesi no círculo central do campo. A Argentina vai tentando achar mais uma brecha nessa marcação. Bola com Paredes. Paredes toca, curta, se manda, vai. Novamente o som que sobe do torcedor argentino. Que o placar é favorável. Bola rente a lateral com Simeone. Ele conseguiu o passe pelo meio. Vem chegando a Argentina. Avança, conduz. Lo Celso conseguiu o passe dentro da grande área. Vem cruzamento. Teve o desvio no Abu Dhabi. É escanteio, Rinaldi.
2: Braços colados. Fez apenas o corte providencial lá o Abu Dhabi. Bola foi para trás e com isso o Lo Celso pelo lado direito tem mais uma oportunidade de jogar a bola para área em cobrança de escanteio.
1: É no escanteio, na bola parada, corredor direito, vai suspindo, vai suspender essa bola para dentro da grande área. Saiu o Lo Celso, ficou Paredes. Paredes vai para a cobrança do escanteio. Lado direito, vem a Argentina de novo, na bola, força aérea, autorizado. Levantamento na marca do pênalti, tentou novamente Otamendi de cabeça. Rebate a marcação lá de trás, essa bola vai ficar na intermediária. Simeone conseguiu, Tagliafico, desvio, no travessão, a sobra, milagre do gol. Sinesi de cabeça, o goleiro opera um milagre. Teve o choque do jogador da Argentina que cai em campo, mas essa aí bota na conta do Abulaila, Rinaldi.
2: Foi bem agora o goleiro, jogada do Tagliafico pela esquerda, fez a assistência precisa na área. O toque foi na trave, primeira conclusão do Lautaro Martínez, e na sobra o Sinesi conseguiu ainda o rebote, mas o goleiro Abulaila salvou no reflexo e no SUS, também mandando para trás. Escanteio.
1: É na pressão que a Argentina tenta chegar ao seu segundo gol. A Argentina classificada. Nossa senhora, pegou no rosto ali, hein? O Al-Hashan acabou atingindo o rosto do jogador da Argentina. Ele não teve a intenção, né? Foi tentar afastar.
2: Ele vai provar,
1: é impossível. Que é atingido, é, Munari?
3: Pois então, né? Tem ali o toque. É que a arbitragem na Copa do Mundo, ela não tem, o VAR não tem aparecido tanto, né? A gente viu até o gol do Equador sofreu da Alemanha, fora da área, é verdade o lance, mas que teve o pé do jogador da Alemanha no defensor do Equador. Um lance que a gente está acostumado aqui no Brasil a ver o VAR chamar, não chamou e validou o gol. Agora esse lance aí é o VAR padrão brasileiro, né? No Brasil não tenho dúvida de que isso é pênalti. Na FIFA, na Copa do Mundo, não tinha sido, porque o Senesi toca na bola e tem um choque ali acidental depois. Agora, quando chama, que o cara vai ver no vídeo o toque do pé no rosto do jogador, acho que ele vai dar o pênalti.
1: É, porque na hora da cabeçada ele é atingido pelo Al-Hashan. E bem na hora que ele fazia o movimento para acertar a cabeçada, é um chute forte ali do lado do rosto. O árbitro já saiu da cabine, hein? Voltou de novo. Ficou em alguma dúvida ali. Mas rapidinho ele já, na primeira que ele olhou, ele já estava saindo. 29 minutos, possível pênalti para a Argentina. Ele sai agora, o árbitro do jogo, ele vai fazer o anúncio para o estádio. Vamos ouvir.
6: Number 21 from Jordan didn't play the ball. It is a kick on the head of the attacker. Decision is penalty.
1: Aí, decidido pelo pênalti. Pênalti para a Argentina. 29 minutos e 30. E o torcedor agora vibra. É, foi um lance.
4: Tem gol.
1: A TV repassa novamente, muito forte, né? O chute na sequência. Rapidinho, pode ser, Arruda.
4: É, eu falei empate amigo, mas nada disso. Gol da Áustria lá em Kansas City, jogo do mesmo grupo. Arnautovic, 1 para a Áustria, 0 para a Argélia. Áustria contra a Espanha e agora Irã contra a Suíça. A Argélia está sendo eliminada.
2: Lautaro na cobrança.
1: Lautaro Martínez para a cobrança do pênalti para a Argentina. 30 minutos, respira fundo. Segundo Lautaro, correu para a bola, bateu, gol! Gol! noite de tango, é noite de festa. A Argentina vence mais uma 100%. Argentina, cobrança na qualidade de Lautaro Martínez. Ele tira em arca, né? É, fez o gol! Argentina 2-0 na qualidade de Lautaro Martínez, Rafael Rinaldi.
2: Tem reservas que querem mostrar serviço e tem titular também que quer seguir na equipe. Lautaro Martínez na cobrança do pênalti, perfeita, tirou o goleiro. O Abulaila se esticou todo no canto esquerdo, a bola no canto oposto e com Lautaro, a Argentina chega ao 2-0 diante da Jordânia, Munari.
3: Finalmente saiu o gol do Lautaro, né? A ausência do Messi está permitindo isso. O Lochelso bateu uma falta, fez o gol. O Lautaro agora bateu o pênalti. Ele que carregava, né? Carrega o peso de não ter feito nenhum gol na última Copa do Mundo. Embora tenha sido o artilheiro da última Copa América, fez até o gol do título contra a Colômbia. É um centroavante de elite, foi o artilheiro do Campeonato Italiano, é o ídolo da Inter de Milão, mas na seleção ele estava devendo em Copas, agora não deve mais, Arruda.
4: Lautaro Martínez é o primeiro gol marcado pela seleção da Argentina em 9 jogos de Copa do Mundo. Foram 6 partidas no último Mundial, quando foram campeões, mais 2 nessa, agora 9º jogo. Lautaro Martínez marca o gol de número 38 em 81 jogos pela seleção. A Argentina, líder, 9 pontos, 100% de aproveitamento. Classificada à próxima fase, vai enfrentar Cabo Verde na fase de 16avos de final.
1: É, Cabo Verde e Argentina na próxima fase. Jogo que é na sexta-feira, né, Arruda? Na próxima sexta-feira.
4: Isso, próxima sexta-feira o confronto da Argentina em Miami Gardens, a partir das 7 horas da noite. E aí é o seguinte também, viu, Thiago? O chaveamento seguinte, se a Argentina se classificar contra Cabo Verde, convenhamos, é muito tendência, o duelo seguinte será contra a Austrália ou então contra o Egito.
1: Aí, será que o Vozinha vai parar Messi? O tempo dirá, né? Ou melhor, na sexta-feira saberemos. 32 minutos, bola da equipe da Jordânia que tenta atacar com Haddad. Consegue o passe à frente pro Ali Ouan. Na linha de fundo, ele prepara o cruzamento, levantou a garra firme. Emiliano Martínez com tranquilidade, Rinaldi.
2: O centroavante querendo mostrar serviço agora pela direita, dando assistência, mas fechado demais o cruzamento, o goleiro fez a defesa e já recolocou a Argentina no contra-ataque.
1: Simeone encarou a marcação, a bola bate no Abu Dhabi e aí, ou melhor, ficou por último toque no Simeone mesmo, linha de fundo, reposição para o goleiro Abulaila. Atenção, torcedor, vamos conferir o tempo e o placar do futebol de Copa aqui na Gaúcha. O placar em Dallas apontou 33 minutos decorridos, primeiro tempo de partida, Jordânia 0, Argentina 2, Arruda.
4: Também 33 minutos da etapa inicial em Kansas City, no outro jogo desta chave J, a Áustria está vencendo a Argélia por 1-0, não tem empate amigo, gol de Arnautovic. A Áustria vai enfrentar a Espanha na próxima fase, a Argélia está se despedindo da competição com esse resultado e o Irã vai conquistando a sua vaga para enfrentar a Suíça.
1: Al Rashad dominando essa bola para a equipe da Jordânia, ele que acabou cometendo o pênalti, aí sofre a carga por trás, mas meteu essa bola direto para a lateral, a arbitragem mandou ele se levantar, o juizão. A bola vai ficar com Paredes, Paredes para Lochelso, volta para Paredes, setor de defesa, ele vai inverter, inverteu mal, bola de graça para a Jordânia de fora da grande área, pode bater uma pancada, explode no corpo do contrário, vai voltar o Fakuri que tentou essa batida para o gol e o Ali Ouan tentou o rebote para novo cruzamento, não conseguiu, Rinaldi.
2: De novo pela direita, ali o Luan no cruzamento, bateu nas costas do Tagliafico e com isso a Jordânia ganha escanteio pelo lado direito, ali a Zaize na cobrança.
1: Vai para a cobrança, o camisa número 24 ali, a Zaize para a equipe da Jordânia, lado direito, suspendeu primeira trave, com tranquilidade, o rebote fora da área, explode na marcação da Argentina. Vai tentar ligar o contra-ataque, mas ela fica de graça novamente para o goleiro Abulaila. Você que está ligado na Rede Gaúcha, Rádio Jornal da Manhã de Juí, Marabá, Diraí, Cacique de Lagoa Vermelha, São Luís de São Luís Gonzaga, Santiago de Santiago, Diplomata de São Marcos. Grande abraço para você nos embalos de sábado à noite de Copa do Mundo. Por enquanto, ao som de tango. Bola dominada com Ali ao Luan. Ele domina, para a jogada, faz faz o giro de corpo em cima do Nico Paz, abre pelo corredor do campo com a Buda Rabi, ficou a sobra de novo para Facuri, rente a lateral do campo, ele corta para dentro, consegue o passe errado para o Juan e a sobra vai cair para a Argentina, bola roubada da Jordânia na intermediária, agora no socorro vem o Chelsea, jogadores da Jordânia ficam pedindo um toque, ficam pedindo um pênalti, o juiz mandou seguir e o contra-ataque está armado, Lautaro domina na intermediária, campo de defesa, tenta levar a Argentina aos 35 minutos e 40 deste primeiro tempo de partida. A Argentina vai ganhando pelo placar de 2-0 pelo lado do campo, vai avançando para a jogada, retarda na linha aqui de vídeo, gramado, onde tem Lo Celso, ele faz o giro no círculo central do gramado para o seu companheiro Tagliafico, que está pedindo desesperadamente pelo lado esquerdo do campo, Paredes domina, prefere retardar jogo. E você que está na Gaúcha, em Porto Alegre, na Gaúcha Serra, na Gaúcha Santa Maria, na Gaúcha Zona Sul e na Gaúcha Passo Fundo, aliás, lá em Santa Maria está o Luiz Carlos Santos ligado, o João Oliveira também, pessoal que está conectado, ligado aqui no futebol de Copa da Gaúcha, aquele abraço para você, espalhado por este Rio Grande afora. Este sábado o frio deu uma leve amenizada, né, para a chuva que chega ao Rio Grande do Sul. E em campo, a Argentina está ganhando pelo placar de 2-0. A Áustria e a Argélia, como é que está, Ruda?
4: Nesse momento, 37 minutos da etapa inicial em Kansas City, a Áustria não tira o pé. Não tira o pé, viu, Thiago? Então esquece aquela história de empate amigo, 1-0 com o gol do Arnautovic e busca o segundo gol, o que é curioso, porque não muda nada. A Áustria empatar ou vencer, ela vai pegar a Espanha na próxima fase de qualquer jeito. Só muda esse cenário se ela perder o jogo, aí ela estará eliminada. Mas nesse momento ela está eliminando a Argélia com a vitória parcial de 1-0 e o Irã está se beneficiando, vai enfrentar a Suíça.
1: É, tá aí pra você então. Teve um toquezinho ali do Lo Celso. Fiquei na dúvida, hein, Rinaldi?
2: É, segundo a arbitragem, não foi o suficiente para a sinalização do pênalti, mas foi, de certa forma, imprudente o corte do Lo Celso numa saída errada da Argentina naquele momento.
1: É, como o Munari há pouco frisou, Munari, se fosse o VAR brasileiro, já tava olhando, hein? Vem a Jordânia, bola dominada com ali, ó, o Luan, levantou, Brário, desvio de cabeça, essa bola do Azaize acaba saindo e se perdeu. Munari, seria pênalti aquilo ali, Munari?
3: É, ele fez o movimento, né? Ele faz o movimento para cabecear, mas ele mexeu o braço em direção à bola. É por isso que a interferência do VAR tem que ser a mínima, né? No momento que ele interfere no lance do Senesi, que teve o contato lá com o Senesi, teve claramente. Mas ele cabeceou a bola antes, né? O contato do zagueiro com ele não influenciou em nada a jogada. A gente tem visto na Copa do Mundo que eles não têm chamado nesse tipo de lance. Bom, chamou, deu o pênalti. Agora, o lance do Lo Celso é o lance que eles também não têm chamado nessa Copa do Mundo. Mas aí qual é a ideia do VAR, né? Vai interferir bastante ou vai interferir pouco? Se é para interferir com bastante, tinha que chamar nesse lance do Lo Celso na área. E aí seria pênalti para Jordânia.
1: É, eu fiquei com essa mesma impressão, né? Devido até mesmo à utilização no primeiro lance que resultou no pênalti da Argentina. 39 minutos, Otamendi domina no campo de defesa, Paredes se aproxima, recebe a jogada, empurra pelo lado do campo, tenta sair jogando agora com o Nico Paz, consegue o passe para o jogador Álvares, ele para a jogada, tá de costas, tenta o giro, consegue para Nico de novo, Paredes recebe, bola pro Nico, passes rápidos à Argentina, não dá tempo nem do jogador da Jordânia pensar, a bola para Nico, Nico Paz domina, ele olha pra frente, tá marcado por dois jogadores, recebeu, Rapa por baixo, caiu, levantou, o juiz dá vantagem, limpou de novo, que espetáculo, limpa a jogada, se manda, bola dominada na intermediária para a equipe da Argentina, com Paredes lança, entre linhas, o passe procurando Lautaro Martínez, bola interceptada, Paredes fica com a sobra, novamente consegue o passe, Lo Celso recebendo, empurra para Simeone, ele prefere retardar jogo na intermediária, fazendo essa bola girar, para tentar ganhar da marcação. E consegue, se manda ao lado da grande área, ele corta para dentro, volta na intermediária, no corredor central, Palacios de primeira, nesse passe, novamente para a Argentina no ataque, por baixo a marcação da equipe da Jordânia, tira e tenta ligar o contra-ataque, bola espetada na velocidade, fez a proteção Palacios, está pedindo lateral, o juiz vai dar para quem? Ele olha para o Bandeira olha para ele, que vai dar para a Jordânia mesmo, né? É, para a Jordânia. Torcedor que está na arquibancada no estádio de Dallas. E você que está ligado. Você que está ligado no futebol de Copa da Gaúcha. Argentina 2 a 0. Argentina classificada à próxima fase. Vai pegar Cabo Verde. A sensação da Copa do Mundo. Olha, Jordânia vai costurando pelo lado do campo. Conseguiu agora. Pintou o levantamento. Antes chegou Al-Arabi. O zagueirão estava lá no campo, na linha de fundo. A arbitragem já estava parando para sinalizar a falta. O torcedor da Argentina sobe o som novamente e atenção, torcedor, vamos conferir o tempo e o placar do futebol de Copa aqui na Gaúcha. Em Dallas, nos Estados Unidos, placar aponta 41 minutos 41 cravados, primeiro tempo de partida, Jordânia 0, Argentina 2, Arruda.
4: E a fase de 16 avos de final começa já neste domingo, a partir das 4 horas em Inglewood. A África do Sul enfrenta a seleção do Canadá. Na segunda-feira, para além do jogo do Brasil contra o Japão, destaque para a Alemanha contra o Paraguai, jogo em Foxboro, às 5:30 da tarde, e às 10 da noite tem Holanda contra o Marrocos no México.
1: Aí o torcedor levanta na arquibancada. Parece que o jogo é na Argentina, hein? Tagliafico domina. Bola pro Sinesi. Trabalha agora com Álvares. Bola enforcada, pé de ferro. Por baixo a Jordânia recupera. E aí ficou pedindo a falta, acabou levando. Falta em cima do Ali Azaize. Jogo parado.
2: Você falava da presença do torcedor, o estádio em Dallas, Thiago. É o que tem a maior capacidade de todos da edição desse torneio. Capacidade para cerca de 94 mil torcedores. São 9 partidas que estão acontecendo na Copa do Mundo neste local, incluindo uma das semifinais que também vai acontecer aí em Dallas.
1: É um super estádio com um super telão coberto. É um som único que se torna este vulcão tomado pelos argentinos. 42 minutos e todos à espera de Lionel Messi, à espera do gênio. A bola dominada para Nico Passe, tenta o passe à frente, a bola pro Simeone, ele recebe, faz o giro, tentou pro Álvares. Essa bola acaba ficando no sistema defensivo da Jordânia, que não fez ainda o goleirão trabalhar. O Martínez, novo levantamento, e ele vai lá com tranquilidade. Emiliano Martínez, escute aí o som. Torcedor argentino tomando conta do estádio em Dallas, acompanhando a vitória da Argentina contra a Jordânia, 2 a 0. Argentina já classificada, rodando seu elenco. Técnico Lionel Scaloni. Teve um momento muito bacana, né, com um jornalista argentino de 92 anos. Perguntou se o Messi ia jogar ou ia para o banco. E ele respondeu em respeito aos 92 anos, né, do jornalismo. Muito, muito bacana, né, Rinaldo?
2: Seu Henrique Marques, né, que está em sua 18ª Copa do Mundo. Ele esteve na Copa da Suécia em 58. Todo o respeito do Scaloni ao responder humildemente a pergunta desse senhor, que fez aquilo que todo mundo queria saber, né? Perguntar se o Messi ia a campo. E o Scaloni foi claro ao responder que ele ficaria no banco de reservas. Henrique Marques, 18ª Copa do Mundo.
1: É sensacional. Vem chegando ali o Juan, a Jordânia, ao lado da grande área, ganhou de 2 marcadores, cruzou para trás. A bola tá viva ali, Azaize tenta o domínio na meia lua da grande área. Ele prefere receber agora novamente, vai pro giro aos 44 minutos. Aí o sinal, 15 para meia-noite. O domínio feito para a Jordânia, que ainda não conseguiu levar perigo. E agora vai tentar o levantamento? Não, prefere trabalhar a bola com Ali Azaize. Ele coloca essa bola no corredor para Haddad. O capitão fez a devolução na linha de fundo. A cobertura do Al-Wahed. E ela sai novamente em reposição de bola. Na sequência vamos ter o tempo de recuperação, os acréscimos. E daqui a pouco tem Gaúcha na Copa com Jason Lisboa para você ligado aqui na Gaúcha, espalhado por este Rio Grande do Sul.
4: Tem gol
1: em Porto Alegre, na Serra, em Santa Maria, na Zona Sul. Passo Fundo e na Rede Gaúcha, na Aurora de Guaporé, Rosário de Serafina Correia, Princesa de Candelária, tem onde Arruda?
4: Em Kansas City, no outro jogo deste grupo, 44 minutos da etapa inicial, responde Argélia Belgali, marca um para Argélia, um para a Áustria. Por enquanto segue a situação da Áustria para enfrentar a Espanha na próxima fase, e os africanos agora voltam à disputa e vão pegar a Suíça. O Irã está ficando de fora, RBS na Copa.
2: Mais cinco, Thiago, vamos até os 50.
1: Vem chegando Simeone, bola pelo meio, marcação por baixo, aparece cortando, tenta ligar o contra-ataque agora, Abuta, bola errada, ficou para a Argentina, Álvares tenta o giro com Simeone dentro da área, por baixo, chega o Rachan tirando, Paredes pega a sobra, lançou Simeone, linha de fundo, vai cruzar, evita que ela saia, ele conduz no último terço do campo, conseguiu o passe atrás, agora prepara o cruzamento, Palácios, no bico da meta, bola pro Paredes, Paredes dominou, marcado por dois jogadores, e aí no chutão, no mano a mano, o jogador da Argentina caiu, pediu falta, e o árbitro vai dar falta de ataque. Se não tem a falta, a possibilidade de sair na cara do gol, jogador da Jordânia, Rinaldi.
2: É um contra-ataque agora rápido, um chutão para frente que se figurou numa chegada perigosa da Jordânia, mas houve a carga para cima do Senesi, por isso a falta foi marcada, já cobrada, está 2-0 para a Argentina sobre a Jordânia. 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
1: Tá aí para você que tá ligado, acompanhando. 46 minutos e 30. Argentina com Nico. De primeira conseguiu o passe agora. Lautaro girou. Corta a marcação. Bola dentro da grande área, por pouco, entre linhas. Não consegue o seu terceiro gol. A Argentina para transformar a vitória em goleada e fazer a banda passar em cima da Jordânia. Bola dominada para a equipe da Argentina que segue no ataque. Tá ganhando. Não tem essa de ficar com bola lá atrás, não. O domínio agora. Simeone cortou para dentro, por baixo. O zagueirão tirou. A sobra vai cair de novo para a equipe com Nico Paz. Passe marcado e falta. Falta do Al-Rabi. Essa bola marcada pela arbitragem. Vai pintar o levantamento, Rinaldi.
2: Nico Paz pegou a sobra na intermediária pelo lado direito quando tentava o giro sobre o marcador. Sofreu a carga e com isso a Argentina mais uma vez tem a chance de jogar essa bola na área em busca do terceiro ainda no finalzinho do primeiro tempo.
1: É, vai tentar. 47-40. Lo Celso, dali ele fez um belo gol de falta que tirou um sorrisão do Messi no banco de reservas. Ficou a bola pro Paredes, levantou a segunda trave livre de cabeça pra fora. Otamendi, ele tá tentando, toda a bola parada vai nele e o toque de cabeça subiu sem marcação, ela passa raspando o poste, Rinaldi.
2: E assistência também é do Paredes. A ver também a situação do Otamendi, né? Se não estava um pouco adiantado, de qualquer forma ele conseguiu o testaço na bola, ela fez uma curva, buscou o ângulo esquerdo do goleiro, passou muito perto, rente à trave, quase o terceiro da Argentina.
1: Quase vem a Argentina de novo, bola rebatida do Paredes, vai sobrar para Al-Rabed, dominando pelo lado do campo, lançamento pelo corredor esquerdo, rente à lateral do gramado, prepara o cruzamento, a Jordânia que não leva perigo ao gol de Emiliano Martínez, que acompanha, bola com a Buda Rabi, faz o recuo, trabalha novamente, bola enforcada, quase sai em lateral, o Al-Rabed, bola pro zagueirão Al-Rabed devolve. Envolve em um raro momento que a Jordânia consegue trocar passes. 49 minutos, minuto final, bola recuperada pela Argentina nesse primeiro tempo de partida. Pintou o terceiro gol agora para fazer. Álvares bateu, o goleiro espalma pelo meio. A sobra por baixo da Zip, tira para a linha de fundo. Não foi escanteio isso?
2: Ele marcou tiro de meta apenas.
1: Mas que loucura, foi o próprio jogador que meteu para a linha de fundo. O juizão tá onde? Mas que é isso, juizão?
2: E perdeu o gol, Álvares, na assistência do Lautaro, entrou livre, chutou em cima do goleiro Abulaila, por isso não conseguiu marcar o terceiro antes do intervalo.
1: 49:30, vai terminar o primeiro tempo de partida. Na sequência tem pra você Gaúcha na Copa com Jason Lisboa. Bola com Nassib, de primeira na intermediária, troca passes a Jordânia, fazendo o tempo passar para terminar esse primeiro tempo. Tá perdendo pelo placar de 2-0. Argentina ganha a bola com Haddad. Haddad conseguiu na linha de fundo, vai cruzar o Facuri, tentou ganhar, risca e o juizão aponta para o centro do gramado. Termina o primeiro tempo de partida de Jordânia 0, Argentina 2, aos 50 minutos cravados. E agora vem aí Gaúcha na Copa, Jason Lisboa.
7: Thiago Nunes comandou os primeiros 50 minutos de bola rolando. A Argentina está vencendo mais uma, fazendo 2-0 na Jordânia, com o Messi no banco de reservas. Mas será que ele entra no segundo tempo para aumentar sua artilharia nesta Copa do Mundo? Já já saberemos.
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7: Gaúcha na Copa, que você acompanha nos 93.7 do seu rádio, dos aplicativos, mas também no arroba Gaúcha Esportes. Eu te convido a deixar sua pergunta, o seu questionamento para o comentarista Cristiano Munari, que deixa também o seu destaque inicial aqui no Gaúcha na Copa, deste primeiro tempo, onde Scaloni optou por uma escalação alternativa, Munari.
3: Foi um jogo que a ausência do Messi deu possibilidade para outros jogadores aparecerem na bola parada.
7: Mais, né? Graça para o jogo.
3: É, o Lothielso fazendo gol de falta, né? Se o Messi estivesse em campo, ele queria bater, né?
7: Mas o goleiro.
3: Tu achou que o goleiro.
7: O meu goleiro arma a barreira e fica atrás dela. Aí não tem como.
3: Ele foi escolher o canto na barreira.
7: Aí não dá. Alô, goleirão.
3: É, e aí o pênalti também, né? O Lautaro bate o pênalti, finalmente fez um gol em Copa do Mundo, tava precisando disso. Um jogo que serviu para o Scaloni fazer alguns testes, né? Esse teste de Lautaro e Álvares junto, que é o plano B, se ele não tiver o Messi em algum momento da Copa, ele vai jogar com os dois centroavantes. Por isso que o Flaco Lopes foi convocado, para ter um terceiro centroavante no caso de da dupla de centroavantes virar titular, né? Porque a gente sabe que o Messi com 39 anos tem o risco de algum momento ele não tá disponível. O teste também na ausência do lateral, como o Montiel tá com uma questão muscular e o Molina poupado. Até a informação inicial que o Simeone jogaria na lateral, né? Mas foi o Palacios quem jogou como lateral. O Simeone bem aberto na direita, sendo aquele cara da amplitude na fase ofensiva. O mesmo é o Palacios. Também não foi atacado, não foi exigido defensivamente. Mas é um volante, né? Então pode fazer essa função. Paredes muito bem nos passes, como sempre. O Lothielso, um destaque individual. O Nico Paso começou um pouquinho, né, tímido, melhorou na reta final do jogo. Mas é uma Argentina que vai fazendo o que o Scaloni queria, né? Ganha e consegue preservar titulares, além de fazer alguns testes.
7: Daqui a pouco tem mais Cristiano Munari aqui no Gaúcha na Copa. Você pergunta através do arroba Gaúcha Esportes no YouTube. Você ouve, vê e participa da nossa programação. Tem pergunta aqui do Anderson. Tem como pedir pro Arruda repassar como tá ficando no momento os últimos confrontos da próxima fase da Copa do Mundo? Ele já vai, Anderson, te responder a essa pergunta daqui 30 segundos.
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7: Volta, são 23:54, 14 graus a temperatura em Porto Alegre. 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Lucas Arruda responde para o Anderson, que perguntou no arroba Gaúcha Esportes no YouTube sobre a próxima fase da Copa do Mundo, terminado o primeiro tempo dos jogos válidos pelo Grupo J. Arruda.
4: Vamos lá, Geisão Lisboa, audiência da Rádio Gaúcha também, que nos acompanha no arroba Gaúcha Esportes. 16 jogos na próxima fase, começa amanhã. 16 avos de final inicia nesse domingo, a partir das 4 horas da tarde em Inglewood, na região de Los Angeles. África do Sul contra o Canadá. Bom, na segunda-feira, Geisão, o Brasil enfrenta o Japão, todo mundo já está ciente disso, e agora eu vou com os demais jogos. Na próxima fase tem Alemanha contra Paraguai, França contra Suécia, Holanda contra Marrocos. Atenção, jogo na segunda-feira à noite, Holanda contra Marrocos. Hoje se definiu Portugal contra a Croácia, a Espanha, por enquanto, está enfrentando a Áustria. Esse cenário só muda se a Áustria perder o jogo. Empatando como está, Espanha e Áustria na próxima fase. Ainda tem Bósnia contra Estados Unidos, Bélgica contra Senegal,

0: Molinari, para o Arruda, pergunte as dúvidas que você tem, a gente tenta responder aqui neste Gaúcha na Copa, antes do segundo tempo, no comando do Thiago Nunes para Jordânia e Argentina, com o Messi em campo na segunda etapa. Já já a gente descobre. Vamos girar com a reportagem da Gaúcha aqui no Brasil e também nos Estados Unidos. Joana Manhago, os destaques da Central de Jornalismo Geral da Gaúcha. Oi, Joana, boa noite.
1: Oi, Geison, boa noite pra ti, boa noite pra todos. A gente já começa trazendo um destaquezinho aqui em relação ao tempo. O avanço de uma frente fria vai deixar o tempo instável em praticamente todo o Rio Grande do Sul neste domingo. O Instituto Nacional de Meteorologia emitiu alguns alertas de tempestade e chuva intensa aqui pro estado. As áreas de maior risco são o noroeste, o norte e o nordeste gaúcho, com previsão de chuva forte, granizo e rajadas de vento que podem chegar a 100 km por hora. Nas demais regiões, incluindo a região metropolitana, o litoral e o litoral sul, há previsão de pancadas isoladas de chuva. A partir de segunda, a frente fria se afasta e uma nova massa de ar frio vai chegar, então as temperaturas devem cair. E mais um destaque aqui também, Geison, os dois empresários do Vale dos Sinos que foram presos em flagrante por armazenarem imagens de abuso sexual infantil, tiveram a liberdade provisória concedida pela justiça hoje, neste sábado. A decisão determina o cumprimento de medidas cautelares, como o comparecimento periódico em juízo, atualização de endereço e proibição de envolvimento em novos crimes. Segundo o Tribunal de Justiça, a prisão preventiva não foi decretada porque os investigados não têm antecedentes criminais. Durante a operação, foram apreendidos computadores, celulares e mais de 100 terabytes de arquivos que seguem sob análise da perícia. Geison.
0: Valeu, obrigado, Joana Manhago, aqui no Gaúcha na Copa, no intervalo do jogo da Argentina, que está vencendo a Jordânia, e daqui a pouco tem a segunda etapa. Faça a sua pergunta ao comentarista Cristiano Munari através do chat, no @gauchaesportes, por onde você ouve e vê e participa da nossa programação. Deixa o teu like na nossa transmissão. Muito obrigado pela imensa audiência que você nos coloca à disposição na Gaúcha, nos 93.7 do seu rádio, mas se você quer ver os nossos rostinhos no @gauchaesportes no YouTube, estamos à sua disposição. Responde aqui pro Ivandir, meu caro Cristiano Munari, o que tu acha da seleção da Colômbia? Pode ser uma surpresa?
2: Pode ser boa seleção, a Colômbia quase foi campeã da Copa América, né? Perdeu a final pra Argentina na prorrogação, só tem que caprichar mais nas finalizações, né? É um time que cria muito, mas perde muito gol.
0: Vamos para os Estados Unidos, contato com Eduardo Gabardo. A seleção brasileira já está em Houston. Segunda-feira tem o Japão pela frente. Você vai acompanhar tudo ligado aqui na Gaúcha, tanto no YouTube, no @gauchaesportes, mas também na Rádio Gaúcha, nos 93.7 do seu rádio e também nos aplicativos. Estados Unidos, Eduardo Gabardo atualizando as informações da seleção brasileira. Chega mais, Gabardo.
3: Boa noite, Geison.
0: Boa noite.
3: O domingo da seleção brasileira aqui em Houston será de treinamento pela parte da manhã no estádio do Houston Dynamo e entrevista coletiva pela parte da tarde no estádio do jogo de segunda-feira, Brasil-Japão. Entrevista coletiva do técnico Carlo Ancelotti e do zagueiro Marquinhos. Aliás, o técnico do Brasil deverá confirmar o mesmo time utilizado na vitória contra a Escócia. Alisson, Danilo, Marquinhos, Gabriel Magalhães e Douglas Santos na lateral esquerda. Casemiro, Bruno Guimarães e Paquetá. Rayan, novo titular. Matheus Cunha e Vini Júnior, com Neymar novamente no banco de reservas. O Brasil ganhando avança para a fase de oitavas de final para enfrentar o vencedor de Noruega ou Costa do Marfim. Para o jogo de segunda-feira, uniformes definidos, o Brasil vai com camisas amarelas, calções da cor azul e meias brancas. Delegação chegou hoje à tarde aqui em Houston com forte presença da torcida brasileira apoiando o time para o jogo da segunda-feira, Geison.
0: Do Gabardo, direto dos Estados Unidos, com as informações da seleção brasileira que pega o Japão na segunda-feira. 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

0: 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Meia-noite, 2 minutos, já estamos entrando na madrugada deste domingo, hoje, 28 de junho de 2026. O nosso ouvinte aqui, o Ivandir, volta na live no arroba Gaúcho Esportes e coloca o seguinte: hoje temos 4 seleções em condições de ganhar a Copa. Concorda com ele, Munari? França, Argentina, Colômbia e Brasil.
1: França, Argentina, Colômbia e Brasil. Acho que França e Argentina sim, tá?
0: Pra ganhar a Copa.
1: Colômbia,
0: né?
1: Acho que não, pra ganhar a Copa não. Eu não desisti ainda da Espanha, tá? A Espanha não jogou bem na primeira fase, mas eu começo a Copa do Mundo, pra mim é o seguinte: França, Argentina e Espanha eram as 3 acima das outras. Eu colocava como quarta seleção a Inglaterra, depois eu colocava Portugal e o Brasil 6º. Eu acho que o Brasil ficou no nível de Inglaterra e Portugal nessa primeira fase, tá? O Brasil está nessa prateleira, mas ainda assim, por conjunto, eu ainda acho que França, Espanha e Argentina estão acima.
0: Quem é que está na escuta do Gaúcho na Copa que eu tenho que mandar abraço, meu caro Arruda?
2: Tu não tô aí?
0: Tarcísio.
2: Tá boa. Opa.
0: Tá na audiência.
2: Tá esperto, meu comandante.
0: Tarcísio Ferreira.
1: Só uma coisa sobre a Espanha, né? A Espanha depende muito do Yamal, e o Yamal, que está voltando de lesão, foi muito mal contra o Uruguai. Fez um jogo só para ele. E não adianta driblar 2, 3 e na ponta do campo não vai resolver jogo. Ele tem que voltar a ser o Yamal que dribla para fazer gol, para dar assistência, para resolver jogo.
0: As seleções já estão começando a retornar para a segunda etapa. Ô, Arruda, me explica a situação desse grupo J. Como é que está terminando esse grupo J da Copa do Mundo?
2: Pois é, eu até falei mais cedo da possibilidade do empate amigo, Jason. E é o empate que está acontecendo nesse momento de fato lá em Kansas City, mas não é exatamente um empate amigo, tá? Porque o placar está empatado por 1-1, o Arnautovic fez o gol da Áustria e o Belgali empatou para a Argélia quase nos acréscimos do primeiro tempo. Esse empate está classificando as 2 seleções do Grupo J. A Áustria como segunda colocada da chave e vai enfrentar a Espanha. Só existe essa condição: ou a Áustria cai fora ou ela enfrenta a Espanha, independente do resultado, se ela não perder. A Argélia, por sua vez, vai pegar a Suíça na próxima fase, entrando como uma das melhores terceiras colocadas. Se a Argélia perder, Jason, atenção, se ela perder, ela cai fora e aí o Irã pega essa vaga contra a Suíça, mas se a Argélia vencer, ela enfrenta a Espanha. E aí, a Argélia quer vencer ou não?
0: É uma bela pergunta.
2: Ela vence e pega a Espanha, ela empata, pega a Suíça, ela perde e cai fora. O que é melhor?
0: O que é melhor, Munari?
1: Empatar e pegar a Suíça.
2: E o empate serve para a Áustria também.
1: Né? Ah, se ganhar e pegar a Espanha também é só para ficar mais que 4 dias, 5 dias lá nos Estados Unidos.
2: É.
1: Se pegar a Suíça, daqui a pouco fica mais uns 10.
0: As seleções estão retornando para a segunda etapa lá em Dallas, em Arlington, no Texas. Estádio completamente lotado e todo mundo querendo ver Lionel Messi. Rafael Rinaldi, já tem movimentação dos times retornando e tem Messi ou não?
3: Por hora não, viu, Geison? A Argentina está voltando num primeiro momento assim, sem alterações. Quem vai mexer é a Jordânia, em mais de uma posição, confirmo na sequência, mas a Argentina, ao que tudo indica, está voltando com a mesma formação para esse segundo tempo.
0: Paciência, portanto. Daqui a pouco tem Lionel Messi, com certeza, para deixar o dele contra a Jordânia. E você segue ligado, acompanhando Gaúcha na Copa. A Gaúcha acompanhando a seleção brasileira, acompanhando os jogos importantes e decisivos, válidos por esta primeira fase e que estão se encerrando já na madrugada deste domingo. Deixe o seu comentário também no arroba Gaúcho Esportes e fica o convite. Depois do jogo vai ter programação especial Gaúcha na Copa, Munari, Arruda, muita gente participando. Eu conto com a sua audiência também em imagens no arroba Gaúcha Esportes. O Messi está voltando, mas não para o jogo. O segundo tempo, esse volta para o comando de Thiago Nunes. É tudo contigo, Thiago.
4: Bora lá, valeu, Jason, no comando do Gaúcha na Copa, que volta depois de Jordânia e Argentina. Vamos para o segundo tempo, contagem regressiva, 3, 2, 1, apita o árbitro. A bola volta a rolar em Dallas, nos Estados Unidos, para a Jordânia 0, Argentina 2. Teve duas trocas na Jordânia, Rinaldi.
3: É, quem queria Messi, o Messi da Jordânia está em campo. Agora Altamari, camisa 10, entrou, assim como 13, Almar, de dois atacantes que vinham sendo titulares nos lugares de Facuri, 11, e Ali Azaizi, 24, que deixaram o gramado.
4: As duas trocas apenas na equipe da Jordânia. O Messi tá com um coletezinho ali, já a torcida levanta, hein? Ele passa na frente da galera, o telão mostra ele na expectativa do gênio entrar em campo, de conseguir mais um feito histórico, de marcar 7 gols em 7 jogos seguidos em Copa do Mundo. Bola dominada para a equipe da Argentina nesse comecinho, primeiro minuto de bola rolando, segundo tempo de partida, 2 a 0. Argentina, o torcedor vai fazendo a festa, 100% na Copa, classificada, próxima fase, vai pegar Cabo Verde, sexta-feira, e você ligado já na madruga, né? Pessoal que tá aí se preparando, tá indo pra night, pra curtir nessa madrugada, apesar da chuva e do frio, tem, né, Rinaldo? Não tem como. Quem quer, vai, né?
3: Não. Essa desculpa já não serve mais, né, Thiago? Quem quer ir pro tux-tux, não tem como.
4: Não tem. É, o tux-tux da galera. E a banda que a Argentina quer passar em cima da Jordânia. Falta um golzinho para começar a goleada. Bola trabalhada com o Sinesi, ele retarda jogo para o goleirão. Domina Emiliano Martinez. Empurra, curta essa bola pelo lado do campo, na saída. Palacios, lançamento na intermediária, procurando o setor de ataque. Simeone, ele vai encarar o marcador, ganhou, chega por baixo, Al-Arabi aparece para cortar, é lateral para a equipe da Argentina, já tem jogadores da Argentina no aquecimento, e o Messi está aquecendo, Rinaldi, o povo quer ver o Messi, Rinaldi.
3: Ele está à frente dos demais aí no aquecimento, é claro que a galera vai ao delírio no estádio, pede a entrada do craque argentino. Todo reservado nesse momento vai lá pro aquecimento e Messi está entre eles.
4: Rebatendo lá de trás, a Jordânia vai cair de graça para a equipe da Argentina, que vai trocar passes na intermediária. No setor de ataque, bola com o Nico Paz no círculo central, empurrando a bola para Otamendi, o capitão, lado direito no corredor. Bola para o camisa 9, Álvares, Paredes, tentou, livre para marcar mais um gol, driblou, o goleiro vai fazer na linha de fundo. Subiu a bandeira, mais um gol anulado. Agora que lançamento pro Lautaro Martínez. E era ele que estava impedido na origem da jogada, Rinaldi.
3: Apareceu Paredes no lançamento pro Lautaro. O Lautaro, pouco à frente, o camisa 22, que mesmo assim perdeu o ângulo. Foi para a linha de fundo, conseguiu assistência pro Lo Celso marcar, mas estava adiantado o 22, Lautaro. E a Argentina perde a chance agora do terceiro.
1: Maravilhosa do Paredes, né? Que bola maravilhosa. E o Lautaro, apesar de depois ter dado certo a jogada, né? Seria o gol se não fosse o impedimento do Lo Celso, mas o centroavante que sai cara a cara com o goleiro tem que fazer aquele gol, né? Ele tava perdendo um gol feito. Ficou até melhor para ele que foi anulado por impedimento, mas o centroavante ali cara a cara com o goleiro tem que fazer.
4: Ele foi cortado o goleiro e aí perdeu o tempo da jogada. A Jordânia tentava o ataque, mas a arbitragem pega falta no setor ofensivo. 3 minutos.
1: Começou.
4: E 40 de bola rolando. Começou onde? Arruda!
2: Também tem bola rolando no segundo tempo, lá no outro jogo desta mesma chave em Kansas City. Um para Argélia, gol de Belgalho. Um para Áustria, gol de Arnautovic. O empate está classificando as duas seleções. Por enquanto, Áustria contra a Espanha, Argélia contra a Suíça na próxima fase.
4: Pouco a Ruda atrás para você. Esses confrontos já definidos na próxima fase da Copa do Mundo. É aquilo, ganhou, avançou, empatou, prorrogação. Se permanecer, pênalti, perdeu, volta para casa. Volta para casa. Como o Uruguai, que voltou para casa depois daquele fiasco de ontem.
3: Um voo comercial,
4: né? Cancelaram o fretado. É, mas também depois que apresentou em campo, tinha que ser, né? Bola dominada para a equipe da Argentina com Paredes. Paredes na risca central do campo. Ele faz o lançamento longo, procurando Lautaro Martínez. Abandona a meta, Abulaila. Pode ser agora, Ruda. Vamos passar os confrontos aí para a galera que está ligada agora já nesta madruga de domingo.
2: 16 jogos, viu? Vamos ordem. Alemanha contra Paraguai, França e Suécia, África do Sul e Canadá, Holanda e Marrocos, Portugal e Croácia. Por enquanto, Espanha contra Áustria, Estados Unidos e Bósnia, Bélgica e Senegal. Brasil contra o Japão, Costa do Marfim contra a Noruega, México e Equador, Inglaterra e República Democrática do Congo, Argentina contra Cabo Verde, Austrália contra o Egito, Suíça e Argélia por enquanto e ainda Colômbia contra Gana.
5: Argentina tentava o passe novamente dentro da grande área. A bola fica para o goleirão Abulaila. 5 minutos. Segundo tempo de partida. A Jordânia tenta levar essa bola para o setor de ataque. Enfrenta dificuldades frente à marcação da equipe da Argentina. Abu Dara tentou o passe. A bola vai voltar para Abu Dhabi. Ou melhor, Abu Dhabi. Dhabi. É quase tudo parecido. A bola ficou com a... Cruzamento para trás. Daniel Lua bateu alto. Isolou. O Altamar que entrou. A Neia Lua da grande área meteu essa bola lá na galera. São 5 andares de estádio. Essa daí deve ter ido no terceiro, Rinaldi.
3: É o lançamento às costas da marcação pro ali, o Luan, aqui pro lado esquerdo. Ele deu assistência na entrada da área para trás, o toque, onde chegava o camisa 10 Altamari, mas aí ele pegou muito embaixo, isolou. A bola se perdeu na linha de fundo, mas foi uma tentativa da Jordânia de descontar. Tá 2-0 para a Argentina na RBS. 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
5: Para você que tá ligado, acompanhando, a Argentina vai ganhando pelo placar de 2-0, 100%, e o torcedor à espera de Messi, à espera dele, para ver entrar em campo.
3: Ele completou 39 anos na última quarta-feira, dia 24.
5: 39 anos e jogando o que joga, é de outro planeta, né? Só pode. A bola dominada para a equipe da Jordânia. Lançamento pelo corredor com a Abu Dara. Ele para a jogada, volta na intermediária com Al Rashan. Ele trabalha essa bola com Al Babet. Se manda pelo lado direito agora com Haddad, o capitão da equipe da Jordânia, que não levou o perigo ainda, o goleiro Emiliano Martínez da Argentina, tentando um golzinho pelo menos. A Jordânia vai estreando em Copas. Lançamento muito forte, saiu em lateral. Lateral, era para o camisa 10 Altamari. Jogo que está parado porque tem lateral para a equipe da Argentina, que está ganhando. Tem a tranquilidade, aproveita esse jogo já classificada para rodar o elenco também. Bola pelo corredor do campo, setor defensivo. O domínio feito com Palacios. Palacios vai encarar a marcação? Não, ele prefere pelo meio. Recuperou a Jordânia. A cavalaria avança, mas o passe é errado. E o Palacios fica com ela. Lançamento pelo lado canhoto do campo. Agora se manda. Lochelso na velocidade. Rompe a divisória do gramado. Botou à frente, tentou o passe e conseguiu. A cidade da Argentina, o chute de longe. Essa daí triscou. Travessão e vai para fora. Lautaro Martínez, Rinaldi.
3: Agora uma conclusão de fora da área com perigo da Argentina do Lautaro. Pé direito, viu o espaço, arriscou o arremate. A bola triscou no travessão, deu um selinho e se perdeu na linha de fundo. Quase o terceiro gol argentino. Tá 2-0 sobre a Jordânia.
5: E tenta atacar de novo com ali, ó, o Juan. Ele para a jogada, toca atrás, procurando o Aura Vavede, mas aí a Argentina fecha os espaços. 8 minutos, Munari, segundo tempo, e o raio-x até aqui.
1: É uma Argentina que teve o do Lochelso, agora essa chegada do Lautaro, mas a Jordânia começa a levar perigo, né? O Tamari ali teve uma boa oportunidade, finalizou muito mal, né? Ele que é o Messi da Jordânia, né? Não finalizou parecido com o Messi original. E o espaço que está aparecendo para a Jordânia é justamente no setor direito da defesa da Argentina, né? Onde joga o Palacios ali improvisado. No primeiro tempo, quando a Argentina só atacou, ele foi bem, mas agora tendo que marcar duas vezes, já a Jordânia chegou com perigo por ali.
3: Messi vem aí, Thiago.
5: O gêmeo vem aí, cruzamento, vem a Jordânia, desvio para o gol! Cruzamento que veio pelo lado direito, por baixo. 9 minutos deste segundo tempo de partida. Jordânia chega ao seu primeiro gol. Argentina tem a vantagem, mas consegue descontar.
4: neste cruzamento, a posição era legal, Altamari coloca de carrinho para o fundo da rede, 2 para a Argentina, 1 para a Jordânia. Rinaldi,
3: uma bela troca de passes agora da Jordânia envolvendo a marcação argentina, começou com o Almardi, terminou com o Altamari, os dois jogadores que entraram no segundo tempo. O Messi da Jordânia fez o dele no momento em que o da Argentina vai entrar, Munari.
1: A jogada veio pelo lado esquerdo da defesa da Argentina, né, em cima do Tagliafico, mas tem sim um erro da lateral direita da Argentina, que eu falava do Palacios, né, porque o Palacios ele sai para fazer uma cobertura e depois ele mantém o posicionamento dele de como se ele fosse volante, parece que ele esqueceu que ele era lateral e não voltou para fechar a linha. Quem tenta fazer a cobertura é o Paredes, mas chega atrasado. E aí o Altamari comprovou, né, a fama de ser o Messi da Jordânia. Fez o gol dele, Arruda.
2: Altamari, 24º gol em 81 jogos pela seleção da Jordânia. Primeiro do camisa 10 nesta Copa do Mundo. É o primeiro gol que sofre a Argentina depois dos 3 marcados pelo Mbappé. A história das Copas, claro, na última decisão em 2022. Nada muda no Grupo J. A Argentina, líder com 9 pontos, classificada, enfrenta Cabo Verde em 16avos de final.
3: Vem aí o Messi, camisa 10, para tentar marcar o seu 7º gol consecutivo em Copas, Thiago, em partidas de Copas do Mundo, e também o 16 Almada na sequência na equipe do Scaloni. Duas trocas, portanto.
5: E vem a Argentina de novo pelo lado esquerdo do campo. Álvares para a jogada. Próximo à esquina da grande área, corredor esquerdo, rente à lateral, prefere o passe, bola para o Lo Celso. Recebe, devolução feita para o Álvares. Ele conduz pelo meio, vai tentar a infiltração, lança pelo corredor. Agora chegando Palacios, botou o Simeone para correr. Para a rente, a lateral do gramado, volta essa jogada para Palacios. Palacios faz o recuo, retarda jogo mais ainda para Otamendi. Volta essa bola para Simeone. Tem gol onde, Arruda?
2: Tem gol no outro jogo, viu? Kansas City, 11 minutos do segundo tempo. Gol da Áustria. Sabitzer faz 2 para a Áustria, 1 para a Argélia. Na próxima fase, Áustria contra a Espanha. E agora, Argélia sendo eliminada. Irã contra a Suíça, o último confronto definido por enquanto.
5: Aí para você na central de Copa, Lucas Arruda, Argentina no ataque. Paredes se aproxima para receber, fica essa bola com o Sinesi. No círculo central do gramado, Otamendi, capitão, vai conduzindo na frente da lua cheia do campo. No corredor, ele lançou na direita, Simeone, para, volta pelo meio, Nico Paz, passe errado. Não teve o domínio, Nico, e agora vai dar contra-ataque, se manda pelo lado do campo, lançamento forte para Almardi, melhora para o goleiro da Argentina, Martínez, que fica com a posse. O jogo fica mais movimentado para você, porque a Jordânia chegou a descontar. O jogo ainda não parou para o Messi entrar, para ter aquela reação em massa do público no estádio em Dallas. Haddad, bola à frente, a Jordânia se aventurando de novo. 12 minutos, segundo tempo de partida, Argentina 2-1. Bola retardada para Otamendi. Otamendi abre essa bola pelo corredor com Palacios. Palacios pelo campo, pela faixa central, se manda. Torcedor da Argentina levanta de novo no estádio. Agora bola para Nico Paz. Tem campo para progredir. Nico lançou ao lado da grande área. Lá vai Álvares. Ele para a jogada. Breco, lance, devolução feita por Lo Celso. Está de frente para o gol na meia-lua. Tocou atrás. Argentina vem chegando com força. Bola com Palacios. Palacios tentou dentro da área. Sobra o chute para o gol do Nico Paz. Foi muito mal. Ela vai direto pela linha de fundo, Rinaldi.
3: O chute do Nico Paz não foi legal. Agora a bola passou muito longe da meta do goleiro Abulaila, mas pelo menos a bola saiu de campo e vai ser a oportunidade do Messi entrar. O Lo Celso está caído, sentindo muitas dores nesse momento, preocupação com camisa 11 da Argentina. Momento que vamos aguardar aí se o árbitro autoriza a entrada do Messi e também do Thiago Almada, jogador do Atlético de Madrid, com passagens pelo Botafogo, vão entrar na sequência na seleção argentina.
5: Vamos conferir na sequência as trocas na equipe da Argentina. Vamos ver se o juizão vai autorizar agora. Acho que o Lo Celso vai ser um dos que vai sair. O árbitro está apontando ali para o lado de fora do campo.
3: Ele se levanta agora, depois da dividida do lance anterior, camisa 11, tá, junto do árbitro. Aí, enquanto que o camisa 10, Messi, o 16, Almada, e vem o 20, o McAllister também já tirou o colete. Então vão ser 3 trocas. O Lo Celso está deixando o gramado para a entrada do Almada com a 16. Primeira das substituições promovidas pelo Scaloni. Está em campo o ex-jogador do Botafogo. Vai entrar o Messi com a 10, na vaga do Lautaro. Muitos aplausos, torcida enlouquecida nas arquibancadas. O craque Messi já está em campo neste momento. Está saindo o Lautaro com a 22. E vai entrar também o McAllister, volante camisa 20. Na sequência, confirma também quem é que sai. Vão ser três trocas, portanto promovidas pelo Scaloni. Messi, bastante aplaudido.
6: O estádio vai ao delírio. E agora, só agora, né? Vai sair o 18.
3: O 18, portanto, Nico Paz deixando o gramado. A última troca, McAllister com a 20.
6: E aí, Munari, as três trocas na Argentina.
1: É, entra o Messi, né? Como esperado, vai jogar aí 30 minutos pra gente desfrutar do futebol de Lionel Messi. Os que saem, tá? Nico Paz e Lo Celso disputam a mesma vaga. O Lo Celso aproveita muito mais, né? No próximo jogo, quando o Almada titular for sair, não tem dúvida que deve entrar o Lo Celso e não o Nico Paz. O Lautaro, apesar do gol de pênalti, eu acho que ficou devendo, tá? Contra o adversário frágil, centroavante, podia ter aproveitado melhor, né? Naquele lance de impedimento, ele perdeu um gol que não pode perder. É, pode ser que o Álvares recupere a posição de titular na sequência.
6: Messi já tenta a primeira jogada, a marcação fecha o espaço para ele, Paredes fica com a sobra, dominando para a equipe da Argentina. Agora tem o gênio em campo, Messi em busca do sétimo gol seguido em sete jogos para entrar na história das Copas. A equipe da Argentina e o torcedor esperava este momento. Vamos chegando a 16 minutos, segundo tempo de partida, bola trabalhada, Messi conseguiu o passe de fora da grande área, Messi recebeu na meia lua, tentou, a bola explode no corpo do adversário da equipe da Jordânia, e prefere retardar jogo no círculo central, bola para Otamendi, Otamendi de primeira, essa bola fica trabalhada, McAllister recuando, Palacios mais ainda para o sistema defensivo, e atenção torcedor, vamos conferir o tempo e o placar do futebol de Copa aqui na Gaúcha. O placar em Dallas aponta 16 minutos e 50, segundo tempo de partida, Jordânia 1, Argentina 2, Arruda.
2: Quando a Argélia responde, o outro jogo lá em Kansas City, pelo mesmo grupo J, 17 minutos da etapa final, o gol marcado por Riyad Mahrez, ex-jogador do Manchester City, 2 para a Argélia, 2 para a Áustria, por enquanto, Argélia contra a Suíça, Áustria contra a Espanha na próxima fase.
6: Bola para o goleirão Abulaila, domina. É, agora tem o Messi ali e o Abulaila que fica esperto. A Jordânia tentou o lançamento, essa bola foi direto para a lateral. Você ligado meia-noite, 24, já na madrugada. Você que tá aí, né, curtindo a noite, ligado no futebol de Copa. Este domingão, agora, na sequência, o Arruda atrás tem jogo único neste domingo. E vem chegando, McAllister, a Argentina abre o jogo, bola com o Simeone. Domina pelo corredor direito, ele para, breca a jogada, volta a bola com Palacios, Palacios para McAllister. McAllister, Paredes, no corredor central, ele vai tentar a infiltração. Tem quatro jogadores cercando ele, não tem opções. Agora volta Paredes, abre, lança essa bola pelo lado do campo. Tagliafico, trabalhando novamente com a Almada. À frente, McAllister, Messi, ganhou no meio de dois. De fora da grande área. Eles pegaram feio ali o jogador e o árbitro vai voltar o lance para marcar a falta no McAllister, Rinaldi.
3: No início da jogada, o Messi não teve a vantagem com isso, o McAllister, que foi atingido no lance anterior. Neste momento, o árbitro volta para marcar essa falta, que pode levar perigo aí à meta do goleiro Abulaila. Uma falta e atingiram em cheio, né, a perna do McAllister. Com isso também recebeu cartão amarelo, jogador camisa 5, Al-Arabi, da seleção da Jordânia.
6: Jogo parado, primeiro cartão, né? Primeiro cartão.
3: Segundo. O Abu Tarra também já havia recebido.
6: Ah, bom, tá aí então. É que foi no dia de ontem, né?
3: Exato, primeiro de hoje.
6: Esse é o primeiro de hoje, primeiro cartão de domingo. O outro foi no sábado. É uma falta frontal para a equipe da Argentina. Tá ali Messi, o gênio, e o Paredes. Paredes pode sair, Paredes. Se tem Messi, é com ele. É de longe, é uma falta frontal aos 19 minutos deste segundo tempo de partida. Messi é um pouco na intermediária, vai ser autorizado, ele olha atentamente para o gol. Messi correu para a bola, bateu alto, mas passou um pouquinho perto. Rinaldi,
3: ele buscou o ângulo direito e dessa vez, surpreendentemente, o Abulaila foi para o canto certo, mas isolou o Messi, pegou um pouco embaixo, por isso a bola subiu. Não foi uma boa cobrança, alto demais, apenas Tiro de meta está 2-1 para a Argentina sobre a Jordânia na RBS. 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
6: Sempre, sempre. Aliás, Arruda, este domingão tem jogo único.
2: Sim, jogo único para inaugurar a fase nova, viu? 16 avos de final, é uma novidade nesta Copa do Mundo. A partir das 4 horas da tarde, o jogo entre a África do Sul contra o Canadá em Inglewood, na região de Los Angeles, o único jogo desse domingo.
6: E na segunda-feira, 2 da tarde, tem a seleção brasileira contra o Japão. Para você, super cobertura da Gaúcha e do Grupo RBS, porque na RBS sempre tem mais Copa. 20 minutos cravados agora. Para você que está ligado, acompanhando, Jordânia 1, Argentina 2. Messi já em campo, já teve uma cobrança de falta que a bola foi para fora. O domínio feito com Otamendi. Otamendi vai buscar jogo com o goleirão Martínez. Ele domina quase fora da sua área, lança pelo corredor esquerdo do campo, com o Cinesi para a jogada. Tagliafico, tem o Paredes, bola para ele. Paredes lança procurando o setor de ataque. A bola vai cair na intermediária para o McAllister, não tem o domínio. Al-Rabed tenta levar a Jordânia para o setor de ataque, mas não consegue, não tem mais forças, né? Pareceu ali que o gol foi o máximo que conseguiu no comecinho do segundo tempo. Bola com a Almada para McAllister, do lado do círculo central do campo. A arbitragem para e vê uma falta. Marcação já foi cobrado rapidinho, né? Para Tagliafico, Paredes recebendo na lua cheia do campo, olha para frente no círculo central, a marcação do Ali ou Juan, e aí preferiu jogadores da Argentina, que não tem pressa, aquele ritmo de treino agora, porque a Argentina tá ganhando, tá com o Messi em campo. Torcedor quer um golzinho do Messi, ou que pode colocá-lo na história com 7 gols em 7 jogos seguidos de Copa do Mundo. 21 minutos, você ligado no futebol de Copa da Gaúcha. 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Bola na intermediária, vem chegando a Argentina de novo na velocidade. Álvares tentou passar à frente, a bola para o Messi, ele está marcado. E a parede defensiva da Jordânia, fechadinha, afasta o perigo. Essa bola vai ficar novamente na intermediária. Agora tem lateral para a equipe da Jordânia.
3: E só para ampliar esse recorde que pode ser quebrado pelo Messi na noite de hoje, Thiago, nos 6 jogos anteriores em Copas do Mundo, ele marcou 10 gols, né? Ele marcou 5 na Copa passada, nas fases de mata, né? Quando a Argentina superou a Austrália, a Holanda, a Croácia e a França na final, quando ele marcou 2 vezes, e marcou também nos 2 primeiros compromissos da Argentina nesta fase da Copa do Mundo. Ou seja, já marcou 10 gols em 6 partidas. O feito é justamente agora chegar à 7ª partida marcando gols, superando o Jairzinho e o francês Just Fontaine.
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6: Muito bem, Cristiano Munari, 23 minutos, segundo tempo, Argentina 2-1.
1: É, um segundo tempo que a Argentina reduziu o ritmo, né? Reduziu. Antes do gol, a Jordânia já tinha chegado com perigo, né? O Al-Matar já tinha tido uma chance antes, que ele perdeu a finalização, depois conseguiu fazer o gol e aí entra o Messi. Bom, a partir do momento que entra o Messi, parece que o time acorda, né? O time começa a jogar mais para ele, volta a severar. Claro que também o McAllister entrando no meio, né? Um jogador de... é um titular, como o Almada, mas o time inteiro acelera para jogar pro Messi. Tem uma falta que ele já bateu, né, que passou por cima ali de uma jogada. Eu acho que a Argentina agora nessa reta final de jogo vai correr um pouco mais do que no início. A presença do Messi traz isso, né? Depois ainda vão vir mais 2 trocas. É um jogo para ganhar sem sofrer, tá? 2-1, se ficar 2-1, fica curto, tá? Mesmo com o time reserva, mesmo já classificada, com os jogadores que foram a campo, a Argentina deveria ou deve ganhar da Jordânia por um placar maior.
8: Ah, eu também espero mais, né? Eu espero passar a banda na Jordânia, né? No mínimo mais os dois. Vai pra galera que lotou o estádio em Dallas. Mesmo com a turma, né, rodando o elenco ali, o técnico Scaloni. Vamos ver, tem tempo ainda.
3: O Thiago gosta dessa banda, porque ele aciona ela em Caxias do Sul nos jogos.
8: Ah, não, abriu 3, tem que passar a banda. Agora vem troca aí, Rinaldi.
3: O Barco, camisa 8, vai entrar na sequência na Argentina, já está aí a postos, vai subir a placa indicando também essa alteração. É o 17 que está deixando o gramado, Simeone, para a entrada do Barco, camisa 8 na Argentina, cumprimenta lá o seu companheiro, está em campo, jogador que atua no futebol francês.
8: E a troca, Munari?
1: Um jogador que fez uma boa temporada na França, jogando no Racing de Estrasburgo como volante, né? Ele surgiu no Boca como lateral esquerdo, mas já no Boca ele já foi virou meio campista naquela campanha de Libertadores de 2023, que o Boca foi para a final contra o Fluminense. É uma das novidades em relação à última Copa do Mundo, né? É um garoto que eu gosto muito, tá? Gosto muito. Ele é lateral de origem, mas ele virou meio campista porque sobra qualidade técnica nele.
8: 26 minutos, etapa complementar. A Argentina está ganhando pelo placar de 2-1 e tem a posse de bola. Cotamente, setor defensivo, olha para frente, pé direito, ele para a jogada, espera a aproximação. A bola fica ao lado do círculo central do gramado, na roda gigante, lançamento pelo corredor. A bola com Almada. Almada olha para o lado, a marcação já fecha o espaço para ele. Sinesi recebe, invertendo agora para Otamendi, campo defensivo. Palacios vem buscar jogo na risca central, ele tocou para Barcos para Palácio novamente, prefere retardar jogo, trabalhar com a linha defensiva, a equipe da Argentina, que tá ganhando, agora quase chegava ali na velocidade, o Almardi, para tentar roubar essa bola, ele que entrou no segundo tempo, Otamendi, campo de defesa, Palácios, bola próxima à linha de lado, ele se aproxima, consegue receber o passe forte para o goleiro da Argentina, que domina o goleirão Martins. Sai jogando pelo meio, no corredor central, Simana vai embora, agora na velocidade, McAllister, botou o Barco para correr, para a jogada, Barco olha para um lado, olha para o outro, dá um tapa nela, para McAllister, próximo ao círculo central, Messi de primeira, bola fica na intermediária para Paredes, próximo ali onde é dado o pontapé inicial, a bola fica para Almada, corredor esquerdo, Tagliafico, ele olha, tá três, olha, um, dois, três, quatro, cinco jogadores cercando ele. Aí ele prefere voltar, McAllister, na lua cheia do campo, bota essa bola pro Otamendi se aventura para o setor ofensivo, a torcida sobe o som em Dallas, a torcida levanta, canta mais alto, a Argentina tá ganhando pelo placar de 2-1, na lua cheia do campo, a bola pro Paredes vai tentar o passe entre linhas, conseguiu a bola pro Barco de primeira, lançando agora pro Palácios volta na intermediária para McAllister, campo defensivo, a Argentina faz essa bola girar, 27 minutos de corridos, etapa final, tá ganhando a Argentina pelo placar de 2-1, 100% na Copa do Mundo, Argentina, e com Messi em campo para a festa da galera e delírio também. Palacios, corredor direito, tenta a jogada, bola pro Messi recebeu na intermediária, conseguiu o passe, fez o corta-luz, agora vem chegando a Argentina, o Tagliafico deixou essa bola passar, a sobra vai cair de fora da grande área para Almada, breca a jogada, McAllister recebeu, pé direito, devolve para Almada, para o lado canhoto do gramado, voltou na faixa central, McAllister no corredor direito, recebendo o Barco no bico da meta, pé canhoto, tentou passar à frente, deixou passar Messi, a cobertura foi feita do Al-Rabed e aparece cortando pelo meio para a Jordânia, recuperação do Barco de primeira para Almada domina essa bola na intermediária, vai tentar conduzir a Argentina, bola com McAllister para Messi tem dois em cima dele, tentou um passe interceptado no meio do caminho. Almardi agora tenta levar a Jordânia. Em um momento raro, hein? A Jordânia, Haddad domina campo de defesa, rompe a divisória do gramado. Lançamento agora para Diara. Vem chegando ali ao Juan. Ele para fora da área, lá do canhoto do campo. Tentou o passe, conseguiu para Almardi. E aí teve que voltar, porque a Argentina conseguiu se fechar a tempo. E o domínio fica no momento raro agora de troca de passes da Jordânia. Vamos se aproximando dos 30 minutos, etapa final. Você ligado no futebol de Copa da Gaúcha. Aquele abraço para você que já está nesta madruga.
6: Tá curtindo, né?
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3: Neste momento, Thiago, o único jogador da Argentina em risco de perder essa partida de mata contra Cabo Verde é Paredes, que recebeu cartão amarelo contra Alf e está pendurado. O outro é o Medina, que está no banco de reservas.
6: Bola para a equipe com Abu Dara. Caiu, falta. Era uma chegada forte nele. Vai pintar levantamento para a área do goleiro Martínez, Rinaldi.
3: Uma falta, agora chegou atrasado no lance. O Almada cometeu a falta no momento que tem uma troca. O Jamos, camisa 6, vai entrar na Jordânia. Vai sair o Al-Hashan para a entrada do Jamos, camisa 6. Ele que é volante, mais uma substituição na equipe do Jamal Selami.
6: É o 21, né? Tá saindo o 21, entrando o 6. Ali então a troca efetuada quando tem falta. Falta para a equipe da Jordânia. Vai suspender essa bola para dentro da grande área. No momento que tem. Para tentar o empate, será, hein? Será que vai aprontar para cima da Argentina? Tiraram 100% dos hermanos. Foi para a bola, levantou a segunda trave. De cabeça sobe, cortando o Tagliafico. Essa bola vai cair para o Cinesi, sai jogando a equipe da Argentina. Agora tem a linha alta da Jordânia, que tenta roubar aos trancos e barrancos, mas a Argentina recupera. McAllister, o contra-ataque está armado. McAllister, de primeira, passou o barco, bola para ele. Limpou essa bola pelo corredor direito do campo. Já vai passando na velocidade, agora recebendo o Palacios. Breca a jogada, bola para o barco, para o Palacios. Fica na intermediária para McAllister de novo, ele vai conduzindo na intermediária, campo ofensivo. Palacios, rente a lateral, ali onde corre o Bandeira. Fica a sobra de novo para McAllister, trabalha perto do círculo central. Cinesi vai tentar a Argentina agora pelo meio. Parede, Parede recebe, volta na intermediária. Cinesi lança pelo corredor, Tagliafico recebendo pelo lado do campo, rente a lateral do gramado. Parede pelo meio, no miolo, ele vai girar agora com Otamendi, o capitão. Passa a divisória do campo, se manda para o setor ofensivo, vai ganhando terreno a equipe da Argentina. McAllister, dentro da grande área, tem colocado Paredes, bola para ele. Vamos chegando aos 32 minutos, segundo tempo de partida. Argentina está ganhando pelo placar de 2-1, vai mantendo 100%. Barco de primeira, passe errado, fica a bola para a equipe da Jordânia, que sai no chutão. Aí vai ter a cobertura para o goleiro Martínez. Atenção, torcedor, vamos conferir o tempo e o placar do futebol de Copa aqui na Gaúcha. O placar em Dallas aponta 32 minutos, 32, segundo tempo de partida, de Jordânia 1, Argentina 2, Arruda.
2: O Grêmio realizou o primeiro amistoso da sua intertemporada ontem, sábado, fora de casa, venceu o Cascavel por 2-1 no Estádio Olímpico de Cascavel, de virada, com dois gols marcados por Carlos Vinícius.
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8: Olha a Argentina chegando, Almada tentou pro Messi. Um passezinho por baixo, tirou a marcação, voltou pro barco. No bico da grande área, lado direito, tocou pro Messi na meia lua, pintou uma... Rinaldi.
3: O Jamus entrou agora e já sofreu com o Messi, que ia passando por ele, estava preparando para soltar a canhota, mas foi agarrado pela cintura, por isso a falta foi marcada. Podia pintar até cartão, não é o que acontece, mas a falta está anotada. O Messi e o Paredes estão aí conversando. Vai ser armada a barreira de novo na bola parada. A Argentina tem a chance do terceiro e agora começa.
6: 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Atenção, torcedor que está ligado, acompanhando. Pare tudo que você está fazendo. É uma falta frontal e ali tem o gênio, tem o craque, tem Messi, que pode fazer o seu sétimo gol seguido em Copas, em jogos de Copas do Mundo. Messi arruma carinhosamente essa bola pertinho da meia lua. Olha atentamente para o gol. Messi, 34 minutos, segundo tempo. Messi, pé canhoto, foi para a bola. Craque. Messi. Gênio, entra para a história das Copas.
4: 2-1 para a Argentina, o craque, o gênio de outro planeta. Messi tem que congelar esse homem para a eternidade do futebol argentino e mundial. Messi faz o terceiro da Argentina, Rinaldi.
3: Se com o Lochelso, o goleiro Abulaila já havia aberto espaço para que ele marcasse em cobrança de falta, com o Messi não seria diferente. É diferente, a cobrança agora foi por baixo e nem foi tão no canto assim, foi quase em cima de Abulaila, que apenas observou a bola entrar no seu lado direito. Aplaude Messi porque ele quebra mais um recorde, agora pelo 7º jogo consecutivo em Copas do Mundo, ele deixa a sua marca, Munari.
1: O glorioso Abulaila não está entre os 40 melhores goleiros da Copa de 48 seleções, tá? Mas a batida do Messi tem toda a qualidade, né? Podia bater por cima pelo lado direito, podia bater por cima na esquerda, não, e bateu por baixo, surpreendeu, aí o goleirão já tinha feito outro movimento. É mais um gol do gênio nessa Copa do Mundo, gols nos 3 jogos. Falta quanto para os 1000, Arruda?
2: Precisamente, Munari, 82 gols para o milésimo de Messi, é o gol de número 918 na carreira, 6º dele nessa Copa, é o principal artilheiro da edição, 19º na história das Copas, é o maior artilheiro desse quesito em 6 edições disputadas, o 7º jogo consecutivo balançando as redes em Copas. A Argentina, líder 100%, 9 pontos na primeira fase, classificada, vai enfrentar Cabo Verde.
3: Vem aí Flaco Lopes, camisa 21, jogador do Palmeiras, a última troca na Argentina, está saindo o Álvares, portanto, centroavante por outro, Flaco Lopes em campo na equipe de Scaloni.
8: E aí, Munari? Vai pra você na opinião de Copa de Cristiano Munari. Messi deixou a sua marca. Messi levanta o torcedor no estádio em Dallas, nos Estados Unidos, 100% na Copa do Mundo. E depois do gol quase que saiu quarto, hein? De um chute de fora da grande área da Argentina. Que cabe mais. Torcedor levanta, transforma o estádio em Dallas, como se fosse na Argentina este jogo. Canta sem parar. E olha que já está classificada a Argentina. E a camisa do Messi, Messi, Messi para tudo que é lado. Para tudo que é lado, para este gênio do futebol mundial. Bola dominada agora com Palacios. Palacios avança pelo corredor direito, ele para a jogada, tentou o passe à frente para Messi. Bola interceptada e a Jordânia para a lateral. Aí para você no sinal 12:50, você ligado no futebol de Copa da Gaúcha, Copa do Mundo. 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
2: Sim. Olha só como é a Copa das Estrelas. O Messi é o artilheiro com 6 gols marcados a partir desse de falta. E os vice-artilheiros com 4 gols são Vinícius Júnior, Dembélé, Haaland e Mbappé. 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
8: 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A Jordânia vai tentar, o ataque agora pelo lado do campo com Abu Dara. O torcedor está em delírio, está em festa, está vibrando, está cantando, vai tomar conta, né, deste estádio. Está tomando conta do estádio, está fazendo. O torcedor da Jordânia também está fazendo festa, né? Já está vendo o Messi. A bola de fora da grande área agora com Altamari. Ele conduziu na esquina da meta, lançou para Haddad. Não lançou, né? Ficou de graça para o Tagliafico. E aí cai, falta que está marcada, falta para a equipe da Argentina. Atenção, torcedor, vamos conferir o tempo e o placar do futebol de Copa aqui na Gaúcha. Placar em Dallas aponta 39:30, quase 40. Segundo tempo, de Jordânia 1, Argentina 3, com direito a gol do craque, gol de Messi, gol do gênio Arruda.
2: 40 minutos da etapa final. No outro jogo desse grupo, em Kansas City, Argélia 2, Áustria também 2. Nesse momento, com a combinação de resultados, fechando todo o chaveamento da próxima fase, tem Áustria contra a Espanha, Argélia contra a Suíça. O Irã, que está na expectativa, está dando adeus à Copa do Mundo de 2026.
8: Lucas Arruda na central de Copa para você. E depois do jogo tem Gaúcha na Copa com Jason Lisboa. Bola trabalhada para a equipe da Argentina com Almada. Fica na sobra com McAllister na intermediária. Corredor central. Messi está pedindo, mas já tem um grudado nele. Um brutamonte grudado nele. E a Argentina vem para o ataque. Bola com Barco, domina, rente a lateral do gramado, lado direito para a jogada, tenta para McAllister, na frente do círculo central, recebendo agora Almada. Ele vai conseguir o passe para o Barco, para Almada de primeira, passou o Palácio ao seu lado, ele cortou para dentro, Almada na meia lua da grande área, o Messi está ao seu lado, recebeu, pode bater, preferiu lançar a bola para Flaco Lopes, dominou dentro da grande área, cortou para dentro, bateu prensado para fora. O goleiro já nem se joga mais a bola. Final de...
3: Exatamente, quase viu o gol do Flaco Lopes, que não aconteceu porque houve um pé salvador aí no meio do caminho, a bola desviada para trás, com isso ganha escanteio, segue no ataque a Argentina, que vence por 3-1. Messi cobra o escanteio.
8: Messi vai para a cobrança do escanteio, vai suspender essa bola para dentro da grande área, o torcedor canta, o torcedor transforma o estádio em Dallas como se fosse na Argentina. Messi vai para a cobrança agora, 41 minutos. O Barco se aproxima, o juiz pede para dar uma segurada, porque tem um entreveiro lá com Otamendi, que no primeiro tempo tentou fazer um golzinho de cabeça, mas não conseguiu. Messi, pé canhoto, foi para a bola, levantou na primeira trave, afasta o marcador para a linha de fundo. É novo escanteio, Rinaldi.
3: A cobrança do Messi a meia altura no primeiro andar, houve o corte, por isso mesmo ele terá uma segunda tentativa agora em cobrança de escanteio.
8: Messi de novo. Dá para arriscar, mete pro gol direto, Messi. Foi pra bola, levantou a primeira trave, corta o zagueiro para novo escanteio, terceiro consecutivo, Rinaldi.
3: Replay agora o Abu Tarra, quem fez o toque para trás, na cola dele tava o McAllister aí para tentar o cabeceio. Com isso, Messi agora cobra curto, tem pressa a Argentina.
8: Messi recebe curtinha essa bola do Barco, na esquina da área, pelo lado direito, inverte a jogada, bola pra Almada, volta mais atrás ainda, trabalhando agora com Palácios, retarda jogo para o goleirão, que tá como um líbero fora da grande área, Martínez para Paredes domina. 42 minutos, vamos se aproximando do finalzinho do jogo, você ligado no futebol de Copa da Gaúcha. Barco para Flaco Lopes, avança pelo lado, tentou ganhar do marcador, Barco vai lá, ganhou, atropelaram o Barco, pequenininho, hein? Pegaram o guri, falta, Rinaldi!
3: Falta o Abu da Rábia, agora chegou atrasado em cima do Barco, que por trás, em pura velocidade, ia pro domínio da bola, chegou atrasado o Abu Dharra. Fez a falta, não sei se não vai sobrar um cartão para ele, mas a Argentina tem a chance agora, muito mais próximo da área, o Messi, jogar essa bola para a área. Está caído o camisa 4 da Jordânia, o árbitro se aproxima para ver a situação, porque ele que cometeu a falta foi quem levou a pior também.
8: É, o Messi está ali, o jogador está a um passo da linha de fundo, só dá uma roladinha e ele já sai do campo e deixa o Messi cobrar a falta, né? Porque o pessoal está ali para ver o Messi. E aí o 17 na sequência na equipe da Jordânia.
3: É, ele que também é zagueiro, o Obaide, camisa 17, talvez não dê aí pro 4 a Abu Dharra, com isso vai tentar mais uma troca aí na seleção da Jordânia. Na sequência, o Obaide, portanto, vai entrar em campo, camisa 17.
8: É, acho que vai ter a troca mesmo, vai. O jogador da Jordânia não vai dar mais. Para ele ali que já vai pedir a troca, de que... O pessoal ainda está discutindo, falando, vai ter que sair na marca. Ele está a um passo da linha de fundo, mas vai ter que sair na marca, Munari.
3: Confirmando, né? Ele que está deixando o gramado, Abu Dharra, camisa 4, para a entrada do 17, Obaide. Vai ter mais uma troca, o 7, o atacante Abu Zhai, que também vai entrar no lugar do Ali Ouan, portanto o atacante Abu Zhai, camisa 7, também em campo na seleção da Jordânia.
8: Agora vai fazer uma diferença para a Jordânia. Agora vai. O Abu Zhai ali vai sair na maca. Bom, só por esse tempo a gente já tem que dar uns 5 de acréscimos, né?
1: Começa em campo, pode dar 10, né?
8: 15, vamos fechar em 15. Mais 45.
1: Mas até porque entraram dois caras na Jordânia, tem que deixar os caras, os guri correr, né? O cara da Copa do Mundo, dá mais 10 minutos pra eles.
8: É, pra jogar contra o Messi. Senão vai ter que voltar sem ver o craque de perto. Porque isso eles vão botar, vão contar para os netos, né? Na história vai ficar. Tá saindo na maca o jogador da Jordânia, juizão. Capricha aí no acréscimo, viu? Estamos contigo. Estamos contigo. Qual é o nome do juiz? Ele é da. É Romênia?
3: Isso aí, da Romênia, o Stefan Kovács.
8: Kovács, então tá.
3: Mais simples.
8: Oh, ah, não quer ver Messi por mais de 5 minutos. Messi na falta, é melhor que escanteio, lado direito, foi pra bola direto. Oh, sobra pra fora! Goleirão Abu Laila e o Cinesi tava ali pertinho na pequena área, Rinaldi.
3: Quase o gol agora da Argentina, cobrança do Messi, uma paulada no meio da área. Cinesi jogou na bola. Abu Laila já era no lance, mas a bola se perdeu pelo alto. Tiro de meta já cobrado, tá 3-1 pra Argentina. 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
8: 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E vem a Argentina, bola com a Almada. A marcação do Abu Zayk fecha pra ele. Fica na sobra, Argentina com a posse. Os irmãos trocando no setor ofensivo. Flaco Lopes, ele briga. O Almada tenta recuperar. O Flaco vai lá, tenta ganhar, não consegue. Carrinho por baixo, bem na recuperação. Arbitragem sinalizou 5 minutos. Vamos a 50, tem mais 4 minutos. Torcedor, pra você que tá ligado. Ligado aqui no futebol de Copa da Gaúcha, Messi no círculo central, pé canhoto, lançou, bola interceptada pelo zagueirão Nassib. Bola na intermediária, campo de defesa para Abu Zayk. Haddad recebe no corredor direito para a jogada, tem colocado seu companheiro Jamus. A sobra fica, lançamento longo agora para o Altamari. A marcação da Argentina cortou parcialmente na meia lua, ela tomou altura, ela vai cair dentro da grande área, de cabeça sobe Palacios cortando, vem chegando a Jordânia por baixo, bola rebatida mal, Parco na esquina da área, ele vai contra a bandeirinha de escanteio para a jogada, rente a linha de fundo, ele conduz pelo lado do campo. O Alra Vabed estava ali e tem escanteio, tiro de meta, Rinaldi. Vai ser escanteio para a Jordânia?
3: É o que sinaliza nesse momento a arbitragem, o último toque do jogador da Argentina. Com isso, já está lá o 13 da seleção da Jordânia para cobrança. O Almardi vai pintar levantamento para a área do Martínez.
8: 47 minutos, segundo tempo de partida. Escanteio, momento raro de ataque da Jordânia. Almardi vai para a cobrança, lado esquerdo, vai suspender bola para dentro da grande área da Argentina. Almardi, pé direito, foi para a bola, levantou. Na pequena área, não tinha ninguém colocado, sobe Flaco Lopes tirando perigo. Essa bola vai cair novamente para a Jordânia, que vai tentar os seus últimos ataques da Copa do Mundo, porque está voltando para casa. Bola para Almarte, domina na esquina da área, lado esquerdo, cortou para dentro, bateu na mão dele quando tentava avançar, toque de mão, jogo parado. 7 minutos e 40. Você ligado no futebol de Copa da Gaúcha. Na sequência tem Gaúcha na Copa com Jason Lisboa. Messi, Messi, Messi, que fez o seu 7º gol seguido em 7 jogos de calor. E tem gol de Arruda.
2: E é um gol muito importante, viu, Thiago? Porque a Argélia está virando o jogo na outra partida em Kansas City. Mais uma vez, nos acréscimos do segundo tempo. A Argélia vai assumindo a segunda posição do grupo e vai pegar a Espanha na próxima fase. A Áustria está dando adeus à Copa do Mundo. O Irã vai enfrentar a Suíça. Não tem empate, amigo, por enquanto, viu?
8: Tem empate, amigo, tá aí na informação da Central de Copa com Lucas Arruda para você. A Jordânia avança, Almardi, lado esquerdo, rente a lateral, conseguiu o passo no meio, Jamus faz o giro, tocando a bola para Altamari, na meia lua, abriu para Haddad, lado direito, Parco, bonita, vai lá para cortar no carrinho. Sentiu, hein? Sentiu, mas a Jordânia não toca essa bola para fora. Recuperação do McAllister, pé de ferro, falta no McAllister. O jogo tá parado, Rinaldi.
3: O Parco sinaliza lá que agora vai levantar, mas houve esse carrinho mais forte. Agora é o McAllister quem sofreu também no último lance a falta e tá caído no gramado. Trocou quem está no chão agora. Levantou o Parco, o McAllister. Instantes finais, a Argentina vence por 3-1.
8: Instantes finais para você ligado, 49 minutos, segundo tempo de partida.
3: E sobrou amarelo para o Abu Zayk, camisa 7, pela falta do McAllister.
8: E para você na informação de Rafael Rinaldi.
6: 49-30. 30 segundos para terminar o jogo em Dallas. Argentina vai ganhando por 3-1 com um terceiro gol de Messi. McAllister faz o recuo. Argentina 100% na Copa. 3 vitórias. Barco domina. Abre essa jogada pelo lado do campo com Tagliafico. Na intermediária, Messi recebe marcado por 2. Ele recua. Faz o passe mais atrás. A bola fica para Palacios. Palacios tenta avançar pelo meio. Tem 3 jogadores fechando o miolo da entrada para a equipe. McAllister para Messi, passe enforcado, o árbitro aponta para o centro do gramado, termina o jogo aos 50 minutos, aplausos da torcida, aplausos dos torcedores do estádio em Dallas, Jordânia.

0: Argentina, líder com 9 pontos, isso já estava estabelecido, pega Cabo Verde. A Áustria, com esse empate, é a segunda colocada da chave e vai enfrentar a Espanha no mata-mata. E a Argélia vai pegar a Suíça, o Irã, que estava na expectativa, fica de fora do mata-mata, e a Jordânia, no mesmo grupo, 0 ponto, está eliminado da Copa do Mundo.
1: Aí, então, na informação para você de Lucas Arruda, Rafael Rinaldi, os holofotes estão nele, todo mundo quer tirar foto com ele, todo mundo quer conversar com ele, quero dançar um tango com ele, Rinaldi.
2: Não sei se vão dançar o tango, mas está todo mundo, de fato, de olhos arregalados aí com mais uma atuação do Messi, uma cobrança de falta magistral no terceiro gol da Argentina. Ele saúda e agradece nesse momento o torcedor que o aplaudiu de pé, segue com aquele semblante sério, né, característico do camisa 10 da Argentina, que mais uma vez entrou para a história, marcou pelo 7º jogo consecutivo em Copas do Mundo. Por sua vez, a Jordânia, Thiago, volta para casa sem nenhum pontinho, mas com a possibilidade de ter marcado gol em todas as partidas dessa primeira fase, que é um alento aí para a equipe que disputou a sua primeira edição do torneio.
1: É verdade, é verdade. Cristiano Munari, o raio-x desse jogo, vitória da Argentina, 3-1, um gol de Messi, e o goleiro Abulaila poderá contar, né, para todos que viu um gol de Messi de perto, de dentro do campo, hein, Munari?
3: É, uma vitória protocolar da Argentina, né, já classificada, já garantido. O Scaloni optou por preservar jogadores, dar ritmo a quem volta de lesão, né? Caso do Nico Paz, do Paredes, do Tagliafico. Testou o Palacios numa nova função como lateral e pode precisar ali na frente. Testou os dois centroavantes juntos, Lautaro e Álvares. E aí, aos 15 do segundo tempo, ele mandou a campo o Messi, né? O Messi entende que o melhor jeito de se preparar é jogando. Ele aceitou começar no banco naquele acordo que ele tem com o Scaloni. E entrou para dar o brilho, né? Por mais que o goleiro seja fraco, de fato, errou no gol do Lo Celso, já tinha errado no movimento da barreira. O Messi aí também tem a qualidade, né? Ele surpreendeu, porque da distância que era a falta, o normal seria bater por cima. Ou no canto direito, ou no canto esquerdo, mas por cima. Ele bateu por baixo, né? Ele pegou o goleiro no contrapé, fez mais um gol. Valeu para isso, a Argentina dosou energia, a Argentina fez testes e a Argentina viu o Messi brilhar novamente.
1: É verdade. Ali o torcedor ainda com o Messi observando a saída de campo junto com o Emiliano Martínez, Guinaldi. Agora eu acho que os jogadores da Argentina vão ali aplaudir, né? Vão se dirigindo para o túnel, para o vestiário, o Messi aplaudindo para os torcedores.
2: É muita saudação nesse momento em Dallas pela presença maciça mais uma vez da torcida argentina. Messi nesse momento ergue os dois braços, saúda também o torcedor que o aplaudiu, ele que marcou o terceiro gol, novamente bastante ovacionado, camisa 10 da Argentina, que agora está indo em direção do vestiário.
1: Que vai passar ali bem pertinho do torcedor e também jogadores da Jordânia, com a bandeira da Jordânia na sua estreia em Copas pela primeira vez. E voltando para casa, e a Argentina pega quem na próxima fase, Arruda?
0: Cabo Verde, a grande sensação dessa Copa Cabo Verde. Os africanos vão enfrentar a Argentina, jogo na próxima sexta-feira, 19h, em Miami Gardens. Quem avançar desse jogo, Thiago, pega o vencedor de Austrália e Egito, que se enfrenta em Arlington, na região de Dallas, um pouco mais cedo na sexta-feira. Então a Argentina já entende um pouco mais como é o seu chaveamento até uma possível semifinal com o Brasil. Claro que os dois precisam chegar lá, mas o caminho da Argentina, por enquanto, é tranquilo até as fases mais decisivas desta Copa do Mundo.
1: É tranquilo porque tem Messi também. Tá aí então, na central de Copa, Lucas Arruda, Rafael Rinaldi, para você o melhor em campo.
2: Olha, claro que o Messi entrou, fez o gol e tudo mais, mas pelos 90 minutos mais acréscimos, gostei da atuação do Paredes, vou ficar com camisa 5 da Argentina.
1: Eu gostei do Lo Celso, mas vou ficar com o Messi, viu? Quando é que eu vou poder escolher o Messi de novo? Então eu tô com ele. Ei, Munari, aí?
3: Pois é, eu tava pensando nisso, né? De novo, o Messi merecia, mas eu vou ficar com... pelo tempo que jogou e pela oportunidade. Tem uma disputa grande por essa vaga ali com o Almada titular. O Almada não foi tão bem nos primeiros jogos. Disputa ele, disputa o Nico, o Barco, o Nico Gonçalves, o Barco, o Simeone, o Nico Paz. Então são 4 ou 5 jogadores por uma vaga.

0: e ele foi muito bem. Acho que ele se credenciou a, se não for, se não a ser titular na próxima partida, a ser o primeiro a entrar. Então, assim, entre os humanos, tá? É, eu vou voltar no Lo Celso.
1: Gostei. Entre os humanos, Lo Celso, então, o melhor em campo no futebol de Copa aqui da Gaúcha. A turma tá curtindo esse som ambiental do estádio em Dallas, nos Estados Unidos. Torcedor ainda não arreda a pé. São cinco vãos, que bancada, hein? Ou cinco anéis, né? Ali, olha, um estádio gigantesco, belíssimo. Muito bem, então, para você que esteve ligado no futebol de Copa aqui na Gaúcha, tem mais Copa aí pela frente, hein? Porque vem na sequência o Gaúcha na Copa com Jason Lisboa. Acompanhamos Jordânia 1, Argentina 3, com um homem de outro planeta, o gênio Messi, marcando o terceiro gol e entrando para a história com 7 gols seguidos em 7 jogos de Copa do Mundo. A Argentina pega na próxima sexta-feira Cabo Verde, e na segunda tem Brasil e Japão, 2 da tarde. E você confere tudo aqui na Gaúcha, porque na RBS sempre tem mais Copa. Um grande abraço, vem aí Gaúcha na Copa, Jason Lisboa.
2: Thiago Nunes comandou a vitória da Argentina sobre a Jordânia no encerramento da fase de grupos da Copa do Mundo. Estamos entrando no ar com esse Gaúcha na Copa especial que você acompanha. E muito obrigado por nos acompanhar na Rádio Gaúcha, nos 93.7 do seu rádio e também nos aplicativos. Mas nessa próxima hora eu te convido também a participar mandando a sua mensagem no YouTube, no arroba Gaúcha Esportes, porque a gente quer te ouvir. A gente quer a sua participação aqui para debater os teus favoritos, quem você acha que avança, porque agora não tem mais acho que é aquilo, acho que vai dar isso. Agora nós temos certezas com relação a todos os confrontos da segunda fase. Eu tô falando assim, né? 16 avos é brabo. Da segunda fase da Copa do Mundo. Agora quem perder volta para casa. E o Gaúcha na Copa, edição especial desta madrugada de domingo, 28 de junho de 2026, 1h05, está no ar.
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2: Está no ar o Gaúcha na Copa. 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Oi! Está no ar esta edição mais do que especial do Gaúcha na Copa, onde nós vimos há pouco a Argentina precisar da ajuda do adversário, do goleiro adversário, para ganhar da Jordânia. E a outra partida, uma encenação muito bem feita entre Argélia e Áustria, que no finalzinho do jogo, ali nos últimos minutos, né, deixou a Argélia fazer o 3-2. No finalzinho, a Áustria empatou 3-3 e mandam o Irã para casa. Eu quero a sua participação. Você que está em casa, muito obrigado pela audiência na Gaúcha. Mas o Gaúcha na Copa está com imagens ao vivo na madrugada deste domingo. Imagens proibidas para menores de 18 anos. É isso que eu posso dizer para você. Então, se você está querendo participar do Gaúcha na Copa, está em casa, né, cara? tá no aplicativo aí, coloca no arroba Gaúcho Esportes no YouTube, porque a gente quer te ouvir, a gente quer ter esse contato direto nessa próxima hora, porque daqui a pouco a gente vai ouvir o Scaloni falando, o técnico da Argentina, projetando já o próximo confronto da Argentina na próxima fase, que vai ser contra Cabo Verde. Mas nós tivemos o encerramento da fase de grupos. E eu já vou com os recados no arroba Gaúcho Esportes. Mas eu quero abrir com o Arruda, que é plantão, pai. Exatamente. Você não sabe, mas cada vez que ele participa nas transmissões dos jogos, o Arruda faz exatamente isso que você está vendo agora na live no arroba Gaúcho Esportes. Ele bate no peito, vira pra gente e diz: aqui tem plantão, pai. Então, se aqui tem plantão, Arruda, eu quero te ouvir, vou parar pra te ouvir.
4: Vamos lá.
2: Porque eu quero saber, porque agora não tem mais acho que é isso, acho que é aquilo. Temos certezas, convicções sobre a segunda fase da Copa do Mundo.
4: Verdade, Jason. Bom dia para quem nos acompanha aqui na Rádio Gaúcha. Imagens no arroba Gaúcha Esportes. O desenho do mata-mata está pronto. Está tudo definido a partir de agora. Inclusive com essa reviravolta na reta final do jogo. O empate amigo, esse foi o veredito, Jason. Empate amigo entre Áustria e Argélia, 3-3 em Kansas City. Bom, vamos lá. Temos imagens, temos na tela nesse momento na transmissão do YouTube. Já o chaveamento, o organograma da fase de 16 avos de final da Copa do Mundo. Pela ordem, Jason, para quem está nos acompanhando apenas pelo rádio, aquele tipo de chaveamento à esquerda ou na parte superior, tá? Para o pessoal visualizar.
2: Tá, e para quem... Isso para quem tá, você tá explicando para
4: quem tá no rádio.
2: No rádio.
4: Isso.
2: Porque quem tá no YouTube...
4: Tá ali
2: tá já, desenhado. Né? Mas explica para quem tá na Rádio Gaúcha.
4: Vamos lá.
2: Só nos 93.7.
4: Os jogos do chaveamento da parte superior ou do lado esquerdo. Atenção. Alemanha contra Paraguai. França contra Suécia. África do Sul contra Canadá. Holanda e Marrocos. Portugal contra Croácia. Espanha contra a Áustria, definido há poucos instantes, Espanha contra a Áustria, Estados Unidos e Bósnia, Bélgica e Senegal. Aqui está um lado do chaveamento, tá? Ou seja, Jason Lisboa, Cristiano Munari e ouvintes da Rádio Gaúcha. Nesse lado tem Espanha, Portugal, Holanda, França e Alemanha. O Brasil só enfrenta essas seleções a partir de agora numa eventual decisão. Só na final, ok?
2: Olha só, ô Munari, antes do Arruda continuar, é essa perna, esse lado, né, para quem tá olhando para a tela, o lado esquerdo
4: Isso.
2: da sua tela, é, o chaveamento onde estão os europeus, esse é tiro para um lado, tiro para o outro. Ficou muito pesado, hein? Ficou muito pesado, Munari.
0: Ficou, Jason, mas se a gente for pensar assim, favoritos, né, quando começou a Copa, quem eram os favoritos? A Alemanha tá no lado de lá, França tá no lado de lá, Holanda, Espanha, Portugal, é isso, né?
2: Esse é o lado... Isso.
0: Cinco.
2: Europeu, praticamente.
0: Um, dois, três, Espanha, eu não vou colocar a Bélgica como favorita, tá? Então vamos de novo, Alemanha, França, Holanda, Portugal, Espanha, cinco.
4: Cinco.
0: No lado de cá, Brasil, Argentina e Inglaterra.
4: Três.
0: Quem é que errou aí? Quem é que furou aí? Portugal, era pra ser 4-4, né?
4: Isso aí.
0: Portugal deveria ter sido o primeiro do seu grupo, não foi, ficaria no lado de cá. E se o Uruguai passa, que era pra ter passado como segundo, a gente imaginava, seria um... Não, eu nunca coloquei o Uruguai como candidato a título, tá? Mas é um campeão do mundo. A Argentina, seria Argentina e Uruguai na primeira mata-mata.
4: É.
0: Então, assim, o Uruguai não ter passado, ele saiu do lado direito, já faria um confronto difícil para a Argentina, porque é clássico, e Portugal estaria aqui. Portugal ter ficado em segundo no grupo, é que jogou um quinto favorito para o outro lado, das oito seleções que eu considero que iniciaram como favoritas, e aí três do lado aqui, onde o Brasil deve encontrar, se tudo der certo, vai encontrar a Inglaterra nas quartas, né?
2: Eu tenho que ir para Dallas, mas antes eu quero que você apresente a outra perna, Lucas Arruda. Onde está o Brasil? Nós estamos do outro lado.
4: É isso, e o Brasil é quem abre esse chaveamento do lado direito ou do lado inferior, né, da parte de baixo do desenho. Brasil contra o Japão, e o vencedor desse jogo já enfrenta Noruega ou Costa do Marfim na próxima fase. Tá? Essa é a combinação. Além desses dois jogos, México e Equador... Inglaterra contra a República Democrática do Congo, Argentina e Cabo Verde, Austrália contra o Egito. Aqui está Jason Lisboa, Cristiano Munari, ouvintes e telespectadores da Rádio Gaúcha. Aqui está, em Austrália e Egito, o futuro adversário da Argentina, se lá ela estiver nas oitavas de final. Tendência, convenhamos, é essa, né? Além desses jogos, Suíça contra Argélia, esse foi o último jogo definido, e ainda tem Colômbia e Gana, o chaveamento do lado direito, ou seja, no subchaveamento, Jason, olha só, tem Argentina, Cabo Verde, Austrália, Egito, Suíça, Argélia, Colômbia e Gana, até o caminho da Argentina em busca de uma semifinal.
5: Eu falo agora e podem me cobrar depois. Senhoras e senhores do Brasil, estamos com imagens no arroba Gaúcho Esportes. Quero a tua participação no chat. Deixa o teu like porque eu vou ler. Daqui a pouco as mensagens estão chegando aqui. Alô, Edu César, tá participando aqui. Rafael também. O W1LL tá deixando o recado. O chat vai ser, né, o nosso fio condutor também aqui no Gaúcha na Copa. Teremos Brasil e Argentina na Copa 2026. Teremos Brasil e Argentina na Copa 2026. E por falar em Brasil e Argentina, você vai ser transportado agora a Dallas, porque a Gaúcha tem o seu enviado especial no palco do jogo, lá onde a Argentina acaba de vencer a Jordânia pelo placar de 3-1. Leonardo Oliveira, com imagens no arroba Gaúcha Esportes. A gente volta para o contato, Léo, antes do jogo, muita expectativa em torno da partida. O Messi começou no banco de reservas, entrou e brincou, né? Chamou para si o jogo de novo, marcou gol, ele é impressionante, e você viu tudo isso aí com os próprios olhos, Leonardo Oliveira.
6: Vi tudo isso, tô sendo um privilegiado, tô testemunhando a história, mais um gol de Messi, era o que todo mundo queria no estádio. Ele entrou para jogar 15 minutos e a partir do momento que ele entrou, o olho era só nele, porque todo mundo queria o gol. Eu tô aqui com uma dupla de Gualeaixu, que é uma cidade que fica na fronteira com o Uruguai, fronteira com o Fray Bentos. Por favor, senhor Horácio. Senhor Horácio está aqui.
7: Olá, boa noite.
6: Qual é a emoção de estar mirando Messi, seus últimos bailes, mas fazendo história, senhor Horácio?
7: É incrível, a verdade que é incrível. A verdade que ter o privilégio de estar aqui neste partido e em todos os partidos que he podido haber de Argentina é uma emoção muito grande.
6: É uma emoção. Estuvo em Brasil?
7: Estuve en Brasil,
6: Sudáfrica,
7: Rusia, en Qatar, en Alemania, vengo yendo a todos los mundiales.
6: ¿Desde Alemania?
7: Desde Alemania vengo siguiendo a Argentina.
6: O sea, desde que Messi comenzó
7: desde
6: la selección.
7: Messi, yo sigo viéndolo a él.
6: El papá de Messi no es Jorge, es usted, señor
7: Horacio. No. Pero la verdad que es una alegría muy grande. Te vamos a extrañar mucho a Messi, que no se vaya nunca, que sea eterno. La verdad que tiene magia, el hombre tiene magia, indudablemente.
6: Hoy viniste al estadio sabiendo que Messi sería suplente, pero ¿era cierto que tenía gol de Messi?
7: Sí, la verdad que siempre toca la pelota y es gol, increíble. Tiene ese don de no sé, la verdad que es, por algo es Messi, no es inútil que es Messi.
6: ¿Qué pasa en el corazón del argentino que estoy viendo muchos acá? Estoy hace 10 días, 12 días siguiendo a la Argentina y veo que están en una luna de miel con la selección. Parece que caminan en las nubes. ¿Qué pasa con el argentino? ¿Qué pasa en este corazón acá?
7: es que estamos disfrutando todavía la Copa, la verdad. Tenemos ahí a la Copa, no la queremos largar a la Copa. Creo que no se va a ir. No se va a ir a la Argentina a la Copa.
6: ¿Usted ha visto Maradona?
7: Sí, claro.
6: Creo que ha visto Kempes.
7: Sí.
6: Y ahora ha visto Messi, las tres Copas de Argentina. ¿Es el mejor momento con la selección? ¿Es el mejor... la mejor relación, la más intensa, esta?
7: Sí, yo creo que sí, que es un equipo perfecto que no le erra, no, todo sale bien, la verdad.
6: Ok, después de acá se va.
7: Y ahora nos vamos a Miami, mañana temprano estamos viajando a Miami a seguir la selección.
6: Ahora, señor Horacio, para cerrarnos acá, el camino se quedó fácil hasta la semifinal.
7: Y bueno, vamos a ver, nada es fácil, paso a paso. Siempre fue paso a paso Argentina. Venimos muy confiados, sí, demasiado confiados. Me da miedo estar tan confiado.
6: Vamos a hablar con Jamira. Jamira, por
8: Jamira,
6: favor.
8: Vení, Jamira.
6: Jamira, ¿cuántos años tiene?
8: 28.
6: ¿Ha visto un poquito de Maradona? Llega más cerca.
8: De Maradona,
6: ¿Ha visto un poquito de Maradona?
8: No
6: nos recuerda. ¿Cómo es vivir para una joven, un momento de este con un jugadorazo como Messi, con la selección entregando tanto para el pueblo argentino?
8: La verdad que a Messi se lo ha jugado un montón, entonces yo viví toda esa parte de cuando Messi se lo jugaba por no ser, no dar, le decíamos que no daba todo lo que daba en el Barcelona, y nada, hoy vos lo ves y él hace magia.
6: ¿Cómo es ver el partido y ver Messi venir para un partido y tener la casi certeza que va a tener gol de Messi que va a entregar para el pueblo?
8: Y no sé si siempre va a haber gol de Messi, pero él siempre ayuda al equipo y siempre el equipo está rendido a él.
6: Ok, gracias. Y que disfruten Miami.
8: Dale, gracias.
6: Porque a los argentinos les gusta la playita, ¿no?
8: Me gusta mucho la playa, ¿verdad? Esto fue muy, muy estar en ciudad, muy... no sé dónde estamos.
6: Ah, ok.
8: Pero tiene que volver el Mundial a ser en Brasil, porque Sudamérica siente más el Mundial que Estados Unidos.
6: Ah, es verdad. Eso es verdad. Eso es verdad. Un abrazo.
7: Brasil. Un saludo muy grande a todo Brasil, que lo queremos mucho.
6: Y un saludo para tu ciudad.
7: Gracias, muchas gracias.
6: Un abrazo. É isso, é a emoção, né? O seu Horácio aqui que estava comigo começou a encher os olhos de lágrimas, começa a falar do Messi e eles se apaixonam, eles se emocionam. É uma relação, Jason, que tu conversa com os argentinos aqui, tu vê os argentinos, eles estão em estado de graça. Eles passaram, depois de passar muito tempo, 28 anos sem conquistar nada, agora eles estão desfrutando ao máximo e eles vieram para cá para ver os últimos bailes do Messi. Mas eu já tenho dúvida se o Messi vai encerrar aqui mesmo nos Estados Unidos. Porque assim, eu estou jogando bem, eu estou desfrutando, eu estou aproveitando, fisicamente eu estou bem. E enquanto as coisas estiverem funcionando, eu acredito que talvez ele não chegue para a próxima Copa, mas ele não vai encerrar, ele vai alongar um pouquinho, talvez ele vá até a metade do ciclo, até a Copa América. Enfim, é um momento de magia dos argentinos e é um momento de privilégio de quem está aqui, porque ver o Messi jogar, mesmo que hoje ele tenha jogado 30 minutos, é um outro jogo. A Argentina entrou com um time basicamente de reservas, o Scaloni testou outras formações, testou outras ideias, né? O Palacio na lateral direita, o Simeone fazendo uma dobra com ele na ponta, dois centroavantes. Mas quando o Messi entrou, o jogo ganhou eletricidade. É como se o jogo tivesse vindo num ritmo e ele entra, ele sai para aquecer, já tem uma agitação na arquibancada, e quando ele entra, muda o jogo. E aí as pessoas começam a esperar o que ele vai fazer, e ele, nesta Copa, tem feito gols. São 5 gols, é o canto daqui, já louvê, tem um amigo, o Messi vai pegar pela tua mão. E são 5 gols em 3 jogos, 6 gols em 3 jogos, enfim. É um espetáculo à parte o que o Messi está entregando, e sem dúvida nenhuma, numa Copa que tem Mbappé, Doué, Olise, Haaland, Cristiano Ronaldo, tem Vinícius Júnior em grande forma, não tem como contestar que o Messi é o grande protagonista. Ele pegou o protagonismo dessa Copa, Jason.
5: Leonardo Oliveira, direto de Dallas, na saída do estádio após a Argentina ser, e mais uma vez com o show do Messi que entrou no segundo tempo, com imagens no YouTube, @ Gaúcho Esportes. Você está vendo ali o Leonardo Oliveira e a passagem dos argentinos. Ô Léo, concorda que, dado agora o chaveamento completo, não vamos fugir de um Brasil e Argentina no outro lado, né? Para quem está acompanhando com imagens no YouTube, está vendo ali o chaveamento completo, tá? Os dois lados. Muitos europeus na esquerda, na direita um número menor, e temos como os principais integrantes Brasil, Inglaterra, Argentina. Eu estou apostando em Brasil e Argentina antes da final da Copa, hein, ô Léo?
6: Ah, é possível, até porque o caminho do Brasil também não ficou tão pesado, né? Ele ficou mais tranquilo. Vamos conversar com um amigo aqui da Argentina. Ver Messi, ver com o teu pequeno aqui, tá, como é que é o nome dele? É o nome dele?
7: Edgar.
6: Ver Messi ao lado de tu hijo, mirar todo o que está fazendo, como é a emoção?
7: É todo, para ele é todo, vale a pena. Vale la pena traer a los hijos de la familia a ver el fútbol, a disfrutar este gran espectáculo de este ídolo para los niños.
6: Puede llegar Edgar para hablarnos un poquito. Edgar, ¿cómo es ver Messi en el estadio? Es mágico, es bueno, es un amigo que usted tiene, un amigo más que hace todo por tu país.
9: Bueno.
7: Es bueno.
6: Bueno, digo, Edgar, pero es una emoción estar acá con tu hijo, es una emoción ver todo esto acontecer. la historia, porque nosotros vamos a recordar de esto daqui 20, 30 años.
7: Se van a acordar toda su vida y pues, según nosotros es el último mundial de Messi, esperemos que en el 2030 lo podamos volver a ver con la selección de Argentina.
6: ¿Es posible creer que va a dejar la selección jugando como está jugando?
7: No, bueno, es un crack y parece que juega igual como tenía 20 años.
6: Un abrazo, Edgar. O Edgar ficou um pouco tímido, mas ele brilhou o olho quando fala do Messi e para a nova geração. É tu criar mais fãs, é tu atrair mais fãs, é tu efetivar uma relação mais forte com a seleção. O Data Leo aqui, Jason, fez um levantamento. 80% das camisetas que eu vejo aqui são camisa 10 do Messi. Aí tem uns 5% que é a 19 do Messi, que foi o número que ele estreou na seleção, na Copa de 2006. E o resto são camisas da Argentina do tempo do Maradona, do título de 86, tem algumas, de clubes da Argentina. Mas assim, 80% no mínimo das camisas que estão desfilando aqui no estádio, elas são no número 10 do Messi. Tu imagina o quanto não mobiliza e o quanto não movimenta o Messi para a seleção argentina, para a fornecedora de camisa da Argentina, enfim, para esse ambiente todo de Copa do Mundo.
2: Bernardo Oliveira trazendo esse ambiente pós-jogo direto lá em Dallas, onde a Argentina acaba de vencer a Jordânia. No arroba Gaúcho Esportes, o arroba Iago Pacheco, 3644, manda o seguinte recado, Léo. Na Copa do Mundo vocês estão dando show. O que estraga é quando voltar o Brasileirão. Claro, culpa da dupla Grenal. O Brasil será hexa com a melhor defesa e fazendo gols em contra-ataque de Santa Maria. O Iago manda a mensagem. Vai estragar e depois que voltar o Brasileirão, viu, Léo?
6: Pois é. Aí a gente vai ter que encarar a nossa realidade, né? Hoje eu até brinquei na sala de redação com a turma. Eu disse, olha, aproveitem, desfrutem. Vocês estão em férias de verão. Tá frio em Porto Alegre, aqui tá quente. É como se a gente tivesse de férias de verão. Porque depois, quando voltar para Porto Alegre, a realidade que nos espera, ela é uma realidade que os clubes têm. Se os clubes têm 54 pontos para disputar a Grêmio e Inter, eles precisam buscar 24. Esse é o foco, esse é o objetivo. O Iago tem toda a razão. O momento é de desfrutar, de ver o futebol de melhor nível, porque a nossa realidade, ela é uma realidade bastante desafiadora e bastante dura. Tomara que Grêmio Inter dê uma resposta positiva, tomara que Grêmio Inter faça uma segunda parte do Campeonato Brasileiro mais tranquila, que nós tem que passar por sufoco e por apuros. Mas é uma realidade bastante dura.
2: Ô, Léo,
6: desfrutem, gente.
2: O Munari, um pouquinho dessa saudade hoje à tarde, né, o Munari?
9: Sim, o Grêmio fez um amistoso, começou com o Marcos Rocha na lateral direita, com o Wagner Leonardo na esquerda, com o Caio Paulista na esquerda, e o William de ponta esquerda. O William não conseguiu ganhar uma bola do lateral direito do sub-20 do Cascavel.
6: E o William é um cara que custa mais de 1,5 milhão por mês pro Grêmio, né?
9: Sim, não, tem jogador nessa seleção argentina que jogou com o Messi hoje que não ganha esse salário. Eu duvido que o Barco ganhe esse salário lá no Estrasburgo da França.
6: Nesses três jogadores, nós estamos falando aí de 4 milhões de reais.
9: É.
6: Isso diz muito da realidade da dupla Grenal hoje.
9: A gente tá falando, velho, eu duvido que o Flaco Lopes ganhe esse salário no Palmeiras, que tá na Copa do Mundo.
6: E hoje entrou o Flaco Lopes, né?
9: Entrou,
6: ganhou alguns minutos, tentou uma jogada ou outra. Isso é outro ponto, né? O Argentina tem um técnico que ele é um técnico, embora jovem, ele faz uma gestão espetacular de vestiário, né? Hoje ele colocou todo mundo praticamente pra jogar. Hoje ele deu rodagem pro grupo, ele colocou o Flaco Lopes, que não tinha jogado ainda. O próprio Valentim Barco, que não tinha jogado ainda, então ele tá rodando o grupo. Ele é muito inteligente e ele é um cara muito tranquilo, né? Ele não é espetaculoso, ele é um baixo perfil, ele demonstra muitas emoções dele. Quando o Messi saiu no primeiro jogo, depois dos 3 gols, ele foi abraçar o Messi, ele se emocionou, ele chorou. É uma grande figura. Eu tenho acompanhado aqui nas áreas coletivas do Scaloni e eu tenho ficado muito impressionado com ele, o domínio que ele tem, o controle que ele tem de toda a situação, embora seja Argentina o primeiro trabalho dele, né? Ele era técnico do sub-20 e auxiliar do Sampaoli. Então é o primeiro trabalho dele e mostra uma maturidade muito grande e a forma como ele conduz tudo, a forma como ele se relaciona. E outro ponto que me surpreendeu é que o Scaloni, e nas entrevistas, ele explica o jogo. Ele explica muito o jogo. Ele as perguntas são para explicar o jogo. Tem Messi, mas tem um casal colorado aqui, gente. Olha só.
10: Da Inter. Cara.
6: O Messi tem lugar no Inter?
10: Sim, pode vir, Messi. Vem que nós tá aqui, ó.
6: Não vai conversar com ele de repente com... Olha, Messi, tem relação com o D'Alessandro?
10: Eu acho que se o Dali dá uma conversadinha, ele vem.
6: Como é que é ver o Messi ao vivo?
11: Olha, cara, é fenomenal. Eu vi o Cristiano Ronaldo, eu sou fã dos dois, cara. Eu não tenho muito lado em relação a isso, mas... Eu pensei assim, será que em 30 minutos ele vai fazer gol? E o cara fez, cara.
10: E de falta!
11: Cara, é fenomenal, cara.
10: De falta!
11: Eu falei com os argentinos, cara, antes do jogo, né? Vai ser foda, mas o D'Alessandro... Esse cara não.
6: Tu tá ofegante, cara. Tu tá...
11: Eu quase desmaiei com o gol, cara. Foi muita emoção, cara. Tá louco.
6: Como é que é teu nome?
11: William.
6: E o teu?
10: Andressa.
6: Vocês são de onde?
11: Eu sou do Mato Grosso. Sorriso, gente. É do Mato Grosso. Sorriso.
10: Mas estamos sempre no Beira-Rio, tá?
6: Ah, é?
11: É, nós vai muito lá.
6: Como é que vocês fazem essa logística toda?
11: Cara, eu tenho parente, né? Meus pais eram do lado do Rio Grande do Sul. Às vezes eu fico... Sempre vou lá, sempre visito o Rio Grande do Sul. Cara, aí é minha casa, né, cara?
6: Ah, é. E vocês de camisa do Inter aqui, o pessoal pergunta, o pessoal quer saber de onde é que é.
11: Os caras achou que nós era da Jordânia, né? Camisa vermelha também, né? Os caras também têm camisa vermelha. Mas aí falou, não, é do Brasil e tal, mas eu fiquei com medo,
10: mas
11: assim.
10: Tem muita gente que conhece também o Inter, né? É muita gente que conhece o Inter.
6: Como é que é tá vendo tudo isso acontecer, o Messi? Vocês estão levando histórias para a vida de vocês, porque é um capítulo do futebol que está sendo escrito aqui.
10: Cara, é aquilo, né? Pode ser a última Copa do Messi, é isso que a gente pensa. Última Copa isso. Do Cristiano Ronaldo, então a gente tinha que ver.
11: Isso aí.
10: A gente tinha que ver.
6: Vocês mapearam o Messi e o Cristiano Ronaldo na vinda de vocês para a Copa?
11: Eu nunca, é a primeira vez, né? Nunca fui numa Copa do Mundo, primeira vez que estou aqui, cara. Nossa, é uma emoção diferente, cara. Assim... Aí eu vi o primeiro jogo do Brasil, né, contra o Marrocos, vi do Portugal contra o Congo, não jogou bem, não foi um bom jogo, mas agora da Argentina, cara, mas pô, a Argentina jogou bem, e a Argentina tá uma das favoritas, cara, e é a atual campeã, não é à toa.
6: Agora uma pergunta, eu não quero ser o estraga-festa, vocês estão preparados pra realidade depois de junho?
10: não estou, eu estou vivendo só o momento agora, é isso.
6: Como é que tu tá vendo o Inter?
11: O Inter, cara... Eu tento não pensar nisso.
10: O Borré tá indo embora, né? O Borré tá indo embora.
11: Eu quero saber quem que vem. Essa é a pergunta, né? Quem que tá vindo pra substituir, né? Os caras que estão indo embora.
6: Qual é o próximo passo de vocês aqui? Passo de vocês aqui nos Estados Unidos?
11: Infelizmente.
10: Estamos aqui há 40 dias. Estamos indo embora amanhã.
11: Amanhã estamos indo embora, cara. Porque os outros jogos daí já é muito mais caro.
10: E os dólares acabaram. Não tem mais.
11: Não tem mais.
6: Uma última pergunta que eu quero fazer pra vocês. É mais quente aqui em Dallas ou em Sorriso?
10: Cara, acho que aqui é mais quente. Sorriso é quente, mas aqui é quente.
11: É que eu acho que aqui é só asfalto, né? Aqui não tem nem lugar pra andar nas calçadas. Não tem calçada aqui, é só rodovia, né? Então, aqui é muito... Acho que lá, pelo menos no Mato Grosso, tem mais árvore, cara.
6: Tá certo. Pra gente encerrar, manda um abraço pras famílias, né?
10: Beijo, Amanda! Te amo! Alice, minha mãe, meu pai...
11: Abraço pra minha mãe. Minha mãe, Beli. E o... Meus padrastos também lá. E aí, você... caralho.
6: Caiu aqui o telefone por causa do vento. Mas enfim, é isso, Lucianinho. A gente tá conversando aqui com esse pessoal de Sorriso Colorado com a camisa do Inter. Grande abraço, boa viagem pra vocês.
11: Até mais, abraço pra todo mundo. Sorriso, Mato Grosso, meus amigos. Tchau, tchau.
10: Tchau, galera. Tchau.
6: Então é isso, Lucianinho. Tivemos um acidente, ó, tchau, boa viagem. Tivemos um acidente aqui, o tripé caiu, começou a ventar aqui. Faz muito calor, Lucianinho. De vez em tempo em tempo entra um pé de vento e aí meio que dá uma rasteira na gente. Mas estamos firmes aqui. Estamos firmes e trazendo os depoimentos aqui do entorno do estádio, Luciano.
5: Valeu, um abraço pra você, um bom trabalho aí.
6: Tá legal. Grande abraço, bom resto de sábado, aí um começo de domingo. Me disseram que agora tu é o barão da madrugada do final de semana.
5: É, tá chegando já, estamos na madrugada, 1:32 aqui em Porto Alegre, 12 graus a temperatura. Valeu, Léo, abração.
6: Grande abraço.
5: Abraço. Para quem quer acompanhar a imagem do tripé caindo, desabando na transmissão do Léo, é só ir ali em @gaúchoesportes, ficou bem legal, deu como é que eu posso? Um efeito muito bacana da entrevista, o Léo fazendo a entrevista e a câmera tombando, tá bem legal. O tripé trupicou e caiu, e aí você pode recuperar a imagem no @gaúchoesportes.
2: por onde você participa também. Tem muita gente deixando recado, já eu vou para outro ponto nos Estados Unidos, mas um abraço pro Bruno Giordano. 1903 bateram, foi pouco nos argentinos, tinham que ter batido a Vera, segundo o Bruno Giordano. Calma, Bruno Giordano, não é para tanto. Aqui, ó, o Rafael, obrigado, Rafael, valeu, obrigado pela mensagem. O Edu César, tô aqui, Gilson, catedrático e Arruda, Pedro Ernesto, até hoje jura que não houve marmelada no Argentina 6, Peru 0 de 78. Será que teremos um Pedro Ernesto para Áustria 3, Argélia 3? Vamos ouvir a opinião do Pedro.
4: Armado.
2: Amanhã, né?
4: Armado.
2: Armado. Aquela reta final.
4: Tu é testemunha.
2: Encenação.
4: Tu é testemunha. Olha só.
2: O Arruda falou.
4: Atenção, audiência. 48,5 do segundo tempo, 3-2 para a Argélia. Tinha recém feito o gol, tá? Era o gol mais... Posso usar o termo que eu falei aqui?
2: Pode.
4: Era o gol mais idiota da história das Copas.
2: Porque colocava a Espanha,
4: né? Argélia, com o gol que fez, o terceiro, vitória parcial, ia enfrentar a Espanha na próxima fase. O empate enfrentava a Suíça. Então era lógico que a Argélia tomaria o gol no último lance para que ela, a Argélia, enfrentasse a Suíça, que estava caindo fora, voltasse ao tabuleiro e enfrentasse a Espanha na próxima fase. Dito e feito, cruzamento, só que depois foi o quê? Eram 4 minutos de acréscimo, e aí foi sair aos 5, 6 minutos depois do tempo adicional. Mas foi um empate amigo, é certo isso, amigo, e seria o pior gol de todos os tempos das Copas, Munari. Impressionante.
9: É verdade. Eu achei muito estranho o gol sair tão no final, né?
2: Porque... Saíram no final, né?
9: Não. A Argélia fez o gol faltando pouco tempo pra acabar.
4: Faltava 1 minuto,
2: né? E aí depois sai o 3-3 no finalzinho.
9: Sim, se a Áustria não faz o gol.
4: Lance. Não, mas aí ia fazer, era óbvio que ia fazer.
2: Esse é o ponto.
9: Ah, mano, não sei, o cara erra. Era mais fácil a Argélia não ter feito o gol.
4: É isso sim.
2: Não, eu concordo contigo, mas aí os caras fizeram, porque às vezes o negócio tá armado pra não fazer, mas sim. É tão fácil, se apresenta, que o cara não tem como chutar pra fora, se equivocar no lance, e aí depois no finalzinho a Áustria, a Argélia teve que dar uma entregadinha pra Áustria fazer o 3-3 e aí todo mundo fica feliz, né? Pelo menos a Argélia se livra da Espanha. 1:35 da madrugada desse domingo, muito obrigado pela audiência, estamos com imagens no @ Gaúcha Esportes no YouTube, @ Gaúcha Esportes, além da excelente, da grande audiência que você também nos coloca no rádio, nos 93.7 na Gaúcha e também nos aplicativos. Muito obrigado, vá participando, deixa o teu like no @ Gaúcha Esportes. O Felipe botou aqui, ó, e que tal o goleiro da Jordânia armando a barreira? Eu não entendi até agora, o Felipe, ele armou a barreira e ficou atrás da barreira. Não tinha como errar, né? Não precisava do Messi pra fazer o gol. Quem fez foi o Lo Celso, né?
9: Primeiro foi o Chelsea,
2: primeiro
9: foi o Messi. Não, nos dois ele... Não, do Lo Celso ele tentou adivinhar o canto.
2: E no outro ele...
9: No outro ele ficou atrás da barreira.
2: Um pouquinho. Aí o Messi coloca do lado dele. Não deu pra entender o goleiro, não, goleiro da Jordânia.
9: Não, né? São 48 faltando... seleções, né? Não,
2: acho
9: não...
2: que a Jordânia vai demitir o preparador de goleiros, hein?
9: É, o goleiro do Inter fez isso lá, o Antony contra o Bragantino. Não, mas o Antony foi um show de horror. Primeiro que não era o Messi batendo, era o Juninho Capixaba, né? Já tem uma pequena diferença, né? Nem pro Lo Celso, né? Segundo que era uns 20 metros mais longe do que a do Messi. E aí o Antony vem descobrir o canto e errar e tentou voltar e escorregou, assim. Então ele tomou o gol escorregando. Foi um negócio horroroso, né?
2: Ó, o Edmilson Barbosa, boa noite. Se o Brasil ir avançando, a Argentina na semi e França na final. É o Edmilson Barbosa de Brasília. Valeu, Brasília!
4: Que é o chaveamento?
2: Valeu, Edmilson.
4: Que é o chaveamento?
9: Como é que é a Inglaterra? Pera.
2: Ó, eu tenho que ir pro intervalo.
9: Que intervalo, gente? O chaveamento?
4: Ó, Brasil, Japão, Brasil...
2: Tem que fazer intervalo.
4: Brasil, Japão, Brasil, Noruega, Brasil, Inglaterra, Brasil, Argentina, tá, Brasil, França.
9: A Inglaterra pega quem pra chegar no Brasil?
4: Aí não interessa.
9: Não,
4: chega lá.
2: Aí é barbada.
4: Vai chegar lá.
2: É o Gaúcha na Copa que vai pro intervalo comercial. Na volta, eu vou atender mais da sua mensagem no @ Gaúcha Esportes no YouTube. Estamos ao vivo na Gaúcha, ao vivo também com imagens no YouTube, imagens proibidas para menores de 18 anos no @ Gaúcha Esportes, hein? Proibido para menores de 18 anos no @ Gaúcha Esportes. Quer ver? Vai lá e acompanha com imagens o nosso programa. Intervalo comercial é rapidinho, não saia daí, a gente já volta madrugada de domingo. Você vai pra festa daqui a pouco. É isso que você vai fazer? É isso que você vai fazer? Dá uma segurada.
5: Depois você vai pra festa, depois você vai pra noite. O Arruda vai fazer isso, vai sair daqui direto pra festa. Mas vai ficar até as 2 da manhã com a gente aqui ao vivo dando a sua opinião. Já, já a gente volta.
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0: imagem. Com imagens do arroba Gaúcha Esportes, voltando com essa baladinha, ó. Los Palmeiras! E eu quero perguntar pra você, eu tô curioso. Madrugada de domingo, 1h41, estamos ao vivo com o Gaúcha na Copa, edição especial, mais soltinha, mais alegre. Se eu quiser ir pra noite, por exemplo, a partir das 2h, nós vamos até Porto as 2h da madrugada, agora, aqui em Porto Alegre. Porto Alegre,
1: os caras expulsam as pessoas dos lugares.
0: Eu tô te desafiando, você que tá nos ouvindo na Gaúcha, mas não tá com o YouTube ligado, se você puder ir no YouTube rapidinho, só pra ir no chat e responder, às 2h, onde é que a gente pode ir em Porto Alegre? Agora, às 2h, com esse friozinho, qual é o local? Onde é que tem festa em Porto Alegre? Eu quero te ouvir, eu quero te conhecer, eu quero saber quem é que tá do outro lado, nos acompanhando no arroba Gaúcha Esportes. Se você tá em outro, e com certeza tem muita gente fora de Porto Alegre e do Rio Grande do Sul também, e tem uma balada na sua cidade, eu quero saber dessa balada no arroba... É antigo, Isabel?
2: É, balada não,
0: não dá pra falar, não,
2: balada, balada já, é balada, velho. Balada já foi, já foi, já foi.
0: Não, não dá pra falar balada?
1: Não, não sei, eu tô
0: é
1: meio
0: festa?
1: Por
0: não,
1: fora.
0: Não, sei,
1: eu
0: não sei. Eu falei,
1: fala o que então,
0: a Isabel gritou assim,
1: Cachoeirinha,
0: balada.
1: Como é que fala?
2: Não, aí é festa,
0: como
2: noite.
0: Como é que é Cachoeirinha balada?
2: Balada não, balada já foi, né?
1: Não, mas fala o que então, né, balada?
2: 20 anos não falam balada, mas...
0: Ó, o Anderson disse que tem uma gruta aqui em Porto Alegre. Não sei onde é que fica essa gruta, tá, ô Anderson? Mas deixa o teu recado no chat. Tá, eu quero saber, eu quero saber. Também tá, o Edu César tá falando de uma tia, não sei, também não sei. Onde é que dá pra ir aqui em Porto Alegre às 2h ou na sua cidade, onde você tá nos ouvindo? Eu quero a tua mensagem no arroba Gaúcha Esportes no YouTube, agora. Vai lá no arroba Gaúcha Esportes no YouTube, deixa o teu like e deixa também o recado envolvendo a tua dica. De noite, onde é que nós vamos depois às 2h? Eu vou pra casa, pra onde é que você vai, Arruda?
2: Não, eu casa também, eu trabalho amanhã, não sei.
0: Ah, eu também trabalho, hoje, né?
2: Hoje. E amanhã também.
0: Do Sul. Bom, o Rafael botou Casa Rosa em Caxias, valeu, Rafael, não sei o que é Casa Rosa em Caxias, fala, Monário.
1: É, amanhã tu tá na África do Sul e...
0: Eu tô nessa.
1: Sim, e quem é outro?
2: Canadá.
1: Canadá.
0: Tá
1: esse jogo
0: também?
1: É. Sim.
0: Olha,
1: desfrutem, tá? Desfrutem. É melhor, vocês vão. Quem acha que esses jogos são ruins, vai ter Inter Chapecoense, vai ter Grêmio Bolívar.
2: Que é melhor, um Flamengo e Palmeiras ou um Austrália e Egito? 16 avos de final.
1: Flamengo e Palmeiras, sim, mas não são, o Grêmio e Inter não são Flamengo e Palmeiras. Ah,
0: tá. O Anderson tá dizendo aqui na live que tem um sofá grande na Assis Brasil. Não, não sei. Não sei. Tá na rua esse sofá? Como é que funciona? Não sei. Não tô sabendo. Não conheço. Eu quero que você nos ajude. Às 2h, onde é que dá pra ir em Porto Alegre? Eu tô curioso. Eu quero o teu recado no arroba Gaúcha Esportes. Eu vou voltar pros Estados Unidos.
1: Léo?
0: Não. Quem é que tá na linha pra conversar com a gente, Isa? É o Eduardo Gabardo? Opa. Então a gente vai pra Houston.
1: Porque... Gabardinho frequentou muita noite em Porto Alegre.
0: Ô, Gabardo! Me traz aí a informação, onde é que dá pra ir na noite Porto Alegrense a partir das 2h, de sábado pra domingo? Hein, Gabardo? Chega mais com as informações da seleção brasileira e me dá essa dica aí como grande conhecedor também. Chega mais, Gabardo!
3: Muito bem, Jason. Neste domingo, seleção brasileira, já aqui em Houston, com um treinamento pela parte da manhã no estádio do Houston Dynamo. E à tarde, a entrevista coletiva de Carlo Ancelotti e de Marquinhos. E é possível dizer, Rodrigo Oliveira, que o Brasil chegou aqui em Houston com festa da torcida. Daqui a pouco, o Rafael de Velho vai contar como foi, com o time definido pelo técnico do Brasil.
4: A mesma escalação do jogo contra a Escócia. Chama atenção, né, Gabardo, a mudança no planejamento do técnico Carlo Ancelotti. Chegou afirmando que mudaria a equipe de acordo com o adversário, mas aparentemente encaixou o esquema com o Lucas Paquetá como um terceiro meio-campista, com o Matheus Cunha como centroavante e com o Rayan como ponta direita, sendo substituto do Rafinha, que está lesionado, nem veio aqui para Houston. O Brasil terá Alisson, Danilo, Marquinhos, Gabriel Magalhães e Douglas Santos, Casemiro, Bruno Guimarães e Lucas Paquetá, Rayan, Matheus Cunha e Vinícius Júnior.
3: É o time do Brasil, o novo time titular do Brasil neste momento da Copa do Mundo. Rafael de Vério e Kelly Matos estavam hoje na chegada da seleção brasileira. É, aqui em Houston, tinha muito torcedor. Como é que foi a festa, de Vério?
5: Um calorão, Gabardo, mas muitos torcedores. A gente chegou cedo, uma hora e meia antes, mais ou menos, de sei lá, pousar o avião da seleção brasileira, já estava lotado em frente ao hotel, foi aumentando o público, e aí teve uma coisa legal, os jogadores retribuíram o carinho. O que mais me pega dessa chegada da seleção é os jogadores descerem do ônibus e irem na torcida. E aí, pô, Neymar foi na torcida, Vini Júnior foi na torcida, Marquinhos, pegaram, tiraram foto, bola, autografaram, fizeram de tudo com os torcedores, foi muito legal essa recepção. Os torcedores foram atendidos e acho que saíram todos satisfeitos desse carinho. E teve até uma cena curiosa lá pela Santa Passa do Danilo. O que o Danilo está fazendo? Ele tinha ido lá na outra ponta atender os torcedores. Então foi legal, uma chegada bem calorosa. Uma preparação, eu acho que dá um pouco mais de ânimo ainda para a seleção para enfrentar o Japão aqui em Houston.
3: Bom, sobre Houston, daqui a pouco eu quero perguntar para ti, para o Rodrigo Adams, as impressões de vocês do estádio e do Lelê também, e dessa cidade, né, que está recebendo o Brasil na Copa do Mundo. Kelly Matos, como é que foi essa recepção da torcida do Brasil hoje para a seleção que chegou aqui?
6: Mas pode me perguntar do estádio.
3: Foi lá também? Ah, teve lá no Cabo Verde a Arábia Saudita? E a Arábia Saudita? O que achou do estádio, Kelly? Coberto, climatizado, temperatura de ar-condicionado, como é que é?
6: Assistimos juntos, eu, Lelê, Rodrigo Adams, o Diverio também estava na posição, né? Primeiro que a gente viu o extraordinário, a gente viu a história ser feita, acho que o Diverio deu um depoimento muito, muito legal da emoção que foi ver um país de 500 mil habitantes, né? As ilhas com chance de 1% e um estádio inteiro torcendo para eles. A gente viu torcedores americanos, gente que gritava vozinha, vozinha, e aparecia a mãe do vozinha no telão, né? A bisa vozinha, que era absolutamente ovacionada pelo público, e eles dizendo pra gente que eles decidiram torcer por Cabo Verde porque era o underdog, né? O azarão, aquele time mais fraco que de fato fez o que fez, né? Claro que a gente ficou ali triste com a eliminação do Uruguai. Teve uma cena muito curiosa, né? Que depois, quando acabou o jogo, eles ficaram ali com o telefone, com o tablet na mão até o resultado final, a classificação ser confirmada em segundo lugar. Mas sobre o estádio, Gabardo, é um estádio muito grande, né? E o Rodrigo estávamos contando sete anéis, se a gente contar camarote, enfim, a parte de cabine de imprensa, climatizado. Isso para mim chamou muita atenção, a gente não está acostumado com isso no Brasil, porque é um calor, meu Deus do céu. Bom, Rafael de Vério, ele tá praticamente a Cristina Ranzolin, né?
3: O cara que tem o controle do ar-condicionado na mão desse estádio aí, que temperatura que ele colocou no jogo ali? 22, 23?
6: Ah, eu acho que é a temperatura, assim, da alegria, da felicidade. Eu não imagino a conta de luz desse cara, né? Porque realmente é impecável nesse aspecto. Muito, assim, os americanos, a gente tem visto isso nessa Copa, né? Eles são muito criteriosos, assim, não dá pra errar lugar, não dá pra chegar, eles são muito atentos, é a fila, a gente, pra ir do sétimo pro oitavo, tem que descer pro primeiro, eles são muito coisa de americano mesmo, né? Não tem, mas deixa eu ir por aqui, por ali, mas o estádio é muito bonito, muito alto, essa impressão que eu tive, e climatizado é a grande, pra mim, o grande destaque dessa história toda.
3: Valeu, Kelly, o Lelê, Adams, gostaram do estádio? Impressões sobre o estádio que vai receber o Brasil segunda-feira? E aí, Adams?
7: Olha, Gabardo, é um estádio que impressiona mesmo, ele é um estádio pra gente que tem o costume de ir pra Beira-Rio e Arena em Porto Alegre, dá pra dizer assim, sem medo de errar, é 3 vezes maior a altura do que o da Arena, por exemplo. Eu gosto muito dessa questão dos telões, né, de tu olhar, acho que e isso é um presente pro torcedor que vai pro estádio na próxima segunda-feira. Se a gente fosse botar no nosso imaginário, assim, é fácil dizer que um telão equivale a 3 ou 4 quadras de futsal. Por baixo, assim, é muito incrível a resolução, a qualidade, os gols dos outros jogos, afinal a gente tá tendo rodada simultânea, né, dos jogos do grupo, e isso é exibido no estádio também, né, o replay de um gol, daqui a pouco um lance de VAR também é mostrado pro torcedor. Então, assim, é um espetáculo à parte, é um dos grandes estádios dessa Copa do Mundo, e eu tenho certeza que o torcedor que vier até Houston para acompanhar essa partida do Brasil vai se impressionar, porque é um estádio de primeira categoria.
0: Que legal, é isso tudo, Lelê?
7: É, cara, é impressionante, cara. A temperatura externa era de 34 graus, a sensação térmica era de 40 graus, e tu entrava lá dentro, cara, assim, ó, era um alívio quando tu entrava no estádio, e tudo muito bonito. Eu tive a oportunidade de visitar o centro de operações do estádio, lá no, cara, deve ser, sei lá, 10º andar do estádio. A quantidade de câmeras, a quantidade de controle que eles têm, a qualidade do áudio, a qualidade, e o próprio fato dele ser um estádio coberto, né, a vibração da torcida, o áudio da vibração é multiplicado. E uma coisa muito engraçada, Gabardo, é que do nosso lado no jogo, tinham dois árabes, e eles estavam muito bravos com o time, muito bravos. E teve uma hora que o jogador foi substituído, e eu vi que eles estavam xingando o jogador. E eu perguntei, cara, vocês não gostam do jogador? Ele disse assim, ninguém gosta, só o treinador gosta dele. Daí eu falei, cara, fica tranquilo, que isso aí acontece em todo mundo no Brasil, e assim também. O clima de Copa do Mundo, realmente, dentro do estádio, a gente vive momentos inusitados com pessoas do mundo inteiro, e realmente, só pra corroborar com o que a Kelly e o Adams falaram, cara, a estrutura desse estádio é a que mais me impressionou até agora nos Estados Unidos.
4: Gabardo, também para trazer, agregar um pouco ao depoimento da Kelly, do Diverio, sobre a chegada da seleção brasileira. Nós estávamos no Catar com a chegada da seleção brasileira, 2.000 brasileiros em volta do hotel, e a seleção simplesmente negou a torcida naquela noite, né? Eles entraram direto, e essa coisa mudou de uma maneira tão simbólica hoje, que eu até comentei com a turma assim, pô, cara, eu tô emocionado de ver o que esses caras estão fazendo hoje aqui, porque vieram todos. E aí tu vai te apegando aos detalhes, e um deles para mim foi muito simbólico. Eu acho que tem uma passagem de bastão sendo feita por parte do Neymar, sim, pro Vini Júnior, pra Endrick e pros outros meninos que estão virando as lideranças do grupo. Porque o Neymar veio, foi ali, abraçou a turma e saiu. E deixou com que esses atletas que estão agora ganhando essa importância dentro do grupo ficassem ali por mais tempo. Neymar tirou o holofote dele e deu pra quem tava vindo e chegando junto com a delegação. Achei que isso é um momento muito legal.
0: Que legal mesmo. Bom, valeu, Adams. Odivério, é isso aí. Vamos devolver pro Jason, e um domingo bastante movimentado aqui em Houston pro jogo da segunda-feira.
5: Vamos acompanhar. Treino, entrevistas. Vai ser um domingo agitado de pré-jogo, Gabardo.
0: Valeu, Jason. Grande abraço. Segunda-feira, 2 da tarde, Brasil-Japão. Se o Brasil passar, enfrenta o vencedor de Noruega e Costa do Marfim nas oitavas de final da Copa do Mundo. Bom domingo, Jason.
8: Valeu, bom trabalho para vocês aí em Houston. A seleção brasileira se preparando para o jogo contra o Japão, reta final desse Gaúcha na Copa Especial, 1h53. Antes da entrada dos guris lá de Houston, eu fiz o desafio do pessoal mandar, né, onde ir agora a partir das 2h da madrugada, Munari. Tem muitas opções aqui no arroba Gaúcho Esportes, muita gente participando, deixando aí o seu recado. Tem gente falando de sofá grande, tem gente falando de gruta, tem gente falando, tem até um ouvinte de Miami que mandou uma mensagem, e lá eu acredito que tenha festas 24 horas, né? Lá em Miami, nos Estados Unidos, né? Mas enfim, a nossa realidade é sair aqui do estúdio e ir para casa. Cristiano Munari, hoje já começa o mata-mata. Hoje teremos África do Sul e Canadá. E aí eu quero te perguntar, Munari, o que nós teremos nesse jogo? África do Sul e Canadá, quem é que leva?
1: Canadá vai ganhar o jogo. Jonathan David faz o gol, 1-0. Pode anotar aí, vai anotando aí se você anotar.
8: Eu vou anotar.
1: Quer todos os confrontos, quem ganhar?
8: Não, só esse, porque tá. Esse é o de hoje, né? Tá. É o de domingo.
1: Aí depois, segunda-feira, tu me cobra.
8: Aí, pra segunda-feira, a gente refaz aí o pedido, né? O Brasil, para o jogo contra o Japão, existe uma expectativa com relação a Neymar. Você acha que o Neymar, ele vai ser mais utilizado contra o Japão na segunda-feira, depois da estreia dele na Copa?
1: É curioso isso, tá? Porque o Neymar entrou contra a Escócia com o jogo 3-0, né? Eu tenho realmente dúvida, ele entrou antes que o Endrick. Eu tenho realmente essa dúvida. O jogo tá 0-0, o Neymar entra aos 20 do segundo tempo ou entra o Endrick? Ou entra o Martinelli?
8: Boa pergunta,
1: ou entra
8: como tiver o jogo, né?
1: Pois é, a gente não sabe realmente qual é a verdadeira situação física do Neymar. Ele entrou no jogo, ele teve 9 perdas de bola no jogo em 15 minutos. O cartão amarelo que o Danilo deveria ter sofrido, levado, e seria o segundo amarelo que o juiz não deu, foi uma bola que o Neymar perdeu. O cartão amarelo que o Fabinho perdeu para fazer a falta foi uma bola que o Neymar perdeu. Agora, será? Mas o Ancelotti ao mesmo tempo, se estiver perdendo o jogo, por exemplo, o Ancelotti vai deixar para colocar o Neymar muito pro final e ficar com essa marca do treinador que não botou o Neymar? Então eu não sei, eu tenho muitas dúvidas sobre o Neymar, assim, se o jogo estiver empatado, eu acho que ele vai entrar mais pro final, até prorrogação. Se o Brasil estiver perdendo, eu tenho uma dúvida, eu não sei se o Ancelotti não vai dizer, ah, pediram, todo mundo queria, os jogadores queriam, vai, isso vai. É. E aí se der errado, ele fez o que todo mundo pediu.
0: Munari, nos falamos ao longo do domingo, tá certo?
1: Certo, certo.
0: Fechamos por aqui a conta. Não, te espero aqui na Gaúcha.
1: Ah, tá bom.
0: Espero você também, que nos acompanha na Rádio Gaúcha, nos 93.7 do seu rádio, mas também no arroba Gaúcha Esportes. A partir das 9:30 da manhã, daqui a pouco, já tem Domingo Esporte Show com Marcelo Debona. Fica por aqui o Gaúcha na Copa edição 112, que teve na produção Isabelle Castro, nas lives Matheus Leal e Léo Farias, na técnica Pietro Pezzi, Rubens Silva e Renato Silva. 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Lucas Arruda, muito obrigado, uma excelente manhã de domingo para você, Arruda. Exatamente. É isso. A live puder mostrar a cadeira vazia, né? O Arruda pegou uma das dicas aqui dos nossos ouvintes, telespectadores no arroba Gaúcho Esportes e já deixou o prédio da RBS. Tchau!
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8: 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Segunda fase da Copa do Mundo começa nesse domingo com 32 seleções. Justiça decide soltar empresários do Vale dos Sinos presos por suspeita de armazenar pornografia infantil. Bombeiros combatem incêndio em casa no bairro Coronel Aparício Borges, em Porto Alegre. Tempo firme em Porto Alegre, a temperatura agora é de 13 graus. Uma frente fria chega no Rio Grande do Sul nesse domingo, favorecendo a ocorrência de tempestades na metade norte do estado. 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
8: O trânsito é tranquilo em Porto Alegre. PTC não atende a ocorrências com gravidade. Nas rodovias, também não há acidentes graves ou novos bloqueios reportados.
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8: O ex-treinador da seleção brasileira e campeão do mundo em 1994, Carlos Alberto Parreira, teve uma piora no estado de saúde, conforme boletim médico divulgado pelo Hospital Samaritano Barra, no Rio de Janeiro. No sábado, o centro médico informou que o ex-técnico precisaria ser sedado e passar por um procedimento na via aérea superior. Parreira está internado desde 16 de junho. Aos 83 anos, ele está respirando com auxílio de aparelhos e lutando contra um linfoma de Hodgkin. A doença é um tipo de câncer e acabou acarretando um quadro de inflamação pulmonar. Sobe para seis o número de pacientes infectados por bactéria que suspendeu atendimentos no centro obstétrico e na UTI neonatal do Hospital de Clínicas de Porto Alegre.
10: Subiu de 4 para 6 o número de bebês recém-nascidos contaminados. Destes pacientes, 2 estão em estado de maior gravidade. No entanto, a instituição afirma que o quadro grave não está ligado apenas à infecção. A bactéria foi identificada como Serratia SPP. Ela apresenta resistência aos antibióticos usuais. As unidades afetadas estão passando por higienização completa dos espaços. Por isso, a UTI neonatal e o centro obstétrico estão fechados temporariamente. A previsão é de que o atendimento seja normalizado na segunda-feira. Da redação, Isabela Dauti.
8: 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Da redação, Júlio Osório.
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0: Primecast no ar, mais uma edição do nosso saudoso Primecast para falar de esportes americanos. Não vamos falar sobre um só nesta edição, porque a gente vai voltar a falar de NFL, que eu tô morrendo de saudade. Que saudade que eu tô da NFL, porque durante alguns meses a gente falou muito sobre a NBA e agora que acabou a temporada, tem assunto para falar também. Mas como a escala não ajudou o pessoal da NBA a vir pra cá...
1: Corneta.
0: Eu trouxe os guardiões da NFL aqui pra falarmos sobre alguns assuntos que você pode ter perdido ou esquecido. E a gente vai debater, claro, aqui no nosso Primecast, sempre na parceria de Racon Consórcios, com segurança, com planejamento Conquiste e Guaíba Car, sempre a melhor escolha. Estou aqui com eles... Janaína Ville, como é que você está? Tudo bem?
1: Tudo certo, Alex, Adriano, pessoal de casa que está nos acompanhando em mais um Primecast. Hoje com um convidado especial, que em seguidinha vai ser apresentado aqui também. E deixar registrado que este episódio, ele foi pensado para você, que está hibernando desde abril, desde o draft. Você não acompanhou mais nada de NFL. Então esse episódio foi pensado para te atualizar das coisinhas que andaram acontecendo aí nesses últimos meses.
0: É, com certeza. Até eu... esqueci de algumas coisas, mas vou relembrar aqui hoje. Adriano de Carvalho, Adri tá aqui com a gente. Tudo bem, Adri? Tá com saudade? Tá quase chegando a nossa temporada da NFL, né?
2: Setembro sempre chega, né? Mas muito feliz de estar de volta. Acho que agora, enfim, só vai, né? NFL pra retomar, enfim, vai ser muito bacana.
0: E a Jana mencionou bem, né? Temos um convidado especial, mas antes eu quero pedir para você deixar o seu like aqui na nossa transmissão no YouTube em Gaúcho Esportes, porque é muito importante você deixar o like e se inscrever. E também deixa os comentários o que você está achando da off-season da NFL. Agora tá um pouquinho parada, mas daqui a pouco já dá uma animada. A gente sabe que as coisas funcionam assim e a NFL costuma surpreender bastante. E é importante você deixar, claro, a sua inscrição aqui em Gaúcho Esportes pra gente conseguir trazer sempre, toda semana, o nosso Primecast. E se você está nos acompanhando em agregadores de áudio, siga o Primecast também, que é importante pra você receber uma notificação sempre que um episódio novo estiver no ar.
1: E é 5 estrelas.
0: 5 estrelas, muito importante, né? Porque aqui... a gente está em clima de Copa, está buscando a 6ª estrela, mas o Prime já está contente com 5, né?
1: Isso, e o Adriano veio temático também de Copa,
2: claro,
1: né?
2: Claro, sempre.
0: E por falar em temático, né? Que belo cenário que estamos tendo
1: bonito,
0: aqui.
1: Está bonito, né?
0: Janaína Vila está de parabéns. Mas, sem mais delongas, vou apresentar aqui o cara que respira esportes americanos, né? Matheus Ornelas está aqui com a gente, narrador dos canais ESPN, ele narra hockey, NFL, o que precisar. Grande Ornelas, um prazer receber aqui no Primecast, seja muito bem-vindo. E queria já também te dar as boas-vindas, mas como é que é a saudade de um narrador em relação à NFL? Como é que fica a cabeça de um narrador louco para voltar à temporada da NFL?
3: Primeiro, obrigado, Adriana, Alex, Janaína, muito, muito legal tá aqui. Obrigado pelo convite, pela oportunidade de falar de NFL, que é o... eu falo que é meu grande esporte, né? Sou apaixonado também por hockey, por basquete, por beisebol, mas assim, a NFL acho que é o que sempre faz o coração bater diferente. E, cara, uma ansiedade muito grande, né? Eu tava fazendo o Super Bowl ainda na época com o pessoal do DAZN e foi... é o primeiro que eu fiz, né? Então, assim, é uma sensação, uma saudade muito grande. Passa um pouquinho na época de draft, mas aí a gente fica num hiato muito grande. E como vocês falaram, né? Setembro sempre chega, e ainda bem, né? Que sempre chega pra gente poder voltar a falar logo de NFL.
0: É, com certeza. E é isso, acabou a Copa, já, a gente já vai estar em agosto, é mais um mês e a NFL já tá rolando,
1: isso,
0: né?
1: Aí.
0: Então, é muito rápido, vai ter jogo no Brasil também, final de setembro. Coisa linda, né?
1: E o Matheus, ele foi narrador-locutor dos dois
0: Sim.
1: jogos em São Paulo, né?
0: Foi. Conta pra nós, Matheus, essa experiência, né? Porque eu fui nos dois jogos também lá em São Paulo e tive a surpresa, né, de ver como é que funcionava. E que legal ter um narrador falando em português, explicando pra muita gente que às vezes não sabe como é que é, né? Como é que é essa experiência de ser o locutor do jogo no Brasil?
3: Ah, foram duas oportunidades muito, muito especiais, cada uma pela sua maneira e pela sua vez, né? A primeira, eu acho que é uma coisa histórica, né? Então, assim, foi muito legal estar dentro do primeiro projeto da NFL no Brasil, efetivamente. É uma semana que a gente, eu posso falar por mim, né? Que a gente respira a NFL, a estrutura da NFL. Eu acho que para mim foi muito bom, porque eu tive realmente um impacto, né, do que é um tamanho de jogo de NFL. Né? Eu acho que as pessoas muitas vezes não entendem o quão difícil e o quão grande é para o Brasil ter os jogos aqui, sabe? O terceiro ano consecutivo que a gente vai ter um jogo, quando as pessoas param para analisar, porque a gente está falando de uma estrutura de mais de, tranquilamente, mais de 1000 pessoas para fazer o evento acontecer, é um absurdo. Né? Eu acho que as pessoas não olham tanto para isso. E foram dois jogos muito bons, né? A primeira oportunidade, como eu falei, né? Um Packers e Eagles, que foi um jogão. Aí um Chargers e Chiefs, que também foi outro jogo espetacular. E assim, pô, poder ver Mahomes ao vivo, Justin Herbert, caras espetaculares e caras que se divertiram muito com o Brasil. Eu acho que a segunda experiência foi muito mais tranquila que a primeira também, né? Porque eu acho que tinha muito daquele falso medo que a galera tinha do Brasil, de São Paulo, né? Em algumas oportunidades. E tô muito ansioso pro Rio também, né? Pô, o Maracanã é o maior palco da história do Brasil. Tá recebendo e também, pô, aí a gente tá falando de outro jogão espetacular, Lamar contra Deck, né? E, cara, me senti muito grato, né? A Janaína, acho que sabe, pô, vindo do futebol americano brasileiro, então eu falo que foi muito refazer o que a gente faz, né? Todo domingo ali no sol, que é explicar pra galera muito do que tá acontecendo no jogo. E foram, né, experiências que, pô, vou levar para sempre, porque assim, a gente viu muita gente que a gente só conhecia também às vezes por rede social, por podcast e tudo mais, muita gente que tava lá, foi uma tempestade perfeita pro futebol americano.
0: É, com certeza, e que seja, e no Rio de Janeiro também, a gente tem grandes condições de ficar recebendo todo ano um jogo bom, né? Isso impressionante, aí. Né? O Brasil é abençoado por Deus
1: e bonito por natureza. O Brasil.
0: É, exatamente.
3: E fiquem de olho no ano que vem, viu?
0: Já tem até um resquício aí de informação, né? Vamos ver se a gente tira do Matheus alguma coisa sobre isso. Mas o primeiro assunto que eu queria falar é um assunto triste pra mim, torcedor dos 49ers. Porque o meu time já é um dos mais lesionados da história dos esportes. E daí, pra piorar, vem uma máquina de tackles de sacks pra jogar no principal rival da divisão. Junto com os Seahawks, né, neste momento, que já é uma divisão difícil. E daí os Rams dão um all-in, Adri, pra pegar o Myles Garrett, recordista de sacks, cara totalmente absurdo, que no Cleveland Browns era subaproveitado, né? Pô, um talento desse não chegar longe em playoffs. Os Rams já são os favoritos ao título, na tua visão?
2: Ah, pela lógica não tem dúvida, né? Acho que é um time que passa um pouco, né, com essa aquisição do Myles Garrett à frente do Seahawks. Claro, o Seahawks tem todo, né, um arsenal que mostrou no Super Bowl contra New England, mas uma coisa que eu enxergo assim, a primeira reação que eu tive quando eu vi essa troca, eu fiquei com muita raiva, cara. Porque o Chama que veio, assim, ó, é um cara que ele consegue montar times absurdos, né? E é sempre essa característica de dar esse all-in, de gastar tudo que tem na carteira e trazer jogadores que são fabulosos, né? Agora estão falando até que o Aaron Donald pode voltar. É. Imagina Myles Garrett e Aaron Donald. Ia ser uma defesa absurda, né?
0: Eu acho que a NFL não pode permitir isso. Chega. E tu, Jana, também vem da mesma forma. É um favoritismo já, né?
1: Sim.
0: Na conferência e acho que em toda a liga.
1: E acho que talvez o Rams seja o time que chega assim mais mordido para essa temporada. Mais até que o Patriots, que perdeu o Super Bowl. Porque, enfim, pro Patriots chegar onde chegou já foi muito longe. E aí pro Rams, não. Porque viu seu rival de divisão ser campeão do Super Bowl e, assim, fez jogos apertadíssimos contra o Seahawks, que, assim, foram perdidos no detalhe, né? Tanto na temporada regular quanto depois nos playoffs. Então é um time que chega realmente muito mordido e a filosofia lá é de dar um all-in enquanto a janela para o Super Bowl ainda está aberta. Ou seja, enquanto ainda tem o Matt Stafford por lá, porque isso não vai acontecer por muito mais tempo. É um jogador já veterano, que tem um histórico recente de lesões. Então, eles querem aproveitar esse momento. Eles trocam escolhas de draft por estrelas já há muito tempo. E vem dando certo. Então, pensaram, por que não mais uma vez? E lembrando, né, que saiu bem carinho, né, essa troca. Além de escolhas de draft, o Jared Verse, que é um excelente jogador, também foi trocado, né, foi lá para a equipe do Browns, e antes eles já tinham trocado algumas escolhas de draft pelo McDuff. Então, Espero que dê certo pra eles, porque depois vão ficar de novo vários anos com pouquíssimas escolhas altas de draft. Não,
2: e lembrando que o Matt Stafford renovou o contrato também, né?
1: É.
2: E aí, sim, por que que tu foi pegar o Ty Simpson lá na primeira rodada? Por quê?
0: Eu acho que esse é o único motivo até pra celebrar, né? Porque eles poderiam ter pego um baita talento na primeira rodada pra fechar esse all-in, né, Matheus? E daqui a pouco ser um time basicamente imbatível, né? Porque o ataque já é muito bom, tem o atual MVP. A defesa já era forte, daí tu traz uma peça como o Myles Garrett e o McDuff, é basicamente um time intransponível de defeitos.
3: Cara, foi uma troca muito curiosa, porque a gente falou em vários momentos no ano passado o quanto o contrato do Myles Garrett, apesar de muito caro, ele era muito amigável para Cleveland seguir por outro caminho. Óbvio, você nunca vai cortar um cara do tamanho dele, porque você sabia que você ia ter mercado, e o mercado tava lá. Essa troca também provou pra gente que só vaza o que os times querem, porque foram 45 dias de negociação e não se falou desse assunto. Ninguém fazia a menor ideia que essa troca estava sendo vinculada, discutida, negociada. Eu acho muito curioso, porque assim, a gente chega num ponto que eu acho que a gente não se surpreende mais com esse all-in dos Rams, né? Eles fizeram isso na época, trocaram, para quem não lembra, eles trocaram um tempo atrás também pelo Ramsey para melhorar a secundária, trocaram pelo Matthew Stafford também, né, nessa segunda janela de all-in que eles tentaram dar após Jared Goff, e foi um time que aprendeu a escolher bem na parte final, né? Quando a gente olha, por exemplo, os outros bons caras dessa defesa, Kobe Turner, Braden Fisk, Byron Young, pilares dessa defesa, foram todos caras, terceira, quarta rodada, todos escolhidos pelos Rams. Então foi um time que aprendeu a manufaturar muito bem seu draft, sabendo que não poderia fazer grandes escolhas ali, né? E talvez o Ty Simpson seja a prova que eles sejam bons, mas pro final do draft, né? Acho que no começo foi realmente eu acho que foi uma escolha muito esquisita, porque o Ty Simpson, durante todo o processo, ele dividiu muitas opiniões, com razão, porque ele é um cara que ele parece, e essa é uma palavra muito perigosa na NFL, ele parece ter um potencial muito grande e um teto muito grande. Só que em Alabama ele realmente teve apagões memoráveis, né? Eu particularmente tenho mais lembranças de momentos ruins do que essencialmente bons do Ty Simpson. Então eu acho que até a janela do Stafford, você vai tentar esticar ela pelo menos mais uns 2 anos para que o Ty Simpson esteja pronto para a NFL, né? Vide o que os Packers tentaram fazer com Jordan Love, fizeram anteriormente com Aaron Rodgers. Então você até pagar caro para ter esse calouro, mas você ter mais tempo de controle sobre o contrato dele. E pô, os Rams, eles estão realmente, na minha opinião, eles entram como grandes favoritos, mas é aquilo, eles estão na segunda divisão mais complicada da NFL, que você tem o atual campeão e você tem o 49ers, que tem o melhor linebacker da liga, o melhor running back da liga, você tem um top 10 quarterback do seu lado. É um time que também tem seus problemas, mas que tem uma coaching staff muito boa, né? Apesar de ter perdido o Robert Saleh de novo, né? É uma coaching staff muito boa, só que quando você tem o atual MVP do ataque, o atual MVP de defesa, uma juventude muito forte também ali dentro da sua defesa com alguns nomes, né? Como a Janaína mencionou, você traz o McDuff, que também é um cara que, pô, shutdown corner total. Gosto muito do, pô, você tem Puka, Davante Adams, tem bons running backs. Pô, o Rams é um time muito completo, né? Se esse time ficar saudável a temporada inteira, você não vai conseguir falar pra mim 2 times que são mais favoritos que o Los Angeles Rams.
0: Não tem, né? Pensando agora, eu tô tentando achar algum motivo pra não acreditar que eles não vão ganhar no momento, e eu não consigo encontrar, porque é realmente um time muito forte e que tem tudo pra... É um time que já joga bem no seu estilo mediano. Se não tem grandes jogadores, já vai jogar bem, porque é muito forte o trabalho do Sean McVay. É um dos melhores treinadores da NFL na atualidade, e mesmo com algumas escolhas erradas do seu GM, como deu pra ver que ele não gostou muito da escolha do Ty Simpson, ele tá lá e vai assumir a bronca, e vamos lá, vou desenvolver esse cara e daqui a pouco vai dar certo. Não tem, a gente pode até duvidar que não vá dar certo, mas tem possibilidade do Ty Simpson, depois que o Stafford sair, virar um grande quarterback, liderar ainda mais o Rams, que vai ter o Myles Garrett.
2: É o único ponto
3: e
2: de
3: a grande
2: atenção.
3: Ironia é que um dos piores jogos do ataque dos Rams ano passado foi o único jogo que eles ganharam de Seattle, né? Que foi o jogo que a defesa segurou, né? E foi um dos piores jogos do ataque dos Rams o ano inteiro. E nos outros 2 jogos que o ataque voou, a defesa não conseguiu segurar. E isso, na minha visão, justifica muito você trazer mais um cara para prestar o passe e um cara muito bom de secundária, né? E aí o boi de abate acabou sendo o Jared Verse, que é um baita jogador, é um baita prospecto, que, pô, vai ficar esquecido lá em Nova York, pelo menos por um ano ou dois.
2: Não, e o único ponto de atenção acho que é em relação ao Pucanacua, né? Que teve problemas aí, enfim, extra-campo e tudo mais, né? A gente não sabe como esse jogador vai voltar. Mas ainda assim, tu tem o Davante Adams, né? É um ataque fabuloso.
0: É, boa sorte para os rivais. Vai ser difícil, né? Vai ser bem complicado. Falando agora de um time até que chegou longe, né? O New England Patriots, a gente tem, vai abrir agora o Patriots Cast aqui, porque...
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0: É, o Adri e a Jana são torcedores dos Patriots, mas é um time que também precisava suprir problemas. Assim como os Rams fizeram, né? De uma maneira, acho que formidável. O AJ Brown chegou, o Romeo Dubs também é um recebedor que chegou para ajudar o Drake May. Vão resolver, Janaína, esse problema? Tu acha que com esses dois caras agora os Patriots têm um ataque respeitável?
1: Eu acho que tem um salto de qualidade no nível dos recebedores que, assim, não tem como não considerar. Porque o AJ Brown, ele é um receiver número um legítimo, né? Ele ganha jardas após recepção, ele é um alvo muito confiável na red zone, em terceiras descidas, ele ganha jardas após recepção, ele consegue puxar também a marcação em vários momentos. Então, é um jogador que eu acho que o Patriots não tinha desde o Edelman. Desde que o Edelman saiu, o Patriots não tinha um jogador desse nível no seu ataque. E aí o Dobbs chega ali para ser um wide receiver 2, um wide receiver 3, que também é algo que faltava nesse time e que acho que ajuda muito o Drake May nesse quesito. Mas esse ataque tinha outros problemas além da falta de recebedores, né? E a linha ofensiva é o principal problema, e eu não tenho 100% de confiança de que esse problema vai conseguir ser resolvido, pelo menos ali, sei lá, na primeira metade da temporada. Então, eu acho que o problema dos recebedores, ele foi resolvido, mas ainda existem outros pontos de atenção no ataque, e claro, né? São dois excelentes jogadores, mas ainda falta um pouquinho de profundidade, né? Se algum deles se machucar, por exemplo... Volta ao problema, né? Acho que são excelentes homens. O AJ Brown é um jogador, assim... Eu sou muito, muito fã dele há muitos anos. Desde lá do Philadelphia Eagles, com o Jalen Hurts. Mas eu acho que ainda falta um pouquinho de profundidade de talento, assim. São dois nomes que são indiscutíveis, que vão melhorar muito a tarefa do Drake May. Mas falta um pouquinho de profundidade, talvez, assim. Se, em caso de lesão, né? Que é algo que a gente sempre tem que considerar, talvez falte algum nome. Mas, assim, pô, o ganho de qualidade, ele é... Eu tô tentando não ser, assim, muito oba-oba aqui, tá, gente?
0: A tua cara de feliz quando a troca foi concretizada deixou bem claro o que tu achou, né? Sim. Eu só quero o lado profissional de Janaína Ville
1: pra analisar essa troca. Tô tentando não ficar tão oba-oba, mas assim, com certeza. Pô, o salto do que tinha pra agora é indiscutível, né?
0: Concordas, Adri?
2: Não, eu acho que é uma troca que ela... Primeiramente, ela sai um pouco cara por ser uma escolha de primeira rodada, né? Num primeiro olhar, assim, foi uma primeira rodada de 28 e uma quinta rodada de 27. Agora, quando tu vai olhar pro contrato, fica ok, tá? Porque o cap hit, a gente for considerar que o Eagles vai gastar uma grana desse contrato ainda, porque aí, e aí a gente tem que explicar que foi depois, a troca foi depois de 1º de junho, para que o Eagles pudesse dividir, né, o dinheiro que fica preso no cap. Então, por exemplo, o Eagles vai pagar 48 milhões para o AJ Brown jogar em New England, né? Então é um dinheiro considerável. E New England fica com um cap só de 7 milhões para essa temporada. Então fica muito amigável, fica tranquilo. O cap do AJ Brown é menor que o do Dobbs, que é de 8.6. Então fica bem, bem interessante. E se tu for pensar em termos de grupo, New England tem que resolver a questão de o Christian Gonzalez. Tem que renovar esse contrato. Esse contrato não vai ser barato. Então, tu tá criando espaço para te conseguir manter uma das estrelas do teu time. Então, nesse aspecto, fica interessante.
1: É, e assim, o AJ Brown é uma diva, né?
0: É, tem que lembrar.
1: A gente sabe que
0: disso.
1: Ele é uma diva. E o elenco do Patriots, ele não é um elenco tão estrelado. Então, ele não deve ter tanto problema de relacionamento lá dentro.
0: É, e tem, né? A gente não vai deixar de falar desse assunto. O treinador dos Patriots, ele andou fazendo coisa. Ele andou sendo notícia fora dos gramados. A gente também lembra disso. Como é que vai lidar com toda essa questão, essa pressão, né?
2: Mas eu acho que isso aí não entrou no vestiário, tá? Porque todas as manifestações, e não, claro, não seria diferente também, mas todas as manifestações de jogadores são muito de apoio, de acolher o Vrabel, né? Enfim, a questão, a gente não vai entrar, obviamente, na questão pessoal do treinador, mas eu acho que isso parte muito da relação relação que o Weber construiu na última temporada com os jogadores. E eu acho que é interessante a gente tentar entender também o que o Josh McDaniels vai tirar desses recebedores. É um coordenador que, enfim, tem toda uma trajetória em New England, fez Randy Moss jogar absurdos, fez o próprio Davante Adams jogar absurdos no Raiders, então eu acho que é um cara que vai saber utilizar muito bem o que o AJ Brown dá. E vai também liberar outros jogadores desse ataque. O jogo terrestre, por exemplo, contra o Evan Henderson, acho que pode ser muito interessante. Tem os Tyrants, também tem o Hunter Henry, então acho que ele vai ter um arsenal bem interessante para o Drake May distribuir o jogo.
0: Ô, Ornelas, até falando sobre a conferência americana e foco nos Patriots, é que é o atual campeão, é o time que chegou no Super Bowl até de uma forma que muita gente não acreditava, mas acho que mostrou que a conferência americana não tem o mesmo nível de competitividade que a conferência nacional nesse momento. Eu acho que tá com o Chiefs tendo essa decaída, os Ravens também e os Bills, a gente nunca sabe o que esperar. Esses reforços dos Patriots deixam a equipe de New England como uma favorita nessa conferência ou acha que tá muito nivelado ainda para apontar um favorito?
3: Cara, é muito curioso, porque assim, para mim é gritante o quanto a conferência americana tem quarterbacks melhores que a conferência nacional. Assim, a gente tem uma prateleira de conferência americana que a conferência nacional não tem, que é Mahomes, Lamar, Burrow, Josh Allen, Herbert, o próprio Drake May tá tentando entrar nesse instante. Só que sim, a NFL vai muito além do seu quarterback, né? Eu acho que a conferência nacional se mostrou uma conferência muito mais competitiva, principalmente do lado defensivo da bola, né? Então assim, você pode ver que sempre quando a gente fala de conferência nacional, a gente sempre tá olhando muito para as defesas antes dos ataques. Talvez o Rams fosse a exceção e não vai ser mais, porque agora tem o Myles Garrett. Mas falando dos Patriots, eu tenho um ponto que eu acho que para mim foi tão bom, se não melhor, do que a chegada dos wide receivers, né, que a Janaína até falou, que é a linha ofensiva, né? Eu acho que isso foi um problema muito gritante ao Patriots ano passado, né? Drake May foi um dos quarterbacks mais pressionados em muito tempo, que foi a chegada do Elijah Vera Tucker, que eu acho que é um jogador de linha ofensiva muito bom, que, pô, mais uma vez, é difícil você ter sucesso jogando nos Jets, né? E ele chega nos Patriots agora, eu acho que é uma peça muito boa. E a chegada do Caleb Lomo na primeira rodada. É um menino muito bom, que vem de uma faculdade de Utah que é muito boa, projetando esses caras de linha ofensiva para a NFL. Chega, na minha opinião, para botar o Morgan Moses no banco, já do lado direito. Você tem a questão do Will Campbell ainda, que é um cara que jogou uma parte da temporada machucado e não foi bem, né, no ano passado. Mas eu acho que a conferência americana, ela tá muito parelha ainda. Eu não consigo ver ninguém muito na frente de ninguém. Eu acho que é muito difícil apostar contra Patrick Mahomes. É muito difícil apostar contra Patrick Mahomes, porque ele é um cara muito bom. Mas eu concordo que esse elenco dos Chiefs, por exemplo, não tem um grande recebedor. A gente até vai falar mais tarde, mas eu acho que o Tyreek Hill cada vez mais se encaminha para ir para lá. Porque eu acho que o mercado tá sendo ele para Kansas City. Os Bills, pô, tem uma questão de um novo head coach, mas que era o coordenador ofensivo. Os Chargers, que, pô, vão, não vão. Os Ravens, que vão, não vão. E eu acho que essa talvez seja a maior qualidade do Mike Vrabel, né? O Mike Vrabel traz uma consistência, né? O AJ Brown foi draftado pelo Vrabel, né? Muita gente esquece disso, mas foi o Vrabel que trouxe ele pra Tennessee via draft. E só pra passar 10 centavos aí, eu acho que é muito importante a gente falar que o que o Vrabel fez foi errado, né? Eu acho que a gente não precisa entrar no detalhe, né, sobre o que ele e a repórter fizeram. Mas, para o bem ou para o mal, a NFL e jogadores ignoram coisas muito piores do que uma NFL fora do campo. Então, eu realmente acho que é muito difícil que isso abale um vestiário. Claro, pode gerar uma conversinha aqui, uma conversinha ali, mas eu não acho que a efeito de organizacional do time vai mudar muita coisa, não.
0: É uma questão que os Patriots acho que conseguem lidar bem, né, com qualquer tipo de pressão. É uma franquia que aprendeu isso ao longo da história. Um assunto também que a gente acha que nunca vai mais falar, mas sempre fala, é do senhor Aaron Rodgers, né, porque ele também sempre, dessa vez a novela não foi longa, não teve drama, não teve muitas questões envolvidas, ele
2: não
0: renovou,
2: teve escuro.
0: Ele assinou um contrato de 22 milhões de dólares garantidos, valor máximo de 25 milhões. E será que é o último ano dele mesmo? Será que a gente vai...
3: Ah, tem que ser, gente, pelo amor de Deus.
0: Eu não aguento mais.
3: Não dá mais.
0: Até pra quem acompanha a Fórmula 1, a gente tem o Paddock Gaúcha aqui no nosso podcast, o Aaron Rodgers e o Fernando Alonso andam na mesma linha, que eu não aguento mais ver eles praticando o esporte que eles praticam, porque...
3: Pô, mas o Fernando Alonso faz muito menos cena que o Aaron Rodgers, gente, com todo o respeito do mundo aí. O Alonso tá na hora extra também, mas pelo menos ele não fica falando tanto, viu?
0: É que tudo que ele já falou ao longo da carreira dele também... Mas enfim, Adri, será que... Pena que o Nicolas Lira não tá aqui, né? Eu acho que ele também não veio porque, como torcedor do Steelers, ele não aguenta mais o Aaron Rodgers. Mas chegou o Michael Pittman nesse time, é mais do mesmo, né? A gente já sabe que não vai dar um final feliz essa história. O Aaron Rodgers parece que é um tampão ali, mas é um tampão da mediocridade que os Steelers estão tendo há muitos anos, né? Agora trocou o treinador. Mas trocou o treinador e manteve muito das mesmas coisas, dos mesmos erros que fizeram que os Steelers não andassem de um time medíocre, né, na NFL.
2: É engraçado que o Mike Tomlin saiu de lá, mas a gente vai continuar projetando aquele mesmo 9-8 para essa temporada, porque é exatamente isso assim, que está se apresentando, né? A gente sabe que tem toda uma tradição, é um dos maiores vencedores da NFL junto com o New England. Agora, é difícil ver um quarterback tomando uma franquia de refém, né? E é, assim, a própria ida do Mike McCarthy para lá já foi nesse sentido de tentar convencer esse ano a mais do nosso glorioso quarterback. Mas eu acho que, assim, é uma franquia que ainda ela precisa melhorar mais na defesa, né? Tu tem um TJ Watt descendente, tu tem cornerbacks que até são ok, eu acho que é um corpo interessante, mas tu não vê aquela vitalidade que tinha antes, né? Parece um time envelhecido. Eu acho que sim, o Michael Pittman dá um acréscimo interessante, né? É um wide receiver com cérebro, né? Ao contrário do DK Metcalf, né? Mas eu acho que, assim, é um time realmente de meio de tabela. Vai brigar por um wide card, pode ser que dê certo, aí vai depender muito, por exemplo, de um Bengals, como é que vai estar, o próprio Ravens, né? Agora, eu não consigo enxergar esse time indo muito longe de um wide card.
1: O Adri falou sobre essa questão de um time ser refém do seu quarterback, né? O Aaron Rodgers, ele tem um longo histórico de fazer isso com as suas franquias, né? Teve o caso do Jets ali, que ele demitiu o treinador, levou os bruxos dele lá e no final do ano saiu igual, né? Agora no Steelers está fazendo isso de novo, a gente viu, né? Trouxe o Steelers fazendo todo o movimento para que ele renovasse por mais um ano, né? Por conta do treinador. Acho que a própria ida do Pittman lá foi um esforço do Steelers para que ele jogasse por mais um ano. E até acho que a ida do Pittman, ela vai trazer vai agregar bastante, sabe? Vai ajudar bastante esse ataque, que antes era muito refém de um só recebedor. E o Pittman, ele tem essa característica que se encaixa, acho que muito bem, no jogo do Aaron Rodgers, que já não é mais aquele jogador de jogadas tão plásticas e explosivas, né? Aposta muito mais em jogadas mais curtas, intermediárias, e o Pittman se encaixa nisso. Então, é um jogador que vai ajudar um pouco mais o Aaron Rodgers esse ano do que as peças que ele tinha na temporada passada. Mas, eu não consigo projetar esse time indo muito mais longe do que um wild card ou um divisional round nesse momento.
0: Ornella, já aproveitando, você já manifestou, né, que não aguenta mais o Aaron Rodgers, acho que ninguém mais aguenta, e unindo um outro assunto também para saber a tua visão, né, porque o Odell voltou para os Giants, também chega do Odell ou essa nostalgia vai ser boa de viver?
3: Cara, boa é uma palavra muito forte, né, eu acho que vai ser curioso. Tanto o Odell quanto o Juju, né, assinaram com os Giants no mesmo dia. E eu falei isso na semana na NFL e eu posso repetir aqui. Só um dos dois vai pro elenco no começo da temporada. Não acho que os dois fecham o elenco, e é perigoso o Odell, né, não ser esse cara que fecha o elenco. Última temporada do Odell pra valer foi aquela corrida final com os Rams, que ele marca touchdown no Super Bowl e se machuca. Teve uma passagem completamente esquecível por Miami, que machucou e foi cortado, e jogou, sei lá, acho que 4, 5 jogos. E é um cara também que eu acho que, assim, Nova York é o último mercado que daria uma oportunidade para ele, pelo que ele fez lá. E até ele tentando se provar que ele pode jogar na NFL, mas eu acho que, mesmo num time tão limitado como os Giants, ele não tem espaço, né? E eu acho que essa é uma coisa muito ruim. Aí eu acho que ele e o Rodgers estão, pô, mão dadas aí, talvez para a última temporada da carreira. Porque o Rodgers é isso, né? Ele fala que vai ser a última, aí ele vai lá para a caverna escura dele, aí ele fica lá 2 meses tomando só chá e água, aí ele volta falando que tá na melhor forma da vida dele. ele até foi naqueles OTAs lá, né, que geralmente tipo, os veteranos não vão, que acho até que foi mais para dar uma moral pro Macari do que qualquer coisa, que é parceiro dele, né, mas realmente eu tô muito com vocês de que é difícil projetar. Eu acho que o corpo de recebedores melhora muito com o Michael Pittman e com o Jeremy Bernard, né, que veio no draft, é um menino bom que veio de Alabama. É, então você projeta que esse time pode ser melhor passando a bola, mas ainda é uma linha ofensiva que eu não sou muito fã, e eu também já não sou muito fã do Aaron Rodgers. Eu acho que desde o último ano dele em Green Bay, ele não consegue nem manter, né? A gente tá vendo cada vez mais ele jogando tipo num nível pior, o que é normal também para um cara da idade dele.
0: É, realmente, eu fico assustado às vezes com medo do que pode acontecer com o Aaron Rodgers em campo, né? Acho que a própria lesão que ele teve naquele primeiro jogo dos Jets, pra mim, já era um sinal. Vamos parar?
1: Deu, né?
0: É, chega. Eu acho que já chegou o momento, sabe? Mas ele quis se manter, ele ainda quer provar alguma coisa pra alguém, e pra mim é claro isso, ou ele quer provar alguma coisa pra alguém. Pra ele se manter em campo, ele quer provar pra alguém que ele pode ganhar mais um Super Bowl, só que eu acho que já passou muito a janela dele, e no fim das contas, vai, acho que não mancha o legado que ele teve como um grande quarterback, um dos melhores que eu já vi em toda a minha vida, assim, mas dá uma, parece que tira um pouco também da grandiosidade que ele poderia...
1: Não precisa, né?
0: É, eu acho que...
1: Isso, vai ficar com a família.
0: É, eu acho que isso afeta um pouco o legado da...
3: Mas será que a família quer ficar com ela?
1: É, tem isso, né?
3: Eu acho que a gente tem que pensar nesse lado disso também.
1: O Joe Flacco é um pouco assim também, né?
3: É...
0: E às vezes a pessoa só, tipo, não vai lá jogar, a família incentivando, fica, vai
3: lá,
0: viajar.
3: Vai lá, vai lá, não, vai pra caverna, entendeu? Fica uma semaninha lá, entendeu? Tem que ver se a família também quer, né? Às vezes o cara é chato, pô.
0: É.
2: Não, e quero ver depois se ele aposentar, vai querer ficar tentando voltar de novo, né? Tentar voltar pra liga, não sei. Tá pouco, que nem o Philip Rivers fez ano passado.
0: É, chega. Tem uma hora que chega, né? Dá um pouco de chance pra nova geração também, porque às vezes consegue. Ou às vezes até uma segunda chance, uma terceira chance pra alguns nomes que já foram muito questionados. A gente teve, acho que, o maior exemplo, né? O Sam Darnold foi campeão, depois de muitas chances, achou o seu local, foi com o Seattle Seahawks. E a gente teve algumas trocas de alguns quarterbacks que já criticamos aqui no Primecast. Eu quero saber de vocês, de uma forma até rápida, assim, vou falar alguns nomes, se vocês acreditam que esse quarterback pode dar certo no seu novo lar.
1: Tá.
0: Vamos começar, então, com Kirk Cousins nos Raiders. Não tem jeito, né, gente?
1: Não porque tem porquê, né?
0: Fernando Mendonça está aí, né, Ornelas? Agora é uma nova geração, talvez seja aquele cara pra dar uma ajudinha pro Mendonça a entrar na NFL de vez, né?
3: É que o Mendonça, ele é um novo Kirk Cousins, né? Eu acho que a gente tem que aceitar o fato, né, que é o... Ele é esse quarterback sistemático, que pô, gosta de falar bem, que agradece muito... E é um match legal, né? Eu acho que o Kirk Cousins nunca... A gente nunca viu nenhum quarterback jovem falar que ele não era um bom cara de grupo. E é um cara que viveu muita coisa dentro da NFL já também, né? O prime Kirk Cousins passou muito rápido, mas o Cousins viveu momento de playoff com o Minnesota. Foi um cara que teve em vários elencos. E acho que ele soma muito mais do que o Dino, né? Que era, teoricamente, o reserva para esse ano.
0: É, eu também concordo, acho que é uma boa aquisição, ainda mais que não vem com aquele salário horripilante, né, que a Atlanta ofereceu. O Ornelas falou do Dino Smith nos Jets, né, também no... Coitado do Jets, né? Coitado do Jets, o que, merece, que a gente vai falar? Né? É, se merecem basicamente, porque é um time que tá parado no tempo também. Vocês agradecem, né, torcedores dos Patriots, é duas vitórias de graça.
2: Continue
0: na temporada.
3: E tem que ver se o Dino vai poder jogar.
0: É, né? Tem toda essa questão.
3: O Dino tem questões agora também extra-campo, que mais uma vez, né? A NFL geralmente passa muito pano para essas coisas, né? Mas se chegar no campo judicial, aí a NFL não vai ter muito o que fazer.
0: Janaína Ville, Justin Fields nos Chiefs.
1: O que eu vou te falar? Eu acho que pode ser interessante pra ele de trabalhar com o Andy Reid, de trabalhar com o Patrick Mahomes, né? Pode aprender, quem sabe, alguma coisa, porque uma coisa que eu tenho muito orgulho na NFL, Ornelas, é de nunca ter caído no golpe do Justin Fields, tá?
3: É muito bom, né?
1: Nunca caí nesse golpe. O que eu tive que ouvir, que ele era o futuro da NFL e não sei o quê, mas nunca caí nesse golpe. E eu acho que, enfim, tem esse, toda essa questão de que ele pode vai estar aprendendo, né, com um treinador vitorioso, com um quarterback vitorioso. E e aí já não sei, tá? Porque ele tem essa característica de ser um quarterback extremamente móvel, e aí no Chiefs não se tem tanto, por mais que o Patrick Mahomes ele corra bastante com a bola, sim, mas não é um estilo de jogo que ele gosta tanto. Talvez seja bom, porque daí quem sabe ele aprende a passar e correr menos, ou quem sabe ele vira um running back, não sei.
2: Eu ia falar exatamente isso.
1: Sabe agora ele pode aprender com quem sabe, né?
2: Se ele quiser jogar, ele vai ter que dividir snap com o Kenneth Walker de running back, senão esquece.
0: É.
2: Não vai entrar em campo.
0: Aqui pra mim, eu acho que tem um jogador que pode ter dado um match perfeito.
1: Tem um,
0: tá? Eu acho que Kyler Murray no Minnesota Vikings é uma coisa que vai ser muito legal de ver. Porque o Kyler Murray, coitado, Arizona. O Arizona ainda mais agora, né? Sem o Kyler Murray naquela divisão, já ia apanhar. Mas agora ele cai num time, né, Ornelas, que é um time que tem um Justin Jefferson, é bem organizado, é um ambiente, acho que propício até pra recuperar quarterbacks. O Sam Darnold passou por ali e foi muito bem.
1: Kirk Cousins, né?
0: O Kirk Cousins também, pô, tem uma lista, assim, tem um passado que nos faz acreditar. E o Kyler Murray não é uma desgraça, né? O Kyler Murray é um cara que eu acho que já atuou num nível bem alto, só que lesões atrapalham. Você acredita que ele pode se recuperar ali em Minnesota?
3: É que vocês talvez tenham passado a bola pra um dos caras que é menos defensor de Kyler Murray da NFL. Assim, é... Eu concordo que a Arizona era uma bomba. Só que, pô, se a Arizona era bomba, o Kyler Murray era o detonador, né? Porque, assim, tem muito jogo que eu coloco de Arizona na conta dele, né? Por decisões ruins e tudo mais. Só que eu concordo com vocês que se tem de todos os times que, assim, que estão marcados na nossa pauta, que trocaram de quarterbacks, ele é o que eu tô mais curioso pra assistir. Porque, pra mim, ele é mais quarterback que o J.J. McCarthy. O J.J., acho que Minnesota, infelizmente, vai perceber que gastou uma escolha muito alta num quarterback ruim. E ele é um cara muito vivido também. Então, assim, a disputa de quarterbacks entre eles, o Kyler Murray já ganhou no mental. Porque o J.J. já saiu falando besteira em entrevista e o Murray tá tipo aqui, não, vamos jogar, estamos aqui pra isso. E uma outra que eu gosto, tô curioso, é o Tua nos Falcons, porque eu acho que, assim, se existe alguém ainda iludido com o Kyle Penix, vai cair do cavalo, porque ele vai pra vaga pro quarterback mais mediano da NFL.
0: Eu também quero ver, né? Tua Tagovailoa, o nosso quarterback canhoto, que com certeza eu acho que vai brigar por posição e sair também de uma bomba, que é Miami, que ele também foi o detonador em alguns momentos, né?
1: O Miami tá pagando milhões pra ele jogar no Falcons, né? Basicamente.
0: O Falcons tá conseguindo ali a dívida do Kirk Cousins, ele tá conseguindo abater com outro time pagando.
2: E o Falcons renovou agora com o Kyle Pitts, renovou também com o Drake London, então um recebedor não vai faltar.
1: E tem um bom jogo corrido que ajuda a aliviar, né? Algo que no Dolphins ele não tinha tanta ajuda.
0: Ele até teve agora recentemente, até me fugiu o nome do
3: A-Chain.
0: É o A-Chain, o Devon A-Chain, ele, pô, foi o cara que corria sozinho, jogava sozinho nesse time, então. Dá pra acreditar que o Tua consiga se reencontrar, mas é muito. A gente também tá fazendo aqui uma brincadeira pelo que aconteceu, algo estratosférico que foi com o Sam Darnold. É muito difícil que isso volte a acontecer com um desses nomes, até porque a gente conhece muito deles.
1: E assim, o principal ponto do Tua, eu acho que depende dele, que é ficar saudável. Ele não tem conseguido ficar saudável, ter uma campanha, né, decente de mais de 10 jogos há muitos anos. E quando ele ficou saudável, pô, o Dolphins teve bons lampejos em algumas temporadas passadas. Então acho que o principal desafio dele é não se lesionar.
0: Perfeito. Ornelas, antes da gente se despedir de ti, eu queria, óbvio, agradecer pela tua participação. Muito bom ver até teu crescimento, né? A gente já conversou algumas vezes, pô, teu crescimento aí de acompanhar muitos jogos pela DAZN. Gostava muito da dupla tua com o Rafon Martins, né? Que ele deve estar querendo acreditar que o Murray vai ser bom pro Minnesota Vikings, né? Como bom torcedor dos Vikings. Mas muito legal ver o teu crescimento, né? E uma temporada nova chegando. Quais são tuas expectativas aí pra essa temporada? Óbvio, a gente já mencionou um pouco do os Rams, mas acha que pode ter um renascimento aí do Mahomes, a gente pode ter alguma grande surpresa como foi Seattle? Qual é a tua visão, assim, antes da temporada começar? Depois a gente pode voltar a conversar outras vezes aqui no Primecast pra também ver se isso aconteceu ou não.
3: Ah, sem dúvida, primeiro agradecer de novo o convite, muito é sempre bom falar de NFL, né, gente? Fala a verdade, é sempre bom. Obrigado também pelo elogio, foi eu brinco, né? Sempre brinquei que o Rafão sempre foi meu 01, né? Então sempre foi muito fácil fazer jogos com ele e fico feliz que a galera tenha gostado tanto. A gente chegou a fazer, né, Black Friday também pela Amazon e tudo mais, foram oportunidades bem legais. E cara, é muito complicado, porque assim, de novo, é muito difícil você ir contra o Mahomes, é muito difícil, ainda mais o Mahomes mordido, pô, voltando de lesão, com o contrato agora renovado, pô, vai contrato aí para mais de $500 milhões na conta dele. E assim, mais uma vez, a gente olha para esse NFC, a gente imagina que Seattle talvez consiga repetir a corrida do ano passado. Eu acho que tem times que a gente tem que ficar de olho, como o próprio Detroit Lions, que veio de um ano muito ruim, e é um time que não joga o nível que jogou no ano passado. Eu acho que é um time muito interessante, que com as peças certas, no lugar certo, é um time que também pode surpreender. Na conferência americana, é o que eu falo para vocês, é muito doido, porque eu acho que a gente tem ali 5, 6 times que estão sempre na briga, sabe? A gente não dá para descartar Buffalo de nada. Eu acho que Buffalo é um time muito, muito bom. Eu tô muito curioso para ver alguns times como Jacksonville, por exemplo, que teve uma estancada muito boa ano passado. E isso tem uma coisa que os Patriots mostraram mais uma vez, é que ter uma defesa sólida te leva longe, que é o caso de Jacksonville. Mas se eu tivesse que fazer assim um chutaço, eu botaria muita fé nesse Kansas City Chiefs, que ainda vai ter Tyreek Hill no elenco. Pode anotar.
0: É o hot take do Matheus Ornelas, então. A gente vai fazer ainda isso, né? Nos próximos primes, a gente tem bastante assunto de NFL ainda.
1: Bastante semana ainda.
0: É. Mas viu, Matheus, muito obrigado. Bom trabalho aí pra ti. A gente volta a se falar em breve, viu?
3: Obrigado, gente. Obrigado. Bom programa pra vocês. E é isso. Sempre bom falar de NFL.
0: Valeu, então, Matheus Ornelas participou aqui com a gente do nosso Primecast. 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Vamos mudar a página, virar a página aqui rapidamente. A gente está chegando já no final do nosso Primecast, que poderia muito bem ser sobre a NBA, porque absurdos aconteceram no meio da semana. Eu estou muito feliz. Para quem acompanha o Primecast da NBA também, eu sou o Miami Heat e agora eu tenho Giannis Antetokounmpo no meu time. Mas
1: ele seria quem na NFL, assim, pra quem não acompanha
0: o Giannis? Eu vi uma troca muito legal, de uma dúvida de alguém do mundinho NFL, tá, pra saber da NBA. Seria uma troca talvez do Joe Burrow envolvendo o Joe Burrow. E eu gostei muito dessa comparação, porque é um jogador que já teve muito seu auge, ele ainda vive grandes momentos, mas
1: tem talento, mas não tem time e se lesiona.
0: Exatamente.
1: Isso.
0: E agora e ele saiu de um mercado pequeno, Milwaukee e Cincinnati, para um mercado grande que é Miami.
1: Entendi.
0: Então seria talvez o Miami Dolphins pegar o Joe Burrow numa troca.
1: Tá.
0: E teria que dar bastante coisa em troca, né?
1: Ah, tá.
0: Mas enfim, e hoje também a gente está gravando esse programa na quinta-feira, o LaMelo Ball, que daí eu não sei quem eu vou comparar, porque é um cara talentosíssimo, mas meio inconsequente, se vocês pensarem em alguém dessa
2: Antonio
0: forma.
2: Antônio Brown, assim?
0: Quem?
2: Antônio Brown, aquele dos Steelers?
0: Não tão delinquente assim.
1: Não, tão, tá um pouco menos.
0: Ele vai jogar no Minnesota Timberwolves, que é um time bem interessante, porque tem delinquentes, tem uns caras que gostam de fazer umas coisas dentro de quadra ali, que vai ser bem interessante esse time. E o assunto que a gente falou na última semana também foi o Thiago Splitter, o nosso brasileiro, está no Chicago Bulls, já fez parte do draft da NBA, já selecionou o seu novo Michael Jordan.
1: Fez uma boa escolha?
0: Fez o que tinha que fazer.
1: Tá.
0: Fez o que tinha que fazer. Pegou o Caleb
1: Bola
0: Wilson.
1: De segurança.
0: Bola de segurança. Era posição 4.
1: Não fez coisinha tipo Ty Simpson,
0: não,
1: assim.
0: Não. Tá. Porque eram 4 jogadores principais. O Chicago Bulls tinha a 4ª escolha.
1: Tá.
0: Ele foi lá e pegou o cara que sobrou. E pegou um cara que veio da mesma faculdade, sabe de quem? Michael Jordan.
2: Boa.
1: A mística acontecendo.
0: A mística de North Carolina. Então, o Caleb Wilson foi esse jogador. Então, o Thiago Splitter vai ter que desenvolver um time jovem. E até ele deu uma coletiva de imprensa por vídeo. Eu participei, tive a oportunidade de conversar com o Thiago Splitter. E ele, a gente vai rodar agora um trecho que ele fala sobre também a questão, o que que fez ele escolher também treinar o Chicago Bulls. Óbvio que veio uma oferta muito boa dos times mais tradicionais. Vamos ouvir o que que o Thiago Splitter falou sobre essa escolha entre ele e Bulls, que acabou dando match.
4: tomada por vários motivos, né? Acho que a projeção de futuro, poder começar um time do zero e realmente colocar esse time para jogar da forma que eu gosto, obviamente tendo um pick de 4 de draft, é uma coisa que dá uma, né, uma refrescada no time. A Matas Buzeles, que já está no time, então você tem um núcleo muito jovem para trabalhar e jogadores que a gente vai contratar na, né, na free agency. Praticamente um quadro em branco para pintar, é isso que eu vejo. Essa foi a oportunidade que eu vi na minha frente. Esse é o objetivo do time, desenvolver esses atletas jovens para que daqui uns anos eles possam se tornar grandes estrelas ou grandes jogadores, criar uma cultura nova dentro do Chicago Bulls. Existe uma relação em quando você desenvolve jogadores, isso significa que você vai perder muitos jogos. E o mais importante nessa questão toda é tentar desenvolver aos poucos, que as vitórias reflitam, né? Que isso seja um espelho. Quanto melhor eles acabam se desenvolvendo, mais vitórias vão vir no futuro. Então esse é um pouco, um pouco a paciência, esse é um pouco a visão de futuro que a gente tem. A gente sabe que esses atletas jovens vão demorar um tempo para melhorar. Eu acho que é uma paciência que a gente tem que ter, e é um processo longo às vezes, e acho que uma coisa que talvez o brasileiro não está acostumado a ver. Isso se vê muito nos esportes americanos, quem acompanha sabe que existe uma etapa de construção de, né, do teus jogadores, porque existe um teto salarial onde que você não pode só chegar simplesmente contratar os melhores. Então você tem que desenvolver esses jogadores e aos poucos colher esses frutos.
0: Então tá aí um processo de reconstrução e de desenvolvimento, né? Que a gente já viu bastante na própria NFL, e agora na NBA a gente também acontece bastante. O Chicago Bulls escolheu o brasileiro Thiago Splitter, campeão da NBA já como jogador, e agora na sua segunda experiência, primeira vez como efetivo de técnico. Estou bem iludido, tá? Acho que o gigante Chicago Bulls vai voltar. Pra alegria de Nicolas Lira, né? Ele gostaria que o Steelers também entrasse nessa. Mas vai ser interessante ver, né? E as trocas que aconteceram. A gente vai fazer um Primecast também mais voltado sobre a NBA daqui um tempo, para falar um pouco sobre projetar a temporada da NBA que começa por outubro. Mas nas próximas semanas falaremos mais de NFL, porque tá chegando. Tá chegando, eu tô ansioso.
2: Saudade.
0: Adri, muito obrigado mais uma vez. Até semana que vem.
2: Até semana que vem, estaremos de volta.
0: Janaína Ville, parabéns pelo teu excelente trabalho.
1: Até a próxima, até mais. Abraço a todos.
0: Parabéns, Janaína Ville. Agradecer também o Leandro Carvalho aqui pela nossa técnica de lives. E agradecer você que nos acompanhou, se inscreveu no canal, deixou o like e se comentou também. Muito obrigado. O Primecast volta na próxima semana com mais NFL. Tchau, tchau.

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2: 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Estados Unidos atacam alvos no Irã, que responde com mísseis e mais restrições em Hormuz. Ninguém acertou as 6 dezenas da Mega Sena e prêmio acumula em R$23 milhões. Bombeiros controlam incêndio em residência no bairro Coronel Aparício Borges, em Porto Alegre. Tempo firme agora na capital, a temperatura é de 13 graus. Uma frente fria chega ao Rio Grande do Sul nesse domingo, favorecendo a ocorrência de tempestades na metade norte do estado. 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
2: O trânsito é tranquilo em Porto Alegre, a PTC não atende a ocorrências com gravidade. Nas vias também não há acidentes graves ou novos bloqueios reportados.
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2: O chefe de gabinete do presidente argentino, Javier Milei, renunciou ao cargo neste sábado. A medida foi anunciada nas redes sociais, onde Manuel Ardoni ficou conhecido. De investigação por enriquecimento ilícito. O político chegou a admitir ter ocultado US$500 mil, foi equivalente a mais de R$2 milhões. O caso passou a ganhar repercussão na Argentina após a divulgação de uma foto da esposa de Ardoni em uma viagem para Nova York. Diego Chantilly, antigo aliado do ex-presidente Maurício Macri, assumirá o cargo. Dois empresários do Vale dos Sinos, que haviam sido presos em flagrante na sexta-feira por armazenar pornografia infantil, ganharam liberdade provisória nesse sábado. A medida aconteceu por determinação da Justiça, depois de uma audiência de custódia. Conforme o Tribunal de Justiça do Estado, a decisão considerou que houve falta de requisitos legais para a decretação da prisão preventiva. Os homens que não tiveram os nomes divulgados deverão cumprir medidas cautelares, como manter um endereço atualizado e não se envolver em novos delitos. Em caso de descumprimento, poderá ser decretada a prisão preventiva. 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Da redação, Júlia Osório.
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4: Aline Arias Wolf. É Arias, né?
5: Arias.
4: Oh, seja bem-vinda ao Viva Talks.
5: Obrigada, que prazer estar aqui, gente.
4: Vamos falar um pouquinho de cabeça.
6: Vamos. E para isso, já vamos começar com o livro dela.
4: Sim.
6: Maravilhoso. Alta Performance Sustentável. Vamos falar muito de assuntos que estão aqui dentro. Então, para começar, Aline, eu queria começar de um jeito mais polêmico, mas dizer o seguinte: você tem uma frase nesse livro muito boa, que é: pessoas quebradas não fazem medalha. E é muito boa essa frase porque ela serve tanto para uma medalhista olímpica como a Rebeca Andrade, que você trabalhou junto e vamos falar muito disso também, mas serve também para um executivo, para uma mãe, para um estudante, para qualquer pessoa que passa a vida tentando superar seus limites, entregar mais do que aguenta. Então eu te pergunto o seguinte: em que momento a gente confundiu alta performance com capacidade de continuar funcionando mesmo quebrado?
5: É, essa é uma confusão que está custando muito caro para as pessoas, né? Porque quando a gente fala de uma, né, de uma narrativa antiga sobre alta performance, é, que eu acho que foi a narrativa que criou essa confusão, que é a lógica do faça mais, né? Ter alta performance envolve passar do seu limite, envolve, né, uma ir além. É, tem uma glamorização da dor, né, do superar. Isso, essa era a narrativa que a gente, né, entendia que isso é estar em alta performance. Mas o que está acontecendo com as pessoas que compraram essa narrativa? Elas estão quebrando, adoecendo. E o que que significa, né, quando a gente olha para performance? Significa que são pessoas que não mantêm a sua performance. Isso é alta performance? Para mim, não. Por isso que, né, eu decido escrever um livro e falar da alta performance sustentável, porque essa é a verdadeira alta performance, porque se ela não se mantém, gente, ela não é alta. Porque aquele indivíduo, ele queimou todos os seus recursos para, vamos supor, fazer uma medalha, né? Uhum. E cada um tem uma medalha diferente. Sim. O executivo tem a sua medalha, a mãe tem a sua medalha, né? As pessoas todas buscam algum potinho de ouro no final. Sim. Mas assim, se aquilo esgota os meus recursos, se aquilo me quebra, qual é o ponto de buscar aquilo? Como eu chego nessa linha de chegada? E eu, né, eu sempre brinco que os atletas que eu acompanho, eles conquistaram várias medalhas, mas eu, a medalha que eu busco é que aquele indivíduo chegue inteiro com capacidade de curtir isso, de usufruir e de inspirar. Porque é esse tipo, né, de medalhista, né, e transferindo a ideia do medalhista para todo mundo que conquista, esse é o tipo que muda o mundo, esse é o tipo que impacta, esse é o tipo que, né, que a gente quer mais. Porque ninguém mais, a nova geração, já entendeu isso. Porque olha para, da geração mais antiga e ver o CEO lá com o olho tremendo, né, com um exame cardíaco péssimo, sem tempo pra família.
6: Ele pensou, sucesso.
5: E ele pensou, não quero isso não, tô fora, eu não vou ser CEO então.
6: Os jovens.
5: Os jovens, isso.
6: É, que a galera mais antiga acha
5: máximo.
6: Um sucesso.
5: É isso, né, o sucesso é isso, é tá com a agenda cheia, tá, né.
7: Sim.
5: E essa é uma confusão que a gente vai precisar resolver, porque a nova geração não topa mais essa história.
7: Não topa mesmo, assim, às vezes até vai para um outro extremo, né, de dizer não para tudo.
5: Isso.
7: Se não também tá dentro do meu esquema, tô fora. Porque o que também é perigoso, né, num dado
5: momento. Demais. E eu acho que isso é um, né, assim, esse é um dilema muito atual, né, eu trabalho muito com lideranças e com pessoas que, né, vivem isso, porque é um desafio liderar pessoas que dizem não para tudo, cruzam os braços e dizem, não, isso é esforço demais.
6: Não sou obrigado.
5: É, não, isso eu não quero, isso não me faz bem. Por quê? É uma reação. Uma reação a uma narrativa que eles estão indo para o outro polo da narrativa. E qual é o problema disso? É, às vezes, uma geração que também não vê a beleza do esforço.
7: Isso.
5: Não vê a beleza de fazer algo desafiador. Porque é muito lindo isso. Tudo bem que eu sou suspeita, porque isso é uma coisa, né, que eu vivo, é o ambiente que eu vivo. Mas a alta performance, ela não é essa coisa que destrói as pessoas. Pelo contrário, quando a gente é desafiado, a gente tende a crescer mais. A gente tende a descobrir mais sobre a gente.
7: Claro.
5: É, então tem um lado muito bonito, que é a nossa possibilidade de crescer infinitamente.
7: De sair do conforto, né? De sair do de sempre, né?
5: E que é incrível, né? A gente tem essa possibilidade. Então, eu fico, quando eu olho para essa, né, essa distância geracional, eu vejo, gente, precisa ter uma ponte. Essas pessoas precisam entender que um pode dizer, não, o esforço não é tão horroroso assim. Tu pode ser feliz e querer coisas grandes ao mesmo tempo.
7: Uhum.
5: Né? E as gerações mais antigas também entender que existe uma outra forma
7: de
5: ter.
7: Parar, né?
5: Que ninguém mais sabe, né?
6: Agora vamos falar da Rebequinha, nossa maravilhosa Rebeca Andrade. Pra quem não sabe, maior medalhista olímpica da história do Brasil. Se você não sabe disso, sinto muito por você. Mas você trabalha com ela, acompanha ela desde os 13 anos, isso. É isso? Olha só, que privilégio. Você viu ela virar medalhista olímpica, maior da história do Brasil, como eu disse. A pergunta obviamente não vai ser, ai, como é que a Rebeca traz dentro da clínica, enfim, essa coisa óbvia. Mas como você consegue formar uma campeã sem matar a pessoa que existia antes de ser uma campeã?
5: É, porque eu entendi, e foi ela que me ensinou isso, logo no início que a gente começou, assim, foi uma menina de 13 anos que me ensinou isso, eu sempre conto isso nas minhas palestras, porque, e isso é uma coisa que me emociona até hoje, porque nessa época eu vinha nessa pegada da alta performance antiga, não, e com um discurso, que é um discurso que me incomoda muito quando eu escuto colegas falando assim, não, o psicólogo do esporte ele tá lá para melhorar o rendimento, nós não fazemos terapia. Eu penso assim, gente, não. O caminho é outro. E a Rebeca, ela me ensinou muito cedo que ela queria ser vista como uma pessoa. Eu consegui ler isso muito rápido. E eu acho isso de uma sabedoria inata. Ela tinha 13, eu nem sabia que ela sabia isso, assim, né? É tão valiosa que quando a gente começou, né, a trabalhar e eu fui deixando um pouco de lado, às vezes, quando era importante, questões de treino, de competição, para ouvi-la, para conhecê-la como pessoa. Isso foi quando eu realmente entendi qual era o método que funcionava. E o método que funciona é: primeiro a pessoa, depois o rendimento. Não é possível melhorar o desempenho de ninguém sem entender profundamente essa pessoa que produz o desempenho. Não tem como.
7: É o que você falou. Cada um tem a sua peculiaridade.
5: É,
7: né?
5: Isso. E olha, eu trabalho com muita gente há muito tempo e ninguém é igual a ninguém. Não existe esse negócio de fórmula. Não existe uma coisa que funciona para todo mundo. Por isso que saúde mental não é escalável. Porque
7: é
5: individual, é artesanal. E quando, assim, e o fato de eu ter entendido isso muito rapidamente, da gente ter tido muito tempo para construir uma relação segura, uma relação bacana, né, de respeito, de troca, de escuta, né, dos dois lados. E isso foi também o que fez com que ela atingisse tudo que ela podia, porque ela nunca deixou de ser vista como a pessoa que ela era. E ela sempre foi muito forte e sempre teve essa necessidade muito clara e ela é exatamente a mesma, né? Eu brinco, né? Moleca de 13 anos que eu conheci, eu ainda enxergo essa Rebeca hoje, que ela é uma mulher poderosíssima, que conquistou, né, o mundo. Então, e isso é muito bonito, assim, porque eu acho que é também um mérito muito importante dela, assim, de nunca ter se soltado, de nunca ter se deixado de lado de algum modo num mundo que convida pra isso o tempo todo.
7: Que é o lance dela de falar receita em vez de ficar focando na... Que aquilo ali é muito maravilhoso. O que você vai pensando? Pensando o que eu ia comer, o que eu tava com vontade. Eu falei, como assim?
5: Maravilhoso, né?
7: Que ela tava pensando numa necessidade básica dela, talvez.
5: É isso. Ela tava só, né, ali, deixando, né, indo pra onde ela queria ir. Isso é muito interessante, que as pessoas me perguntam, ah, isso é uma estratégia? Tu trabalha isso com ela? Eu falo, não, é ela sendo ela, entende? Ali, ela não precisa estar super atenta antes.
6: Né? Se você reproduzir pra outra, não vai funcionar necessariamente.
5: Exato, é. Isso foi uma coisa que logo quando ela começou a falar muito do nosso trabalho, de mim, veio uma... deixa eu entender a fórmula do sucesso aqui, eu quero a mesma coisa. E aí eu frustrei todo mundo, né? Frustro até hoje, assim, tipo, poderia, gente, sinto muito, mas não tem.
6: Você poderia vender um curso no Instagram.
7: É isso, como ser a Rebeca, né? Tipo,
6: ganhando dinheiro, né? Fórmula.
7: Você fala uma coisa muito bonita também, você não fala de nenhum atleta que você trabalha, a não ser que ele fale primeiro que ele trabalha com você, que ele, vocês têm essa parceria, né?
5: Isso para mim é um princípio assim inegociável, porque eu entendo que o meu trabalho é um trabalho íntimo, é um trabalho privado. Então eu não tenho assim, né, não posso eu dizer que eu trabalho com fulano, entende? Assim, se ele quiser falar isso, se isso for importante para ele, eu vou achar muito legal, porque existe uma coisa muito bacana quando o atleta fala isso, porque ele inspira outras pessoas, porque ele fala da sua humanidade, ele fala que ele cuida dele. Então, assim, essa é uma mensagem que eu acho valiosa. Então, assim, né, embarco nessa feliz, mas eu não inauguro, né? Isso pra mim eu acho que é uma coisa assim que não combina com o meu trabalho, sabe?
7: É muito incrível como é que a gente realmente olha pra essas pessoas meio, né, como objetivo, há algum tempo, volta e meia rola, e tá rolando agora de novo por causa da Copa, os atletas falando com eles mesmos antes de começar qualquer partida. Aí tem o Cristiano Ronaldo falando, ali tá a barreira, você vai passar a barreira e tal. Tem a Raíssa Leal falando, você vai fazer normal, você vai fazer o backflip, lep, lep, lep, lep, e tá, você é foda, você é muito boa, você quer. Aí vem a outra que vai correr, é só correr, pular. Correr, pular.
5: Muito bom.
7: Tem gente que realmente reafirma, e a gente tem um exemplo da Rebeca que pensou na receita, que não necessariamente ficou repetindo nada pra ela. E ao mesmo tempo a gente tem o fenômeno Simone Biles, que falou assim, ó, pra mim não dá. Eu não quero, o mundo já entendeu como isso repercutiu, eu quero saber como é que repercutiu dentro da bolha do esporte e da saúde mental, porque aqui fora teve gente pra falar parabéns, teve gente pra falar fracota, amarelona, teve todo tipo de opinião, mas na bolha de vocês, isso foi tipo boa garota, foi tipo não, é tetra.
5: Pra minha
6: porque
5: bolha
6: a Simone
5: foi total.
6: Biles é rival, vai no esporte, grande rival da Rebeca.
5: Isso, mas sabe, na ginástica tem uma coisa que eu acho muito admirável,
7: tipo
5: assim,
7: o pódio, né?
5: Que as atletas, eu acho que elas têm tanta noção do que,
7: da doação,
5: do
7: né?
5: que a outra faz, da entrega da outra, porque ela faz a mesma, que elas realmente, e uma coisa que é muito verdadeira e que na época da Olimpíada a gente ouviu muito, que elas pediam para as pessoas não torcer para os outros caírem, para os outros, porque os outros, né, para os outros se machucarem, assim, isso é de verdade, gente. Isso assusta elas, porque isso é uma dor tão grande.
6: Sabe como dói.
5: Dói muito. Então, assim, elas não desejam mesmo pro outro. Então, teve toda essa construção narrativa da rivalidade das duas, mas assim, né, na verdade, isso não existe. Porque cada um tá focado ali no seu e sabe que, né, que a luta é árdua. Então, acho que para as atletas foi muito importante, porque também trouxe uma possibilidade de ouvir os próprios limites, de dar voz para isso e trazer uma humanidade para o esporte, que também estava precisando, ainda mais a ginástica, né? Sobretudo a ginástica. Para mim foi a tetra total. Eu disse, tipo, agora vamos ouvir, né?
7: É isso.
5: Porque assim, Muito embora eu tenha percebido isso muito cedo, de que o caminho era por meio da pessoa, da compreensão, ninguém me ouviu. Ninguém, assim, tipo, eu lembro que eu trabalhava com ginástica, que era um universo, assim, de matriz soviética, extremamente autoritário.
7: É,
5: né? Então, assim, pra mim, as pessoas me olhavam com, né, olhos fulminantes, porque eu abraçava as atletas, né? Porque a gente trocava afeto. Imagina, atletas de 13, 14 anos, 12 anos.
7: Adolescente.
5: Assim, como não, né? Como o afeto é importante nesse momento, como um veículo de construção de segurança. Então, assim, isso era uma coisa assim, nossa, apanhei muito por conta disso. Apanhei mesmo, assim, né? Mas fui ali perseverando, resistindo, porque, de algum modo, eu entendia que isso em algum momento ia virar. E virou. Ah, e aí eu acho que a gente conseguiu eu e, claro, toda uma equipe, muita gente que desejava que a ginástica tivesse um outro ambiente e um outro desfecho esportivo também, com melhores resultados. Então, assim, é muito gratificante
7: ver
5: isso.
7: Ou seja, mesmo,
5: né,
7: saindo, a Simone foi campeã nesse sentido,
5: demais,
7: né? Porque ela conseguiu botar uma vitória no pódio, que foi, vamos pensar o outro lado desse negócio?
5: Isso.
7: Que não dá só pra ter medalha o tempo inteiro?
5: Exato. E que a medalha é feita por pessoas, e que o atleta, ele é de carne e osso. E agora tá rolando, né, Copa do Mundo, e eu vejo, né, eu fico observando muito isso, assim, como as pessoas, às vezes, elas se autorizam a serem, né, tão violentas e tão prontas para dizer o que o outro deveria fazer, o que o outro deveria sentir, e esquece que tem uma pessoa ali que tá vivendo um sonho.
7: É verdade.
5: No final.
6: Eu queria pegar esse gancho, porque você vai responder a pergunta que eu tenho na minha cabeça há tantos anos, me irrita profundamente, porque eu gosto muito de esportes, principalmente de tênis, né?
5: Gosto muito
6: de tênis. E o brasileiro, esse caso da Simone Biles mostra que vai além do Brasil, mas acho que o brasileiro em específico, ele é um fenômeno de que, assim, só importa ganhar e ser campeão, o resto é tudo fracasso. A gente teve fracasso, assim. Então, assim, na Olimpíada é muito comum, porque tirando futebol, os outros esportes que o brasileiro só acompanha na Olimpíada, é aquela coisa, a seleção feminina de handball chega nas quartas de final e perde. Sabia, que lixo.
5: Sabe, todo mundo entende.
6: Isso, a Bia Haddad Maia chega na semifinal de Roland Garros, perde. Ah, lógico que ia perder, fracassada. Num torneio que já tem as 128 melhores para os jogadores do mundo, ela chegou entre as quatro e é uma fracassada para o brasileiro médio. Por que o brasileiro só pensa em vencer? Isso não é uma, pode ser vendido como uma vantagem, tipo, a gente só pensa em vencer como a gente é bom, não, mas por que desse jeito psicopata?
5: Eu acho que é muito claro. Psicopata mesmo, desse
6: então,
5: jeito.
6: Mas...
5: E eu me pergunto muito isso, porque como eu sou uma pessoa altamente sensível, quando eu vejo, né, um atleta ali que entra em campo e eu sei que pra ele tá difícil, eu sei que ele tá lutando contra os demônios dele, e aí vem uma pessoa e avacalha com aquele indivíduo, assim, sem nunca ter tocado numa bola e sem nunca jamais na vida, ela vai fazer alguma coisa que tá o mundo inteiro olhando, jamais, ela não tem ideia do que é isso, né? Ela tá trabalhando ali no escritório de dentro de casa, fazendo relatório, né?
6: E ela não é uma das seis melhores fazedoras de relatórios.
5: Exatamente. Muito provavelmente ela é bastante média.
6: Isso.
5: E ela se autoriza a dizer que aquela pessoa é isso, aquilo, aquele outro. Assim. E eu acho que tem um lugar de satisfação da pessoa fazer isso, que talvez fale até de um ressentimento. No futebol a gente vê muito isso.
7: Sobre ela, né?
5: Eu acho que a pessoa está falando dela, assim. E quando as pessoas falam assim, ele ganha não sei quantos milhões, tal, né?
6: Tem
5: não tenho pena,
6: mesmo.
5: Tem que aguentar. Gente, não é porque a pessoa ganha dinheiro que ela deixa de sentir ou de ser gente, ela continua sendo. Mas eu acho que isso fala de uma coisa assim, tu tem que me fazer feliz, é o meu futebol, eu quero, né, ter uma vitória. Então,
6: no brasileiro é pior isso, você acha? Que
5: eu acho que a gente também é bem sofrido, né? Eu acho que a gente tem uma vida bem difícil em vários cenários.
7: A gente joga expectativa pra aquilo.
5: Eu acho que a gente dá uma projetada aí, né? Assim, eu quero que aquela pessoa resolva.
7: Me dê alegria.
6: Você falando isso me trouxe um pouco de luz, porque eu acho que é um pouco assim, tipo, as pessoas vendem do tipo, a Olimpíada da Copa é um momento pra gente dar uma
7: aliviada.
8: Eu curti um pouco. Ah, então nem isso você vai me dar, que é a vitória, né? Eu acho que passa um pouco por aí.
7: E você ganha tanto, e você só faz isso da sua vida.
8: Agora você precisa me fazer feliz, você não fez.
5: É isso, exato. Então acho que tem uma, né, uma relação muito, muito mal distribuída nessa história, mas que as pessoas projetam ali naquelas pessoas que elas nem conhecem, que elas não têm ideia de qual é a história, do que sente, do que não sente, do que treinou, do que não treinou, elas não sabem nada. Elas colocam uma responsabilidade de trazer algo por, né? Isso na verdade fala mais da pessoa, do que tá faltando para ela.
7: E você menciona muito isso especificamente no futebol, né, Aline? Porque no futebol já, além de ser o esporte nacional aqui no Brasil ainda de referência, tem o lance dos meninos que enxergam esse como o único caminho da vida, especialmente os meninos, né? A gente tem que olhar, infelizmente, ainda o futebol sob esse viés muito mais masculino muito que feminino ainda, né? Então, você já tem essa leitura muito dura de onde vêm esses jogadores e, além disso, eles são sempre tratados como ativos.
5: Muito.
7: Você tem que ser bem sucedido porque você é uma mercadoria de troca no mercado.
8: Você que vai pôr comida em casa.
7: Comida em casa e alegria para o Brasil.
5: Só isso.
7: Então, assim, ó, o que que acontece com a cabeça de um menino que entra ali na base, 17, 18 anos? 16, às vezes, né? E todo mundo ao redor dele chama o sonho dele de mercadoria. E o menino chega sem meio amparo psicológico. Qual é o tamanho do estrago?
5: Olha, assim, sempre existe uma coisa que é a força da própria pessoa e coisas que, né, e alguns carregam realmente um recurso que vem sei lá da onde e eles conseguem sobreviver num cenário assim, porque eu acho que é um pouco de sobrevivência mesmo, né? Só que a gente perde muitos no caminho. Muitos não conseguem passar por isso.
7: Que a gente nem vê, né?
5: Muitos, muitos. Então, assim, a gente já tem muitos talentos, mas a gente não está mapeando todos que a gente perdeu por causa de um sistema que está empobrecido, que não está cuidando como deveria dessas pessoas que poderiam sim se transformar, né, em ótimos atletas, ótimos jogadores. E essa desumanização, que quando a gente transforma alguém em produto, a gente tira completamente a humanização do processo, a gente perde muito com isso. Porque quanto mais a pessoa se aproximar das suas capacidades humanas, se entender melhor, ter mais autoconhecimento, ela vai fazer escolhas melhores, ela vai conseguir tomar melhores decisões na partida. Só que quando a gente olha para o futebol, e agora eu vou fazer uma crítica, a gente tem um cenário todo empobrecido.
7: É tudo, né?
5: É muito empobrecido. Então, ainda muito na base do controle. Sobretudo dos que têm mais poder. Então, o controle está na mão do empresário, está na mão do clube.
7: De quem mexe com dinheiro,
5: tá
7: mesmo. Na mão,
5: exatamente. E a gente olha para o atleta assim, ah, ele tem muito dinheiro, mas às vezes, gente, não é nem ele que sabe o dinheiro que ele tem, que toca no dinheiro, ele vai lá e vai comprar as coisinhas dele. E ainda vai ser criticado porque ele comprou as coisinhas dele, entende? Só que ele não tinha nada ontem. Então, ele comprar as coisinhas dele também é uma coisa assim, eu venci,
8: legal,
5: eu consegui, né? Isso tem impacto e é positivo, né? Todo mundo lava a calha porque comprou o carro, porque comprou a bolsa, porque isso, aquilo.
8: Fútil.
5: Exato, só que existe ali um processo que não está acontecendo, que é um processo de crescimento daquela pessoa e que todo mundo cuida da vida daquele atleta, menos ele. Ele não faz as escolhas dele, é o empresário que diz qual é o time melhor, é o pai que define. Quantas histórias a gente vê assim? E eu acho que se assim a gente já é essa potência, imagina se fosse diferente. Imagina se o sistema realmente produzisse pessoas inteiras, né? E eu acho que a gente perderia muito menos atletas, de verdade. Acho que a gente.
7: Mas você acha que é um mal brasileiro ou é geral?
5: Não acho que é só brasileiro, não. Eu atendo muitos atletas do futebol que jogam na Europa, que têm, né, vivências internacionais, e eu não acho que é prerrogativa nossa. Talvez aqui ainda, né? A gente precisa caminhar um pouquinho mais, porque tem questões políticas, culturais, etc. Mas eu acho que é da cultura do futebol. Cada esporte tem uma subcultura.
7: Tá.
8: Sim.
5: E o futebol tem uma cultura que trata muito o atleta como máquina e como produto. E o atleta começa a se tratar como máquina, como produto. E muitos param de fazer isso quando eles lesionam. E aí eles entram no buraco, não sabem como sair daquele buraco, e aí que eles começam a se encontrar.
7: Deixa eu só te... Desculpa, Vidal, claro, antes de você entrar. Eu tenho as minhas teorias malucas na minha cabeça, mas eu, por exemplo, cada vez mais o câncer é um mal muito do nosso momento, né? E eu acho que tem horas que a gente gera o câncer dentro da gente, né? O quanto que essas lesões, às vezes, são auto-infligidas, Aline? Isso é possível? O nosso cérebro mandar sinais que acabam paralisando esses caras de propósito?
5: Olha, eu não acredito nisso, num viés psicossomático de tá. Que a pessoa... Né? Mas assim, eu acredito que as lesões têm mais ou menos chance de acontecer se os sinais importantes forem ignorados. Porque, por exemplo, assim, a pessoa já está sentindo uma dor. E ela está num ambiente que não é seguro para ela sentir uma dor. Porque se ela disser que está sentindo, vão tirar, não vai ser titular mais. Então ela fica quieta. E aí ela continua.
7: Ou ela mesma ignora. É.
5: Ignora isso. Porque eu não posso, né, não fazer. Eu não posso.
8: Começa a injetar aquelas coisas no cavalo.
5: E aí isso começa a virar um processo crônico. E aí existe. Mas a dor existe, e a dor é um sinal. E ela começa a gritar. E aí, para proteger aquela dor, às vezes compensa numa outra musculatura. Então, assim, o ignorar um ponto gera outro ponto de compensação. Tá. E qualquer processo que ignore a própria pessoa é ruim.
7: Os sinais.
5: Exato, porque de algum modo a pessoa vai, né, ela vai criar ali um caminho, e o nosso organismo é muito inteligente. Se tu não parar, meu querido, ele vai parar por ti. E tu não vai ter opção. Então, assim, é melhor escutar.
7: Eu preciso de um mês de férias.
8: Vamos dar uma polemizada agora, vai, em tempos de Copa do Mundo, né? Antes dessa Copa aí, né, durante a convocação, muito se falou de Neymar, leva o Neymar, ele tem condições, não tem condições. E acima das condições sim, físicas, muita gente defendeu a convocação dele na questão de um jogador experiente, uma referência, líder para estar com o time, é importante e tal. Eu, particularmente, é uma opinião minha, não acho Neymar um líder. Você acha? Por que você acha que nem todo craque se torna um líder? O que precisa para ser um líder?
5: Ótima pergunta. Eu acho que o futebol confunde um pouco liderança com habilidade. E uma coisa é uma coisa, outra coisa é outra coisa. Para mim são habilidades diferentes.
7: Existe um... foi capitão, né?
5: Existe uma inspiração do habilidoso, existe uma função do habilidoso, sim, existe uma admiração que, se o treinador for bom o suficiente, ele vai usar a favor do time, porque não é só o time que admira, os adversários também admiram, e isso é uma vantagem em alguns momentos, né? Mas assim, chamar isso de liderança, eu acho que é um entendimento no mínimo parcial, tá? Eu acho que liderança é quando realmente existe uma capacidade de influência e de escuta também, não apenas de influência, entende? Então, assim, eu não conheço o Neymar, eu não faço ideia de como é que ele é nos bastidores, mas assim, ele pode exercer liderança se ele tiver uma escuta ativa, se ele conhecer muito bem todas as pessoas, se ele tiver um olhar para o outro e não para o homem, sigam, faça o que eu faço, né? Isso não é liderança, isso é no máximo influência, entende? Uhum. São coisas diferentes. Eu acho que o líder, ele consegue acessar o outro, ele consegue mobilizar o outro, e é muito importante que tenham líderes dentro de campo. Só um comentário aqui, que eu acho que foi no primeiro jogo do Brasil, a gente viu claramente que num primeiro momento ali, a sensação que eu tive é que
8: sem liderança.
5: Cadê a liderança, né? Assim, faltou alguém ali um pouco mais vocal no campo, talvez
7: comandando,
5: né, organizando isso, e depois, enfim, no segundo tempo eles encontraram isso, acharam isso, mas como isso é importante, tem que ter uma liderança dentro do campo. Só que eu sei que não é fácil também saber quem é o líder. E num cenário de seleção, gente, eles acabaram de ficar juntos. É muito desafiador esse trabalho, assim, saber as características, porque leva tempo para a gente conhecer.
7: Cada um vindo de um canto do mundo.
5: É. Depois de um calendário insano, uns acabaram a competição mais importante ontem, eles já estão aqui no outro dia. Então, assim, não é trivial. É, e é importante a gente saber que não é trivial, porque a gente do nosso sofá é fácil falar, não Sim. tem liderança aí, mas cara, não deu nem tempo deles descobrirem quem talvez possa exercer isso da melhor maneira. Então, acho que tem um caminho numa competição longa, assim, que é meio que ir mudando no caminho, descobrindo no caminho o que funciona, sabe?
3: Voltamos já com o segundo bloco da entrevista do Rivotalks dessa semana.
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6: Estamos de volta e você confere agora a segunda parte da entrevista do Rivotalks dessa semana.
7: Um pouco de sono, que a gente estava falando mais cedo, a Círia disse que a gente falaria mais pra frente, vamos falar agora então, porque ela também é muito adepta dessa, do que você também diz, de que precisa de mais horas de sono para funcionar, porque também eu vou usar essa pergunta para uma satisfação pessoal, porque eu conheço algumas pessoas malas que se sentem superiores, melhores, porque elas acordam às 5 da manhã, então elas são melhores, naturalmente, do que nós, né? Só que essas pessoas não entendem que elas estão transformando rotina em moral, né? De alguma forma. Tipo, quem acorda cedo é forte, quem precisa dormir mais é mais fraco. Por que será que isso está acontecendo? E, por favor, diga que isso é mentira.
8: Não, a mentira é absurda. Eu acho que elas leram aquele livro, né? Aquele
9: 5 AM Club.
7: Sim, porque essas pessoas às 6 e 7 da noite estão indo dormir, né?
8: Exato. Então, assim, gente, nenhuma pessoa funciona do mesmo jeito. Para mim, essa lógica, essa narrativa, ela tem tudo a ver com essa indústria, né? De wellness, do que é ter saúde, do que é ser uma pessoa que cuida do seu bem-estar. Só que, desculpa, assim, isso é uma... Não queria falar isso porque eu acho muito rude, mas é uma cagação de regra. É uma cagação de regra muito violenta, porque as pessoas, muitas que não estão tão conscientes, os jovens que estão ali, né, se entendendo no mundo, acham que aquela é a forma de ter sucesso,
9: prosperar,
8: ter saúde, né, ter saúde física, ter saúde mental. E não existe isso, assim. Cada pessoa precisa entender a sua fórmula. E cada pessoa precisa entender como funciona o seu sono, qual é o seu ciclo circadiano.
9: Eu preciso de 10 horas de sono.
8: Olha, eu também. Quando eu parei de me debater com isso e construir uma vida que eu pudesse escolher, né, ter... porque é isso, assim, quando a gente sabe disso, nem sempre a gente pode escolher.
9: É verdade.
8: Porque dependendo do que a gente está fazendo, a gente tem horário e não tem que escolher. Ok, a gente acha uma forma de compensar isso. Mas a clareza... E isso é engraçado, que na minha vida eu sempre soube muito facilmente aonde que eu queria chegar. Desde que, né, 17 anos eu já sabia que eu queria trabalhar com psicologia do esporte, fiz as duas faculdades para isso. Então, assim, eu já sabia que eu queria chegar num momento de vida em isso, que eu pudesse ter a liberdade total de gerenciar o meu horário para eu poder dormir tudo que eu preciso. E aí, quando eu atinjo isso, eu fico melhor. Entende? Então, assim, só que isso é um privilégio, não é uma coisa simples de, né? Isso não foi 3, 2, 1, eu consegui. Não, foi um processo para chegar nesse momento. Então, acho que ter essa clareza, ela determina fácil, assim, onde eu tenho que chegar. Não significa que tu vai chegar direto nesse ponto.
9: Deixa eu aproveitar que você tá falando de falar, em chegar a algum lugar. Eu sei que direção é fundamental, né? Outro dia eu vi uma analogia com o Waze, né? Assim, se você não botar um destino, é difícil, porque o Waze não vai saber para qual caminho que ele vai te dar. Você precisa definir qual é. Mas a gente precisa, todo mundo, de um propósito. Porque você trabalha muito com esporte. O propósito do esportista e do atleta é a medalha, é o pódio. Tem um atleta que não se conforma com bronze. Tem que ser pelo menos o ouro, a prata.
7: Pelo menos o ouro.
9: Isso. Não tem como, não tem outra saída. Mas todo mundo precisa de propósito, Aline?
8: Olha, acho que todo mundo é muita gente.
9: Tá.
8: Mas eu acho que assim, a clareza de direção e o propósito... essa palavra ficou muito popularizada,
9: pois
8: né?
9: É.
8: Caiu assim, tudo que a gente fala muito meio que perde a força. Assim.
9: Exato.
8: Mas essa é uma palavra importante, porque quando a gente tem clareza dos nossos valores, de quem a gente é e do que a gente quer chegar e para que a gente quer chegar lá,
9: tá.
8: Porque uma coisa eu quero chegar na medalha para quê? Ah, porque eu quero ficar rico? Não, porque eu quero inspirar mais pessoas? Porque eu quero, poder falar, ter voz?
9: Não é o quê, é o pra quê.
8: O pra quê precisa entrar também, sabe?
9: Tá.
8: Porque senão acho que o quê chega uma hora que chega e aí tá, cheguei. E aí o que, que eu faço a partir daqui também,
9: tá.
8: Então acho que tem isso, clareza, que parte de autoconhecimento, parte da gente examinar sempre qual é o nosso desejo, quais os nossos valores, o que nos alimenta, que nos energiza. E só que tem uma coisa que é importante a gente abrir, que é a ideia de que às vezes o nosso propósito muda também. A gente descobre outros. E tá tudo bem, assim, porque a vida ela é muito longa, e que seja sempre muito longa.
9: Isso.
8: E a gente vai descobrindo outras coisas. E não necessariamente a gente tá assim, eu sei aqui até aqui, tá tudo desenhadinho, mapeadinho, controladinho. Não, a gente também vai descobrindo, e eu acho que é bom ter essa flexibilidade, porque a gente também vai se descobrindo ao longo do caminho, e vai descobrindo coisas que a gente nem sabia que queria.
9: A gente entrevistou o Xuxa da natação, ele falou que ele não entra em piscina mais. Ele entra agora com o neto. E a onda dele agora é pensar em força de pensamento, é uma outra coisa.
7: No máximo que o netinho quer entrar na piscina.
9: Piscina,
7: ele não chega perto de uma piscina.
9: Piscina.
7: O próprio Agassi, com um
8: isso
7: tênis.
8: Isso é bem comum,
7: assim,
8: né?
7: É comum.
8: Isso é bem comum.
7: Mas a gente ouve muito sobre controle de controlar suas emoções, né? Principalmente no esporte, mas eu acho que em qualquer área também, né? Mas você parece em outra direção, que não é controlar, mas sim processar, né? Entender as nossas emoções. Qual o estrago que, que essa cultura que ensina o atleta, e também homens e mulheres comuns, a não sentir nada, ou até a sentir demais? Eu acho que é ou sentir nada ou sentir demais. Qual o estrago que isso está provocando na gente?
8: A gente está ficando cada vez pior nesse negócio de sentir, sabe? Sendo bem direta, assim, porque... E só usando, o recorte da Copa, eu acho muito interessante que... As notícias, né? Aí tu abre, seleção sentiu. Fulano, tremeu.
9: É.
8: Assim, isso sempre vem num lugar de problema, de isso é ruim.
9: Verdade.
8: E é por isso que eu não gosto dessa nomenclatura controlar as emoções, porque... Não
9: é botar num quadrado, né?
8: E eu acho que isso passa uma ideia de que assim, isso tem que ser de alguma forma, suprimido, botar na gaveta, segurado. E na verdade, as emoções, elas nos guiam. São elas que nos mantêm vivos. A gente, e o Ancelotti teve uma entrevista que ele falou exatamente isso. Alguém falou, tem medo? Ele falou assim, sim, medo é bom, porque se eu não tenho medo, eu vejo um leão, acho que é um gato. E aí eu me mato. Então, isso é perfeito, porque todas as emoções têm uma função, têm uma necessidade. E quando eu falo processar as emoções, é entender isso. Quando a gente consegue entender e nomear aquela emoção, primeiro entrar em contato com ela e às vezes dizer, estou com medo porque isso é importante para mim, e entender que o medo tem uma função, que é a proteção, e eu consigo acessar, mas eu tenho como proteger o que é importante para mim, o medo passa a ser regulado. Porque ele cumpriu o seu processo.
9: Não, que seja fácil,
8: não.
9: Mas o mecanismo é esse, né?
8: O mecanismo é esse. Só que o que, que a gente aprendeu? Que não pode sentir, que sentir é ruim. E aí o que acontece? A emoção não leu essa regra, porque isso é completamente cognitivo.
9: É isso.
8: Vai sentir. E o medo não vai parar de aparecer até tu processar ele, porque ele tá lá pra isso. Ele tá te convidando a te relacionar com essa emoção. Então, né, essa coisa de tentar só, né, na força do vamos lá, isso agora e vamos, não funciona, gente. Ou tu regula as emoções de verdade por meio... E aí tem várias formas, né? Tem a forma que eu mais acredito que é processando, que é nomear, entender a função. E aí isso regula a emoção e às vezes outra pessoa ajuda a regular, às vezes é só a pessoa com ela mesma, cada um tem o seu caminho para regular. Mas assim, senão a emoção vai continuar ali. Ela quer atender a sua necessidade.
7: Não, e eu acho um delírio isso, porque quando eu vejo essas notícias, tipo, ah, fulano sentiu, tá nervoso demais e tal, eu falo, que bom, porque pelo menos eles estão ali sabendo da responsabilidade que eles têm.
10: Claro. É isso.
7: Que bom que eles, se eles tivessem indiferentes, ia ser muito pior.
8: Certo,
7: né?
8: Isso.
7: Um
10: psicopata indiferente, né?
8: Isso. E parece que isso é bom, né? Parece que as pessoas olham assim, ai meu Deus, é como se fosse uma vantagem.
10: Eles estão ali para executar, eles não estão para sentir, eles estão para executar, né?
8: É, e aí é como a gente trata mesmo os atletas, muitas vezes, assim, tem que ser robô, tem que ser máquina, e só que tá no sentir também a gana de não deixar um jogo acabar sem a vitória, tá no terminar a maratona do nosso amigo lá, sem ter corpo nenhum mais, mas porque ele quer tanto superação. Aquilo, tá na emoção, entende? Tá no desejo, tá no sentir, né, algo que move aquela pessoa, entende? Então não dá pra gente tirar a emoção porque é o melhor da gente.
10: É muito engraçado que a gente tem falado um tanto de psicologia, mas tem falado muito de neurociência também, né? Eu acho que nunca se falou tanto em neurociência, tem muitos livros, né? Neurociência. Sim. Eu tô lendo um, inclusive, de uma mulher lá de fora, Nicole Vagnola.
7: Como chama o livro? Acho que é isso.
10: Reprograme-se, o nome do...
7: Tá aqui na TV.
10: Basicamente, ela disse que a meta dela era fazer as pessoas entenderem de forma mais didática possível o funcionamento do cérebro. E ela fala justamente esse ponto, né? Do nomear. Então, quando você não estiver entendendo muito bem, pega uma folha de papel e vai escrevendo só, dá nome ao que você está sentindo, que na hora que você começa a organizar o pensamento de alguma forma, aquilo se processa de forma mais clara na sua frente.
8: Exatamente.
10: É uma das opções. Ou respirar para o seu cérebro entender que você não está no modo de fuga, porque ele está achando que você está correndo um risco que você não está. E aí você respira para sinalizar...
8: A própria coisa do exemplo que tu trouxe, dos atletas que falam com eles mesmos, porque nessa autofala, ele tá nesse diálogo interno e tá processando as emoções, ele tá processando o que ele tá sentindo.
10: A gente tem muitos eus dentro da nossa cabeça, né? Tem o que quer boicotar, que é o que quer ajudar, que é o que... Estão todos aqui dentro. E eu acho que isso também conversa muito, especialmente no esporte, quando o cara termina ali a jornada dele no esporte, ele vai se aposentar, por exemplo, e aí ele senta e ele fala, quem sou eu? Porque, especialmente aqui no Brasil, né, os atletas geralmente param de estudar para virar atletas, não é igual lá fora, por exemplo, né? Que a pessoa estuda na universidade também vira atleta. Aqui não para, e aí na hora que encerra a carreira, a pessoa não sabe quem ela é.
7: Ela tem 35 anos de idade.
10: É isso.
7: Teoricamente jovem, mas pro atleta já é passado.
10: E aí? Exato. Eu sou o jogador, mas eu sou mais o quê?
8: É muito difícil isso.
10: Você já viu muito isso na sua experiência?
8: Os processos de transição, isso eu sempre trabalho com os meus alunos, assim. A gente tem que trabalhar a transição desde a base. Por quê? Porque o esporte, assim... E não é só o esporte, tá? Vários, né, vários trabalhos roubam a nossa identidade. A gente se define pela identidade profissional.
10: Entende? Quem é você? Psicóloga?
8: É isso.
10: Jornalista.
8: Vira sobrenome, entende? Assim. E isso, muitas vezes, nos limita em vários aspectos. Limita a nossa exploração, a nossa curiosidade para outras coisas, para outros fazeres, para outras habilidades, porque a gente fica na nossa caixinha. E quando a gente transfere isso para o esporte, que é um sistema todo que diz, tu tem que respirar isso 24 horas por dia, tu tem que viver isso 24 horas por dia, porque é só assim que dá certo, o atleta, ele não desenvolve identidades alternativas, ele não trabalha outros papéis. E o trabalho psicológico esse trabalho que está trabalhando o indivíduo integralmente, que é o que eu acredito, que é o que eu faço, ele necessariamente vai precisar dar espaço para o indivíduo, às vezes, sair um pouco dessa caixinha e explorar outras coisas. Né? E muitas vezes eu digo para os meus atletas assim, esquece que existe esporte, vai fazer aula de, sei lá, cerâmica, vai, sim, né, faz uma coisa completamente diferente, porque essa exploração, ela faz muita falta.
10: Total, total, total.
8: Porque ninguém no esporte vai dizer isso, entendeu?
10: Uhum.
8: Vai dizer, descansa, e a pessoa tá só, ah, mas assim, não vai ler uma coisa diferente, não vai
10: ampliar, né, o repertório mesmo de vida, de conhecimento.
8: É importantíssimo ampliar o repertório, porque vai chegar o momento de transitar. Vai chegar o momento que a pessoa não vai ter mais corpo para conseguir continuar. E aí ela precisa se ver em diferentes papéis, com diferentes identidades. Uhum. Não é um processo simples, precisa atravessar um certo vazio aí de, opa, né, quem eu sou, o que eu faço, mas os atletas que transitam mais facilmente são os que começaram a olhar para isso muito antes da hora de parar.
10: Aline, então, dava para conversar muito mais. Esse é aquele assunto que a gente vai abrindo abas e abas,
8: verdade,
10: e abas, é o comportamento,
8: verdade,
10: do nosso dia a dia. Mas o seu livro aqui, que a gente... Eu ia pegar o livro ali, ele está no meu colo, entendeu? Como é difícil. O seu livro, no fundo, ele defende uma ideia que é muito simples, mas que ao mesmo tempo ela é muito radical, que é: não adianta chegar no topo se quem chegar lá é uma versão quebrada, vazia ou desconectada de si mesmo. É isso. Você tem que estar presente em você, reconhecer, se ouvir o outro. Estar presente, é isso.
7: Isso é dito no livro, assim como nessas duas horas de...
10: Exatamente. Sempre é sobre estar atento, né?
8: Uh-huh.
10: Agora... Com base nisso, eu sei que tudo é muito individualizado, mas se você pudesse mudar uma frasezinha que é repetida para atletas, que pais repetem, técnicos, CEOs, pessoas comuns, sobre sucesso, qual frase talvez você apagaria e qual você colocaria no lugar?
8: Eu acho que de verdade, assim, eu vou pegar uma frase que é emprestada do inglês, que é no pain, no gain, sem dor, sem ganho. Porque para mim ela ficaria muito melhor sem interesse, sem ganho. A dor é uma coisa que a gente associa com uma coisa necessária para eu conseguir meu potinho de ouro. A dor faz parte, né? Mas assim, quem sem interesse que não tem como chegar no potinho de ouro e realmente fazer alguma coisa que vale a pena com aquele potinho de ouro, né? Porque afinal a gente quer o potinho de ouro para quê mesmo? Para dizer que chegou, para postar no Instagram? É para isso que a gente está buscando? Então assim, se for para isso, existe todo um repertório de uma alta performance antiga aí, né, com várias fórmulas para isso, e tudo bem, eu acho que essa é uma escolha. Mas se não for esse o objetivo, né, busca estar inteiro primeiro, né? Busca se saber profundamente, porque esse potinho de ouro pode virar outro potinho de ouro, que pode virar outro potinho de ouro, e ele pode iluminar tantas coisas, né, com tanto mais sentido. E eu acho de verdade que a gente precisa de mais isso no mundo do que pessoas quebrando e ensinando para as que estão, né, prestes a ocupar os mesmos espaços, que esse é o único caminho. Então assim, né, eu mudaria essa.
10: Então conquistem seus troféus, suas medalhas, seus potinhos de ouro para abrir outras portas, para expandir horizontes, para conhecer lugar, né? Começa a abrir outras portas para mais gente, né?
8: Sim,
10: para isso que você está lá.
8: É isso, exatamente, porque a gente está de passagem aqui nesse mundo, né? E eu acho que as marcas são importantes. E eu acho que quando a gente olha para isso, e pode ser muito idealismo meu, né? Mas, enfim, né? Eu acho que eu quero mudar um pouquinho o mundo. Nem que seja um pouquinho, nem que seja uma vírgula. Sim. Ok, a minha missão. Então, de alguma forma, eu acho que é... Se cada um, né, buscar esses micro-impactos, a gente constrói uma outra realidade, uma outra forma de viver, em que a gente possa, né, também... conquistar coisas grandes, mas sem abrir mão da gente mesmo. E aí, para fechar, eu queria trazer uma referência que eu gosto muito, que é o Alcaraz, depois que eu vi o documentário dele, eu passei a torcer para ele sempre. Porque ele é um menino muito jovem e que diz, eu quero sentar na mesa dos top 3, mas eu não vou abrir mão de ser feliz. E isso é muito gigante. E ele tá ganhando tudo. E ele é gigante no mundo do tênis,
7: porque é isso. Como assim? Ele não quer só ganhar.
8: Exato.
7: Como assim ele quer viver?
8: Ai, não pode, né? Quase assim. E isso é muito corajoso. E como tu disse antes, eu acredito muito nisso. O esporte, ele é um fenômeno tão forte, tão potente, que ele revela na frente o que a nossa sociedade como um todo precisa. E a nova geração de atletas tem exatamente esse discurso. Não é só o Alcaraz. Os novos estão fazendo exatamente isso. E isso, para mim, é uma grande conquista. É, claro que ainda vai levar um tempo, né, para os cartolas, os cabeças brancas, os resistentes entenderem isso como um caminho possível. Mas isso já está em construção, já está acontecendo.
7: Passa a virar nova raiz, né?
8: Isso.
11: Maravilhoso. Obrigada, Aline.
8: Obrigada.
11: Sucesso na caminhada. Vamos juntos, tentando acalmar nossos ânimos e os dos outros.
8: Isso.
11: Né?
7: Mas onde a gente não consegue acalmar muito os nossos ânimos.
11: Mas
7: é
11: a gente constrói repertório, que é o importante, no nosso Rivonil, sexta-feira, 12:30. Tá
7: nesse
11: bom?
7: Mesmo canal, então segue aqui, segue no Spotify, vai acompanhar a Aline nas redes dela também. E é isso, a gente se vê sexta-feira.
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você gosta de suspense psicológico, de personagens complexos, a série Você, da Netflix, é uma escolha imperdível. Joy Goldberg, um gerente de livraria aparentemente comum, esconde uma obsessão perigosa pelas mulheres, tornando-as objeto de desejo.

série é fascinante pela habilidade em tecer uma narrativa intensa e perturbadora, colocando o espectador dentro da mente de Joey, onde as ações são justificadas pela própria lógica distorcida. A temporada de Você, ou You no original, é cheia de reviravoltas e momentos tensos, mantendo você na ponta do sofá.

Além disso, a série explora temas como as fronteiras entre o amor e obsessão, o impacto das redes sociais na vida privada e o que realmente significa conhecer alguém.

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1: 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Principal ministro do presidente argentino Javier Milei renuncia após acusação de enriquecimento ilícito. Defesa de Bolsonaro nega falta grave em apreensão de arma e pede prorrogação de prisão domiciliar. Motociclista morre em acidente envolvendo caminhão na RS-239 em Taquara. Céu entre nuvens na capital. A temperatura agora é de 14 graus. Uma frente fria chega ao Rio Grande do Sul neste domingo, favorecendo a ocorrência de tempestades na metade norte do estado. 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
1: Em Porto Alegre, a PTC atende a uma ocorrência envolvendo queda de moto na Avenida Oscar Pereira, no bairro Glória. Ainda não se sabe o estado de saúde do motociclista. Nas rodovias, não há acidentes graves ou novos bloqueios reportados.
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1: Os Estados Unidos realizaram novos ataques contra o Irã nesse sábado. Segundo o comunicado do Comando Central do país, a medida aconteceu por determinação do presidente norte-americano Donald Trump. Aeronaves atingiram a infraestrutura militar iraniana, além de sistemas de comunicação e sites de defesa aérea. Os estadunidenses alegam se tratar de uma resposta a um ataque iraniano a um navio petroleiro próximo ao Estreito de Hormuz. O Irã ainda não respondeu aos ataques. O Rio Grande do Sul negocia voo direto entre Porto Alegre e Madrid, na Espanha. A rota deve ser operada pela Companhia Aérea Iberia. A Secretaria Estadual do Turismo espera iniciar as vendas de passagens ainda nesse ano. Com isso, os voos começariam a ser operados a partir do fim do inverno europeu, em março de 2027. Atualmente, o Aeroporto Internacional Salgado Filho, em Porto Alegre, tem somente um voo de conexão direta com a Europa. A rota operada é pela TAP, que liga a capital a Lisboa. 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Da redação, Júlia Osório.
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2: Bom dia, tudo bem? Vamos começar mais uma reprise do Paralelas aqui na Rádio Gaúcha. Eu sou a Juliana Bublitz e vou conduzir uma conversa muito legal com quem tem o que dizer. Hoje nós vamos receber uma gaúcha de Guaporé que conquistou o Brasil. Ela é um fenômeno nas redes sociais, tem mais de 1,5 milhão de seguidores e falando sobre plantas. É, isso mesmo, plantas. Ela é agrofloresteira, técnica agrícola, especialista em recuperação de áreas degradadas, tem 9 livros publicados e ela conseguiu furar a bolha e viralizar fazendo vídeos muito simples, assim, muito autênticos, que conseguem unir a técnica com a prática. Então, presta atenção, ela prova por A mais B que não existe dedo podre para planta. Então, se tu é daquelas pessoas que mata até cactos, tu tem que ficar nesse vídeo. Ela fala sobre como é que plantar tomate na sacada de casa, como fazer a orquídea da flor, quais são as plantas tóxicas para pets, e fala sobre mais um monte de coisa, mini hortinhas urbanas. Enfim, é um conteúdo muito legal, de alto nível. Eu tô muito feliz por receber aqui a Érica Canton. Seja muito bem-vinda, sou tua fã, sou tua seguidora, tô nesse 1,5 milhão de pessoas aí nessas redes todas aí, que é TikTok, Instagram, YouTube, sei lá onde é que tu tá tudo, né? Seja bem-vinda.
3: Muito obrigada. Obrigada, Juliana, pelo convite, por estar aqui. Para mim é uma alegria gigante poder falar mais sobre plantas para mais pessoas. Nem eu sabia que era 1,000,000 e tanto de pessoas, somando todas as redes sociais, né? Já são 10 anos publicando vídeo, ensinando as pessoas a plantar, partindo desse princípio de tornar mais fácil esse conteúdo. Quem quer plantar, sabe, ah, tem um dedo podre, comigo as plantas não vão para frente. Não é por aí, sabe? Não é maldição. É só falta de conhecimento. Ninguém ensinou como fazer do jeito certinho. E é, o meu objetivo é esse, ensinar de uma forma muito simples. Não o empírico, né? A gente vai falar mais sobre minhas avós, de onde veio um tanto desse conhecimento, que é um conhecimento mais empírico. E também não é aquele técnico, pensando na lavoura, só pro milho, soja. Não, é para quem quer plantar comida em casa, ter orquídea, flor bonita.
2: E só para vocês entenderem, a Érica, ela mora em Brasília.
3: Sim,
2: né?
3: Agora mora em Brasília.
2: Tá radicada em Brasília, já morou na Bahia, no meio do mato.
3: 5 anos.
2: 5 anos. É. E ela é natural da Serra Gaúcha. Sim. Os avós dela são de Serafina Correia, que foi onde tudo começou, né, Érica? Pode contar pra gente um pouco dessa tua origem gaúcha, porque tu já tem um sotaque meio diferente, assim, não é bem gaúcho, mas já tá mais pro lado de lá. Mas a tua origem é na colônia, né?
3: Sim, não, eu cresci, a minha infância inteira foi no meio do mato, com os meus avós, porque eles moram, né, na roça que a gente fala, com milho, com soja, com a horta, planta medicinal. As minhas avós tinham sempre pomadinha caseira, a gente sempre colhia de tudo. Os meus avós agora já estão mais velhinhos, né? Mas até poucos anos atrás eles plantavam praticamente toda a própria comida.
2: Lá em Serafina Correia, seguem lá. Sim. Tu tava lá agora, inclusive.
3: Sim, sim, claro. Eu venho assim de tempos em tempos visitar eles.
2: Matar a saudade da família.
3: Exato.
2: E foi lá que nasceu a tua paixão pelas plantas?
3: Olha, meu pai fala que desde criança eu gostava de abraçar árvores, assim, sabe? De estar com as plantas. E eu lembro de passar boa parte da infância em cima das árvores, brincando. Eu tinha um hotel de insetos, pegava os insetos assim da rua e brincava com eles. Então, veio daí, sempre gostei da natureza, mas acho que principalmente ver os meus avós interagindo com a natureza, com as plantas, estar ali colhendo, ver os milhos coloridos dos meus avós, sabe?
2: É demais, né? E eu acho que é um luxo, né? Hoje, cada vez mais. E talvez por isso tu tenha viralizado, teu conteúdo seja tão buscado, né? Acho que as pessoas querem isso, as pessoas querem estar mais perto,
3: né?
2: Da natureza. Exato, é um retorno às origens, estar perto da natureza. E mesmo quem mora em apartamento, e talvez especialmente quem mora em apartamento e nos meios urbanos, busquem esse conhecimento, né?
3: Tu falou que eu sou agrofloresteira. Eu comecei trabalhando mais nessa parte de floresta mesmo, para reflorestar enquanto plantava comida. Só que eu percebi o quê? As pessoas gostam muito dessa ideia de plantar floresta, mas nunca plantaram um pé de alface. Como é que você vai plantar uma floresta toda se você não começou pequenininho? Então, o que eu sempre ensino é: começa pequeno, faz um canteiro, não vai fazer 5 canteiros. Um canteirinho, cuida bem dele. E aí, se você conseguir, a gente vai ampliando, entende? Você domina aquele pequeno canteiro com o passar do tempo você vai aumentando.
2: Antes de falar das hortinhas e tal, tu quer explicar o que que é a agrofloresta? Porque claro. Nem todo mundo sabe, conhece esse conceito, né? O que que é a agrofloresta?
3: A agrofloresta, ela é uma técnica onde você junta o cultivo de uma floresta, uma regeneração de uma área degradada. Ah, tem um terreno baldio que só tá crescendo peste, que a gente chama, né? Planta espontânea. Então a gente pega essa área e a gente, ao longo dos anos, das décadas, pode virar uma floresta, com pomar, com fruta, com árvore, né? Uma floresta mesmo, para trazer biodiversidade. Só que enquanto a floresta cresce, por que a gente não planta horta? Por que a gente não planta comida? Então, a agrofloresta é a junção de agro, de agricultura, mais coisas que a gente come no dia a dia, e com a floresta, seja as árvores frutíferas, como o reflorestamento.
2: Entendi. E aí, mas aí, tu começou a perceber que as pessoas queriam entender como plantar alface, brócolis.
3: As pessoas querem se inspirar na natureza, né? Plantar seguindo como a natureza funciona, que é o princípio da agrofloresta. É entender como a natureza funciona, os seus estratos, as suas alturas de cada árvore, de cada planta de horta, qual gosta mais de sol, qual vai ficar embaixo, qual vai ficar em cima. E, inspirando nisso, aí sim plantar mais comida. Mas o meu ponto foi que as pessoas queriam plantar muita floresta, só que tem que começar pequeno. Então,
2: entendi.
3: Tem que começar como brotinho. A gente começa na horta, que é uma planta de ciclo curto, um rabanete em 20 dias você colhe, ao invés de você esperar uma araucária 30 anos produzir pinhão.
2: E dá pra fazer isso no apartamento, na varanda de casa, não precisa ter um pátio muito grande.
3: A agrofloresta, como ela é uma floresta,
2: assim,
3: é melhor que tenha um quintal razoável, assim, não pode ser tão pequenininho.
2: Tá, mas eu já tô falando micro, das plantinhas.
3: Não, aí você usa as técnicas da natureza. Por exemplo, isso que eu tava falando de combinação de planta, que você vai plantar junto? Que funciona? Que é amigo? Que não vai brigar? Que gosta da mesma quantidade de água? Por exemplo, um erro muito comum das pessoas é misturar o manjericão com o alecrim. Tá, mas um gosta de bastante água e outro gosta de pouca água. E aí você coloca os dois no mesmo vaso.
2: Aí nunca vai dar certo.
3: É.
2: E aí já tem uma dica aí, viu?
3: Já tá a primeira dica. Porque é isso, né? É coisa simples, não é difícil, não é dedo podre. É só detalhezinhos assim, que mudam toda a nossa forma de plantar.
2: E diz uma coisa, é verdade que tu largou tudo pra ir morar no meio do mato, na Bahia?
3: É verdade.
2: Isso, tem muita gente que tem esse sonho, né? Ah, eu vou largar tudo, vou viver, sei lá.
3: Assim, quando eu fiz isso, não foi minha decisão, eu vou largar tudo. Foi consequência, acabou que isso aconteceu. Não era o meu objetivo, tipo, vou largar tudo e vou plantar floresta. Foi o que acabou acontecendo, eu fiquei 5 anos lá.
2: Sul da Bahia?
3: No sul da Bahia, eu morava atrás de um parque chamado Conduru. Tinha onça atrás da minha casa, tinha cobra que andava no quintal. Eu era bem integrado com a natureza. E eu plantei muita floresta lá, plantei muita comida.
2: Mas como é que foi parar lá?
3: Longa história. Tinha um terreno lá, que tinha uma casinha bonitinha. Eu já tinha ido lá visitar, eu gostava de lá. E lá é uma terra que é parecida com aqui. É Mata Atlântica também, só que não tem geada. Então eu pensei... E eu tava tendo uma dificuldade muito grande das geadas todos os anos, queimando todas as minhas plantas. E eu pensei, não, chega de geada, vou pra praia. Lá era praia. E aí...
2: Cara, que viagem. Só pra vocês saberem, o pai e a mãe da Érica, eles estão aqui atrás, tá? Que teu pai e tua mãe pensaram quando tu disse, vou pra Bahia?
3: Com 18 anos eu saí de casa, eles sabiam isso desde que eu tinha 15 anos. Eu já falei pra ela, com 18 anos eu vou sair de casa. E eles me apoiaram, sinceramente, assim, eles me apoiaram, sempre me apoiaram em tudo. Porque com 18 eu já... Com 16 eu já comecei a trabalhar com isso. Eu fiz o meu estágio com 16 já em um projeto, numa escola. Uma escola que eu cuidava tanto das crianças que vinham lá e se interessavam por isso, os avós, os pais. E meus pais sempre me apoiaram.
2: Isso lá em Guaporé,
3: em
2: né?
3: Em Guaporé ainda. E aí depois com 18, 19 eu fui pra Bahia.
2: E é verdade que tem uma parada de ônibus lá em Guaporé que tem a tua mão lá, uma parada verde?
3: Eu fiz um telhado verde lá. É uma parada de ônibus bem na frente da prefeitura, na praça, assim, na avenida. Tem um tetinho que eu fiz, assim, com algumas plantinhas com a ideia de... deixar um pouco mais amena a temperatura. E também mostrar uma técnica diferente.
2: E tá lá ainda?
3: Tá lá ainda.
2: E funciona?
3: Ainda funciona. Tem que fazer umas manutenções, mas ainda funciona.
2: E deixa mesmo mais fresquinho.
3: Sim.
2: Pra tu ver, né?
3: Tanto que lá nesse projeto que eu trabalhei quando eu tinha 18, 17, 18, eu fiz um banco de sementes também. E ele tinha um telhado verde. Dentro, a diferença de temperatura eram 5 graus de diferença de dentro e fora, para mais. Então lá fora tava tremendo de frio, você entrava lá e tava agradável. por causa desse teto verde das paredes também.
2: E tem gente que não valoriza o meio ambiente, né?
3: Pois é, não entende.
2: Dá pra acreditar, né? Nossa cidade... As nossas cidades estão fervendo aí.
3: Claro.
2: Bom, enfim, com as mudanças climáticas, tá tudo uma doideira, mas...
3: Exato.
2: Parece que tinha que ser o contrário, né? As pessoas tinham que dar mais valor pra natureza.
3: É, tem que se inspirar em como a natureza funciona. Esse é o ponto. Por que a gente não faz isso, né? A gente usa lá um telhado que não tem nada a ver, porque a gente não coloca em todos os lugares as plantas. A gente tem problema em tanto, né? De encher de água em todo lugar. Coloca mais árvore. As árvores que puxam água para baixo.
2: Essa ideia das paradas de ônibus seria ótima em Porto Alegre, hein?
3: Claro. Isso
2: como funciona
3: fáceis.
2: Como esponjas também.
3: Sim. E como a gente tem a geada, que eu te falei antes que é um problema, a gente escolhe plantas que estão mais adaptadas ao frio extremo. E elas vão viver...
2: Muito legal.
3: Muitos e muitos anos, assim. Até sem manutenção, como a gente tem um experimento lá.
2: Ô, Érica, então, quando tu começou a falar com esse público nas redes sociais e falar dessa coisa de plantar a própria comida, de fazer hortinha, mini hortinhas urbanas e tal, tu fala também de um método, né? Que é o método do dedo verde.
3: Sim.
2: O que é esse método?
3: É, eu sempre parto do princípio que a gente tem que simplificar as coisas, tem que ser o mais fácil possível. Então, o método do dedo verde são três princípios. A gente observa o lugar dessa planta. É frio, é calor, tem sol, tem vento, o ambiente. Depois a gente olha a terra dessa planta. Você adubou? Qual que é o tamanho do vaso? Essa terra tá dura, não tá dura? E por fim, a própria planta. Será que tá com praga? Você olhou embaixo da folha? Será que essa planta já chegou ao final do seu ciclo? Por exemplo, um tomateiro. Ele vai viver 4, 6 meses. Você colhe os frutos e tem que plantar de novo. Ele deixou seus descendentes, que são as sementinhas, e tem que plantar de novo. Então, partindo desse princípio, qualquer pepino que você tem com as plantas, tem um problema com a planta, você descobre aonde você está errando olhando isso. Falta de sol, excesso de sol, ou então a terra nunca adubou, esse é um erro muito comum, pouca gente aduba uma vez. Mas a gente não come só uma vez, né? A gente tem que comer sempre com diversidade. Então, é o mesmo princípio com as plantas. Então, adubação e, por fim, a própria planta. Será que está com praga e doença? Será que é o final do ciclo da vida dela? Então, partindo disso, a gente consegue ter um dedo verde.
2: E partindo daí, não existe dedo podre. Essa história de que, ah, eu não consigo, não. Minhas plantas tudo morrem. Não existe isso.
3: Não.
2: Isso é mito.
3: Eu fico com isso de... Eu acho que é desculpa, assim, pra não ir lá e olhar mesmo pra planta, sabe?
2: É porque as pessoas também acham que é só botar um vasinho lá na sacada com, sei lá, com os temperos e
3: claro.
2: Molhar e tal, e deu.
3: É que vem disso de, na natureza a planta cresce sozinha. Tá, mas foi tu que plantou no apartamento. Então, tu tem que cuidar dela do jeito com que ela precisa ser cuidada. Você pega uma plantinha que tá num viveiro, que recebe comida, água controlada, tudo bonitinho, você leva pra casa e ela morre... Assim, não é nem a sua culpa, é só que você não seguiu o que a planta já estava recebendo. Ela mudou muito de ambiente. Você não regou, não adubou.
2: É verdade que tem leitores, seguidores teus que estão colhendo tomate de quilo na sacada de casa?
3: Eu tenho uma aluna lá no Rio de Janeiro, a Vera. Ela é uma das minhas primeiras alunas. A gente já conhece ela há uns 6 anos, que ela é minha aluna. E ela colheu, assim, baldes, litros e litros de tomate. Muito tomate numa varanda lá. Eu não lembro em qual lugar do Rio de Janeiro, mas na praia, assim, na beira da praia, na varanda. Muito, muito tomate. Couve, um pouco de tudo. E não só isso, tem alunos que colhem frutas, que colhem... Tem diversas flores de orquídeas. Pra ter ideia, eu tenho um aluno lá na Holanda, no Texas. Tem aluno do Japão.
2: Caramba, tudo isso?
3: É, porque... É a técnica é a mesma. É só a técnica do dedo verde é a mesma. A gente tem geada aqui. E no Nordeste não tem. Mas é o ambiente, é a mesma coisa. É só você observar o seu contexto.
2: Tá, então dá umas dicas aí pra quem tá nos vendo e quer fazer uma mini horta. Inclusive, tu tem um projeto de uma mini hortinha que é um...
3: Eu tenho alguns consórcios de plantas, plantinhas amigas.
2: Isso, tá, não, mas vamos por partes. Primeiro, dá umas dicas aí pra quem tá nos vendo, nos ouvindo. Como é que eu faço para plantar temperos na minha casa, se eu moro em apartamento ou se meu espaço é pequeno?
3: Sim. Ó, primeira coisa a observar é o sol. Quantas horas de sol você tem? Quanto mais sol, mais opção de planta você vai ter. Quanto menos, menos opções. Se você tem bastante sol, você pode até plantar frutos. Quer plantar tomate? Se você tem mais de 3 horas de sol, você pode. Outra dica, vaso grande. Seja generoso com as plantas. Se você é generoso, elas vão ser de volta com você. Mas você tem que ser generoso. Se você não colocar um vasão grande, a planta vai ficar com bonsai. Ela vai ficar em miniatura. Então, não dá pro seu pé de couve ficar desse tamanho se o seu vasinho é desse tamanho. Então, vaso grande, bastante espaço, adubação constante e diversificada.
2: Como é que é isso, esse negócio da adubação constante?
3: É o seguinte, da mesma forma que a gente come um pouco de tudo de nutriente, a planta também precisa. A gente sempre fala de NPK, nitrogênio, fósforo e potássio. Mas a gente come só arroz, feijão e pepino? Não, né? A gente precisa de mais coisas no nosso prato. Cadê as frutas? Cadê a proteína? Não tem nada, né? Então, a gente precisa de uma alimentação mais diversificada. Então, a gente vai fazer uma adubação, olhando sempre no rótulo do adubo. Como no nosso, nas nossas vitaminas, né? Quando a gente vai comprar uma vitamina, não tem lá a especificação do que tem. Então, é a mesma coisa com a planta. A gente vai lá e olhar o adubo que tenha mais letrinhas além de NPK. NPK mais, quanto mais letrinha, melhor. Isso é um adubo mais completo. Além de que quem planta, isso é principalmente para vaso. Mas para quem planta em quintal, usar o que tem. Tem esterco de vaca, de ovelha, de cabra, do bicho que tiver. Não tem problema. Usa o esterco, que ele é um ótimo adubo para plantas de quintal. Para árvores frutíferas, por exemplo. Para hortas externas que recebem sol, chuva, frio, calor. Esses são os bons adubos. Então, volta o princípio do dedo verde, né? Horas de sol, seja generoso, bastante espaço, adubação constante, diversificada e começa de mudinha. Ao invés de você plantar sementes, começa de mudinha se você não tem experiência plantando. E coisas de folha, cebolinha, salsinha, o manjericão, o alecrim, essas que são temperos que tu falou, essas aqui são as melhores, que elas vão durar anos e não tem tanta praga, crescem super bem, são mais fáceis.
2: Tipo salsinha e cebolinha.
3: Salsinha e cebolinha. Pode plantar junto.
2: E é bom, né? Daí tu vai fazer comida, pega
3: isso.
2: Lá, eu acho.
3: Não, pra luxo. Mim não tem nada mais. Isso é luxo, né? Pra mim é uma coisa mágica, assim, você cultivar a sua comida. Eu agora moro em Brasília, né? Eu tenho uma varanda e lá eu tenho uma couve, assim, ó, gigantesca. Às vezes eu colhi figo da casa da minha avó, levei um galinho, colhi figo já. Amora. Salsinha, cebolinha, tudo que é tempero eu tenho. Então eu não preciso comprar nada disso. Tá tudo fresco. E isso deixa a nossa alimentação melhor também, né?
2: E é muito legal poder plantar a própria comida. A gente tá falando de segurança alimentar.
3: Exato.
2: Também. E de mais um monte de coisas, né? Dessa relação com a terra, de voltar para a natureza, de voltar para essa ancestralidade que talvez a gente tenha perdido.
3: Sim.
2: É muito legal também do ponto de vista filosófico. Eu tô viajando já aqui,
3: mas
2: é incrível, né?
3: Plantar não é terapia, mas é terapêutico. A gente sempre fala isso. Quantas alunas minhas falam que agora, principalmente na pandemia, né? A gente viveu um momento muito difícil na pandemia, em que as pessoas estavam em casa, isoladas, vivendo momentos muito tensos, e as plantas salvaram elas de ficar bem. E até hoje, assim, eu preciso mexer nas plantas pelo menos uma hora por semana, eu preciso, pra voltar a ficar tudo bem, porque senão fica tudo muito bagunçado, tudo muito agitado. As plantas têm o próprio tempo delas. Elas nos ensinam a ficar calmas também, a admirar a borboleta, o beija-flor, ver o fruto amadurecer. Então, tem a parte terapêutica e tem a parte de plantar a própria comida. Que você come saudável, você come orgânico, você sabe de onde está vindo e tem outro gosto. Vamos falar a verdade?
2: Tem.
3: Tem outro gosto. Plantar o que você colheu e uma coisa orgânica. Você sente que é mais nutritivo. E é.
2: Sem dúvida. E tu tá falando da pandemia, os teus vídeos começaram a viralizar nessa época? Foi ali que a coisa estourou?
3: Foi. Na verdade, foi um pouco antes da pandemia. Foi um ano antes, eu acho, da pandemia que eu comecei a falar sobre isso, sobre agroecologia. Meu primeiro vídeo no YouTube foi agroecologia, simplesmente esse título. E eu falando sobre agroecologia, sobre as plantas, sobre ser autossuficiente, plantar a própria comida, sobre bioconstrução, que eu também trabalhava com isso um pouco. E ele chegou a 40 mil visualizações. O primeiro, um vídeo de um canal que não tinha nenhum vídeo, foi publicado esse primeiro e chegou a 40 mil visualizações. Em pouquíssimo tempo. E todos os vídeos na sequência que eram relacionados a esse tema, né? Sempre mantive esse tema, seguiram viralizando. E na pandemia, mais ainda, né? E foi na pandemia que eu fui pra Bahia.
2: E aí tu começou a publicar livros também? Isso veio depois?
3: Esse é mais recente. É no último ano, um ano e meio, mais ou menos, que eu tenho publicado os livros. Eles já estavam guardados na minha cabeça há muito tempo. Antes eu fazia muitos cursos online, cursos presenciais. Comecei com cursos presenciais, só que as turmas eram limitadas a 100 pessoas. E eu tinha que falar, mesmo, por que a gente não grava e chega a mais pessoas? E aí que começou o YouTube.
2: E tu já chegou a quantas pessoas com esses cursos? Tem ideia? Assim, de quantas pessoas já passaram por ti, já ouviram as tuas instruções, lições?
3: Em cursos?
2: É.
3: Eu não sei, eu acredito que em cursos, porque eu fiz cursos gratuitos e cursos pagos. Em um dos eventos, chegou a 10 mil inscritos.
2: Nossa!
3: Um curso fenômeno. foi durante a pandemia. 10 mil inscritos no evento e atrasou o primeiro vídeo. A gente recebeu milhares de mensagens, foi um caos, assim. Mas foi isso, o primeiro evento foram 10 mil inscritos.
2: Eu acho muito louco isso, Érica, porque a gente vive um momento tão difícil, né? As pessoas andam meio agressivas, meio... Tá muito difícil as redes sociais e essa... É quase que uma escravidão em relação às telas, sim, né? Sim. E essa coisa dos vídeos rápidos, isso, de não tirar, nossa, os olhos, de não prestar atenção em mais nada. E tu conseguiu atrair a atenção das pessoas com um conteúdo que talvez, se alguém dissesse, não acreditaria que iria viralizar. Porque tu tá falando de plantas, sim, de...
3: E eu falo de um jeito calmo. É. Eu não gosto daqueles cortes rápidos, sabe? Pra mim não faz sentido. Porque para as plantas isso não funciona. E não é o meu jeito também de explicar as coisas. Sempre fui muito pedagógica, eu sempre expliquei para criança. Eu comecei explicando para crianças e para adultos que nunca tinham plantado. Então tinha que explicar de uma forma muito detalhada, muito simples, muito calma. Então, para mim, esse modelo de rede social exagerado e rápido não funciona. Tem gostado dos vídeos dessa forma, que é assim que as plantas funcionam. E atrair esse tipo de gente
2: também. E as pessoas que te acompanham são principalmente mulheres, homens? Qual que é a faixa etária? Quem é que são essas pessoas?
3: Sim. Principalmente mulheres de 40 a mais. Eu tenho uma aluna, a Eloni, ela tem 90 anos. E o meu aluno mais novo, o Pedro, tem... Agora acho que ele já fez 15. Então é uma faixa bem diversificada de gente, mas principalmente são mulheres 40 a mais.
2: Por que será que as mulheres 40 a mais estão procurando esse tipo de conteúdo? O que explica isso?
3: Olha, eu acho que é uma boa pergunta, mas eu acredito que as mulheres, elas sempre têm essa conexão maior com as plantas, com a horta. É um momento terapêutico para elas, né? É um hobby maravilhoso. Você planta comida, você vê as flores. Então... Eu acredito que é por isso. Assim, as mulheres sempre estiveram mais conectadas com as plantas. Desde sempre. Né? Não vou falar das bruxas aqui, mas é verdade, né? As mulheres sempre estiveram mais conectadas com as plantas. Desde plantas medicinais, de saber fazer curas. E também de plantar comida. Né? Então, eu acho que é por isso. Assim, as mulheres sempre estiveram mais conectadas à natureza.
2: Como é que se faz para a orquídea da flor?
3: Ótima pergunta. E é simples.
2: Ah, não acredito.
3: Eu juro. Sabe o que as pessoas mais erram? Deixam ela passar sede, coitada. Acham que ela não precisa de água. Mas ela precisa de água. As minhas orquídeas eu dou água 4 vezes por semana. E recebem o solzinho da manhã. E luz. Direta. Então, é o solzinho da manhã, eu tô falando assim, ó. Nasceu o sol, até as 10 da manhã, a planta tá recebendo o solzinho na sua folha. Não é aquele sol que queima, é um solzinho fraquinho de manhã. Ou do final do dia. E... luz. Sabe quando uma sala é iluminada pela janela? Não tem sol lá dentro, mas entra luz. Luz. E assim, se quiser adubar, vai ajudar. Sempre ajuda, né? De colocar um adubo, uma comidinha, é bom. Mas o principal para ela florir é você dar água e você dar luz. O que as pessoas fazem? Você compra a orquídea, tá linda, cheia de flor. Perde a haste floral, acha que a planta morreu. Não é que ela morreu. Ela vai fazer 3 hastes florais por ano, se tiver luz. Então é só dar mais horas de luz para ela por dia. Só isso, eu juro. Para todos os tipos de fruta. O maior erro é esse. Que a gente, dentro de apartamento, principalmente, tem uma limitação de horas de sol. Então tem que colocar na janela, grudado, não é embaixo. É grudado na janela, recebendo a luz o máximo que você puder.
2: É porque tem gente que compra aquelas orquídeas caras, né? Sei lá, vai lá na Expo Inter, daí compra lá. E aí chega em casa, bota na sala bonita e tal, e daqui a pouco...
3: Mas é isso que eu sempre falo. Por que que você investe em uma planta caríssima se você não sabe cuidar? Aprende primeiro, começa fácil, volta pro rabanete.
2: Tá.
3: Cuida de um rabanete, 20 dias, conseguiu, ótimo. Você já vai saber, sabe, vai aprender mais sobre essa planta. Vai errar mais rápido, pra aprender mais rápido.
2: O rabanete é mais fácil de plantar, por isso que tu usa como...
3: É porque exemplo. Ele é mais rápido, entendeu? Esse é o ponto, é de errar mais rápido. Mas sim, ele é mais rápido. E você pode comer ele todo. Eu sei que tem muita gente que não gosta, porque ele é picante. Só que se você assar ele, colocar no forno, ele perde a picância. Enfim, só mais uma dica.
2: Mas tu comer todo, inclusive a folha também?
3: Sim. Se você refogar, tem os pelinhos. Só que se você refogar, os pelinhos, eles se quebram e você não vai sentir eles.
2: A gente tá falando de punk, né?
3: Aí a gente gosta de punks,
2: Alimentícias não
3: convencionais.
2: As punks. E as punks são um universo à parte, né? Que muita gente não se dá conta disso. É tanta coisa que é alimento e que a gente joga no lixo.
3: Não, eu
2: quero dar mais alguns exemplos?
3: Claro, eu sou apaixonada pelas punks, assim, eu... Quando eu trabalhei naquela escola, as alunas vinham assim, o que que pode comer? Aí eu falava, o trevinho pode comer, a beldroega pode comer, esse aqui tem que refogar, a folha da abóbora pode comer, a flor da abóbora pode comer. Essa é muito famosa na Itália, né? Na Itália sempre fazem empanada e frita. É, diversas, não só a planta, que muitos, é até perigoso, né? Confundir uma com a outra, algumas são parecidas, mas as plantas mais convencionais que a gente come... Também tem partes comestíveis que a gente despreza. As folhas da beterraba, as folhas da cenoura, né? A parte, o alho poró também chega cortado pra gente, as ponteiras. É, dá pra comer também.
2: Não dá pra acreditar, né? E a gente tem gente passando fome no mundo. É. Um desperdício de alimentos imenso.
3: Exato.
2: Às vezes por desconhecimento.
3: Exato, claro. Às vezes também, realmente são as plantas que não chegam até as pessoas. É, por exemplo, folha de taioba. Cresce que nem mato. Mas assim, não chega até as pessoas, não existe a cultura de comer isso. A nossa alimentação, ela tem ficado cada vez mais restrita. A gente tem cada vez menos opção do que comer. Por exemplo, a gente tem aqui no Brasil a mandioca, o aipim, macaxeira, como quiser chamar. A gente tem essa planta que ela é nativa aqui do Brasil. Enquanto a batata, que a gente chama de batata inglesa, que não é inglesa, a gente pode contar depois a história dela, que ela não é inglesa, ela é andina. Ela tem, a mandioca tem sido substituída pela batata inglesa e pela batata doce, enfim, está sendo substituída. E a gente tem tanto dela aqui, né? A gente, é muito mais fácil da gente cultivar, ela é muito mais abundante. Enquanto quem quiser plantar batata inglesa em casa, é uma planta muito difícil da gente cultivar.
2: Então, a batata inglesa, na verdade, é dos Andes?
3: É.
2: E por que ela se chama batata inglesa?
3: Eu não sei onde que se perdeu essa história, mas eu sei que lá ela cultivada, ela cresce muito bem por causa do clima mais frio. Só que na Cordilheira dos Andes também tem esse clima frio e seco. Então, no mesmo, um bioma parecido, né? Um clima parecido, o ambiente que a gente estava falando no Método Dedo Verde, o ambiente é parecido, ela gosta de um clima mais fresco. Então, ela gosta de crescer nesse tipo de região, por isso que aqui a gente planta em uma época específica ela. Assim como o tomate, que não resiste à geada. Então, sim, é uma batata, ela é batata andina, e tanto que lá nos Andes a gente vê diversas cores de batata, formatos de batata.
2: É curioso porque... Muito provavelmente, os europeus levaram a batata para a Europa e acabou ficando conhecida como inglesa.
3: Claro.
2: E a gente não valoriza as próprias raízes latino-americanas aqui. Né?
3: Não, é a mesma coisa do tomate. Ah, o tomate da Itália. Tomate também é daqui. Para com isso. Também é daqui. É, até mesmo a gente tinha os incas, os astecas, os maias, que eles faziam um consórcio chamado milpa. O que é consórcio milpa? Isso que é garantir a alimentação deles. Milho, feijão e abóbora. São as três irmãs. Que aí entra nisso das plantas, né? Que a gente fala, que eu sempre falo de consórcio, de plantas amigas, alturas diferentes. Então a gente planta primeiro milho. O milho vai crescer, quando ele tiver mais ou menos uns 20 centímetros, a gente planta o feijão. O feijão vai agarrar no milho, vai subir agarradinho nele, que ele é meio trepador. E a abóbora, ela vai cobrir todo o piso, todo o chão, né? Então, milho vai estar lá em cima recebendo todo o sol que ele gosta. O feijão não é tão exigente assim em sol, então ele consegue crescer agarrado, vai fazer um monte de florzinho, um monte de vagem. E a abóbora, ela tem um poder repelente nas suas raízes. As suas folhas fazem com que elas cubram, mantenham a umidade. E tem alelopatia. O que, que é isso? É uma substância que ela libera que faz com que nada cresça. Então não vai ficar capinando planta espontânea, porque a abóbora já fez isso. Vai ficar tudo limpinho aí, só ela vai crescer ali, ó, recebendo sol. Porque é uma forma, né, da natureza funcionar. Então existe esse equilíbrio entre essas três plantas, e foi isso que garantiu a alimentação desses povos por tanto tempo.
2: A sabedoria ancestral, né?
3: Exatamente.
2: E a gente precisava ouvir mais os nossos povos originários aqui também, né? Indígenas, guaranis.
3: Enfim. Era isso que eu estava falando antes do conhecimento empírico. Porque o que a gente encontra, por exemplo, as minhas avós, elas sempre plantaram muita comida, né? Mas não sabiam como passar isso. Olha, você vai plantar assim porque assim, sabe? Não explicava, simplesmente elas faziam assim, minha avó me ensinou assim e assim. Então... Tem o conhecimento empírico e tem o conhecimento extremamente técnico, que é, você vai usar esse adubo a cada 15 dias, você vai fazer isso, sabe, as duas formas que são muito desconexas de quem quer plantar uma hortinha em casa, de quem quer ter uma orquídea, quem quer ter uma árvore frutífera, quem quer ter horta, tem um pouquinho de tudo. É difícil encontrar esse conhecimento. Foi por isso que eu comecei a ensinar sobre isso.
2: Sim, tu conseguiu unir as duas coisas e chegar no meio termo.
3: E eu procurei e não encontrei. Foi por isso que eu comecei a falar sobre isso, porque eu queria que alguém tivesse me ensinado dessa forma. E ninguém estava falando sobre isso dessa forma tão simples.
2: Falando em conhecimento empírico, a lua, né? Tem que plantar na lua cheia, na lua nova, não sei o que lá. Uhum. Isso faz sentido? Tem embasamento científico? Como é que se explica isso?
3: É, assim, com certeza a lua influencia as plantas, assim como influencia as marés. Mas eu, pessoalmente, acho que esse não é o fator mais decisivo. Não adianta você plantar na lua certa e plantar na sombra, num vaso pequeno e nunca adubar.
2: E não dá.
3: Ah, eu plantei na lua errada. Não, peraí.
2: Aí a culpa é da lua.
3: Claro, entendeu? Não vai colocar a culpa na lua. Eu acho que tem outras coisas, que é o método dedo verde, que eu falo que é mais importante de você considerar. A lua é importante. Com certeza. Mas, por exemplo, minha avó fala, tem que plantar a lua minguante. Ok, mas a minha avó adubou a terra, plantou no sol, plantou a semente na profundidade correta. E a lua é um complemento para isso.
2: Perfeito.
3: Entendeu?
2: Tem que fazer as coisas certas.
3: É, faz o básico e se você acertar a lua, perfeito.
2: Tu fala muito da tua avó, né? Ela assiste teus vídeos?
3: Sim, elas assistem.
2: Tu
3: as minhas duas avós, elas plantam comida e assistem os meus vídeos.
2: E o que, que elas acham?
3: Elas gostam, elas aparecem às vezes nos vídeos. Eu coloco elas também pra ensinar o que ela é receita pra formiga cortadeira. Elas aparecem também, elas gostam. É assim, eu vejo que toda a minha família, eu tenho muita sorte de ter eles são inspiradores. E também, eles me apoiam muito, eles têm muito orgulho de mim, são os meus fãs.
2: Também
3: um.
2: Isso não era pra ter, né, mãe, pai?
3: É,
2: aqui atrás, vocês não estão vendo eles, mas eles estão aqui com os olhinhos marejados, olhando a filha.
3: Não, são os meus maiores fãs, tive que trazer eles aqui no estúdio. Não tinha como não trazer.
2: E agora tu mora em Brasília.
3: Sim.
2: E tá fazendo esse trabalho lá.
3: Sim, agora eu tenho ainda um curso que é a formação em agrofloresta. Eu trabalho mais online com a formação em agrofloresta, livros digitais. Vou lançar um livro físico.
2: Quer falar sobre o livro?
3: Vou lançar mês que vem. Eu acho que pra mês que vem vai ficar pronto. É um livrão, assim. É o livro do Dedo Verde.
2: Opa!
3: Que é juntando esses outros 9 livros. Juntando todos esses, eu sempre quis fazer um livrão. Todo esse conhecimento tava na minha cabeça desde sempre. Por isso que eu lancei tanto livro em pouco tempo. Porque já tava aí todo esse conhecimento, só precisava, uma outra forma de acessar as pessoas. Nem todo mundo gosta de ver vídeo, assistir curso. Então, livrinhos curtos e práticos. E aí, quem quiser o livrão, vai ter um livrão também.
2: É tipo uma bíblia para ensinar
3: isso.
2: A plantar.
3: É um manual, assim, é um manual para quem quer plantar qualquer coisa. E eu faço consultorias também, esse é mais recente, assim, tenho feito mais para amigos, para escritórios, mas tenho feito esse trabalho mais online.
2: Muito legal. E nesses teus livros todos aí, eu sei que tem um que fala sobre plantas tóxicas para pets,
3: sim,
2: né? A gente tem muitos leitores e leitoras, seguidores que têm cachorro, gato, uhum, em casa. Dá para dar umas dicas? O que tem que evitar, assim? Tem alguma planta que realmente faz mal, que pode provocar a morte de um animal, assim?
3: Tem. Ou provocar morte ou reações extremamente graves, insuficiência renal, o corpo para de produzir os glóbulos vermelhos.
2: Nossa.
3: Sabe? Não, tem plantas que são extremamente tóxicas, dependendo do porte do animal e do quanto ele comer, por exemplo. E se ele já está exposto a isso diariamente. Mas, por exemplo, uma comigo ninguém pode, sabe? Aquela lá, ela é extremamente tóxica. O látex dela é extremamente tóxico. Todas aquelas que têm o látex leitoso são extremamente tóxicas. Até mesmo as folhas da samambaia. Em geral, a maioria das plantas ornamentais que a gente tem são tóxicas. O que, que a gente faz? A gente evita de deixar perto dos pets e, principalmente, a gente dá outros recursos para eles se divertirem. Porque eles vão mexer na planta porque eles estão entediados. Senão, não é da natureza deles querer lá mexer na planta. Então, o principal é tirar do alcance, se puder deixar fora do alcance, dar plantas que são comestíveis, já que eles gostam de mexer. Graminha funciona para todos, a hortelã também é comestível para todos, o capim-limão também dá para dar de comer. Deixa eu pensar, plantas que são mais que a gente come, um cuidado específico que a gente tem que ter. Muito do que a gente come, eles podem comer também, mas algumas em específico tem que tomar cuidado. Cebola, alho, a cebolinha, todos os que são parentes, né? Cebolinhas, alho,
2: sério?
3: Cebola.
2: Que isso, cebolinha não dá para dar?
3: Extremamente tóxica.
2: Nossa!
3: Extremamente tóxica. Não pode. Eu sei que muita gente faz comida em casa, né? E dá pro cachorro, assim, principalmente na roça. Mas com o passar do tempo, não é bom. Principalmente pra cachorros que nunca comeram isso. E aí você quer dar um pedacinho, né? Pra ver se dá pra experimentar. Uva é extremamente tóxica. Uma coisa muito comum, né? Mas ela é extremamente tóxica pra todos os pets. Chocolate, café. Tem várias coisas que a gente costuma comer e são tóxicas.
2: Agora tu falou em café. Tem gente que diz, tem que botar a borra de café lá na planta, porque vai fazer bem. Aí tem a história da erva mate, né? Depois que tu tomou o mate, limpar o mate lá no vaso de plantas.
3: Sim.
2: Isso é válido? Ou é um conhecimento popular que tá errado?
3: Assim, não, é que é o princípio de você não colocar fora o lixo, né? Tipo, o lixo orgânico, vou colocar numa sacola e vou jogar fora, ou vou colocar na planta pra adubar? Dá pra colocar. Só que aí, se você der a sua borra de café, é como se eu comesse só arroz. Volta de novo a lógica do adubo, entende? Se eu comer só a borra de café, a planta comer só a borra de café, é insuficiente pra ela. E também causa acidez a longo prazo. Falando em vaso, em canteiro é diferente. Pode colocar a borra de café, pode colocar resto de casca de banana, pode colocar tudo. Porque no ambiente externo, a decomposição é mais rápida. E a gente tem o sol, a gente tem a chuva, a gente tem as minhocas. Em vaso, é mais lenta. Então, a gente tem que tomar mais cuidado do que a gente coloca. Os adubos orgânicos muito pedaçudos, humus de minhoca, a sachê de chá, a borra de café, erva mate em vaso, se a gente coloca só superficialmente, acaba apodrecendo e acaba, ao invés de adubando a planta, que não tem tanto nutriente de toda forma nisso, não é um adubo, vamos falar a verdade, vai só decompor, mas não é um adubo rico, sabe? Melhor não. Se puder evitar, coloca na composteira ou coloca uma colherinha.
2: Uhum.
3: Uma colherinha por mês.
2: E dá pra ter composteira no apartamento, assim. Tem como
3: com
2: ter
3: certeza.
2: Sem dar mau cheiro.
3: Sem dar se deu mau cheiro, é porque não tá fazendo certo.
2: Boa dica.
3: Já é um sinal. Deu mau cheiro, deu larva. É porque você errou. E sabe qual que é o maior erro? Falta de matéria seca. O que é matéria seca? Lasca de madeira. Sabe que chama maravalha, serragem? Uhum. É só isso, é só colocar mais disso. E aí não vai dar larva, não vai dar cheiro, vai se decompor. Eu tenho a composteira desde que eu moro lá em Brasília, quase 3 anos. E tá, é perfeita. As mesmas minhocas do começo seguem lá firmes e fortes. Eu colhi centenas de litros de biofertilizante, que é o xixi de minhoca. Centenas de litros eu já colhi. Nossa, nem sei quantos quilos, porque a composteira é de 90 litros. E todo mês eu esvazio ela. Então, imagina quantos quilos de adubo já foi produzido. Ao invés de ir fora o lixo, eu transformo nesse humus. E esse humus eu adubo tem um mini bosque na frente de casa, que eu também planto algumas árvores lá, e eu levo pra lá. Já que as minhas árvores em vaso são mais delicadas para esse tipo de adubo orgânico, né? Que ele é muito pesado. Então, mudinhas, eu não vou colocar esse adubo pesado. Prefiro colocar o mais leve.
2: Pois é, isso que tu falou é muito legal, né? As cidades têm praças, né? A gente pode adotar essas praças também.
3: Claro, exatamente.
2: Utilizar o adubo, sei lá, fazer um pouco do que talvez não tenha espaço dentro de casa, fazer nas praças.
3: É, né? Isso. Para mim, a sacada foi insuficiente. Eu precisei me expandir além da varanda, que tinha esse espaço lá de fora. E algumas mudas que crescem muito, árvore frutífera, nem tudo dá pra plantar em vaso, mas nos parques dá, e a gente tem várias inspirações do Brasil, vários parques que foram plantados dessa forma, até mesmo em Brasília na frente de casa, não são só árvores nativas, mas aí a gente entra num ponto que assim, o que a gente consome, as 10 frutas mais consumidas no Brasil, só 2 são nativas.
2: É? Quais?
3: O maracujá e deixa eu me lembrar qual que é a outra, goiaba. Essas são as 2 mais que a gente mais consome. O restante não é nativo do Brasil. O limão, a laranja, o morango, a banana, a manga. Nenhuma é nativa daqui. Mas elas crescem bem aqui. E já alimentam a nossa biodiversidade, sabe? Já fazem parte do nosso ecossistema. Elas se integraram aqui. Então, tudo certo. Se fosse assim, os meus avós também, né? Foram importados daqui, né?
2: Tu teve na Expo Direto agora?
3: Sim,
2: nessa
3: eu
2: passagem
3: fui.
2: Pelo Rio Grande do Sul? Como é que foi lá? Tu gostou? Que
3: foi,
2: tu
3: eu gostei muito. Tem um setor lá de horta, com uns pés de alface gigantescos, uma inspiração enorme, assim, pra ver que dá pra plantar, e as plantas estavam lindas, e tinha tanta comida. Nossa, foi incrível, assim, eu gostei muito, principalmente, é que a parte que eu mais gosto, pra falar bem a verdade, é horta, é comida, é plantar comida. E tinha muita, muita coisa lá de comida. Tinha umas abelhas também, que meu pai ama abelhas. Eu também já tive algumas colmeias, hotel de inseto também. Mas principalmente a parte de comida estava incrível. Tem também toda a parte de maquinário, um monte de tecnologia. Eu gosto também, mas eu confesso que pequenos espaços, hortinhas, foi o que eu mais
2: gostei. Parque de diversões, né?
3: Sim.
2: Expo Direto.
3: Exatamente.
2: E tem várias feiras por aí que são muito interessantes,
3: sim,
2: né?
3: Sim.
2: E que tem também uma pegada mais ecológica, mais sustentável, né?
3: Exato.
2: A agricultura também precisa caminhar mais para isso cada vez mais, né?
3: Com certeza. Trabalhar, assim, até mesmo essa rotação de culturas, eles apresentaram plantas novas, eu fui lá conhecer essa planta, porque a gente tem um inverno muito rigoroso aqui. Então, o que a gente usa na rotação de cultura, quando o milho não pode crescer porque está muito frio? Eles apresentaram uma outra planta que pode entrar nessa substituição também. Então, isso é tecnologia. Além do plantio direto, que é quando você dobra o milho, coloca a semente lá, isso já é uma tecnologia incrível, né? Simplesmente o milho não sai do campo, ele fica aí se decompondo. Que é o mesmo princípio que a gente estava falando da borra de café, da erva mate. Deixa cobrindo a terra, vai alimentando as minhocactérias e isso melhora a vida da planta. Que a planta não está sozinha. Tem um montão de vida embaixo dela. Tem uma cientista muito famosa, chamada Ana Primavera, que ela fala que uma colher de sopa tem mais vida do que todos os habitantes da terra. Uma colher de solo. Só uma. Tem muita, muita vida. E é isso que mantém as plantas bem.
2: Incrível, né? Érica, infelizmente a gente está chegando no fim desse papo. Quer deixar um recado para quem está nos assistindo? Enfim, sobre o que tu acredita? Quer falar alguma coisa para fechar aí?
3: Sim. Quanto a gente cuida das plantas, elas também cuidam da gente. Então, a ideia é essa. A gente se inspirar na natureza, a gente plantar a nossa própria comida, a gente voltar a se conectar com as plantas. Todo mundo fala que gosta de floresta, mas não plantou uma árvore. Então, assim, plantar mais, passar mais tempo com a natureza e comer com mais diversidade, porque quando a gente planta, a gente também come com mais sazonalidade, ou seja, a gente vai comer o que tem disponível na nossa casa, naquela época, e a gente descobre novas coisas. Então, é isso, se inspirar na natureza, plantar comida e não acreditar na maldição do dedo verde, do dedo podre. Não existe maldição do dedo podre. Todo mundo pode ter o dedo verde.
2: E pra quem quiser te seguir, como é que faz?
3: Procurar nas redes sociais todas, YouTube, TikTok, Instagram, como Érica Canton, vocês vão encontrar.
2: Érica com K,
3: sobrenome com C. C-A-N-T-O-N.
2: Tá bom, Érica, muito obrigada. Prazer te receber.
3: Obrigada, foi ótimo.
2: Obrigada pelos ensinamentos. É. Eu vou contar aqui que eu também sou agrofloresteira, eu tenho um sítio aqui no interior, perto de Santa Cruz do Sul.
3: Legal.
2: São 5 hectares. E meu marido fez curso de agrofloresta. A gente também tenta fazer umas coisas desse tipo.
3: Perfeito.
2: Aí. A gente cria umas galinhas soltas lá, tem horta. E eu te sigo, te acompanho, porque também estou aprendendo contigo.
3: Perfeito.
2: Não. Mas eu ainda preciso melhorar, porque eu ainda mato umas plantas de vez em quando.
3: Não, mas acontece. É adaptação nossa e da planta, aquele ambiente. Se não foi pra frente.
2: Agora eu descobri vendo um vídeo teu que não dá pra plantar hortelã com outras plantas, porque ela mata tudo.
3: Essa é uma boa dica. Se você for plantar em canteiro, tem que colocar numa caixinha fechada ou em vaso, planta sozinha. Se plantar com outra, ela vai matar qualquer outra planta. Ela
2: que
3: é
2: coisa,
3: muito
2: hein?
3: Forte.
2: Tá vendo só a hortelã? A gente cuida com a hortelã.
3: Batata doce também é assim, que ela se espalha, tem que cuidar. Ah, as folhas de batata doce também são comestíveis, refogadas.
2: Ó, olha a dica aí. Então tá, muito obrigada. Então até a próxima, tá?
3: Até, muito obrigada.
2: E pra vocês também, beijo, até a próxima. E chegamos ao final de mais um Paralelas aqui na Rádio Gaúcha. Lembrando que ele é um programa semanal e todos os episódios você pode encontrar na íntegra no YouTube de GZH e nas plataformas de áudio. Um abraço a todos no domingo e até semana que vem.

Se você está procurando uma série de nostalgia e ação, Cobra Kai é uma excelente escolha. A série que dá continuidade à icônica saga de Karate Kid, consegue equilibrar perfeitamente o respeito pelo material original com os mesmos atores do filme antigo, em uma narrativa moderna e com personagens cativantes.

24 anos após os eventos do primeiro filme, a série revisita a rivalidade de Johnny Lawrence e Daniel LaRusso. Dessa vez, a história é contada em grande parte do ponto de vista de Johnny, que tenta encontrar redenção ao reabrir o antigo local de treinamento de karatê, Cobra Kai.

Esse novo começo desencadeia uma série de eventos e mexem não só com os personagens originais, mas também com uma nova geração de lutadores de karatê, onde um dos protagonistas se encanta com o estilo de luta utilizada por Johnny e busca aprender mais para dar fim no bullying que está sofrendo.

Se você gostou dos filmes de Karate Kid ou está apenas em busca de uma série divertida e cheia de energia, Cobra Kai merece um lugar na sua lista.

0: Eu sou Denise Cruz e essas são as boas dicas de hoje, com edição de Vicente Nolasco e colaboração de Enzo Veiga.
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Se você é fã de fantasia e aprecia um bom enredo épico, definitivamente precisa assistir Os Anéis do Poder no Prime Video.

série se passa na segunda era da Terra-média, muito antes dos eventos do Senhor dos Anéis ou de Hobbit. É uma verdadeira imersão nesse universo rico, repleto de culturas, personagens fascinantes e mitologia profunda.

produção é impecável, com cenários e efeitos especiais que vão deixar você sem fôlego. A trama segue a formação dos poderosos anéis, explorando temas de amizade, ambição e a luta entre o bem e o mal.

Cada episódio é uma mistura de ação, drama e momentos emocionantes que capturam a essência do que amamos nas obras do escritor britânico John Tolkien.

Os personagens são muito bem desenvolvidos e você vai se sentir conectado neles desde o início. Além disso, a série traz novas narrativas e personagens originais que enriquecem ainda mais o universo da trama. Prepare a pipoca e embarque nessa jornada épica pela Terra-média. E para quem não sabe o que é uma Terra-média, esse é o nome dado para uma terra antiga e fictícia do escritor John Tolkien, onde a maioria dos contos do seu imaginário ocorrem. Eu sou Denise Cruz e essa foi mais uma edição do Músicas de Série, com a produção de Vicente Nolasco.

0: Unidos. Uma frente fria chega ao Rio Grande do Sul nesse domingo, favorecendo a ocorrência de tempestades na metade norte do estado. 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
0: O trânsito é tranquilo em Porto Alegre. A IPTC não atende a ocorrências com gravidade. Nas rodovias também não há acidentes ou novos bloqueios reportados.
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0: O Instituto Nacional de Meteorologia emitiu um alerta laranja de perigo para a ocorrência de tempestades que variam entre 50 e 100 milímetros de chuva. O aviso é válido para esse domingo e também prevê a possibilidade de rajadas de vento que podem alcançar os 100 km por hora. Segundo a Climatempo, o fenômeno pode ser registrado em áreas do norte, do nordeste e do noroeste do estado. A Santa Casa de Rio Grande abrirá 10 novos leitos de UTI a partir de 1º de julho. A medida busca reduzir a superlotação do pronto-socorro, que chegou a atingir 185,7% de ocupação nessa semana. Segundo o presidente da Santa Casa, Renato Silveira, a ampliação permitirá desafogar o atendimento aos pacientes graves que permanecem no pronto-socorro à espera de uma vaga de internação. 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Da redação, Júlio Osório.
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1: Muito bom dia, começando Gaúcha hoje deste domingo, dia 28 de junho. É o último domingo do sexto mês do ano de 2026. Já estamos nos encaminhando para o final do mês de junho, vem aí o mês de julho e aí é ainda a Copa do Mundo, né? Dia 19 de julho é a grande final da Copa lá em Nova York. E aí então ainda temos um bom tempinho de Copa do Mundo. Brasil joga amanhã contra o Japão, 14h, horário aqui de Brasília. Tem que ficar alerta, tá? Porque tem muitos serviços com alteração em funcionamento. Eu sei que a prefeitura liberou o pessoal para sair 2 horas antes do início do jogo, o governo do estado também, bancos vão fechar mais cedo, agências do INSS vão fechar mais cedo. Duvido que vá ter aula. Acho que nenhuma escola vai ter aula. Não, no turno da manhã até dá. No turno da manhã dá. Mas os turnos da tarde, o meu filho não vai ter aula de tarde. Mas só de tarde, é isso que eu me atentei. Só o turno escolar, o da tarde não vai ter. De manhã, provavelmente tenha. Mas tem que ficar atento. Porque é dia de jogo do Brasil, e o jogo do Brasil amanhã, repito, 14h, Brasil e Japão, jogo que acontece em Houston, no Texas. Gaúcha hoje de domingo para Panvel, Guaibacar, Banrisul, Macromix, Orquídea, Excelsior Pneus, Lojas Lebes e Contajá. Vamos até às 6h, eu, Thiago Bittencourt. Nas gravações está aqui comigo Domingo Sávio, na central técnica o Rubem Silva, na mesa de áudio o Renatinho, Renato Silva e na produção ela, que estava em férias, retornou esta semana e está fazendo o primeiro Gaúcha hoje de domingo desde o retorno das férias, Giovana Dullius. Bom dia, tudo bem?
2: Bom ju, Thiago. Bom giorno.
1: Bom giorno.
2: Bom dia.
1: Bom dia.
2: Eu vim guardando durante a semana porque tu estava muito esperando que eu começasse dando bom dia em francês ou bom dia em italiano. Aí eu pensei, vou guardar para domingo. No domingo eu vou chegar e eu vou me confundir com o jeito de dar bom dia.
1: Mas é que o legal seria assim, ó, é dizer... Oi, Thiago, bonjour. Ai, desculpa, ainda tô com a minha cabeça lá em Paris, ainda não voltei.
2: Isso, não, eu sou mais modesta, Thiago, tu tem que entender. Eu não sou de fazer essas coisas assim.
1: Tem um meme do pessoal que faz cidadania italiana. Alguém já deve ter visto que a pessoa chega e diz assim: ai, eu queria um café e uma pasta. Ai, massa, desculpa, é que eu tenho cidadania italiana.
2: Vale para todas as cidadanias.
1: Vai para tudo. Ai, eu queria um croissant e um como é? Leclerc. Ah, Leclerc, não. Desculpa, é que eu tenho cidadania francesa.
2: Não é meu caso.
1: É Eclair é o nome, né? Não? Ah. Sério, meu filho que faz Duolingo em francês,
2: ele
1: sabe?
2: Ele faz Duolingo. O que que eu sei? Eu sei pain à chocolat.
1: Pain à chocolat.
2: Croissant.
1: Tá, o croissant a gente já sabe antes de chegar no aeroporto.
2: É isso.
1: Não, bonjour.
2: Isso, revoir,
1: bonjour. Qual é o outro que eu tinha visto que era muito legal?
2: Bom, água. Água,
1: tá,
2: faz
1: água,
2: aí.
1: Não, água eu não vou fazer. Não vou fazer mais água. Água, não. Que é bonjour, que é bom dia. Boa noite. Bonsoir. Boa tarde, não tem, né?
2: Tem bonacera também, não é?
1: Mas
2: boa noite.
1: É italiano, né, ô Giovana? Vamos, né?
2: É verdade.
1: Vamos voltar pro mesmo lugar. É que a tarde, lembra que a gente falou aqui que é après-midi, que é o. E tinha mais uma
2: coisa. Eu me perdi agora.
1: O excuse-moi, né?
2: Ah, excuse-moi.
1: Merci.
2: Eu aprendi mais italiano mesmo, eu não aprendi.
1: Porque foi mais tempo na Itália, né?
2: Foi mais tempo na Itália. Daí eu aprendi que eles falam prego pra tudo. Prego, joga. É tipo, de nada. Aí às vezes passa pelas pessoas no mercado, assim, não é prego também. Aí precisa, quando eles querem xingar, também é prego.
1: Mas o que é prego?
2: Assim, na tradução normal é por favor, mas eles usam pra de
1: mas, tipo,
2: nada.
1: Tipo, um obrigado, de nada,
2: é,
1: prego.
2: É quase o nosso bar, assim.
1: E comeu bastante?
2: Comi muita massa e muita pizza e gelato. Aperol, eu bebi bastante. Já bebeu Aperol, Thiago?
1: É, eu não gosto muito do Aperol. Mas
2: não
1: eu
2: gosto?
1: Já vi bebida de Aperol com tudo, né? Até com cerveja, eu vi um drink de Aperol.
2: Sério?
1: Com cerveja.
2: Não, mas aí eu acho que é só no Brasil, né?
1: É. Lá o pessoal faz Aperol com espumante, já vi com espumante, com suco de laranja. Mas sabe que a antiga produtora do programa, Roxane Carvalho, ela também viajou e ela também bebeu, mas ela não gostava de falar que bebeu.
2: Ué?
1: Uhum. Lembra que ela foi pra Minas Gerais e ela postou um vídeo nas redes e eu disse,
2: sim.
1: Mas não é eu que tô falando, tu mas... pôs nas redes sociais. Não, tu tá me expondo, não sou eu, já tá nas redes.
2: É que a Roxane também, ela bebia a cada passo, era um drink diferente, né?
1: E aí ela botou assim, ó, era uma estante assim, ó, com um monte de martelinho de cachaça de cada cor, assim.
2: Ela provou todos,
1: isso.
2: Entendeu? Não.
1: E aí eu que falei que isso aconteceu, é o que... Não, né?
2: Não.
1: Mas é isso, tomou Aperol, mais algum outro drink?
2: Limoncello. Spritz? Já provou limoncello?
1: Não.
2: É muito bom.
1: O que
2: bom.
1: Eu tomei lá aqui, mas que se refere a Paris, é o tal do Kir Royale.
2: Não tomei isso.
1: Eu fiz em casa, inclusive, porque eu vi naquele seriado Emily in Paris.
2: Ah, sim.
1: E aí depois eu vi alguém que eu conhecia também fez um Kir Royale, que é um espumante é seco, né? O espumante seco. E aí tu bota um licor de cassis, tu bota no fundo. E ele é bem vermelho, assim, e ele vai subindo e dá um colorido.
2: Deve ser bem bom, né?
1: É bom. Assim, não é algo assim que eu beberia todo dia, assim.
2: Eu não vou confiar porque tu não gosta de Aperol, então...
1: É, por exemplo, a Roxane, que disse que descobriu que alguém, ela nunca teve, é o tal do Tinto del Verano, que daí é na Espanha.
2: Ah, esse, é sangria, não é?
1: É tipo uma sangria. Tu pega o vinho seco e bota um refrigerante de limão. Pode botar... Aquela outra coisa que... Tá me fugindo?
2: Um refrigerante de limão.
1: Não.
2: É água com gás?
1: Não, não.
2: Sprite?
1: Não. A outra coisa que tem, Schleps lá, como é que é o nome? Tônica. Meu Deus do céu. Tônica, ah, mas não veio? Isso, tu pode botar tônica ou refrigerante de limão.
2: Tudo.
1: E daí fica o Tinto do Verano.
2: Tu sabe que tu falou de Emily in Paris agora? A gente foi visitar o restaurante do Gabriel.
1: Uh-huh.
2: E aí a gente tava chegando, tudo fechado, assim, bloqueado, porque eles estão gravando.
1: Uh-huh. A última temporada.
2: A quinta, né?
1: É a quinta temporada, se eu não me engano, e a última.
2: A quinta temporada, e aí a gente ficou assistindo, daí eu fui fazer um vídeo, daí o segurança veio. Não pode gravar.
1: É.
2: Aí deu 5 minutos, veio uma pessoa falar com a gente, dizer que ia atrapalhar as pessoas estar ali, podia atrapalhar os atores e tal, e que era pra sair. Mas tinha, assim, uma multidão de gente assistindo, esperando a Lily Collins aparecer, mas...
1: E a Emily, então.
2: E não apareceu.
1: Olha que legal, tu viu a cor dos preguinhos que estão na parede?
2: Ah, tá no...
1: Na bandeira da Itália.
2: É.
1: Tem verde, vermelho e branco.
2: O Sávio deixou preparado.
1: Obrigado. Domingo Sávio, o Gaúcha hoje deste domingo, que vai ter, além da Giovana Dulles contando história, o Sávio aqui tendo que nos aguentar, vai ter a música da semana. Hoje é um dia muito especial, um dia assim, pra marcar mesmo uma luta, e a gente vai fazer essa referência no final do programa. Teremos o resumo da semana, o almanac, a previsão do tempo, porque esqueci de dizer, tá chovendo. Tivemos uma semana toda de muito frio e o domingo é de... chuva.
2: Mas deu uma aliviada no frio, né, Thiago?
1: Ah, com certeza. Nós estamos começando o dia com o dobro da temperatura de sexta-feira, por exemplo. Sexta a gente fez 5, 6, nós estamos em 13 graus aqui em Porto Alegre. O que chama atenção é que chove, tá? Chove e hoje, domingo, vou dizer pra vocês, tá? Vai chover o dia inteiro.
2: Bem um dia de inverno.
1: Ó, isso aí. Tô vendo aqui, ó, Canela na Serra, já tá chovendo também. Passo Fundo, no norte, o Cléo disse que ia ter uma chuva um pouco mais forte. Tá chovendo também em Passo Fundo. Onde mais?
2: Na Serra, chove o dia inteiro também.
1: Santa Cruz do Sul, ó, tá chovendo também. Vai chover o dia todo. Pelotas, no sul do estado, tá chovendo assim. Pode parar de chover em Pelotas no fim da tarde, mas o dia todo vai ser de chuva. Caxias com chuva, 13 graus a temperatura. Santa Maria um pouquinho mais frio, 11 graus, mas também chovendo. Quem mais? Capão da Canoa no litoral. Tá fazendo 14 graus e tá chovendo. Olha, o domingo é de chuva em todo o estado. Aqui é Uruguaiana, na fronteira oeste. Tá fazendo 13 graus e chove. Ah, mas lá não, ó. Lá, por volta do meio-dia, uma da tarde, aparece um solzinho. Então, na fronteira oeste, chove só pela manhã. Bagé na campanha. É, pode ter um pouquinho de sol à tarde, mas chove agora pela manhã. Rio Grande, semelhante a Pelotas, 11 graus agora e chove até o início da noite. Gramado chove o dia todo, 13 graus. Torres com 14 graus, chove também. São José dos Ausentes, 13 graus, chove também. Bento, tô olhando aqui, 14 graus, chove também. Essa chuva sem estabilidade segue na segunda, o que ela vai trazer, e aí a temperatura volta a cair, tá? Deixa eu ver como é que vai estar aqui em Porto Alegre amanhã. Amanhã, segunda-feira, dia do Jogo do Brasil, 10 graus no amanhecer aqui em Porto Alegre. Vai ter um pouco de chuva no início do dia, mas na hora do jogo, quem vai ver ao ar livre, sol. Amanhã, 2 da tarde, tem sol aqui em Porto Alegre, 15 graus vai ser a temperatura na hora do jogo, aqui na capital. Gaúcha, hoje, dia domingo, vai agora atualizar a situação. O que foi?
2: Tava bocejando.
1: Ah, tá. É aqui, né?
2: Tá cedo, né, Thiago?
1: É, é verdade.
2: Eu voltei de férias, eu tô cansada ainda, tá vindo da
1: E semana. Trabalhou ontem, né?
2: Trabalhei ontem.
1: É, então fez o... não fez o caderninho porque começou só na quarta, né?
2: Terça. Terça eu comecei a trabalhar, mas lá no Gauchão. Ah, então isso. Eu dei uma dormida um pouco mais.
1: Né? Daí quarta, quinta, sexta e sábado. 4 dias. Tá, se cala 4 por 3.
2: Quinto dias hoje.
1: Não, é de Gaúcha hoje. Quarta, quinta, sexta, sábado, domingo. Ah, é o
2: Ainda usou o dedo pra contar e contou errado.
1: Contei errado. É, e aí tá, dá uma cansada no vivente. Depois de quantos dias de férias foram?
2: 15 dias, é. Só que eu emendei com o feriado. Então deu quase 18 dias, 19.
1: Quase 20, né? Vamos ser bem sinceros.
2: É, quase 20, quase.
1: 18, 19, quase 20.
2: É que eu tava contando na minha cabeça, por isso que eu coloquei o quase junto.
1: Então tá. Gaúcha hoje de domingo até às 6 da manhã, depois tem Campo e Lavoura com a Carol Passel, Liane Guerra com Acerto de Contas, Galpão da Gaúcha com José Alberto Andrade e depois tem o Domingo Esporte Show, porque tem jogo hoje, tô vendo aqui, tabela da Copa do Mundo de domingo, porque o Brasil joga amanhã, segunda, 16 avos de final, domingo, ó, 4 da tarde, África do Sul e Canadá, pelo 16 avos de final. Domingo, 4 da tarde. É o único jogo do dia que tá marcando aqui.
2: O grande dia é amanhã, né? Não é,
1: que, assim,
2: domingo.
1: O que tem,
2: a gente tá.
1: É, o que tem que tá. Acabou há pouco, né? É que sábado, 11 da noite, teve Jordânia e Argentina, Argélia e Áustria. Foi 11 da noite de sábado, acabou na madrugada desse domingo. Aí hoje, domingo, tem África do Sul e Canadá, 4 da tarde. Amanhã, segunda-feira, 2 da tarde, Brasil e Japão. Aí tem jogo 5:30 da tarde da Alemanha. E aí a gente ainda vai ver quem é que pegou a Alemanha. E aí 10 da noite, Holanda e Marrocos. E são os jogos da segunda-feira pela Copa do Mundo. Cleocum, atualiza. Previsão do tempo, essa chuva de domingo, o frio voltando durante a semana. Bom dia, Cleo.
0: Amigos do Gaúcha, hoje, um dia de tempo chuvoso. Sim, um domingo chuvoso no estado do Rio Grande do Sul. Da manhã à noite, a gente tem um pouco de chuva. Olha, tem chance até de algumas áreas do centro em direção à Lagoa dos Patos a gente ter alguma chuva um pouco mais volumosa. Portanto, fiquem atentos com as chuvas deste domingo, que já durante o período da madrugada vão atingir, se não todo, quase todo o estado, e principalmente na parte da manhã, dominando o Rio Grande do Sul. Vai até a tarde. À tarde também vai ter pancadas de chuva, só que já de intensidade bem menor, o sistema vai enfraquecendo para a noite e a chuva vai parar durante o período da noite, especialmente na metade sul e no oeste do estado. Porque é bom a gente salientar, segunda-feira ainda teremos pancadas de chuva na metade norte do estado. O tempo não está firme no Rio Grande do Sul como um todo na segunda-feira, mas na metade sul e no oeste, na campanha, litoral sul, isso aí, o tempo está mais tranquilo. Quase nada de chuva em Porto Alegre, quase nada de chuva na área central do estado. Agora, entre o Planalto, a Serra, o Alto Uruguai, as Missões e o próprio litoral norte, tem chuva, embora não seja chuva forte. Mais pancadas de chuva de terça para quarta. Terça, entre a tarde à noite, quarta, quase todo dia com chuva por aqui, e essa chuva se estende até quinta. Quinta chove bem durante o dia, notícia entre aspas boa, é que na sexta-feira está entrando uma massa de ar seca, fria, forte outra vez, um frio intenso que vai dominar o fim de semana e vai deixar o tempo seco e gelado. Então, a gente tem instabilidade de domingo até sexta-feira. E no final de semana teremos um tempo mais firme e gelado sobre o estado, lembrando que já na sexta começa a cair de modo mais forte as temperaturas. Talvez tenhamos temperaturas negativas no domingo de manhã na Serra Gaúcha. Mas enfim, fiquem atentos porque a gente tem uma semana onde tem mais umidade do que ar seco, frio úmido predomina, mas quando a semana termina, volta o ar seco ao estado.
1: Muito obrigado, Cleocum. 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Vamos com o resumo da semana?
3: Segunda.
2: Mãe e duas morrem em acidente entre carro e caminhão na BR-285 na cidade de Colorado, no norte do estado.
3: Terça.
1: Banco controlado pelo bispo Edir Macedo é alvo de buscas e bloqueio de 670 milhões de reais em ação contra fraudes no sistema financeiro da Polícia Federal.
3: Quarta.
2: Terremotos de magnitude 7,2 e 7,5 atingem Venezuela, derrubam prédios em Caracas e deixam mortos e feridos.
3: Quinta.
1: Com 4 graus e 8 décimos negativos em Vacaria, na Serra, Rio Grande do Sul registra o dia mais frio do ano.
3: Sexta.
2: 4 pessoas morrem em ataques a tiros na zona norte de Porto Alegre.
1: Tá aí, os fatos que marcaram essa semana. Começamos com uma tragédia, um acidente de trânsito lá no norte do estado. Tivemos o terremoto lá na Venezuela, uma tragédia enorme. O frio, desde terça-feira, muito frio, marcando a menor temperatura do ano na quinta. E a madrugada de sexta, né? A gente teve... Tem alguma coisa de movimentação do tráfico de drogas que está causando um número de mortes, assim, muito grande. A gente teve na madrugada de sexta-feira essas 4 mortes, 3 num caso, outro caso... em outro ponto da zona norte, de uma pessoa morta.
2: Mas um adolescente, né, Thiago?
1: Um adolescente. E só que durante a semana a gente já tinha registrado 2 mortes dentro de um carro no bairro Cristal, na zona sul. Um homem morto na Correia Lima, no bairro Santa Teresa. Então, assim, tem alguma movimentação, alguma coisa acontecendo. Todas essas mortes relativas ao tráfico de drogas. E a polícia vai ter que dar uma resposta, ver o que está ocasionando essa guerra, essa briga, que já na minha conta aqui... 4, com 2, 6, mais 1, 7 mortes só nessa semana. Vamos lá? Seguindo com o Gaúcha hoje deste domingo, dia 28 de junho, na expectativa para amanhã, 2 da tarde. Tem que vir, amanhã é só para avisar, tem que vir de roupa de Copa, segundo a Maria Stolte.
2: Vai trazer uma camiseta para mim?
1: Não, eu tenho só a minha, e é a mesma. Bom, se bem que eu posso. Sabes que a gente...
2: Uma touca, tu não tem uma touca... Uma manta.
1: Manta.
2: Uma manta tu tem, tá? Então você vai
1: mas
2: trazer
1: não do Brasil.
2: Pra...
1: Quê? Tá. Tu perguntou se eu tinha uma manta.
2: Não, mas touca tu tem também. Outras
1: tem
2: que eu já tive com várias.
1: Várias toucas.
2: Tá,
1: uma
2: que
1: do
2: tu
1: Brasil.
2: Tem do Brasil, então?
1: A camisa do Brasil, outra camisa do Brasil.
2: Então...
1: Só que a outra camisa do Brasil, ela é do meu filho.
2: Eu acho que não vai entrar em mim.
1: Mas amanhã é dia de vir com roupa de Copa. A Maria Stolte entrou, usou esse termo. Só que só pra dizer, tá? O jogo é amanhã de tarde. Então dá pra sair amanhã de manhã, né? Deve ter um bazar, uma loja, na sinaleira.
2: Não. Mas eu preciso vir pro Gaúcha hoje, já vestida de Copa.
1: Tá, mas aqui, ó, hoje a gente sai daqui, deve ter numa sinaleira alguma camisa pra vender, pelo amor de Deus. Tá cheio de bandeira, camiseta. Mas, na pior das hipóteses, tem um camarim das outras rádios ali. E deve ter uma manta, uma peruca. Peruca eu sei que tem, bigode, sombreiro, tem de tudo ali.
2: Eu acho que eu vou passar e vou comprar uma camiseta mesmo pra não precisar usar o bigode da seleção brasileira.
1: Gustavo Gossen e o Almanac. O que aconteceu de importante nesse dia 28 de junho na história.
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5: Dia Internacional do Orgulho LGBT+. 1914, início da Primeira Guerra Mundial. 1930, nascia Itamar Franco, presidente do Brasil de 1992 a 1994, após ter assumido o cargo com o impeachment de Fernando Collor de Mello. Itamar nos deixou em 2011. 1945.

0: cantor Maluco Beleza nos deixou em 1979. 1971. Nascia o empresário canadense, agora trilionário, Elon Musk. 1977. O presidente Geisel assinava a lei que permitia o divórcio no Brasil. 1997. Mike Tyson mordia e arrancava um pedaço da orelha direita de Evander Holyfield durante uma luta de boxe. 2021. O criminoso Lázaro Barbosa era localizado e morto numa troca de tiros no município de Águas Lindas de Goiás, após matar 4 pessoas de uma mesma família que residiam em uma chácara em Ceilândia, no Distrito Federal. Lázaro foi perseguido pela polícia por 20 dias, se escondendo em uma região da mata. 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Com a edição de Vicente Nolasco, falou Gustavo Gossen.
1: Muito obrigado, Gustavo Gossen. Um dos fatos é o que vai ser o motivo da nossa música final, música da semana. Vamos pro intervalo, Domingo Sávio. Na volta tem mais Gaúcha Hoje de domingo. Tem chuva, tá? Não tá tão frio quanto teve nos outros dias da semana, mas tá chovendo e vai chover o dia todo, com exceção lá da fronteira oeste, onde chega a abrir um sol durante a tarde. Mas amanhã, na hora do jogo do Brasil, tempo seco e sol aqui em Porto Alegre.

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8: De volta com Gaúcha hoje deste domingo, dia 28 de junho. 28º dia, estamos acabando o 6º mês do ano. E um domingo de chuva, tá? Tem chuva em grande parte do estado, olha, para não dizer que não. Para não dizer que tá chovendo em todo lugar. E aí, em alguns pontos, uma chuva um pouco mais forte. Tá chovendo aqui em Porto Alegre, temperatura de 13 graus, o Cléo já disse. Vai chover, vai ter essa instabilidade durante todo o domingo. A boa notícia é que amanhã, segunda-feira, dia do jogo do Brasil, a chuva para. Ainda chove um pouquinho de manhã. Tô vendo aqui, pelo mapa, amanhece com 12, 11 graus, a temperatura chega a 10 ainda não chega a 10, mas daí o sol aparece. E aí de noite é que esfria de novo. Tarde da noite vai a 10 graus, porque a terça-feira, aí sim, 9 graus no amanhecer aqui em Porto Alegre. E pode ter chuva de novo, tá? A terça-feira pode ser de chuva aqui na capital, aí a quarta-feira também tem chuva. Quinta, deixa eu ver aqui. Tem um pouco menos de chuva, mas também pode chover. Sexta que vem, frio de novo. Vai estar frio, nós estamos no inverno, né? Mas é isso, a segunda-feira, na hora do Jogo do Brasil, amanhã, tempo seco aqui em Porto Alegre. Gaúcha, Panvel, Guaibacar, Banrisul, Macromix, Orquídea, Excelsior Pneus, Lojas Lebes e Conta Já, Biscoitos, Orquídea, né? Vamos até às 6 da manhã, depois tem Campo e Lavoura com a Carolina Pastel, Acerto de Contas com a Jane Guerra, Galpão da Gaúcha com José Alberto Andrade e depois o Domingo Esporte Show. Hoje só tem um jogo, Canadá e África do Sul. Pelo 16avos de final, 16h é o jogo desse domingo na Copa do Mundo. Encerrou na madrugada os dois últimos jogos, ainda na fase de grupos. Argentina e Jordânia. Os jogos foram às 11 horas da noite de sábado. É isso, né? Isso. e Argélia e Áustria. E domingo só tem esse jogo aí, África do Sul e Canadá, pela segunda rodada, 16avos de final. Amanhã tem Brasil e Japão, tem a Alemanha, tem Holanda e Marrocos, tem aí terça, e ainda falta definir algumas coisinhas dos jogos. Dessa semana, Copa do Mundo, já entrando nas fases de mata. Domingo, Sávio na gravação, na Central Técnica, Renato Silva, Renatinho na mesa de áudio, e aqui na produção, Le Producien, como é que fala produção bonjour em francês?
9: Pô, não bonjour, sei.
8: Vai falar bonjour o programa todo.
9: Eu vou
8: Produzione,
9: Produzione. Produzione é italiano.
8: Italiano. Tinha um amigo meu que dizia, ai, bota one no final e tudo vira italiano. Não é. Aguane, né? Trabalhone. Domingone.
9: Agora espera que eu vou ter que estar pesquisando como é que fala. Vai, produção.
8: Pesquisa. Produção em francês. Francês.
9: Produção. Vou colocar aqui.
8: Coloca. Eu tô sempre que eu botei o
9: ouvido.
8: Hã?
9: Production. Production.
8: Ah, e eu que botei o ouvido no microfone pra ouvir. Hã? Sensacional. Eu não preciso ouvir, eu vou falar.
9: Production. Production.
8: Production. Tem um kick no meio?
9: Tem. Production.
8: Que legal. E em italiano?
9: Não é produzione.
8: Claro que não, né? Evidenticione que não é. Vai.
10: Produzione.
8: Produzione.
9: Ah,
8: viu?
9: Produzione.
8: Isso aí. Dulles que voltou das férias, onde ela esteve em Paris, esteve na Itália. Ele tá aqui ainda se atrapalhando com linguajar por uns muitos dias falando outras línguas.
9: Português, francês, inglês.
8: É. Gaúcha hoje de domingo vai agora falar de futebol. Falamos da Copa do Mundo, né? Temos destaques da dupla Grenal, né? Que já tá voltando aos treinos. Treino, se eu não me engano, esse sábado. E a equipe de esportes da Gaúcha traz os destaques do futebol.
11: Muito bom dia para quem nos acompanha no Gaúcha hoje, encerrada a fase de grupos da Copa do Mundo. Ontem, 6 partidas fecharam os grupos J, K e L. Destaque para o empate sem gols entre Colômbia e Portugal pelo grupo K e ainda a vitória da República Democrática do Congo por 3-1 de virada sobre o Uzbequistão. Colômbia, Portugal e República Democrática do Congo classificadas à próxima fase. No grupo L, 2 para a Croácia, 1 para a Gana e a Inglaterra venceu o Panamá por 2-0 com mais um gol de Harry Kane. Inglaterra, Croácia e Gana classificadas, Panamá fora, a única seleção que não balançou as redes nesta edição da Copa. Por fim, os últimos jogos do sábado que já encerraram no domingo. Argélia 3, Áustria também 3, um empate que teve uma cara de um resultado amigo entre as duas seleções. As duas se classificaram, diga-se, e ainda 3 para a Argentina, mais um gol marcado pelo Messi de falta, 1 para a Jordânia. O Messi chega a 6 gols na Copa, é o principal artilheiro desta edição e a 19 gols na história dos mundiais, é o maior artilheiro de todos os tempos em Copas. Bom, a partir disso, fase de 16avos de final toda definida, 16 jogos que começam a partir desse domingo. Hoje, às 16h em Inglewood, tem o primeiro jogo de mata-mata. Perdeu, tá fora, venceu, avança. A partir das 16h, na região de Los Angeles, Canadá contra a África do Sul. O chaveamento ainda aponta o seguinte: Brasil e Japão, Alemanha e Paraguai, Holanda e Marrocos, Costa do Marfim contra a Noruega, França e Suécia, México e Equador, Inglaterra contra a República Democrática do Congo, Bélgica e Senegal, Estados Unidos e Bósnia, Espanha contra a Áustria, Portugal e Croácia, Suíça contra a Argélia, Austrália contra o Egito, Colômbia e Gana, Argentina e Cabo Verde, todos os jogos que vão acontecer nesta semana. Da Central de Esportes para o Gaúcha hoje, Lucas Arruda.
8: Muito obrigado. Agora é hora de obras com Josimar Farina. Fala, Josimar.
12: Bom dia, Tiago. Bom dia, Giovana. Um ótimo domingo a todos. Meu assunto desta semana está relacionado a uma visita do ministro dos Transportes ao Rio Grande do Sul. Nós havíamos antecipado aqui ainda, durante o início da semana, o ministro viria fazer liberação de recursos para a continuidade das obras da nova ponte do Guaíba e também ele aproveitou para fazer a inauguração oficial da ponte do Fandango na BR-153. e também da travessia urbana de Santa Maria, mais um trecho que ficou pronto, liberado para uso dos motoristas. Mas nessa sua viagem aqui pelo Rio Grande do Sul, o ministro passou pela RS 287 e fez duras críticas com relação à conservação da rodovia. A 287 é uma rodovia estadual, nada tem a ver com ele. E é uma rodovia concedida, que é administrada pelo grupo Sacyr, o trecho de Itabaí até Santa Maria. O governo do estado fez uma concessão, o grupo Sacyr foi o vencedor. O governo federal também está fazendo suas concessões. E o ministro, passando pela 287, disse o seguinte, abre aspas, eu fiquei muito mal impressionado, cheia de buraco e cobrando pedágio. Isso me surpreendeu muito negativamente. Sem nenhum investimento, nem acostamento tem, depois de 5 anos de concessão. Isso é uma situação bem ruim. Fecha aspas, o que disse o ministro Santoro durante cerimônia de entrega da ponte do Fandango. E ele ainda destacou que as concessões do governo federal têm outro padrão, outra qualidade, outros valores de tarifa, e inclusive ele apontou que não pode uma concessão assim funcionar aqui no Rio Grande do Sul. Vamos lá, analisando, né? O ministro, em parte, tem razão. A 287 é uma rodovia que apresenta muitos problemas, mas a gente precisa fazer uma consideração. Essa foi uma rodovia das mais atingidas pela enchente de 2024. 14 trechos ficaram destruídos pelas chuvas e a rodovia, além de fazer as obras, a concessionária, além de fazer as obras necessárias para a concessão, que estão estipuladas em contrato, está tendo que recuperar a rodovia, trechos que não precisava fazer antes, né? Então aqui é uma questão que o ministro não pontuou, mas é importante que se pontue sim. A época da concessão da Sacyr, né? Ela ofereceu um deságio muito grande, um valor de tarifa de pedágio muito inferior ao que estava sendo projetado. E ela sim tem demonstrado dificuldade para, com os recursos que arrecada, fazer a manutenção. Mas lembrando, foi ela que propôs este valor. E outra, né? As concessões federais, elas também não são assim também uma maravilha. A gente recentemente terminou uma concessão aqui que era reclamada por todos, que era exatamente lá do sul do estado, a da Ecovias Sul. Pontos e contrapontos, temos que criticar sim, mas também temos que saber avaliar quando estamos errados também. Um abraço a todos e uma ótima segunda.
10: Obrigado, Josimar Farina. Agora é hora da economia e quem fala de economia é a Giane Guerra.
13: Olá, bom dia. Nós estamos registrando nas últimas semanas, nos últimos dias, principalmente, uma queda forte do petróleo. Desde que houve a reabertura do Estreito de Hormuz, após o acordo entre Estados Unidos e Irã, o canal navegável por onde passam os navios carregados de combustíveis e petróleo. O barril do petróleo, então, se aproximando dos $70, o patamar de um dia antes do início da guerra, lembrando que no auge do conflito se aproximou dos $130. A pergunta é, os combustíveis vão cair de preço também? E devem cair um pouco, sim. O diesel subiu mais de 10% nos últimos 4 meses no Rio Grande do Sul. A gasolina avançou menos, cerca de 3%. São ajustes provocados pelo combustível importado, que acompanhou parte da disparada nos preços no mercado internacional. Os valores chegaram a ficar 80% superiores aos praticados pela Petrobras aqui no Brasil. Agora estão apenas 30% acima, porque o petróleo caiu. Apenas é uma ironia, né? 30% acima já é um percentual bastante alto. A Petrobras costuma fazer reajustes de preços, costumava, né, fora do período de guerra, quando ficava com uma defasagem superior a 10% já. O governo federal, o que fez? Lançou mão de redução de impostos e subvenções para evitar aumento do preço ao consumidor, o que significaria inflação e pressão sobre o juro, que já está elevado demais no Brasil. Conseguiu compensar os reajustes nas refinarias da Petrobras e parte do valor de importação. Apesar de terem subido nas bombas, gasolina e diesel seguem na casa dos R$ 6. Gasolina e diesel, né, que subiram muito, principalmente no ano de 2022, quando teve a invasão da Ucrânia pela Rússia. E aí nós tivemos o maior preço já registrado na gasolina e no diesel para os consumidores aqui do Rio Grande do Sul e do Brasil. Então, naquela ocasião, né, teve que se fazer também adotar medidas para evitar que este aumento forte dos preços tivesse impacto na inflação e na taxa de juro. Então, isso também está ocorrendo agora, né? O governo federal lançou um monte de redução de impostos e também de subvenções para evitar o aumento do preço ao consumidor e conseguiu compensar os reajustes nas refinarias da Petrobras, também parte do valor de importação. Apesar de terem subido nas bombas, gasolina e diesel seguem na casa dos R$ 6. Agora, como o barril voltou ao patamar anterior, o governo deve suspender as medidas, inclusive a isenção dada ao querosene, em vigor até o final de julho, mas somente fará se o petróleo não subir, porque os preços das passagens aéreas influenciam a aviação e atingem as companhias que ainda finalizam a sua reestruturação após a crise da pandemia. Preços de passagens costumam subir em época de férias, mas se querosene recuar, podem cair ainda mais. No acumulado, 26 estão com queda superior a 5% aqui no Rio Grande do Sul. Isso apareceu na pesquisa que o Centro de Estudos da URGS faz, monitorando preços e inflação aqui em Porto Alegre, região metropolitana. Então, resumindo, tá? A perspectiva é de queda sim, mas não tão intensa. Por que não tão intensa? Porque o aumento também não foi tão forte. Quando seria se não houvesse intervenção do governo federal. Normalmente essa contenção já ocorreria, ainda mais em ano de eleição, quando se foge com mais intensidade da inflação. Então, este é o cenário que nós temos nos combustíveis e uma preocupação sempre, porque tem isso, o seu reflexo inflacionário, seu reflexo na taxa de juros, que já está muito alta aqui no Brasil. Mas seguimos acompanhando e a expectativa é de que sim, que agora a guerra arrefeça de vez e nós não tenhamos mais este impacto inflacionário nos combustíveis. Um ótimo domingo a todos e até semana que vem.
10: Muito obrigado, Giane. Agora os destaques do Campo e Lavoura. E quem traz os destaques é a Carolina Pastel.
14: Olá, muito bom dia, Tiago. Bom dia também aos ouvintes. Bom, com secas, geadas e, claro, outros eventos climáticos, né, cada vez mais frequentes, a Embrapa iniciou um novo projeto para ferramentas capazes de antecipar riscos climáticos e também para apoiar a tomada de decisão na agricultura brasileira. A iniciativa, Tiago, que começa agora em julho, duração de 4 anos e pretende criar sistemas de monitoramento e alerta para reduzir, então, perdas nas principais culturas do país. O projeto se chama Do Risco à Decisão, Soluções Inteligentes para Antecipação e Monitoramento de Riscos Climáticos na Agricultura. Vai reunir 39 pesquisadores de 15 unidades da Embrapa e também vai contar com um investimento inicial de R$ 2 milhões. A proposta é integrar informações climáticas, modelos de simulação e também ferramentas digitais para oferecer, então, previsões mais precisas aos produtores, além de subsidiar, né, políticas públicas e instrumentos como o seguro rural e o crédito agrícola. Entre as culturas contempladas, Tiago, estão soja, milho, trigo, arroz, feijão, mandioca, uva e maçã. O foco inicial vai ser o monitoramento dos impactos provocados por seca e geada, que são dois dos principais responsáveis por perdas de produtividade no campo, nas lavouras. O trabalho será desenvolvido em 3 frentes. A primeira delas prevê a criação de indicadores e também de metodologias para analisar o risco climático e sistemas de alerta precoce. A segunda frente vai utilizar modelos biofísicos para estimular perdas agrícolas praticamente em tempo real. E a terceira já vai reunir essas informações em uma plataforma digital de gestão de riscos, com aí e análises voltados a produtores, agentes públicos e instituições financeiras. A ferramenta, inclusive, Tiago, deve complementar iniciativas que já existem, como o ZARC, o Zoneamento Agrícola de Risco Climático, e aí amplia-se então a capacidade de resposta diante das mudanças climáticas. Agora ainda nós temos um El Niño previsto, né, para o segundo semestre. O agronegócio está aflito, né, e atento com relação aos impactos que a chuva em excesso deve trazer para a safra de inverno. Com o Campo e Lavoura, Carolina Pastel.
10: Gaúcha hoje de domingo para Panvel, Guaibacar, Banrisul, Macromix, Biscoitos, Orquídea, Excelsior Pneus, Lojas Lebes e Contajá. É hora do comentário do Fabrício Carpinejar.
15: Bom dia, Tiago. Bom dia, ouvintes. O que mais me assusta no terremoto na Venezuela. Um terremoto que já se tornou uma tragédia histórica. Foram dois terremotos em sequência atingindo a região norte do país, onde fica Caracas. Num feriado nacional, quantas pessoas estavam em casa, com sismos que não aconteciam há 100 anos, há um século, com 250 edifícios totalmente destruídos, com 24 mil desaparecidos. A perspectiva é de que sejam milhares de mortos. O que mais me assusta é que as pessoas não foram avisadas, não receberam nenhum aviso para saírem de casa, num feriado, numa comemoração. Quantos milhares de desaparecidos ainda estão presos em escombros? Porque não foram notificados. Algo tão simples, algo tão básico, uma mensagem, um SMS no celular, com antecedência. Isso mostra o sucateamento da ciência, o sucateamento do serviço público. Essa responsabilidade de notificar os moradores é do governo. Quem avisou foi o Google, um sistema privado, para quem estava escrito. E muitos dos avisos chegaram depois, segundos depois do primeiro baque, quando já a destruição estava ocorrendo, quando não tinha mais o que fazer, ou para onde ir, ou como escapar. Há vários e vários relatos de pessoas que tiveram aviso depois, ou que não receberam absolutamente nenhum alerta. O quanto que a gente não tem como parar um terremoto, mas a gente tem como prevenir um terremoto, é uma irresponsabilidade homicida. Meu abraço.
10: Muito obrigado, Fabrício. E agora, esse domingo chuvoso, a temperatura, assim, já teve mais frio durante a semana, tá? A mínima aqui em Porto Alegre, 13 graus, e a máxima, deixa eu ver se vai subir muito, porque não vai subir, porque não vai ter sol. Ah, mas até que vai, ó. Vai aos 18 graus à tarde. No início da tarde vai aos 18 graus. Mas chove, tá? Chove em grande parte do Rio Grande do Sul. Bom pra ficar em casa. E aí o Tiziano Osório traz 5 filmes que são tesouros escondidos na Netflix. Fala, Tiziano.
16: Oi, pessoal. O meu comentário de hoje é uma espécie de serviço de utilidade pública. Eu vou listar 5 filmes que são tesouros escondidos na Netflix. E a seleção convida a fazer uma volta ao mundo, começando pela Escócia, onde se passa Calibre, filme sobre dois amigos que viajam para caçar no interior. Na primeira noite, um deles já arranja confusão ao paquerar uma garota no bar da cidadezinha. Mas problema mesmo, os personagens de Calibre vão encontrar na floresta, onde acabam entrando numa areia movediça do campo moral. O segundo filme se chama Atlantique, foi feito no Senegal e mistura drama, romance e terror para contar a história de uma moça prometida a um cara rico, mas apaixonada por um operário pobre que sonha em migrar para a Europa. O mar é um personagem em Atlantique. As suas ondas podem prenunciar o infortúnio ou trazer a esperança. A sua imensidão simboliza o tamanho de um amor ou a extensão de um sistema que oprime as mulheres. A sua cor inspira a fotografia, com azuis e verdes predominando. E os seus sons acalmam ou hipnotizam. Vem da Índia O Discípulo, que é sobre um jovem cantor de ragas, elemento central e transcendental na música clássica indiana. O protagonista de O Discípulo renunciou ao trabalho e postergou a sua vida amorosa para seguir as lições do pai, já falecido, e de uma mítica maestrina. Mas o que fazer quando os nossos sonhos esbarram nas nossas limitações? A quarta dica é laço materno, mas esta eu reconheço que não é para todo mundo, porque tem uma tristeza avassaladora e contaminante. Este filme japonês é sobre a Via Crucis, vivida por um garoto que mora com a mãe. O filme aperta o coração do espectador sem precisar usar as mãos. A violência é, sobretudo, psicológica. E o laço materno é como a corda no pescoço do enforcado. Eu fecho a lista de tesouros escondidos na Netflix com um documentário americano, As Mortes de Dick Johnson. A diretora Kirsten Johnson resolveu homenagear o pai em vida, antes que a morte levasse o corpo do viúvo octogenário ou que a memória dele ficasse gravemente comprometida pelo Alzheimer. Com beleza e leveza, o filme também faz uma homenagem ao cinema, esta arte capaz de eternizar as coisas e as pessoas, e capaz também de matar sem matar. Tu vai entender ao ver As Mortes de Dick Johnson, um dos 5 tesouros escondidos na Netflix.
10: Muito obrigado, Tiziano Osório. Gaúcha Hoje, deste domingo, dia 28 de junho, que vai agora com a música da semana. E a música da semana faz referência à data. Hoje é dia 28 de junho, é dia mundial do orgulho LGBT+. Uma data que foi criada em 1969, houve uma revolta de Stonewall e aí marcou a luta pelo reconhecimento das liberdades sexuais e contra o preconceito. 28 de junho, dia mundial, dia internacional do orgulho LGBTQIA+, e é com a música do Lulu Santos, Toda Forma de Amor, que nós vamos encerrando o Gaúcha Hoje deste domingo, marcando essa data, marcando essa luta, porque toda a forma de amor é justa. Diz a letra, não é?
9: É um hino do pop nacional, né, Thiago?
10: Exatamente, exatamente. Uma música, assim, fez muito sucesso. É uma música muito boa. E é uma música que lembra isso. Que justa e toda a forma de amor deve ser valorizada. O amor deve ser valorizado. E esse dia 28 de junho é um dia que marca isso. A liberdade sexual, a liberdade de amar quem você quiser amar. Fim do preconceito. 28 de junho, dia internacional do orgulho LGBTQIA+. E com a música do Lulu Santos, Toda Forma de Amor, vamos encerrando o Gaúcha Hoje deste domingo. Certo, Giovana Dutz?
9: Certo, Thiago. Foi um prazer mais uma vez.
10: Amanhã,
9: voltamos amanhã.
10: 5 da manhã.
9: Fardados para o Jogo do Brasil.
10: Vestidos de Copa.

0: Até amanhã.
1: Amanhã ainda com Leandro Stout no comando do Gaúcha hoje. Terça-feira, Antônio Carlos Macedo retorna das férias. Amanhã também teremos Cléo Kuhn e amanhã teremos todo mundo com roupa de Copa. Todo mundo de verde e amarelo, porque amanhã, 14h, Brasil e Japão, segunda fase da Copa, chamada 16avos de final. E aí todo mundo com, ó, pensamento positivo pro Brasil avançar na Copa do Mundo que está ocorrendo lá nos Estados Unidos, México

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0: temperatura 13,5 graus na mesa de edição. O meu amigo Rafael Martini. Bom dia, Rafão.
1: Bom dia, Gabiati. Bom dia, ouvintes do seu programa. Bom domingo com chuva a todos.
0: Ainda bem que é uma chuva calma, né? Chuva
1: é, calma, bem. Calma. Não tava muito fininha, não, Gabiati.
0: Não tava muito fininha?
1: Não tava muito fininha,
0: mas... A hora que eu vim até tava mais ou menos. Eu cheguei aqui, eu acho que era 5h15.
1: 5h15.
0: O senhor tá tranquilo?
1: Tô tranquilo, senhor.
0: Logo, logo o chimarrão é pra lá, tá?
1: Então tá certo.
0: Eu fiz uma cuia só pra nós dois, porque eu vou tomar poucas cuias, beleza?
1: Beleza, tudo certo.
0: Você garanta por ali, então,
1: com Rafão? Com certeza.
0: Até 7h30, o Gabiati Pinta com o Rafão na mesa de

0: agradecendo ao patrão das alturas. Olha, a gente tem muitos, mas muitos motivos para agradecer ao patrão das alturas, viu? Hoje de manhã eu fiz a minha oração bem calma, uns 10 minutos ali orando, agradecendo pela família, pelos amigos, pela saúde, pelo conforto da casa, pelo alimento, e assim vai, né? E também pedindo a Deus que nos abençoe mais um dia. Olha, deixa eu mandar um abraço aqui pra tropa toda, tem um monte de gente que me mandou um bom dia aqui, Rafão, tu nem faz ideia, viu? Alô, João Varela de Canhada Funda. E que nem com o telefone não funciona
1: aqui tem
0: mais.
1: Coragem.
0: João Varela, liguei pra ele umas 10 vezes, o telefone não tá funcionando. João Varela, bom dia. Meu amigo Plínio Poleto, bom dia. Cadê o Plínio Poleto aqui? Onde é que ele tá? Deixa eu ver. Só agradecer a Deus pela paz, pela chuva abençoada na calma do tempo de Deus. Bom dia, feliz domingo a todos. Abraço, Plínio Poleto. Meu amigo Varelinha. Alô, Varelinha, bom dia. Ademio de Castro, bom dia. Mário Giacomelli, Gabiati, já voltei na fazenda, tá muito úmido, beleza, tá em casa Mário Giacomelli. Quem mais aqui? O João Gugel mandou uma bela mensagem, depois vou ver se consigo rodar aí na rádio. Bom dia, João Gugel. Bom dia, meu amigaço Amarildo Cavacini, que tá mateando aí também. Meu amigo Bidim, da instaladora Bidim, também tá me ouvindo. Meu amigão do peito, Rafaeli. Alô, Rafaeli, bom dia. Alô, Selvino Falcoski, bom dia. Meu grande amigo Darcy Ângelo Segalim, bom dia. E aqui na rádio
2: aqui
0: chegou...
2: Aqui em Alto Periqui também está chovendo bastante.
0: É, hoje provavelmente sim, vizinho. Hoje provavelmente sim.
3: Aqui acertou!
0: A Roseli mandou alguma coisa. Quem vai soltar rodeando e não abre. Não abre, não abre, não abre. Roseli, manda por escrito, vizinha. Manda por escrito. Bom dia, ótimo domingo. Hernani Elejane Miller de Peritiba. Eu mando um abraço pra você. Os dois fopa, eu acho que estão também me ouvindo, hein? Porque eles não vão caminhar no dia. Nome das abeias.
1: Será?
0: Alô, seu Walter Fopa. Seu Alceu Fopa, bom dia. Meu amigo Vergão Mazoco da Chapada dos Guimarães não acordou hoje, hein? Eu chamo a primeira. Herança de pai, é moda de viola, é a gabiate na rural.
4: Não é dinheiro, não. Tem coisa que a gente carrega no peito.

0: é aquela que o tempo não apaga.
1: 6 e 9. Herança boa é aquela que o tempo não apague. Herança que vem dos pais, pais que educam os filhos com amor no coração, com Deus, a família, aí sim, aí funciona, hein? 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
6: 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Olha o que o marido Cavacini mandou, segura um pouquinho a música dele aí, deixa eu ver onde é que ele tá aqui. O Rafon é gente boa, deixa eu ver.
7: Deixa meio um abraço aí pra quem tá ajudando aí também hoje. Uhum. Beleza, Pia?
6: Tá bom. Escreveu aqui, ó, o Rafon é gente boa, tá comendo amendoim, amarelo do Cavacini.
8: Aquele abraço, ele sempre ouve, né?
6: Tá bom, dale gaita gaiteiro, vai lá, toca um trechinho então da música aí.

18h15, o Amarildo gostaria que trocasse toda, né? Volume 20 aqui, Gabiati. Quem sabe domingo que vem a gente todas toca essa moda de viola toda, né? Olha, eu tenho um recadinho aqui. Quem mandou zap pra mim, sabe quem é? O Rei do Gado? Conhece o Rei do Gado? Alô, Danilo, né? Danilo Macarengue, o Rei do Gado de Pinhal Poleto. Bom dia, Gabiati. Manda um abraço pro Arafon também. Bom dia, Danilo Macarengue. Bom dia, meu amigo Edson Favareto de Tiradentes, mateando. Já dei um bom dia pro Varelinha, mas vou dar de novo porque me mandaram repetir aqui o bom dia. Bom dia, Varelinha. Bom dia, Ademir de Castro. Aqui no zap da rádio, quem que tá aqui? Deixa eu ver. Ah, é um aviso longo, viu? Bom dia, Gabiati. Eu vou dar uma olhada aqui no aviso do rapaz. Depois eu já vejo. César Luiz Chuantes. Sou de Concórdia. Moro há 35 anos em Florianópolis. Sempre na escuta do seu programa, Gabiati. Quarta-feira, dia 1 de julho, estarei de aniversário. 61 anos. Manda a próxima música pra mim. Ângela e a Ângela de Oliveira. Boa semana pra você, Gabiati. Alô, seu César Luiz Chuantes. Se tiver aí uma boia diferente no aniversário, avisa nós, viu, parceiro? Um abraço pra sua esposa também, a dona Ângela de Oliveira. O que que eu ia falar mais aqui? Eu tava olhando no zap que eu tinha coisa aqui, mas eu me esqueço, cara. Por que que será que eu sou assim, hein? Porque o Vergon Mazoco acordou, cara. Alô, Vergon Mazoco, bom dia. Deixa eu ver quem mais aqui. Eu vou puxar uma bandinha daqui. O Hilário Decker, não sei se está me ouvindo. O Nico. A turma do Lago Filho. Azul. O Didio Albiero. O Hilário Decker. O Nico me mandaram várias músicas aqui do Lago Azul. E eu puxo o botão aqui e toco uma. Quero ver?

0: 6h21, meu amigo Amarildo Cavassini me corrigiu aqui. Em vez de falar 6h21, eu falei 18h20. Olha que gabiate, pelo amor de Deus, hein? A dona Amélia Burnier, que mora lá no meu prédio, tá me ouvindo. Ela e o filho dela tomando café e depois vão tomar chimarrão. Nós fizemos o contrário. Nós primeiro o chimarrão e depois o café. Mas enfim, cada um faz
1: como quer. É verdade.
0: É, às vezes sim, às vezes não, né? Dona Amélia Burnier, bom dia. Bom dia pra você, seu filho. Olha quem tá me ouvindo aqui, sabe quem? Quer ver, Afon, aqui, ó.
2: Bom dia, Capiete. Estou te ouvindo sim, hein? Tô desde as 5h30 já.
0: Uhum.
2: De olho.
0: Uhum.
2: Tudo bom pra vocês.
0: Ele disse bom dia, falou um discurso de meia hora, mas não falou o nome dele. É o Hilário Decker. Hilário
3: quem
0: Decker.
3: É o cantor?
0: E o rapaz que tá de aniversário, viu? O rapaz que tá de aniversário no dia primeiro, diz que lá tem bastante tainha, Gabiati. É só ir pescar. Ah, bom, então tá bom. Não quer colaborar com o nosso almoço, viu? É, o que eu achava de ir lá e comer, né? Chega lá, pronto, tudo prontinho.
1: É verdade.
0: Às vezes sim, às vezes não. 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

0: esta violência pra domar um cavalo, viu? 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Deixa eu ver o recado do meu grande amigo Segalim, que faz parte do Clube da Colina, é o nosso motorista, porque ele não bebe nada. Aqui, ó, Segalim, ó.
1: Meu amigo Gabiati.
0: Opa!
1: Passando aí para desejar um abraço aí para todos os ouvintes da Rádio Rural, principalmente o pessoal do Grupo da Colina, e um bom programa. Estamos te ouvindo por aqui.
0: O Segalim tá me ouvindo, mas eu acho que é o único do Clube da Colina que tá me ouvindo, viu? Porque aqueles dois lá em cima, eu não sei não, viu, Segalim? Acho difícil, cara, hein? Agora, de quem que eu ia falar agora, Rafão? Eu não lembro mais. Ah, sim, eu achei aqui o recado. 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
0: 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Deixa eu ver mais um recado.

0: Buenas, buenas, buenas. Temperatura 13 graus e meio. Meu amigo Amarildo Cavassini diz que o tio da minha, como é que é? O Hilário Decker, tio da minha esposa, seu Hilário Decker, gente do bem, grande abraço a ele, é quase meu vizinho, daqui eu vou dar um grito, acho que ele não vai escutar, mas enfim, prega-lhe o grito ali então. Onde é que nós estamos agora, Arafon? Eu nem enchi a cuia do mate ainda, cara, hein? Vamos tocar mais uma, Arafon, pode ser? Saudade, não tem porteira, é das boas, hein? 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
1: 6:35, temperatura 13,5 graus. 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
0: 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Falar em motosserra, me lembrei que não atendi o Mico Macho. Ele fica nervoso, cara. Será que ele tá cortando madeira essa hora aqui? Não sei.
2: Vamos lá, filho.
0: Vamos. Alô, lindo Bilibio. Já vou ver a tua mensagem, tá? Deixa eu ver o que o Mico Macho escreveu aqui pra mim. Deixa eu ver rapidinho. Uns espetos de carne no fogo essa hora? Será? Será que ele não foi serrar lenha hoje? Não pega. Ainda bem que não pega. Agora os vizinhos vão ali na janela e começam a jogar ovo na cabeça dele. Buenos che. Estamos no Varelinha. O rei da cocada, prefeito de Nova Estrela. Estamos aqui, comemos churrasco ontem à noite e esse aqui sobrou para hoje de manhã e de meio-dia. Tá lá no Varelinha. Ô, Mico Macho, hein? Tem mais aqui, deixa eu ver. Bom dia, meu grande amigo Gabiati. Estou te ouvindo e tomando chimarão. Não perca um programa teu. É o Vilmo Resmini, ali de linha Guajuvira. Beleza, seu Vilmo.
3: É nóis.
0: O Nico tá me ouvindo, viu? Me tira uma dúvida, Gabiati, fora do ar. Bom dia, meu estimado amigo. João Floriani mora em Concórdia ainda? João Floriani?
4: Explica.
0: Vou ter que descobrir. Nico de Floripa tá sem sinal, então, né? Não sei se o Vergão tá me ouvindo lá. Vergão, tá me ouvindo por ali? Mandou um positivo. Deixa eu ver aqui, a dona Janeta tá escrevendo ainda. Bom dia, povo. Bom dia, povo. Vai escrevendo, vizinha, que eu já vou ler, tá? Enquanto isso, o Rafão prega.

0: temperatura 13,5 graus. Agora o Rafão tá mais tranquilo porque eu levei lá a cuia do mate pra ele. Agora vai, né? Logo, logo fala dessa erva mate aí. A novidade é bom dia. Assim tem uma... como é que é? Bom dia. Assim tem um amigo meu que trabalha junto. Tem um menino de 2 anos que pediu uma bicicleta. Vou ver o custo, R$500. Não tem condições para comprar. Paga aluguel. É de Salvador, Bahia. Se alguém tem uma para doar aí, eu tinha e já dei a minha, viu? Que peninha, senão eu arrumava ali. Só que a minha era para adultos, né? Quem me mandou aqui mais alguma coisa? Deixa eu ver. Pode tocar, Rafão, pode tocar que eu vejo aqui o recado do Nico. Quem mais aqui? O Segalinho tá me ouvindo. O Paulo Gazzoni acordou. Bom dia, Gabiati. Não vamos pescar hoje. Vou ajudar a mulher a fazer bolachinha. Paulo Gazzoni. Tá bom, Paulo Gazzoni? Um abraço, bom dia para todos os taxistas. O Bilibil.
1: Será?
0: Bilibil me mandou uma mensagem. Bom dia. Bom dia, Gabiati. Estou te ouvindo, tomando chimarrão. Valdir Forquesato, lá de Cachimbo. Paulo Gazzoni, já falei que hoje vai fazer bolachinha. Tá bom, Paulo Gazzoni. Quem mais? O Hilário Decker. Vou visitar meu cunhado de Nova Estrela, o seu Leonardo, hoje. Alô, seu Leonardo. O seu Leonardo, dona Araci, são os pais da Cris, que trabalha na instaladora Bedim. Prepare o churrasco, seu Leonardo, que o nosso amigo Hilário Decker vai por ali, tá bom? De repente vamos até junto.

amigo, eu já me aconteceu isso várias vezes, viu? Lá em Lindóia do Sul, perdi alguma namorada, viu? Me tirava do prumo, me deixava desnorteado, viu? Dona Janete, deixa eu ver aqui, bom dia, povo. Essas aí é para esquentar, kkk. Beleza, tá gostando dos fundos musicais.

0: 34, meu amigo Rafão. Olha, é o seguinte, viu? Hoje em Pinhal, hoje tem decisão, hein? E Pinhal tem que meter 2 gols pra ir pros pênaltis. O Lang, que apoia o esporte em Concórdia, me passou esse recado aqui, ó.
1: Tudo bem, Gabiati? 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
1: 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Contamos com a presença de todos.
0: Legal, aí o recadinho da loja Lang, eu tenho o recado, quem me mandou um bom dia aqui, deixa eu ver. Bom dia, Gabiati, eu sou Natalino do Prado, do bairro Petrópolis. Eu só não mando em todos os programas, mas não perco nenhum programa seu, Gabiati. Grande abraço, ô seu Natalino do Prado. Obrigado de coração, viu? Mas pode mandar, Cristãozinho. O Nico também tá me ouvindo, cara, hein? Olha o Nico aqui, ó, quer ver, ó? Põe o fundo musical ali um pouquinho. O Nico não perde um programa também, hein?

0: Deixa eu ver o recado do meu grande amigo Nico, que toca demais, né? Ele e o Lário Deck aí dá uma dupla, viu? O Nico toca na banda Monique, também no Lago Azul. Tá aqui o Nico,
1: ó. Bom dia, Gabiati. Nico Hermes, ouvindo o teu programa. E quero dizer que Lago Azul, em breve com novidades, com popurrí de novas músicas e com participação especial do grande parceiro, né? E o povo depois vai ter que adivinhar quem é o cantor. Valeu, abraço.
0: Vão gravar um popurrí de valsas e vai ter uma novidade, né? Deixa eu ver aqui um pouquinho mais do Lago Azul aqui, ó, Rafa.

buenas, buenas. Recebi bom dia do meu amigo Flávio Schuch, lá de Alto Bela Vista. Um dia nós batemos uma foto, eu e ele. Vamos mandar fazer um quadro, viu? Ô, seu Flávio Schuch de Alto Bela Vista, né? O João Varela tá me ligando agora. João Varela, já te ligo de volta, beleza? Tem mais zap de quem é? Flávio Schuch, um abraço pra você também, tá bom? Meu amigo, o Zeca Olme, tá me ouvindo? Doutor Zeca Olme, o advogado aí, gente do bem. Garguete e Mafalda me ouvindo, muito frio, tem que tomar vinho cedo. Plínio Poleto, amigo Gabiati, conheci a mãe do Nico Hermes. Camilo? Manda um abraço, Plínio Poleto, ela vai ficar feliz. Alô, dona, como é que é o nome dela? A mãe do Nico Hermes, no som, deixa eu ver. Mas não tem o nome dela. Nico, manda o nome da tua mãe aí.

chorava, tu acha que ela dava bola? Não tava nem aí, viu? Olha, é o seguinte, antes da música eu falo do meu amigo Só Pauleira, família Rosseto de Lindóia do Sul. Esse Pauleira aqui é uma figura, viu, Rafão? 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Vai chorando, vai no pouquinho, vai chorando. É muita choradeira, hein? Bom dia, sou Flávio Betti, do bairro Itaíba. Manda um abraço pro Hilário Decker. Música Lamento de um Peão Goiano e Paranaense. Depois nós vamos dar uma olhada. Eu esqueci de alguém aqui no zap, viu? Esqueci, por Deus que eu tenho que olhar de novo. Só um pouquinho, quero ver a fã. Porque eu não quero esquecer de ninguém. Senão depois fica chato pra mim. Eu acho que eu não falei do pessoal aqui de Tiradentes. Deixa eu ver, esqueci daquele de Tiradentes. Eu acho que esqueci, hein? Tá esse aqui, ó. Gabiati, bom dia. Edson Favareto, de linha Tiradentes. Obrigado, viu, Favareto? Um abraço pra ti também. O Danilo Valcarengue, o Vergon Mazoco, a Dona Amélia Burniero, o Mico Macho, o Vilmo Resmini, o Nicola de Floripa, o Darcy Segalim, deixa eu ver aqui. O aí de Cachimbo, o seu Valdir Forquesato. Deixa eu ver quem mais aqui. O Amarildo Cavassini. Uhum. O Arlindo Bilibio. Paulo Gazzoni, Hilário Decker, quem mais? Deixa eu ver aqui. Doutor Zeca Olmi, Garguete Mafalda, Plínio Poleto, Nico Hermes. A nome da mãe dele, eu acho que é Veleda. Alô, dona Veleda, a mãe do Nico Hermes, bom dia. O meu amigo Dendena tá me dando um bom dia. Deve estar lá no Mariano Moura, que hoje tem festa, não sei que lugar. Ô Dendena, qual é o lugar que tem a festa lá que o Silvino Falcos que mandou a carne temperada, hein? Bom dia, meu amigo Gabiati. Dendena, um abraço. Eu chamo música. A minha irmã de São Miguel do Oeste que me mandou, pediu isso aqui, ó. Os filhos.

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0: 4:39.
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apartamento, motivo, o casal não deu mais certo. Teve uns pequenos desentendimentos, daí não adianta. Tudo ilusão. Não dá mais pra prosseguir. Vende-se um apartamento. Ô, Rafão, agora eu falo de erva mate, mas é uma erva mate diferenciada. O nosso amigo Renan.

0: e muito da nossa erva mate. E aproveitando, meu amigo, vamos fazer o seguinte: amanhã à noite, domingo, faz um sorteio aí de 2 quilos de erva para alguém. Vamos dar essa oportunidade para mais uma pessoa ter essa experiência.
1: Legal, obrigado, viu? Diz que tá vendendo muito. Hoje à noite eu vou sortear 2 pacotes de erva mate para a mesma pessoa, beleza? 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

0: que pareça, meu amigo Zé Caredim já acordou, hein? Mandou dois sinal de positivo aqui, bateu palma. Alô, Zé Caredim, irmão do Zico, vizinho do Zilioto. Aleluia, aleluia, aleluia. Meu amigo também tá me ouvindo aqui, sabe quem? O cliente do Marquinhos, Loivor Pastore. Será que o Marquinhos vai abrir o salão para cortar cabelo hoje? Ô, Loivor, hoje é domingo, cara. Ele não trabalha nem durante a semana, Marquinhos. Chicoski, o Chicoski também tá me ouvindo, hein?
1: Será?
0: Eu toco uma milonga, mas oh, essa das boas, hein? Eu gosto de milonga. Milonga do tio, nas trilhas da querência, 7 e 4. Temperatura 13 graus e meio.

0: 7:07. Olha, me ligou pra mim, sabe quem? O Walter Fopa, irmão do Alceu. Diz que ele fala que nem a Rádio Gaúcho também faz, tem um comercialzinho que eles dizem: essa dupla é demais. Essa dupla é demais. Negociei com o Walter Fopa essa semana uma caminhada, enchi a minha caminhada de chuchu pra plantar em troca de um pacote da erva mata água verde.
1: Será?
0: Deu certo, fechou o brique. Olha, eu tenho um recadinho aqui. É, tem recado rapidinho, eu falo do Chega mais uma.
2: Adorei atrás de uma purga, atrás da orelha.
0: Não, mas deu certo. Eu peguei um monte de chuchu pra comer e bastante pra plantar. Era pra ver.
3: Tá bom.
0: Quero vender chuchu também lá na minha fazenda, viu? Olha, Chega Conserto de Máquinas. Alô, Chega! Não acordou ainda, Cristão? Me manda um positivo ali, vizinho. 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

0: ligou pra mim. Disse que tava sem crédito, agora ele tá tudo resolvido.
1: Será?
0: Vendeu uns galo gordo lá pro meu amigo Wilson de Moralo Pedreiro. E daí ele deu uma ajeitada lá no celular. João Varela mateando com a dona Adelina. Alô, João Varela. Dona Adelina, bom dia. Bom dia, Gabiati. Zandoná de Planalto. Ô, Zandoná de Planalto. Esse não me abandona nunca, né? Deixa eu ver quem mais aqui. Ah, o celular agora. Agora deu sinal, né?
2: Chamada a cobrar. Para aceitá-la, continue na linha após a identificação.
0: Bom dia, Gagliati. Estamos sempre na escuta do seu programa. Celito Pedrão de Irani. Família Pedrão, alô, seu Celito, bom dia. Quem é a Jussara, Celito, que tá ali na foto do zap? A sua esposa? Deixa eu ver de quem que eu ia falar agora. A loteria está aqui na minha mão, Aravó. Aqui, ó. Achei hoje de manhã na internet. Quem apostou na Mega Sena, sorteio ontem, em nome das três lojas das lotéricas Menegatti e Mega Sena ontem. Números 13, 39, 42, 44, 47, 49. Desta vez, não deu ganhador. Para terça-feira, Mega Sena, 23 milhões. 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

0: posso fazer, eu sofro, mas não adianta, rapaz. Eu vou fazer o quê?
1: Coisa do meu... Você me dá atenção.
0: Coisa do meu coração, não adianta. Eu sou muito sensível. Muito sensível. 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
0: Legal, dado o recado da Agropecuária Pampa, deixa eu ver aqui. Bom dia, Gabiati. A Sir Parzianello e a esposa Elane de Pumirim. Ah, não é a Elane, é Elaine. Gabiati, pelo amor de Deus, hein? É Alcir Parzianello e a esposa Elaine lá de Pumirim, mateando, comendo pé de moleque, rapadura e pipoca. E ouvindo o Gabiati. Deixa eu ver o que temos que tocar agora. A bandinha do Lago Azul? Mais uma? Eu tenho aqui mais uma, deixa eu ver onde é que tá. Eu vou pegar aqui embaixo, ó. Rapidinho, Gabiati. Aqui, aperta aqui e desce lá embaixo.
4: Vamos lá, filho.
0: Acho que é essa aqui, ó. Quer ver?

0: 17:17, eu tenho que cortar a música, porque senão eu não dou conta de fazer tudo que eu tenho que fazer. Eva Varela tá me ouvindo, hein? Alô, Eva Varela, bom dia. Alô, meu amigo Francisco Orso, bom dia. Meu amigo Nico diz que tem uma história pra contar sobre uma cuia de erva mate, vai ficar pra outro final de semana, Nico, hoje à noite, tá? Olha, meu amigo Rafão, eu tenho um recado aqui do doutor Marcos de Paula. Onde é que tá o doutor Marcos de Paula que tava aqui antes?
1: Ninguém explica.
0: Não, tá aqui, achei. Doutor Marcos de Paula que conta uma história bacana, legal, quando ele começou a trabalhar em Concórdia junto com mais dois amigos e montaram um acote. Hoje é uma equipe grande, viu?
2: Oi, Gabiati. Bom dia a todos. Então, nesse sábado frio aí, geladão, né? Aconselhar o pessoal para que se aqueça bem, fica enrolado no cobertor, tomando um chimarrão e não facilita o frio, né? Então, sabe que esse friozão aqui me faz lembrar os tempos de Passo Fundo, em que o frio era muito forte. E lá em Passo Fundo ainda sopra um vento minuano que gela até a alma do cidadão. Mas era espetacular, sabe? Nós estávamos sentados com meus sócios, lembrando de algumas coisas, porque na época da faculdade, eu, o doutor João Manuel, que é um dos meus sócios que faz a cirurgia do ombro, né? E mais o doutor Marcelo Rodrigues, que é cirurgião da coluna, que é por coincidência agora está tá na Europa, está lá num curso. Então, nós morávamos juntos em Passo Fundo. E de vez em quando, tínhamos que ir para a faculdade, não tínhamos carro, né? Íamos a pé todos os dias, num frio e pegando umas geadas violentas como aqui. Mas eram tempos maravilhosos. Então, aí eu fui o primeiro a vir para cá. Em 1989, eu vim de mala para cá. Né? Em 1987, eu já fazia plantões aqui no pronto-socorro. Em 1988, em 89, eu vim de fato. E aí eles, como são mais novos que eu, ficaram terminando a especialização. E depois eu convidei o doutor Marcelo para vir para cá também, e foi uma aquisição maravilhosa, né? O Marcelo é muito estudioso, é um cara que está sempre correndo pelo mundo atrás de novidades que a ciência nos traz. Doutor João Manuel, um ótimo cirurgião do ombro, né? E a gente, desde aquela época da faculdade, tem vivido junto aqui, somos muito amigos, muito parceiros, eles são pessoas maravilhosas. E só para contar para vocês essa história aí, e dizer para vocês que estamos todos na COT, né? E que sempre que precisarem, vão até a clínica ortopédica lá e traumatológica, onde parte do grupo somos eu, doutor João Manuel, doutor Marcelo, que somos da turma que veio turma mais antiga, né, que vieram de Passo Fundo. Um abraço e um bom final de semana a todos.
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0: 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Olha, ontem, Rafael, ontem de manhã eu fui visitar o Davizinho. Tava de aniversário na segunda-feira passada, ficou feliz com a visita, tá aqui a Dirley, a mãe do Davizinho, mandou um zap pra mim aqui, ó.
1: Bom dia, Gabiati, tudo bem? Passando aqui para desejar um ótimo domingo. Gabi ficou muito feliz com a tua visita ontem aqui, o presente que você deu para ele. Está todo aqui, ó, sorridente. Muito, muito, muito obrigado. Gratidão.
0: Beleza, tava lá a Mana, tava o Davizinho. Ô Davizinho, um abraço, obrigado Dilei, obrigado Maurinho, um abraço pra vocês também. Deixa eu ver de quem é este zap aqui. Mostraram aqui a cuia do mate, né? Bom dia, Gabiati, tomando chimarão, escutando o seu programa, mas não pôs o nome, Cristãozinho. Deixa eu ver aqui. Leonice Senem, Casa Grande de Pinhal, é isso, né, vizinha? Um trechinho só, pode ser um trechinho só?

0: capa da gaita, o coração do gaiteiro. Deixa eu ver quem me mandou zap aqui no meu, que eu não quero deixar ninguém fora. O Dendena não me deu resposta, hein? Mas esse Dendena, Cristãozinho. Eva Varela, bom dia. Quem mais aqui? Eu acho que não esqueci de ninguém, né, Rafão? Deixa eu ver. Aqui tem mais alguém aqui no zap da rádio. Bom dia, meu amigo Gaviati. Claudio Mir Fonseca, de Balneário Pissarras. Toca próxima, oferece para todos que estão ligadinhos na Rural, abração. Esse lá do Balneário Pissarras, o Fonseca também não me abandona, hein? Deixa eu ver de quem é esse zap aqui, rapidinho.
1: Bom dia, Gabiati, tudo bem? Queria homenagear o meu esposo, o João Miller, que hoje está de aniversário. Desejar para ele muita felicidade e muitos anos de vida.
0: João Miller, sua esposa aí dando os parabéns. Bom dia, Gabiati. Aldemar Gasperini, Canhada Funda, na sintonia, tomando tamo junto. Obrigado. Tá na hora de ir embora, Rafão? Já terminou? Que coisa, hein? Foi rapidinho, cara. Agora eu vou ter que ir para casa, vou ter que fazer uma polenta hoje.

0: Você pra paz. Tristeza no mais, Rafão. Obrigado, viu? A noite é nós.
1: É nós. Grande abraço. Até
0: nós,
1: depois.
0: Nós dois.
1: É isso aí.
0: Será que eu desliguei o teu lanche no forninho? Eu acho que sim.
1: Sim. Vou dar uma conferida depois.
0: Deve estar puro carvão. Olha, o filho do Mário Giacomelli acordou. Um deles, o Júlio. Bom dia, Gabiati. Mateando logo cedo do lado da minha cachorra Estrela. Bom domingo a todos. Obrigado para quem participou do Zap Zap. À noite eu volto com o sorteio da erva mate Água Verde. A última música que eu escolhi é bacana, hein? A letra legal. O fardo da missão. A força. É, assina e a fé.

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0: Seja muito bem-vindo à Nossa Terra, Nossa Gente. Aqui tem informação com credibilidade no rádio sobre a Copérdia, sua gente e tudo que está no entorno da organização. Produção e apresentação, Herter Antunes. Edição, Adilson Luckman. Sejam bem-vindos ao Nossa Terra desse dia 28 de junho de 2026.
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0: O presidente Wandoir Martini revela que assuntos vamos abordar na entrevista de hoje.
3: Bom, Herter, primeiro eu quero saudar o amigo, saudar os nossos colegas de trabalho, saudar os nossos produtores, cooperados, cooperadas, as famílias, né, associados e associadas, prestadores de serviço, fornecedores, clientes, saudar toda essa grande família Copérdia. Primeiro, Herter, eu quero falar sobre o dia 4 de julho, do sábado que vem, que a gente vai ter o dia Cops Day, né, que se comemora o cooperativismo de maneira muito forte no Brasil, no mundo, né? E é importante a gente pensar um pouco sobre esse momento. Eu acho que é uma data emblemática que, com certeza absoluta, muitos que estão ouvindo o nosso programa vão ouvir e ver informações sobre o cooperativismo, especialmente aqui no Brasil, especialmente aqui na nossa região, especialmente no sul do Brasil. Então, o convite, né, para que se atentem às notícias do cooperativismo. O cooperativismo vem crescendo, vem mudando bastante a sua forma de ser, de agir, vem incluindo muita gente, colaborando com a comunidade de maneira muito especial, e muito mais especial do que muita gente acha, que às vezes olha a cooperativa como uma atividade, como um negócio. Mas ela é uma filosofia de vida onde o conjunto sempre precisa ser observado antes da tomada da decisão individual. Então o coletivo sempre fala mais alto. Isso serve também para o nosso dia a dia, na nossa vida. Então fica o convite, né, Herter, para que as pessoas se atentem às notícias aí desse grande momento de comemoração do cooperativismo no próximo sábado, dia 4. E quero falar, Herter, nesse programa, sobre o nosso momento, né? A gente está iniciando aí o Suíno em Foco, um trabalho de discussão, um trabalho onde a gente mexe com a atividade do produtor, a gente procura despertar e provocar, fazer provocações no sentido de ajudar também o produtor a tomar decisões, a planejar o futuro da sua atividade, porque a atividade suinocultura, tal qual é outras atividades das propriedades, mas nós estamos convidando os nossos produtores da suinocultura para falar sobre o seu negócio, sobre a matriz de produção de receita da sua propriedade, dessa propriedade que está ali funcionando com essa atividade há 20, 30, 5, 15, 40 anos, né? Fizemos aí homenagem aí de 40 e tantos anos de produtor que produz suínos para a cooperativa. Então, nós temos aí uma geração que está cuidando da propriedade. Precisamos conversar sobre isso, como é que vai ser o futuro daqui para frente, o que, que se espera. E vamos falar também, infelizmente, né, Herter, um pouquinho sobre esse mercado, né, o preço, como a gente diz, né, comentar um pouco sobre as ações que é possível a gente fazer e aquelas que a gente precisa simplesmente observar e tratar dentro da porteira para a gente poder ter uma produtividade, uma condição melhor de renda por produtividade e eficiência.
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0: Dando sequência à apresentação de depoimentos de prefeitos da área de atuação da Copérdia no Nossa Terra, Nossa Gente, hoje vamos conversar com a prefeita de Presidente Castelo Branco, Neiva Cleman Toniello. Ela participa conosco e fala sobre o trabalho que a Copérdia faz no agro do seu município.
4: A Copérdia é uma grande parceria do desenvolvimento de Presidente Castelo Branco. O trabalho realizado pela cooperativa vai muito além do fornecimento de insumos, assistência técnica. Ela contribui diretamente para a modernização das propriedades, para o aumento da produtividade e para a sustentabilidade das atividades agropecuárias. Em um município onde o agronegócio representa aproximadamente 90% da arrecadação, instituições como a Copérdia são fundamentais para garantir que nossos produtores continuem crescendo, investindo e gerando riqueza para toda a comunidade.
0: Neiva revela como é a participação da Copérdia na geração de emprego e renda em Presidente Castelo Branco.
4: A participação da Copérdia é extremamente significativa. Além dos empregos diretos gerados pela cooperativa, ela impulsiona toda uma cadeia econômica ligada ao agronegócio, ao oferecer suporte aos produtores, facilitar o acesso à tecnologia e garantir canais seguros de comercialização. A cooperativa fortalece a renda das famílias rurais e estimula novos investimentos nas propriedades. Como o agro é responsável por cerca de 90% do movimento econômico anual do nosso município, o fortalecimento dos produtores reflete diretamente no desenvolvimento econômico de Castelo Branco, beneficiando o comércio, o serviço de toda a população.
0: A prefeita conclui falando sobre a importância de fortalecer as parcerias entre o poder público e a cooperativa no fomento ao agro.
4: O futuro do nosso município passa necessariamente pelo fortalecimento do agronegócio. Por isso, a parceria entre o poder público e a Copérdia é estratégica. Quando trabalhamos juntos, conseguimos avançar em áreas como infraestrutura rural, melhoria das estradas, incentivo à inovação, capacitação dos produtores e ampliação das oportunidades para os jovens permanecerem no campo. O resultado é um setor agropecuário mais competitivo, produtivo e sustentável. Investir nessa parceria é investir no crescimento do Presidente Castelo Branco, na geração de renda e na qualidade de vida das nossas famílias.
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0: Agora vamos falar sobre célula somática. O que é? Como é produzida? O impacto que tem na precificação do leite? E como o produtor pode produzir com uma contagem inferior a 200 mil, que é o padrão exigido? Quem explica essas questões é o gerente do Fomento de Leite, Flávio Durante.
5: A CCS significa Contagem de Células Somáticas. E elas são formadas por dois grandes grupos. O primeiro são as células de descamação, que se desprendem da glândula mamária e saem através do leite. Isso é considerado normal. O segundo grupo são as células de defesa, que aumentam quando há uma inflamação ou uma infecção na glândula mamária. Então, uma contagem de células somáticas abaixo de 200 mil caracteriza que o rebanho está com saúde. A média de CCS da Copérdia, ela é considerada boa de modo geral. Mas nós mencionamos nos encontros do Leite em Foco que mais de 130 produtores estão comercializando o leite com a contagem de célula somática acima de 500 mil. Isso está fora do padrão, está fora das normativas de produção. Então, esse grupo de produtores, no nosso ponto de vista, precisam fazer algo diferente na sua propriedade, ou seja, fazer, quem sabe, um manejo diferente. Porque se a gente deseja buscar um resultado melhor, precisa fazer algo diferente para isso. Ao contrário, permanecem sempre os mesmos resultados. Então, essas propriedades que têm a contagem de células somáticas do rebanho acima de 500 mil é uma propriedade que está como o rebanho doente. Então, é importante, sim, que se ajuste o manejo, que se adote os procedimentos necessários para que essa contagem de célula somática seja menor. E existem dois fatores importantes também que a célula somática comprometem. Um deles é com relação à qualidade do leite. Então, logicamente, é um leite de qualidade inferior e com uma produção ou uma produtividade também inferior dos animais. E outro problema que tem é a perda de qualidade dos derivados lácteos quando eles já estão prontos. Eles estão lá na prateleira do supermercado e aquele derivado que foi produzido a partir de um leite com uma célula somática elevada, esse leite, então, esse derivado lácteo, ele perde qualidade lá na prateleira. Então, são dois pontos importantes para que os produtores observem. E aquelas propriedades, então, que desejam fazer a melhoria da CCS, pode buscar o nosso departamento técnico, que a nossa equipe está preparada para auxiliar os produtores na redução da contagem de células somáticas.
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0: A direção da Acopérdia, juntamente com a equipe do Fomento, está realizando o Suíno em Foco. São 16 encontros regionais para debater a atividade, os desafios, as oportunidades, projetando atividade para o futuro. Dois encontros foram realizados essa semana, como explica o gerente do Fomento, Arlan Lorenzetti.
6: Nós tivemos nessa semana dois encontros, no dia 23, Suíno em Foco em Ipumirim, e no dia 25, aqui em Concórdia, com uma parte dos produtores, no restaurante Casa Nostra. Foram dois momentos muito importantes, bons, boa participação de produtores, das famílias, dos filhos, né, crianças. É isso que a cooperativa quer, essa aproximação junto a esse ciclo de produção e o momento que a gente pode falar também sobre o mercado de carne, de proteína animal, não só no Brasil, mas no mundo, as tendências, o que tem pela frente de oportunidade, de desafios. Também é importante para o produtor entender que esses encontros fazem com que a gente desperte no pensamento e na imaginação de cada um planejamento de médio e longo prazo da sua propriedade, visando inclusive as questões de sucessão familiar. Então foi muito boa a participação de todos, né? É lógico que a gente gostaria que 100% das famílias estivessem presentes, mas entendemos que alguns produtores também, pelo fato do trabalho e de outras atividades, acabam não conseguindo participar nessa edição. Foi feito também a homenagem por tempo de fomento, de entrega de produção. Isso fortalece ainda mais os laços de cumplicidade entre cooperativa e produtor e a gente espera que os demais encontros sejam tão bons quanto estes, com participação, questionamentos, sugestões. É isso que a cooperativa pretende com esses encontros.
0: Durante a semana, a Aurora Coop anunciou mais uma baixa no preço do suíno terminado. A redução foi de 50 centavos o quilo, a maior dos últimos anos. Esse é um momento delicado para a atividade, como relata o gerente do Fomento de Suínos, Arlan Lorenzetti.
6: Olha, Herter, sempre é muito complexo falarmos de mercado, né? Nós não conseguimos explicar 100% quando o mercado fica bom, ótimo e puxa preço para cima, para frente. Porque todo mundo tem explicação para tudo, né? Quando a gente busca informações aí no mercado, na agroindústria. Mas também quando baixa, nós temos que tomar um pouco de cuidado com as informações que nem sempre são verídicas do que a gente encontra, principalmente nos canais de comunicação. Então, é fato, e já foi comentado aqui por mim em outros programas, é fato que o mercado de consumo interno está complicado, né? Muitos centros de consumo maiores de produtos embutidos acabam não tendo boa venda, boa rentabilidade para as agroindústrias. A exportação em 2025 bateu recorde em volume e também em valorização. Esse ano já está completamente diferente. Em volume está bom, né? Temos que torcer que continue assim, saindo bastante carne sendo exportada, não só cortes, mas carcaça. Tem países que compram carcaça ainda, né? Tudo que você imaginar do suíno é conseguido exportar para mais de 90 países, mas a rentabilidade está muito ruim, né? Com a baixa do preço do valor do dólar, que também nos impacta na compra de insumos de fora, mas seria muito importante que o dólar voltasse a ter uma valorização, ou seja, o real, de certa forma, perdendo um pouco de valorização, falando de exportação, neste caso de proteína animal, ele é bom. No mercado interno, o que a gente vê na prática é que existe uma inflação, e o consumidor dos grandes centros, principalmente, está sentindo isso. Então, as famílias deixam de comprar aquilo que antes era... não era necessidade, às vezes você passava momentos de supérfluo e acabam visando a compra de outras proteínas mais baratas, e nesse caso a carne suína ou os produtos à base de carne suína acabam ficando na prateleira por mais tempo. Então é um momento de desafio, e o que a gente tem a dizer é que nós não podemos perder o foco das questões de produtividade. Trabalhar principalmente o criador de leitão nas perdas, né? Se eu não consigo melhorar ainda mais minha produtividade, meu peso de leitão é vendido, mas as perdas eu posso melhorar, posso reduzir mortalidade, posso reduzir descartes, como melhorando o manejo, melhorando a atenção. Então há oportunidade mesmo com a dificuldade. Fora isso, é esperar passar esse momento complexo, ruim, torcer que o mercado se organize, que a política brasileira também tome um rumo, porque nós vemos a cada dia um descaso muito grande e isso impacta na economia de todos, e essa é a realidade. Então, muito trabalho, foco, e dias melhores com certeza virão.
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0: Continuamos com a pauta do suíno em foco. E agora, o presidente Wanduir Martini avalia os dois encontros realizados durante a semana que terminou e fala também sobre o mercado de suínos, que está tirando o sono de quem é terminador.
3: Bom, Herter, nós estamos fazendo esse nosso trabalho, né, de discutir com os nossos produtores, cooperados e cooperadas, e com as famílias. Eu acho que essa é a parte mais importante, né, desse trabalho, que os produtores estão vindo, está vindo a família, tem filhos que estão vindo junto com os pais, enfim, casais, né, que já estão na propriedade junto com os pais, genro, nora, enfim, e conversando um pouco sobre as atividades. Eu acho que é uma iniciativa da cooperativa que a gente já assumiu ela na a atividade de leite já fazem dois anos. E esse ano, então, a gente iniciou, nessa semana que passou, foram dois encontros, um em Pumirim e um em Concórdia. E temos aí pela frente 15 ainda, são 17 ao todo, aonde a gente está tratando, né, das questões da suinocultura, mostrando o que a gente tem de informação a respeito dos mercados, né, como que as coisas funcionam no mundo, né, com relação à produção de carne suína, aonde que se produz mais, aonde que se consome mais, quanto que o Brasil produz, quanto que consome, quanto que tem que exportar. Então a gente faz esse cenário, o Arlan mostra isso, depois a gente entra falando um pouco sobre o papel da cooperativa, sobre o papel da Aurora Coop, sobre as oportunidades que temos pela frente, sobre a necessidade de começar a analisar a nossa propriedade de maneira diferente, né? Se a gente quer pensar, por exemplo, em 2035, 2040, 2045, 2030, enfim, alguém vai dizer: ah, Martini, mas não dá nem para nós pensar daqui 6 meses. Não, eu concordo que realmente nós vivemos num momento bastante delicado. Aliás, nós estamos acostumados a viver com momentos delicados. Esse está um pouquinho mais delicado. Mas a gente precisa pensar, porque as atividades não vão parar, né? Em algum momento alguém vai assumir e vai tocar essas propriedades, enfim, ou elas vão acabar concentrando o modelo de produção. Então eu acho que quem tem uma atividade hoje em dia, não importa se é só suíno, se é leite, se é agricultura, se é plantio de hortaliça, se é plantio de verdura, se a tua atividade no teu negócio lá na propriedade, ela precisa ser pensada e olhada mais a longo prazo, especialmente porque a gente tem observado, né, uma procura, vamos assim dizer, de jovens querendo retornar para as propriedades, querendo cuidar das propriedades. Então a gente precisa conversar sobre isso. Eu acho que a Copérdia faz esse papel. Eu diria que realmente você ir falar sobre futuro na suinocultura, por exemplo, com a notícia que a gente teve nos últimos meses, é algo que alguém deve dizer: esse cara tá fora do ar, tá louco. Mas assim, nós temos que encarar as realidades que a gente tem. Que momento que a gente tem que conversar sobre a nossa atividade, sobre o futuro? Todos os momentos, porque senão a gente não consegue visualizar uma propriedade nesse modelo de produção atual com longevidade. Ou se tem longevidade, como é que a gente vai adaptando essa nova necessidade que a gente tem? A gente transforma, eu não tenho mão de obra, o que eu faço? Como é que a gente discute esse assunto? Eu preciso investir, como é que vamos fazer? E a ideia é que a gente não tem a resposta. Nós não vamos lá com a fórmula, diz: olha pessoal, tem que fazer assim. Como é que faz sucessão familiar? Qual é a preocupação da cooperativa? Tem que ser. Não é isso. Acho que a gente está discutindo um assunto que trata da atividade, da matriz de renda da propriedade do produtor e propriedades que têm muito valor, que ao longo dos anos foram transformadas, que hoje muitas vezes a gente vive dentro dela e a gente olha para ela e a gente ignora o que veio, o que foi construído, como que ela era, como é que ela está hoje. Então a gente tem que conversar sobre isso. E eu acho que o Suíno em Foco, eu tenho certeza que ele pelo menos é uma provocação para a gente pensar, nem que seja para a gente dizer assim: não, para mim tá bom assim como está, tá tudo certo. Mas a gente precisa provocar para a gente entender os momentos que a gente tem que ainda passar, o que tem que ser transformado e aquilo que a gente precisa também estar observando, que o mercado está mudando e exigindo, né? Então, eu acho que é importante para a gente falar, por exemplo, a gente fala muito em sustentabilidade. A gente às vezes relaciona sustentabilidade com uma série de coisas, mas a gente não relaciona uma questão de sustentabilidade numa atividade que eu estou desenvolvendo, olhando para ela daqui 10, 15, 20, 25 anos. Como é que ela é sustentável? Não é só economicamente, não é só ambientalmente, não é só no conjunto da família. É sustentável olhando para todo um cenário de todas essas coisas que eu falei e mais algumas que tem que ser colocado no mapa.
0: Presidente, um debate que acontece durante os encontros diz respeito à remuneração. E na semana que passou, houve uma queda histórica de 50 centavos. Que fatores estão contribuindo para esse momento da suinocultura?
3: Bom, Herter, nós vivemos esse momento com uma oferta de produção, e aí alguém vai dizer: mas tu tá falando em aumentar a produção para 2035, mas eu tô também falando que o ano passado e no outro ano o preço era totalmente diferente. Então a gente vai ter esses momentos, né? Por exemplo, você falou da semana passada uma queda abrupta no quilo do suíno. Agora, pessoal, vamos combinar, o mercado ele é soberano, então nesse momento a gente vive algumas realidades diferentes. Por exemplo, nós estamos aí com uma oferta acima daquilo que a gente poderia de repente estar absorvendo, né? A gente está vivendo com um momento geopolítico de muita complicação, temos aí várias guerras, temos muitas problemas geopolíticos que a gente acaba sendo afetado no envio, por exemplo, de produto, né? A Aurora mesmo, para poder estar mandando o produto dela lá para os países que estão lá no Oriente Médio, ela está tendo que, agora parece que vamos ter um pouco mais de paz lá no tal do Estreito de Hormuz, né? Mas a Aurora estava mandando o produto de um porto até chegar, por exemplo, lá nos Emirados, 2.000 quilômetros de transporte terrestre. Então isso tudo dificulta tempo, dificulta. Então os mercados estão funcionando adequadamente, de repente acontece algum fator e desestabiliza essa funcionabilidade, E aí todo mundo vai se resolver de alguma forma. Então, daqui a pouco ele procura um produto, substitui, porque precisa continuar trazendo o produto para alimentar a população. Então, esse é um fator que eu acabei de falar. Outro fator que a gente vive nesse momento é uma questão econômica das pessoas, né? O endividamento da sociedade está num patamar, creio que nunca visto antes. Então, isso dificulta o consumo, Martini, mas as pessoas param de comer. Não é isso. Elas continuam, mas elas mudam de hábitos, né? A gente está vendo aí muito dinheiro sendo investido, por exemplo, em apostas, né? Apostas. A pessoa está com dificuldade, ela corre apostar o restinho do dinheiro que ela tem e aí falta. Depois, de repente, ela tem que substituir uma proteína, alguma coisa, quando ela vai lá no supermercado. Então, assim, nós vivemos um momento que realmente está bastante complicado. Agora, esse momento a gente sabe que ele também ele é passageiro, como já aconteceu. Nós vivemos quantas crises nas atividades nos últimos anos. E aí a gente precisa estar preparado para isso. E uma coisa que é importante a gente falar, não adianta a gente falar sobre preço. Não tem como a gente ficar conversando, sim, nós precisamos olhar o custo, a gente tem que olhar na Aurora, trabalhar a Aurora para ela ser a mais justa possível, para ela tentar transferir uma receita adequada para o produtor, tanto na atividade de leite, de frango, de suínos. Sim, esse é o nosso papel de discutir custos, discutir modelo de produção, discutir rentabilidade com o produtor. Agora, falar de preço, por exemplo, não tem. Então, o que nós, produtores e cooperativa, podemos fazer para que a gente melhore, por exemplo, a produtividade? Vamos falar o seguinte, Herter, hoje quando nasce um leitão, ele tem um valor, né? A gente imagina que há alguns anos atrás nós tínhamos 25, 26 leitões desmamado fêmea ano, hoje a nossa média passa de 33, mas nós tivemos um produtor que já teve 40 desmamado. Então, veja bem, é aí que a gente tem que trabalhar. Como é que a gente faz? Martini, mas não é fácil, não dá. Eu sei, realmente, se fosse fácil, todo mundo estava produzindo 40, né? Agora, o que esse produtor tem lá na propriedade? Como é que ele está fazendo o manejo para ter essa produção? Que tipo de fêmea ele tem? Que tipo de genética ele tem? Que tipo de cuidado? Que tipo de alimentação? Para a gente olhar naquilo e tentar colocar na nossa propriedade. Então, eu acho que esse é o trabalho que a gente precisa fazer dentro de casa. Cuidar quando nasce um leitão, quando tem um animal supostamente com algum problema, que está meio doente, como é que a gente age ou a gente simplesmente ignora? Então, o jeito de produzir mudou. E é esse jeito que a gente tem que tentar olhar, buscar a forma de fazer e trazer para dentro da nossa propriedade, para daí a gente poder dizer assim: bom, agora eu tenho um índice de produtividade adequado, estou fazendo a minha parte. Então, aquilo que o preço não me dá, supostamente eu possa recuperar algo na minha eficiência dentro da propriedade.
0: Termina aqui o Nossa Terra, Nossa Gente de hoje. Obrigado pela audiência qualificada. Te desejo uma ótima semana e conto com você no próximo programa.
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0: 8 horas, 8 minutos, 13.3, temperatura nesse momento, aqui nos estúdios da Rádio Rural, 93.7 FM. Mais um programa Roda de Chimarrão na sua, no seu domingo, né? O seu domingo hoje um pouco diferente, né? Um domingo daqueles, eu diria assim, um tantos quanto chato, né? Pela parte da manhã, o tempo meio nublado, meio garoando. Mas que nada, né, Rafael? Estamos aqui prontito no mais para mais uma camperiada com você na Roda do Chimarrão. Buenas?
1: Buenas, Elmo. Buenas, ouvintes do Roda do Chimarrão. Chimarrão, satisfação estar contigo aqui em mais um programa, né? Esse domingo chuvoso que faz parte, né? É o inverno e vamos em frente, né?
0: Mas tu sabe que hoje de manhã, essa garoazinha não tá frio, tá parece um mormaço.
1: É, pronúncio de mais chuva, né? Se realmente esquenta...
0: Principia,
1: é
0: porque... como diz o Telmo de Limas Freitas, principia mais chuva, né?
1: Mais chuva, porque tem muita umidade, né? Nas paredes da casa, lá tem bastante umidade, não sei como é que tá lá na tua residência,
0: Tá ouvintes, tá igual.
1: É. Mas isso é pronúncio de muita chuva, então...
0: Muita chuva, né?
1: Teremos chuvas aí nas próximas horas e o Ronaldo Coutinho disse que na quarta ou na quinta-feira novamente deve cair a temperatura aqui em Concorde.
0: Olha só. Depois nós vamos fazer então, como dizia meu pai, um prognóstico.
1: É, mais ou menos é isso, né? Só dar uma palhinha do tempo. A princípio é isso, né?
0: É.
1: Se nada mudar, né?
0: É verdade. Então depois nós vamos fazer um levantamento, um diagnóstico do tempo.
1: É isso aí.
0: Que tá. Rafael, tudo certo com você?
1: Tudo bem, tudo contigo?
0: Graças a Deus. Programaço ontem, né, Tia?
1: Sempre. A gente procura...
0: É a horinha que eu tô indo pro supermercado pegar aquela carne pra hoje, aquela. Sim. Né? E tá escutando o Rafael.
1: Assim, que bom.
0: Maravilha, né?
1: Manda um zap da próxima vez que a gente nem sabe quem tá ouvindo. Às vezes o pessoal manda recado e a gente vai sempre dando os alô.
0: É verdade, né? Uhum. Vou tirar esse capricho e vou te dar uma.
1: Mas fico feliz em saber que tava ouvindo também.
0: Ah, como sempre, né, Rafael? Dando sempre aquela força pros amigos aí.
1: Tamo junto.
0: E negócio de jogo de Copa do Mundo, já tô enjoado, né? A gente vai enjoando, né?
1: Tu sabe que perdeu prestígio nos últimos anos a Copa,
0: perdeu.
1: No meu tempo de guri era bem diferente.
0: Sabe,
1: a mobilização por
0: acaso,
1: parte das pessoas, né?
0: Ontem à noite, assim, nem lembro quem tava jogando com quem, mas parecia um jogo ruim de Série B do Brasileirão, sabe?
1: Ah, que coisa, hein? Será que é estranho, né? Porque antigamente tinha mais mobilização, né? Por parte das pessoas, nem a qualidade do futebol era melhor também.
0: Tudo virou comércio, né?
1: É, daí acaba perdendo um pouco a essência, né?
0: A essência, é verdade. E quando se perde a essência, olha...
1: Você perde tudo, né?
0: A cultura fica como é que a gente diz? Fica desconfiada, né?
1: Sim.
0: Fica desconfiada. Depois tem um assunto que eu quero tratar contigo, Rafael.
1: Ah.
0: E não vamos opinar, só vamos levantar, tá? Porque às vezes a opinião, ela é confundida com a informação, né?
1: Também.
0: Mas depois nós vamos tratar desse assunto.
1: Ok.
0: Aí. 8 horas, 12 minutos, Roda de Chimarrão no ar, sempre com a contribuição da SR Contabilidade, Supermercados Imperial, RM Peças e Máquinas, Hora Unique, Erva Mate Simeone, Aquarela Tintas, Arigás, também a 7L Joalheria e Ótica, e a Mecânica Guer, que são os nossos patrocinadores do horário, e vamos até as 9h30. É, 9h30 não é, chega por aí com o Brasil de canto a canto, né? Hoje, então, 28 de junho, nós estamos com o programa 3.750 na história do Roda de Chimarrão, né? E daqui a pouquinho, então, vai estar com a gente também o Jairo Vitor, né? Para falar do projeto Identidade, né? Mais um projeto que está criando corpo, né? E criando raízes, né? Num trabalho maravilhoso aí também. Tá bueno? E como eu estava falando, último programa do mês de junho de 2026. Sabe, Rafael, a partir da próxima semana já estamos cruzando a metade do ano de 2026, né?
1: Com certeza, passou muito rápido.
0: Tão rápido, tia.
1: Sim, passa rápido. Esse ano muitos eventos, né? Copa do Mundo, eleições e os eventos regionais e no município também, né? Quando vê o ano, piscou, passou o ano, né?
0: É, tu sabe que terminou a Copa do Mundo, a eleição vai estar batendo na porta de todo mundo, né?
1: É, daí já começa as peleias virtual, as peleias de discurso, enfim, aí, aquela história que a gente já conhece.
0: Já conhece, verdade. Sim. Bueno, 8 horas e 13 minutos, vamos em frente então.
1: Sim.
0: Em nome dos nossos patrocinadores, o nosso abraço a todos vocês que estão na audiência. O meu amigo Fernando Rossato já mandou foto para nós.
1: Já mandou foto, já me mandou áudio aqui, pediu o Walter Moraes, está lá na audiência.
0: Mandou vídeo lá, ele está tratando os cavalos lá no CTG, né?
1: Sim,
0: e os cavalinhos todos olhando pela janela, o amanhecer, né? Que coisa legal. Sim. Ô Fernando, você é identificado com esse mundo, né? É. Com essa alegria de cuidar dos animais, de daqui a pouco com certeza vai encilhar o pingo e vai dar uma cavalgada.
1: Vai.
0: E como está garoto, ele gosta de meter aquela capa de chuva nas costas, hein?
1: Sim.
0: Oh, que coisa linda, né? Então para você, viu Fernando, para todos os amigos que estão ali já tratando os cavalos, tratando os animaizinhos aí no CTG, daqui a pouco então eles vão fazer uma camperiada por aí. Então um grande abraço, fiquem com a gente, né? E leve com a gente o radinho de como é que a gente diz o celular na montaria?
1: É, o celular.
0: É.
1: Ou lá no galpão ele tá com o radinho de pilha, mandando mensagem.
0: É o radinho do areio, né?
1: É isso aí.
0: Então tá bom, Fernando. Abraço. Qual é a próxima, Rafael, que temos preparado para agora?
1: Os Tauras.
0: Vamos ouvir os Tauras, então. Como é que eles vão contar pra gente aí?

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1: Porque amanheceu chovendo, né, Rafael? Mas que barbaridade, né?
2: Amanheceu chovendo, choveu a noite inteira, a madrugada aí.
1: E vai continuar.
2: Foi isso aí, foi o pedido do Rossato lá, estão lá na cocheira, lá no CTG. Eles estão ouvindo a gente lá.
1: Então, Rossato, especial pra ti, meu querido amigo Fernandinho. Quem mais tá contigo por aí? Dá aquele toque pra gente aí.
2: Ah, o Sesco tá lá.
1: Ah, o Sesco.
2: Mandou foto do Sesco, lá também.
1: O Sesco tava tomando um gole bem, bem forte antes que pra ajeitar o estômago, né? Como é que é aquela erva? O
3: Fernet.
1: O Fernet, ele gosta de um fernezinho, né, tia? O fernezinho é bom depois de um costelão, alguma coisa assim, né? Um golinho de Fernet pra dar uma acalmada, né? Mas que tal, hein?
2: Tá bom.
1: Diz o Rafa, eu prefiro tomar um mate.
2: Com certeza.
1: Mate
2: pura folha ainda.
1: Mate pura folha. O Rafa é do mate pura folha.
2: Isso aí.
1: 8:26, ouvimos então aí com eu me esqueci até do nome do indivíduo agora aí, né, tia? Walter Moraes, né?
2: Walter Moraes.
1: Um baita de um sujeito, mas cara bacana pra caramba. Tive a oportunidade de conversar com ele lá no rodeio da vacaria, né? Inclusive, você estava por lá, meu amigo, fizemos uma amizade legal lá com o Walter Moraes, com todo o pessoal lá, né? Mas estava também meu amigo Jairo Vitor, né? Como é que tá, Jairo Vitor? Tudo bem contigo? Bom dia.
4: Bom dia, bom dia o pessoal de casa que tá escutando a gente. Tudo em ordem, tudo nos preparativos e vamos pra lida, né, Tião?
1: Tá certo. Jairo, tu lembra dessa camperiada que nós fizemos nesse rodeio da vacaria, onde conversamos com Walter Moraes, conversamos com Gilney Bertucci, conversamos com tantas pessoas, inclusive eu lembro que você fez um trabalho de gravação lá com os amigos do Quarteto Coração de Potro, né? E lembro também que você mais ou menos já conhecia o grupo, né? E você deu uma estreitada de amizade ali, principalmente com o Berga, né? E falar em Berga, você está aqui no programa de hoje para falar também desse evento, né? Mas antes disso, Jairo, me permita, né? Mandar um abraço pro papai lá, o seu Jairo pai, né? E pra mamãe, dona Nádia também, a esposa, nossa querida
4: Chayane.
1: A Chayane, né? Ô Chayane, tá bem cuidadinho aqui o rapaz, né? Quem é o Jairo Vitor para o público conhecer e que está fazendo esse trabalho tão lindo com esse projeto, né? Esse projeto que está crescendo cada vez mais. Fala um pouquinho, Jairo, da tua história, de como que você chegou principalmente a gostar, né, da cultura gaúcha.
4: Bueno, Elmo, como esquecer da nossa lida em 2016. Que me desse a oportunidade de ajudar e trabalhar fazendo algumas vinhetas pra ti. Lá na vacaria tivemos a oportunidade de
1: conhecer. Foi 2016, isso já fazem 10 anos.
4: 10 anos já.
1: Que loucura, rapaz, que loucura.
4: A gente teve a oportunidade de conhecer muitos artistas e conversar com muitos artistas.
1: Verdade.
4: Vendo Quarteto Coração de Potro, César Oliveira, Rogério Melo, Luiz Marenco, Luciano Maia, Walter Moraes, entre outros tantos que a gente teve a oportunidade de conversar lá, graças à oportunidade que me deste lá atrás, ainda um gurizinho.
1: Parceria, né?
4: E tio Elmo, a gente tá na lida há muito tempo, né? Eu mesmo, apesar da pouca idade, 28 anos, eu já possuo 20 anos de lida gaúcha.
1: Mais então, de 20 anos de CTG também, aí, né?
4: Entrei no CTG com 8 anos de idade.
1: Olha só.
4: No primeiro dia, forçado pela mãe. Como é natural das crianças,
1: normal,
4: né?
1: Normal, normal.
4: As crianças não gostarem de algo novo, principalmente o guri de dançar.
1: Yeah.
4: Nessa idade, só quer saber de futebol. Mas há 20 anos atrás, a mãe falou, tu vai.
1: E vai, não tem discutir muito, né?
4: É isso,
1: né?
4: Aí.
1: Gostou dessa, Rafa?
2: Livre e espontânea pressão, né?
4: É isso aí.
2: É isso aí.
4: E desde o primeiro dia eu peguei gosto pela coisa, Tião.
1: Verdade.
4: E 20 anos depois a gente tá aí. Com muito orgulho, se cria do primeiro CTG fora do Rio Grande do Sul, o nosso querido CTG Fronteira da Querência, aqui de Concórdia. Muito orgulho, muito apreço disso. E depois de vários anos, várias estradas aí, durante a pandemia, eu fui convidado pela então patronagem a assumir cargos de liderança dentro do CTG. E dessa forma eu me tornei posteiro artístico ali do CTG, que foi onde eu aprendi gestão, aprendi gestão de pessoas principalmente.
1: Principalmente, né?
4: E lidar com as coisas, lidar com o gauchismo com um olhar mais profissional, vamos dizer assim. Por mais que o cargo seja voluntário, a gente aprende a lidar com o gauchismo, com as coisas de uma forma mais profissional, né? E pouco tempo depois, eu fui convidado novamente pela então patronagem para me tornar instrutor de dança. Era um novo passo, era desenvolver de forma profissional algo que eu amo, que é a dança gaúcha, a dança folclórica, e ser realmente um profissional da área do gauchismo, né?
1: Uhum.
4: Hoje estou à frente de outra entidade lá de Catanduvas, o CTG Querência do Chimarrão.
1: A qual vamos mandar um abraço, né?
4: Com toda
1: certeza.
4: O pessoal
1: da Querência do Chimarrão, os amigos que a gente tem por lá também,
4: um
1: né?
4: Um grande abraço para todo mundo lá. E dessa forma, eu comecei a entender que a nossa região, e digo região, de Lages para cá, é muito carente da música nativista gaúcha. E de alguns outros programas gaúcho também, não só o nativismo. Mas o meu ponto de entrada, o meu ponto de partida é o nativismo gaúcho.
1: Fazendo um parêntese aqui, Jairo, a questão do nativismo, ele tem entrado muito bem, principalmente na nova geração, né? Dos nossos novos colaboradores do CTGs, enfim, né? Além do dançar, do camperismo e tal, mas da música nativista ela tem entrado muito bem, né? Quando eu falo de música nativa, mais na linha de Marenco, mais na linha César Oliveira, mais na linha do Gujo Teixeira, enfim, esse público, enfim, tem alguns que fazem os dois lados, né? Mas que está assim, o próprio quarteto, né? E está entrando muito bem na juventude, né? Essa nova, que também é uma música muito reconhecida, né?
4: Sim, o público nativista, ele está se renovando. Graças a Deus, ele está se renovando.
1: Sim.
4: Muito por influência do Quarteto Coração de Potro e do Ricardo Berga.
1: Uhum.
4: Hoje você vê imagens dos shows, principalmente desses dois artistas, a quantidade de jovens e crianças presentes nessas apresentações,
1: que eles participam, né?
4: É massiva. Então é um
1: e jovens cantando as músicas deles, né? Eu vejo, por exemplo, os festivais, seja ele da Califórnia da Canção, seja ele do Carijo, seja ele, enfim, de vários festivais, a própria Sapecada da Canção, basicamente que tem entrado com muita força é o nativismo, né?
4: Sim, isso sim. O nativismo vem ganhando cada vez mais força, novos festivais surgindo. Essa semana eu tive o conhecimento de um festival lá em Gramado de música nativista, que vai ser a primeira edição também. Um festival novo em Chapecó, que é o Balseiros, também, que já
1: vai pra segunda edição,
4: vai,
1: né?
4: Pra terceira agora
1: edição,
4: já,
1: né? Então, abraço aos amigos lá, inclusive tem uns amigos que estão na organização aí dos Balseiros. Eu fui convidado, inclusive, pra estar lá também, mas infelizmente não tive oportunidade. Quero ver se na próxima aí talvez a gente possa estar lá com o pessoal de Chapecó. Um abraço pro pessoal de lá também, que ouve bastante o Roda de Chimarrão, né?
4: Então, vendo todo esse movimento e vamos falar assim, talvez soe um pouco pejorativo, mas a precariedade da música nativista na nossa região, dentro de um galpão, ou seja, mesmo dentro de um bar, que é um movimento que a gente foi pioneiro de Lages pra cá.
1: Uhum.
4: Trazer o nativismo pro pessoal ter acesso a esse tipo de música e também fazer com que esse tipo de música possa crescer aqui, né?
1: Tá certo. Bom, esse evento propriamente dito, né, que é já é a terceira ou quarta edição?
4: É o terceiro evento que nós estamos fazendo,
1: evento.
4: Mas nesse modelo que a gente vai fazer agora é a segunda edição.
1: É a segunda edição. Então nós vamos falar disso na sequência. Antes, viu, Rafa, eu quero registrar aqui que estão na escuta, então, a família Borges, né? A Thaís, o Lucas, o Pedrinho também, né? e toda a família Varela também, que estão se deslocando para uma cidade do Rio Grande do Sul. Ela não me disse aonde que a Thaís está, mas estão se deslocando para Aratiba, tá aqui. Participar do rodeio artístico do CTG de lá, e com oficinas de música e de chula. Então, com certeza estamos na torcida aí, porque, afinal de contas, vocês estão levando o nome do CTG Fronteira da Querência, né? Para outras querências, inclusive já com pedidos, né? Dos nossos grupos vocais, musicais, né? Que está se tornando um projeto muito interessante também dentro do CTG, dentro da área artística. Então, abraço aí para Thaís, pro Lucas, para toda a família, né? Levem a gente de carona, né, nessa viagem, e tenho certeza, Thaís, que vocês vão representar muito bem o nosso CTG. E ela pediu pra gente rodar, viu, Rafa? No Império da Estância, com os monarcas, vamos.

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0: 8:03, está aí, né, o Ricardo Berga, né, que vai estar com o Jairo, então. Jairo, vamos falar um pouquinho, então, desse evento, né, desse projeto. Fala um pouquinho do teu projeto também, né, e fala também do evento propriamente dito, que eu acho que vai coroar esse momento tão especial, né, esse momento aí do mês de frio, do mês de inverno, né, do aconchego das pessoas, nesse baita evento que você está organizando já pela terceira edição, né?
1: É isso aí, como a gente falava antes, por não ter tanto a música nativista aqui na nossa região, a gente criou o projeto Identidade, né?
0: Isso.
1: E lá no mês de outubro do ano passado, no dia 17 de outubro, a gente deu o primeiro peitaço. E deu o primeiro peitaço com força, ainda não teve dó, né?
0: Sim.
1: Trouxemos o grande grupo Quarteto Coração de Potro para uma baita festa lá no CTG, com a parceria do CTG e grandes outros amigos que nos ajudaram nessa. Fizemos um show e fizemos um baile após o que a gente chamou de Noite Nativista. E em fevereiro desse ano, a gente inaugurou um novo modelo de evento, do qual a gente foi pioneiro de Lages para cá, ninguém fazia. Que era levar a música gaúcha, a música nativista, pra dentro do bar, pra dentro de um bar. Uhum. Então a gente encontrou o nosso grande amigo, o nosso grande parceiro André, lá da Casa do Malte, que topou de bate-pronto esse modelo conosco. E a gente leva dois shows nativistas pra dentro de um bar. Um ambiente mais intimista, um ambiente mais descontraído.
0: Uhum.
1: Onde o público foi a grande estrela do evento. E lá em fevereiro a gente fez o grande show com Joca Martins. Foi lindo, maravilhoso. A gente contou com a presença também dos guris do Coração Campeiro. Já vai um abraço pra eles também. Pro Ronaldo Sontag, pro André Prazin, pro Chris Hoffman. Lá na primeira edição, o Costume Campeiro, o Wilson, Marlon, Eduardo, pessoal lá do CTG também.
0: Gustavo.
1: Isso aí. E agora a gente tá indo pra nossa segunda edição desse evento em bar, que a gente chama de Identidade e Malte. Por que Identidade e Malte? Identidade do projeto Identidade e Malte, porque por causa da cervejaria Casa do Malte, onde a grande estrela do bar é a cerveja produzida por eles.
0: Isso.
1: Então a gente leva essa proposta.
0: E até com muita qualidade, né? Diga-se de passagem.
1: Diga-se de passagem que ganhou prêmios em concursos nacionais recentemente. Premiação muito boa em concurso sul-americano, inclusive com medalha de ouro. Então eles estão com umas cervejas lá especiais. E dessa vez, agora em julho, no dia 18 de julho, nós vamos trazer mais dois grandes shows por Identidade Malte. Vamos trazer o Rafael Puerta, de Lages e Florianópolis. E estamos trazendo o Ricardo Berga, que foi o artista mais pedido. Entre as duas edições, 100% do público pediu o Ricardo Berga. Então a gente foi atrás dele, conseguiu uma grande parceria com esse grande amigo que já se tornou. E estamos trazendo ele para Concórdia para essa segunda edição do Identidade Malte.
0: Na verdade, o Ricardo Berga é um mestre, né? Da música, enfim. É um dos fundadores, na verdade, do quarteto, né?
1: Ele entrou um pouquinho depois da fundação.
0: Entrou depois, mas já fez parte, né? Então, hoje, com carreira solo consolidada, né? Tenho certeza que vai ser um evento para lá de especial. Como é que está a questão do ingresso, Jairo? A procura tá boa? Como é que tá até o momento aí pro evento?
1: Está fenomenal, Elmo.
0: Que maravilha.
1: Vai parecer papo de vendedor, mas com 4 dias de vendas abertas, Elmo, mais de 70% dos ingressos já foram comercializados. Então,
0: olha só.
1: O evento é intimista, poucos lugares, são apenas 180 lugares no evento.
0: Certo.
1: Todo mundo sentadinho, bem atendido pelo pessoal da Casa do Malte. Então, tá indo muito rápido. Acredito que pelo andar das vendas eu não termino o mês de junho com ingressos na mão sobrando.
0: Então, olha só, você que está querendo ir para um evento diferente, um evento com qualidade, né? Um projeto assim maravilhoso que o Jairo tem trazido. Porque é assim, ó, é difícil de você ter a coragem, né, Rafael? E de você encampar um projeto, né?
2: Sim.
0: E olha quanto que isso não custa só financeiro, mas também o custo de logística, custo de se preparar para o evento, para fazer um baita evento. Porque é o seguinte, como é um projeto novo, ou ele explode no sentido positivo, né? Ou ele fracassa. Então, eu tenho certeza que já é sucesso. Mas para isso, né? Já aproveitando aqui, para nós mandar um abraço pro Bruno Martinazza, né?
1: Com
0: Bruno,
1: certeza.
0: Com certeza o Bruno já reservou o ingresso dele, né?
1: Não, tô esperando o homem
0: aí. Ó, Bruno, tem mesmo, você que gosta demais. O outro que gosta muito da música campeira, né, Rafael? O nosso amigo Ródio também,
2: sim,
0: né?
2: O Ródio tá ouvindo a gente falando no Ródio.
0: O Ródio,
2: tá lá no galpão.
0: Nesse evento aí, né, tia?
2: Ele vai, sim.
0: E já tantos outros aí que a gente sabe que gosta do nativismo, que gosta da boa música, né? Então, como é que faz para adquirir o ingresso, então, com antecedência, né, Jairo?
1: Com certeza. Eu tô falando pro pessoal que me chama, não rateia para reservar, porque vai ficar sem.
0: Uhum.
1: Infelizmente, vai ficar sem, eu não vou ter como colocar dentro do bar, porque o espaço é limitado, ele não é um espaço amplo, e a gente quer atender bem todo mundo que está lá.
0: Certo.
1: Então, não rateia, chama a gente lá no Instagram, vai encontrar a gente como Projeto Identidade, com 2 Z no final, e lá tem um link que cai direto no meu WhatsApp. E através do WhatsApp a gente pode conversar e reservar o ingresso. Isso aí. Ou, caso queira chamar direto no WhatsApp, o meu número é 49 99 53 92 28. Me manda um oi ali, manda um salve e vamos tracar.
0: Tá certo. Bueno, ele diz o seguinte aqui, ó, o Martinazzo tá dizendo o seguinte, ó. Já disse pra ele guardar o meu ingresso, então já está reservado aqui.
1: Muito bem.
0: E o Bruno. Falar ingresso também, eu quero aproveitar aqui, viu, Jairo, para reforçar o nosso fandango do CTG Fronteira da Querência, né? Que vai estar acontecendo no dia 28, 10 dias após, então, nós teremos o fandangaço, Rafael, do CTG Fronteira da Querência,
2: sim,
0: ao som dos serranos. Um evento também que está se tornando um dos grandes eventos para o momento, né? Do CTG Fronteira da Querência. E também você ainda não reservou ingresso do CTG, estão praticamente quase esgotados os ingressos do CTG. Então, você que gosta, faça que nem o Liacir Correia fez comigo, reservou 2 ingressos. Outros amigos já estão reservando os ingressos, depois é só retirar o ingresso. Reserve os ingressos aí para você participar de um bom evento, né? Então, CTG Fronteira da Querência, 28 de julho, véspera do aniversário do município de Concórdia, nós teremos aqui em Concórdia os serranos, né? E 10 dias antes, então, no projeto de identidade, o Ricardo Berga lá na Casa do Mal. Só mais um recadito aqui, viu? Aqui mais um recadito bem, bem especial aqui. Zap da Reserva. Como é que é aqui? Projeto de identidade? Zap da Reserva. O Leoni, é isso? Eu acho que tá pedindo informações aí mais uma vez. Então, nós já vamos passar aqui pra ti, tá? O WhatsApp, então, do Jairo, pra fazer a reserva, então, dos ingressos, tá certo? Bueno, o que mais que você gostaria de colocar pra gente, Jairo? Pra gente encerrar a participação sua aqui.
1: O que eu quero dizer é que o Projeto Identidade, ele nasce com o propósito de valorização cultural, valorização do nosso folclore. Então, o nosso primeiro passo realmente é a música nativista.
0: Certo.
1: A gente não quer parar só na música e ficar fazendo evento de música pro resto da vida.
0: Certo.
1: A gente quer crescer e ganhar corpo com o passar do tempo. A gente vai com calma, a gente não vai fazer tudo uma vez só. Porém, a gente quer desenvolver outras áreas do gauchismo, do folclore. A gente quer ir pra parte de dança, concurso de dança de salão, própria dança folclórica, que a gente faz nas nossas invernadas artísticas, tanto aqui em Concórdia, como em Catanduvas e como em várias outras regiões. A gente quer desenvolver a parte da poesia, da música nativista inédita. Então, a gente quer abranger toda a área do gauchismo para desenvolver aqui na nossa região. que a gente infelizmente é muito dependente de algumas pessoas, algumas entidades que não dão conta, por mais que queiram, não conseguem dar conta de desenvolver de forma completa todas as áreas que precisa ser desenvolvida. Então a gente nasce com isso também, para se juntar com as entidades, ser parte das entidades, em força de trabalho, em força de ideias, para a gente poder desenvolver tudo isso que o nosso folclore clama. Música, dança, poesia, causo, e por aí vai.
0: Tá certo. Então, fica aqui o convite, né, gente? E eu tenho certeza, Jairo, a gente deseja assim toda a sorte do mundo, não só para esse evento, mas que esse projeto continue, ganhe força, né? E que mais pessoas possam estar interagindo. Uma coisa importante, patrocínio. Como é que tá a questão de patrocínio do evento, então?
1: A gente tá com dois grandes parceiros nessa lida, tá? Os nossos amigos da Mecânica Gerk, Amir e o Charles.
0: Opa, parceiros da gente aqui do programa também. E parceiros no CTG para todas as peleias, né?
1: Isso aí. E a gente tem outro grande parceiro, que é o Grupo AL, do Anzolin e Lazarin.
0: Olha.
1: Que são corretores de imóveis, que também embarcaram nessa jornada com nós, acreditaram nesse evento e estão indo conosco para esse grande evento que a gente vai fazer dia 18.
0: Porque é importante, né, a gente ter também esse respaldo de empresas, né, que queiram. Porque quando o projeto é grande, às vezes não precisa nem correr atrás, vem cair no colo da gente. Quando ele é pequeno, poucas pessoas. Então acreditem no projeto do Jairo, é um pedido que a gente faz, né? Quem gosta dessa parte cultural, né? Acreditem no projeto e venham com ele, porque as dificuldades são grandes, né? Para você bancar, por exemplo, quando você banca um evento desse, você está em uma porteira fechada, né? Então, quer dizer, já tem despesa, já tem um monte de coisa, então quem quiser, venha nesse projeto.
1: É muito importante a valorização cultural, não só no meu evento, mas em eventos das próprias entidades culturais, como falando de gauchismo aqui em Concórdia, o CTG, ou de programas culturais que trazem a música regional, como o seu, por exemplo, porque no meu caso de eventos, a gente precisa pensar no público final também. E se a gente depender somente da venda de ingressos para custear o show, o valor do ingresso fica muito caro e a gente não consegue proporcionar,
0: não consegue colocar,
1: essa,
0: né,
1: experiência para o público. Então a gente também precisa da ajuda de parceiros na forma de patrocínio, para que a gente consiga subsidiar uma parte do ingresso e transformar esse evento em algo acessível para o grande público, né?
0: Com certeza. Jairo, muito obrigado pela sua presença, né? Sucesso ao evento. A gente vai estar divulgando também já nos próximos programas aí, né? Não serão muitos, mas dois programas já estará na data. O tempo passa tão rápido, né? Já estamos praticamente chegando também, né, Rafael, ao baile do CTG, que parecia que estava tão distante, né?
2: 30 está... dias hoje.
0: Olha só.
2: 30
0: dias hoje. É. Já estaremos, então. Então você que não reservou ingressos ainda, vá se adiantando aí, né, Tia? E Leonid, daqui a pouco já estaremos te passando aqui o WhatsApp. Repete mais uma vez pro público aí.
1: O WhatsApp é 49 99953 9228, ou no Instagram, Projeto Identidade.
0: Legal. Obrigado, Jairo. E com certeza estaremos juntos nesse próximo evento.
2: E vai ser mais ou menos desse jeito.
0: Vamos então do Ricardo Berga.

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0: Às 9h04, aniversariantes da semana do CTG Fronteira da Querência, né? Então, homenageamos dessa semana, no dia 23, a Samira Ribeiro Burnier. Dona Samira, então, de aniversário no dia 23, né? 23, na verdade, foi terça-feira, né? No dia 25, a Marley Colpani, nossa amiga Marley. Abraço pra Marley, abraço pro seu Colpani também, sempre patrão, né, Colpani? Então, parabéns aí pra Marley no dia 25, né, de aniversário. No dia 25 também, meu amigo Sérgio da Silva, que não perde um fandango no Fronteira da Querência, né, Sérgio? Então, felicidades, muitos anos de vida pra ti também, né? E no dia 28, hoje, de aniversário, a dona Angélica Begnini. Olha só, a família Begnini também participando nessa semana do aniversário da dona Angélica. Então, com votos de saúde, vida longa e muita cultura e tradicionalismo, né? Felicidades aos aniversariantes. Então, são esses os aniversariantes da semana. Rafael, tem alguém de aniversário aí? Tudo tranquilo? Jairo também? Não tem ninguém de aniversário da família? Enfim, a todos que estão de aniversário nessa semana, votos aí de muitas felicidades, né? Muitos anos de vida. O que vai pros aniversariantes hoje, Rafael?
1: Viola dos Pampas, Rancho da Saudade.
0: Linda essa canção. Vamos ouvir o crioulo.

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0: 9h13, e que você toque de Quero Quero, né? Maravilha, Quero Quero fez um dos maiores shows em Concórdia que eu me lembro de ter participado, né? Lotou assim, lotou a Cerçadinha na época, assim, foi uma coisa maravilhosa, né? Grupo Quero Quero, hoje não sei como é que tá o grupo lá, mas enfim, estão aí peleando, né, tchê? Olha só, quero mandar um grande abraço ao meu amigo Pereira, né? Ele tá mandando um chasque a toda a gauchada do Fronteira e também a campeira do CTG, empenhada na preparação da busca da chama e do rodeio também. São dois eventos que estarão, já estão próximos, né, de acontecer. Em setembro nós temos aí a busca da chama crioula, que esse ano vai ser acesa lá em Rio Pardo, né? Com toda a estrutura do estado aí, né, montado em Rio Pardo, e de lá então o acendimento da chama crioula que virá até Concórdia, né, para os festejos da Semana Farroupilha. Então Pereira também já preocupando, né, organizando, inclusive já fizeram a primeira viagem aí direitinho para cá, mapeando, né, os locais onde irá passar então esse ano a chama crioula. Que maravilha, né? É um empenho maravilhoso aí, o pessoal se preparando. Professor Ivanir Bertão, vindo do programa, disse que já lavou a cuia dentro do tomar mate, né? Escutando o programa, então, abraço ao professor Ivanir, sempre ouvinte da gente, né? Aqui no programa. Então, e o pessoal também preparando aí, né, Pereira? Preparando pro rodeio, né? Que vai acontecer em outubro, já um pré, serão mais de R$25 mil em prêmios esse ano, né? Então, também com uma dificuldade grande em virtude de muitos contratempos, né? Porque você lida com animais, lida com uma série de coisas, né? Mas o pessoal mantendo a tradição aí, com certeza. Então, abraço pra vocês aí. Também o nosso amigo aqui Rafael, o Plínio, né? O Plínio Poleto disse que tomando café hoje com ovos caipira e abacate. Como é que fica isso, será, Rafa?
1: Eu não sei. Eu só tô imaginando, eu tô imaginando as consequências. Mas certo.
0: E é verdade que tá mostrando a foto aqui, né? Uhum. Deve ser uma coisa legal. Ô, seu Plínio, dá uma explicada pra gente aí, tá bom? Abraço, meu grande amigo. Abraço pro meu amigo também, o Zanella, né? O Zanella. Os dois Zanellas, um Zanella está pescando lá no norte do país, né? Que é o Leocir. E o Alcides Zanella que está por casa, né, tchê? Olha, o seu Plínio tá dizendo que é saudável, tá, Rafael?
1: Tá bom, então.
0: Tá bom, né? Vamos aqui de Itália. Ele diz que são os melhores alimentos para que dá calor no inverno, aquela coisa toda. Então tá bom, seu Plínio. Vou experimentar, tá, seu Plínio? Abraço também pro seu Aldo, Schneider, né? É o seu Aldo Schneider. Então, abraço pro seu Aldo, também sempre ouvindo a nossa programação. Eu falei do Alcides Zanella, quero mandar um abraço pro Pedrinho Rosa também. Ô, Pedrinho, te esperamos no show, né? Pedrinho que gosta também do show, o Pedro Rosa aí, também. Doutor Colpani, como é que tá seu Colpani aí também? Esperamos aí no show aí do Jairo, né? Do projeto Identidade. Também os nossos amigos que gostam aí da música, principalmente da música nativista, né? Olha o pessoal lá de Bela Vista do Itá, dona Virgínia Pereira, né? Participando também, e hoje tem pacote de erva-mate, tem pacote de erva-mate Simeone, tá? Daqui a pouquinho nós já vamos fazer o sorteio do pacote de erva-mate Simeone. Nossa amiga Aliane também participando aqui, Eliane Guerra de Lajeado Crescêncio, e mais que está com a gente aqui também, o mercado do Carlinhos, da Sintonia, grande abraço pro Carlinhos aí no bairro dos Estados, né, Carlinhos? Legal, também participando da programação. Muitos os amigos da gente participando da programação, né? Também a dona Edith Gelaim, sempre participando da programação do Roda de Chimarrão. A minha comadre, dona Noemi, como é que tá aí no mercado Trombeta, no bairro Santa Cruz, mandando um abraço também para todos os amigos aí, né? E também para os clientes. E, claro, né? Sempre participando aqui do programa. Abraço também ao meu amigo Darcy Zanella. Como é que tá, Darcy? Buenas, uma barbaridade? Então tá bom. Junto com a gente na programação, né? O meu amigo Aldino Gasparim, ô seu Aldino, tranquilo no mais? Família Baldin também com a gente, a dona Gessi, como é que tá a dona Gessi, seu Aldo aí? Ah, sempre na audiência, então um abraço pra vocês aí. Também a dona Sergina está com a gente aí também. Ah, olha, chegando só autoridades hoje aqui na rádio, que coisa linda, né, tchê? Coisa linda. É, o seu Fredo, como é que tá seu Fredo? Tudo bem com o senhor aí? Muito obrigado. A dona Delce, né? Delce Oldefer, é, do Bairro das Nações, sempre participando com a gente também. A dona Marlene, do Bairro São Cristóvão, sempre participando. 9:18. Vamos fazer o seguinte, Rafael. É, vamos rodar mais uma. Depois eu vou trazer uma autoridade aqui pro programa, tá bueno?
1: Tá bom.
0: Vamos ir. Quem agora?
1: Os mateadores bolicheiro da vila.
0: Os mateadores bolicheiro.

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1: Isso, 9:22, roda de chimarrão aqui na Rural, programa de todos os domingos até as 9:30. Daí o Noé de Vargas pinta. Anta, Noé, daqui a pouco vai estar por aí. Eu, aproveitando aqui, quero mandar um grande abraço também ao meu amigo Nilson, o Nilson Orlandini, né? Popular Carijó, partindo aqui do Cooper Carga, sentido Uruguai, né? Nos braços do seu Bruto.
2: Amigo, hein? Conheço, um abraço, Carijó.
1: Que maravilha. Então, Carijó escutando a programação, saindo de Concórdia, com destino ao Uruguai. Tem aqui a presença do nosso presidente da Câmara de Vereadores. Satisfação, né? Pela primeira vez aqui com a gente, né?
2: Mas com certeza, esse é o programa.
1: O Osmar Zagonel, que a gente jogava uma bolinha junto lá no Flamengo.
2: E somos todos lá da Cidade Baixa, né?
1: Cidade Baixa.
2: Claro, né? Claro.
1: Como é que tá, Zagonel? Abraço primeiro pra
2: minha mãe, a dona Angelina, Julina, né? Claro, tá te escutando ela. Sempre
1: grande abraço, dona Angelina.
2: Claro.
1: Ao Wilson também, meu grande companheiro.
2: É, meu cunhado,
1: Wilson,
2: família toda. Mas ela sabe que teu programa Rodas de Chimarrão é um espetáculo, né? Isso tem uma audiência espetacular. Então, um programa que mantém a nossa cultura, a tradição. Vocês fazem um trabalho espetacular todo. Os tradicionalistas, o CTG, a gente sempre participa quando pode, né?
1: Verdade.
2: Geralmente sempre temos lá, né?
1: Visita, a gente agradece.
2: Vai ter agora do baile do município. Isso. Lá, vamos estar lá também, né? Com certeza absoluta. Com certeza. Isso é uma hora para Concórdia, que vai completar 82 anos. E vocês sempre foram nossos parceiros, né? Então. Estou muito feliz de estar aqui falando do teu programa, então quero deixar um abraço a todos, a população de Concórdia, da nossa região que está ouvindo, em nome de meu, como presidente da Câmara Municipal de Vereadores de Concórdia, em nome dos 13 vereadores de Concórdia, que nós temos uma aproximação muito forte com a imprensa, né? Especificamente hoje aqui na Rádio Rural, que sempre nos deu espaço para levar a notícia de uma maneira profissional como ela é, porque é uma população realmente está voltando a acreditar nos meios de comunicação oficial, aqueles que têm responsabilidade de levar notícia e podem responder, por isso que é o caso dessa emissora aqui, como tantas outras, né? Porque não dá mais para ter que fugir um pouco dessas notícias de internet, que é todas elas manipuladas, alteradas.
1: E agora com o tal da inteligência artificial,
2: agora ninguém sabe.
1: Banalizou a coisa, né?
2: O que é verdade, o que não é, e as emissoras oficiais, elas têm a responsabilidade de conferir qualquer notícia antes de colocar no ar. Então, é muito importante esse meio de comunicação, né? Então, eu quero aqui te deixar um abraço em todo mundo. Nós estamos fazendo o possível, trabalhando lá na Câmara de Vereadores, unidos, 13 vereadores, junto com o prefeito Félix, com sua equipe, começou isso com o ex-prefeito Mazoco, com as entidades de Concórdia, para a gente fazer o melhor possível. Então, Concórdia vive um grande momento de realizações de obras na cidade, nos bairros do interior. Inclusive, ontem acompanhamos o governador, onde demos duas ordens de serviço, dois asfalto rural. Aquele asfalto da BR-153 da comunidade de Alto Suruvi e o asfalto para a comunidade de Linha Ouro também. Além dos que estão em andamento, vai ter mais ordem de serviço nos próximos dias de asfalto rural, de ruas nos bairros. São mais de 105 ruas sendo asfaltadas nos bairros de Concórdia, com as calçadas junto, padronizadas dos dois lados, sem custo nenhum para os moradores, né? Então, são um novo posto de saúde lá no meu bairro, o bairro Cristal, está em andamento total a obra. O novo posto de saúde da natureza, o novo posto de saúde do bairro das Nações, obras para todos os cantos. Então, eu estou muito feliz. Claro que tem que fazer muita coisa, principalmente na área da saúde. Estamos avançando muito na área da saúde. A policlínica até as 8 da noite, segunda, até as 10 da noite, segunda a sexta, com 6 médicos e a farmácia, no sábado até as 8. Mas sabemos que tem algumas especialidades ainda na saúde que está demorado para acabar com essas filas, para chamar. A gente é consciente disso, mas não tem profissional para contratar muitas vezes, né? Mas muito está se fazendo e temos que fazer muito mais. Então, estou muito feliz com a Câmara de Vereadores, com a própria prefeitura, com o prefeito Ferri, com as entidades que estão nos apoiando nesse momento. Como presidente da Câmara, depois de 6 mandatos, tenho o privilégio e eu quero aqui aproveitar, agradecer ao povo de Concórdia, o povo da região, onde eu saio, cada abraço, cada aperto de mão, cada sorriso, eu sinto o reconhecimento da população com esse trabalho. O próprio CTG, vocês sempre foram parceiros nossos. A gente chama, vocês estão lá, pede ideia, vocês estão lá, defende essa tradição que é muito importante, faz parte da cultura da nossa sociedade.
1: É a manutenção da história.
2: É, então,
1: né,
2: irmão, só tenho a agradecer vocês aí, muito obrigado por esse espaço. Sabe que vocês podem contar conosco, né?
1: Tenho certeza disso. Zagunel, pelo nosso adiantado do tempo, tá, tenho certeza que você vai estar com o Noé daqui a pouquinho,
2: claro,
1: né?
2: Claro.
1: São 9:27. Eu quero te agradecer mais uma vez. Obrigado por estar aqui. Leva o nosso abraço a todos os vereadores de Concórdia.
2: Muito obrigado pelo espaço e até a próxima.
1: Valeu, grande presidente da Câmara de Vereadores, meu grande amigo Zagunel. Daqui a pouco ele vai estar de volta com o Noé aí, né? Colocando mais. Mas sempre que puder, dá uma passadinha por aqui, o espaço vai estar sempre aberto. Bueno. Gente, olha só, vou dizer que quem está levando o pacote de erva mate Simeone hoje é o meu amigo Almir Cavalli. O Almir, vem buscar teu pacote de erva Simeone. É, que durante a semana, né, você foi contemplado com o pacote de erva mate Simeone. E tenho certeza, né, que você continuará sendo sempre nosso ouvinte, né? Abraço pro Leonir também, meu grande irmão Leonir, e a todos que participaram da programação de hoje. Nossos agradecimentos também aos SR Contabilidade, Supermercados Imperial, RM Peças e Máquinas, Oral Unique, Erva Mate Simeone, Aquarela Tintas, Arigás, também a Mecânica Gerk e a Setielo Joalheria e Ótica. Eu não posso esquecer de mandar um grande abraço que surgiu agora. São 83 anos do nosso querido amigo o Antoninho Patroleiro, que é o papai do nosso patrão do CTG, do Ivanir, né? O seu Antônio Batista da Silva, que completou no dia 26, né? Na sexta-feira, 83 anos. Então, um grande abraço, então, ao seu Antoninho Patroleiro. Tá grande amigo da gente, né? Que tem uma história linda. E também a dona Lídia Bergamo Munareto, que ela é mamãe da dona Márcia, nossa patroa também, 88 anos. Completados neste mês, né? Então, parabéns aos nossos queridos aniversariantes também. Ivanir, aquele abraço, patrão, e tenho certeza, né, que a tua gestão está sendo maravilhosa. 9:29, grande abraço a todos, voltaremos no próximo domingo com mais um Roda de Chimarrão, em nome dos nossos patrocinadores. Valeu, Rafa, abraço e até lá.
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0: pedindo licença para dar um bom dia para você que está em casa, para a senhora, para o senhor, para as crianças, para os meus colegas de trabalho aqui. Está aí o Rafael Martini na mesa do som. O Fabrício está aqui na comunicação. E temos também... Opa, hoje está o meu primo e especialista na língua portuguesa, o Chico. Ô Chico, por que que é Chico? Tu é Francisco também?
1: Sou Francisco, o nome do meio é Francisco.
0: Ah, é?
1: Bom dia, Noé.
0: Aliás, eu queria saber, ver se tu descobre, como é que nasceu essa ideia de que todo Francisco chama de Chico?
1: Mas é o apelido, né? É o resumo do nome, né? Como José é Beppe, como outros são outros,
0: é
1: né?
0: É assim.
1: O Francisco é Chico, né?
0: Pois é, porque...
1: O Manuel...
2: Vício.
1: O Manuel pode ser Manel, pode ser Maneco, né?
2: É verdade.
1: É a abreviação do nome. Eu acho que é para até facilitar, né? Numa chamada.
0: É.
1: Né? Eu acho.
0: Mas, o que
1: Mas
0: tem
1: eu
0: que...
1: posso pesquisar para vocês.
0: O que, que tem que ver Chico com Francisco?
1: Pois é.
0: Né?
1: Mas eu pesquiso.
0: Essa é estranha.
1: Eu pesquiso, sim, para você. Tranquilo?
0: Zagonel. Bom dia, presidente da Câmara está aqui por aqui também na abertura do programa.
3: Bom dia,
0: não é?
3: Bom dia, não é? Bom dia pro Chico, então, né? Já que
2: é
3: o apelido.
2: É,
3: né?
2: Isso aí.
3: Fabrício, Juliano, prazer mais uma vez estar aqui no teu programa, não é?
0: E a chuva vem? E tu veio com a chuva ou tá chegando aí?
3: A chuva é necessária, né? Para equilibrar a agricultura, tudo é necessário.
2: Verdade,
3: o frio
2: verdade.
3: Também, né?
2: Isso aí.
3: Mas tá correndo tudo bem, graças a Deus. No tempo certo, no momento certo. Mas que não vem aquela chuvarada
2: que estão falando, pelo amor de Deus.
3: Do estragar as estradas que
2: não vem 50% boa, né?
3: Então,
2: do que é
3: uma chuvarada,
2: vir, né?
3: Ela traz muitos transtornos, né?
0: Falando em 50, esse programa tem 50 anos no ar. A programação do Brasil de Canto a Canto, aqui pela 93.7, nesse dia 28 de junho. Caramba!
2: Metade do ano, senhor. Metade do ano.
0: Metade do ano, então
2: caramba.
0: No fim do mês, já.
2: É,
0: não.
2: Verdade.
1: É o último domingo do mês, né?
2: É, é tio, último
1: fiquei meio lembrado disso. Né?
2: A única pra que, a vantagem é que daí o pagamento tá ali, né? Na próxima semana. Né?
0: Esse mês é, esse mês é de 30 dias.
2: É.
1: 30
2: dias.
0: Sim, 30. Como é que você vê na mão aqui, os 30 dias? No caroço? Aonde é caroço é 31.
1: Exato.
2: Sabe?
1: Onde é fundo é
0: fecha a mão.
1: Janeiro, fevereiro.
0: E onde é caroço é 31.
2: Sabe com quem que eu aprendi isso?
0: Ah.
2: Com a Dona Maria. Sua
0: a Dona
2: mãe.
0: Maria, meu
2: Dona
0: mãe.
2: Maria que me ensinou isso.
3: Eu aprendi com a Margareta Política.
2: É, tá na audiência. Um abraço pra ela.
3: Um abraço pra Margareta.
0: Valeu. Saúde aí pra todos.
2: Sim.
0: Amanhã. Olha, hoje, então, 28 de junho, faltando 186 dias para terminar o ano, hein? Amanhã, dia 29, é dia do pescador, é dia da telefonista, é dia do Papa. Amanhã é dia de São Pedro e São Paulo. Amanhã, lua crescente, hoje e amanhã. Então, nosso bom dia a toda esta gente que está com a gente e aos patrocinadores, né, Fabrício?
2: Com certeza, não é? Vamos agradecendo aqui, dando um bom dia aos nossos patrocinadores. 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
0: E hoje tem almoço sim no Rogelim ou não?
2: Não tem, seu Noé.
0: Hoje
2: estará fechado então, né? O Pesque Pague, Restaurante da Família Rogelim, volta atendendo no próximo,
0: a
2: na próxima semana aí.
0: De chuva bastante.
2: É, esse hoje,
0: frio,
2: hoje não tá. Infelizmente, né? É um baita almoço lá também, né,
0: muito
2: tia?
0: Bom. Mas tem no
2: Tem Chimas. No Melão, tem no Chimas e tem no Melão, onde temos o cardápio aí. Daqui a pouco já vamos largar o cardápio
0: e no
2: do restaurante
0: Chimas
2: do Melão.
0: Tem também.
2: Baita almoço. Nos dois lugares são maravilhosos.
0: Então, Zagonel, daqui a pouquinho falamos com o Zagonel,
3: claro,
0: também.
3: Claro,
0: né, Zagonel? Aguenta um pouco aí.
3: Sim, claro.
0: Porque eu tenho que falar, nós estamos no mês de junho, mês das festas de São João, é, onde a gente lembra também muita música do Nordeste. E eu, essa semana, coloquei na minha programação aquela música 17.700. Porque, porque tem muita gente que confunde até hoje, né? Porque não, tem gente que não tá bem na matemática, ou já esqueceu. É que nem o português, né? Tava bem, mas agora esqueceu. Então...
1: É, deixou de praticar, né? Não, esqueceu. Né?
0: Então, por isso que... que tem os toques de português aqui também
1: aí,
0: na programação hoje com o Chico. Mas o Luiz Gonzaga cantou essa música.

0: É por isso que o Brasil não progrede, né? A parte da matemática.
1: Tem uma vantagem, né?
0: Ai. Zagonella, é 16.700 ou é 17.700? 16.700?
2: 16.700.
0: Ah, então, tá. Então vamos fazer o seguinte, Zagonella. Conta pra gente como é que tá a programação da Câmara de Vereadores de Concórdia.
2: Olha, Noé, eu quero agradecer uma vez o espaço e ser bem rápido e objetivo. A Câmara de Vereadores, graças a Deus, está indo muito bem. Estamos com todos os 13 vereadores, independente do partido, comprometidos com os interesses do município de Concórdia. Eu acho que essa nova visão que a população está tendo do Poder Legislativo, com participação efetiva, além da população, as entidades, todos. E esse grande relacionamento que nós construímos entre Câmara de Vereadores e Prefeitura está surtindo um efeito, porque todo mundo está percebendo que os projetos estão sendo debatidos de uma maneira diferente, de uma maneira sem ódio, sem raiva e sem ideologia política. Está debatendo o teor do projeto que venha beneficiar a população. Então nós estamos conseguindo entender as pessoas que pensam igual a nós e respeitar quem pensa diferente e colocar o projeto na mesa. E qualquer dúvida do projeto, a prefeitura, o prefeito Ferri, isso já vem do ex-prefeito Mazzocco, as equipes técnicas da prefeitura sempre nos recebem para tirar qualquer dúvida e tentar ajustar os projetos. Nós estamos fazendo o possível para ajustar esses projetos, dando prazo para debater, e quando for para votação, o projeto já está debatido, está arredondado. E estou tentando aprovar, até agora consegui aprovar todos os projetos por unanimidade, projeto de interesse da população, mas depois de muita conversa e muito diálogo. Antigamente, muitos projetos separava por pura briga política, por pura bira de um de outro, para jogar para a torcida. Agora isso, graças a Deus, terminou. Isso é um momento bom que a Câmara de Vereadores vive, que nem eu disse, e nós queremos dar sequência nesse trabalho. Então agora a gente sabe que ontem mesmo nós estivemos participando, representando os 13 vereadores. Eu sempre falo no meu pronunciamento em nome dos 13 vereadores de Concórdia, que essa, como presidente da Câmara, precisa dar as condições de trabalho igual para os 13 e respeitar os 13. Agora quem vai chegar lá na frente depende do trabalho, da competência de cada um. Agora as condições eu estou dando igual para todos, independente de partido. Esse é meu papel como presidente. Por isso que a Câmara está tendo um bom desempenho. Então, esse ambiente leve, ambiente bom de trabalho, respeitoso. O prefeito Ferri não tem hora para atender um vereador, independente de partido. E as demandas dos vereadores, se tem possibilidade, a prefeitura está atendendo todas, independente do vereador, porque o vereador está lá para representar a sociedade. Cada um tem seu compromisso com a sociedade e eu estou conduzindo nessa linha. Até agora, claro que de vez em quando tem os debates acolorados. O debate tem que existir, mas dentro de uma ordem de respeito. O debate tem que existir, mas depois do debate tem que ter condições de sentar numa mesa para conversar. A partir do momento que as pessoas não conseguem sentar numa mesa, não tem mais conversa. E acaba tudo, né? Então eu acho que ideologia partidária, política, com raiva, com ódio, com muito grito, isso não leva comida na mesa de ninguém, não faz posto de saúde, não faz creche, não faz CBEM, não interessa para a sociedade, não interessa para a sociedade. Raiva e ódio só deixa as pessoas doentes, com problema, sem equilíbrio, isso é ruim para todos. Enfim, eu estou falando de uma minoria, então acho que nós temos que ter um ambiente de conversa, assim que se faz o município crescer, como nós estamos fazendo aqui em Concórdia. Concórdia está sendo referência para muitos municípios nesse entendimento que tem. Não estou dizendo que não tem que ter o debate. O debate é importantíssimo, mas muito importante. O debate com respeito, como eu disse. Então, isso está acontecendo em Concórdia. Eu tenho uma gratidão imensa para as entidades de Concórdia, que eu falar do CETECOM, a SIC, a CDL, as APREV, bombeiros, as constituídas que prestam serviço, polícia militar, o ministério, todos estão embutidos quando a gente chama para uma conversa, para uma reunião, para participar, na hora estão lá, para a gente construir o melhor para Concórdia e para a nossa região, principalmente para o município de Concórdia, falando agora de Concórdia. Então, Nós estamos num grande momento, por isso que Concórdia tem muitos investimentos fortes acontecendo, grande parte vindo do governo do estado, do governo federal, para ser justo, também veio os recursos e também dinheiro, recursos que os vereadores e as vereadoras foram buscar através de projetos e emendas em Brasília e Florianópolis. Então, por isso que Concórdia tem todas essas obras, porque teve dinheiro novo, chegou muito dinheiro que não estava previsto, porque se for só no nosso orçamento, é muito, é 700 milhões, mas é muita despesa. São 3.200 funcionários, uma máquina de saúde, educação, muitos recursos carimbados, já destinados. Então tem que ter dinheiro novo. E está vindo muitos recursos e nós temos respeito por todos. Agora nós estamos vivendo um ano diferente, que é um ano que está se aproximando de uma eleição. Mas com a minha experiência com 6 mandatos, o prefeito Ferri, o prefeito Mazzocco, todos aqui, nós temos que ter a consciência que nós temos que passar esse período eleitoral, e aqui em Concórdia nós temos um trabalho que está dando certo. Esse trabalho não vai ser contaminado por causa da eleição maior, então vai ser respeitada a opinião, a posição de cada um. Nós vamos deixar encaminhados os interesses de Concórdia para que esse trabalho tenha continuidade e cada um faça seu trabalho. No dia da eleição, vote, acabou a eleição, vamos voltar a enrolar as bandeiras e pensar em Concórdia, assim que se pensa. Então eu estou conduzindo a Câmara nesse sentido e quero só agradecer a todos os vereadores, seus vereadores e a sociedade por estar nos entendendo. E a sociedade, não é? Nunca participou tanto das atividades do Poder Legislativo como agora. Nunca participou. A gente percebe nas transmissões ao vivo pela TV Câmara, as pessoas interagindo, participando das visualizações, as pessoas que entram, as mensagens que chegam. Uma coisa espetacular. Quando a gente... e a Câmara nunca recebeu tanto público no plenário ao vivo como está recebendo do ano passado até agora. Então isso é um sinal bom que nós queremos aproximar cada vez mais o trabalho do vereador, né? Com a sociedade. Agora com o projeto do vereador Mirim também está um espetáculo. Então, não é? Eu estou muito feliz, está indo bem. E agora, como o Nubo sabe, eu também tenho um desafio pela frente, não é? A partir do dia 4 de julho agora, certo, oficialmente começa a pré-campanha e eu sou pré-candidato a deputado federal. Estou muito tranquilo, estou recebendo apoio, né, de todas as entidades, do trabalhador, do operário, do chão de fábrica, do empresário, da região. A região Concórdia está sentindo a necessidade de nós voltarmos a termos um representante de nosso daqui, lá em Brasília, para defender nossos interesses. O último foi ex-deputado da Cirzonta. E faz muita falta. Nós estamos perdendo muitos recursos financeiros aqui em Concórdia por não ter um deputado federal em Brasília. Então, eu sou pré-candidato. Eu sempre disse, se tivesse um nome com mais viabilidade eleitoral do que o meu, eu apoio sem problema algum. Agora, como se desenhou meu nome, eu estou preparado para o desafio com 6 mandatos de vereador. Vou fazer uma campanha respeitosa, não é? Apresentando uma proposta de trabalho para mim ser o representante oficial de Concórdia da região da Malca em Brasília. Então, tenho certeza, com o eleitor de Concórdia, eu estou falando hoje como pré-candidato, ele vai dizer não para os candidatos de fora, vai apoiar o candidato da cidade, o candidato da região, e os eleitores da região da Malca, que também têm que ter a consciência que nós temos que ter um representante nosso daqui. Então, eu aposto e confio no povo de Concórdia e da região. Esse é meu... vamos apresentar junto, está sendo desenhado, além de um partido político, uma proposta de trabalho e a importância que Concórdia e região tem no cenário nacional, na economia, no cenário estadual e até internacional, para exportação. É uma vergonha nós não ter um deputado federal. Criciúma, não é? Sul do estado tem 4 deputados federal. Vai lá ver, é obra, é viaduto, nós não temos nenhum. Então não tem que dar um basta. É a consciência do eleitor agora, da nossa gente, tenho certeza que vai prevalecer e nós vamos voltar a ter um representante lá em Brasília. Eu sou pré-candidato hoje, deputado federal, né? Obrigado.
0: Tudo bem. Tudo bem, obrigado, Zagonel. O meu amigo Martini, eu acho que nós tivemos bastante conversa agora. Depois tu vem com comerciais. Agora tem barbaridade com aquele som.

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6: É na programação do Brasil de Canto a Canto, 10h03, Fabrício. O que é que temos de brinde hoje na nossa programação aqui?
7: Hoje nós temos a tradicional

0: seu nome. 3030-9370. Mande aí o seu recado para nós, deixe seu nome e você estará concorrendo. Ó, vamos falar aqui, seu nome. Pode ser? Vamos falar aqui, ó, quem já ligou para nós aqui.
1: É.
0: Foi a. Que até nós estávamos falando de chuva e tal. E temos a nossa amiga aqui, Leandra Tele Souza.
1: É.
0: Estão acompanhando o programa, né? E ela disse: olha, imagina que em Rancho Grande, 20 milímetros de chuva intensa, já tá alagando a propriedade. É,
1: caramba.
0: Isso aí. Obrigado pela audiência. Espero que não alague mais, né? Que pare por aí,
1: que
0: né?
1: Que pare por aí, né?
0: Tá certo? Mas temos várias pessoas aqui já, senhor. Nós temos o Valmor Bernardi, a Claudemari Ruviaro Sevald. Nós temos a Lilian Posa de Melo, a Leandra aqui, que acabou acabei de dar o recado dela, o Gentil Stuane, Damião Vaz, Eliane Gerhard, o Vanduir Gerhard, né? Então tem esses ouvintes aí, estamos começando a anotar os nomes aí do pessoal que está deixando, ligando, né? E deixando o recado aí.
1: O nosso bom dia também ao Souza, meu amigo Souza, irmão do Souza,
0: ao
1: cabeleireiro, né?
0: Estive lá ontem no Souza, lá conversando com ele.
1: Eu encontrei o irmão do cabeleireiro, aquele que deixa a costeleta comprida.
0: É o Anselmo? Será? É. Acho que é o Anselmo, né? Também tá sempre na audiência, meu amigo.
1: Sempre ligadinhos com a gente. Nosso bom dia a toda essa gente que está com a gente. Muito obrigado. Saudação a todos. Não esquecendo que o primo Chico vai falar sobre língua portuguesa. O que que traz hoje o Chico? Bom dia.
2: Oi, bom dia, Noé. Sempre lembrando que a nossa participação aqui é para lembrar as pessoas que esqueceram de algumas palavras, algumas expressões, né?
0: Eu só queria falar do Chico um pouco aqui, senhor. Quem é o Chico, né?
2: Quem é o professor?
0: Quem é o professor? O estudo professor, ó. O Chico é o convidado sempre do programa Brasil de Canto a Canto, né? Que sempre dá dicas de língua portuguesa, né, Chico?
2: Isso.
0: Então, só para não ficar dúvidas aí para os ouvintes, o amigo Chico, nosso convidado de sempre, ele é formado em letras português e inglês pela UNC de Concórdia em 2003. Confere, meu parceiro.
2: Confere.
0: É, concluiu.
2: Assina embaixo.
0: Concluiu pós-graduação pela Universidade de Itapiranga em 2004.
2: Isso.
0: É, e exerceu a profissão por 20 anos entre escolas estaduais e Fabete.
2: Aí.
0: Tá certo? E também deixar aqui dito que atualmente ele se dedica a fazer revisões gramaticais em trabalhos acadêmicos como TCCs, artigos e monografias. Eita, que homem.
2: Não ficamos parados, né, Fabrício?
0: Tá certo, mas parabéns.
1: E hoje?
2: Hoje, Noé, primeiro, antes da dica, da primeira dica, eu tenho como obrigação citar aqui um vídeo que está sendo divulgado aqui nas redes sociais de Concórdia pela CDL e pela Polícia Militar, em que a policial que gravou o vídeo foi muito feliz na pronúncia, muita coincidência nas duas palavras que nós vimos na semana retrasada, quando eu vim a primeira vez.
1: Sim.
2: Que foram as palavras gratuito e câmeras. Quando ela tratou de câmeras filmadoras, ela pronunciou exatamente como manda a gramática. É. Câmeras filmadoras, tá bom? Para não confundir com câmera, como nós vimos na semana retrasada, não é? E também falou, expressou-se muito correto dentro da gramática com a palavra gratuito.
1: É.
2: Que ouvimos muito por aí, gratuito, né?
0: É.
2: Ok? Inclusive, não é? Eu estive em contato com o pessoal da CDL, se você me deixar aqui, eles estão pedindo que lojistas que moram, que têm seu comércio nas ruas centrais, cuja câmera filmadora está voltada para a rua, que se associe a esse projeto chamado Projeto Comércio Seguro, ok?
1: Uhum.
2: Então, como primeira dica, Noé, eu quero aproveitar que nós estamos ainda vivendo o clima da Copa do Mundo, e vamos viver mais um pouquinho com o Brasil, né? Pelo menos mais uma partida a gente tá garantido, né?
0: Mas então, o Japa tão jogando, né, cara?
2: O Japa está voando,
0: né?
2: Isso, é. Uma observação e um verbo que precisa de muita atenção é o verbo assistir.
1: Assistir.
2: Nós assistimos a jogos, nós assistimos ao teatro, nós assistimos a todos os jogos e tal, e muitas pessoas não lembram mais ou não escrevem ou não usam o artigo A depois do verbo assistir quando se tem o objetivo de ver.

0: presenciar. Então, o verbo assistir exige a preposição a depois dele quando a intenção é ver alguma coisa, né? Presenciar alguma coisa, tá? Diferentemente do verbo assistir quando nós falamos em dar assistência, no caso de socorrer alguma coisa, socorrer alguém, por exemplo, o médico assiste o enfermo, o médico não assiste ao, o assistir ao é quando nós temos uma tela, alguma coisa para ver. Uhum. Assistência, no caso do médico, no caso dos bombeiros, eu trouxe dois exemplos aqui. O médico assiste os seus pacientes, ele dá assistência médica, ele dá ele dá os cuidados médicos para o paciente, né?
1: Sim.
0: Outro exemplo que eu trouxe aqui, os bombeiros assistem os machucados sempre com muito cuidado. Então, cuidado com o verbo assistir quando temos a intenção de dizer que é assistir a alguma coisa, numa tela ou ou mesmo
1: futebol.
0: Futebol, no caso, é assistir a ou assistir ao. E quando é para dar assistência de socorrer alguém, por exemplo, é assistir o. Ou os, no caso do plural, né?
2: O indivíduo.
0: Ou isso, o indivíduo, isso, é, aham, ok? Segundo assunto que eu trouxe agora, é outro verbo que tem muitas dúvidas com pessoas que falam e escrevem, né? Por exemplo, a flexão do verbo haver. Quando que o verbo haver flexiona? Nós estamos acostumados a ouvir pessoas dizer assim, fazem 2 anos que eu moro aqui. Isso é um pecado dizer isso, porque a pessoa esqueceu, né? Que esse verbo, quando tem o sentido de tempo decorrido, de tempo passado, ele não flexiona, ele não vai pro plural. Ele fica, faz 2 anos que eu moro aqui, faz 3 meses que comprei este carro, faz 2 semanas que não chove. Então, ele vai flexionar quando ele tem o sentido de fabricar alguma coisa, de fazer alguma coisa. Por exemplo, eles fazem ou eles fabricam casas de ótima qualidade. Verbo fazer no sentido de construir, não é? Outro exemplo, o nosso caso aqui do programa, as churrascarias e restaurantes fazem pratos especiais aos finais de semana.
2: Sim.
0: Esse flexiona. Outro exemplo, elas fazem o serviço que caberia aos homens fazerem. Então, tem que ter um pouco de cuidado com esse verbo fazer, quando ele tem o sentido como é que eu vou dizer assim, de tempo decorrido, de tempo passado, ele não flexiona, ele não vai pro plural, ele fica sempre faz, mesmo que você desconfie, porque logo a seguir vem palavras no plural, como faz 2 anos, ele fica no singular, faz 2 anos.
1: Okay? Tá bom. Valeu, Chico.
2: Esse é o Chico.
1: Muito obrigado, esse é o Chico. O meu amigo Rafael, organiza aí para a próxima música a Clara Nunes, antiga e saudosa, sempre lembrada Clara Nunes, que canta aqui no programa. 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
2: É isso aí. O Thiago Esprícigo tá na audiência aqui, seu Noé.
1: Tá mandando?
2: Ele gostou muito de ouvir a música do César Oliveira e Rogério Melo na abertura. Está mandando
1: fronteira.
2: Um forte abraço a todos da família Vargas e Grapeja e Demarque e Cola também. Tá bom? E no clima de festa junina, ele pediu, será que terias como tocar a música Asa Branca do Luiz Gonzaga na sequência aí? É um pedido da família isso, não é?
1: Vamos fazer isso aí então. Ô, Rafael, agora pode ser, tu já falou com o Canesso, não, né? Então liga depois, tá bom? Clara, no

0: Tá bonito isso. 10h16, com a Transelp, a grande distribuidora de transportes, em especial a distribuidora dos produtos da Tirol. 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Falando em Olme, mandar um abraço aí pro meu amigo José Alberto Olmes, né? Nosso companheiro, nosso parceiro, de vez em quando dá entrevista aqui na programação. E também quero cumprimentar a família Floriane, que esteve de aniversário aí, o João, há poucos dias. Parabéns aí, João. Saudações e vamos firme aí com a saúde cada vez melhor, né? Vamos melhorando aí, parceiro. Não podemos se entregar, temos que lutar por isso, né? Para conseguirmos ter uma vida mais saudável a cada momento. Que Deus nos ajude aí. 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Estamos aqui com a programação do Brasil de Canto a Canto, mandando essa saudação a todos os nossos amigos que estão ligadinhos conosco aí. Muito obrigado. E agora o Rafael, falta um comercial que tu tem que colocar aqui? Então, vamos colocar a música aí, então? Oba! O que que tu ia me dizer? Pode falar no microfone aí.
1: Vamos lá, então, dar uma... Como é que é? Abrir cancha aí pros patrocinadores.
0: Mais uma... Isso aí. Tudo bem contigo, Rafael?
1: Tudo bem contigo.
0: É, tem notícias, informações e...
1: Tem, ontem o governador estava aqui.
0: E orientações aí?
1: Ontem o governador estava aqui, né?
0: É.
1: Em Concórdia, ontem em Alto, que inaugurou a revitalização da SC-283... No trecho que começa ali na rótula ali do bairro dos Estados e vai até o município de Arabutã.
0: Pois é, eu me lembro quantas vezes todos os anos eu tinha sempre reclamado e pedido, até para o Sareta, um dia.
1: Sim.
0: Conversamos com ele pelo telefone no ar, e sobre essa 28, essa SC, como é que é o número aí?
1: 283.
0: 283,
1: uhum.
0: Que não saía do papel, ficou 10 anos prometido.
1: Sim.
0: E agora tá andando, né?
1: Tem andando.
0: A passo que precisaria estar um pouco mais rápido, mas não dá para se queixar porque tá sendo feito alguma coisa, né?
1: Sim, tá sendo feito, né?
0: Após tá bonito a parte feita, né?
2: Fabrício? Eu moro em Santo Antônio e eu digo, pelo menos em meu nome, né? Da dona Cleide e de vários amigos de Santo Antônio, eu dou os parabéns porque tá pronta, ficou bonito, ficou bela, ficou funcional. Tá realmente de parabéns aí ao governo aí pelo que fez aí.
1: É, esse trecho sim.
2: É.
1: Do trecho do bairro dos Estados. até Arabutã, sim, mas sim. O desafio é de agora Arabutã a Seara,
2: tá,
1: e Seara e Arvoredo.
2: Já começaram até três pistas voltando, subindo aqui, depois da nossa empresa SVA na descida, já estão iniciando a três pistas, estão trabalhando, graças a Deus, né? E que continue, né? Isso aí. Sim.
1: E aí ele esteve ontem inaugurando, né? E também assinou duas ordens de serviço ontem também em parceria com o município aqui de Concórdia para asfalto rural para duas, lá para duas comunidades do interior aqui de Concórdia. E uma para Alto Suruvi e a outra Linha Ouro.
0: Muito bem. E tem alguma outra notícia que temos informação para dar aqui, ô Rafael?
1: Sim, tem mais destaques. Um casal foi preso por tráfico de drogas e corrupção de menores na BR-153 aqui em Concórdia na tarde de ontem. Também na sexta noite, melhor dizendo, na madrugada de sábado já, motorista ficou ferido em colisão entre carro e caminhão na SC-283, ali na região de Fragoso. Também um incêndio destruiu uma residência que imobilizou bombeiros de Concórdia e Ipumirim. Esse fato aconteceu na comunidade de Jacutinga. Prefeitura autoriza obras de asfaltamento rural em Alto Suruvi e Linha Ouro. Também é destaque... Nas últimas horas, um burburinho aí no meio político. Agora é ano de eleição, né?
0: Sim.
1: Começam os discursos e também os ataques, né?
0: É, aliás...
1: O governo de Santa Catarina vai acionar, segundo informações de ontem, foi uma nota enviada pela Secretaria de Comunicação do Governo do Estado, o governo vai acionar a PGR contra a fala de Lula durante visita ao Estado. O governador determinou uma representação após declarações feitas pelo presidente durante a visita em Itajaí. Percutindo bastante também nas nossas redes sociais essa matéria.
0: O que mais?
1: Esses, então, foram os destaques das últimas horas.
0: E no futebol?
1: Futebol é a Copa do Mundo, apesar que, se a gente for falar de futebol, né? Como perdeu o prestígio, né? Por parte da torcida, a mobilização, como era anos atrás. Eu me lembro quando eu era guri, tinha 10 anos que o Brasil ficou campeão em 94, aquela vez lá ficou tetra. Era outros tempos, né?
0: É.
1: A torcida se mobilizava, as pessoas acompanhavam. Hoje, nem parece que tem Copa do Mundo. Se você passar pelos arredores aqui de Concórdia, você vê uma que outra bandeira em um comércio, uma casa, é bem diferente, não é? Copa do Mundo, essa é a situação de hoje. Sinceramente, até eu não estou acompanhando muito, mas teve jogo ontem, não é? Teve bastante jogos ontem pela Copa do Mundo. Ontem... Tivemos Nova Zelândia 1, Bélgica 5, Egito 1, Irã 1, Croácia 2, Gana 1, Panamá 0, Inglaterra 2, Colômbia 0, Portugal 0, RD Congo 3, Uzbequistão 1, Jordânia 1, Argentina 3, Argélia 3, Áustria também 3.
0: Hoje?
1: E os jogos de hoje, então?
0: É.
1: Somente uma partida hoje. 4 horas da tarde tem África do Sul e Canadá. O Brasil vai enfrentar a equipe do Japão na fase 16avos de final da Copa do Mundo.
0: Muito bem. E agora o Francisco Vargas, tu já ouviu falar nele?
1: Já, tá no ponto.
0: É, o cara tinha o nome de apelido, é Chico Vargas.
1: É teu parente?
0: É parente.
1: É teu parente? Tá bom, então.
0: Então, é mais um que Francisco chamam de Chico.
3: Mais um Chico.
0: De Chico. É. Então vamos lá.

0: Francisco Vargas, saudoso, aqui na programação do Brasil de Canto a Canto. Meu amigo Martini, Rafael, a próxima música, vê se consegue aí o Luiz Gonzaga, aquela Asa Branca. Organiza para nós aí na próxima música, Asa Branca. Agora, deixa eu falar, importante recado aqui que eu tenho sobre a RCM do nosso amigo Volozin, que aliás, o Volozin também estava lá no Pesque Pague
1: da família Rogelinho, domingo passado.
0: A família estava por lá, né? Almoçando, faceiro.
1: Grande amigo aí.
0: Grande
1: abraço
0: amigo.
1: Abraço a toda a família.
0: É.
1: Do seu Eloy Volozin.
0: E a família Rogelinho também.
1: Também, abraço a todos.
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1: 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Abraço pra ela aí.
0: Saudações
1: também
0: aí pra família do Volozin. 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
1: Sim, senhor.
0: E aqui nessa nossa saudação, a gente quer mandar um recado a todos os amigos que estão nos ouvindo no interior, nos bairros, fora de Concórdia, cidades vizinhas. Muito obrigado pela grande sintonia num programa que a gente mesmo cria e que nasceu naqueles tempos da Sadia. E agora, ô Chico, meu primo Chico, o professor de português aí.
2: Isso aí.
0: O que mais que temos que
2: falar?
0: Posso entrar
2: com mais uma participação?
0: É,
2: então,
0: pode.
2: Deixa Noé e Fabrício eu fazer um adendo aqui do verbo haver.
1: Sim.
2: Que...
0: A Maria tá esperando aí, ó? Não, né? Daqui a pouco tu liga pra Maria, então.
2: Do verbo haver ficou aqui um trecho que eu não mencionei antes e eu acho que vale a pena a gente fazer uma observação. E eu não é como poeta que é.
0: É.
2: Sabe que na poesia e na literatura existe um recurso chamado licença poética, né? Porque quando nós queremos fazer uma poesia, às vezes a gente tem o direito de derrapar um pouco na gramática, até para sonorizar melhor a nossa frase, o nosso verso.
0: E para dar rima.
2: Isso, exatamente, para dar rima. Isso chama-se licença poética. E um exemplo que nós podemos citar aqui é a música do Raul Seixas, Eu Nasci há 10 mil anos atrás, que gramaticalmente está errado falar há 10 mil anos atrás. O correto é dizer 10 mil anos atrás, ou então há 10 mil anos, quando a gente usa o verbo haver,
0: quer,
2: não é?
0: Quer dizer que aquele há 10 mil anos atrás
2: está errado.
0: O atrás não precisa.
2: Não precisa, porque é redundância, né?
0: A gente acaba
2: cometendo uma hipérbole, que é exagerar na dose, né? Então, há 10 mil anos atrás, é só pra esse caso aqui, ó, da música do Raul Seixas, né?
3: Há 10 mil anos atrás.
2: Olha aí, ó. Aí é permitido, entre aspas, né? No dia a dia não é, né? Então, é só pra lembrar as pessoas que dizer há 10 mil anos atrás, há 2 dias atrás, está fora do contexto. É só. Devemos dizer 2 dias atrás ou há 2 dias. Né?
0: Há 2 dias.
2: É, quando você usar o A do verbo haver na frente da frase, o atrás, não entra. Não entra na frase. Fica fora. Tá bom?
0: Que mais?
2: Eu tenho mais uma aqui pra completar, não é? Lembrando que essa música do Raul Seixas e do... Eu esqueci o outro autor da música. É inspirado numa música do Elvis Presley, né?
0: Uhum.
2: É, ele se baseou na letra do Elvis Presley também, tá? A última dica pra agora, pra hoje, é mais uma que a gente ouve muito por aí. A expressão elo de ligação.
0: É.
2: Quando nós usamos a palavra elo, não é correto continuar dizendo elo de ligação, porque o elo já faz uma ligação, todo elo é uma ligação. Por exemplo, uma corrente é formada por elos, né? E quando a gente fala ou expressa ou escreve elo de ligação, a gente está cometendo uma redundância, não é preciso dizer. Eu trouxe aqui 2 exemplos aqui, ó, ou 3, ó. A nova ponte será o elo entre os bairros. Ok, eu não preciso dizer elo de ligação.
0: Uhum. Né?
2: O projeto serviu como elo entre os interessados. Opa, ótimo. O Rio Uruguai é o elo entre Santa Catarina e Rio Grande do Sul.
0: Certo.
2: E muitos de nós cometemos um engano ou esquecimento de... Eu acho que é o automático nosso que leva, né, para elo de ligação, né? E infelizmente não está correto.
0: Então, dizer a ligação depois do elo...
2: Não é correto.
0: Não
2: está dentro da gramática, digamos.
0: É.
2: Né? Deixa eu só terminar, não é, explicando para os ouvintes que nós não temos tempo para explicar muitas coisas aqui, né? Gostaria até de explicar mais, de dar mais detalhes, mas o tempo é restrito para nós, né?
0: Também.
2: Mas que sirva de lembrança, então, para quem já esqueceu, né?
0: Muito bom.
1: O como acerto esclarecendo. E assim nós vamos aprendendo. Não é como acerto.
2: Vamos embora.
0: Rafael.
4: O português é um idioma, é uma língua muito rica, né?
0: É verdade.
4: Além de ser tão rica, fica difícil até de compreender algumas coisas pela complexidade. Que ela...
2: Se a gente usar, na verdade, o português formal, poucos entendem, né?
4: Isso.
2: Então, a gente, às vezes, precisa, claro, dessas escorregadas para as pessoas.
4: A gente fala o regionalismo, o municipalismo e
2: exato,
4: o Estado.
2: Exato.
0: E o treinador da seleção brasileira, o italiano, esse já está falando português?
4: Tá.
2: Mas ele precisa, né? Porque ele tem que se comunicar, não é?
0: Rápido.
1: Se vira nos 30.
2: Ah, mas ele falava, ele era italiano, eu falava espanhol, quando ele trabalhou na Espanha, então
4: tem uma facilidade.
2: Algumas coisas se associam e para ele fica fácil, né? E ele trabalhou muito com jogadores brasileiros, então junta uma coisa com a outra, aí fica fácil para ele.
0: Então, a gente vai trazer agora a música Asa Branca, pode ser?
4: Pode.
0: Então é com
4: Luiz Gonzaga.
0: Com Luiz Gonzaga, saudoso. Asa Branca, vai lá. Pra quem que é, Fabrício?
1: Pro Thiago, né? Espírito, pra Yane, pra Maitê, pra Tayane. Isso, pra família aí, Espírito.

0: É Brasil, eu canto a canto. 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E aí, Rafael, Maria? 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
1: 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Parabenizar a prefeitura por esse evento, em específico a Secretaria da Saúde, em nome do Rudinei, dessa bela e importantíssima conferência, onde são discutidas, né, não é, várias propostas que vão para o estado, vão para a conferência nacional, e dependendo da proposta, ela pode até se tornar lei. Então, da importância das pessoas estarem participando, né, discutindo, tendo ideias, teve vários eixos, né?
0: Sim.
1: Climáticos, financeiros, né? Muitos assuntos bem importantes. Então, dizer que a Azaprev participou e estamos felizes, né, por ter tido esse convite e estar participando também.
0: Eu estava falando antes que quem usa um equipamento, uma cadeira, assim, e que de repente não está usando mais, né? 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
0: Muito bem. Ok, Maria.
1: Ok, não é?
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1: Valeu, muito obrigada, Noé. Obrigada.
0: 10h44, Fabrício, muitas observação e chega
2: bastante
0: mais
2: pessoas
0: aí
2: ligando, participando, seu Noé.
0: Ah.
2: Os aniversariantes aqui, nós posso falar alguns nomes. Antes, seu Noé, eu gostaria de mandar um abraço aqui a várias pessoas, né?
0: Isso.
2: Abraço ao Fábio, a Fabiana, a dona Silvia, né? Estão sempre na audiência aí, Silvana. Quero mandar um abraço aí pro meu amigo Leomar do Amaral, o homem do lar. Família Rogelin, Sheila e toda a família, né, Sheila? O pai tá com o pé melhor? Espero que sim, né, minha amiga? Marcos Frigo e família, família Zanella também, dona Ana Paula também tá bem, Ana Paula, tá tudo bem, tá melhor? Pomerenque, meu amigo Volmei, toda a família, abraço, abraço ao Bobinote lá do posto Copérdia, né? Um abraço pro meu amigo Souza, meu amigo barbeiro Souza, barbeiro em cortar o cabelo e barbeiro no trânsito também, que não é dos melhores.
0: Que não é pra chamar, não, viu?
2: Fala.
0: O irmão dele disse que não é pra chamar ele de manco.
2: Não? Não é, não. É só os olhos aqui.
0: É. Só aquele, quando corta a cabeça, deixa uma costeleta
3: fora do lugar.
2: É, eu voltei esse dia, fui num sábado e voltar no outro. Eu falei, arruma aí o que tu deixou torto. Dona Noeli e Dani também, Adriane Pavana, audiência, o amigo Perusso também, né? Ô Perusso, um grande abraço pra você, Maximino Valérios também. Um abraço pra turma do Barraco, que ontem estive lá comendo uma carne do seu Benelli, que o homem não é fraco, né? Abraço também pro seu Neivaldo Suzin, já tá melhor, né, índio velho? Nosso presidente maior aí, a gente fica feliz por isso. O Renato Artifão estava lá, o Jones, o Magrão estava lá, né? Tinha alguns outros amigos também fazendo parte aí do churrasco de ontem lá na turma do Barraco. O Farina também, né, Farina? Grande. Vancim estava lá também, o Vancim, teu amigo, tu mandou um abraço.
0: Valério.
2: Não o Valério, o tio do Valério, Vancim da Autopeças. Eu não sei, não lembro o primeiro nome dele.
0: É, sei, sei.
2: Mas enfim, né? Abraço aí pra todos os amigos.
0: Meu amigo Vancim, são lá de Marcelino Ramos.
2: É, ontem eu fiquei sabendo. Eu tava falando dele, ele falou que não, eu vim de Marcelino Ramos. Mas olha aí, tchê. Tá certo, seu Noé. Então nós temos aqui dos aniversariantes, temos a dona Lilian Posa de Melo. Ela está de aniversário amanhã, estará de aniversário amanhã. No dia 29, o Darcy Holdfer fez aniversário no dia 26. A Mariana Sabe também no dia 26. O Gilson Holdfer fará agora no próximo dia 3/7 o seu aniversário. Emanuele Miglioreto esteve de aniversário no dia de ontem. Adão Varela estará de aniversário no dia 10 do próximo mês. Henrique Bisolotti Meneghetti está de aniversário hoje. Parabéns ao Henrique. Tainara Dick esteve de aniversário no dia 25 passado. Noeli Saltier esteve de aniversário agora dia 27, no dia de ontem. E o Iracildo Varta estará de aniversário agora no próximo dia 4 de julho. É isso, não é?
0: Rafael, vamos plantar eucalipto daqui a pouquinho, tá bom? 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Para quem mora fora de Concórdia, lembrando que aqui é 49, o código de área aqui, né, Chico?
3: DDD, né, não é?
0: Que não se erre mais, né? O DDD. É. O DDD quer dizer o quê?
3: Descagem direta à distância.
0: Descagem direta à distância.
3: A nossa é 49, a nossa região é 49, né?
0: É isso aí.
3: Isso aí.
0: E aqui na programação do Brasil de Canto a Canto, saudando essa gente toda que está com a gente, a colocação agora é de uma dupla famosa que vai plantar eucalipto.

0: Tá bonito? 10:52, eu volto depois.
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3: Embora nós, de Viva Voz, aqui na programação do Brasil de Canto a Canto, mandando um abraço aí para a direção dessa emissora, meu amigo Lírio Zonta e esposa, ao Nelson Bonissoni e a esposa, os compadres aí, Lauro Jasper e esposa, seu Stringhini e a família aí, também a nossa saudação ao Fernando Martini, que está na gerência dessas emissoras aqui da Rádio Rural, e levando uma saudação para cada pessoa que numa boa está nos ouvindo. Um abraço aí, meu amigo José Alberto Holmes, muito obrigado pela sintonia. Estamos também mandando a saudação para todo esse pessoal que está ligado conosco. Deixa eu localizar aqui um recado que eu tenho na programação. Quando o cara procura,

0: Bravato, saudações aí para toda essa gente que está conosco, a vereadora que é a pessoa que nos dá força aí, a Poleto, né?
1: Isso,
0: Margarete.
1: Isso aí.
2: Margarete
1: Poleto. Ela tá desde o início do programa aí, o Arcos Agonel chegou aí, já nos falou.
0: Tá, Bravato também tá na sintonia da programação.
1: Grande Bravato.
0: Eu quero saudar aqui em outro amigo que tá ouvindo a gente, tá pedindo milonga para envelhecer. É o Artemio Ortigara.
1: É, tá aqui, ó, acabou de ver o recado. O grande Ortigara na audiência e sempre do Brasil de canto a canto. Um abraço ao amigo Artemio Ortigara, né, seu Noé?
0: É. Então ficamos assim combinados, mandando um abraço a toda essa gente que está com a gente.
1: Seu Noé?
0: É, oba.
1: Eu tenho aqui só pra. 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
0: Vamos lá.
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0: E no Rogelim hoje não tem almoço.
1: Não tem.
2: Nem pra ti, nem pra mim.
1: É.
0: 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Não é hoje sim. Né?
1: Nem sabe... pra mim, nem pra ti, muito menos pra quem estiver afim de. Não tem, cara.
0: Sabe quem é que tá sintonizado também com a programação? O primo Leandro Ramírez, como
2: você. Um abraço, grande primo abraço. Leandro.
0: Grande vale, primo.
2: Leandro, velho.
0: Mandar um abraço especial pro Leandro.
2: Um abraço e muita saúde pela frente, hein, Leandrão?
0: É, ele tá dizendo aqui essas doenças que judiam a gente, é verdade, né?
2: Coisa, né, cara?
0: A gente sente muito e gostaríamos de ver o amigo melhor, com certeza. E temos que seguir essa vida, cada
2: seguir
0: um.
2: Seguir essa vida, é verdade.
0: Eu, Leandro, não adianta.
2: É.
0: Tu tem um problema, o outro vizinho tem outro problema, o outro tem outro. A gente sempre vai ter um problema, não existe quem não tenha um problema e quem não vá sofrer de doença,
2: mas
0: né?
2: Mas dentro do possível, não é?
0: Eu tenho que ter fé.
2: Eu andei visitando o Leandro há poucos minutos da semana, mas ele tá com um astral muito bom, ele tá com um espírito bom.
0: Que bom, né?
2: Tá pensamento positivo, né, Leandro? Isso aí, cara.
0: É. Eu mando um abraço aí para todos da família também, né?
2: Isso aí.
0: A programação do Brasil de Canto a Canto, a Margarete Boleto tá mandando dizer que tá sintonizada no programa também. E eu tava falando com o Rafael Martini, aquela música da Gal Costa, tá muito rodada ainda ou não?
3: Não, pelo menos que eu saiba, não, aqui.
0: É, eu gostaria...
3: Mas é, marcou época, né?
0: É, e agora é uma época dela, né?
3: Com certeza.
0: Dessa música. É uma festa do interior.

0: Fabrício. Como é que tá a movimentação?
1: Tá grande aqui. Eu quero mandar um abraço aqui pro Fábio Bach. O Fábio Bach, que tá fazendo um agradecimento especial. Ele é bombeiro voluntário aí na cidade de Arabutã, né?
0: Uhum.
1: E agora, com a vinda do governador aí, ele trouxe um valor de 10 milhões para dividir entre a corporação de Arabutã e a corporação aqui de Concórdia, pelo que ele está me falando. Então, eu só tá pedindo aqui para agradecer aí pelo valor que veio. Tá bom, Baque? Um abraço para você, meu parceiro. Só não é? Bastante pessoas ligando aqui para nós. Vamos falar alguns nomes aqui. Depois, em seguida, vamos dar o resultado
0: das loterias,
1: né? Nós temos aqui no dia de hoje o Valmor Bernardi também, aqui ligou para nós. Claudemari Ruviaro Sewald, Lilian Posa de Melo Sbaraini, Leandra Teles de Souza, Gentil Stuane, Damião Vaz, Eliane Gerhard, Vanduir Gerhard, Cicipe, Roseli França. Nós temos também aqui a Ivete Fernandes, Doraci Campos Varela, Clarice de Oliveira, Marlene Meneghetti, Edith Gelaim, Dilce Rodrigues, a Marge Machado, a Maria Lourdes Vicari, Tassir Del Posto também. Nós temos aqui Gilvana Cades, Juliana Grisa, Maria Clara Teles, Fernando Sartori Zilhoto, Índia Nara Frottini, Vivaldino Del Posto, Luci Fátima Frottini, Maria de Abreu Ensfeld, Santa Rodrigues Jaquini, a Denilce Brus Amarelo também ligou para o programa, está participando, a Vilda Martina, Marli de Oliveira, Marielle de Oliveira dos Santos, Irene Rogelin, Edivânia Varoto, Ademir Bortolini, temos a Claides Miller, a Lorena Nitzke, Arnildo Angnes também, um abraço para o meu amigo Arnildo, Cristina Franciscon, Carolina de Siqueira, Silvana de Siqueira, Elisângela Gerhardt, Marcolino Tomás, Janete Ensfeld, Vanderleia Forquesato, Inês Scalco, Vanusa Másco Dalbello, Margarete Panceira e Neuza Brickman, se eu não é por enquanto, mas tem mais participações aqui, estou anotando aqui todos.
0: Muito bem, agora falando sobre comerciais, tu tá devendo comercial aqui, meu amigo Rafael. Então, Rafael, vamos fazer o seguinte, o Fabrício vai organizar para falar sobre as lotéricas, enquanto isso, vamos rodar o Teixeirinha, saudoso Teixeirinha com o Rio Grande de Outrora.

Essa dá uma mensagem interessante, né? E pra, faz a gente pensar, né? O gaúcho de outrora. Aqui na programação eu quero agradecer também o Pravato, que mandou um recado aqui, que o Vancinho, aquele que eu falava antes, o nome dele é Milton. É isso mesmo, né? Também recebi um recado aqui da Tayane, mostrando as netinhas dançando sobre a música do Brasil de Canto a Canto hoje. E falando agora com a programação do Brasil de Canto a Canto, falando com mais gente, eu quero deixar um grande abraço, uma saudação especial pro Leandro Ramírez, que está sintonizando a programação, e dizer pro Leandro que nós continuamos torcendo pela sua melhora e pela sua resistência, né? Aqui nesta programação, vamos trazer bem rapidinho, pode ser? O Martini, eu tava pensando aqui de trazer aquela música Mississippi, agora com os atuais,

0: Ficou bonito, ficou bom, ficou bem bom. 11:15, 15 além das 11. Fabrício,
1: oi.
0: Conta tudo, não esconda
1: sim,
0: nada.
1: Senhor, vamos
0: sobre as loterias.
1: Vamos falar aqui em nome de Lotéricas Menegatti, né? Temos aqui o. Vamos começar pela Mega Sena, o concurso 3024. Realizado sorteio deste concurso no dia de ontem, dia 27, os números sorteados foram 13, 39, 42, 44, 47 e 49. E acumulou a Mega Sena, meu amigo Chico, para você jogar de novo. E quem sabe essa vez você fatura, né,
2: Tchê? Vamos insistindo, né, Fabrício?
1: E ai de ti se não lembrar dos amigos. Loto Fácil. Então, vamos lá para Loto Fácil, concurso 3.721. Sorteio realizado no dia de ontem, no sábado, dia 27. Números sorteados: 01, 03, 04, 05, 07, 08, 10, 11. 12, 14, 15, 20, 21, 23 e 24. Teve um ganhador aqui. Estimativa de prêmio do próximo concurso, que será realizado no dia de ontem, amanhã, no dia 29, é de R$1.500.000. Aqui na Seu Noé, eu tenho o último concurso da Quina, que foi realizado o sorteio no domingo 14, domingo passado, né? O domingo do dia 14, acho que foi no próximo, no último sábado, no dia 14, o concurso 7.050. Os números sorteados foram 24, 36, 61, 66 e o 74. Ela acumulou. E agora, a estimativa do próximo concurso, que é hoje, né, meu amigo Chico Comacete, tava olhando aí, né?
2: Segundo as estimativas, é hoje à tarde.
1: É pra ser hoje. Isso. É de 260 milhões, senhor, não é?
2: Bom valor, né?
1: Bom valor, dá pra pagar um pouco das contas aí.
2: Todas.
1: Tá certo, e eu quero só lembrar mais uma coisa aqui, seu Né, vamos falar aqui de Neri Menegatti, de Lotéricas Menegatti, que pra você que está querendo comprar sua casa, lá na Lotérica Menegatti também você encontra o correspondente Menegatti, te ajuda com encaminhamento do seu financiamento. 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É isso aí, senhor.
0: Muito obrigado. Ô, Martini. Famoso Martini. O que é que nós podemos fazer agora? 11 horas e 18 minutos. Tem condições de rodar o Ademar Silva com aquela música Eu Não Tenho Medo?

0: É Brasil de canto a canto. 11 horas 21 minutos. Nesta programação do Brasil de canto a canto, Fabrício. A movimentação tá grande aí?
1: Tá bem grande aí, graças a Deus.
0: Vamos encerrar daqui a pouquinho, porque
1: sim,
0: temos que fazer o sorteio de brindes e o tempo tá se esgotando.
1: Tá certo, pedir mais alguns minutos vai dar bem certinho.
0: Daqui a pouco nós estamos aí nas 11h30, né?
1: Desde que o senhor não provoca o pessoal, vai dar bem
0: mandar,
1: certinho.
0: Arrancado.
1: Tá bom.
0: É, eu não sei, Chico, tu não tem mais palavra nenhuma.
2: Não, não é. Por esse domingo a gente vai ficar por aqui, porque tem que preparar os outros assuntos. Inclusive, eu vou atender um pedido seu, tá? Eu vou trazer daqui as 2 semanas, tá
0: que
2: bom?
0: Que tá dando muita confusão.
2: É, a gente vai. Não, vamos deixar em segredo.
0: Tá bom.
2: Em segredo,
0: tá?
2: Mas eu vou trazer para esclarecer.
0: Quase que eu falo.
2: Não, vamos deixar.
0: Muito bem. Então, ficamos assim combinados, né? Ô, Rafael. O que que tu me conta aí de última hora, assim, tem alguma coisa importante ou não?
3: Olha, chegou uma informação há pouco, né, aqui no plantão de jornalismo da Rádio Rural, na área policial, uma tentativa de homicídio é registrada durante a madrugada aqui em Concórdia. A vítima foi atingida por golpes de faca após discussão em uma residência no bairro Santa Cruz, não é? Informação aí das últimas horas da madrugada aqui no município de Concórdia.
0: Que barbaridade, né, tia?
3: Tudo sem paciência, né?
0: Que falta de se pensar um pouco mais e para viver em paz. 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
1: O senhor tem razão, isso é mesmo, acertou.
0: É. 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
0: 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Então, fica a saudação para toda essa gente. 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Então, ficamos assim combinados. Eu tenho uma música especial aqui para rodar, que é com aqueles... a interpretação também do Lindomar Castilho, mas a música foi gravada. Eu não sei quem gravou essa música primeiro. Deixa para mim a culpa. Não foi o Altemar Dutra, não, né?
2: Não lembro, não é? Eu não lembro.
0: Mas agora o Lindomar Castilho, antes de morrer, gravou. Deixe para mim a culpa.

É a música que tinha. É, a música que pode ter um endereço certo, né? Deixe pra minha culpa. Eu tava vendo aqui um recado do Leandro Ramírez, meu primo, que dizia o seguinte aqui na correspondência que ele mandou para nós. É, tem que completar minha mensagem. Noé, apesar da doença, é muito gratificante quando a gente pode contar com instituições de saúde de excelência, como é o querido Hospital São Francisco e o Plano de Saúde Unimed, que me tem atendido muito bem. Não tenho do que reclamar. Concórdia está de parabéns. E aqui, Noé, eu não poderia deixar de enviar um grande abraço para os ouvintes, enfermeiras, técnicas, que socorrem todos os dias com seu profissionalismo e dedicação e que estão nesse momento ouvindo também o Brasil de Canto a Canto. Eu apelidei essas moças e meninas da noite porque atravessam as noites salvando vidas. Então, não é? Vai nosso abraço carinhoso e um grande e muito obrigado para as meninas da ala do São Camilo B, que são a Jovilde, a Marli e a Jane. Vamos ver, tem que ler mais aqui. Jennifer, Dalaline, Joana, Suelen, Paola, Arlene, Cássia, Josiele e Thaís. E Noé, me perdoe o falatório tão longo, mas tenho pedido de música também. A Jovilde, que é uma grande fã do Brasil de Canto a Canto, pediu para tocar e para rodar Folha Seca com Amado Batista. Estamos aí atendendo o pedido de toda essa gente. Folha Seca!

0: Amadeu Batista, aqui na programação Brasil de Canto a Canto, aqui na 93.7. Ok? E agora, Fabrício?
1: Amigo Rafael, estamos lá, então vamos lá. Aqui tá tudo bem, senhor, podemos dar sequência.
0: Então, tu consegue então, ler aí?
1: Sim, consigo. É. Vamos falar, ô Rafael, tem uma, algo pros aniversariantes, que um fundinho aí de, para os aniversariantes aí da semana. Vamos dando os parabéns aqui para Lilian Posa de Melo, está de aniversário amanhã, no dia 29. O Darcy Holdfer fez no dia 26 aniversário. Mariana Sabe também no dia 26. Gilson Holdfer para dia 3/7 agora o seu aniversário. Emanuele Miglioreto estava de aniversário ontem, dia 27. O Adão Varela fará aniversário no dia 10 próximo. O Henrique Bisolotti Meneghetti está de aniversário hoje, meus parabéns. Tainara Dick, dia 25, aniversariou. Noeli Saltier, dia 27 ontem. Iracildo Varda, no próximo dia 4 estará de aniversário. Paula Agnes, no dia 28, hoje está de aniversário. Vitória Luiza Pelentir, no dia 29, amanhã. Marisete Brickman fez aniversário agora, dia 26. A Clecia Agostini, no dia 24. Elisiane Capelesso, dia 27, ontem estava de aniversário. Matilde Klein fará aniversário no próximo dia 4. E Melinda Bisolo, no dia 29, amanhã estará de aniversário. O senhor, não é? Temos aqui pelos aniversariantes, então, o sorteio, podemos iniciar?
0: Sim.
1: Então, temos 17 pessoas, 17 ouvintes, meu amigo Rafael Martini.
0: Deixa eu mandar primeiro aqui um abraço pro Fernando Vanzo.
1: Opa.
0: Meu amigo Fernando Vanzo, grande parceiro, grande amigo, desculpa aí que eu tô com soluço, mas é problema de falta de água aqui, deixa eu tomar uma água. E o resto funciona bem. É, Martini, tu ajuda a fazer o sorteio aí?
2: Sim.
1: Vamos lá então.
2: Sorteador.com.br, número de 1 a 17, número 5.
1: Número 5, então vai para Emanuele Miglioreto, que aniversariou no dia de ontem. Não, é hoje, está de aniversário hoje, me perdoe.
0: E ela vai ganhar um almoço no Chimas.
1: Emanuele Miglioreto esteve de aniversário no dia de ontem. Meus parabéns. E você ganhou um almoço no restaurante Chimas aí. Tá certo? Passa aí a partir de segunda-feira, né, seu nome?
0: É, na semana.
1: Isso, na semana pegar sua requisição e aí você pode ir ao restaurante.
0: E por incrível que pareça, essa semana termina, esse mês termina no próximo terça-feira, Chico.
3: Vamos conferir pra mim. Consultando aqui, não é? Mas acredito que sim.
0: Segunda, 29.
3: Não era uma vida,
0: 30.
3: Surpresa, cara.
1: Não sou, Pedro.
3: Aqui, ó. Exatamente, terça-feira, dia 30.
0: Termina o mês.
3: Termina o mês, isso.
0: Você foi o junho?
3: Você foi o junho e o ano, quase a metade.
0: Barbaridade.
3: E a metade.
1: Então, não é?
0: E que mais?
1: E no resto, então, nós temos aqui quem ligou participando do sorteio, dos brindes, né?
0: Quantas pessoas?
1: 102 pessoas, né? E mais, vamos jogar os aniversariantes aqui, né? Mais o pessoal que ligou para concorrer ao almoço no restaurante Chimas, mais 17 pessoas. Então são 119.
0: 119.
1: Vamos começar pela erva mate frosa, pode
2: Quantos
1: ser?
2: Quantos números?
1: São 119 números.
2: Prêmios, sorteio.
1: Ah, prêmios. Nós temos 4 prêmios: erva mate frosa, prato pronto Sadia, almoço no restaurante Melão e manta casal em nome de Brasil de Canto a Canto.
2: 4 números, então, de 1 a 119.
1: Isso, é isso aí.
2: Vamos lá. Primeiro número, 94.
1: Para erva mate frosa, número 94. Prato pronto Sadia, meu amigo Rafael.
2: 38.
1: 38. Almoço no restaurante Melão.
2: Um.
1: Número 1. E Manta Casal em nome do Brasil de Canto a Canto.
2: 66.
1: 66. Tá ok, muito obrigado.
0: Essa manta é aquela que aquece?
1: É aquela que aquece. É uma manta casal 1,80m por 2,20m.
3: Propícia pro inverno, então, né?
1: É, verdade. Essa é boa. Tem a minha me aguardando quando chegar em casa pra ir assistir a meu filme, a minha série. Ah, tá lá, bonitinha. Tá lá,
0: eu quero fazer um apelo aqui. Se eu puder. E se os ouvintes permitirem, porque tem dias que está ficando complicado, é um frio, muito frio. E nós temos em Concórdia muita gente que veio de fora, principalmente lá de outro país também, né? Agora onde deu...
3: Venezuela, né? É. Terremoto, né?
0: É.
3: Venezuela. Muito atingida, né?
0: E temos gente do Nordeste também que não está acostumado com esses frios. Uhum. E gente com dificuldade de comprar roupas mais quentes. E se você tem possibilidade, não precisa esperar por uma campanha, por isso, por aquilo, não. Faça você a sua parte. Você mora em Concórdia, num dos bairros, e você tem melhores condições, talvez, de que alguns vizinhos, alguma pessoa que esteja passando frio com dificuldade, que você vê que tem criança, que tem jovens e pessoas também de idade passando frio com necessidade e você pode ajudar, não deixe de ajudar, viu? Faça alguma coisa pelo ser humano que é seu irmão, porque nós todos nesse mundo não somos nada mais de que ninguém, nós somos apenas seres humanos que estamos aí lutando, batalhando, mas que termina tudo, e mesmo que você seja uma pessoa abonada, cheia de dinheiro, mas quando chegar o momento de ir embora, tu não leva nada, viu? Você vai como você veio. Então, ajude o que tu puder fazer de coração, com vontade de ajudar, de servir, de ver que uma pessoa está precisando de uma roupa e você tem essa roupa e não está usando, por que não ajudar, por que não colaborar? Faça isso que Deus vai lhe trazer o benefício maior. Aqui no Brasil de Canto a Canto, 11 horas 42 minutos, daqui a pouco o Fabrício conta quem ganhou o brinde. Agora traz pra gente o Chiru Missioneiro com aquela música Chote Beiçudo.

0: 11:45 e aqui eu não brinco. 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
0: Mandar um recado para Silvaninha aí. Ô, Silvana, nós vamos lá no Melão hoje, tá? Estamos esperando você. Boa. E aqui para a programação, o Fabrício conta quem ganhou brindes. A próxima música tu tem de Fibres. E depois vou deixar por conta do meu amigo Rafael Martini. Vai escolher uma música para terminar a programação de hoje. O Brasil de Canto a Canto, deste 28 de junho. Fala, Fabrício.
2: Vamos lá então, seu Noé. A erva mate frosa. Quem leva a erva mate frosa neste domingo 28/6 é a Isabelle Meira. Isabelle Meira, então, foi a ganhadora da erva mate frosa. O prato pronto Sadia vai para Sandra Matos. Sandra Matos leva o prato pronto Sadia, oferecimento do Caetá Supermercados. O almoço no restaurante Melão vai para o Valmor Bernard. O Valmor Bernard foi o número um aí da lista, né? Foi o primeiro ouvinte que nos ligou aí. Leva o almoço no restaurante Melão. E como eu disse antes, para os aniversariantes, para o ganhador aí da lista dos aniversariantes, ficou para Emanuele Miglioreto o almoço no restaurante Chimas. E a Indianara Frottini leva a manta casal, oferecimento do Brasil de Canto a Canto.
0: Retira aqui na portaria. Isso, da Rádio
2: Rural. Tá Rão. Certo, então.
0: Muito bem. O Rafael, nós tínhamos combinado, então, aquela música que ficou de ser rodada e não rodamos. Agora vou rodar com De Fibres, pra cima e pra baixo.

0: Brasil de canto a canto, 11h51. Chico, se fosse dizer eu não fico agora, mas volto domingo que vem.
1: Eu não fico, mas eu explico.
2: Não é de Vargas que está nas horas doces e amargas.
1: Fala aí, amargo chove ainda, né, não é?
0: Tá chovendo?
1: Ah, continua. Diminuiu o volume, mas continua.
0: Barbaridade, mas que barbaridade.
1: É, mas a previsão indicou pra nós, né?
0: É.
1: Uns 3 dias sem parar, eu acho.
0: Vale. Não é fácil. Eu tenho pena de quem tá sem guarda-chuva e carro.
1: Aí complica, né?
0: E de moto ainda.
1: E de moto, barbaridade.
0: É.
1: Aí complica.
0: Mas então, Chico, muito obrigado.
1: Obrigado eu, não é?
0: Tu tem alguma coisa pra dizer?
1: Não, até...
0: Diga agora.
1: Eu estou pegando...
0: Opa.
1: Tô pegando os teus pigarros aqui.
0: É.
1: Em respingos, né? Não, eu tenho a dizer que... As nossas mensagens de língua portuguesa são para aquelas pessoas que realmente se esqueceram do que aprenderam.
0: Isso.
1: É isso aí.
0: Tá bom. Obrigado, Chico.
1: Valeu, um abraço.
0: Fabrício.
3: Obrigado.
0: Oi,
3: senhor.
0: E mais?
3: Tudo certo. Vai. Tudo certo. Agradecer a todos, agradecer ao senhor, agradecer a rádio, né? A Deus também, sempre, né? Ah, falando pro Chico agora, viajamos... Semana que passou aí, fomos um pouquinho longe, fomos uma região longe, mas nós até estávamos falando alguma coisa aí de acidente de trânsito e tal, mas sempre tem o cara que abusa, né?
1: É que dirige com mais...
3: Infelizmente, né?
1: Com mais insegurança do que a gente, né?
3: Enfim, ainda mais dia de chuva, né? Tem que cuidar. Eu fui viajar essa semana, eu sabia, semana passada, que eu não tinha pneu para andar na chuva e a previsão era de chuva. Troquei os pneus, infelizmente. Tem que ir lá e trocar. Irmão, é assim, ou então você ande bem devagar. Prevenção. Tá bom? Mas agradecer a todos, agradecer a Deus, que nem diz o seu, como diz o seu Noé, né? E até domingo que vem aí, se Deus quiser, e tomara que ele queira, né, seu Noé?
0: Haverá de querer.
3: Haverá de querer. Tá bom? Um abraço a todos aí.
0: Ô, meu amigo.
4: Oi.
0: Martini Rafael. É um prazer contar com o seu trabalho.
4: Prazer também,
0: sempre
4: mesmo.
0: Sempre dedicado, esforçado. A direção dessa emissora deve reconhecer, saber
4: Sim.
0: que você é uma das pessoas, não estou dizendo que é a única, mas é uma das pessoas que tem um grande interesse, que a gente nota a sua vontade de bem servir, de bem trabalhar.
4: Obrigado.
0: E de fazer com que as coisas deem tudo certo.
4: Obrigado
0: pelas palavras. E sempre a gente fica... feliz. Claro que não tenho nada contra ninguém.
4: Claro.
0: Mas o meu amigo Rafael Martini é um exemplo que tem que ser seguido.
3: É o cara além da curva.
4: Feliz pelas palavras, hein? Obrigado.
3: É o cara além da curva, né, Rafael?
4: E agora esse discurso do Noé só aumenta ainda mais a responsabilidade.
0: É, também isso, né?
4: É, mas obrigado, né, pelas palavras, toda a equipe aqui, o Maceto, o Fabrício, enfim, toda a direção da rádio. A gente faz o que gosta, né?
0: É.
4: Por isso que a gente procura fazer o melhor. E isso é o mais importante, né? Você tem um trabalho que você gosta de fazer e aí você faz bem feito, né?
0: Verdade.
4: Se é por obrigação, a gente apenas cumpre o horário e faz por fazer. E quando a gente gosta, a gente faz melhor. Mas
0: de coração na boca.
4: Mas não falo isso. O importante é que o reconhecimento vem de quem observa. Isso é o mais importante. Muito obrigado.
0: E agora, o que que você escolheu para terminar bem a programação do Brasil de Canto a Canto, 50 anos no ar?
4: Olha, Noé, já que chove, então chove chuva com biquíni cavadão.
0: E aqui, vamos encerrando. E se sobrar tempo, coloca o Noé.
4: O Noé.
0: Dá um tchauzinho aí, tá bom?
4: Um abraço.
0: Um abraço. Até domingo que vem.
4: Até a próxima.
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0: 4:39.
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Opa! Boa tarde! Bom, como é que estamos? Tudo alles gut? Estamos chegando, gente. É domingão, 28 de junho. É o último domingo do mês 6, né? E aí já virou a página, já passamos para a segunda metade do ano, né? Que loucura, minha gente. Mas vamos lá, vamos em frente.

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2: Filha Emanuela Refosco. Genro Adriano e neta Karine, juntamente com demais familiares do bairro Nazaré e de Suruvi, comunicam com pesar o falecimento da mãe, sogra, avó. E Lucinda Refosco, falecida aos 84 anos. Convido os parentes e amigos para assistir os atos de encomendações de sepultamento que serão realizados neste domingo, logo mais, às 15 horas, na Capela de Velório Municipal, onde o corpo está sendo velado. Logo após os atos de encomendações, será sepultado no cemitério de Linha Suruvi. Noticiamos com pesar o falecimento de Lucinda Refosco. Serviços fúnebres prestados pela assistência funeral Nossa Senhora do Rosário.
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Deixa eu mandar um abraço todo especial. Eu sei que no domingo estão sempre ligadinho com a gente, aumentando o volume, né? Seu Silvino e Dona Adélia Vogt estão sempre ligados com o Alemão Gordo. Tangachen. O Alessio, a Bernadette, o Dirceu, a Raquel, a Cátia, ali a Aurora, né? Obrigado. E aí mais aqui, ó, Arnildo Resmini, né? É, Zeli Carpe, Remiquiste, a Dona Delíria, é, o seu Fopa, os irmãos Fopa, é, Délcio de Lima, né? Chique, Dona Zenaide também, os avós aí da Fernanda Dilda, né? Alô, seu Chico, Dona Zenaide, aquele abraço, obrigado pela companhia, um abraço pro seu Delvino Martini também vindo a gente.

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2: Eu quero mandar um abraço todo especial para quem está aniversariando hoje, né? Vivian Bauer, Sandra Riniger, Ivonei Dias, André Raimundi, Daniel Faganello, Jocilene Cristani, Rosecler Roch, Ladica Zagrande, Luiz Burnier, Eduarda Engel, Alina Vitaski, Ari Brown e Neuri Brown. Parabéns aí, feliz.

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1: Como é que tá o teu domingo aí? Tá tudo tranquilo? Tudo dominado? Que beleza. Tá bom o domingo aí? Então escuta nós aí, aumenta o volume desse rádio.

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0: 11:51. 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
2: Olha que coisa boa, meu amigo. É o programa Alemão Gordo, é domingo. Domingo é dia de muita banda na sua Rádio Rural, agora em FM, né? Vamos junto, até às três.

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0: Domingão, dia de ouvir uma bandinha, muita gente reúne aí a família ao redor da churrasqueira e o radinho tá ligado, né? Pra quem gosta da bandinha, você tá ligado no lugar certo, hein? Fica com a gente.

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2: Programa Alemão Gordo pra você, domingo. Vamos juntos até as 3, aumenta o volume. Vem mais um musicão pra você.
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0: Obrigado pela carona. Vamos junto até as 3 da tarde.
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0: Eita, nós, hein? Que beleza! É domingão, aqui é pouco papo e muita música. Vamos, música, secretário!

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0: 4 minutos neste domingão, você ligado, conectado em Gaúcha Esportes e na Rádio Gaúcha. Gente, acabou a brincadeira, acabou o recreio, agora perdeu, voltou. Vai começar a fase de 16avos de final, nome feio, mas enfim. Ou segunda fase da Copa do Mundo, 32 seleções, 16 confrontos e apenas um hoje. Vamos saber quem passa, o anfitrião Canadá ou a surpreendente África do Sul. Esse é o futebol da Gaúcha que vamos contar daqui a pouco. Claro que tem informações da seleção brasileira, porque amanhã tem Brasil e Japão. E eu disse, quem perder tá fora. Brasil tem que ganhar o jogo. E claro, a gente confia na seleção. Outras informações de Mundial, com os emparelhamentos, quem vai pegar quem. O debate aqui no Gaúcha na Copa edição número 113, que está começando agora.
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0: Vamos nessa! 13 Brasil aqui em Jersey City. 2:06, você conectado, ligado no Gaúcha na Copa, na parceria de KTO. 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

0: nesta Copa do Mundo. 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Então, no cardápio de hoje temos Canadá e África do Sul. Eu quero já uma primeira passada com o Diogo Olivier, que fica conosco nesse início de gaúcha na Copa. Os comentários serão dele, o Barão, Rafael Collin, narração de Gustavo Manhago. Mas antes de te liberar, Diogo Olivier, uma primeira opinião sobre este primeiro confronto da fase de 16 avos de final. Novidade nesta Copa 2026. Diogo, boa tarde.
1: Tudo certo, Lucianinho. Você quer falar especificamente de Canadá e África do Sul, certo? Olha, a África do Sul, para mim, foi uma inacreditável surpresa ter conseguido chegar até aqui. As partidas que eu vi da África do Sul, um futebol dos times africanos, talvez o pior, né? Desses times com algum tipo de tradição, o futebol não chegou na África do Sul com uma força como a gente imaginava ainda. É um time muito fraco. Para mim foi um milagre, né? Conseguir chegar nessa fase. Eu acredito mais no Canadá, que assim como os Estados Unidos, por ser uma Copa também no Canadá, fator local, trabalhou um circo com mais força, com mais ênfase, fez alguns jogos não tão bons quanto os dos Estados Unidos e do México, né, que estão jogando muito melhor como mandantes, mas eu acredito no Canadá, não acredito tanto na África do Sul, não. Jogos muito ruins os que eu vi aqui da África do Sul, embora tenha se classificado.
0: Diogo, falando de Brasil, essa informação é da repetição do time. Não tem muito o que mudar mesmo, né, Diogo, nessa altura do campeonato.
1: E essa é uma boa notícia, né, porque você só chega a algum lugar, Luciano, se você parte de algum lugar. Pior do que uma ideia ruim é não ter ideia nenhuma. E o Brasil hoje tem um porto de onde ele parte e tem uma ideia, que é essa, do tripé de meio campo, losango, com o Matheus Cunha sendo meia na hora de atacar, na hora de defender ele fecha a linha de quatro, fica o Rayan e o Vini Júnior lá na frente. Se eventualmente sai Matheus Cunha, entra Neymar, aí é o Rayan que volta pelo lado direito para fazer a linha de quatro. O Brasil tem uma ideia, ele parte de algum lugar. É um time de transição, não é um time de ficar trocando passes e entrar no adversário. Esse inclusive vai ser o desafio da gente, né, Luciano, contra o Japão, porque é óbvio que o Japão vai querer tirar o Brasil da zona de conforto, não vai atacar o Brasil como se fosse ataque de índio, não vai fazer isso, vai deixar a bola um pouco o Brasil para depois tentar ele na velocidade no contra-ataque. Vai ser um jogo de xadrez, mas a boa notícia é essa, Lucianinho, a gente chegou aqui sem um time, hoje a gente tem um time que está sendo construído aos pouquinhos. Então é melhor ter uma ideia de time do que não ter ideia nenhuma. E o Brasil construiu uma ideia, e melhor ainda, acrescentando alguns jogadores. Vini Júnior é uma consolidação, Matheus Cunha já tem bons jogos, Bruno Guimarães virou aquele volante barra meia que entra na área, Rayan pode ser uma novidade, pode ser o cara diferente, além do Vini Júnior. Enfim, a gente está acrescentando jogadores nessa Copa do Mundo.
0: Bom, a gente tem mais 15 confrontos além de Brasil e Japão, 14 se tirarmos aí África do Sul e Canadá. Vamos botar na conversa Lucas Arruda, o nosso homem da Central de Copa neste domingo. Tudo bem, Arruda? Boa tarde.
2: Tudo bem, Lucianinho. Boa tarde para quem nos acompanha na Rádio Gaúcha e também nas nossas imagens do @ Gaúcha Esportes. Mais um belo visual, hein, Lucianinho?
0: Ah, aqui nosso cenário, ele não tem erro. Ou seja, a gente vem para cá, aqui no Pier, ao lado do nosso hotel. A gente também poderia fazer ali, num avanço que o nosso hotel tem em relação ao Rio Hudson, mas aqui pegamos uma sombra, porque está muito quente hoje aqui em Jersey City, temperatura na casa de 30 graus, está abafado, tem um sol, um pouco de névoa assim na atmosfera, mas um dia muito quente. E domingo, né, um dia de menos movimento nas ruas, aqui nessa área, uma área de lazer, o pessoal vem muito para cá também, para curtir até mais o fim da tarde. Mas Arruda, vou pedir para o pessoal das nossas lives botar na tela aquele nosso diagrama que a gente está trabalhando, né, Arruda? E eu quero ouvir um pouco o Diogo Olivier sobre isso. Deixa eu abrir aqui no meu tablet, a minha, que eu tenho aqui igualzinha, que eu printei, que eu tenho aqui para ir usando. Vamos começar, Diogo. Então, a gente está ali naquele ponto onde tem o confronto de logo mais, né? Canadá contra África do Sul. Fechamos um acordo que passa Canadá?
1: Eu fecho em Canadá, não sei a opinião do Lucas aí, né, que também acompanha

0: pra caramba, mas
1: fecho com vocês.
0: É, eu fiquei surpreso com a África do Sul.
2: Então, assim, o Maiago, não sei se já tá conosco aí também, quero ouvi-lo.
1: Está conosco, mas ele foi no cafezinho, Lucianinho.
2: Ah, bom, tá no cafezinho, depois o pessoal
1: tá
2: vai opinar.
1: Aqui, tá conosco.
2: Então, assim, o lado esquerdo é o lado que a gente tá tratando do diagrama, o lado perfeito. Direito tá. É o lado que tá o Brasil. Então, vamos pensar o seguinte, já escolhemos o Canadá, mas ele tem que escolher um adversário ali que vai passar também nessa fase de 16 avos de final. Daí temos Espanha jogando contra... Deixa eu abrir aqui, Arruda.
1: Áustria.
2: Fechou aqui. Áustria, isso. Fechou aqui. Áustria. E aí, Diogo? Aí, eu acho que é a Espanha, né? A lógica indica a Espanha.
0: É, só o sobrenatural de Almeida pode tirar da Espanha essa classificação. Aliás, aqui rapidinho, essa fase de 16 avos, ela ainda é uma fase assim que a diferença técnica é muito grande de um time para o outro. No, talvez no caso não de um outro confronto, mas ela ainda coloca muitos melhores terceiros colocados, né? Que em outra configuração de Copa nem estariam na Copa do Mundo. Então a distância é muito grande ainda. Isso inclusive mudou um pouco, eu acho, assim, como é que as grandes potências encaram a primeira fase, né? Sem aquele clima de super decisão, né? De olha, tem que tirar o pai da forca, pode poupar alguns jogadores na primeira fase, é bem treino mesmo. E essa fase de 16 avos, mesmo sendo mata, Luciano, ainda eu acho que tem essa pegada assim, né? As distâncias muito grandes entre os times.
2: É. Então é isso, Penha. Fala, meu caro Arruda.
1: Vou colocar um detalhe sobre essa situação da Espanha e da Áustria. Para quem não acompanhou ontem de madrugada, nesta madrugada já, Lucianinho, a gente esperava um jogo de amigos, né? Um empate amigo entre Argélia e Áustria no grupo da Argentina. Porque a Áustria só poderia se classificar para pegar a Espanha. Se não fosse a Espanha, a Áustria estaria fora da Copa do Mundo. E aí, Lucianinho, a Argélia faz o terceiro gol aos 48 do segundo tempo. E ela, Argélia, passava a ser o adversário da Espanha. Então era o gol, vamos lá, Lucininho, o gol menos inteligente da Copa do Mundo. Porque a Argélia estaria pegando a Suíça com o empate. E aí, faltando 10 segundos, já passados do tempo regulamentar, a Áustria empatou. Então a Áustria voltou para a disputa, vai pegar a Espanha e a Argélia, por consequência, pega a Suíça.
2: Para zero, será que ligou? Tava acompanhando, Maiago, esse jogo no final ali, porque cara, eu tinha terminado da Argentina, eu troquei o canal. Eu disse,
3: tá bom. Eu tava assistindo esse pela TV Globo, até tava o Rogério Correia narrando, com comentários do Richarlison. E ali por volta de 30 minutos, assim, escancarou, assim, era só a Argélia dando passe para trás, a Áustria não querendo e tal. Eu acho que aí aconteceu alguma coisa lá com o Mahrez, que ele fez um gol que ele esperava fazer, né?
1: É isso.
3: E aí, o lance é tão sintomático assim que ele sai cabisbaixo em direção ao meio-campo, ele não celebra em nenhum momento um gol em Copa do Mundo. Foi muito estranho, muito estranho. Muito
1: e
3: estranho.
1: Aí, o gol de empate do Kaladzic, ele sai depois do tempo do acréscimo. Né? O árbitro deu mais 4, saiu ali por mais 5, mais 6. E aí emparelhou de novo essa situação, porque a Argélia vencendo pegaria a Espanha, o que, convenhamos, é muito mais difícil do que enfrentar a Suíça.
0: A FIFA, né, gente? A FIFA vai ter que dar uma olhada, porque essa questão de entrar 8 melhores terceiros colocados, ela meio que tirou do controle da FIFA todas as situações possíveis de chaveamento e de próxima rodada que podem acontecer. Esse tipo de situação não pode acontecer numa Copa do Mundo. Isso acontecer, claramente um resultado arranjado, escolhendo o resultado. A própria Noruega colocou time reserva porque não queria ter a chance de pegar, se poupar para não pegar um adversário maior. Eu acho que isso a FIFA vai ter de rever. Não sei como vai fazer, porque eu acho que essa ideia de Copas grandes, porque é muito mais dinheiro na conta, o público já bateu recorde, são mais de 30 jogos a mais, imagina, são 30 estádios cheios, direitos de transmissão para mais países, é muita grana que está sendo envolvida. Mas não pode acontecer o que aconteceu ontem. Isso aí é ruim para o produto, para a credibilidade do produto.
2: Bom, e seguindo no diagrama do lado de baixo, a gente tem dois confrontos, que ali eu acho que a turma mais, eu diria, mais frágil ou menos forte, talvez, né?
1: Pode ser, sem grande brilho, né, Lucianinho? Talvez os anfitriões, os que mais se chamaram a atenção nessa primeira fase. Estados Unidos e Bósnia, Bélgica e Senegal, os últimos confrontos do lado esquerdo do chaveamento.
2: Indo para a parte alta, agora aí que o bicho pega, né? Que onde A verdade é que um pouquinho acima ali, a gente começou falando pelo Canadá, ali, enfim, África do Sul, mas eles pegam ali uma turma difícil, né? Holanda ou Marrocos, né? Ali, esse para mim é o confronto mais imprevisível, Holanda e Marrocos.
1: É, eu também tô contigo, Luciani. Não acho que a Holanda é muito favorita, não, viu? É favorita, mas não tanto quanto poderia ser.
2: É, eu acho que Marrocos, Diogo, a gente enalteceu tanto Marrocos, sim, vem de uma outra Copa onde foi bem, sei lá, eu acho que Marrocos pode tirar a Holanda do caminho aí.
0: Não, tudo aquilo que a gente falou para a seleção marroquina tá valendo. O Brasil não conseguiu ganhar do Marrocos, o Marrocos só não ficou em primeiro do grupo no saldo de gols. Tem um ciclo importante, mudou o técnico, é verdade, é o mesmo técnico do Sub-20, do time que foi campeão mundial Sub-20. Terceiro lugar na Olimpíada, tem grandes jogadores na sua seleção, jogadores de tubarões, de grandes ligas, tá tudo valendo. Um jogo que eu acho que tá bem aberto também é Senegal e Bélgica. Senegal e Bélgica. A Bélgica, ela perde dois jogos, perde para a França e perde para a Inglaterra. Mas ela competiu nesses dois jogos. É que a França é duro, né? Ela pegou dois adversários que, olha, vamos combinar. Então, mesmo tendo perdido, mesmo com derrotas, eu acho que a Senegal pode fazer um crime aí contra a Bélgica.
2: Daí a gente tem acima da Espanha, ali tem Portugal e Croácia também, que é um jogo duro, hein? De tudo pode acontecer. E a Espanha fica esperando, porque vamos combinar, vai passar pela Áustria e eu acho que aí vai ter um confronto interessante de oitavas aí. Eu botaria, sei lá, eu sei que tem Cristiano Ronaldo, mas acho que a Croácia é mais constante que Portugal. Portugal tá achando muito atrapalhado na Copa. Não sei o que parece para vocês aí.
0: Portugal não chegou ainda, né? Tem os conflitos ali com o Cristiano Ronaldo meio diva, enfim, problemas extra-campo, ele só aceita ser estrela da companhia, ao contrário do Messi, até do Neymar, pelo que a gente está vendo aqui, aceitando ser coadjuvante do Vini Júnior. Na verdade, Portugal não chegou ainda, não ganhou do Uzbequistão, né? Tem problemas. Foi isso, né? Não ganhou do Uzbequistão, empatou com o Uzbequistão.
3: Não,
0: né?
3: Não ganhou do Congo.
1: Isso aí, empatou.
0: Empatou, ganhou do Uzbequistão, até goleou o Uzbequistão, isso. Isso. Falta talvez atacantes ali, tem o Rafael Leão, que esse é um atacante forte, mas também ele não chegou ainda, Cristiano Ronaldo não conseguiu desabrochar, tem muitos meio-campistas ali, ótimos, excelentes, aliás, não sei se tem um time com tantos bons meio-campistas quanto Portugal, mas assim, falta punch, faltou ataque para a seleção portuguesa, e a Croácia eu respeito pra caramba, eu tô contigo nessa, Lucianinho, sabe, essa seleção croata, essa geração aí, que tem alguns caras graúdos, mas vai conseguindo colocar outros também, quando tu acha que acabou, que não dá mais, eles ressurgem do nada e tem sempre mais um fôlego, assim, eu respeito muito o futebol croata, é um país pequeno, do tamanho do Uruguai, e que consegue fazer o que faz em Copa do Mundo.
1: Lucianinho.
2: O que vai ser divertido, Arruda, é na parte bem de cima, Espanha e França se encontrando na sequência, porque vai acontecer isso, né? Dos dois vai ficar pelo caminho.
1: Jogaço de oitavas de final, certamente, mas tem um detalhe importante sobre esse tropeço, né? Vamos colocar fiasco de Portugal, afinal ganhou só um jogo na primeira fase. Mas havia uma expectativa, Lucianinho, Diogo e audiência, de que tivéssemos a possibilidade de um confronto Messi e Cristiano Ronaldo nas quartas de final. Caso Portugal fosse líder da chave, iria para o lado do Brasil, para o lado da Argentina, e estaria na vaga da Colômbia, que daí pegaria Gana, depois Suíça ou Argélia, e a Argentina certamente nas quartas de final poderia ter esse confronto dos dois grandes da geração, agora somente numa eventual final, já que por conta do segundo lugar, Lucianinho, Portugal foi para o outro lado do chaveamento e só se encontram na decisão se lá estiverem os dois times.
2: Diogo Olivier, grande abraço, bom almoço aí pra vocês aí em Houston. Horas a menos do que aqui e três a menos do que no Brasil, né?
0: Pode deixar, meu patrão, vou abandonar o posto aqui para dizer o seguinte, eu ainda espero a Espanha com o Yamin Lamal. Aí essa diferença cereja do bolo, ela pode arrancar a Espanha. Ainda não vi isso, mas isso vai aparecer. Detalhe. Vai aparecer. Tchau, Luciano.
2: Tchau, um abraço para todos aí, a gente segue. Valeu. Com o Manhago. Se o Barão estiver na área também apareça, se tiver Jason também na área, vamos juntos aí tratar do outro lado onde tem Brasil. Bom, a gente já falou, cansamos de falar do Brasil já, né? O Brasil vai passar, não pode não pensar de outra forma, se cair, bom, daí vai ser um horror. Acho que a Noruega passa também na outra fase ali, o Brasil vai encontrar, o Brasil vai ter que comer sushi primeiro, Manhago, e depois vai ter que comer bacalhau, pela ordem.
3: E a nossa zaga aí vai ser bem testada com o Haaland, né? diante de Gabriel Magalhães e Marquinhos. Gabriel Magalhães já tem um enfrentamento mais normal lá dentro da Premier League. E o Marquinhos mais em Liga dos Campeões da Europa. Vai ser o grande desafio da nossa seleção se nós passarmos pelo Japão, mas se a Noruega passar pela Costa do Marfim.
2: Será também, que Costa do Marfim pode dar uma...
3: Às vezes, Lucianinho, os astros convergem para alguns castigos inesperados, né? A Noruega, ela quis, de alguma forma, enfrentar a Costa do Marfim usando um time todo reserva contra a França na última rodada do grupo, né? E por isso foi goleada pela França ao natural 4-1. Quem sabe a Costa do Marfim não apresenta aí uma surpresa. Olha, a Alemanha perdia para a Costa do Marfim durante boa parte do jogo. O marfinense teve a chance do 2-0 cara a cara no segundo tempo. E depois aí é aquilo, time grande, quando tu não pisa na cabeça, ele reage. E a Alemanha virou o jogo para a Costa do Marfim nos minutos finais, naquele 2-1. Então eu acho que a Costa do Marfim pode sim trazer alguma dificuldade para a Noruega.
2: É, e seguindo no caminho, né, Arruda, do Brasil ainda, daí já pensando em quartas de final, pode ter um gigante, mas é um gigante que não ganha 60 anos uma Copa do Mundo, né? Então,
1: e não embalou
2: é aquele
1: também,
2: gigante,
1: né?
2: Da tese, da teoria, né?
1: É, e não tá embalado, Lucianinho. A Inglaterra pode ser o adversário do Brasil na fase de quartas de final. O chaveamento dos ingleses, ele é relativamente fácil nesse momento. Enfrenta a República Democrática do Congo nessa próxima fase e depois enfrenta o vencedor de México e Equador nas oitavas de final. E aí pode encontrar o Brasil nas quartas. Mas é isso, é um gigante adormecido com uma geração nova, mas que ainda não empolgou, Lucianinho.
2: É, o Messi fazer um crime, né? Né, Manhago? Porque pode passar ali pelo Equador e daí pega a Inglaterra e pode. Sei lá, né?
3: A Inglaterra fez uma grande estreia contra a Croácia, mas nos dois jogos seguintes, de certa forma, decepcionou. Ainda que tenha feito ontem 2-0 no Panamá, foi um time que não agradou, assim, nessas duas últimas partidas contra adversários teoricamente mais fracos e que jogaram mais fechados.
1: E aí, claro que o ambiente, né, Lucianinho, são jogadores de muita experiência, muita rodagem na Europa, mas o chaveamento coloca o México contra o Equador, o jogo dentro do estádio Azteca, e aí na próxima fase, se o México passar, também joga no estádio Azteca, então pode ser um fator de diferença para os mexicanos numa eventual situação contra a Inglaterra.
2: Ô, Lucianinho, se for México, só as quartas, né, Jason? Lisboa, seja bem-vindo, é que daí o México sai do México, daí o Brasil, se passar também até as quartas, pegaria este México nos Estados Unidos, daí acho que é em Miami esse jogo, se eu não estou enganado.
1: Tu diz o das quartas de final.
2: O de quartas, é. Sim, porque é Miami, depois Atlanta, semi e a final aqui.
1: Perfeito.
2: Se o Brasil for no caminho até a final.
1: Perfeitamente, isso aí.
4: Eu tava ontem...
2: Jason, tudo bem?
4: Tudo bem, Lucianinho, boa tarde pra você, pra quem
2: tava
4: tá ligado.
2: Tava te ouvindo ontem na madrugada aí, programa soltinho na madrugada ontem, ninguém era de ninguém.
4: Entre uma e duas da madrugada, né, eu fui... embebido pela sabedoria do Arruda, né? E a indicação dele, aí eu me soltei um pouquinho, Lucianinho.
2: Antes de dormir ali, fui tomar banho, levei meu celular.
4: Deveria ter ido dormir sem o rádio ligado.
2: Não, mas depois fui dormir também. Mas tava um programa proibido para menores de 18 anos. Um negócio na Copa meio diferente.
4: Essa foi a ideia. Dá umas duas da madrugada, proibido para menores de 18 anos.
1: Posso aproveitar o parênteses aqui para me defender pros meus chefes?
4: Ah, pois é, importante isso. Lucianinho, né? Na hora do boa noite, do bom dia final, ali faltou uma figura no estúdio, Lucianinho.
1: Eu queria dizer, Lucianinho, que eu tenho coisas para fazer também fora do estúdio, eu tenho que gravar materiais, eu tenho que deixar algumas coisas prontas.
2: Sim.
1: E o Jason fez questão de me dar boa noite sem a minha presença aqui no estúdio e a cadeira tava vazia. A cadeira tava aqui,
4: não,
1: né?
4: Não, o pior é o pessoal das lives que fechou na cadeira vazia. Isso aí que eu achei extremamente deselegante.
1: Ah, pior
4: que barbaridade. Pessoal das lives. Mas, ô Lucianinho, falando sério, ontem com relação a Portugal, eu fiquei com a impressão, será que, não sei, pode ser uma loucura, um devaneio, mas será que o Portugal não quis fugir da Argentina para não ter
3: estilo Noruega, sim.
4: O confronto Cristiano Ronaldo e Messi, já que, né, tem toda uma,
2: não te duvido,
4: uma história entre os dois, porque chamou muito a atenção a postura de Portugal, né, deixando a Colômbia chegar, não se importando com a pressão, sem apertar a marcação da Colômbia. Eu fiquei com esse com esse pensamento, porque o Cristiano Ronaldo, ele já foi perguntado nessa Copa do Mundo sobre a possibilidade de enfrentar o Messi, né? Então eu não sei, eu fiquei com esse sentimento, daqui a pouco, olha, nós não vamos ganhar essa Copa do Mundo e nós vamos dar esse gostinho para a Argentina e para o Messi enfrentar o Cristiano Ronaldo e poder eliminá-lo. Eu não sei, pode ser um devaneio, pode ser uma loucura, mas eu fiquei com esse sentimento. E aí Portugal foi para esse lado mais, em tese, mais difícil.
2: Bom, falando em sorte, a sorte acompanha os bons, né, Arruda? Sempre eu penso isso. Mas que rabo da Argentina vai pegar... Podia pegar o Uruguai, né? Mas vai pegar, porque é clássico. Imagina a Argentina e o Uruguai com a rivalidade gigantesca que ambos têm. Mas daí o Uruguai fica pelo caminho e a estreante, Cabo Verde, aí vai ser adversário da Argentina. Fico contando para saber quantos o Vozinha vai tomar aí do time argentino nessa fase. Só se tiver um crime assim, daí vai ser o crime da história das Copas, eu diria.
1: É, só se o Vozinha tiver inspirado mais uma vez, né? Caso contrário, o conto de fadas dele e de Cabo Verde termina nesta sexta-feira. O atrapalhado Vozinha, né, amanhã gol. Mas...
3: É, ele joga com uma luva maior que as mãos. Que a bola sempre escapa da mão dele. Ele não pega uma bola firme, mas virou personagem da Copa o Vozinha.
1: Essa foi muito boa. Mas, Lucianinho, é isso. Se a Argentina avançar, e convenhamos, vai avançar sobre Cabo Verde, enfrenta o vencedor de Austrália e Egito na próxima fase.
2: Ah, outro mumu, né? Outro mumuzinho, né?
1: Não, e o pior, Lucianinho.
2: Só se o Salah enlouquecer, porque não dá pra apostar, né?
1: Esse é o ponto. A notícia de hoje é a seguinte: o Salah tem lesão muscular e é dúvida para.
2: Fazendo que é o rabo da Argentina? Que rabo da Argentina?
1: Não, é inacreditável, Lucianinho. O Salah, ele saiu no segundo tempo contra o Irã. E imediatamente a transmissão da FIFA já focou no banco de reservas aquela bolsa de gelo na região da coxa. Então é isso, o Salah não tem ainda a garantia de presença nos jogos do mata-mata, e isso pode facilitar um pouco mais o caminho da Argentina, tendo a Austrália na próxima fase. Já se enfrentaram na última Copa e foi difícil, diga-se, no mata-mata, mas o Egito pode passar sem o Salah, e aí, convenhamos, é muito menos time, Lucianinho.
2: Aí depois, olhando para baixo ali, Manhago, Jason, Suíça, Argélia, Colômbia, né?
3: A Colômbia é que pode dar uma...
2: E ali é Senegal, né? Eu sempre confundo mas Senegal não. e Gana, né? Mas não, ali é Senegal.
3: Vai na estrelinha, Lucianinho. Estrela preta é a Gana. Vai na estrelinha.
2: É. Ele tá pequenininho na minha tela aqui, é isso, tá? É, mas assim, nessa turma aí não dá pra fazer frente. A Colômbia pode fazer frente, mas
3: a Argentina
2: já fez,
3: tá,
2: né,
3: com tudo pra estar na semifinal já.
2: Eu sempre lembro daquela goleada que a Colômbia fez certa vez na Argentina, um 4-0, lembra? A geração clássica da Colômbia. 5-0
3: no Monumental de Nunes.
2: É, então quem sabe a Colômbia faz isso pra entrar na história da Copa, mas... O caminho da Argentina, ele tá assim, ó, pavimentado, com toda aquela conveniência que uma estrada boa tem, sem pedágio, pista limpa, pra tá lá na semifinal. Que rabo! Como diria Pedro Ernesto, que rabo! Que sorte!
4: E teremos um Brasil e Argentina, né, Lucianinho?
2: Isso é que eu quero!
4: Nós teremos um Brasil e Argentina.
2: Já pensou?
4: É. Na semifinal, um Brasil e Argentina, é o que tá pintando. O Brasil, claro.
2: Aí vai ser lindo. O Brasil tem mais pedra
4: evoluindo
2: no caminho, né,
4: Jesus? O Brasil tem que evoluir também, né, Lucianinho? Porque o que está me preocupando, ouvindo o Ancelotti, por exemplo, ouvindo os jogadores, é que existe uma ideia de que o Brasil melhorou nos últimos dois jogos. E é verdade, o Brasil realmente melhorou, jogou mais contra Haiti e contra a Escócia. Mas o problema, na minha opinião, é justamente esse, Lucianinho. É nós nos enganarmos com Haiti e Escócia. Porque o jogo contra Marrocos, onde a gente teve, aí sim, um prejuízo maior, durante alguns minutos sofrendo com pressão do adversário, né, ficou no esquecimento. Contra Haiti e contra a Escócia, o Brasil fez valer a sua força, mas por conta também da diferença.
2: Deixa eu botar uma pilha, uma pimenta. E a Argentina jogou contra quem?
4: Não.
2: Ah, mas a Jordânia ontem é triste,
4: não,
2: né?
4: Não teve trabalho ontem... nenhum. Não, mas a Argentina não teve trabalho nenhum nesses três jogos, né, Lucianinho? Ontem o goleiro...
2: Que eu quero que ela seja testada, né?
4: Não, perfeito, tô contigo nessa. E ontem o goleiro da Jordânia armou a barreira e ficou atrás da barreira na cobrança do Lo Celso.
3: O primeiro goleiro na história das Copas que tomou dois gols de falta.
2: Maurício Saraiva.
4: Não deu para entender o que fez o goleiro da Jordânia ontem. Mas assim, acho que, mas é que a Argentina, ela não vem sob desconfiança para a Copa. O Brasil, sim, esse vem carregado de muita desconfiança. Como a Argentina, nesses três jogos, ela venceu e convenceu, mesmo sendo adversários não tão poderosos assim, a Argentina, ela chega com mais, na minha opinião, moral. O Brasil vai ter que mostrar mais, já a partir, claro, e não tem como ser diferente, do jogo contra o Japão, porque não dá para vacilar a partir de agora na Copa do Mundo.
2: É. 13h32 é o Gaúcha na Copa. Direto aqui de Jersey City com a turma em Porto Alegre. Daqui a pouco tem Canadá e África do Sul abrindo os trabalhos do Mata de Copa do Mundo. Quem perdeu tá fora. 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Eu vou pro intervalo. Na volta tem mais Gaúcha na Copa, tem seleção brasileira, tem também, obviamente, Rafael Collin, o comentarista de Canadá, junto com África do Sul, duelo de hoje. Tudo isso na volta no intervalo. Não sai daí.
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6: Jogar a Copa do Mundo é um privilégio que nem todo jogador vai ter durante a sua carreira. Porém, existem poucos atletas que conseguiram atuar em 5 Copas do Mundo. São eles: Antônio Carbajal, do México, Lothar Matthaus, da Alemanha, Gianluigi Buffon, da Itália, Rafael Márquez, do México, Andrés Guardado, também do México, Lionel Messi, da Argentina, Cristiano Ronaldo, de Portugal, e Guillermo Ochoa, do México. Esses três últimos ainda têm a possibilidade de jogar a 6ª Copa do Mundo em 2026.
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0: da Gaúcha na Copa no Brasil, 3 horas 38 minutos do domingo, aqui em Jersey City, 2h38. 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Vamos falar da seleção brasileira. KTO, Tramontina, Lojas Benoit, Car House, Alibem, Stock Center, Amigo, Infinity Pay, chamando a dupla Eduardo Gabardo, Rodrigo Oliveira, direto de Houston, com as informações do Brasil. Jogo amanhã, 2 da tarde, cobertura da Gaúcha começa cedinho, já tem sala de redação, depois Gaúcha na Copa e depois Pedro Ernesto comandando tudo. Gabardo, Rodrigo, o que está rolando por aí em Houston, véspera do jogo de amanhã, gurizada? Tudo bem, boa tarde.
1: E aí, Luciano, boa tarde, tudo bem? Olha, tá chegando a hora, tá começando hoje, né? Com a transmissão, Luciano, do jogo da tarde, a fase 16avos de final, que é esta fase nova, em uma nova Copa do Mundo, com 48 seleções, então vamos nos acostumando a este novo formato, uma fase a mais na Copa do Mundo, e o Brasil é amanhã, aqui em Houston, com 34 graus de temperatura. Ô, Luciano, antes de eu dar boa tarde pro Rodrigo também, tá confiante para amanhã, Luciano?
0: Muito, Gabardo, vou te dizer aqui, ó, recortem essa, esse vídeo, 3-0 pro Brasil amanhã.
1: Aquele Matos tá me lembrando aqui no último jogo contra a Escócia, o Luciano falou 3-0.
0: Vamos repetir. Beijo pra Kelly aí, mais um 3-0 na conta aí. Não, o Japão é bom, o Japão é legal, melhor momento do Japão na história, mas o Brasil, né, 3-0, na humildade, jogando bola, metendo na rede dos caras, 3-0, Gabardo.
1: Eu tô confiante também, Luciano. Deixa eu pegar mais uma opinião aqui. Deixa eu ver se tem mais alguém confiante aqui. Tá chegando, ele fez o trajeto. Dallas, Houston vai entrar em quadro atrás da gente aqui. Vamos ver se tem espaço aqui no vídeo para Leonardo Oliveira. Luciano Périco tá apresentando o Gaúcha na Copa. Kelly Matos comandando todas as imagens. E, Leonardo, como é que foi essa viagem de Dallas aqui para Houston?
2: Estava conversando com o Thiago agora, e com o André, com o Raquel. Eu viajei esta em primeira classe. Primeira classe. Tinha serviço de bordo, tinha comissário de bordo, pra tu ver com quem tu tá lidando, tá? Comissário de bordo.
1: Peraí. Viu o Messi e ainda teve essa viagem pra cá, Léo?
2: Viu o privilegiado da equipe, Gabardo. E a abertura da Copa, eu tô com moral com os homens.
3: Eu e o Gabardo, no voo de New York pra Houston, a gente sabe aqueles grupos que as companhias chamam? A gente era o grupo sub-ratão, viu, Lucianinho?
0: Z, aí grupo o Léo Z pra você. Oh,
1: e ainda
0: era um copo d'água.
1: É, um copo d'água e um lanchinho ali, que acho que era uma barrinha, alguma coisa. Porra, a aeromoça tentou servir 8 vezes, e a cada vez que ela vinha uma turbulência, balançava todo o avião, recolhe tudo, não tem mais serviço de bordo. Aí na 9ª vez deu certo.
2: Mas, Léo, inclusive eu tô postando agora no meu Instagram pra quem quiser ver, porque é uma experiência, né? Uma viagem de 450 quilômetros, eu peguei a Interstate 45, a estrada 45, que liga, ela começa em Dallas e termina aqui em Houston. Eu saí do Nordeste e vim para o Sudeste do estado, do Texas. Um ônibus de 27 lugares, e sem exagero, eu estava numa poltrona, se fosse um avião, era primeira classe. A internet funcionando a mil, funcionando, voando a internet, tanto que eu entrei no ar com o Debona do ônibus, serviço de bordo, café, e assim, repetidas vezes, chegou um momento que estava incomodando, assim, de tanto que eles ofereciam. 4 horas e meia de viagem, um serviço muito bom, prêmio, estrada muito boa. E uma estrada, que eu até brinquei com o Debona, assim, ó, Debona, agora tô chegando no Remanso, que é muito igual a Freeway. Aliás, como o Texas é igual ao Rio Grande do Sul, cara, é muito parecido. E a estrada é igual a Freeway. Igual a Freeway, tu olhava pros lados e alguns momentos, pô, tô na Freeway. Aí o De Bono disse, ah, tá chegando em Glorinha agora, eu vou te desconectar. Mas enfim, uma boa viagem. E a felicidade de depois eu passar pela Cidade do México, pelo Kansas, por Dallas, e foi muito legal, né, fazer esse voo solo. E agora encontrar todo mundo aqui, matar a saudade, estar junto do grupo. E vamos por mais, né? Vamos por mais, que amanhã a seleção tem que nos ajudar, né?
1: Que legal. Rodrigo, o calor do Texas ou o calor do Rio Grande do Sul? Qual que assusta mais?
3: Ah, eu acho que aquele calor porto-alegrense de 40 graus em janeiro é pior. Mas não dá para subestimar o calor aqui de Houston, especialmente quando a gente está trabalhando. Felizmente para a seleção brasileira o estádio é climatizado, mas eu acabei de receber no celular, viu, Lucianinho? Um alerta de calor excessivo. Tá muito quente e eu estava apurando algumas informações sobre como a seleção brasileira espera o Japão. E há o entendimento de que será o jogo mais intenso da Copa. O Japão deve impor um ritmo de velocidade e de intensidade que o Brasil não enfrentou até agora. Quer dizer que o Japão vai ser o melhor, o mais difícil? Não necessariamente. Pode ser que o Marrocos tenha sido mais difícil, mas por outros atributos, em termos de intensidade e velocidade, o Ancelotti está muito preocupado que o Danilo e o Douglas Santos tomem conta dos alas do Japão, o Nakamura no lado esquerdo e o Doan do lado direito, dos pontas, o Maeda principalmente no lado esquerdo. São jogadores muito rápidos. Felizmente o estádio é climatizado, mas ainda assim a seleção tem uma preocupação nos demais jogos. É um time muito rápido e muito intenso, Gabardo.
1: É, então esse é o primeiro ambiente que a gente traz aqui de Houston, Luciano, é depois de um domingo onde tivemos treinamento da seleção brasileira pela parte da manhã no estádio do Houston Dynamo. É isso aí, Rodrigo?
3: Isso, a gente tomou um puxão de orelha da nossa motorista, viu, Lucianinho? Porque a gente pediu, eu quero ir no estádio do Houston Dynamo. A gente está acostumado com o Dinamo de Kiev, Dinamo de Moscou. Ela, do Houston Dynamo. E a gente chega lá e tem um pôster gigantesco com a foto do Guilherme, ex-atacante do Grêmio, que hoje joga no Houston Dynamo. Inclusive, eu estava olhando os números, em 16 jogos, ele fez 8 gols e deu 4 assistências, a ponto de virar o cartão de visitas do estádio. Ele está bem na Major League Soccer, o Guilherme. Atacante que não deixou tanta saudade no Grêmio, mas felizmente pelo atleta, tá com moral aqui na Major League Soccer e é quem decora o estádio, palco do último treino do Brasil antes do jogo contra o Japão.
1: Então a gente foi lá de manhã no estádio, voltamos aqui pro hotel da equipe da RBS e daqui a pouco, Luciano, vamos começar o deslocamento para o estádio de Houston, que aí sim é o local do jogo de amanhã. O estádio gigantesco, capacidade para quase 70 mil torcedores, coberto, climatizado, um estádio muito grande, que vai ser o palco do Brasil contra o Japão. Muitos japoneses circulando pelas ruas.
0: Tem invasão japonesa, mas proporcionalmente de público, o que que dá para projetar, Gabardo? Porque 70, 30?
1: Pois é, agora, nem acho tanto. Que vocês vão lembrar, o Luciano sabe que o Léo acompanhou os jogos lá da Argentina, onde a Argentina teve em todos os jogos superioridade de torcida no estádio, né? Eu não sei se o Rodrigo vai concordar, a Kelly, que circulou bastante por aí também. A gente teve alguns jogos aqui dos que a gente acompanhou da seleção brasileira. Vamos pegar o da Escócia, né? Lá em Miami agora. Tinha muita torcida, a gente estava na rua, eram escoceses por todos os lados. Mas chegou dentro do estádio, tinha mais torcida do Brasil. Pô, tava o quê? Acho que 70, 30, né? Para torcida do Brasil. E a gente andava na rua assim, só via escocês. E aqui tem japonês por tudo que é lado, mas do estádio acho que vai ter muita torcida do Brasil também.
0: O jogo da Filadélfia, lembra, Gabardo, também, que tinha muita torcida do lado de fora do Haiti, né?
1: Do Haiti,
0: principalmente no portão onde a gente estava apresentando o programa, tu imaginava, bah, vai estar meio a meio lá, mas não, dentro do estádio era exatamente aquele setor onde tinha mais haitianos, a gente via passar muito do lado de fora, mas dentro era a supremacia da torcida do Brasil.
2: Lá em Dallas, Japão e Suécia, a torcida era predominantemente, era 70-30 japoneses. E muitos japoneses, há um grande número, tem que ver como é que vai ser no jogo do Brasil. Porque também tem muito brasileiro circulando por aqui. No ônibus que eu vim, já tinha quatro pessoas que estavam vindo para cá, vindo de Dallas pro jogo. Então, assim, é uma legião grande. Ninguém bate os argentinos, porque os argentinos, eles têm duas torcidas. Tem a torcida da Argentina, que usa a camisa da Argentina, e tem a torcida do Messi, que usa a camisa da Argentina. Então parece que tem muito argentino. Mas aí tem coreano, japonês, mexicano, bengalês, tem gente de todas as nacionalidades que é a torcida do Messi Futebol Clube.
1: E aliás, ô Luciano, eu tô olhando, a gente nem entrou nas informações da seleção brasileira com calma ainda, Rodrigo, mas tô olhando, eu quero pedir o ouvido do Léo, eu tô, agora que tá tudo definido nessa fase 16 avos de final, eu começo a olhar os cruzamentos e eu tô achando que vai dar Brasil e Argentina na semifinal. Era pra ter dado na última Copa, a gente tropeçou pra Croácia. Mas agora eu acho que vai dar.
3: Pra mim, a Argentina, Luciano, eu tava te ouvindo antes sobre isso, a Argentina caiu no módulo amarelo da Copa do Mundo. Da Copa do Mundo, da Copa João Avelange, que a segunda divisão dava lugar no mata-mata geral, o time da segunda divisão podia ser campeão. Né? A Argentina tá longe de ser um time de segunda divisão, mas ela caiu no módulo muito mais fácil que os demais, né? Ela tá com um caminho livre, só uma zebra, muito zebra, pra Argentina não ir pra semifinal.
1: E aí, Léo?
2: A Argentina sim, porque o caminho da Argentina é Cabo Verde, depois é Egito ou Austrália e depois pode pegar Colômbia ou Suíça. Acredito que vai ser esse o caminho. A Argentina está na semifinal, gente, e o Messi vai chegar a 10 gols na semifinal, não tenha dúvida disso. Ele já tem 6. O Brasil tem a Inglaterra no meio do caminho. Mas acho que a Inglaterra, né, tem mais estofo, tem mais qualidade. Eu fiz o jogo da Inglaterra contra a Croácia, muito forte a Inglaterra, um time fisicamente muito forte, time muito bem treinado, e a Inglaterra é um páreo muito duro, e a Inglaterra ela vem galgando a cada Copa, ela chegou à semifinal já, ela tá batendo na trave, na última Copa ela perdeu o pênalti, o Kane perdeu o pênalti, a França acabou eliminando, a Inglaterra tá para dar o salto, porque a geração inglesa é muito boa, então nós temos esse confronto ali no meio do caminho, mas pode, eu acho que tem boas chances sim de ter
4: Brasil. Mas tem a Noruega antes, eu acho que a Noruega pode ser um ossinho duro aí pro Brasil, hein?
1: Pois é.
4: Somente a defesa do Brasil contra o Haaland, né, Gabardo?
1: Sabe que a gente estava conversando sobre isso, Luciano, e eu acho que sim, a Noruega é a favorita, mas não sei, acho que a Noruega vai passar um trabalhinho com a Costa do Marfim também, hein? Mas vamos ver, né? É o jogo da fase 16 avos de final. E só lembrando, nesta projeção para o Brasil, se os dois passarem, o Brasil e a Noruega, em Nova Jersey, lá em East Rutherford, o MetLife, o jogo das quartas de final em Miami, e o jogo da semifinal, esse que pode ser Brasil e Argentina, em Atlanta. Quando neste exato momento o Luciano Périco chega aqui no nosso hotel.
2: O homem chegou. Quem chegou? O Ancelotti, né? Quando chega o homem, eu tenho que dar o lugar. Não, por favor, não.
1: A gente vai acomodar mais uma cadeira aqui. O Léo não teve oportunidade de conversar
4: enquanto
1: pessoalmente.
4: Enquanto isso, deixa eu lembrar o seguinte aqui, gurizada, O mundo abraçou o Vozinha de Cabo Verde. Agora nós podemos nos unir para fazer a diferença na vida de muitas outras vozinhas e vozinhos. Os idosos do Asilo Padre Cacique precisam da nossa união. Vamos mostrar a força da mobilização do nosso povo que estas vozinhas e vozinhos precisam. Então escaneie o QR Code Pix que vai aparecer na tela aqui da nossa live de Gaúcha Esportes. Para quem está nos acompanhando, portanto, aqui no YouTube, fique de olho nesse QR Code que vai aparecer agora aqui na tela. E quem não está, tá só na rádio, eu vou botar a chave Pix aqui para ajudar. 92.978.139/1000invertido, né? 0001-22. Vou repetir, 92.978.139/1000invertido, né? 0001-22. Doe quanto puder aí para ajudar os vozinhos e as vozinhas, em homenagem ao goleiro Vozinha de Cabo Verde aí do nosso querido asilo Padre Cacique. Pessoal, a gente tem mais 3 minutinhos aí de Gaúcha na Copa. Tá. Apareceu o homem aí então.
1: 3 minutos, eu quero perguntar pro Mister aqui, Luciano. Acho que ele tava escutando agora a Laura Pausini, tá preparando, né, a preleção pro jogo de amanhã. O senhor vai pra coletiva agora, Mister?
5: Sim, perfeito, Gangstar. Um bom saludo a toda a gente que está escutando a Rádio Gaúcha. Nós estamos começando o deslocamento até a cancha que vamos enfrentar Japão amanhã. Mas, em este momento, estou muito feliz, muito contento, very happy to watch my friend Lee Oliveira. Um de los mejores pensadores de futebol moderno, e nosotros hicimos y trocamos mucho conocimiento en Madrid cuando Leo estuve me confundo porque hablo muchas lenguas.
6: Poliglota.
5: Sí, perfecto. Je parle François también, pero no habla mucho, que si no me confundo, ¿ok? Entonces, Leo, es con mucho gusto que recibimos tu presencia ahora. Está cabeludo, ¿eh? Muy, muy, muy bronceado también. Perfecto. ¿Te gusta Ryan?
6: Sí, me gusta Ryan.
5: Yo creo que Leo está un poco asustado. No esperaba que Rodrigo Adams pudiese hacer eso, ¿eh?
6: No, estoy impactado porque no ha conversado con usted. Tenemos que tomar un vino, un buen vino, y cambiarmos ideas acerca del fútbol. Sí. Yo quiero visitar en tu casa.
4: Nuestra selección do...
1: Ah, o Leonardo vai escalar a seleção,
4: Luciano? Te cuida, Ancelotti, te cuida que ele vai escalar essa seleção para ti, hein?
5: Un gran saludo a mi hermano Lucianinho, muy querido, junto con Ryan desde New Jersey. Saudades de New Jersey. Bueno, Leo, dígame, ¿quién va a empezar el partido mañana contra Japón?
6: Alisson.
5: Perfecto.
6: Danilo.
5: Perfecto, de Flamengo.
6: De Flamengo.
5: Ajá.
6: Marquinhos y Gabriel.
5: Perfecto.
6: Y Douglas.
5: También.
6: Que Douglas passa no cabelo? É o mesmo que tu passa?
5: Ah, eu creio que é gomalina.
6: Aham. O meio campo é Casemiro, tu capitão?
5: Perfeito, bunda de opala.
6: Ah, sim. E consegue se mover bem?
5: Sim, como um para-brisa.
6: Ah, sim. Bruno Guimarães está tomando Coscar aqui, não?
5: Também. Está em la ponta, como todos os gauchos hablam, na ponta dos cascos.
6: E depois Lucas Paquetá.
4: Gabardo.
5: Perfeito.
6: O ataque eu quero que tu me diga quem é o que vai pela direita.
4: Tem que pagar um dois e terminarem com a escalação, Gabardo.
5: Ryan.
6: Ah, então tá bom. E aí é Matheus Cunha.
5: Aham.
6: E Vini Júnior.
5: Perfeito. Assim vamos começar a partida contra o Japão. Um partido duro, com um adversário equilibrado.
4: Sim.
5: Amanhã nós não vamos poder comer sushi de garfo.
4: O tempo se foi.
1: Tá bom, Luciano?
4: O tempo se foi. Ancelotti, o tempo se foi. Gabardino,
1: estamos indo para a coletiva do Mister. Vamos lá, Rodrigo.
4: Bora, vai lá, partiu. Espero vocês durante o dia aí. Espero vocês durante o dia aí no Gaúcha na Copa, se não for no intervalo, no pós-jogo aí de Canadá e África do Sul. Tem que fechar a conta, tem que passar a bola para o Manhã Gol, mas antes um destaque do jornalismo. Vamos lá, Ramon Nunes. Fala, Ramon.
7: Lucianinho, só para informar que o número de mortos pelo forte terremoto que atingiu a Venezuela na última quarta-feira subiu agora 1.450. Durante a jornada esportiva com Gustavo Maiago, a gente traz mais detalhes. Luciano.
4: Obrigado, Ramon, que volta na sequência. Pronto, Gustavo Maiago, Rafael Collin, Jason Lisboa, Lucas Arruda para o primeiro jogo de Mata Canadá e África do Sul. A gente volta no intervalo. Tchau.
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1: Ô, torcida gaúcha, torcida brasileira, vai começar a fase eliminatória da Copa 2026. O primeiro jogo da 16avos de final, porque agora são 32 seleções que ainda permanecem na Copa. E o primeiro duelo reúne segundo colocado do Grupo A, África do Sul, contra o segundo do B, Canadá. E no futebol da gaúcha, Jason Lisboa está escalando o time sul-africano.
2: De Hugo Buss, o técnico belga de 74 anos que manda a campo. 1, Williams. 20, Mudô. 21, Ocon. 14, Embocase. 6, Modiba. 4, Mokoena. Sitoli tem a número 13. 12, Maseko. 10, Mofokeng. Apolis tem a número 7 e Makgepo tem a número 17. A escalação da África do Sul.
1: 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A escalação agora de um dos anfitriões do Mundial, o Canadá.
2: Do técnico Jesh Marsh, que manda a campo. Grepo tem a 16, 2, Johnston. Bombito tem a 15, Cornelius é o 13, Lariá é o 22, Saliba é o 25, Ucanã é o 17, Eustáquio 7, Mila 11, Jonathan David é o 10 e Tani Oluvasei é o camisa número 12, a escalação da seleção do Canadá.
1: Dois times que pela primeira vez disputam a fase eliminatória da Copa do Mundo. E a arbitragem, Jason?
2: Do português João Pinheiro, no campo, no VAR, Carlos Del Cerro Grande, da Espanha, e o seu auxiliar é o brasileiro Rodolfo Toschi Marques.
1: Bola no centro de campo, todo de amarelo, time da África do Sul, com a camisa escura, está a seleção de Canadá, autoriza o árbitro e a bola está rolando no futebol de Copa da Gaúcha. O primeiro jogo eliminatório da Copa 2026. Hoje, quem perder volta para casa. E quem passar vai para as oitavas de final. Rafael Collin é opinião no futebol da Gaúcha. Boa tarde, Collin.
3: Boa tarde, Manhagol. Boa tarde a todos. Vamos colocar um leve favoritismo para a seleção do Canadá. Uma seleção que tem jogadores mais interessantes, mais qualificados, e a África do Sul, na última rodada, ao vencer a Coreia, conseguiu a sua vaga. Canadá já tinha conquistado pontos importantes desde a largada, largou muito bem, jogando nos seus domínios, uma das anfitriãs da Copa, e essa é a tendência, que Canadá proponha mais o jogo e a África do Sul espere para jogar nos contra-ataques.
1: Na central de Copa da Gaúcha, Lucas Arruda. Um confronto que foi o primeiro a ser definido, Arruda.
4: Pois é, Manhago, por conta das campanhas que fizeram África do Sul e Canadá nos seus grupos na primeira fase. A África do Sul na chave A, o grupo do México fez 4 pontos em 3 jogos, conquistou a classificação na última rodada ao vencer a Coreia do Sul por 1-0. Enquanto o Canadá também fez 4 pontos na sua chave, venceu o Catar por 6-0, e essa é uma das grandes goleadas dessa Copa até aqui. O Canadá 2B, África do Sul 2A, se enfrentam no primeiro jogo de mata desta Copa.
1: 1 minuto e meio, bola do Jonathan David, o toque para o meio, ataca o time do Canadá, na tentativa ali para o lado esquerdo agora para a chegada do Laria, ele vai tentar fazer o cruzamento, mudou, fecha na marcação, Laria leva para a linha de fundo, prende a bola, tenta o passe, recuperação do time sul-africano. Na sequência, a bola está sobrando de novo para a equipe do Canadá, tocando Millar, Millar metendo a bola para atrás, ela vai na ponta, na direção do lateral esquerdo, Laria, último toque do Mudô para a linha lateral. Do primeiro tempo, na Rede Gaúcha, Rádio Jornal da Manhã de Juí, Marabá, Diraí, Cacique de Lagoa Vermelha, São Luís de São Luís, Gonzaga e Santiago de Santiago. 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Vamos agora à Central de Jornalismo da Gaúcha. Informações deste domingo à tarde com Ramon Nunes. Boa tarde, Ramon.
5: Boa tarde, Maiago. O número de mortes, terremotos que atingiram a Venezuela na última quarta-feira subiu. Agora são 1.450, segundo o presidente da Assembleia Nacional Venezuelana, Jorge Rodríguez. As Nações Unidas estimam cerca de 50 mil pessoas desaparecidas, lembrando que um avião da Força Aérea Brasileira, por exemplo, chegou na Venezuela com médicos, cães farejadores, equipamentos especializados, ajuda internacional está por lá.
1: Canadá e África do Sul empatam em 0 a 0 e a África do Sul parte em contra-ataque agora pelo lado esquerdo, o Apolos. Apolos tocando para trás, ela vem agora para o lateral esquerdo, o Modiba, e dali mais atrás ainda para um Bocazzi. Bocazzi recuando a bola para o goleiro Williams. Williams sai jogando para o lado direito com Ocon. Ocon está voltando a bola para o Williams. Williams está fora da sua grande área. Goleiro sul-africano chutando para o campo de ataque. A bola foi na direção ali do Magopa. Sobrou para Eustáquio. Recupera para o time canadense. Tocando para Miller. Miller contra a marcação do Mudou. Ainda a bola com Miller. Miller voltou a bola. Outra vez para Eustáquio. Eustáquio joga pelo meio. Encontra Saliba. E o Saliba está tocando mais atrás agora para o sistema Manhã. Defensivo do Canadá com Laria.
3: A gente vai ver muito nesse jogo a África do Sul saindo com a bola de trás, goleiro, volantes, laterais, uma tendência mundial, mas que no caso da África do Sul, ela iniciou muito mal a Copa, perdendo para o México, entregando pelo menos o primeiro gol dessa forma. Ela não consegue sair com tanta qualidade, mas insiste nessa forma de jogar. Um estilo meio Fernando Diniz, mas sem a qualidade adequada dos seus zagueiros, dos volantes, e por isso acaba sendo um jogo arriscado para a África do Sul.
1: Relembrando, Lucas Arruda, como foi a campanha, os três jogos disputados pela África do Sul na fase de grupos, Arruda?
4: Bom, esteve em campo Gustavo Mayago no jogo de abertura desta Copa do Mundo no estádio Azteca, foi derrotada por 2-0 para o anfitrião México. Na segunda rodada, o empate por 1-1 com a República Tcheca, e na terceira rodada, a classificação veio após a vitória por 1-0 sobre a Coreia do Sul. 4 pontos, uma vitória, um empate e uma derrota.
1: Ocon tenta o passe para frente no meio do caminho. Eustáquio tira parcialmente, a bola fica dominada por Maseco. Maseco tenta o passe aqui na ponta, na direção do Apolis. Subiu com ele Johnston. Meteu de cabeça pela linha de fundo, pela linha lateral, na verdade, ainda é posse de bola para a seleção sul-africana.
3: O Johnston, que é um dos principais jogadores do Canadá, um jogador é lateral direito, mas ele tem uma qualidade ofensiva muito interessante, provavelmente vai aparecer bastante no ataque.
2: Atua no Celtic da Escócia.
1: Placar neste momento em branco, 0 a 0. Enfrentamento de África do Sul e Canadá. É o primeiro confronto eliminatório desta Copa 2026. Dominando lá atrás, Mudou. Uma bola dividida. Vem o companheiro de zaga dele, Ocon. Dá o chutão para o ataque. Pega a zaga descoberta. A bola foi na direção do Magopa. Chega o time da África do Sul. Passe para o meio. Mofokeng driblou primeiro. Se fecha o Canadá. Demora a África do Sul. Mofokeng recua para a batida no canto. Pegou o goleiro. Crepou. Em dois tempos, rapidamente o Canadá tenta sair no contra-ataque, mas já domina o sul-africano. Agora se atrapalha ali o zagueiro Mbokazi. O Buchanan briga com ele, ganha lateral. Jason Lisboa, primeira chegada sul-africana.
2: E que foi com chute de longe do camisa 4, Mokoena, buscando o canto direito. O Crepô, goleiro do Canadá, olha, não foi uma bola tão forte, não. Ele acabou dando rebote. E aí, na sequência, afastou o perigo o sistema defensivo canadense. 0 a 0. O jogo que acontece no estádio SoFi Stadium, a casa do Los Angeles Chargers, que disputa a NFL, portanto, em Los Angeles.
1: Isso, região metropolitana de Los Angeles, o estádio SoFi, onde África do Sul e Canadá estão empatando em 0 a 0. Agora a campanha do Canadá na fase de grupos.
4: Vamos lá, Mayago, porque na primeira rodada o empate frustrante com a Bósnia, placar de 1-1 em Toronto. Na segunda rodada veio uma das grandes goleadas desta Copa, pelo menos na diferença de gols, é a maior, junto com o 7-1 da Alemanha sobre Curaçao. Canadá fez 6-0 no Qatar em Vancouver, com 3 gols do centroavante Jonathan David e o destaque negativo para a lesão grave do volante Ismael Koné.

0: zagueiro Bocasi. O último toque foi do canadense. A arbitragem está dando apenas tiro de meta para a África do Sul. O jogo de hoje é jogo isolado, né? Depois de muito tempo, né? Com muitos jogos de Copa, hoje apenas esta partida, né, Agô?
1: É o primeiro dia de competições, Manhago, com apenas um jogo. Nem o dia 1 teve apenas uma partida, né? Teve a abertura no México, mas também na mesma noite já teve o outro jogo do Grupo A entre Coreia do Sul e República Tcheca. Sim, jogo isolado nesse domingo, mas a partir de amanhã voltam as maratonas de jogos, 3 partidas, incluindo Brasil e Japão. Às 2 horas da tarde.
0: Esse é o jogo de número 73 da Copa 7-3. Estamos acompanhando África do Sul e Canadá 0-0. Domínio de bola do Bocasi. Bocasi para o Ocon. Ocon recua para o goleiro Williams. Ele sai jogando aqui na lateral esquerda com o Modiba. Modiba então dá o chutão lá para o campo de ataque, buscando o Makopa. Makopa não consegue o domínio. Pega, sobra o jogador canadense. Ela vai na direção do David. David mais à frente. A boa chegada agora do Saliba. Abriu na ponta. Chega bem o Canadá. No cruzamento do Laria. Esticou todo ali para fazer o corte, o Maseko, Jason.
2: E foi providencial o corte, jogada rápida que veio da direita para a esquerda dentro da área, a tentativa de bola para pequena área. O Maseko se joga com a perna esquerda esticada, ele consegue o desvio para a linha de fundo. Escanteio para o Canadá, 0-0.
0: 0-0. Canadá jogando hoje com o uniforme todo escuro, todo preto, com alguns detalhes em vermelho. Eustáquio vai para a bola, camisa número 7, vai movimentar para dentro da área da África do Sul. O Canadá busca uma segunda vitória na história das Copas. Ganhou na primeira fase do Catar, tenta ganhar da África do Sul, mas o cruzamento do Eustáquio no escanteio é muito ruim. A bola vai saindo quase que do outro lado, chega para tirar de camisa número 21, Ocon. E o árbitro português está dando uma falta na origem da jogada. Em 10 minutos, primeiro tempo 0-0 em África do Sul e Canadá.
3: O Canadá está enfrentando enormes dificuldades para propor o jogo, para criar suas oportunidades. A África está armada para o contra-ataque, já conseguiu um bom contra-ataque, conseguiu também um bom chute de fora da área. Esse início de jogo aponta uma África do Sul mais interessante, o Canadá com alguns problemas.
0: E o passe do Apolis na frente, bom tabelamento, chega Maseko. Maseko tocou para a ponta para Modiba. Modiba está voltando a bola para o Maseko. Ele tenta fazer a jogada contra Buchanan, melhor para Buchanan. Recupera para o time canadense, faz o tabelamento rápido com o Luvaceí. O toque para Jonathan David, só que a África do Sul chega roubando. E aí na sequência o passe não é bom. Erra o passe, o camisa número 4, Mokwena, e a bola vai parar tranquilamente nas mãos do time canadense.
1: Nenhuma seleção que se classificou a 16 avos de final fez apenas um gol na fase classificatória, mas muitas seleções fizeram apenas 2 gols e estão entre os piores ataques dos classificados ao mata-mata. E entre essas seleções está a África do Sul, apenas 2 gols marcados na fase de grupos, junto de Austrália, Equador, Cabo e Gana, os piores setores ofensivos da Copa do Mundo, pelo menos nas seleções que se classificaram ao mata-mata do Mundial.
0: Domínio de bola com o sistema defensivo do Canadá com o Bombito. Acaba tocando a bola para o lado, fica dominada pelo lado esquerdo com o jogador canadense, o Laria, tentando fazer a jogada, perdeu ali para o Mofokenga. A bola vem aqui para o lado esquerdo para Apolis. Apolis domina, Mokwena se apresenta pelo meio, ele prefere o recuo mais atrás para Bocasi. Bocasi está jogando na direita, de novo com o Mokwena. Mokwena para o lado esquerdo para Madibo. Madibo contra a marcação que é feita pelo Buchanan, recua a bola para Bocasi. Bocasi no sistema defensivo da África do Sul, volta para o goleiro Williams. Tá fora da grande área, trabalhando com os pés aqui o goleiro sul-africano. África do Sul e Canadá, né? Chegando a uma fase eliminatória pela primeira vez. E agora podem ir até as oitavas de final. Aliás, Lucas Arruda, quem passar de África do Sul e Canadá vai pegar quem na próxima fase da Copa?
1: Bom, sabe que vai enfrentar pedreira na fase de oitavas de final. O vencedor desse confronto enfrenta o vencedor de Holanda e Marrocos, que se enfrentam amanhã à noite. Holanda e Marrocos, o adversário sai daqui entre África do Sul e Canadá.
0: E veio de tantan da jogada para o Canadá, mudou, apareceu para tirar e na sequência tem falta. Falta cometida pelo Laria em cima do ponteiro Maseko. O jogo está parado aos 12 minutos do primeiro tempo em Inglewood, na grande Los Angeles. SoFi Stadium, que já recebeu outras 4-5 partidas desta Copa. Estados Unidos e Paraguai, 4-1 para os Estados Unidos. Irã 2, Nova Zelândia 2.

0: Suíça 4, Bósnia 1, Bélgica, Irã 0-0, Turquia 3, Estados Unidos 2. Sempre na média superior a 70 mil torcedores, né, gente? Uma média muito boa esse estádio, quase sempre lotado nas suas partidas.
1: É visual, né, Maia? Tá repetindo a dose também com muita gente nas arquibancadas. Existem até alguns espaços vazios. E o que chama a atenção, claro, a presença muito grande de canadenses. São muitas camisas vermelhas espalhadas pelas arquibancadas do SoFi Stadium.
0: Olha a África do Sul chegando. Makopa tentou passe por dentro. Mokwena trouxendo a jogada agora na direção do Mofokeng. Recuou para Mokwena. Abriu a bola aqui na ponta esquerda para o Modiba. Chega o lateral esquerdo. Driblou bem o Buchanan. Grande jogada. O toque para o Apolis. A tentativa de passe para o meio. Eustáquio deu o carrinho ali para salvar o time do Canadá. Vem de novo a África do Sul. África do Sul que já sediou uma Copa do Mundo, né? Em 2010, a seleção sul-africana foi a anfitriã no Mundial vencido pela Espanha. Lá vai agora o contra-ataque do Canadá. David lançou na frente para o Miller. Entra livre o Canadá. Miller tentou o drible. Aparece para fazer o corte na hora o zagueiro Bocazzi, Jason.
1: Mas que qualidade do Bocazzi, porque se o Miller ele dá o drible para dentro, ele marcaria o gol para a seleção canadense. E de letra, o Bocazzi ele consegue fazer o corte e manda a bola para a linha de fundo. É cumprimentado pelo goleiro Williams. Bela chegada canadense pela esquerda, escanteio.
0: 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Já já vamos passar o programa da segunda-feira. Acho que pode ser agora porque o árbitro acabou corrigido pelo VAR ali, dando tiro de meta e não escanteio. Lucas Arruda, o programa de segunda-feira na Copa.
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0: Eu falei dos jogos já realizados neste estádio, SoFi Stadium. O meu Canadá nessa chegada é Jonathan David nas costas do zagueiro. Conseguiu o David ficar com a bola. Tocou no meio para a chegada na tentativa de conclusão do Buchanan. O zagueirão ali, o camisa 13, o Seattle. Acabou tocando pela linha de fundo, tem escanteio Canadá, Jason.
1: Fiquei com a impressão de que ele deixou para o goleiro, mas o goleiro não saiu e deixou para o Seattle resolver. E aí ele apontou para onde estava o nariz e mandou a bola. Para a linha de fundo é mais um escanteio para a seleção do Canadá, que pressiona 0-0.
0: Além desse jogo de hoje, o estádio de Inglewood, na Grande Los Angeles, vai sediar também Espanha e Áustria no dia 2 de julho e uma partida das quartas de final no dia 10 de julho. Portanto, serão 8 jogos neste estádio na Copa. Para o Canadá, 16 minutos, vai Eustáquio para a cobrança. 0-0 Canadá e África do Sul. Vem bola na área do time sul-africano. Eustáquio levantou, pega de primeira. O jogador Jonathan David, o goleador do Canadá, a bola bateu no meio do caminho ou foi direto para fora, hein, Jason?
1: Me pareceu direto. Pegou mal no giro com a perna direita, o camisa 10, o Jonathan David, que joga na Juventus da Itália, mandou direto pela linha de fundo e tinha liberdade, espaço e liberdade. Ele acabou girando mal e mandando sem perigo para a linha de fundo, segue 0-0.
3: Pegou na ponta da chuteira, não conseguiu dar de chapa direto pro gol, acabou indo sem direção para fora. E a gente vê agora, mais uma vez, a África do Sul sai jogando, o Canadá dá uma pressionada e aí o goleiro faz a ligação direta. Quando a África do Sul sai trocando passes e Canadá pressiona, a África do Sul está conseguindo sair e aí em determinado momento faz o lançamento, faz a ligação direta e tá surpreendendo, pegando o Canadá mais espaçado. Nesse início de jogo, pelo menos, essa saída de bola de pé em pé da África do Sul está surtindo efeito para a África do Sul e Canadá não está conseguindo marcar.
0: E são 17 minutos do primeiro tempo. Jogo eliminatório. Você já deve estar acostumado, né? Na história das Copas, sempre é assim. Mas vamos relembrar aí, Arruda, o regulamento em caso de empate.
2: Ah, empatou o jogo, Maiago. Persistindo esse 0-0, vamos para a prorrogação. Tempo extra, 30 minutos, 15 de cada lado. E aí, permanecendo mais uma vez o empate, a igualdade leva a decisão aos pênaltis para conhecermos o primeiro classificado às oitavas de final da Copa.
0: Será que já teremos pênaltis hoje? Fique ligado no futebol da Gaúcha na rede da Copa. Johnston domina, toca a bola para o meio, no tabelamento ali com o Saliba. O passe em profundidade agora, buscava lá na esquerda o Laria. Passa por ele, tenta chegar na bola o Miller, a bola é recuada para a defesa sul-africana. Passando pelos pés de Sitol, Sitol faz o tabelamento com o Maseko, recebe de volta Sitol, joga aqui para o lado esquerdo na tentação da tentativa do Modiba, Modiba para Polis, a Polis recua a bola para Modiba outra vez, Modiba começa pelo meio, encontra posicionado ali o Mokwena e o Mokwena está recuando a bola para o zagueiro Okon. Instantes do primeiro tempo em Inglewood, 18 minutos e meio. 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E a partir das 10 da noite, o Bate-Bola, transmitido direto dos Estados Unidos, na véspera de Brasil e Japão. Jogo previsto para 2 da tarde pelo horário de Porto Alegre, amanhã, segunda-feira, nos Estados Unidos, em Houston. O jogo vai começar ao meio-dia. Madibo tentando o lançamento lá para frente, ajeita de cabeça, toca para trás o Mofokeng, a bola vem para domínio agora do lateral direito, mudou, tá recuando a bola de novo, encontrando ali posicionado Sitolo para Mokwena então tenta o passe aqui no lado esquerdo para Madibo, saiu com bola e tudo ali, o campo ficou pequeno, Jason.
1: É, saiu sim na tentativa de virar o jogo ali, a África do Sul, a bola foi pela linha lateral. Agora, um dado interessante, talvez o principal jogador ao lado do Jonathan David, o camisa 10 de Canadá, seja o lateral esquerdo, Alfonso Davis, que é lateral esquerdo do Bayern de Munique, tem 25 anos de idade e em maio sofreu lesão muscular. O Jesse Marsh, o americano que comanda a seleção do Canadá, 52 anos de idade, ele deu entrevista coletiva ontem, né, ele disse que o Alfonso Davis está recuperado da lesão muscular sofrida em maio. Ele ainda não jogou esta Copa do Mundo, mas claro, ele é titular. Só que a curiosidade é essa: se cai a África do Sul, se o Canadá cai hoje para a África do Sul, o Alfonso Davis pode até não jogar a Copa, né? E ficar no banco de reservas. A ideia de que ele entre pelo menos no segundo tempo.
3: E acabou de tocar na bola ali quem substitui o Davis, que é o Lauria. Ele é um bom jogador, aparece bastante, já apareceu inclusive nesse jogo ali no lado esquerdo. É claro, não chega próximo do que é a qualidade do Davis, mas é um jogador que está sendo bastante útil para a seleção canadense.
1: O Lauria que joga em casa, né? Joga no Canadá, joga no Toronto FC.
0: Em Porto Alegre, 4:20 da tarde, 12:20 em Inglewood, nos Estados Unidos, hora de se ligar no tempo e no placar. Copa do Mundo, segunda fase, jogo eliminatório, 21 minutos. Primeiro tempo, 0 Canadá, 0 África do Sul.
2: No encerramento ontem da fase de grupos, pelo grupo J, a Argentina venceu a Jordânia pelo placar de 3-1, com mais um gol marcado pelo Messi, desta vez de falta. Sexto gol do argentino nesta Copa, é o artilheiro da edição, 19º na história dos mundiais, é o principal goleador da história das Copas.
0: E agora uma chegada mais dura do Okon. Uma falta perigosa para o time canadense levantar a bola para a área. Eustáquio e Miller estão posicionados. 21 e meio. Primeiro tempo. Falta para o Canadá. Os canadenses em busca do primeiro gol. Passou o Miller. Vem Eustáquio. Cantou bola alta. Pintou o gol. Pegou o goleiro. Williams. Pega numa tentativa do Oluvaciei, aí Jason.
1: Dentro da área, levantamento perfeito, o Cornelius, o camisa 13, apareceu na pequena área, na frente do goleiro Williams, e foi tentar o desvio de cabeça, mandou nas mãos do goleiro da África do Sul, que vai para ataque.
0: Contra-ataque da África do Sul, Maseko dentro da área, contra dois marcadores, prende a bola ainda Maseko, tá procurando alguém para tocar, recuou para batida de fora da área do Mokwena, travado na hora do chute, a sobra do mudou de novo pelo lado direito. direito, volta a jogada lá atrás para o Ocon. Ocon está tocando para o lado, no domínio do Bocasi. Bocasi tenta o passe na frente para o Apolis, Apolis para o Modiba. Modiba tenta a jogada e perde para Buchanan, que se livra da bola. Zagueirão Cornelius ali. Cornelius ali não podia perder, né?
3: Não podia perder, eu acho que ele se desequilibrou um pouquinho, mas estava sozinho. Podia escolher o canto, só raspar na bola para quebrar o goleiro, como a gente costuma dizer, pegar no contrapé, e seria o primeiro gol da seleção canadense. E no contra-ataque, por pouco que a África do Sul também não abriu o marcador. É um jogo bom, apesar do 0-0.
0: 0-0, Copa do Mundo! E agora parada para hidratação, SoFi Stadium.
2: Manhã, gol.
0: Inglewood, Lucas Arruda.
2: Aproveitando essa pausa para falar ainda sobre as sedes, são 16 jogos, por lógico, na fase de 16 avos de final, e são 16 sedes na Copa do Mundo. Mas duas cidades ficam de fora desta fase de 16 avos de final. A sede de Guadalajara, mais precisamente em Zapopan, já se despediu da Copa. Com a eliminação do Uruguai, 1-0 para a Espanha, não teremos mais jogos na região. E outra cidade que fica de fora desta fase de 16 avos é a Filadélfia. Não vai receber jogos desta fase, vai ter jogo das oitavas de final. De resto, todas as outras sedes terão pelo menos uma partida. Os locais, Manhago, com dois jogos: Dallas, mais precisamente em Arlington, na região de Dallas, e também o SoFi Stadium, né? Inglewood vai receber dois jogos, além deste da África do Sul contra o Canadá, tem Espanha contra a Áustria na próxima quinta-feira.
0: É, são cerca de 70 mil pessoas. Estádio SoFi.
1: Olha só, Maiago, o Hugo Bruss, o técnico belga de 74 anos, que desde 2021 é técnico da seleção da África do Sul, ontem ele concedeu a última entrevista coletiva antes do jogo, após o último treino da África do Sul, e na entrevista ele confirmou que não vai continuar, porque, segundo ele, ele está vivendo um momento, abre aspas, um momento fantástico como técnico. Não serei mais técnico pelos próximos 20 anos. Já estou velho demais para isso. Certamente será minha última Copa, porque não quero estar no banco de reservas aos 78 anos. Nesse sentido, é algo muito bom e me deixa feliz ver que estamos indo tão bem, fecha aspas, para Hugo Bruss, 74 anos de idade, que é o técnico mais velho a comandar uma equipe no mata-mata de Copa do Mundo.
0: Da seleção belga na Copa de 86, do México, o Hugo Bruss.
3: Essa façanha, né, de colocar a África do Sul nessa fase de 16 avos, pode ser que frequente a fase de oitavas de final, dependendo do resultado de hoje, e começou bem o jogo. É o primeiro quarto da partida, digamos assim, né? Já que tem sempre duas pausas para hidratação ao longo dos 90 minutos. E a África do Sul é que tem a proposta mais interessante nesse momento do que Canadá, que enfrenta enormes dificuldades para superar essa marcação. Mas a África não fica só na marcação, consegue sair nos contra-ataques, consegue criar espaços. Por isso que tem uma atuação levemente superior à do Canadá até o momento.
1: Em 2018, Oscar Tabárez, comandando a seleção do Uruguai, chegou no mata-mata contra a França. Ele tinha 71 anos de idade. Então, o Hugo Bruss agora se torna o técnico mais velho a chegar ao mata-mata de Copa do Mundo aos 74 anos.
0: Num grande momento do futebol africano, né? Na Copa. 10 países disputaram a fase classificatória e só a Tunísia não se classificou. Nós temos aí dos 32 classificados, né? 9 são africanos. Só a Tunísia caiu fora do futebol africano, que é, de certo ponto, um grande feito aí do futebol africano nesta fase da Copa. Recomeça a partida em Inglewood, 26 minutos e meio. Bate na bola Modiba, tentando para o Apolis. Foi muito forte, vai direto para as mãos do goleiro Crepô. 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Vai o Canadá pela esquerda, ataque feito gol com o time canadense, com o Miller, chegou no bico da grande área, tentou o passe para o Jonathan David, a bola voltou para o Eustáquio, tentou cruzar, bateu em cima ali do Maceco. Na sequência, o centroavante lá, o Macopa, não consegue fazer a jogada e depois tem um choque entre o Johnston e o Apolis. Tudo normal para a arbitragem, a bola está de novo dominada pela seleção canadense no meio campo, tocando ali o zagueiro Bombito, Bombito para Cornelius. Cornelius recebe pelo lado esquerdo, passou lá e pediu para receber a bola o jogador camisa número 11, Miller. Miller para Eustáquio, Eustáquio na frente para o Laria, vai tentar o cruzamento, chega na marcação, mudou, recupera para o time da África do Sul e dá o chutão para o campo de ataque, só que aí não tem ninguém de amarelo, vem de novo o time de preto, vem de novo o Canadá, a bola tocada para trás, outra vez pelo Miller, Miller para o zagueiro Cornelius, Cornelius joga curto para Eustáquio, Eustáquio de novo para Cornelius, ele volta no sistema defensivo agora encontrando o Bombito, Bombito tem o Johnston, mas prefere abrir na ponta direita para Buchanan, Buchanan então tenta sair jogando, voltando para Johnston, toca a bola de primeira no meio, recuperação do time da África do Sul com a Polis, tentou uma jogada individual, perdeu, caiu, não houve falta, vem o Mokuena para salvar ali o erro do Apolis, recupera e toca para Modiba, Modiba no meio encontrando para Sitol, Sitol meteu para frente, vem contra-ataque agora, Maceco tá pedindo, o Mokuena deu para o Mofoquen, o lançamento foi ruim para Macopa, tranquilidade do goleiro Crepô para fazer a defesa. Lucas Arruda, em gaúcho em campo no domingo chuvoso do futebol brasileiro, Arruda.
2: É, e um campo praticamente impossibilitando a prática do futebol. Um para o Juventude, zero para o Ceará, Série B do Campeonato Brasileiro no estádio Alfredo Jaconi. Muita chuva, muitas poças d'água na partida, 26 minutos da etapa inicial. E há poucos instantes, Maiago, saiu o gol do Juventude em casa. 1-0 para o Juventude nesse momento. Estamos falando da 15ª rodada da Série B do Brasileirão e o Juventude dentro do G6 do campeonato nesse momento.
0: É, o Juventude fazendo uma bela campanha nesse momento na Série B, uma pena chuva que afastou a torcida, né, das arquibancadas do estádio Alfredo.
2: E o frio.
0: É, sem contar o frio, né? Mas o Juventude vai dentro de campo fazendo a sua parte ganhando do Ceará. Aqui Canadá e África do Sul com 29,5 empatam em 0-0. Bola com o goleiro Williams. Williams jogando com o pé fora da grande área, movimentando lateralmente a bola para o Ocon. Houve bola para o Williams.
3: A gente ouve vaias agora porque a África do Sul fica trocando passes, goleiro e zagueiros. E o Canadá não faz a pressão. Eu acho que o Canadá não faz a pressão pela possibilidade de prorrogação. É, marcar pressão exige muito fisicamente dos jogadores. Claro, pode gerar uma falha da África, sair na frente, ganhar o jogo nos 90 minutos, mas talvez o Canadá não faça isso para justamente se preservar. E aí o público não gosta, começa a vaiar porque a bola não sai do lugar.
0: Mofokeng para Modiba, tentou passe no meio com a Polis, cortou a defesa. Ela volta para Mokuena, levantou na área, Macopa subiu, mas subiu mais que ele. Crepô para fazer a defesa, Jason.
4: A bola foi alta em curva em direção ao gol. Crepô não deu rebote. O Gopa estava muito próximo do lance, mas ela passou alta pelo atacante da África do Sul, que joga no Orlando Pirates, lá na África do Sul também. 0-0 no SoFi Stadium.
0: Terceira Copa do Canadá, 1986 no México e 2022 no Catar, não passou da fase de grupos. Portanto, já é a melhor campanha canadense na história das Copas. E a África do Sul, idem. Esta é a quarta Copa da África do Sul. 98, 2010 e 2002, caiu na fase de grupos. 2026, está na fase eliminatória, Buda.
2: Sobre o contingente africano na Copa do Mundo, na última edição, 5 seleções disputaram a Copa, 2 apenas avançaram ao mata-mata, Senegal e Marrocos. Marrocos foi até a disputa do terceiro e do quarto lugar, um aproveitamento menor do que 50%. Nesta edição, das 10 seleções classificadas, 9 chegaram no mata-mata, muito por conta da nova fase que foi criada, mas o percentual sobe para 90% RBS na Copa.
0: 0-0, quem será que vai mais longe? É o futebol da CONCACAF, né? Confederação que reúne países das Américas do Norte, Central e do Caribe. Eram 6, restaram 3, as 3 séries. Os outros 3, né?
2: O resto bailou, né?
0: O resto bailou. Haiti, Panamá e Curaçao. 32 minutos, Canadá com a bola, Cornelius, dominando, tocando a bola de lado, encontrando Bombito, Bombito para Johnston, Johnston no sistema defensivo canadense, tenta para Buchanan, Buchanan tocou a bola no meio para Oluwaseyi, o passe na direção do Jonathan David, recuando a jogada na tentativa de passe muito forçado do Saliba, fica dominada pelo Mudo, Mudo recupera para a África do Sul, toca para o goleiro Williams, sai jogando pelo meio, como falou Rafael Colli, o Canadá apertou a marcação, a bola foi para a direita, foi para o zagueiro Ocon, Ocon tenta o passe pelo alto, vai subindo para tentar o cabeceio, o centroavante Macopa, a bola vai para Maseco, ele tenta a disputa com Saliba, Saliba corta parcialmente, a bola vai para Cornelius, Cornelius para Miller, Miller recebe pelo lado esquerdo, vem na marcação ali o camisa 12, o Maseco, e o Miller toca para trás para Cornelius. Em Porto Alegre, 4h32, meio-dia e 32 em Inglewood. Hora de se ligar no tempo e no placar. Copa do Mundo, fase eliminatória. Canadá e África do Sul, aos 33 minutos do primeiro tempo, empatam em 0-0.
2: Confirmando o gol do Juventude Monhago na Série B do Brasileirão, 15ª rodada em Caxias, 30 minutos da etapa inicial no estádio Alfredo Jaconi, 1 para o Juventude e 0 para o Ceará. Alisson Safira balançou as redes. O Juventude é quinto colocado com 25 pontos, a terceira vitória consecutiva na competição.
0: E o Grêmio jogou ontem, né, Ruda?
2: Jogou ontem com transmissão em imagens aqui no nosso canal de arroba gaúcho esportes, amistoso de intertemporada, venceu fora de casa por 2-1 Cascavel, de virada, os dois gols marcados pelo centroavante Carlos Vinícius.
0: 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Bola pelo meio com Saliba, passe ruim ali, recuperação do time da África do Sul, bola com Mokwena, Mokwena tocando atrás para Ocon, Ocon prende, aperta a marcação, Oluwaseyi, ele consegue sair jogando pelo lado esquerdo, mete a bola na direção do Bokazi, e aí o Mokwena recua a bola para o goleiro Williams. Chegamos a 34 minutos, olha a saída errada da África do Sul, recuperação, Oluwaseyi para o Saliba, o toque para o Miller, tentou na frente, a chegada agora é boa para a batida do Oluwaseyi, e a defesa do goleiro Williams, Jason.
1: É no alto, buscando o canto direito, meio que sem ângulo e pressionado, ele girou rápido no alto, segurou firme o goleiro Williams, a África do Sul tenta o ataque.
0: Olha a África do Sul chegando. Escorrega o Maseco, tenta se reequilibrar contra dois marcadores canadenses. Fecha ali o Cornelius, fecha também o Laria. E o último a tocar para a linha de fundo é o Miller. Rafael Colli, África do Sul, como tu já alertou, saindo errado ali de trás.
3: Assim que saiu o primeiro gol da Copa do Mundo, né? Eles saem com os zagueiros e às vezes o volante vem buscar na frente da área. E foi num passe assim. Um passe assim do goleiro Williams, que por sinal é um dos que mais toca na bola, e por isso a torcida vaia. Ele deu no meio da área. O Sittol, ele perdeu essa bola contra o México e saiu o primeiro gol da Copa. E depois a África não conseguiu reagir e acabou perdendo a partida. Então é um tipo de jogo arriscadíssimo, feito por jogadores que não tem tanta qualidade para isso, mas cujo treinador insiste nessa forma de jogar e não tenho dúvida, vai assim do início ao fim da Copa. O fim pode ser hoje ou em alguns momentos deu certo essa saída, até porque o Canadá não marca pressão. O Canadá está muito tímido nesse aspecto, roubou a bola pouco, mas poderia fazer mais pressão e não faz.
0: Mas não devem, aquele que passar não deve ir muito longe, né, Cor?
3: Eu acho que não.
0: Times muito fracos.
3: É, são times que têm bastante limitações, por isso que eu disse, o Canadá é levemente superior nesse jogo, porque tem alguns jogadores mais interessantes, como o David, entre outros, mas são duas seleções extremamente limitadas.
0: 0-0, 36, bola com Mokwena, erro do Mokwena, o corte no meio do caminho ali do jogador Jonathan David. Na sequência, o Oluwaseyi não teve o domínio, vem de novo a bola para o time da África do Sul.
3: Tem gol.
0: Gol aonde?
2: Na Série B do Brasileirão, em Caxias do Sul, Alfredo Jaconi, Juventus, vai no lance.
0: Vamos no lance, a chegada do Apolis, tentou o drible, caiu para cima dele do Bombito. Bombito é o melhor do time, né, Jason?
1: É, e dentro da área, pelo lado esquerdo, o Apolis, camisa 7 baixinho, foi para um lado, para o outro, tentou vencer o Bombito, o zagueiro do Nice, da França, linha de fundo.
0: Reverteu?
1: Reverteu, reversão, então, que seria escanteio para a África, é tiro de meta para 0-0.
0: Foi melhor ainda o corte do Bombito para cima do Apolis. 37 minutos, vai Canadá, 0-0. Com esse resultado, a disputa vai indo para a prorrogação. 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Às 5:30, o jogo da Alemanha contra Paraguai será em Gaúcha 2. 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
2: O pessoal tá brincando na rede social, Maiago, viralizou o caminho do Paraguai até a final. Se chegar lá, viu?
0: Vamos lá, vamos passar aí.
2: Alemanha, França, Holanda, Espanha e aí na final
0: Brasil,
2: Argentina e Inglaterra, tá? Para ser campeão é o que o Paraguai precisa resolver a vida.
0: Imagina se o Alfaro não vai fazer um retrancão a cada partida aí, né? A primeira já é amanhã, 5:30, contra a Alemanha. A Alemanha não é tudo isso também, não, né?
3: Se ele já faz retranca em jogos teoricamente bem mais fáceis...
0: Contra a Austrália.
3: É, exatamente, exatamente. Imagina agora como vai ser.
1: Mas o futebol odeia o Paraguai também, né? Porque, pô, fica 16 anos sem jogar a Copa do Mundo e depois quando passam...
3: Que sacanagem.
1: Pô, aí é brincadeira.
0: Paraguai, que classificou, né, como um dos terceiros colocados no grupo D. Vencido pelos Estados Unidos, com a Austrália na segunda colocação. África do Sul e Canadá vão empatando em 0-0, 38:30, lá vai Modiba, avança o lateral sul-africano, marcação vem junto dele ali, o Buchanan, ele tentou dar um calcanhar, deu de presente para o Buchanan. Buchanan para Saliba, opa, chegada mais forte ali do sul-africano, o árbitro português João Pinheiro pede calma ali pro Citolo, que olha, não tinha necessidade, né, Jason?
1: Parece até, olha, uma agressão do Citolo, que atinge por trás o jogador da seleção de Canadá. Um lance muito forte, que pode ter sim revisão do VAR. Ele joga o ombro com violência e força nas costas do adversário.
0: Gaúcha com você na Copa, jogo eliminatório entre Canadá e África do Sul, 0-0.
2: O Citolo, Maiago, foi um dos jogadores expulsos na estreia da Copa do Mundo com a arbitragem do Wilton Pereira Sampaio. Já recebeu cartão vermelho o jogador da África do Sul, mas uma Copa do Mundo que a partir da estreia com 3 expulsões diminuiu significativamente o número de cartões vermelhos nesta edição.
1: E ele é um dos poucos que joga fora da África do Sul, ele joga no Tondela de Portugal, o Citou, camisa número 13.
0: Nos jogos de ontem a gente não teve nenhum cartão vermelho, então são 10 expulsões nesta Copa até aqui. A África do Sul é o time mais indisciplinado da Copa, no troféu Fair Play está na 48ª colocação, 5 cartões amarelos, 2 vermelhos, 13 pontos negativos, time da África do Sul. Por enquanto, hoje o João Pinheiro de Portugal, o árbitro, não mostrou nenhum cartão, nem para sul-africanos, nem para canadenses. E é o Canadá que tem uma falta agora pelo lado direito aos 40 minutos do primeiro tempo. Vai para a bola o Eustáquio. Vai jogar para a área, na tentativa de algum cabeceio ali para o Canadá sair na frente. Tá 0-0, vai dando prorrogação. Eustáquio posicionado ali para bater com o pé direito. Lá para dentro da área tem o Cornelius, tem o Bombito, Johnston, Jonathan David, Olu Vaceí, Buchanan. Preocupação sul-africana, porque vem bola na Canadá na tentativa de marcar o seu primeiro gol na fase eliminatória. Ir para as oitavas, Eustáquio levantou, bola alto, cabeceio. Olu Vaceí subindo ali pelo meio, acabou atingindo a bola, mas não dando a direção necessária, Jason.
1: Mesmo marcado, puxado, empurrado, ele consegue a liberdade de pular mais alto que todo mundo, um pouquinho depois da marca do pênalti, e o desvio de cabeça acontece, mas ele manda sobre o gol defendido pelo Williams, que ficou só acompanhando linha de fundo, cobrança de falta da seleção canadense, 0-0 na RBS, sempre tem mais Copa.
3: O que chama a atenção é que estamos nos aproximando do final do primeiro tempo, 41 minutos e meio, e não há ainda uma chance clara de gol para a seleção canadense. É nessa bola parada, onde o Eustáquio cobra essa bola sempre com muito perigo, mas com bola rolando, segue tendo enormes dificuldades a seleção canadense.
0: Eu acho que assim, né, Cole? Chance de gol mesmo. Tá duro, né?
3: Verdade.
0: Para os dois times.
3: A África também não. África também não, mas o encaixe do contra-ataque da África está mais interessante do que a proposta de jogo do Canadá, que não consegue superar a boa marcação da África do Sul.
0: 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Desce agora o time do Canadá com Johnston, o lateral foi lá pro meio campo, meteu a bola para o Miller recebendo, lado esquerdo, Johnston pediu dentro, bola, tocou na direção do Luvassi e chega Bocasi para tirar, Jason.
1: E com muita força e convicção, o zagueiro da África do Sul dá um balão na bola, na tentativa pela esquerda, a seleção canadense chegando mais uma vez tentando a pressão.
3: Quebrando o protocolo, digamos assim, né? O Johnston, que é lateral direito, que normalmente aparece na frente, hoje não tá conseguindo muito, circulou pelo meio, entrou pelo lado esquerdo e criou uma excelente chance. Ele que é muito rápido e tem um vigor físico interessantíssimo, dos melhores jogadores do Canadá.
0: Finalzinho de primeiro tempo, 43, tem escanteio. Agora o time do Canadá na busca do seu gol, tá 0-0 o jogo em Inglewood, no SoFi Stadium. Estádios mais caros da história, né? Muita modernidade no SoFi Stadium e muitos dólares investidos. Eustáquio levantou o cabeceio, salvou em cima da linha, de novo, agora a bola vai entrar, Williams, milagre do goleiro da África do Sul, numa sequência de lances dentro da área. África do Sul escapa. Primeiro foi um zagueiro e depois o goleiro, Jason.
1: No primeiro lance, em cima da risca, o defensor da África do Sul, ele estica a perna direita e consegue fazer o corte após o cabeceio do canadense. A bola fica viva dentro da pequena área e cai do lado direito para o camisa 17, Buchanan, que dá a cara do goleiro. Ele chuta, explode a bola no peito do Williams. Quem salvou em cima da linha foi o Modiba. Camisa 6, era o gol de Canadá, evitado por um defensor de linha e também pelo goleiro Williams. Segue 0-0.
3: Agora sim, a chance mais clara do jogo. O Modiba estava dentro do gol, ele teve que se jogar para frente e chutar a bola, senão essa bola entraria já no primeiro momento. E aí no segundo momento, a figurinha mais fácil do álbum da Copa do Mundo, o goleiro Williams, fez uma excelente defesa. Tenho 30 para trocar.
0: O Williams está bem valorizado pela empresa fornecedora do álbum. O Williams nos pacotinhos de figurinhas foi uma grandeza. E vai Canadá, vai com Miller para cima da marcação do Mudô. Parou na frente, tocou na ponta, é pênalti. O juiz está dando tiro de meta, vai se encostar no VAR, o seu João Pinheiro. Porque não teve coragem ali na hora para dar o pênalti em Jason.
1: Olha, só se mostrar outra coisa o lance no replay, porque me parece que o jogador do Canadá, ele vai tentar colocar a bola para o meio ou dar um passe para trás dentro da área, lado esquerdo, e aí dois jogadores da África do Sul chegam e dão o bote e acabam... mas o árbitro acho que foi bem nessa, viu, o Maiago? Ele viu coisas que a gente não viu na televisão, porque o jogador da África do Sul, ele se coloca à frente, mas busca a bola, e aí o canadense vai tentar o chute e atinge ele as pernas do adversário. Então, na conclusão da arbitragem, foi um lance em que o Lariá, camisa 22, acaba não fazendo, ou não sofrendo, né, o pênalti.
3: Mas eu vou botar uma lenha nessa fogueira.
0: Pro árbitro mexicano, no jogo do Brasil, ele conseguiu ver um lance semelhante. Ele anulou o gol do Vinícius Júnior contra a Escócia. O Vinícius Júnior bota a perna na frente, o escocês é que chuta.
3: Tá, ok. Eu vi essa perna na frente também, chegou antes e ocupou o espaço primeiro. É isso, né?
1: É isso aí.
3: Só que, ao botar essa perna pra frente... Olha, ele não deu nada.
0: Não.
3: Mas acho que ele ainda com... a coxa, ele toca primeiro na perna do jogador canadense. E depois ele ocupa o espaço. Mas, essa é a discussão.
0: É. Eu na hora achei pênalti vendo e agora depois do replay, normal o lance.
3: Não deu certo minha tese, segue o jogo.
0: Segue o jogo. Porque assim como o Brasil e Escócia, o Vini Júnior coloca claramente a perna na frente do escocês. O escocês nem reclama, né? E aí o juizão lá e o VAR mexicanos anularam o gol do Brasil, menos mal que não fez falta, né? Mas uma atuação desastrosa do árbitro do México. E hoje foi uma situação semelhante. Um jogador do Canadá entrando na área, o sul-africano botando a perna primeiro na frente. A primeira imagem pareceu pênalti, claro, mas depois a gente vê.
3: É. Eu queria ver de novo.
0: E na câmera lenta tudo fica diferente.
3: Eu acho que desloca
0: quando
3: o jogador.
0: É e quando não é.
3: No movimento dá uma deslocada no jogador do Canadá e depois o defensor da África do Sul coloca o pé na frente e ocupa o espaço primeiro.
0: Lá vai o Canadá, Oluwaseyi, vamos até 48, chegando, lado esquerdo, atacante canadense. Prendeu e perdeu.
3: Fomeou, mudou. Né?
0: É, fomeou.
3: Em outras palavras.
0: A bola sobra para mudou para Ocon, espana lá de trás. Manda para frente, buscando Makgopa, na sequência Johnston, toca de cabeça, África do Sul sai atrapalhada. O Mudou pediu e agora ele deu falta. Falta no Mudou.
3: O jogo ficou bom no finzinho, né, Maiago? Agora o juiz vai apitar o fim do primeiro tempo e vamos esperar que o segundo tempo seja como os últimos 5 minutos.
0: João Pinheiro, de Portugal, deu falta para a equipe da África do Sul aos 48. Inicialmente ele prometeu o jogo até aí. Vai terminar o primeiro tempo, é isso que acontece. Fipo em Inglewood, no SoFi Stadium. Primeiro tempo acaba, os canadenses continuam reclamando. O técnico Jesse Marsh vai lá reclamar do árbitro e o Bombito não quer deixar, Jason.
1: É, olha, é raro ver isso em Copa do Mundo, né? O Jesse Marsh, técnico americano de 52 anos de idade, ele estava indo para o meio do cobrar o árbitro, e o Bombito, camisa 15, o zagueiro, ele que chegou no técnico da seleção de Canadá e disse, não vai pro vestiário, e ele pediu, o Jesh, na saída, ele, então vão vocês lá, apontou pro árbitro, um final de primeiro tempo tenso, lá no SoFi Stadium.
0: Gaúcha na Copa, Luciano Périco.
5: Valeu, Gustavo Maiago, deste primeiro tempo. Por enquanto, ninguém é de ninguém, como diz Rafael Collin, África do Sul e Canadá, o primeiro jogo da fase 16avos de final. Vamos falar a projeção da entrevista coletiva do Brasil pré-jogo amanhã contra o Japão, com grande cobertura da Rádio Gaúcha. Claro, outros destaques também por aqui, dupla Grenal, Copa do Mundo, tudo isso junto e misturado, começando Gaúcha na Copa. Edição número 114, entrando no ar agora. Roda a vinheta.
6: 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Luciano Périco.
5: Deixa pra mim, 4:50 no Brasil, Gaúcha na Copa começando neste domingão, abrindo a fase de mata da Copa do Mundo. 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Primeiro tempo. Dois times que não devem ir muito longe na Copa, não. Mas que estão fazendo em um jogo de 16 avos de final. Rafael Collin, o Barão da Madrugada. Hoje é o Barão da Matiné. O que dá para avaliar deste jogo até agora, Collin, onde ninguém é de ninguém, Barão?
3: É, o que dá para avaliar é que realmente, pela qualidade, entre aspas, dessas duas equipes, nenhuma vai muito longe. Evidentemente, uma vai passar, mas depois, provavelmente, vai dar adeus à Copa do Mundo, porque são seleções extremamente limitadas. Canadá é um pouquinho superior tecnicamente, mas a proposta de jogo da África do Sul é que está tendo mais sucesso do que a posse de bola da seleção canadense. Tem a posse maior, mas não cria oportunidades. Agora, no final, é que o jogo ficou mais interessante. Teve uma discussão, uma polêmica, se foi pênalti ou não para o Canadá. E uma chance clara, um cabeceio, que o defensor da África do Sul tirou de cima da linha e depois o goleiro Williams salvou. Mas foi basicamente isso que Canadá apresentou de chances de gol. No mais, tudo esbarrou no sistema defensivo da África, que sai jogando de trás. É um jogo perigoso, é um jogo arriscado, entregou o jogo assim pro México lá na estreia da Copa do Mundo e agora até teve vacilos nesse sentido, mas que não comprometeram. Quando consegue sair jogando, aí sim a África do Sul consegue ocupar espaços ofensivos, consegue muitas vezes contra-atacar e também chegar com perigo, mas não criar chances claras de gol. Foi um primeiro tempo que exemplificou muito bem o que é a qualidade dessas duas equipes. Uma qualidade média, fizeram por merecer sim esse momento na segunda fase da Copa, mas não devem ir longe realmente, meu amigo Luciano Périco.
5: Rafael Colli, opinião aqui de 0 para a África do Sul, 0 para o Canadá, Gaúcha na Copa 114, KTO Tramontina, Lojas Benoit, Carhouse, Alibem, Stock Center, Amigo, Infinity Pay, chamando o Departamento de Jornalismo. Alô, Ramon Nunes.
7: Alô, Luciano Périco. Lucianinho, aqui em Porto Alegre, a temperatura agora é de 17 graus. O tempo é bastante instável, não só na capital gaúcha, como em todo o estado. E uma chuva intensa que atinge aqui o Rio Grande do Sul, desde ontem, aliás, já causa transtornos em municípios das regiões norte e noroeste do Rio Grande do Sul. Passar alguns exemplos. Em Redentora, por exemplo, são mais de 300 casas alagadas nas localidades de Sítio Casemiro e Vila São João, na zona rural do município. Estradas e lavouras também foram atingidas por enxurradas. Em Tucunduva, 3 residências foram atingidas pela água. Devido ao excesso de chuva, a Prefeitura de Sede Nova cancelou as aulas da rede municipal previstas para amanhã. Medida foi adotada devido aos estragos em estradas do interior. Em Horizontina, cidade um pouquinho maior da região, volume de água provocado pelas chuvas arrastou pedras e terra para RS-342, bloqueando parcialmente a rodovia por lá. Coronel Bicaco, ruas também ficaram alagadas, ou seja, uma região toda aqui do estado, Lucianinho, norte e noroeste, duas regiões, aliás, metade norte gaúcha, sofrendo com a chuva. A Defesa Civil vai passar um balanço atualizado no final da tarde de hoje. A gente segue acompanhando e pedimos, claro, atenção aos motoristas nas estradas, principalmente devido à pista molhada e à chuva. Luciano,
5: Fica a dica, Ramon Nunes, informações do jornalismo aqui no Gaúcha na Copa. 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Bom, Lucas Arruda, hoje é jogo isolado, né? Qual é a agenda da Copa nesta segunda-feira, onde aí começaremos a ter 3 jogos por dia? Arruda.
2: Pois é, Lucianinho, exatamente isso. A partir de amanhã, 3 jogos por dia, às 2 horas da tarde, com grande cobertura da Rádio Gaúcha em Houston, Brasil contra o Japão. Não tem choro, Lucianinho. Perdeu, tá fora, ganhou, avança de fase. Também nesta segunda-feira, com transmissão da Rádio Gaúcha, mas em Gaúcha 2, às 5h30 em Foxboro, tem a Alemanha contra o Paraguai. E às 10 horas da noite, na região de Monte Rei, em Guadalupe, Holanda contra Marrocos, também com transmissão da Rádio Gaúcha. Daqui, Lucianinho, Holanda e Marrocos, sai o adversário de África do Sul ou Canadá na próxima fase.
5: Muito bem, Arruda. Vamos com os destaques do Brasil, da seleção brasileira, Rodrigo Oliveira. 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Fala, Rodrigo.
8: Daqui a pouco, às 6h15 no horário de Brasília, o técnico da seleção brasileira, Carlo Ancelotti, concederá entrevista coletiva, acompanhado do capitão Marquinhos, no estádio de Houston, palco do jogo de amanhã contra o Japão. A seleção brasileira avalia que a velocidade é a principal virtude do adversário. Espera uma equipe muito sólida na defesa. O time deve ser mantido. A mesma escalação do último jogo contra a Escócia, o que será a primeira vez em que Ancelotti repete a equipe de um jogo para o outro, com Rayan permanecendo na ponta direita na vaga de Rafinha. O volante Bruno Guimarães vem sendo um protagonista discreto da equipe de Ancelotti. Discreto porque o protagonista mais midiático é Vinícius Júnior, artilheiro da equipe. Mas Bruno Guimarães terminou a fase de grupos como líder em assistências, 3, ao lado de Olise da França e Isaac da Suécia. O Brasil treinou mais cedo no estádio do Houston Dynamo, apenas 15 minutos abertos para a imprensa, e o restante da atividade ocorreu com portões fechados. A seleção brasileira para o jogo contra o Japão aqui em Houston terá Alisson, Danilo, Marquinhos, Gabriel Magalhães e Douglas Santos, Casemiro, Bruno Guimarães e Lucas Paquetá, Rayan, Matheus Cunha e Vinícius Júnior. Uma dúvida que a gente espera esclarecer em instantes com o Ancelotti é por quanto tempo Neymar atuará, em que minuto ele deve entrar no segundo tempo do jogo de amanhã, 14h, horário de Brasília, contra os japoneses. De Houston, com a seleção brasileira, Rodrigo Oliveira.
5: Obrigado, Gaúcha, na Copa, faltando 2 minutos para 5, atualizando dupla Grenal. É, vamos ouvir os destaques da dupla, começando com Simon Bianchini e o Grêmio, Simon.
9: Fala, Lucianinho. Depois da vitória no primeiro teste da intertemporada, ontem Cascavel diante da equipe local no Oeste Paranaense, vitória de virada, sofrida, o técnico Luiz Castro aprovou a movimentação. Ele considerava que o resultado não era o mais importante, mas sim essa movimentação, as ideias táticas. O grupo do Grêmio está passando por uma nova reformulação. O treinador defendeu a ideia de atuar com um meia, disse que a equipe prefere jogar desta forma, mas não descartou jogar com 3 volantes. Isso vai ser verificado nos próximos treinos e também nos 2 próximos amistosos que o Grêmio vai ter nos próximos finais de semana. Primeiro, sábado contra a Chapecoense, em Sinop, no Mato Grosso, e depois contra o Cruzeiro em Brasília, no dia 12. O Grêmio volta a jogar em 16 de julho contra a Chapecoense pelo Campeonato Brasileiro. Mas até lá o Grêmio deve ter novidades. Já fechou com o Wallace, que fez a sua estreia ontem contra o Cascavel, zagueiro de 21 anos. Busca mais um volante, um meio campista, um meio de criação e no mínimo mais um lateral direito. São as posições, as peças que o Grêmio está no mercado. Mas também deve perder jogadores. Por exemplo, Vieri está viajando para a Itália para assinar com a Fiorentina. E Mek está nas pretensões do futebol europeu. Pintando uma oferta na casa de 20 milhões de euros, um pouco mais ou um pouco menos, o Grêmio também deve negociar esse jogador, que ontem não foi enfático em relação a uma permanência no tricolor para este segundo semestre.
5: Obrigado, Simon. O Sinal da Gaúcha marcou 17h agora. Vamos com os destaques do Internacional. Fala, Lucas Katsurayama.
10: O Inter encaminhou a venda de Rafael Borré ao River Plate. Uma negociação muito avançada que depende ainda de alguns detalhes e aí a assinatura de contrato. Mas nos bastidores, o Inter admite sim que ele está deixando o clube depois de cerca de 2 anos e meio aqui em Porto Alegre. O Borré, que tinha um contrato com o Inter até o final de 2028, portanto mais cerca de 30 meses, com um salário próximo na casa dos 2 milhões de reais. Ele de alguns valores para ir para o time hoje comandado por Eduardo Cudê, que foi ele exatamente que pediu a contratação desse atleta e fez parte das negociações. O jornalista César Luiz Merlo, da América do Sul, aqui que traz transferências do continente, afirma que a negociação está na casa dos 2,5 milhões, cerca de 13 milhões de reais. O Inter apenas responde que é um pouco mais do que isso, sem revelar quais são os valores. E o Inter, em 2024, pagou cerca de 6 milhões de euros pouco mais de 30 de milhões de reais ao Eintracht Frankfurt por 80% dos direitos econômicos desse atleta, que disputou 100 pelo Colorado, marcou 28 gols e deu 9 assistências. E o Inter vai ao mercado para repor essa saída, precisa depois da saída de um centroavante, tem no elenco o Alejandro e apenas meninos da base. Com o Inter, Lucas Katsurayama.
5: É, Grêmio e Inter vendendo jogadores, ambos com um ponto de diferença em relação ao Z4. Ou seja, os times vão piorar tecnicamente na volta do Campeonato Brasileiro, porque até agora não contrataram jogadores para suprir as ausências. Vamos ver, né? Clima é Copa do Mundo, mas a gente está atento também ao que acontece com a dupla Grenal. 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Seguida vai voltar o segundo tempo. Quando tiverem os times em campo, por favor, me avise aí, Jason Lisboa.
1: Tá retornando, tá, Lucianinho?
5: Do SoFi Stadium. Estão voltando já os times?
1: E a seleção da África do Sul deve promover uma alteração.
5: Tá, então fica de olho aí para saber se teremos trocas no time da África do Sul ou no time do Canadá. O que eu sei é que o comando volta para Gustavo Manhago. Depois de mais um Gaúcha na Copa, a gente volta depois para repercutir tudo que rolou nesse jogo. Manhago no segundo tempo. Pode ter prorrogação, pode ter pênalti. E claro, falar mais do Brasil, tem entrevista coletiva e tudo mais. Voltamos contigo, Manhago.
0: Combinado, Luciano Périco, com o Gaúcha na Copa. África do Sul voltando neste momento. O time canadense já voltou. Jogo no 0-0 e com este resultado estamos indo para a prorrogação. Temos todo o segundo tempo ainda, né? Para que um dos times faça pelo menos um gol e decida a partida nos 90 minutos.
1: E vai mexer, viu, Manhago? O Mbata, camisa número 5, já conversa ali com membros da Comissão Técnica da África do Sul. Ele é volante, ele vai entrar e a gente vai confirmar quem é que sai para a entrada do camisa 5, Mbata.
0: África do Sul, segunda colocada no Grupo A, ficou atrás apenas do México. Uma vitória, um empate, uma derrota. Canadá, segundo lugar no Grupo B, atrás apenas da Suíça. Mesma campanha, uma vitória, um empate, uma derrota. Os canadenses tiveram o melhor saldo de gols. Mbata entrando.
1: Parece o 10, né?
0: O 10, né? O Mofokeng.
1: Exatamente, o Mofokeng sai e entra Mbata. Volante, camisa 5.
3: Fica mais defensiva a seleção da África agora com 3 volantes. Resta saber se um deles vai fazer a função um pouco mais ofensiva que o Mofokeng estava fazendo.
0: João Pinheiro, árbitro de Portugal, autoriza e a bola está de novo na Copa 2026. Primeiro jogo da segunda fase, fase eliminatória, 16avos de final. África do Sul e Canadá vão empatando em 0-0. Toca na bola o time sul-africano e já vai lá para trás, lá para o seu sistema defensivo com o goleiro Williams. Williams tocando para Modiba. Modiba vem para o meio, encontra ali posicionado o zagueiro Bokazi. Bokazi para Okon, Okon para Mudô. Mudô recebe, faz belo drible em cima do Miller, bela jogada do Mudô. E ele agora recebe uma marcação mais forte ali do Oluwaseyi. O último toque é do canadense, lateral para a África do Sul. 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O Canadá recupera a bola com o Eustáquio. Eustáquio tocando para Jonathan David. Ele abre a bola lá na ponta direita para o Buchanan. Buchanan adianta demais e perde para Modiba. Johnston pega a sobra, vai com tudo lateral direito do Canadá. Tudo que até saiu com bola e tudo.
1: mas a arbitragem no campo não marcou. Me pareceu realmente pela direita que saiu, e saiu bastante, mas o bandeira deixou o lance seguir e está confirmando a saída de bola, a tentativa do Johnston. Bah, saiu e muito pela linha de fundo. Ele levantou na área, a bola já havia cruzado a linha de fundo.
0: Aqui Gaúcha, com Jason Lisboa nas reportagens, Rafael Collin nos comentários, Lucas Arruda na central de Copa, e eu, Gustavo Manhago, levando para você as emoções da Copa 2020 a 2026. Amanhã Pedro Ernesto Denardin narra Brasil e Japão, 2 da tarde, hein? 2 da tarde, direto de Houston. Nós teremos ainda às 5:30 da tarde o jogo Alemanha e Paraguai em Gaúcha 2, ou seja, nas plataformas alternativas da Gaúcha. No FM, além do jogo do Brasil, nós estaremos transmitindo também o jogo da Holanda, às 10 da noite, contra Marrocos, nesta segunda-feira. Agora na Copa, perdeu, vai para casa.

0: Corta bem ali o Luvaceí tocando para o Miller. E agora o Canadá vai trabalhar a bola novamente no seu sistema defensivo. São 2:50. Segundo tempo, Inglewood nos Estados Unidos, região metropolitana de Los Angeles. Por enquanto, vendo um empate entre África do Sul e Canadá. Quem passar aqui desse confronto vai pegar quem, Arruda?
1: Pega o vencedor, Maiago, desse jogo de amanhã, exatamente às 10 horas da noite, em Guadalupe, Holanda contra Marrocos. Sai dali o adversário dos times que estão em campo nesse momento.
0: É, agora teve um flagra da transmissão internacional da FIFA. Uma torcedora canadense que foi celebrar algum lance ali, né, o Jason?
2: Fazia ola
0: e o celular foi pro espaço.
1: É,
0: né?
1: Pro Max, tá?
0: Era forte, né?
1: Era forte, né?
0: É. Torcer para que o torcedor abaixo ali do setor possa devolver o celular da senhora ali que levou as mãos à boca depois que o celular saiu das próprias mãos e caiu. Segue 0-0 o Canadá e África do Sul tentando a jogada lá na frente. O centroavante Macupa corta bem ali, Saliba. Tentativa na sequência do Jonathan David, perdeu para Modiba. Modiba tocando para Sitol, voltando mais atrás, ali para Bocasi. Bocasi então recua a bola para o goleiro Williams. Já são 4 do segundo tempo, 0-0. Vamos indo para a prorrogação. E se o empate persistir no tempo extra, decisão nos pênaltis. Dois times que pela primeira vez, né, conseguiram passar da fase de grupos na história das Copas. Estão indo para uma fase eliminatória. África do Sul e Canadá. 0-0. Passe errado agora do zagueirão. Bocasi fica dividido com o Bucana. É só lateral para o Canadá. Johnston cobrou rápido e o juiz mandou voltar.
2: Tá sentindo, né? A perna direita, o Bocasi. E o Canadá tentou sair jogando rápido, mas o árbitro... para conversar ali com o camisa 14 da seleção da África do Sul, na verdade o 4, né? O Mokoena, ele que ficou caído, foi para uma dividida e aí ele chuta com a perna direita, o pé direito, a sola do adversário, ficou sentindo, mas tá tudo bem com o Mokoena. 0-0 na RBS, sempre tem mais Copa.
0: 5 do segundo tempo, Johnston cobra o lateral na frente, tentando lá o Jonathan David. O corte feito pela marcação com o Madibo é novo, com o Modiba. Modiba. É novo lateral para o time do Canadá. E aí o Johnston chega mais à frente para fazer a cobrança. 5:30, segundo tempo. Passamos da 1 da tarde lá em Inglewood. 5 da tarde em Porto Alegre. Lateral para dentro da área da África do Sul. Consegue o corte. Sitol. A bola fica dominada com Bucana recuando, tocando a bola mais atrás para o Laria. Laria abrindo para Miller. Miller recebe pelo lado esquerdo, mas seco na marcação. Ainda o Miller prendendo a bola, não vai para o ataque, recua a bola outra vez para Laria. Laria está tocando pelo meio, encontrando Saliba. Saliba agora avançando para o campo de ataque com Johnston, bem aberto pela direita. A bola foi para Johnston, recebeu para cima da marcação do Apolis. Ainda Johnston tentou o toque na frente. Apolis esticou a perna, fez o corte e a arbitragem está dando lateral para o Canadá. E aí o Johnston vai pegar uma outra bola que está ali sobre o pedestal que já tem aqui no Campeonato Brasileiro, né? Para pegar uma bola mais seca para jogar lá para dentro da área. Toma bastante distância ali, possível, né? Até onde chega na placa de publicidade. Johnston, lateral cobrado para dentro da área. O Luvaceí desvia de cabeça. Sem perigo algum, Jason.
2: É, ele levantou com as mãos para a área, o Johnston, e aí na primeira trave, o desvio, a tentativa era para trás, mas acabou mandando para a linha de fundo. Deu balão para o campo de ataque o goleiro Williams de África do Sul.
0: O Macupa tocando, a bola vem para trás agora, jogada do Apolis. Macupa tenta o lançamento na frente, a bola vai para o Embata, ele divide com Laria.
2: Falta.
0: Mas acabou erguendo o pé no rosto do canadense aí, ô Jason.
2: Chutou o camisa 22 da seleção do Canadá. Os africanos, eles não brincam em serviço, né? Eles vão para terminar sempre a jogada. Falta os dois laterais da seleção do Canadá com bandanas na mão. O Johnston cobrou o lateral para a área. Não sei, Maiago, acho que tem a ver com aderência para levantar a bola na área. Não sei se não tem a ver com aderência para levantar a bola na área, que o Johnston, ele levantou com as mãos para a área e tá com a mão direita enfaixada. O lateral esquerdo tá com a mão também enfaixada. Não sei se não tem a ver com aderência.

0: Dois times que estão voltando a se enfrentar depois de 19 anos. África do Sul e Canadá fizeram um amistoso em Durban, na África do Sul, em 2007. Foi a única vez que se enfrentaram na história. Dois gols de Modiz. E a África do Sul ganhou do Canadá por 2-0 naquela oportunidade. Em Copas, o primeiro encontro entre eles. O goleiro Crepô está chutando para o time do Canadá no ataque. Oluwaseyi desvia de cabeça. A bola não chega no Jonathan David. Fica dominada pela defesa com Okon. Okon tentando na frente para o Maseko. Falta do Laria. Reclama o lateral esquerdo. Diz que foi na bola. Mas no segundo tempo, o Colin voltou... num ritmo bem diferente de como terminou o primeiro, né?
1: Primeiro tempo foi mais ou menos. Agora o segundo tempo tá menos. É um ritmo ruim esse segundo tempo. Obviamente, se continuar dessa forma aí, sem ninguém criar chance de gol, pode ir te preparando aí para uma prorrogação, né? A não ser que agora, nos próximos minutos, algum treinador tire um coelho da cartola, que alguém que entre esteja mais inspirado, porque... segundo tempo está pior que o primeiro.
2: Manhago.
0: Lucas Arruda, Central de Copa.
2: Sobre o novo regulamento da Copa do Mundo, na comparação com as últimas edições, em 2010, a África, que foi a anfitriã da Copa, também fez 4 pontos na fase de grupos, venceu um jogo, empatou outro e perdeu também uma partida. Na estreia, fez um empate com o México por 1-1, gol do Tchabalala, e depois venceu a França na última rodada por 2-1, só que com 4 pontos não conseguiu a classificação ao mata-mata. Se fosse o mesmo formato de hoje, estaria na fase de 16avos de final com a pontuação que fez.
3: Amarelo, o 25, Nathan Saliba, jogador do Anderlecht da Bélgica, titular da seleção canadense, agarrou o adversário, falta marcada e cartão amarelo para ele.
0: 10 do segundo tempo em Inglewood, 0-0 África do Sul e Canadá. Estamos no jogo número 73 da Copa do Mundo, de um total de 104 até 19 de julho. É o primeiro jogo da fase eliminatória. Bola na defesa do time da África do Sul com o zagueiro, o camisa número 14, Bocase. Bocase, a tentativa do Sul, a bola para o Apolis. Apolis abriu aqui na ponta para o Maseko, vai passar o mudou, ainda Maseko, levou para o meio, foi para o lado errado, deu sorte, caiu a bola dentro da área, embata, tocou, bola forte demais para o mudou. Ele evita a saída pela linha de fundo, é o lateral da África do Sul que está recuando a jogada mais uma vez para embata então tenta a jogada pelo meio, encontra Sitole mais atrás agora, voltando para Bocase. Bocase lança a bola lá na esquerda, para o lateral, o Modiba levantou na área, boa bola, Crepô, vai melhor o goleiro canadense para fazer a defesa.
3: Cruzamento que vem da intermediária pela esquerda, alto na pequena área, com as mãos, é do goleiro, atrás tinha um jogador da África do Sul esperando, quem sabe o vacilo do goleiro. 0-0 no SoFi Stadium.
1: E foi mais uma vez com saída lá de trás, goleiros, zagueiros, laterais, que a África do Sul foi trocando passes, Canadá não conseguiu marcar. Se é para marcar dessa forma, vacilando assim e não fazer pressão, então faz pressão. Canadá até agora não o goleiro tentar tirar essa bola, tentar provocar o erro da África do Sul. Desde o início do jogo é uma marcação um pouco mais atrás, um pouco mais contida, só posso imaginar que seja uma previsão aí de prorrogação para não se desgastar fisicamente.
0: 11:30 do segundo tempo, 0-0, confronto entre Canadá e África do Sul. Só três países terminaram a primeira fase 100% a Ruda, ou seja, 3 jogos, 3 vitórias. Foram
2: México, uma das sedes dessa Copa do Mundo. Além do México, Manhago, a França também venceu os três jogos, incluindo o duelo contra a Noruega por 4-1. E ontem, a Argentina, com mais um gol do Messi, fez 100% na fase de grupos.
1: E dessas três, só uma ficou sem tomar gols, né?
2: Só o México.
0: Não, é só o México, é porque a Argentina tomou um. Então.
1: Tomou uma da Jordânia.
2: Isso aí.
1: E o México ganhou de 2-0, 1-0 e 3-0.
2: É isso aí. E aliás, Manhago, deixa eu aproveitar para trazer as melhores defesas dos classificados. Espanha e México passaram em branco, não sofreram gols na primeira fase. E isso é uma estatística que eles chamam de... pode ser a estatística maldita, Manhago, que é a equipe que não sofre gols na primeira fase e avança nunca é campeã. Né? Tem alguns exemplos disso, acho que até mesmo o Brasil de 86, se eu não me engano. Mas outras seleções foram vazadas apenas uma vez, entre elas Brasil, a própria Argentina, Colômbia e também Portugal, RBS na Copa.
0: Melhores ataques, França, Holanda e Alemanha, cada um com 10 gols e 6 países, vamos ver se vocês estão afiados aí, 6 países perderam todos os jogos que disputaram, 6. Vamos ter duas trocas, e vão pensando aí que a gente fala na sequência. Duas trocas do Canadá, o 23 e o 4.
3: É, o Nico Sigur, 23 e o 4, de Fulgeroles, camisa 4, que é zagueiro do Fulham. E o 23, Nico Sigur, que atua como lateral e também como volante na seleção do Canadá.
0: Saíram Bombito e Saliba, duas trocas do técnico Jess Marsh.
1: Bombito zagueiro, Saliba meia, não é um dos bons nomes do Canadá, mas não fez uma boa partida. Vamos ver qual vai ser o posicionamento dos jogadores aí, mas pelo jeito são trocas pelas mesmas posições.
0: Então vamos lá, Ruda, os 6 países que perderam todos
2: sem
0: os
2: olhar,
0: seus
2: né?
0: jogos.
2: Se olhar aqui fica fácil,
0: tô
2: né?
0: Tô olhando aqui.
2: O Haiti perdeu as 3 no grupo do Brasil.
0: Para facilitar, foram 2 da CONCACAF.
2: É, o Haiti e o Curaçao conseguiu pontuar, então já não é Curaçao.
1: Panamá
2: perdeu todos, não fez gol.
0: Fechamos os 2 da CONCACAF.
2: A Jordânia perdeu os 3.
0: 3 da Ásia.
2: Jordânia, Uzbequistão.
1: Tunísia.
0: Tunísia, África.
1: Tunísia.
2: Mas o que eu falei aqui? Uzbequistão,
0: Jordânia, falta 1.
2: Jordânia e o outro da Ásia, que perdeu os 3 jogos.
0: Estava no grupo da França.
2: Iraque, bem lembrado. Fechamos ou tem mais um?
0: Fechamos.
2: Ah, a Tunísia seria o sexto.
0: A Tunísia seria o sexto,
2: né?
0: africano. A Tunísia que trocou de técnico e tal, mas não adiantou, continuou perdendo na Copa. São os números da primeira fase da Copa, que teve mais de 200 gols. E o Messi brilhando, né? Artilheiro isolado com 6 gols na Copa. Primeiro jogador a marcar em 7 jogos de Copa de forma simultânea, de forma consecutiva. O Messi marcou nos 3 jogos de 2026 e nos últimos 4 da Copa de 2022. Com 39 anos, Lionel Messi. E ontem estava no banco. E aí saiu para fazer um gol de falta. Ontem foram 2 gols de falta da Argentina na vitória por 3-1 sobre a Jordânia. Aqui o Canadá agora tenta, com 2 mudanças, chegar ao seu gol contra a África do Sul. E está chutando uma bola para fora o goleiro Williams. 15 minutos e meio do segundo tempo. Bola dominada mais atrás pelo Miller. Miller para Laria. Laria recebe, sistema defensivo do time canadense. Joga para o Miller. Aparece na marcação forte ali o Maseco. Disputa de bola ali pelo canadense. O Miller, o árbitro da posse de bola para o Canadá. Placar de 0-0. África do Sul e Canadá. Ninguém é de ninguém, Rafael Collin. Está indo para a prorrogação.
1: É, e o segundo tempo caiu bastante de rendimento, de qualidade. As equipes priorizando o aspecto de não tomar gols, ou seja, criam poucas oportunidades. Olha, tá com muita cara, claro que ainda tem muito tempo ainda de segunda etapa, mas tá com muita cara de prorrogação essa partida.
0: Em Porto Alegre, 5:21. 1:21 da tarde em Inglewood, nos Estados Unidos, hora de se ligar no tempo e no placar. Placar de Copa, 16 avos de final, jogo eliminatório. Chegamos a 16:30, segundo tempo, 0 Canadá, 0 África do Sul.
2: Pela Série B do Campeonato Brasileiro, 15ª rodada, 14 minutos do segundo tempo em Caxias. O Juventude está vencendo o Ceará por 2-0 com os gols de Alisson Safira e Gabriel Pinheiro. O Juventude, nesse momento, é 5º colocado da Série B, 3 vitórias consecutivas. Ainda hoje, na Série C do Brasileirão, 12ª rodada, tem Ipiranga e Confiança, 8:30 no Colosso da Lagoa.
0: África do Sul tenta chegar no ataque, a bola vem para o Apollo. Para o meio, bateu pela linha de fundo. Apollo, boa jogada, Jason.
3: E ele se lamenta, passa as mãos na cabeça, porque o chute com a perna direita faz um efeito, uma curva, só que acaba indo para fora. Ele buscava o canto esquerdo do gol canadense, não passou longe, não. Chegada perigosa com chute de longe. África do Sul e Canadá 0-0.
0: 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Tem também a Rádio Belos FM de Ceará, a integração de Jacinto Machado, Mampituba de Sombrio, Catarinense de Joaçaba, Rural de Concórdia. São emissoras catarinenses que estão com a Gaúcha na rede da Copa. O placar é 0 a 0. Canadá e África do Sul. Canadá com a bola pelo meio ali. O Sigur, Sigur tocando, vai avançando lá na ponta. Buchanan, bola para o Buchanan, chega na cobertura. O zagueiro Gazi tira na bola, mas depois sai com bola e tudo. E até trocou um sorriso ali com bandeirinha. O 14, o Bocazzi, o Jason.
3: É, não entendi. O bandeirinha sorriu para o jogador da seleção da África do Sul. E o lateral pertence à equipe canadense, 0 a 0.
0: 18 minutos, o Canadá estreou na Copa, empatando com a Bósnia 1 a 1. Depois fez 6 a 0 no Catar. Perdeu para a Suíça por 2 a 1. Lateral agora vai ser cobrado pelo Canadá, Johnston. Sempre ele tomando distância para jogar para dentro da área. Johnston, tentativa, Bocazzi subiu para tirar. Pega a sobra ali o Fugerolles. Toca a bola para o lado. E aí, Laria erra tudo. Dá de graça para o goleiro Williams sair do gol para fazer a defesa. O Sala de Redação não para durante a Copa dos Estados Unidos. Pedro Ernesto Denardin e a nossa super equipe de debatedores comandam o programa com muito debate, opinião e análise. Transmissão, é claro, em imagens no YouTube de Gaúcha Esportes. 0 a 0 África do Sul e Canadá. Por enquanto, prorrogação. E lá vai sim. Contra-ataque do Canadá. Meteu na frente para a tentativa do Oluvaceí. Saiu na cara do gol. Williams fez a defesa parcial. Bocazzi na sequência está tirando para salvar aquele que seria o gol do Canadá. Quase, quase, Jason.
3: Num contra-ataque em altíssima velocidade. O lançamento na frente. Ele ganha da marcação na velocidade pelo lado esquerdo. Bate, a bola sobe. Sem o goleiro Williams, embaixo das traves. Quem salva é o Mbokazi, camisa 14, que manda para longe do gol da África do Sul. Chegada perigosa do Canadá. Segue 0 a 0.
0: Fazia tempo, Colin, que não chegava lá o time do Canadá, agora quase marcou.
1: E tu vê, né, foi no contra-ataque, que não é a proposta de jogo do Canadá, essa é a proposta do adversário, da África, que tá se sentindo tão bem no jogo, que também tenta marcar presença no campo ofensivo, criar suas oportunidades, e na escapada, que velocidade do Oluwazei. E aí a boa defesa do goleiro, Williams.
0: Aqui o cobro, escanteio, Fugerolles tentou de cabeça. Meteu para fora, Jason.
3: Poderia desviar em direção ao gol, mas ele testou reto, mandou direto para a linha de fundo. Escanteio cobrado por Canadá e desperdiçado pelo zagueirão camisa 4. Segue 0 a 0 na RBS, sempre tem mais Copa.
0: É o início da segunda fase, e essa segunda fase hoje tem jogo isolado, mas teremos aí nos próximos dias 15 partidas, aí é loucura total, né, Arruda?
2: É, a FIFA fez a disposição, Manhago, de 3 partidas por dia, inclusive até alguns jogos que vão estar na divisória dos dias, né, acontecendo a partir da meia-noite. Nesta segunda-feira, às 2 horas, Brasil contra Japão, às 5h30, Alemanha e Paraguai, e às 10 horas da noite, Marrocos e Holanda. Desse jogo saiu o adversário de África do Sul e Canadá, oitavas de final. O jogo vai acontecer em Houston.
0: Então amanhã fique ligado aí, né? Amanhã, terça, quarta, quinta e sexta, 3 jogos por dia. E aí fecharemos a segunda fase com a terceira fase, a fase de oitavas de final, prevista para começar daqui a uma semana, no outro domingo, dia 5 de julho. A Copa vai até o dia 19 de julho. Tem cartão, mais um cartão para o time canadense.
3: Sigur, camisa número 22.
0: O técnico tirou um que estava amarelado
3: e colocou outro
0: que acaba de levar amarelo.
3: Cartão amarelo, né? Então, amarelo para a seleção do Canadá. Aliás, não sei se não vai ter troca daqui a pouco.
0: Hydration break.
3: Parada para hidratação. Sobre o Josh Marsh, o técnico da seleção do Canadá, ele terminou o primeiro tempo reclamando muito com a arbitragem, querendo invadir o campo. Duas expulsões comandando a seleção canadense. A primeira foi no ano passado, em março de 2025, um jogo contra os Estados Unidos, e em março agora deste ano, expulso também no amistoso contra a Islândia. Então gosta de receber cartão vermelho o técnico americano de 52 anos, o Jesse Marsh, que comanda a Canadá.
0: Contratação, e para ouvirmos o comentarista do futebol da Gaúcha, Rafael Colin, no 0-0, Canadá e África do Sul, Colin.
1: Continua o mesmo cenário da primeira etapa, onde o Canadá tenta propor jogo, porque é um time mais qualificado, e esbarra numa marcação bem executada pela seleção da África do Sul. No finalzinho do primeiro tempo, o Canadá se soltou um pouco mais, criou uma chance clara de gol no cabeceio, depois de um escanteio, e aí brilhou o goleiro Williams. Nesse segundo tempo, as jogadas ofensivas são criadas com muita timidez por parte do Canadá, mas houve uma escapada agora, em que mais uma vez brilhou o goleiro Williams. Ou seja, mesmo sendo um jogo parelho, um jogo extremamente difícil, o Canadá teve as boas chances, mas acabou esbarrando em duas defesas qualificadas do goleiro da seleção africana, o Williams. A África tenta jogar nos contra-ataques, mas não consegue sucesso, não consegue espaço para criar chances claras de gol. Ou seja, é uma partida tecnicamente fraca, coletivamente está sendo bem sucedida a ideia do treinador da África do Sul, porque está segurando uma equipe que é um pouco mais qualificada que ela.
0: Amanhã tem Brasil, 2 da tarde pelo horário de Porto Alegre, 12:00 lá em Houston, no NRG Stadium, onde Brasil e Japão vão se enfrentar. 5:30 da tarde, Alemanha e Paraguai, e 10:00 da noite, Holanda contra Marrocos. Acho que o Brasil passa, Colin, e a Alemanha também, né? A dúvida é entre Holanda e Marrocos.
1: Exatamente, sobre Alemanha e Paraguai, o Paraguai é um time que joga exageradamente de forma defensiva, que cria pouquíssimas chances, acho que não vai oferecer resistência para a seleção da Alemanha. No caso do Brasil, eu acho que o Japão é uma seleção perigosa, uma seleção que não vai se limitar a ser como, por exemplo, o Paraguai, provavelmente vai ser contra a Alemanha, vai querer jogar também, tem velocidade, tem condições para isso, tem condições de surpreender o Brasil, sim, mas eu acho que a qualidade da seleção brasileira, mesmo que ainda não seja um grande time, eu acho que vai ser suficiente para o Brasil vencer. O resultado apertado, 1-0, 2-1, mas eu acho que dá Brasil.
3: Tá mexendo no ataque o técnico Jesse Marsh do Canadá. Sai Millar, Camille, e o camisa 12, Oluwaseyi. E estão entrando o 24, centroavante, Promise David, e também o camisa 14, o atacante Sheffield Burg. Duas trocas no ataque da seleção canadense.
1: Sheffield Burg é um jogador que atua pelo lado esquerdo. Muitas vezes faz o papel de ponta, mas não aquele ponta moderno de cortar para o meio. É o canhoto das antigas, que leva para o fundo. Quando atua pelo meio, usa bem a canhota também. Não que ele corte para o chute com a direita. Ele é um jogador extremamente útil nessa forma de jogar para a seleção canadense. E entrou bem, inclusive, na penúltima partida do Canadá contra Qatar. Por sinal, nesse jogo foi quando o Kone quebrou a perna, e aí o treinador da seleção de Qatar, o Pochettino, ele queria que a seleção canadense baixasse o ritmo, baixasse a bola, que não, já estava com a vitória garantida, não sei quanto é que estava, 2 ou 3-0, e a seleção do Canadá não quis nem saber, tocou 6, e depois houve até um desentendimento entre os treinadores, o Pochettino reclamando porque o Canadá continuou jogando num ritmo muito forte.
3: Sheffield Burg joga no Los Angeles FC, joga em casa, né? Tá jogando em Los Angeles, joga nos Estados Unidos. E o Promise David, ele atua no Union. Descobri onde é que é esse.
0: Da Bélgica.
1: São Gilos.
3: Tá aí, é isso aí.
1: Só corrigindo, o treinador do Qatar, o Lopetegui, não o Pochettino, como eu falei.
0: Isso, Pochettino é o argentino, né, dos Estados Unidos. O Lopetegui é o espanhol do Qatar. E Jason Lisboa. Jonathan David é irmão de Promise David.
3: Vamos buscar essa essa resposta.
0: Não são, não são. Apesar do mesmo sobrenome, não são irmãos. Os dois atacantes agora, né? Davids, o time canadense nesse momento, o Jonathan David e o Promise David. Placar de 0 a 0 com a África do Sul. África do Sul e Canadá. 27,5 do segundo tempo. Sul-africanos praticamente não criaram chance na etapa complementar. Os canadenses já estiveram perto do gol, mas não conseguiram ter competência para botar a bola na rede. E o primeiro jogo eliminatório da segunda fase, por enquanto, vai indo para a prorrogação em Inglewood, na região metropolitana de Los Angeles. A bola dominada com o goleiro Williams. Williams saindo para o lado esquerdo com o Bocasi. Bocasi volta a bola para o goleiro Williams. O Canadá com os dois Davids ali marca a distância. A saída de bola do time sul-africano. Fica o zagueiro e o goleiro já no quarto toque, um para o outro. Parece que muito contente com o empate da África do Sul.
1: É, e deixa o jogo muito chato. E também culpa do Canadá, que não vai no goleiro. Não pressiona o goleiro. Assim tá, está desde o início do jogo. O Canadá poderia agora, quando essa bola é atrasada para o Williams, adiantar a marcação, pressionar, provocar o erro. Mas aí fica esse jogo chato aí com o goleiro tocando na bola mil vezes sem receber marcação.
0: É, os jogadores sul-africanos seguem recuando a bola para o goleiro Williams. Sai jogando pelo lado, encontra posicionado ali, o jogador mudou. O toque mais à frente agora para o Mbata. Mbata tenta o lançamento longo para o Apolis, consegue bem o domínio. Apolis, Quinho, fez o passe lateral ali para Sitor. Sitor tocou no lado esquerdo. O cruzamento ainda chega dentro da área, tentativa agora da África do Sul. Bola recuada, Mbata chutou de muito longe. A bola foi mais longe ainda, sem perigo algum para o goleiro Crepô, Jason.
3: Tinham cinco jogadores da África do Sul na área, esperando o cruzamento que veio da esquerda. E aí o jogador, na hora de caprichar, ele não caprichou. Mandou com muita força, quase em direção à linha de fundo. O atleta da África do Sul conseguiu recuperar a bola, colocou para jogo novamente. Depois, na sequência, o chute para longe do gol, defendido pelo Crepô. Segue 0 a 0 África do Sul e Canadá.
0: 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E o craque canadense vem para o jogo.
3: Alphonse Davies, lateral esquerdo do Bayern de Munique, 25 anos de idade, faz sua estreia neste momento na Copa do Mundo. Buchanan, com a número 17, deixou o campo. Ele tem a 19, o Alphonse Davies.
1: Pelo visto, não vai atuar na lateral esquerda, vai atuar mais à frente. Vamos observar o posicionamento dele. É um diferencial técnico. Jogador capaz de mudar o cenário dessa partida, sem dúvida nenhuma.
0: Para jogar 15, 20 minutos aí, mas só que corre o risco da prorrogação, né?
1: Exato, está como ponta esquerda.
3: É. Em maio, ele sofreu uma lesão muscular, mas segundo o técnico do Canadá, na entrevista coletiva de ontem, ele já está plenamente recuperado, estava pronto para voltar e acontece nesse momento.
0: Chama a cavalaria o técnico Jess Marsh. O melhor jogador do time canadense, Alphonse Davies, está tocando na bola pela primeira vez. Sem profundidade agora, David bateu no canto, para fora! Promise David chutou! Alphonse Davies, primeiro toque na bola, chance criada, Jason!
3: É, ele tentou, ele bateu de longe, mas tinha também o Johnston aberto pela direita, dentro da área, em condições, talvez, de concluir muito melhor contra o gol do Williams, mas tentou. O Promise David bateu com a perna direita, uma bola frontal buscando o canto direito, rasteira. Ela até passou perto, foi para a linha de fundo, segue 0 a 0, tá entrando na reta final do jogo.
1: A diferença de entrar um jogador mais técnico, né, diferenciado dos outros. O Davis recebe essa bola na ponta esquerda, já dá um passe extremamente qualificado na frente da área. E aí, para mim, essa bola era lá na direita para o Johnston. E depois o Johnston ou chutava gol ou dava o cruzamento para quem entrasse na área. Mas opção do jogador em bater a gol, acabou chutando para fora.
0: 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Em Porto Alegre, 5:37 da tarde, 1:37 em Inglewood, nos Estados Unidos. Hora de se ligar e no placar. Copa do Mundo, segunda fase, 32. SoFi Stadium. Vai vendo por enquanto um 0-0 entre Canadá e África do Sul, Lucas Arruda.
2: Bom, nas outras duas participações do Canadá em Copas, em 86, Maiago, foram 3 jogos e 3 derrotas, não balançou as redes, mas em 2022, apesar da eliminação na primeira fase, balançou as redes contra a Croácia e justamente o Alphonse Davies, o primeiro canadense a marcar gols em Copas na história.
0: E ele tá com a bola, chegando pelo lado esquerdo, ataque do Canadá, Davies recua para Eustáquio, Eustáquio dribla o primeiro marcador ali, que é o Maseco, volta a bola para Alphonse Davies, no mano a mano contra Mudô, fechou para dentro da área, Davies, que bolão, chegou David, bateu, o Williams faz a defesa! Jonathan David botou o goleiro sul-africano para trabalhar. Alphonse Davies pega a sobra de novo, tenta o drible. Corte feito por baixo pelo zagueiro Citou. É, Colin, Davies de novo envolvido em ataque do Canadá.
1: São 3 minutos dele em campo. Impressionante o que ele já fez em relação ao aspecto técnico para a seleção do Canadá. Mudou bastante a situação agora no lado esquerdo. O Canadá já cria mais uma chance. Enfim, mais qualidade é sinônimo de mais chance de sair vencedor.
0: Por enquanto, vamos indo para a prorrogação. Davies, da seleção canadense. Tentativa do técnico Jess Marsh para o Canadá passar para as oitavas de final pela primeira vez na história das Copas. O placar é 0-0. Jogo acontecendo no SoFi Stadium em Inglewood. Lateral para o time do Canadá, lado esquerdo do campo de ataque, Davies para a cobrança. Davies faz o tabelamento ali com o Sigur. Na sequência aparece para tirar de qualquer maneira. O lateral direito mudou, pediu uma falta, o juiz não deu, deu apenas lateral para o Canadá. Rapidamente Alphonse Davies cobra para trás para Cornelius. Cornelius vai recebendo no sistema defensivo do Canadá, metendo bola para Sigur. Sigur domina, volta a bola para Cornelius. África do Sul toda recuada, sentindo aí o bom momento do time do Canadá. Por enquanto, 0-0, vai levando a disputa para uma prorrogação. E eu lembro aqui, né? Depois de 30 minutos de prorrogação, persistindo a igualdade, poderemos ter já disputa de pênaltis no primeiro confronto desta Copa 2026, onde isso é possível. E o último confronto, né? O último confronto que tivemos pênaltis na história das Copas.
2: Arruda. Eu ia falar sobre... Eu tava separando essa estatística, mas é muito fácil de lembrar,
0: né? Transmimento de pensação.
2: Não é difícil de lembrar. O último jogo com pênaltis foi exatamente a final de 2022. Placar de 3-3, somando o tempo regulamentar e a prorrogação. 3 do Mbappé, 2 do Messi. E aí nos pênaltis, a Argentina se sagrou tricampeã mundial com a cobrança do lateral Gonçalo Montiel.
0: Canadá e África do Sul, 35. Cornelius tocando a bola para trás para De Fulgeroles. Fulgeroles avançando com espaço, hein? Fulgeroles avançar, meteu aqui na esquerda para Alphonse Davies. Tentou um passe em profundidade para Jonathan David. Chega para tirar, mudou. Mudou recuando, tocando atrás para Ocon. Ocon sai errado, um presente para Sigur. Sigur erra o passe, a bola bate no Mokuena. Volta para Cornelius. Cornelius para Davies. Davies para Eustáquio. Tenta dar uma velocidade pela esquerda do time do Canadá. Se fecha a África do Sul, o 0-0 vai levando a disputa para a prorrogação. Eustáquio erra, aí Mokuena erra também. Uma sucessão de erros, a posse de bola é da seleção canadense. 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Vem Sigur, cruza para tira dali, afasta o perigo para a África do Sul. A bola vai caindo na ponta. Apolis recuando para Modiba. Modiba prende a jogada até ser derrubado. Derrubado pelo Sigur, o arco parou e deu falta, Jason.
3: É, ele disse que não fez nada, mas atingiu o jogador da África do Sul. Falta no campo de África do Sul e Canadá. Esse jogo está indo para prorrogação 0-0.
0: A partir de amanhã, 3 jogos por dia na Copa, né? Hoje é jogo isolado e a partir de amanhã, 3 jogos por dia da fase de 16avos de final. Até o próximo sábado, dia 4 de julho, quando teremos então aí o término dessa segunda fase e a definição dos 16 classificados para as oitavas. Ah, Promise David, vem o time do Canadá. O que, que fez lá o atacante canadense, hein, Jason?
3: É, não entendi. Ele tentou um passe em velocidade para quem vinha de trás, mas na hora de fazer o passe com efeito ou com mais qualidade, ele acabou mandando direto para o goleiro Williams, que sai e segura para a África do Sul. Não tem muita pressa, não. 0-0.
0: É, e ele segurou a bola ali até o limite, né, dos segundos para não ganhar um escanteio contra si. Sai jogando pelo meio, consultou, volta a bola para o Williams. Dali a bola para Bocasi. Bocasi tenta o passe em profundidade na direção do Maceco. Cortou lá atrás. Fulger Alves, tentativa para o Eustáquio. Boa jogada do Eustáquio, tocando para por mais David. Na tentativa do Jonathan David, a bola não chega, porque aparece para tirar Mokuena. Mokuena então tenta puxar o contra-ataque com Embata. Embata vai levando pela ponta, tentou passe na frente para o Apolis. Fulger Alves aparece para tirar. Dali para Sigur, contra-ataque do Canadá, 37,5. Sigur tentou passe em profundidade para o Johnston. No meio era para o Promes David. Defesa da África do Sul. E olha o contra-ataque sul-africano agora. Maceco pelo meio. Falta muita qualidade, né, cara?
1: Como tem erro técnico, né? As jogadas são interessantes coletivamente, bem criadas, e elas sempre esbarram em algum erro técnico. O primeiro foi no ataque do Canadá. O Johnston errou o passe, armou o contra-ataque para a África. Estava sendo bem executado e o jogador se atrapalhou, tropeçou na bola. E aí não há como coletivo ter sucesso quando tem a falha individual.
0: Parece tudo muito encaminhado para que o classificado só saia nos pênaltis, né, Cora?
1: Exatamente, é o legítimo.
0: Aquela fragilidade,
1: jogo
0: pra, né?
1: Para 0-0, ou quem fizer o jogo aí, quem fizer o gol, até porque pela reta final da partida aí, mas do jeito que tá, quem fizer tá levando a vaga.
0: 30-50, 0-0, Canadá e África do Sul. Quem passar aqui pega Marrocos ou Holanda nas oitavas. Lançamento na frente, Magopa. Vem o time da África do Sul. O toque ali na direção do número 7, o Maceco, pro Apolis. Ainda ele, Apolis bateu, crepou. Parecia sem muita força o chute, mas obrigou o goleiro a se atirar para defender, Jason.
3: É, eu fiquei com essa impressão também, um recuo quase para o goleiro. Trabalho de treinamento no canto esquerdo. Em dois tempos, o Crepô segurou e já mandou o Canadá para ataque.
0: O Johnston, cruzamento, escorrega dentro da área. Ocon tira dali, mudou. Mudou tocando para Maceco. Maceco metendo bola de lado para o Mokuena. Mokuena para mudou no contra-ataque. Escapou do primeiro lance.
3: Nada.
0: Se atirou, Jason.
3: Se atirou. Ele deu o corte no marcador por cima e viu que não ia chegar na bola. E se jogou cavando falta. O juiz não foi nessa e lá vai Canadá.
0: Eustáquio para Alfonso Davis. Ele contra o marcador. Ainda o Davis tentou passar por dentro, né, do Maceco e não conseguiu. Fica a bola com o time da África do Sul, que parte no contra-ataque agora com Modiba. Modiba na frente do Johnston. Chega por perto ali também o Schaffelburg. E a bola fica dominada de novo pelo jogador Apolis. Tem contra-ataque do time da África do Sul. Lá vai Apolis. Atrás dele, marcação forte ali do Segura, até que finalmente o árbitro português dá falta para a África do Sul, Jason.
3: É, no início do campo de ataque, Apolis baixinho, rápido, de um lado, puxado mais uma vez, falta marcada. Duas trocas na seleção da África do Sul. Reiners, camisa número 15. Camisa número 15, o Reiners é atacante. Está saindo o 17, o Magopa. E a outra troca, tá saindo ali o 17, o 8, o camisa número 8, Moremi, atacante também, camisa número 8, saiu 12, Maceco, as duas trocas na África do Sul.
1: São dois atacantes, né? Parece que segurou o jogo até onde pôde o técnico da África do Sul. Agora até inclusive o jogo está mais aberto, pode ser que aconteça um gol nesses instantes finais dos 90 minutos, mas ele provavelmente também já está se organizando para uma prorrogação, tentar vencer no vigor físico, mas obviamente tem que ter os atacantes para botar essa bola para dentro. Mas o jogo nos últimos minutos bem mais aberto, bem mais interessante.
0: Schaffelburg, trombado com Bocasi, melhor para o zagueiro da África do Sul, que sai jogando pelo meio para Sitole abrindo na ponta para Mudô. E aí o Laria pegou, mudou e a falta foi marcada. O árbitro português está pedindo calma ali para o canadense.
3: É porque ele chegou atrasado e atingiu o atleta da África do Sul, que está caído no gramado. Confirmando o público no SoFi Stadium, 69.237 torcedores.
0: É o menor público desse estádio na Copa do Mundo, os outros jogos todos com mais de 70 mil torcedores. capacidade para dele é 70.400.
2: Amanhã gol.
0: Quase cheio. Um bom público para um jogo ruim. Diga, Ruda.
2: O Reiners, que acabou de entrar na África do Sul, fez os três jogos do Mamelodi Sundowns no último Mundial de Clubes. Balançou as redes contra o Ulsan Hyundai e contra o Borussia Dortmund da Alemanha.
0: Vem Alfonso Davis, vem Canadá. Cruzamento muito ruim por baixo. Fica de graça a bola para o time da África do Sul. Sitou. Tocando a bola na ponta para o contra-ataque puxado pelo Moremi. Moremi tocou mais à frente agora. Reiners. Reiners está recuando a bola outra vez para Mbata. Mbata joga aqui para a ponta para o Apolis. Apolis com Laria na marcação. Tem que recuar. Toca atrás para Mudô. E o Mudô vai começar de novo no sistema defensivo com o Ocon. 43 minutos. 0 a 0. Canadá e África do Sul. Primeiro jogo da segunda fase. Vai indo para a prorrogação. Seguro tenta o carrinho, a bola bate no sul-africano, não chega a sair, evita a saída e dá uma risadinha ali. Cheio de graça, Modibo. De graça, Modibo, hein? Deu uma risadinha porque conseguiu deixar a bola parada exatamente sobre a linha. E aí o assistente, Luciano Maia, não pôde marcar lateral para o Canadá. A bola está com a África do Sul de novo com o Ocon. Ocon máscara, tocando, né, para Mudô.
4: Modibo ali, né?
0: Modibo meteu um sorrisinho. Porque evitou a saída, cortou a saída com o calcanhar. O Apolis para o Reiners dentro da área. Fugeroles consegue chegar na hora para cortar parcialmente. Na sequência, o juiz vai dar falta em cima do Cornelius.
1: É dificuldade de dominar a bola. No caso, agora o Reiners. Dificuldade de drible. Olha lá o domínio. A gente está vendo de novo aqui no replay. Dominou mal. Se é um jogador mais qualificado, domina essa bola para frente. Ninguém segura mais. Fica de frente pro goleiro e só escolhe o canto, né, Jason? Então, assim, taticamente dá pra compreender a postura das duas equipes e tal, mas individualmente os jogadores deixam muito a desejar. Esse passe completamente errado na saída de bola da defesa canadense também exemplifica isso, Manegon.
0: Quatro e meio. Prorrogação muito perto de acontecer em Inglewood, na grande Los Angeles.
1: Já estão até conformados os dois times, pelo que a gente percebe aí, ó.
0: É. Canadá não vai. E África do Sul não vem. E bola pro goleiro. E o torcedor não tá gostando, Jason Lisboa.
3: Não, tem vaias nas arquibancadas do SoFi Stadium. E assim, o jogo já terminou para as duas equipes. Os 90 minutos já se encerraram, mas daqui a pouco sobe a placa dos acréscimos lá em Los Angeles.
0: Acho que hoje não vai ter banco pedindo final de jogo.
3: Não, não tem por enquanto. Mas não. De repente na prorrogação. 5! Mais 5 minutos de bola rolando.
0: Vamos até 50. Portanto, vamos até 50. África do Sul e Canadá. 0 a 0. E agora a África do Sul não chega. Quem tira de lá é Johnston. Johnston para Jonathan David. Cortou no meio do caminho. Citou. Erro da África do Sul. Fugeroles de novo. Tocando para Jonathan David. Recuando para Laria. Laria domina pelo lado esquerdo. Fica com a bola. Lateral esquerdo do time do Canadá. Tenta sair jogando pelo outro lado do campo. O Canadá ainda tem uma pequena esperança de conseguir a marcação do seu gol. Bola com ele, pelo meio, Laria tocando para Sigur para Fugeroles. Fugeroles tem Schaffelburg, tem Johnston pela ponta direita. Fugeroles então tocou para o lateral, Johnston volta para Schaffelburg, dali para o meio. Troca de passe, Sigur, Schaffelburg, vem Canadá. Schaffelburg cruzou para o meio da área, Ocon tirou a sobra, Eustáquio.

0: prorrogação, que nada. Pênaltis muito menos. O Eustáquio quer jantar mais cedo e pega uma sobra na entrada da área. Solta a pancada de pé direito. O Canadá, pela primeira vez na história, vai indo para a disputa de oitavas de final da Copa do Mundo. Eustáquio é o nome do gol em Inglewood, na Califórnia, Jason.
1: Gol na hora certa, um gol para escrever na história do Canadá a sua classificação para as oitavas da Copa do Mundo. A jogada pela direita, levantamento para a área, o corte parcial do sistema defensivo da África do Sul. A bola não foi longe da área, não. Ela ficou ali na altura da meia-lua, mais para o lado direito. E aí o Eustáquio, camisa 7, ele domina a bola, deixa ela cair e bate com a perna direita. Um chute cruzado que vai no canto direito, embaixo do gol, defendido pelo Williams, que se estica todo, mas não chega. Canadá faz história, 1-0, Colin.
2: O Schaffelburg, que tinha entrado muito bem contra Qatar pelo lado esquerdo, hoje entrou pela direita como ponta e fez um excelente cruzamento. A bola foi afastada pela defesa da África e no rebote, Eustáquio, que não fez uma boa partida, é bom jogador, mas não tinha uma grande jornada hoje. Só que, né, nos minutos finais, domina na entrada da área e dá um chute extremamente potente, vencendo o bom goleiro Williams, Lucas Arruda.
3: Stefan Eustáquio, é o quinto gol dele em 61 jogos pela seleção, primeiro em Copas e a segunda edição que disputa, nono gol canadense nesta Copa do Mundo. O Canadá chega pela primeira vez na história nas oitavas de final e aguarda por Holanda ou Marrocos, que se enfrentam amanhã.
1: O banco do Canadá já pede o final do jogo.
0: É, quer ir para oitavas de final o Canadá. 48-20, África do Sul agora tem pouco tempo para tentar um empate. 1-0 Canadá. Entre os 16 melhores da Copa, o time canadense. África do Sul para tentar mais um ataque, está impedido. Um Bocase virou atacante, Jason, só que aí se colocou mal.
1: Não tem mais tática, a África do Sul vai toda pro ataque. Canadá tem irregularidade para cobrar no campo de defesa e não tem pressa. Canadá 1-0 avançando na Copa do Mundo e eliminando a África do Sul.
0: Eustáquio, o nome do gol canadense na Copa. E assim nós temos a eliminação da África do Sul. E o Canadá, um dos três países anfitriões desta Copa, vai garantindo vaga nas oitavas. Está deixando a bronca para México e Estados Unidos aí na sequência, outros dois anfitriões desta Copa. Estados Unidos que pega a Bósnia e o México que vai encarar Equador. 49,5, o árbitro português João Pinheiro prometeu o jogo até 50. Chutando Bocase lá na frente, a tentativa do Apolis. Trombada canadense, Schaffelburg afasta o perigo de qualquer maneira. Vai terminar o jogo, ele sinaliza mais um, Jason.
1: Mais um minuto, tá fazendo sinal pro quarto árbitro. Mais um minuto de bola rolando, além dos 5.
0: Então a África do Sul vai no chutão, Bocase ganhou. Olha a chegada da África, Bocase, chute cruzado, Cornelius tira. Tenta pegar a sobra no meio do caminho, olha o jogador sul-africano, Chitou. Tocando a bola para Moremi, lá pelo lado esquerdo, ele vem para o meio, devolve para Mbata. Mbata tem aqui do lado, mudou, leva para o lado esquerdo, Mbata, boa bola para Moremi. África do Sul rondando a área do Canadá, bola para mudou. 50 minutos e meio, vai terminar o jogo aos 51. Apolis jogou para dentro da área, Cornelius tirou. Na sequência, Alfonso Davis dá um chutão para o ataque. O juiz caminha pelo centro do campo, 50 minutos e meio, mais 30 segundos. Ocon no chutão, pega mal na bola, Schaffelburg está tocando para lateral para a África do Sul. Cobrança de Modiba para Mbata, jogou para dentro da área, Mbata saiu, o goleiro crepou. Pega no alto e não vai ter mais jogo, Jason.
1: Vai terminar o jogo, Canadá avança na Copa do Mundo, banco todo em pé pedindo o final do jogo. 1-0 Canadá.
0: Crepou, pegou e ainda houve falta, segundo o árbitro português João Pinheiro. Que adverte ali o Laria, que ficou se estranhando com o Bocase lá dentro da área. Canadá nas oitavas. África do Sul fora. É o primeiro jogo eliminatório da Copa 2026, terminando em Inglewood. Canadenses vão celebrar a vaga e vão esperar por Holanda ou Marrocos. O jogo acabou! No finalzinho, Eustáquio deu a vaga para o Canadá, Lucas Arruda.
3: E faz história, Gustavo Manhago. É a primeira vez que a seleção canadense atinge a fase de oitavas de final. O capitão Eustáquio marcou o primeiro gol nesta Copa do Mundo. O Canadá volta a campo no próximo sábado e aguarda, a partir de agora, Holanda ou Marrocos, que se enfrentam amanhã à noite. A África do Sul se despede do Mundial.
1: E a maioria esmagadora no estádio, vestindo vermelho, torcendo para a seleção canadense. Uma festa muito bonita no Sofá Stadium, que recebeu ali quase 70 mil torcedores. E a decepção dos jogadores da África do Sul, que tomaram gol no finalzinho. Muitos caídos ainda no gramado, sem entender o que aconteceu na reta final do jogo. A África do Sul está fora. Canadá segue na Copa do Mundo.
0: Rafael Collin. E a análise desta vaga canadense nas oitavas, Colin.
2: Nessa reta final, quando entraram Davis pelo lado esquerdo e um pouco antes o Schaffelburg pelo lado direito, dois pontas extremamente habilidosos, ofensivos, aí sim Canadá cresceu na parada. No mais, foi um jogo arrastado, um jogo ruim, um jogo com muitas falhas técnicas, em que a África do Sul chegou com a postura mais defensiva para explorar contra-ataques e não criou uma chance clara de gol em toda a partida. Pagou um preço caro. Foi a estratégia adequada pelo seu treinador para tentar, de repente, até levar para a prorrogação. Já tinha colocado até dois atacantes nos minutos finais para, de repente, até mudar a postura e ir mais para o lado físico da prorrogação, só que não conseguiu. A estratégia canadense teve enormes dificuldades durante o jogo. Foram três boas chances de gol, mas que acabaram esbarrando na boa atuação do goleiro Williams. E aí, na quarta chance, no finzinho, aos 46 do segundo tempo, depois da zaga afastar, o Eustáquio recebeu essa bola na meia lua da grande área e chutou muito bem de perna direita no cantinho. Bola indefensável para o goleiro Williams. Num jogo parelho, num jogo fraco, Canadá achou o gol no final e acabou sendo um resultado merecido para o Canadá, porque entre as duas seleções, quem tinha mais condições de vencer era o Canadá, que entrou com um leve favoritismo e tem jogadores um pouco mais qualificados. Teve uma postura de propor mais o jogo, a África não, e aí Canadá então levou a melhor e foi para as oitavas.
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horas, 3 minutinhos. Alô, galera! Estamos chegando! Vem comigo, boa noite! Boa noite, boa noite!

0: Tito.
1: Ah, legal! Um domingo com a cara meio enferruscada, mas não tem problema não, viu? A gente faz o domingo ficar legal assim mesmo. Choveu um pouco, não foi aquelas coisas assim, entendeu?
2: Bem fininha.
1: De vez em quando.
3: Aqui em Alto Periqui também está chovendo
1: ali,
3: bastante.
1: Ali todo dia chove, né?
4: Choveu bastante, Gabi.
1: Você tá bem, Rafão?
4: Boa noite, Gabiati, boa noite, ouvintes, tudo certo? Choveu bastante. Tu falou meio enferruscada, não? Bastante enferruscada.
1: Pois é, mas é que eu passei o dia inteiro dentro de casa, trabalhando.
4: Ah, daí tu não viu nada.
1: Ah, varrendo embaixo das camas, passando cera e coisa.
4: Tá bom.
1: Você tá bem, Rafão?
4: Tudo bem, você?
1: Tranquilo, de bem com a vida, me
4: tudo
1: ajudou
4: certo.
1: De manhã, abriu a rádio, agora nós vamos terminar junto, né?
4: Vamos lá.
1: Vamos fazer um programa bacana?
4: É nóis.
1: Você garante por ali, então, que nós vamos garantir aqui um sorteio hoje à noite de 2 quilos de erva mate água verde de Marcelino Ramos. Mas é para uma pessoa só. É os 2 quilos para uma pessoa. Porque tem vizinho, viu, Davi? Que vai toda hora tomar chimarrão na casa da vizinha, mas nunca leva um pacote de erva. Então, vai...
5: Isso é uma vergonha.
1: Eu também acho. Pronto. Então você ganha os 2 pacotes, daí divide com alguém. Divide com o marido, com o filho, com a filha. Toma junto com alguém, com o vizinho, com a vizinha e tal, tal. Pronto. Então é 2 pacotes de água. Mas não pode mandar o áudio muito comprido também, não, viu? Manda curtinho que daí eu consigo atender todo mundo, né? É 2 pacotes de erva mate, água
6: conversa,
1: verde.
6: Manda escrito?
1: Pode ser escrito. Pode ser também. Pode ser escrito, pode ser áudio. Vai que vai, Rafa. Vai pro

0: seguinte, Rafão, eu tenho que mandar um abraço logo de início pro meu grande amigo lá da Chapada dos Guimarães, o meu amigo Vergão Mazoco, que tá me ouvindo, não perde o programa do Gabiati. Ele mandou um zap pra mim, eu soltei aqui na rádio. Onde é que ele foi parar esse zap agora, hein? Ah, tá aqui, ó. Eu achei. Cadê o Vergão Mazoco? Tava aqui agora há pouco. Tá aqui, ó, Vergão. Aqui, ó.
1: Boa tarde, meu amigo Gabiati. Boa tarde aos ouvintes da Rádio Rural de Concórdia. Aqui o Vergão Mazoco, de Chapada dos Guimarães, Mato Grosso. Bom início da semana para todos nós.
0: Legal. Obrigado, Vergão. Família Jacomelli em peso me ouvindo. É o Mário Jacomelli tá em casa porque disse que lá embaixo tava chovendo demais. Pegou a tropa e veio embora todo mundo.
2: Será?
0: Veio. Tá em casa. Tá aqui, ó. Mário Jacomelli com a esposa Maura. A Maura que é filha da dona Vilma Martelo, que tá me ouvindo com o filho Mauro. Tem o Josiel, que é o marido da dona Suelen. Tem o Júlio, que é filho, que é a namorada, a esposa dele é a Geisa. É a Geisa, é isso? Então é o Mário, a Maura com os filhos Josiel e Júlio. E quem mais? Aqui no zap da rádio já tem uns 10, Rafão. Eu quero ver eu me virar nos 30 hoje aqui, hein? Puxa mais um fundo ali, Rafão, só pra animar o

tô de bem com a vida, viu? Depois que ela foi embora, me deixou, me abandonou, eu chorei muito, mas ela voltou. Vamos começar, sabe com quem hoje escolhi? Fim de noite na voz de Silva Neto e Matarazzo. Lá vamos!

0: 18 e 12, temperatura 13,5 graus, é noite de domingo, eu tenho um recadinho de Doces Rosita, aqui do ladinho da rádio, é festa juninas, logo logo vem as festas julitas, Doces Rosita tem amplo estacionamento, a loja ampla, uma equipe bacana para atender você aí, lembrando, hein, vendas para as festas juninas e julitas, a Doces Rosita vende em consignação, o que sobra, aceitam de volta. 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Bloco de comercial, eu vou beber uma cuia de mate.
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0: bacana é o seguinte, deixa eu ver quantos zap já tem. Tudo isso aqui, como é que eu vou abrir tudo isso, cara? Meu Deus do céu, Gabi, aqui do céu. Mas vamos começar por aqui, deixa eu ver. Quem é o primeiro aqui, deixa eu ver.
1: Vamos lá, filho.
0: Vamos lá, filho.
2: Boa noite, meu amigo Gabiati. Tudo bem com vocês? Aqui é o Cauã do Bairro Primavera. Quero pedir uma música aí, Os Serranos, criado em Galpão. Uhum. E quero convidar a rapaziada para participar da Semana Farroupilha e uma Semana Cavalcada. Uhum. Vem participar e vem participar. Uhum. Valeu, meu amigo Gabiati. Tamo junto. Oh. E vamos que vamos. Ó, Gabiati, não esqueça de tomar vinho, hein? Valeu, Gabiati, tamo junto. Valeu, meu amigo. Tamo junto, Gabiati. Marcas do Sul com Gabiati.
0: Cauã, não esqueça de tomar vinho, ele me falou. Pra não, não precisa nem merece, barbaridade.
3: É verdade.
0: Deixa eu ver aqui, boa noite, boa noite. Quem é esse aqui? Tem dois? É dois? Não, não, um é não.
4: Bom dia,
0: seu moleque. Esse aqui não é meu, esse aqui é de baixo. Esse aqui é meu, vamos ver?
4: Oi, Gabiati, certo, tem uma dona Oliveira aqui do centro. Tô escutando o programa, quero correr essa serva, hein?
0: Como é que é?
4: Certo, tem uma dona Oliveira aqui do centro. Tô escutando o programa, quero correr essa serva, hein? Vê se é boa. O pagano é grande, tem que ver se é boa.
0: Tá bom, parceiro. Seu Adão, vai concorrer a erva mate e água verde? Deixa eu ver aqui, boa noite, tudo certo? Gostaria de concorrer a erva mate, tal, tal. Quem é? Antônio Poça. Antônio Poça, um abraço. Mais um zap por aqui, vai, vizinho, vai.
5: Gabiate, é Isolda de Moraes e Vara Bonita.
0: Ó.
5: Eu queria concorrer uns dois pacotes de erva.
0: Ah, tá bom.
5: Boa Sim. noite.
0: Agora, como é que é o nome da erva mate que eu tô sorteando, vizinha? A senhora sabe ou não? Deixa eu ver quem é esse aqui.
6: Boa noite, meu amigo Gabiati, tudo certo? Gostaria de concorrer aos 2 quilos de erva. Ivanete Poça, aqui do bairro Bela Vista.
0: Ivanete Sempre Poça? Juntos. Beleza, dona Ivanete. Mais um aqui, eu acho que esse aqui é o Pedroca, se não me engano. Deixa eu ver.
7: Alô, Gabiato, velho. O velho mais bonito de Concórdia, assim, diz a bem casada. Aqui é o Pedro Andar, se nos dá o Pedroca.
0: Olha, tá
7: vendo? Tô aqui na área, tô aqui numa casinha, escutando o teu programa, tomando chimarrão. Tem que correr 2 quilos de erva do Rio Grande, lá, tem no Garbi também. Dá um abraço pro Rapão, que eu escutei todo o programa dele.
0: Ontem
7: a mulher fica na televisão, eu fico aqui no radinho, escutando o programa.
0: Tá bom. Então,
7: boa noite, do Pedroca.
0: Tá bom, Pedroca. Deixa eu ver o que mais, Rafão. Puxa o fundo musical ali, que agora eu não sei onde é que botei aquela música que eu queria tocar.

0: de baixo lá, viu? Boa noite, Gabiati Isabel de Putinga. Gostaria de ouvir a música Semi Cantos Boêmio, do Colarinho Branco. Ofereço para Lourdes e Carlos. Como é que é? Outras, de Concórdia. Um abraço, Gabiati. Tá bom, Isabel? Depois nós achamos a tua música, tá, vizinha? Mantenha a calma ali que logo, logo vai.
1: Boa noite, Gabiati. Aqui é o Trentinho. Linha Satinha, gostaria de concorrer à erva mate. Já que chove, é bom tomar bastante chimarrão.
0: Beleza. Como é que é o nome da erva mate que eu tô sorteando hoje à noite? Até agora ninguém falou, viu? Boa noite, Gabiati. Tudo bem? Aldemar Gasprini, Canhada Funda. Concorrer à erva mate, beleza. Deixa eu ver quem mais aqui. Tem mais um aqui rapidinho.
2: O Roberto Nascimento falando esses dois.
0: Fala, Inácio. Eu
2: queria pedir aquela música Pintadinha, se possível, dá pra mim, do teu ouvindo aí.
0: Pintadinha.
2: Pra família que vem, pro meu irmão que tá no aniversário, dia 3.
0: Aham.
2: De julho.
0: Aham.
2: Você orar pra uma música aí.
0: Aham.
2: Mas qualquer uma delas. Pintadinha pra dar pra mim.
0: Pintadinha. Pô, nós tocamos uma pintadinha e a outra moça pediu ali. Vamos tocar aquela de baixo, Arafão? Pode ser aquela que eu botei ali, número 3? Quando vivas comigo... É uma valsa, hein? Ô, coisa bacana, 18h21.

0: Pronto, pronto. Terminou e o Gabiati mexendo no celular aqui, conversando com a dona Amélia Burnier, que tá me ouvindo, mora lá no meu prédio. Alô, dona Amélia. A gente já dá uma olhadinha no recado aí, beleza? 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
0: 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Eu chamo o bloco de comercial, eu volto no instantinho.
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0: 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Eles fazem o café de manhã junto, uns 30 mais ou menos, almoço junto e a janta junto. Então lá, quer ver aqui, ó? Quer ver?
7: Ó. Gabiati, ó, nossa churrasqueira aí, ó, tendo chuva ou sol, o bicho vem, tá aí, ó, espetando a carninha, aí, ó, churrasqueira já tá cheia, tropa reunida, tem até um caipirão que ele fez ali, ó.
0: Um caipirão.
7: Esse dentro de um balde, tem até cachorro aí, ó.
0: Até cachorro.
7: Folia. Seu Amarildo Cavacini.
0: Valeu, um abraço, desculpe que eu tinha esquecido da tropa aí. Toca um pouquinho daquela bandinha ali, chacoalhada, Rafão.

0: Presidente do Clube da Colina, que tá me ouvindo, Volmir Valcareng, tá com a família em casa. Tem o piá dele, viu, Rafão? Ele dança no CTG aí, viu? O filho do Volmir Valcareng.
1: Acho que eu conheço o Valcareng.
0: Como é que é o nome do piá aqui? Do Volmir? Como é que é o nome
1: esse
0: do
1: esse Valcareng é aquele que é chapeador, mecânico?
0: Não. Esse aqui é outra história. Deixa que ele vai mandar o nome dele. Vamos ver se você conhece o nome. Volmir, manda o nome do teu piazote aí, que é dançador. Deixa eu ver aqui, ó.
2: Boa noite, amigo Gabiati. Estamos aqui em casa, família reunida, preparando a janta, tomando mate, ouvindo o seu programa, seu Gabiati. Domingo de chuva, muita chuva, mas estamos aí. Gabiati, um abraço forte para todos os nossos amigos do Clube da Colina e desejando a todos aí que tenham uma semana abençoada. Valeu, Gabiati. Estamos juntos. Um abraço.
0: Tamo junto. Já mandou o nome aqui, deixa eu ver rapidinho. Gabiati, meu filho não participa mais do CTG. Ah, devido a ela tá fazendo faculdade agora em Joaçaba. Ah, tá certo. Deixa eu ver.
3: Explica.
0: Aqui. Ah, tá. Como é que é?
3: Explica.
0: Agora, será que tem mais alguém do Clube da Colina que tá me ouvindo? Eu gostaria que mandasse só um positivo, só pra ver. Dos 8, quantos tem? Dos 7? Porque comigo é 8, né? Deixa eu ver aqui. Boa noite, Gabiati. Deixa eu ver. Bom dia. Assistem, tem um amigo meu que trabalha junto, tá, depois tem que dar uma olhada nesse recado aqui com mais calma. Boa noite, Gabiati, quero participar do sorteio da erva mate. Almiro dos Santos, Catarina Fontana, mais um aqui, isso aqui é um zap. Vai, puxa, Gabiati, aqui, ó.
4: Gabiati, aí joga de novo, eu esqueci de dar o nome da erva. Erva Água Verde.
0: Matou a pau, vizinha, hein? Agora a senhora foi bem no discurso. Até o pacote é bonito da erva mate, viu?
5: Alô, Gabiati, aqui é o Pedroca, São José. O nome da erva mate é Verdinha de Marcelino Ramos.
0: Verdinha, tirou perto da trave, hein? Mas tá bom assim mesmo, viu, Pedroca? Água verde.
6: Boa noite, Gabiati. Oh. É a bola de Cirvieira, viu? É água verde, piá. Ah. Vamos ver se sorteia 2 quilos já pra mim, né?
0: Mas
6: é água verde, cara.
0: Mas o senhor tá num bolo aqui.
6: Boa noite, Gabiati. É a Valdecir Vieira, piá.
0: Aham.
6: O peão do Klaus, policial.
0: Vai discursando.
6: Viu? Eu quero ganhar os 2 quilos de erva, cara. Bota num sorteio eu.
0: Aham.
6: Eu, a Maria Paula, a Camila, a Roberta Schone. E toca aquela música lá... Como é que é o chuteão?
0: Como é que é?
6: Biquíni azul pra mim.
0: Biquíni azul?
6: Que é do Carlito de Baduí.
0: Carlito de Baduí.
6: Beleza?
0: Uhum.
6: Tudo bem pra ti. Toca o programa aí, que tá feio o negócio aí.
0: Tá feio?
6: Nem que tá chovendo, mano. Quer dizer, vamos levantar.
0: Ah, bom. Agora entendi. Eu achei que o programa tava feio. Agora entendi. Deixa eu ver aqui. Boa tarde. Deus que me livre isso aqui. Vai longe pra mim ler tudo isso aqui, hein? Ah, não. É só aqui embaixo. Olá. Procuro com urgência uma kitnet, um porão, mobiliada, individual, obrigado, pago um mês adiantado, até o teu R$800, uma pessoa sozinha, anuncia para mim, por favor. Então, se alguém tiver uma kitnet, um porão aí, só para uma pessoa, paga adiantado. Liga para Doma, como é que é o nome dela? Vizinha, cadê o seu nome? Não tem o nome. E agora? Fazer o quê? Manda o teu nome, Cristãzinha. É, o telefone...
7: Você manda escrito?
0: Manda escrito, pode ser. Pode ser escrito. É 55-54-84-21-0884. Deixa ela mandar o nome, depois eu faço certinho aqui. Tem mais um zap aqui rápido, Gabiati. Boa noite, Gabiati. Com Correia Mamate, Altino Ezaira Ziliotto. Sou irmão do Ayrton Ziliotto, irmão do Ayrton, que é do nosso Clube da Colina. Deve estar dormindo já o Ziliotto, teu irmão, viu? Eu acho, não sei, viu? Agora aqui no meu zap, aqui, ó, deixa eu ver, tem mais gente. Toca um pouquinho a cara da moça que pediu lá. Qual é que ela pediu? Colarinho, como é que é? O... Sabe canto?
8: Alô, amigos!
0: Sabe canto? Vai, toca o sabe canto um pouquinho, então.

Valeu do colarinho branco. Deixa eu ver aqui mais um zap, o Josué Krutzmann, que estão lá preparando a janta, lá na rua sem saída, lá com a tropa dos Cavacini, né? Gabiati, você é fera, meu amigo. Aqui na rua, qualquer pé de galinha vira sopa, kkk. Mas eles debuiam trago também, esses caras, meu Deus do céu, hein? Deixa eu ver o que mais que nós temos de venda de fundo musical aqui. O Ladi, será que o Ladi e a Dona Janete estão me ouvindo, será? Alô, seu Ladi, Dona Janete, me manda um positivo ali se vocês estão me ouvindo. Pode pôr mais um fundo pra mim, Rafa? Só um pouquinho.

0: moada, né? Depois nós toca uma pra Itália nada. Deixa eu ver aqui. O meu amigo Volmir Valcarengue, o presidente, tem mais um recado aqui pro Clube da Colina, hein? Tá aqui, ó.
1: Ô, seu Gabiati, será que o nosso coordenador pode confirmar se o nosso jantar do dia 2 está valendo ainda? Tá de pé?
0: Ô, coordenador Zé Caredim, você viu aí a preocupação do presidente? O senhor tem que se manifestar, Zé Caredim, para dizer se o dia 2 está confirmado o jantar no Clube da Colina. O Pida tá me ouvindo, hein? O tesoureiro do Clube da Colina aqui, ó.
2: Ô, boa noite, Gabiati. O Pida, tesoureiro do Clube da Colina, presente.
0: Matou a
2: pau. Eu ouvindo aqui.
0: Bah, tá,
2: um abraço e uma boa noite a todos.
0: Então eu não tô sozinho, hein? Deixa eu ver aqui no meu zap que tem mais coisa aqui, Rafon. Só um pouquinho. Que tá complicado aqui, hein? Tá cheio de coisa aqui. O meu amigo lá, o Servino Falkowski, lá de Mariano Moro, me mandou um presente pra mim hoje. O Dendena me ligou agora há pouco. Mandou espeto de carne temperadinha, só eu botar no forninho. Servino Falkowski, obrigado de coração, parceiro velho. Mariano Moro, tô ligado, voltei agora da festa de Três Pinheiros, foi um sucesso. Servino Falkowski, Mariano Moro, Lilia Palas, boa noite, amanhã vai ser Brasil, Brasil, Brasil. Será que o Brasil ganha do Japão amanhã? Olha, eu acho que ganha, não sei, vai ser uma peleia, hein? Quem vem agora? Agora é o Bertucci? Essa é pra dançar, hein? É um shot!

18h42, 18h42 minutinhos. 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

0: Rafa. Boa noite, Rafa. Deram boa noite pra ti.
1: Quem é?
0: Deixa eu ver.
1: Quem é o cantor?
0: Quem é o cantor? Gostaria de concorrer os prêmios. Deixa o nome do Billy também. É a Neura Kossian.
1: Neura Kossian.
0: Neura Kossian. Você conhece?
1: Sim, ela trabalha no Laçador, lá com o Peruso, gente boa.
0: Ah, então tá certo.
1: Ela, o Billy, tem o Agostinho Miguel, que ouve a gente também.
0: Matou a pau.
1: É, sim.
0: Tá aqui mais uma, quer ver, ó? Buenas noites, Gabiati. É o Canhoto, aqui de Catanduvas. Mais música e menos prosa. KKK. Um abraço.
2: Ninguém pediu sua opinião.
0: Ô, seu Geraldo Vieira, mais conhecido como Canhoto. Canhoto, mas é que os caras me pagam pra falar, Cristãozinho. Daí eu tenho que dar um recado, né, cara? Eu tenho que balancear, tenho que atender o zap, eu tenho que falar um pouco, eu tenho que tocar música. Deixa eu ver aqui quem é esse aqui, ó. Clodoaldo, desde ontem mandando mensagem pra ninguém ajudar. Vou ter que dar uma olhada aqui, do que se trata, né? Bom dia. Tem um amigo meu que trabalha junto, tem um menino de 2 anos. 2 anos. Ter pedido uma bicicleta. Já foi sobre a bicicleta, eu já falei da bicicleta várias vezes. Várias vezes, eu já falei aqui. Vamos fazer o seguinte, o telefone aqui, de quem que é esse telefone aqui? Será que é do Clodoaldo ou não é? Me manda certinho qual é o telefone que o pessoal deve ligar. Manda pra mim aí, quem tá escrevendo aí agora. Manda qual é o telefone que deve ligar e o nome pra quem deve ligar. E daí eu vou fazer bem certinho aqui, tá bom? Pra tentar ajudar uma bicicleta aí.
3: Queria concorrer a Eva. É Cristiana do Prado, do bairro Imperial.
0: Cristiana do Prado, eu tenho um recadinho. Será que eu tenho que chamar mais um bloco agora? Não, ainda não, né, Rafa? Tu tem mais um fundo? Deixa primeiro ver o domador de cavalo aqui, o gaiteiro, o trovador.
4: Boa noite. Gabiati Velho, sou o Chamaral. O nome da Eva Mate aí é Água Verde. Beleza?
5: Aqui tem coragem.
4: Beleza, cultivada logo pra lá da ponte do Rio Uruguai ali, ó. Beleza, amigo velho?
0: Eita, Amaral, velho. Vem, parceiro Amaral. Deixa eu ver aqui o recado de quem? De quem é este recado? 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
2: 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Meu amigo Hervedo está me ouvindo. O dia se foi e a luz de Deus continua te iluminando. Boa noite, obrigado, Hervedo. Plínio Poleto, tá aí, ó. A cuia do mate, pinhão, batata doce, pipoca, pé de moleque, rapadura. Deus que me livre, hein? Abraço, Gabiati. Pra você e o Rafão também, um abraço, boa noite. O Picolé de Alto Bela Vista me mandando boa noite. 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
2: 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Puxa o botãozinho ali, minhas irmãs de São Miguel do Oeste, eu acho que as duas me abandonaram, né?

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0: Legal. 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Voltamos no instantinho.
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3: 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Deixa eu ver mais um trechinho da bandinha aqui do Lago Azul.

0: Que tal, hein? Deixa eu ver mais um zap aqui, o 2, deixa eu ver. Boa noite, Gabiati. Dario Carlos Bubilst. Bubits. Do bairro São Miguel. Quero concorrer os 2 quilos de erva mate e água verde. Tá bom, seu Dario. É Dario Carlos, né? Tá bom, tá aí, dá no sorteio. Carla. Ah, agora tá aqui, ó. Agora tá aqui o recado bem certinho. Então, quem puder, se alguém tiver uma bicicleta, é para uma criança. Não sei quantos anos, deixa eu ver se tem a idade da criança aqui. Ô, Carla, quantos anos tem a criança aí, só pra mim saber? Quem puder ajudar, se tiver uma bicicleta aí, pra criança aí, eu tinha uma, mas era pra adulto. Acabei já doando a minha aí. É, liga pra Carla 54 8421 0884. Fala com a Carla. Carla 54 98210884. Também gostaria de participar do sorteio da erva mate e água verde. Só manda dizer com que idade tem, se é uma criança mesmo, viu? Carla, aí, só pra mim completar. Mais um zap aqui.
1: Maristela Baroni, eu também quero concorrer à erva mate. Opa. Verdinha ali que você tá sorteando.
0: Uhum.
1: E manda a música O Velho Casarão pro Jandir pros Costas.
0: Velho Casarão, tá tanta. Deixa eu ver aqui. Boa noite, Gabiati. Ouvindo César Luiz, que estavam doando cachorro, raça Pitbull. Não, Pincher. Raça Pincher. Eu queria o número. E agora? Só amanhã, né, Rafão? Amanhã. Então, viu, seu Nadir? Amanhã você manda zap no programa do César. Eles devem ter o número ali do pessoal que estava doando cachorro da raça Pincher. Legal? Se alguém tá me ouvindo, também tem um guapeca ali que dá a raça Pincher.
2: Boa noite, Gaviati. Aqui é o Jandir Cuscoff, aquele Pinhal, que era com Coreia Erva Verdinha aí, viu? E roda velho casarão pra mim. Ofereço pro meu amigo hoje de manhã, passei lá, deu uma buzinada, o Pedroca de São José.
0: Ah, o Pedroca. Tá bom, primeiro nós vamos tocar aqui uma bandinha. Onde é que tá a bandinha que tava aqui agora, Rafão? Eu tinha ela aqui no meu dedo, aqui, ó. Ah, mas tá aqui, eu já achei. A bandinha aqui, ó, mais uma.

9:08. Mais uma do Lago Azul, né? É Lago Azul. Eu tenho recado da erva mate Água Verde, verdinha, nativa, sem açúcar. Tô sorteando hoje à noite 2 pacotes daqui, ó. 2 pacotes. Olha o pacote que bonito aqui, ó. Vou deixar aqui na rádio.

0: e muito da nossa erva mate. E aproveitando, meu amigo, vamos fazer o seguinte: amanhã à noite, domingo, faz um sorteio aí de 2 quilos de erva pra alguém. Vamos dar essa oportunidade para mais uma pessoa ter essa experiência.
1: Legal, já tá aqui comigo os 2 pacotes que eu vou deixar aqui na rádio. 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

0: las doctor Marcos, doctor Marcos de Paula, que é ortopedista, cirurgião, especialista em joelho. Ele conta um pouco da história de quando ele começou a trabalhar em Concórdia, né? 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Hoje são uma equipe, acho que de uns 10 mais ou menos. Tá aqui o doutor Marcos contando a história.
1: Oi, Gabiati. Opa. Bom dia a todos. Então, nesse sábado frio aí, geladão, né? Aconselhar o pessoal para que se aqueça bem, fica enrolado no cobertor, tomando um chimarrão. E não facilita o frio, né? Então, sabe que esse friozão aqui me faz lembrar os tempos de Passo Fundo, em que o frio era muito forte. E lá em Passo Fundo ainda sopra um vento minuano que gela até a alma do cidadão. Mas era espetacular, sabe? Nós estávamos sentados com meus sócios, lembrando de algumas coisas, porque na época da faculdade, eu, o doutor João Manuel, que é um dos meus sócios que faz a cirurgia do ombro, né? E mais o doutor Marcelo Rodrigues, que é cirurgião da coluna, que é por coincidência agora tá na Europa, tá lá num curso. Então, nós morávamos juntos em Passo Fundo. E de vez em quando, tínhamos que ir para a faculdade, não tínhamos carro, né? Íamos a pé todos os dias, num frio e pegando umas geadas violentas como aqui. Mas eram tempos maravilhosos. Então, aí eu fui o primeiro a vir para cá. Em 1989, eu vim de mala para cá. Né? Em 1987, eu já fazia plantões aqui no pronto-socorro. Em 1988, em 89, eu vim de fato. E aí eles, como são mais novos que eu, ficaram terminando a especialização. E depois eu convidei o Dr. Marcelo para vir para cá também. E foi uma aquisição maravilhosa, né? O Marcelo é muito estudioso, é um cara que está sempre correndo pelo mundo atrás de novidades que a ciência nos traz. Dr. João Manuel, um ótimo cirurgião do ombro, né? E a gente, desde aquela época da faculdade, tem vivido junto aqui, somos muito amigos, muito parceiros, eles são pessoas maravilhosas. E só para contar para vocês essa história aí, e dizer para vocês que estamos todos na COTE, né? E que sempre que precisarem, vão até a clínica ortopédica lá e traumatológica, onde

0: parte do grupo somos eu, Dr. João Manuel, Dr. Marcelo, que somos da turma que veio a turma mais antiga, né? Que vieram de Passo Fundo. Um abraço e um bom final de semana a todos.
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0: legal, meu amigo Vergão Mazoco dando o recado que o Canadá venceu de 1-0, então passa para pra próxima fase aí o Canadá, né? Olha, o Nico Hermes, o Nico tá me ouvindo, cara, hein? Ô, Nico aí do toca na banda Munique e no Lago Azul. Já vou ver o recado do Nico. Primeiro aqui tem as loterias. 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Deixa eu ver o Nico aqui do Lago Azul e da banda Munique.
1: Boa noite, Gabiati.
0: Opa!
1: Tudo beleza? Começando o domingo com o Gabiati e encerrando o domingo com o Gabiati.
0: Que bom, né, Nico?
1: E não esquecendo o Lago Azul, com novidades, gravação de um novo bloco de músicas e com participação de um cantor especial, né? Que cabe ao povo depois adivinhar quem é o cantor. Um abraço.
0: Ah, bom. Quem será o cantor, será, hein? Deixa eu ver, o Rafão mandou uma música pra mim aqui. Você que me mandou pra mim? Depois vou dar uma olhada, Rafão. Deixa eu ver aqui. Boa noite, Gabiati. Dirvo da Silva. Põe no sorteio da Mena Erva Mate. Põe a esse do teor. Como é que é? Tem que dar uma olhada aqui que ele me mandou aqui, o Dirvo. Já vou dar uma olhada, beleza? Tem mais recado aqui? Tem mais recadinho aqui, ó.
2: Oi, Gabiati. Quero concorrer à erva do Rio Grande. Luísa Cola, de 3 de outubro. Um abraço a todos.
0: Luísa Cola, de 3 de outubro. Beleza. Aqui, Romilda dos Santos. Catarina Fontana, participar do sorteio da erva mate. Beleza. Mais um aqui. Boa noite, Gabiati e Luiri dos Santos. Quero concorrer à erva mate. Mais um aqui em cima, ó. Boa noite, Gabiati e Marilei Benini, Bairro Nações, também quero participar do sorteio da erva mate, água verde, aqui no meu zap, na mão canhota, tem bastante coisa pra mim ver, viu? Eu acho que eu vou chamar a música, a minha irmã tá me ouvindo, a dona Jussara Gabiati, de São Miguel do Oeste, ela e o meu cunhado, o Donadel, estão me ouvindo, beleza? Quem mais aqui? Gabiati, depois toca uma do Amado Batista. É o picolé de Alto Bela Vista, porque eu estou apaixonado e ela não sabe quem... A moça não sabe. Mas tem que falar pra ela, picolé.
3: Tem que explica.
0: Falar... É, tu tem que falar pra ela que tu tá apaixonado, Cristão. Boa noite, Gabiati. Um forte abraço. Toca pro picolé, toca.
4: Olha, amor.
0: Agora, como é que vamos saber, né? A moça não falou pra moça.

0: O Picolé já me respondeu aqui, bateu palmas pela música e escreveu aqui, Gabiati, eu vou criar coragem e vou me declarar a ela. Claro, daí ela fica sabendo, né?
1: Será?
0: Boa noite, Gabiati, um forte abraço do Tomé. Eu estive na janta da ovelha lá no Lavrati. Estamos escutando o teu programa. Ah, tá. Abraço do Tomé. Quem que tá ouvindo o programa contigo, Tomé? Manda dizer aí que eu já prego ali o grito aqui também. No clube do clube da colina. Ah, mais ninguém. O Picolé tá chorando até de emoção. Deixa eu ver o que nós temos agora aqui. Vamos tocar o Marcos. Marcos, Paulo e Marcelo.
2: Quero ver.
0: Aprendi a viver.

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0: Legal, vou fazer o bloco de comercial, eu volto num instantinho.
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0: abraço aqui pra dona Jaci Gugel, meu amigo João Gugel, um abraço também. Tem mais zap aqui, chegou, deixa eu ver quem é, hein? O Inácio, qual é o recado, seu Inácio? Nada, no outro, tem mais um aqui, ó. Nada. Como é que é? Mais um?
1: Agora tem, Inácio. Não tem como olhar a minha música antes que eu tenha um jantar aqui um pouco pra nós, pra eu sair que eu não vou estar em casa daí. Vou escolher da música pra mim daí.
0: Qual é que era, Inácio? Será que era o velho casarão? Será que vamos... Acha o velho casarão ali pro Inácio, lá do Frelincio. Acha ali que enquanto olha, mandou a foto da cuia do mate, tá bonito, hein? Boa noite, Gabiati. Tomando chimarão, escutando o seu programa... Boa noite, meu nome é Leoni Senem, Casa Grande, de Pinhal. Quero concorrer à erva mate, tá bonita a cuia do mate ali, vizinha, hein?

0: cheirinha do velho casarão. Boa noite, Feijó. Marcos Feijó toca, como é que é? 14 bis? Ah, se enganou. Mandou na rádio errado. Será que ele queria mandar pra mim?
1: Errou,
0: viu, Clair? Aqui é o Gabiati, na 93.7. O Feijó tá na 96.3. É isso? 96.3. Sou Maria Welter, Peritiba. Quero concorrer a Erva Mate Água Verde de Marcelino Ramos. Beleza, vizinha. Deixa eu ver quem é essa aqui.
2: Boa noite, Gabiati. Passa o número lá da dele que tá doando o pincher. Eu quero um pra mim. A minha cachorrinha Pinte Morel faleceu. E aquela que cita, o Chico também faleceu.
0: Não, mas você entendeu errado o recado, Cristão. Ele também tá querendo uma cachorrinha Pinter. Entendeu? Beleza, meu parceiro? Deus. É, ele tá
1: meu
0: querendo.
1: Deus.
0: É, ele também tá querendo uma cachorrinha Pinter. Beleza? Deixa eu ver quem tá me ligando no meu zap agora aqui, o Mazoco. Enquanto eu falo com o Mazoco, banda os atuais.

0: Samba Mississippi, 19h40. 19h40, temperatura 13,5 graus, noite de domingo, finalzinho do mês de junho. Olha, essa semana promete chuva e mais chuva, hein? Que coisa. Depois vem frio de novo, mas de inverno é isso mesmo, né? 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
0: 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Deixa eu ver de quem é este zap aqui. Só um pouquinho, Rafão. Quero ver.
2: Ô, Gabiati, boa noite. Tudo bem? Tudo certo?
0: Tudo.
2: Aqui é Terezinha Sela, de Linha São Domingo, Mariano Moro. Olha. Também gostaria de participar do sorteio do quilo de erva que tá sorteando.
0: Aham.
2: Obrigado.
0: São 2 quilos, tá, vizinha? Vou sortear 2 quilos da erva mate Água Verde de Marcelino Ramos, 2 quilos pra mesma pessoa. E daí ela para de ir em volta tomar chimarrão com as vizinhas e não levar a erva junto. É o seguinte, boa noite, Gabiati. Dirceu Jaquini. Quero concorrer ao sorteio da erva mate. Quero comprovar também, beleza? A dona Clementina tá me ouvindo. Será que é a Clementina mesmo?
3: Boa noite, Gagliati.
0: Ó.
3: Me coloque no sorteio da noite, Gagliati. Me coloque no sorteio dessa erva mate. Nossa, é muito boa. Eu só compro ela porque eu gosto da verde.
0: Ah, tá.
3: Valeu?
0: Uhum.
3: Me coloca no sorteio, viu, Gagliati? Eu sou a Clementina do Santo. Tá votinho. Por favor. Vai que eu ganho. Mas, nossa, quero tomar chimarrão amanhã na hora do jogo do Brasil.
0: Ah, matou a pau, dona Clementina. A senhora podia ser candidata a deputada federal.

0: 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Olha o cara apaixonado, ele fica louco, cara, meu Deus. O cara mandou a foto aqui, ó. Eu gostaria que ele me mandasse o novo aqui. O apelido dele é Piá. Será que é Piá mesmo o apelido? Caminhoneiro, porque tá um caminhão aqui. Deixa eu ver aqui, ó. Boa noite, Gabiati. Mandou a foto da cuia com chimarão. Nossa Senhora Aparecida ali desenhada na cuia. E o quilo de erva mate e água verde do lado. Tá mateando com a erva mate e água verde. Queria saber o nome desse cristão. Onde é que você comprou essa erva mate e água verde? Queria saber onde é que ele comprou. Porque eu já vou dar de novo os lugares onde você encontra. O pessoal tá negociando também com o Caetá. O meu amigo Wilson de Moral, que deve estar fazendo a janta para a esposa, ele também vende essa erva mate, viu? Ele é pedreiro, todo mundo conhece esse cara. Wilson de Moral, Gabiati, lembra que eu também vendo a erva mate e água verde. Wilson, o pedreiro, liga no telefone 98806-5074. 98806-5074 é o pedreiro Wilson de Moral. Deixa eu ver aqui, mas... Ah, mas já escreveu aqui, no Garbim. Comprou no, no Garbim. Deixa eu ver o nome dele. Sou Itacir da La Costa. Ah, é caminhoneiro. Itacir da La Costa comprou a erva mate e água verde lá no bairro São Cristóvão, no bar do Garbim. A erva mate e água verde você encontra no bar do Garbim, no bairro São Cristóvão, na Casa da Melancia, na Doutor Maruri, em Santo Antônio, no Mercado Vargas, no bairro Nações, Mercado Nações, no Guilherme Reis, Mercado Lazarim, e ali no bairro dos Estados, no Mercado Carlinhos. Ô, oh, seu Carlinhos, hein? Eu acho que hoje não tá me ouvindo, né? Nem o Ortigão não deve estar tomando cerveja lá. Deixa eu ver aqui. Boa noite, Gabiati. É Marlene Dalbello, de São Cristóvão. Queria participar do sorteio da erva mate e água verde. Beleza? Deixa eu ver o velho aqui, ó, o Gaspa.
1: Boa noite, Gabiati. É o Gaspa, que vai na soja, velho. Eu com queria erva aí. Tchau, abraço.
0: Tá bom, seu Gaspa, velho. Mais uma depois da música, tem duas. Por que mandaram duas, será? Deixa eu ver. É duas pra mesma pessoa, tá? Deixa eu ver. Aqui, ó.
2: Boa noite, Gabiati. Tudo bem? É a Neuza Antunes do bairro Vista Alegre. Queria concorrer à erva.
0: Neuza Antunes? E qual é o outro recado de baixo? O que deu?
2: Água verde.
0: Ah, matou a pau, vizinha. Água verde, quase, né? Erva mate, água verde. Rafão, o que tu tem ali? Essa aqui eu escolhi, sabe por quê? Porque tem muita gente que sabe cantar essa música, então só pra todo mundo cantar junto, porque ela é antiga. Essa é daquelas ferpuda. Pra arrepiar o pelo do braço, é os cancioneiros do transporte.

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0: Vai, tá aí, deixa eu ver mais um zap aqui. Boa noite, Gabiati, tudo certo? Eu, Sérgio Richardi, do Industriário, quero participar do sorteio da erva mate. Peguei ontem na Casa da Melancia, é boa mesmo. Vem do Rio, como é que é? Rio Grande? Muito bote.
1: Ah, bom, gostou, ainda bem que gostou, né?
0: Deixa eu ver, tem mais um aqui, ó. Boa noite, Gabiati. Gostaria de concorrer os dois pacotes da erva mate água verde, muita saborosa, do Eliana Marmit, do Bairro dos Estados. Manda um abraço para o meu maridão, Marcelo Marmit. Diz pra ele que eu adoro ele.
1: Pronto, tá dito.
0: É história minha.
2: Será?
0: Brincadeira, vizinho, viu? Deixa eu ver quem mais aqui. Boa noite, Gabiati. Adriano, põe o nome da minha mãe para concorrer a erva mate água verde. Mercedes Krumbauer, que está ouvindo o seu programa.
1: Tá bom, dona Mercedes, no sorteio.

0: se sentir carente, você tem meu zap zap, viu? Manda um alôzinho, Cristãzinho. Não tenha medo não, viu? Eu tenho o recadinho da Jo. Vou arrumar confusão hoje à noite, com toda certeza.
1: Essa
0: viu?
1: Aí, mano.
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1: Vamos atracando o
0: Tiburcio da Estância. Agora vem o Tiburcio da Estância, né?

0: início da estância. Essa é pra tirar o pica-pau do toco, hein? É pra espantar a choca do ninho uma dessas. Deixa eu ver aqui. Boa noite, Gabiati. Participar do sorteio da erva mate água verde, Jandir Panceira da linha Schiavini. Tem mais um zap aqui, deixa eu ver um áudio.
1: Boa noite. Aqui é o Nadir Segalinho da linha Sarcura. Também queria concorrer aos 2 quilos de erva mate.
0: Nadir Segalim, da linha Saracura, para frente de Lajado dos Pintos. Boa noite. Manda uma música pro Juca Guinski e pro Ligeirinho de Centenário, Rio Grande do Sul. Hoje estão na sopa, estão comportados. Ah, beleza. Gabiati, o canhoto me arruma uma namorada porque... O canhoto, cara, hein? Gabiati, me ajuda a arrumar uma namorada porque eu fico sozinho aqui na fazenda, não tenho ninguém pra não conversar e tomar chimarrão. Aí eu choro quando tô sozinho. Vou ajudar o canhoto.
2: Será que ele se empolgou com a música de antes?
0: Eu acho
2: é vaqueiro lá,
0: né? É vaqueiro, é vaqueiro. O canhoto, ele chora quando tá sozinho. Itacir del Poço, o Nazaré, participar do sorteio. Mais um zap aqui, quem é? Deixa eu ver rapidinho aqui, Antônio, é o Mioto? É isso, né, Mioto?
3: Boa noite, Gabiati, tudo certo?
0: Tudo.
3: Chuva, chuva, né?
0: Chuva, chuva.
3: Bom, faz parte.
0: Faz parte.
3: Gabiati, eu queria concorrer a erva.
0: Aham.
3: E toca uma música, se for possível. Aquela música, filho.
0: Uhum.
3: Um abraço, tudo é bom, Gabiati. 10, nota 10 no teu programa aí.
0: Que bom, Mioto.
3: Fico, e o Léo Mioto,
0: fico
3: certo?
0: Fico feliz, viu? Carlos Alberto,

0: Ora, hein? Eu não tenho vergonha de dizer que eu chorei por namorada. E quantas vezes eu chorei, hein? Chorava embaixo das camas, atrás das portas. Ficava 3, 4 meses sem comer. As namoradinhas lá em Lindóia do Sul, em Alegre, me judiaram, viu?
1: Alô, tá aqui do Quintino. Lado uma música pra nós aí da Maria Mendonça.
0: Marília Mendonça?
1: Com toda essa chuva. Tô tomando um golinho de vinho, né? Com a gripe velha. Tomar vinho pra ver se melhora da gripe.
0: Toma vinho, vizinha, que quando eu vou pra casa eu também vou tomar, viu? Boa noite, Gabiati, quero concorrer a erva mate. Ada Wilson Rinheimer, do bairro Colinas. Beleza? Mais um aqui. Deixa eu ver. Alguma música? Será que é alguma música isso aqui? Vou abrir depois. Estamos juntos. Não tem o nome? Quem é o Clodoaldo, será? Não é o Alfredo Schaeffer, eu acho que é, viu? Deixa eu ver essa vizinha que tá escrevendo. Boa noite, Gabiati. Nedi Schwartz, do bairro Arvoredo. Vai pro sorteio também, tá, Nedi? Mais um zap aqui rapidinho, Gabiati, toca aqui, vai.
2: Anca mi vuoi participare do equilíbrio de erva ali, de sorteare fiolo.
0: Ah, tá, mas tá, deixa eu ver quem é, é o Renosto?
2: Tarso Lucas Lozano.
0: Não, essa ali era ontem, era isso aqui, ó.
2: Anca mi vuoi participare do equilíbrio de erva ali, de sorteare fiolo.
0: Mas é o nome, vizinho, é o Renato Soster? Ele fez um discurso e não botou o nome pra concorrer. Valdineia, boa noite, Gabiati. Valdineia Lodi, quero concorrer a erva mate, música do Baitaca, secretária de obra. Mas essa aqui é muito tocada, vizinha. Não. Vamos tocar outra, deixa eu ver aqui. Itacir da Lacosta, um abraço. Mais um aqui, Mercado Carlinhos na Sintonia, volume 24. Tamo na escuta, ali também tem a erva mate, água verde. Eu puxo Gilberto Gilmar nas ruas do mundo. Pra quem tá ligadinho.

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0: 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Olha, no Caetá, eu tava olhando aqui, Rafão, amanhã

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6: 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Deixa eu ver se é o Pedroca de novo aqui. Ah, ele gravou a música.
7: Alô, Gabiate. Aqui é o Pedroca São José. Uma vez que eu tenho na rádio, de madrugada, o locutor falou assim: alô, meus amigos, eu vou tocar uma música muito alegre para vocês. Triste Romance.
6: Um triste romance na vida encontrei. Boa noite, Gabiate. Edson Zardo, Petrópolis, quero participar do sorteio da Merva Mate Água Verde. Ouvimos todos os domingos de manhã e à noite também o seu programa. Que legal, obrigado, viu, Zardo? De coração agradeço o pessoal que gosta do estilo do Gabiati. Boa noite, Gabiati. Nelsira Schneider, do Petrópolis, participar do sorteio da Erva Mate. Obrigado, mais um. Boa noite, Gabiati. O Alcedir, achei que tivesse esquecido de mim hoje, viu? Alcedir Gerard, Derval Velho, roda uma pra nós, Gabiati. Minha esposa, que é a minha amada Dona Maria, também ouvindo. Amor Proibido.

0: grande amor vai embora, viu? Depois nós vamos, depois do bloco, vamos tocar um trecho da música do Alcidir lá com a Dona Maria. Eu tenho um recado aqui lá de Gaurama. O meu amigo Carlos Alberto, que é o maridão da Dona Marilei Pasquale, a filha da Dona Iulita.
1: Boa noite, amigo Nereu Gabiati, quanto tempo?
0: Quanto tempo,
1: meu amigo? Chovendo aqui, chovendo lá também?
0: Tudo.
1: Então tá bem, beleza. É. Gabiati, um abraço pela tua programação, rapidinho falando aí. Gaurama tá na escuta, muita gente da região. E minha esposa tá aqui também comigo, escutando, e a minha sogra lá no ranchinho dela, perto do fogão além.

0: Toca essa valsinha da saudade que vou te mandar aqui. Um abraço pra todos, escutem. Um abração de coração.
1: Tá bom?
0: Ótima semana que vem.
1: Obrigado, parceiro. Deixa eu ver aqui se eu consigo tocar daqui, Rafa. Se ela vai abrir aqui. Senão eu tenho que passar pra... Acho que dá, acho que vai. Ah, mas tem um comercial. Cara, tem um comercial aqui antes, tem que tirar. Agora vai. Não, tem mais um.
2: Já chegou.
1: Mais um, mais um, mais um.
2: Vamos mais um?
1: Mas não, mais, acho que... Deixa eu ver. Agora eu pulo aqui, ó. Agora vai. Ô, oh, vacinha, hein? 20 horas, 15 minutos.

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0: gastando com ela. Ela vai gastando e eu vou pagando, hein? Que coisa, rapaz do céu. Deixa eu ver aqui também.
1: Será?
0: É, Nedi Schwartz, tá no sorteio, tá, vizinha? Deixa eu ver de quem é este zap aqui, mais um. De quem será? Deixa eu ver.
2: O Gabiata, daí tu era muito feio pelo tipo. Ah. Eu falei, Silveira, porque... Ah. Porque as meninas, cara, me corriam atrás de mim, hein?
0: Aham.
2: E eu tocava me esconder no meio das canas, não debaixo das camas.
0: Ah, olha só.
2: Porque eu era bonito, né? Apaixonado.
0: Olha.
2: E eu dava, ó, eu dava carinha tudo elas.
0: Uhum.
2: E eu não sei o que aconteceu contigo, mas eu acho que tu era muito feio pelo tipo isso aí.
3: Mas é mentiroso. Mas
2: porque...
3: é mentiroso.
2: Tá louco, homem?
0: Uhum.
2: Porque as meninas sempre gostavam de mim.
0: Uhum.
2: Eu falo, Silveira, ó. Tudo corria atrás de mim, não, não.
0: Uhum.
2: Agora eu não sei o que tá acontecendo com você, né?
0: Uhum.
2: Tu se escondia debaixo da cama, então tinha medo de alguma coisa?
0: Não, quando eu chorava.
2: Ou era assombração que tá vindo pro teu lado?
0: Uhum.
2: Eu falo, Silveira, tá falando isso aí pra ti.
0: O cara era
2: charmoso. Pelo amor de Deus, Gabiato, seja homem,
1: rapaz. Ninguém pediu sua opinião.
0: O cara era charmoso, hein? Boa noite, Gabiati. Huberti do bairro Nações, escutando o teu programa. Obrigado, Huberti. Mais uma mensagem sem nome. Boa noite, Gabiati. Boa noite, Marilúcia Zilio, com Correira Erva Mate. Beleza, eu chamo música, corpo e alma, lá pra Irval.

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0: 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Recebi uma mensagem do meu amigo Chumba, que é do Colorado. Deixa eu ver aqui, ó. A jornada deixa eu ver aqui. A jornada é sua. E somente sua. Outros podem caminhar com você, mas ninguém pode caminhar por você. Chamba, o Chamba me chama de patrão. Boa noite, patrão. Obrigado, viu, Chamba? Bela mensagem, gostei. Gabiati, é o canhoto, o grandão, que tá aí fazendo o programa com você. Ele vai lá com o César, esse tá, não sei como é que é, deixa eu ver.
1: Como?
0: O canhoto, depois eu vou ver o recado dele aqui.
1: Explica.
0: Já vou explicar. Deixa eu ver o que mais aqui. Boa noite, Gabiati. Sou de dois irmãos de Pomirim. Na escuta do programa, Adenaide Busman. Mais um aqui, deixa eu ver. Rapidinho, boa noite, Gabiati. Quero participar do sorteio. Jair Gomes de Oliveira. Beleza? Último da noite, hein? Boa noite, gostaria de ouvir a música Portal do Sul, não dá mais tempo, dona Nilce Cristãozinha. Agora eu vou tocar a Madão Batista enquanto eu vou fazendo o sorteio da erva mate. A Madão Batista. Essa é das boas, hein? É das boas. Amar, coisa boa.

0: 20h36. Tava falando com o nosso amigo Vergon Mazoco lá da Chapada, pra gente lembrar, Rafão, das famílias da Venezuela. Que momento difícil. Que momento difícil. Então eu quero aqui nesse momento prestar nossa solidariedade e ainda quem tá ligadinho com a gente, pra gente fazer uma corrente de energia positiva, uma corrente de fé, que Deus ajude essas famílias da Venezuela que estão passando por um momento muito difícil com o que aconteceu lá, terremoto que ninguém sabe ainda, né, Rafão? Fala-se em quantas pessoas? Não é oficial ainda, né?
1: Eu vi hoje na manhã pela Gaúcho Fabrício Carpinejar falando que era mais de 24 mil desaparecidos. Não sei o número oficial, mas a gente pode pesquisar aqui e trazer para ouvir.
0: Pois é, a gente não sabe ao certo, a gente não vai falar em números aqui, mas ninguém sabe ainda ao certo quantos morreram. É muita gente que não foi encontrada, desaparecidos, porque o terremoto lá foi 7.2, deixa eu ver, a escala vai até 7, né? É isso? 6.5, 6.8 a escala, o terremoto que aconteceu lá na Venezuela. A oração da família cabe muito bem numa hora dessa aqui. Deixa eu tocar um pouquinho, Rafão.

0: O Rafão tava pesquisando aí.
1: Sim.
0: É, quantas pessoas mortas oficialmente? Parece que é quase 1.500.
1: Subiu para 1.450, Gabiati, o número de mortos pelo terremoto na Venezuela. E o balanço deste domingo, segundo a ONU, cerca de 50 mil pessoas seguem desaparecidas após o desastre.
0: 50 mil pessoas desaparecidas, então a gente pode fazer um cálculo de quantas pessoas então não morreram na Venezuela. E a gente tem muita mão de obra aqui em Concórdia que nos ajuda no comércio, na indústria, e são lá da Venezuela, né, Rafão?
1: Então, muitos venezuelanos aqui.
0: Imagina como essas pessoas estão. Tu imagina você ficar sem casa, caiu um monte de prédios, que foi uma coisa assim fora do normal que aconteceu na Venezuela. Sim. Infelizmente, então a gente deseja que Deus conforte essas famílias, que Deus dê muita força para superarem esse momento. E para completar, Afon, eu recebi uma mensagem aqui do meu amigo Ed Wolf. Se alguém quiser gravar, eu vou dar um tempinho para pessoal que quiser gravar. Vale a pena você pegar o celular. Eu espero um pouco aqui, enquanto eu vou mexendo no sorteio aqui da erva mate. O Rafão deixa de fundo alguma música aí também. O Padre Zezinho, alguém aí, para a gente aproveitar o momento para rezar para essas pessoas, para dirigir o pensamento a Deus, para confortar essas pessoas que estão passando por esse momento tão difícil. Se coloque no lugar de umas pessoas dessas, tudo soterrado, perdendo pais, mães, filhos, ninguém sabe quantos corpos não vão ser encontrados, né? Então, se alguém quiser gravar uma bela mensagem de apenas um minuto sobre 10 dicas para sua vida, vale a pena você gravar. Eu vou esperar.

0: Que bom seria onde todas as famílias ainda tivessem o respeito que existia antigamente entre pais e filhos. A educação era diferente. É o conforto, do, muitas vezes, de um conselho do pai à mãe. Eu me orgulho muito pelo que eu sou e rezo todos os dias a Deus. Gratidão pelo que eu tenho, pelo que eu sou. Eu devo tudo ao meu pai Carlos Gabiati e à minha mãe Cândida Gabiati. Devo tudo a eles, que foram eles que me educaram dessa forma. A mensagem, depois vamos tocar esse fundo aí, Rafão. A mensagem é essa aqui, ó, Rafão. Eu vou passar até pra você, viu? Vale a pena você, do sábado que vem, no seu programa, você tocar. Presta atenção aqui, ó. Ah, não vai tocar aqui? Será que vai? Vai. É só dar volume aqui, deixa eu ver. Onde é que tá o volume aqui? E agora, Rafão, como é que eu faço? Vou ter que passar. Tá aqui, achei. Achei.
1: A vida não espera por ninguém. Levante-se todos os dias e continue avançando. Não importa o que aconteça. Número 2. Certifique-se de cuidar muito bem de você. Se algo acontecer com você, o mundo simplesmente vai seguir em frente. E você vai ficar para trás. Número 3. Se você não trabalhar para construir a vida dos seus sonhos, com certeza alguém vai contratá-lo para construir os sonhos deles. Número 4. Trabalhe sempre em silêncio e celebre no privado. As pessoas adoram estragar as coisas. Número 5. Nunca se arrependa do seu passado. Apenas aprenda com ele e siga em frente. Número 6. A maioria das pessoas não está nem aí para você. Então, trabalhe para melhorar você todo dia. Número 7. Ignore conselhos de quem não vive a vida que você deseja. Número 8. Domine suas emoções. Uma mente calma sempre consegue lidar com qualquer situação muito melhor. Número 9. Se você encontrar alguém que é melhor do que você, não odeie essa pessoa. Peça conselhos e coopere com ela. E número 10. Você só está realmente em paz consigo mesmo quando você está cuidando da sua própria vida. Pense nisso.
0: Legal. Que bacana, hein? Pense nisso, bela mensagem pra gente refletir sobre a vida. Qual é o fundo que tá aí, Rafão?
2: Esse fundo é referente ao mundo de hoje, Gabiati. Que mundo é esse quando a tecnologia avança e os valores retrocedem?
0: Legal.
2: Tá na minha coluna de opinião lá no site da Rádio Rural também.
0: Ah.
2: E fala, não se trata de negar o avanço da tecnologia, mas sim o que estamos fazendo com ela. Bem interessante.

0: Silêncio. Espera a tua vez, guri.
1: É legal. É de arrepiar o pelo do braço, porque era bem assim, né? A educação funcionava, meu amigo. Olha a informação aqui do estadual, fase oeste, final. A volta do jogo, que era para ser em Pinhal hoje, foi cancelada e vai ser transferida para uma nova data devido ao campo estar muito alagado. Então, União de Pinhal hoje e Cometa de Itapiranga, jogo transferido, data a ser definida ainda. Rafon, toca um pouquinho do De Fibres até que eu termino de fazer o sorteio da erva mate. Pode ser?

pronto. Olha o ganhador dos 2 quilos de erva mate, água verde de Marcelino Ramos, a nova opção do Bom Chimarrão. Erva mate, água verde. Eu vou deixar aqui na portaria da rádio, Natalino do Prado. Natalino do Prado, o senhor passa aqui, fala com o pessoal da portaria que tem 2 quilos de erva mate.

0: agradecendo ao meu amigo Rafão Martins. Dá um tchau pra nós aí, Rafão.
1: Grande abraço, Gabiati. Obrigado por mais uma oportunidade. Estaremos aí no próximo programa aí. Alegrando os ouvintes. Um bom domingo, uma boa semana a todos.
0: Amanhã de manhã, às 5 da manhã, em ponto aqui o Rafael Martini. Exatamente. Com o Alemão Gordo.
1: Alemão Gordo.
0: Obrigado, depois... Rafael Martini. Tomara que a gente possa ter feito um programa bacana, legal. Uhum. Pra terminar bem o domingo. O Laércio vai continuar até meia-noite. Não desligue o rádio. Eu agradeço a sua audiência. Desejo uma ótima semana a todos vocês. Domingo que vem a gente se encontra novamente. A última que eu escolhi, fazia tempo que eu não tocava, viu? Martinho da Vila. Mulheres, boa semana, fique com Deus.
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